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0: 10 da noite, mais 6 minutos no ar, o fim de Papo TMC. Tem Brasil e tem Japão, segunda-feira, 14h. O Japão, com empate contra a Suécia, é o adversário do Brasil na fase 16avos de final da Copa do Mundo FIFA 2026. Na produção de Gustavo Garcês e Gabriel Damaso, o Microman. Na mesa de som, Anderson Sonsini. E nas imagens do nosso YouTube, o Matheus Rodrigues, no arroba TMC Esporte. Estamos chegando para repercutir um pouco do jogo do Japão contra a Suécia. Estou aqui com o Gustavo Soler, com o Ivan Drago. O Ivan Drago, boa noite. Estou te vendo bastante na firma, hein?
1: Pois é.
0: Japão é adversário, pelo que você viu hoje, que vai dar problema, Ivan?
1: Ah, eu acho que todo cuidado é pouco. Tudo bem, Fará, um abraço a todos que estão acompanhando o fim de Papo Transamérica. Japão tem as suas virtudes e eu acho que é bom o Brasil parar para prestar atenção e é bom abrir o olho, porque o time do Japão é um time muito bem organizado, sabe o que fazer para se defender bem, sabe o que fazer para poder chegar na frente, linha de 5 para se defender. Um time muito compacto, organizado e lá na frente você vê que às vezes falta qualidade técnica, mas os movimentos são bem coordenados. Pode falar, Soler.
0: Tudo bom, Soler? Entra na roda aqui, Soler.
1: Bora.
0: Tudo certo, Soler?
2: Tudo bom? Uma boa noite para vocês. Estava falando, né, Ivan? Esse jogo para a seleção brasileira é bom tirar a velocidade do Japão.
1: Isso.
2: Foi exatamente o que a Suécia fez. Na hora que a Suécia tira a velocidade da seleção japonesa, não deixa a seleção japonesa ter espaço para correr com bola, a seleção japonesa começou a bater cabeça, começou a não encaixar os passes. Então, essa pode ser uma boa estratégia para o Brasil. Domina a bola, se perder a bola, tenta tirar a velocidade do Japão, que aí eles perdem muito da referência do jogo deles.
1: E outra coisa, quando a seleção japonesa consegue trocar passes no campo de ataque e ela precisa tirar um coelho da cartola para furar o bloqueio, para achar uma bola de finalização, para conseguir fazer o goleiro adversário trabalhar, ela tem mais dificuldade. Não é uma equipe refinada tecnicamente. O Kubo, que talvez seja a referência técnica do time, está machucado e, ao que tudo indica, não vai voltar para o jogo contra o Brasil. Eu gosto bastante do Nakamura, jogador que atua pelo lado esquerdo do campo. Ele também foi bem no jogo contra a Holanda. Estou me referindo às duas seleções mais fortes do grupo que o Japão enfrentou. E hoje, diante da Suécia, não foi um jogo muito inspirado, assim, por parte do ataque japonês. Mas é um jogador que agrega bastante.
0: Mas foi um golaço, um gol de inspiração. Um toque de bola rápido, envolvente.
1: Exato.
0: Pelo centro, onde ali me arrepiou a coluna. Ali eu falei...
1: As combinações, elas são boas. Você vê que é um time bem treinado.
0: Você já falou aí do atacante pela esquerda.
1: Nakamura.
0: Ó, costas do Danilo. O gol construído pelo Japão começou na direita... E terminou pelo centro, com um belo passe quebrando linha, hein, Soler?
2: Só que foi exatamente nessa questão. Foi quando a Suécia conseguiu dar espaço para o Japão acelerar a jogada. Porque essa bola, ela começa pelo lado direito do ataque com o Doan. Na hora que ele recebe a bola, ele vira e solta para recuar o jogo no Sugawara. Sugawara já devolve de primeira no Doan, já acelera a jogada. Então, esse passe precisa ser interceptado antes do início da jogada. E aí, é óbvio, né? Tem o mérito, tem a qualidade do passe da seleção japonesa, mas o Bergvall, ele não dá o combate em cima da marcação do Eda. Ele deixa o Eda dominar e fazer o pivô. Ali o volante, ele tem que tirar o cara, sem fazer a falta.
0: Pelo menos dá a cutucada, exatamente.
2: Exatamente,
1: e outra
2: não pode
1: coisa,
2: deixar virar.
1: No jogo contra a Holanda, que pra mim foi o jogo mais parelho, mais equilibrado, duas equipes fortes, em alguns momentos a Holanda subiu a marcação para dificultar a saída de bola japonesa. E o time do Japão botou a bola no chão e de pé em pé conseguiu fugir da pressão em determinados momentos. Então você vê que é uma equipe também treinada para sair desse tipo de dificuldade.
0: Ó, daqui a pouco tem entrevista com o Neymar aqui no fim de papo, hein? Direto dos Estados Unidos, entrevista com o Neymar Júnior, que estreou na quarta Copa do Mundo dele com a camisa 10 da seleção. Tem entrevista com o Carlo Ancelotti daqui a pouco, direto dos Estados Unidos. Deixa eu acionar o plantão esportivo, o melhor de todo o rádio brasileiro. Alô, Lucasito, como é que ficou a situação aí do Grupo do Brasil, Lucasito?
3: Fala, Fará, boa noite pra você. Ó, neste momento, então, na Grupo F, 3 rodadas concluídas, Holanda avançou na primeira posição com 7 pontos, Japão, segundo colocado, com 5, e a Suécia também se garantiu como um dos melhores terceiros. Inclusive, neste momento, a Suécia tem a melhor campanha entre os terceiros colocados com 4 pontos, e a Tunísia já chegou eliminada. A Holanda, então, vai pegar Marrocos na próxima fase, teremos esse Brasil e Japão, e a Suécia ainda não sabe o seu adversário. Adversário, neste momento, enfrentaria a França, Fará.
0: Ô, Lucasito, puxa a capivara da Copa do Mundo aí. Me fala quem tá classificado e quais os confrontos já definidos na fase 16avos de final, Lucasito.
3: Ó, vamos lá. Neste momento, no Grupo A, a gente tem já classificados México e África do Sul. A Coreia do Sul ainda aguarda, né? Pode ser que consiga a classificação. No Grupo B, Suíça, Canadá e Bósnia já estão classificados. Neste Grupo C, Brasil, Marrocos e a Escócia estão classificados. No Grupo D, Estados Unidos já garantiu vaga, já garantiu inclusive a liderança deste grupo. A Austrália e Paraguai vão se enfrentar daqui a pouquinho, às 11 da noite. Quem vencer está na próxima fase, o empate é da Austrália, que está na frente do Paraguai pelos critérios de desempate. E mesmo com derrota, o Paraguai ainda tem uma possibilidade de se classificar como um dos melhores terceiros, mas é mais fácil com 4 pontos, né, Fará? No Grupo E, a gente tem já a Alemanha, Costa do Marfim e o Equador classificados. No Grupo F, que a gente acabou de passar, 3 seleções também já classificadas: Holanda, Japão e a Suécia, como um dos melhores terceiros. No Grupo I, França e Noruega já estão garantidas também na fase de 16avos de final. No Grupo J, a Argentina já está garantida e também já é líder do grupo. E pelo Grupo K, a Colômbia também já está na próxima fase, mas ainda não garantiu a liderança. A gente já tem 3 confrontos definidos. Domingo, às 4 da tarde, tem África do Sul e Canadá. E 2 jogos já definidos para segunda-feira. Às 2 da tarde, o jogo do Brasil contra o Japão. E às 10 da noite, no México, tem Holanda e Marrocos. Por enquanto, 3 partidas definidas do mata-mata, Fará.
0: Boa, Lucasito. Já te libero. Já, Lucasito. Ô, Ivan Drago, Gustavo Soler. Qual foi a seleção que já avançou para a fase 16avos de final? Que surpreendeu vocês? Vocês não esperavam? Falavam, essa aqui eu não esperava.
2: A Bósnia, porque é horroroso aquele time. É tão ruim que conseguiu classificar. Então eu fiquei surpreso que um time tão desqualificado conseguiu chegar na 16avos de final, porque fez 4 pontos. Então com 4 pontos passa todo mundo. Mas é o time ruim, hein? Meu Deus do céu.
1: É, tudo isso é birra pelo Dzeko?
2: Não, porque o Dzeko, infelizmente, não faz uma boa Copa do Mundo. É um dos poucos que se salva naquele catado chamado Bósnia e Herzegovina.
1: Ele passou lá, hein?
2: Passou, jogou. Por sinal, carregou a gente para uma semifinal de Liga dos Campeões da Europa.
0: Vocês querem explicar pro ouvinte, para quem nos acompanha?
2: Jogou na maior de todas, tá, na então... Giallorossa.
1: Na Inter
2: Roma.
1: De Milão.
2: Não, na Inter realmente ele só passou, né? Não jogou muito lá.
0: Na Roma, é isso, né?
2: Jogou no Manchester City e foi campeão alemão no Wolfsburg. Com a artilharia do campeonato, jogando ao lado de Grafite e Josué.
0: E é o único que se salva na Bósnia, mas não se salva, é isso?
2: É, ele tem 41 anos e tá jogando a Copa do Mundo com o ombro quebrado. Então, literalmente, ele não tá conseguindo fazer muita coisa, porque ele chegou com o ombro quebrado.
0: Não, e outra coisa, não tem nenhum tipo de renovação nessa seleção. O cara de 41 anos tá em campo, ele não é um ponto fora da curva lá, ou é?
2: Ah, então Portugal também não tem renovação, que o centroavante tem 41 anos
0: também. Tá vendo, você não espera, você quer atropelar, não espera. Ele não é um ponto fora da curva, tem que esperar. Calma, vai com calma, Soler. Ponto fora da curva é Cristiano Ronaldo. Esse é um ponto fora da curva. Como é o nome desse cidadão que você falou mesmo?
2: Éden Dzeko.
0: Então, esse é ponto fora
2: da curva. Você deveria saber porque ele treinou em 2014 lá no seu Guarujá.
0: No meu Guarujá não, eu sou de Santos. Deixa eu falar, então não há uma renovação na Bósnia, então.
2: Tem dificuldade?
0: Muito pelo contrário, tem muitos amigos,
2: então,
0: inclusive,
2: pronto, ele jogou lá.
0: Familiares lá, no Guarujá.
2: A seleção da Bósnia na Copa de 14 treinou no Guarujá.
0: Não jogou, treinou.
2: Usando as dependências do AD Guarujá.
0: Não jogou, treinou. O AD Guarujá nem existe mais.
2: Foi o legado da Copa.
0: Não, parou porque não tinha condições de bancar para jogar na última divisão do Paulista lá.
1: Você não comprou?
0: Por que não? Não tem
2: essa bala. Ele tá descobrindo, ele não gosta do Guarujá, ele tem essa rivalidade de cidade.
0: Como não gosta do Guarujá? Vivia lá.
1: São Vicente.
0: É a cidade, tudo cidade vizinha, tudo Baixada Santista.
1: Tá bom.
0: Não doar uma renovação na Bósnia pra um cara de 41 anos, que não é um ponto fora da curva.
1: Mas não é fácil também,
2: não,
1: né?
2: Pô, um jogador tem quase 500 gols na carreira.
0: Mas não é um ponto fora da curva.
2: Você acha que é fácil fazer 500 gols na
0: vida? O Cristiano Ronaldo você aceita com 41 anos, né? Tipo, O cara é um ponto fora da curva, o cara é um ET.
2: Então só pode ser o Cristiano Ronaldo.
0: Não,
2: depois o Modric tá velho pra você.
0: O Modric tá, não tô falando isso, cara. Ele tá levando pro pessoal, não é isso, cara. Não,
2: cara, você tá querendo falar que o cara não é um ponto fora da curva, ele é o maior jogador da história do país. Ele
0: chegou na Bósnia, que você acabou de falar que é uma porcaria.
2: Sim, a seleção, por
0: então,
2: isso que...
0: Então pronto, porra. Ganhou o que a Bósnia?
2: Mas você tá falando que não teve renovação.
0: Jogou o quê?
2: Mas você tá falando que não teve renovação
0: teve?
2: Em base de um cara de 41 anos. Então, os dois pontas, um tem 19
0: e
2: um tem 20.
0: Então me fala quem são os novatos da Bósnia.
2: Barakterevic.
0: Quantos
2: jogador
0: anos?
2: De 19 anos de idade. Tá
0: joga
2: sendo
0: onde?
2: Comprado pelo Bayer Leverkusen da Alemanha.
0: Tá, ele joga
2: quase
0: onde hoje?
2: Quase 30 milhões de euros.
0: Joga onde hoje?
2: Joga no RB Leipzig.
0: Tá, o próximo, mais um.
2: Tem o outro ponta que é um menino de 21 anos, que agora não vou lembrar o nome dele, que também tá indo pro futebol alemão.
0: Mais um. São dois só. Mais um.
2: Mais um. É. Zagueiro que joga no futebol italiano, tá sendo comprado pela Inter de Milão, 23 anos de idade.
0: Tá, e então.
2: Só tem um cara de 41 anos, você se apegou nele porque é o único nome conhecido.
0: Exatamente, exatamente.
2: E como não é que não teve renovação?
0: Como não?
2: Se tivesse alguém melhor que ele na posição dele,
0: metade
2: ele jogaria.
0: Metade do time tem 20 anos de idade. Soler, caraca, então tá bom, é um ponto fora da curva. Puta gênio. Tá na prateleira de qual prateleira?
2: Se você tem dificuldade de entender que um cara de 41
0: tenho.
2: Anos ele consegue jogar numa seleção e ele tem quase 500 gols na carreira, não é que ele é um baita
0: excelente,
2: gênio.
0: Excelente, Soler,
2: é
0: puta craque, é um puta craque.
2: Não, não precisa falar palavrão no ar também, você fica tranquilo.
0: Craque.
2: Não, você falou outra coisa, mas enfim, você tá perdendo a linha porque você não conhece o cara,
0: vê,
2: pô.
0: Eu quis adiantar, mas porque o cara jogou na Roma, o cara se dói, porra.
2: Não,
0: aí
2: pô,
0: é difícil.
2: A gente tá falando aqui,
0: bom,
2: você
0: lá.
2: Não conseguiu entender o que pra
0: mim
2: cara
0: não é
2: bom,
0: pô, pra mim é um comum, cara.
2: Pra você o Mbappé também é comum, e a gente no debate não, mais, que a gente já percebeu que você é louco.
0: Obviamente que o Mbappé, eu falei...
2: É, agora

0: a partida. Mas imediatamente a Suécia é engolida pela Holanda e depois ela tenta de alguma forma sair para o jogo, mas assim, foi uma catástrofe. E hoje contra o Japão também. Você vê que tem pouca qualidade, coletivamente falando. Você vê que é muito difícil. A Suécia tem muita dificuldade para conectar os principais jogadores. Então você vê o Jokeres, por exemplo, participando pouco, o Isaac participando pouco, o Elanga, por exemplo, que entrou como titular hoje, ele entra no decorrer da partida contra a Holanda, na verdade ele marca o gol sueco. E ele entrou bem naquela oportunidade, tanto é que ele foi titular hoje. Mas enfim, é uma seleção com muita dificuldade.
1: Boa, 10h20, estamos no fim de Papo TMC. Deixa eu liberar primeiro o Lucas Ito. Lucas Ito, grande abraço. E amanhã, tá na firma amanhã, Lucas Ito?
2: Amanhã eu tô por aqui, amanhã eu tô no jogo Uruguai e Espanha.
1: Passa a ficha técnica de amanhã então, Lucas Ito. O que temos amanhã de jogos na Copa?
2: Vamos lá, amanhã 6 partidas, fará às 16h a definição do grupo I. Tem Noruega e França, Senegal e Iraque. Às 21h, definição do grupo H. Cabo Verde e Arábia Saudita, Uruguai e Espanha. E à 00h, a definição do grupo G. Egito, Irã, Nova Zelândia e Bélgica, fará.
1: Grande abraço, Lucas Ito. Parabéns pelo trabalho, Lucas Ito.
2: Valeu, um abraço.
1: Um abraço, Lucas Ito, melhor plantão esportivo do rádio brasileiro. 10h20. Vai descansar, Ivan. Vai descansar.
0: Porque amanhã estaremos juntos novamente no Papo de Craque Primeiro Tempo. É grande abraço, um abraço a todos e até a próxima.
1: Bom descanso, Soler.
3: Valeu, Fará. Até amanhã no Papo de Craque Primeiro Tempo, depois França e Noruega.
1: Boa, rapaziada. Vamos seguir aqui com o fim de papo, porque tem Neymar daqui a pouco falando conosco. Tem Carlo Ancelotti, técnico da Seleção Brasileira, o Brasil, que pega o Japão, segunda-feira, 14h. É Brasil e Japão, fase 16avos de final. Ô, Gustavo Garcês, posso chamar o nosso intervalo aqui ou só na passagem? Hein? Só falar aqui no ponto que eu não tô ouvindo. 10h21, vamos pro intervalo. Boa, então vamos lá, vamos pro intervalo agora e voltamos já com o fim de papo com o Neymar Júnior. Com Carlo Ancelotti falando de seleção brasileira. Valeu!
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0: Na TMC tem Copa pra você, 10h26, seguimos com o fim de papo TMC e vamos a partir de agora falar de seleção brasileira, que pega o Japão, vem de vitória sobre a Escócia, 3-0, com o Vini Júnior na crista da onda, com o Matheus Cunha muito bem, daqui a pouco tem entrevista com o Neymar Júnior, aqui na TMC, no fim de papo TMC. Primeiro, vamos ouvir o técnico Carlo Ancelotti, técnico italiano que comanda a seleção brasileira como técnico pela primeira vez numa Copa do Mundo, Carlo Ancelotti. E vamos ver a avaliação que ele fez da seleção brasileira, o que precisa melhorar, o que não precisa melhorar. Com a palavra, Carleto, Carlo Ancelotti aqui na TMC.
1: Let's start, please, Zupac.
2: Mister, aqui na frente. Tudo bem? Gustavo Zupac aqui da ESPN. No Brasil, a gente tem uma expressão, quando a gente fala sobre treinadores que mexem na equipe e as coisas vão bem, a gente fala que o treinador achou a equipe. E não é achou no sentido de sorte, é no sentido de encontrar mesmo. Olhando o jogo do Brasil hoje, a maneira que a equipe se comportou contra a Escócia, você sai com a impressão de que você achou a formação ideal do Brasil para a Copa do Mundo? Obrigado.
3: A escalação inicial, não sei, porque temos muitos recursos no banco. Eu acho que a equipe agora está jogando sólido. Temos uma equipe sólido que joga, comparando com o primeiro jogo, menos erros com a bola, mais ritmo, mais efetividade na frente. Então, os dois jogos depois Marroco, temos uma boa impressão. Agora, o objetivo era chegar primeiro, chegamos primeiro, agora, como se diz em Brasil, pé no chão e seguir trabalhando, melhorando e preparando o próximo jogo.
4: Venturi. Mister, boa noite. João Venturi, SBT, N-Sports. Sei que vai ter muitas perguntas aqui para o senhor sobre o jogo de hoje. Vão perguntar para o senhor sobre o Neymar também, não tenho a menor dúvida sobre isso. Mas eu queria perguntar para o senhor sobre uma cena que está repercutindo muito no Brasil, que foi no momento do hino nacional, que a câmera filmou o senhor cantando o hino nacional, isso emocionou muitos brasileiros. Queria que o senhor falasse sobre isso, se o senhor vem treinando, ensaiando o hino nacional, porque saiu muito bonito essa imagem.
3: Eu conheço dois hinos, um é italiano, agora estou aprendendo o hino do Brasil, que é difícil, mas leí as palavras no schermo e cantei, sim, eu gosto de cantar o hino, e sou... Neste período sou com honra parte deste país, então eu gostei de cantar o hino.
5: Ancelotti, Wellington Campos da Rádio Itatiaia. No Brasil a gente diz que quando o time está jogando como o técnico gosta, o time tem a cara do treinador. A seleção já tem a sua cara? Já está jogando como o senhor quer?
3: Agora estamos jogando como uma equipe. Isto é o objetivo. Estamos perfeitos, não estamos perfeitos. Temos coisas que podemos melhorar. Por exemplo, o ritmo da bola. Quando temos o controle de jogo, pode ser um pouco mais rápida. Estou contente porque a equipe, depois do primeiro jogo, melhorou muito. É muito rápido. Agora estamos sólidos, isto é o mais importante, sobretudo em jogos, quando no mata-mata a solidez é muito, muito importante.
6: Boa noite, Marcos Guedes, da Folha de São Paulo. Você falou muito nos últimos dias, respondeu muitas perguntas sobre o Endrick, sobre o Neymar. Eu queria que você falasse um pouquinho mais sobre o Vinícius Júnior, que participou de 6 dos 7 gols do Brasil, tem sido o principal jogador nessa competição. Ele tem sido aquilo que você imaginava e até onde ele pode ir nessa Copa do Mundo? Obrigado.
3: Ele está em uma condição muito boa. Eu acho que também o equipe lhe permite descansar quando temos a bola. Ele não trabalha muito sem bola, mas está mais fresco quando temos a bola. O feito de alternar a posição, não só aberto, mas também por dentro, é uma vantagem para ele. Obviamente, porque se tu recebes a bola por fora para marcar um gol, tem que tocá-la 6, 7 vezes, por dentro é suficiente um movimento.
7: Carlos, aqui, Emanuel Greco para Cadena 3 Argentina. Perguntar-lhe, hoje Brasil goleou, se gostou, se chegou ao nível que você pretende ou tem algo mais para dar?
3: Não, me gustó el equipo, sí, me gustó el equipo, la solidez que tuvimos, el hecho que hemos defendido bien también muchos corners, esto es otro aspecto. Creo que el equipo está mejorando y puede mejorar aún más.
8: Mister, boa noite.
3: Boa noite.
8: Márcio Bernardes, resenha Bambambam. Como o senhor disse, a seleção melhorou demais do primeiro jogo, evoluiu no segundo e se consagrou nesse jogo de hoje. O senhor acha que o entusiasmo e a confiança que agora o torcedor tem no Brasil já enseja a confiar também que esse time dá para enfrentar a França, a Argentina, a Alemanha e outras fortes seleções?
3: Bom, agora não vamos enfrentar a França, a Argentina, vamos enfrentar outra equipe, temos que focalizar em outra equipe, vai ser, por certo, a equipe que vai jogar contra nós, vai ser um partido muito, muito difícil que temos que preparar, porque também agora é mata-mata. Agora precisa coração forte.
9: Mister, aqui Pedro Bassan, TV Globo. O senhor escolheu o substituto do Rafinha, o Rayan, aqui atrás. Aqui.
3: Sim.
9: O senhor escolheu o Rayan como substituto do Rafinha. O que o senhor achou dele? Um jogador jovem, mostrou personalidade, fez o que o senhor queria, ele deve seguir no time?
3: Sim, fez um trabalho completo a nível defensivo, ofensivo, jogou muito bem. Estou muito satisfeito com o partido que jogou. É parte importante, também ser jovem, ele tem maturidade, trabalha muito, tem qualidade. Eu acho que todavia ninguém sabe seu nível, onde ele pode chegar.
10: Mister, Júlio César, Portal Agora Mandaguari e Grupo Maringá de Comunicação. Eu quero falar de uma outra questão com o senhor hoje. Havia até hoje uma desconfiança no time, o torcedor sempre achando estranho tudo que estava vendo. Hoje não, o clima mudou. A gente percebe pela repercussão das redes que já há um clima de empolgação no Brasil. E no Brasil existe isso. Ou é 8 ou é 8 mil. Se o senhor pudesse reunir os 200 milhões de brasileiros numa pré-eleição, o que o senhor diria para eles agora?
3: Calma, bravo. Obrigado. Calma. Muita calma, muita.
11: Carlos, boa noite, Márcio Dozan, eu sou repórter do Lance.
3: Sim.
11: Desde que o senhor assumiu o Brasil, a pergunta que o senhor mais ouviu era sobre o Neymar. Hoje, finalmente, o senhor pode colocar o Neymar em campo. Gostaria que o senhor falasse sobre a estreia dele pela seleção. Obrigado.
3: Bom, teve a oportunidade de jogar, porque eu acho que ele merecia jogar, porque trabalhou, treinou para recuperar muito bem, com muita seriedade, muita profissionalidade. Eu acho que nessa Copa do Mundo, ele, por suas qualidades, pode ajudar a equipe. Eu acho que jogou bem, ou poucos minutos que jogou.
12: Buonasera, Carlo.
3: Ciao.
12: Aurelio Capaldi, Rai. Quanto si avvicina il Brasile che abbiamo visto al tuo ideale?
3: Io non è che pongo l'obiettivo dove possiamo arrivare. 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
13: Marcos Paulo Lima, Correio Brasiliense. Ancelotti, você é o primeiro técnico em 60 anos a escalar um jogador de 19 anos desde o início, o Rayan. Eu gostaria de saber, nessa Copa, cada vez mais da vitalidade, da intensidade, a importância de ter jovens como ele no time. Eu queria que você comentasse também dois jogos sem sofrer gol.
3: Bom, o jovem lleva entusiasmo, lleva energia diferente da um veterano que lleva outras coisas, experiência, conhecimento da posição. Então é uma equipe, é uma combinação dessas coisas. É óbvio que um jogador jovem como o Rayan, que tem personalidade, que tem personalidade para jogar a 19 anos em uma Copa do Mundo com a camiseta do Brasil é algo muito, muito importante para ele. Significa personalidade, caráter e seriedade.
14: Bom pomerillo, Carlos. 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
15: Buenas noches. Boa noite, Ancelotti, Christian Moraes, Território MLS Brasil. Muito se dizia antes desse jogo que faltava vontade para os jogadores do Brasil. Mesmo tendo intensidade, em alguns momentos faltava essa vontade. Hoje foi totalmente oposto, visto o segundo gol, que foi uma bola recuperada junto do Bruno Guimarães e o Paquetá. Você concorda que faltava essa vontade e hoje foi diferente ou sempre existiu? E também se você pudesse falar sobre o Matheus Cunha, que fez um excelente jogo.
3: Eu acho que a vontade, a atitude, nunca falhou a essa equipe. Falharam outras coisas, pouca qualidade no jogo e outras coisas. A qualidade, a atitude, não falha esta equipe. Tanto é que muitos goles que marcamos nestes primeiros jogos são bola roubada. Então, também nos amistosos contra o Egito, contra o Panamá, bola roubada, que significa boa atitude da equipe e a recuperação.
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3: 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Por esto, para dejar feliz o povo de Brasil, haremos todo lo posible.
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17: Mr. Heraldo Leite, do Rio de Janeiro, aqui. Próximo jogo será o contra... ou a Holanda, ou contra o Japão, ou contra a Suécia. O senhor acha que o nível de dificuldade que a seleção brasileira está enfrentando vai crescer diante do próximo adversário, seja ele qual for?
3: Sim, sem dúvida. Os três adversários são adversários com muita qualidade, diferente, Obviamente a Holanda é mais experiente que o Japão, mas também o Japão está, sobretudo antes da Copa do Mundo, teve um resultado muito bonito nos amistosos, e também a Suécia tem na frente muito potencial. A ver amanhã o que passa.
18: Last question, please.
19: Boa noite, aqui ao fundo, Aline Fanelli, Band News FM. O senhor já falou sobre o Vinícius Júnior em campo, questão de posicionamento, mas eu queria saber o quanto é satisfatório para o senhor ver o Vinícius chegar a essa Copa do Mundo, como ele mesmo tem dito para a gente, em alto nível físico, técnico, e para um jogador que trabalhou por tanto tempo com você. Então, quanto isso é satisfatório?
3: Não, é satisfatório porque não tinha dúvida de como ele podia chegar a essa Copa do Mundo. Para ele é uma honra jogar com a seleção, está fazendo muito, muito bem. Também marcou um gol de cabeça, que é bastante raro para ele. Mas eu não descubro, não sou eu que vou descobrir a Vini. Para mim, Vini é um top. Uno de los mejores del mundo, obviamente.
20: Thank you very much, everyone.
0: Aí o técnico Carlo Ancelotti, o semblante dele, né, gente? Totalmente diferente daquele depois do empate com o Marrocos. Ali ficou nítido que o Ancelotti estava muito insatisfeito com a entrega da seleção brasileira em campo. Todos nós ficamos insatisfeitos. Eu até, a gente comentava com o José Calil, com o Benja, com o Éder, com o Leandro Boldacchian e com o Marco Bello, nossa equipe lá nos Estados Unidos, que o Ancelotti estava bravo é porque não entregaram o que prometeram para ele em campo, né? E aí depois veio o jogo contra o Haiti, um primeiro tempo bom, um segundo tempo sofrendo, também foi inadmissível, e contra a Escócia o Brasil teve postura de seleção brasileira. Não estou colocando aqui, gente, a Escócia como referência técnica para a sequência da Copa do Mundo, e sim como um jogo que seria duro, e todos esperavam um jogo duro, né? E o Brasil teve o comportamento de uma seleção grande, gigante, pentacampeã, com a bola, atacando os espaços, querendo o gol a todo momento, tanto é que fez 3 e tiraram 1, né? Tinham 4, né? Tiraram 1 do Vini Júnior, o árbitro mexicano vacilou demais, ele e o VAR, arbitragem no México, não aplicou a regra, porque o Vini Júnior, ele foi chutado e não chutou o zagueiro da Escócia, foi um gol legal que tiraram da seleção brasileira. E também teve ontem no Hard Rock Stadium um momento que fica marcado também nesta Copa do Mundo, dentre tantos momentos mágicos, como o do Vini Júnior, como o do Messi como o maior artilheiro de todas as edições de uma Copa do Mundo, como o do Cristiano Ronaldo voltando a marcar em uma Copa do Mundo por Portugal, como tantos outros, né? Como o Vozinha lá em Cabo Verde, o Guilherme Ochoa entrando para disputar a quarta Copa do Mundo dele com a camisa da seleção mexicana, entrando para aquele seleto grupo que tem Messi, que tem Cristiano Ronaldo, com seis Copas do Mundo, com 6 Copas do Mundo cada um, né? E um momento que nós brasileiros temos como épico foi o momento em que o Neymar foi chamado pelo Ancelotti para entrar, que ele entrou em campo. E brilhantemente, como sempre, Éder Luiz, o 10 do país, e o Benjamin Bach, eles colocaram para fora naquele momento a emoção de ver o Neymar de volta ao jogo, de volta à seleção brasileira, de volta a uma Copa do Mundo. Vamos reviver esse momento, você vai ficar arrepiado, se liga aí.
21: Quando agora o estádio vem abaixo aqui, é impressionante, ouçam só, parece que tem até um gol aqui, parece que tem um gol na Flórida, é de arrepiar a entrada do Neymar em campo, Benjamin Bach.
22: É o carinho do povo brasileiro, do torcedor brasileiro, é muita energia positiva para ele. Ele vai guardar o dele hoje, ele merece. Olha que loucura, olha o estádio inteiro, Éder. Olha isso.
21: É uma vibração impressionante aqui no Rádio.
0: E esse momento registrado pela TMC, que está lá nos Estados Unidos, emissora licenciada pela FIFA para cobertura da Copa do Mundo, esse momento foi compartilhado por um profissional que trabalha no staff do Neymar, o Ricardo Rosa, que é o preparador físico pessoal do Neymar, um cara que acompanhou a recuperação do Neymar, que acredito eu, e eu sei disso, que batalhou junto com o Neymar para que ele chegasse neste momento. Então, a TMC, esse momento do Éder, do Benja, chegou até Neymar Júnior, ao staff dele, que e um dos membros, repito, Ricardo Rosa, preparador físico dele, repostou esse momento de Éder Luiz e Benjamin Bach. E o Neymar Júnior falou na TMC, ele falou com a TMC sobre este momento, quarta Copa do Mundo com a camisa 10, voltando à seleção brasileira desde quando ele se machucou em 2023, que ele rompeu os ligamentos do joelho. Ele não vestiu mais a camisa da seleção brasileira, chegou a ser convocado neste ciclo de Copa do Mundo pelo Dorival Júnior, mas foi cortado por causa de lesão. Aquela expectativa toda, comoção, país dividido, leva, não leva, né? O Neymar, e o Neymar, ele após a partida na zona mista lá do Hard Rock Stadium, ele disse isso sobre a emoção, sobre o momento, como está para esta Copa do Mundo. Vamos acompanhar.
1: Foi uma mistura de sentimento muito grande ali no final, porque acabei olhando para minha família, para todo mundo que estava ali, vi meu pai chorando, então é difícil você segurar as lágrimas, mas tô muito contente, muito feliz, porque eles sabem o que a gente passou para estar aqui, então tá todo mundo contente, todo mundo emocionado, enfim, tô muito, muito feliz de ter voltado. Em campo, eu sempre me sinto à vontade, ali onde eu gosto de estar, é o que eu amo fazer, que é jogar futebol. Fisicamente, tô bem fisicamente, graças a Deus. Óbvio que foi ruim ficar esses dias parado, né, mas eu não fiquei totalmente parado, tô há quase 25 dias treinando bastante para chegar nos jogos e tá bem. Então eu tô muito contente, muito feliz. Foi uma mistura de emoção ali a hora que eu entrei, porque foram longos dias longe dessa camisa, longe da seleção. Mas graças a Deus tudo certo e eu consegui estar de volta.
0: Aí, Neymar Júnior, na zona mista. Quem conhece o Neymar, e eu conheço o Neymar desde os 11 anos de idade, quando ele estava na base do Santos, tá? Foi um Neymar, nesse ciclo de Copa do Mundo, muito apreensivo, tá? Por causa daquela grave lesão que ele teve em 2023 e 23 contra o Uruguai, que rompeu todos os ligamentos do joelho, aquele LCA, como se diz. Neymar demorou a se recuperou, aí lá no Al Hilal, né, o Jorge Jesus foi mal interpretado. Ele não disse que o Neymar não tinha mais condições de jogar, ele disse que o Neymar não estava no mesmo patamar que os demais ali, por isso que não ia inscrever ele numa competição, ia inscrever na outra só, tá? E aquilo ali não caiu legal pro Neymar já não passava uma fase legal, jogou pouco lá no Al Hilal. Aí o Neymar voltou ao Brasil, ao Santos, voltou na seguinte condição, que o Santos o preparasse, o levasse novamente à alegria de jogar futebol, de ser amado, de ser mais amado do que questionado, do que criticado. E o Neymar veio para o Santos e o Santos ajudou ele nessa ponte. Claro que o caminho foi pavimentado pelo Neymar, pelo Santos, por todos que cercam ali ele. No Santos ele encontrou, gente, o que eu percebi, tô fazendo meu relato, tá? No Santos ele encontrou o carinho que ele precisava para trabalhar. Bom, mesmo ficando de fora durante muitas oportunidades por lesão, e era uma coisa comum, a gente conversava com os médicos do Santos, algo comum para quem vem de uma lesão tão séria de joelho, parado 2 anos, ele ia ter a lesão muscular, ele ia ter tudo aquilo. No final do ano passado, tá? O Neymar teve a lesão no menisco do joelho esquerdo. Aquele foi um momento crucial pro Neymar, quase que ele jogou a toalha, quase ele desistiu de tudo. Ele foi convencido por pessoas que o cercam a permanecer, a conseguir, a seguir. Ele sem dor, com dor, pouca, né, com dor, mas ele tomava injeção e ficava sem dor para ajudar o Santos na reta final do Campeonato Brasileiro do ano passado. Ele fez a cirurgia, ele começou a pré-temporada mais tarde, se recuperando, né? Ele veio, ele começou a jogar, tiveram cautela com ele, porque ele seria a última oportunidade, mais uma lesão, tiraria o Neymar desta Copa do Mundo. Aquele jogo contra o Curitiba, até hoje a gente não sabe, nós não sabemos quem falou a verdade. Se foi o Santos que sustentou que desde o dia 31 de maio ele estaria à disposição da CBF, tá? Ou se a CBF, retrucou o Santos, se a CBF tinha razão, porque ninguém explicou, ninguém foi muito claro, ninguém falou, né, sobre isso abertamente. O Santos emitiu uma nota, o Rodrigo Lasmar, que é médico pessoal do Neymar e médico da Seleção Brasileira, chefe do Departamento de Saúde da Seleção Brasileira, só fez um pronunciamento dizendo que ele tinha uma lesão grau 2 de 2 a 3 semanas. O Neymar cumpriu essas 2 ou 3 semanas. Ele disse aí na entrevista para a TMC que não estava só parado sem jogar, ele estava treinando fisicamente, ele fazia o tratamento e treinava um Neymar diferente, né, desde que foi convocado. E ontem parece que o Neymar ele tirou um peso das costas, ele conseguiu jogar a Copa do Mundo. E entendo eu que o Neymar também entende que hoje o contexto dele no grupo da seleção brasileira é diferente das outras edições de Copa do Mundo. Hoje o Neymar não está ali para ser o protagonista. Se for, pô, ótimo, excelente, é mais um. O protagonismo da seleção brasileira nesta Copa do Mundo é do Vini Júnior. E ali todos têm essa consciência, tá? E o Neymar tá ali, e você vê que ele entra no segundo tempo, ele é querido pelos companheiros. Então ele tá ali para ser inserido nesse contexto. É um cara que é ídolo para muita gente que tá na seleção brasileira, que tá ali disputando a última Copa do Mundo dele e que entende que pode ajudar. E se ele não pudesse ajudar, o Ancelotti não levaria, porque o Ancelotti, ele não vem com pressão para cima dele, não convocou o Neymar por pressão. O Ancelotti viu de perto, sentiu na pele o que é a qualidade técnica do Neymar, entende que o Neymar hoje é um Neymar diferente, e todos nós entendemos que não é o Neymar lá de trás do PSG, do Barcelona, do Santos. Aquele Neymar não existiu, não existe mais e nem vai existir mais. É um Neymar diferente, com uma função mais próxima do gol, tem que procurar menos a bola, se corre menos, rende mais. Esta é a realidade de um jogador que teve uma lesão séria com 34 anos. Um cara diferente, um cara genial, mas que hoje é inserido num contexto de seleção brasileira à margem do protagonismo, num contexto como os demais jogadores. O protagonismo hoje, essa é a minha opinião, a sua, a gente vai estar lendo aqui nos comentários, no nosso YouTube, no nosso WhatsApp, é o Vini Júnior. O Vini Júnior é o cara que resolveu, dessa vez ele vai ser o protagonista. E todos nós estamos torcendo, não só pelo Vini Júnior, como pelo Neymar. Quanto mais protagonistas nós tivermos na seleção brasileira, melhor. Pavimentamos melhor o caminho para a sexta estrela. Então tem Brasil e Japão, segunda-feira, 14h, e a TMC, claro, com Éder Luiz, o 10 do país, José Cali, o melhor do Brasil, Marco Belo, Leandro Bodakian, Benjamin Bach, todos nós estaremos lá acompanhando em loco mais um passo da seleção brasileira rumo à sexta estrela. Não vai ser um jogo fácil não, rapaziada. O Japão é um time esperto, a escola japonesa evoluiu demais. Hoje contra a Suécia, você acompanhou na voz do incrível Ricardo Melo, que a Suécia até o fim tentou a virada lá, né? Como o Soler disse aqui, o Ivan, quando a Suécia tirou a velocidade do Japão, a Suécia cresceu. É até uma dica pro Ancelotti, obviamente, que ele tá observando, tá? Vamos reviver também o Bernardo, nosso repórter aqui em São Paulo. Ele esteve com a torcida brasileira repercutindo esse resultado, né, de 3-0, a classificação do Brasil, o Vini Júnior, o Neymar em campo. Fala aí, Bernardo!
2: Fim de jogo, tudo empatado, um jogo com muita estratégia, mas pouca finalização, bolas longas por parte da Suécia, o Japão ali tentando ter uma maior posse de bola e não perder, esse era o principal objetivo. Agora ele enfrenta a seleção brasileira na próxima segunda, claro que já estávamos de olho ali, analisando o nosso próximo adversário. Por aqui na Japan House, muitas reações. No momento do gol, celebraram, até chegaram a cantar ali, felicidade, mas logo depois, o gol do empate, e aí mãos à cabeça, porque vem o medo, né? Será que a Suécia ia virar? Será que eles ainda poderiam perder? E o jogo continuou com muita emoção. Finalizou assim, conversei inclusive com um dos torcedores, o Sasaki, ele que não fala muito bem português, conversamos ali em inglês, mas ele estava explicando, gostou desse jogo da seleção japonesa, tem gostado da atuação do time nessa Copa, mas para o jogo do Brasil, olha só, ele disse que acha que o Japão vai perder, que o Brasil vai ganhar ali de 2-0, mas que o coração dele espera que o Japão ganhe, é claro. Sasaki, eu fico com a sua primeira aposta aí, viu, de vitória para minha seleção amarelinha, é claro, mas eu entendo o seu sentimento de querer que o Japão ganhe também. Segunda-feira agora, novamente os empresários vão se reunir aqui na Japan House para poder acompanhar então a seleção deles, e nós também vamos estar de olho aqui através da cobertura da TMC na Copa do Mundo 2026.
0: Valeu, Bernardo, acompanhou a festa da torcida japonesa e com certeza também estaremos prestigiando a comunidade japonesa em todo o território nacional, em toda a rede Transamérica TMC. Deixa eu pegar aqui o nosso chat no YouTube, arroba TMC Esporte, né? Deixa eu ver aqui, tem uma galera, mandando ver aqui no Neymar, o Neymar divide muito opiniões, né? Ele uns gostam do Neymar, acreditam no Neymar, outros não. É, sempre há uma divisão muito grande aqui entre o Neymar, seleção brasileira, entre os torcedores do Brasil. Ó, o Jaelson disse que o Brasil vence o Japão por 3-1. Tá confiante, tá? Tá confiante numa vitória do Japão. Tem o Baguetex aqui elogiando a narração do Ricardo Melo. Foi fantástico. Falei pro Ricardo Melo aqui. Brasil 4, Japão 0. Valdecir disse aqui. Renato Pires, Japão 2-1. Já acredita numa vitória do Japão. A Suécia também está classificada para outra fase como uma das melhores terceiras colocadas. Enfim, a galera aqui acreditando no Brasil, poucos acreditam no Japão aqui. Poucos acreditam no Japão no nosso chat no YouTube, com @TMC Esporte. Você pode mandar. Manda também sua mensagem no nosso WhatsApp, 11-30-25-1001, no 11-30-25-1001, porque durante o jogo do Brasil, com a bola rolando para Brasil e Japão, aqui na tela do YouTube, quem está pelo rádio, pela rede Transamérica TMC, depois se inscreve no nosso canal do YouTube, o @TMC Esporte, ativa o sininho, porque durante as nossas lives de transmissões, se você manda uma mensagem no nosso WhatsApp, 11-30-25-1001, ela é registrada na tela, em tempo real ali, durante a transmissão do Éder Luiz, do Guilherme Lage, que arrebentou hoje também na derrota da Alemanha, do Ricardo Melo. É tudo registrado aqui, é a TMC inovando nesta Copa do Mundo FIFA 2026. 10h57, estamos encaminhando aqui o fim de papo, o encerramento do fim de papo. Antes eu quero te convidar para você que na sua praça tem programação esportiva, para que você acompanhe o programa, o Papo Primeiro Tempo, né? Que é do meio-dia às 2, pelo menos aqui em São Paulo nas outras praças também tem. As transmissões de amanhã, teremos transmissões importantes amanhã, no sábado e domingo já começa aquela fase 16avos de final. Aí, meu amigo, tem um jogo, domingo 4 da tarde. Segunda-feira tem Brasil, já tem dois confrontos definidos. A partir de segunda, são 3 jogos, é uma Copa do Mundo mais extensa. Vai até o dia 19 de julho, 48 seleções, então muitas ficam pelo meio do caminho. Tem essa novidade das 8 melhores terceiras colocadas se classificarem, né? Tem o chaveamento do lado daqui do Brasil. O Brasil pode pegar a Argentina numa semifinal. Eu escutava o Lucasito aqui durante a transmissão, ele dizia isso. O Brasil caiu no mesmo lado que a Argentina no chaveamento, então numa semifinal poderemos ter Brasil e Argentina de um lado. Do outro lado pode ter poderia ter uma Alemanha e França, né? Já numa fase oitavas de final, depois da 16avos de final. Cara, é uma Copa do Mundo onde gigantes podem parar no meio do caminho, tá? Temos que ver Portugal, onde vai parar também. A França vai consolidar também. Tem a Noruega do Haaland, enfim. Tem muita seleção, muito jogador bom pra caramba nesta Copa do Mundo FIFA 2026. Com a produção do Gustavo Garcês, do Gabriel Damaso, o Microman. Na mesa de som, Anderson Sonsini. Nas imagens, do Matheus Rodrigues. Estamos encerrando o fim de papo TMC. Obrigado pelo carinho, obrigado pela audiência. Eu tô indo, eu já fui. Tchau!

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0: Está no ar a Voz do Brasil. As notícias do governo federal que movimentaram o país no dia de hoje.
1: Boa noite.
2: Boa noite para você que nos acompanha em todo o país.
1: Quinta-feira, 25 de junho de 2026.
2: Vamos ao destaque do dia: soberania no campo.
1: Governo do Brasil anuncia a retomada das obras da unidade de fertilizantes nitrogenados 3, na cidade de Três Lagoas, em Mato Grosso do Sul.
2: Serão investidos mais de 5 bilhões de reais com o apoio do novo PAC. E a nova fábrica terá capacidade de produzir 16% da demanda nacional por ureia.
1: O presidente Lula destaca que a produção de fertilizantes garante a blindagem do país em relação à subida de preços internacionais.
3: Preços absurdos de fertilizantes que poderiam ser produzidos no Brasil, que aumenta a cada guerra que alguém quer dar no outro lá fora. E o pobre brasileiro paga o preço dessa guerra.
2: E ainda em Mato Grosso do Sul, o presidente entrega a titulação de terras para 1.390 famílias assentadas da reforma agrária.
1: Elas produzem leite, grãos, frutas e hortaliças e criam pequenos animais.
2: Com a titulação, produtores poderão acessar políticas públicas de crédito e assistência rural.
1: E você vai ouvir também oportunidades de negócios para empresários brasileiros.
2: Com a entrada em vigor de novas tarifas na União Europeia por causa do acordo com o Mercosul, o governo do Brasil quer aumentar exportações, inclusive de pequenas e médias empresas.
1: E nós conversaremos sobre isso com Laudemir Miller, presidente da Apex Brasil, a agência brasileira de promoção de exportações.
2: Hoje na apresentação da Voz do Brasil, Mariana Jungmann e Luciano Seixas.
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2: Três aeroportos de Mato Grosso do Sul estão agora mais modernos, com capacidade ampliada e com mais conforto para os passageiros.
1: O presidente Lula esteve hoje em uma série de eventos no estado e participou agora há pouco da entrega da primeira fase das obras do aeroporto de Ponta Porã e também dos terminais de Campo Grande e Corumbá.
2: A repórter Graziele Bezerra está com a gente aqui no estúdio e tem mais informações sobre isso. Boa noite, Graziele.
4: Boa noite para você também, Luciano. Boa noite para Mariana e boa noite para o ouvinte da Voz do Brasil. Esses terminais de Campo Grande, Corumbá e Ponta Porã foram modernizados e ampliados com recursos do novo PAC. Essas obras estão no pacote de investimentos de 4 bilhões e meio de reais que a concessionária Aena está fazendo em 11 terminais, inclusive em aeroportos também de São Paulo, Minas Gerais e Pará. O ministro de Portos e Aeroportos, Tomé Franca, explicou que esses investimentos fazem parte do projeto Ampliar, que busca modernizar e também equipar aeroportos regionais.
5: Esse é o nosso desafio, é o desafio da infraestrutura aeroportuária do Brasil. A gente conseguiu fazer a requalificação dos grandes aeroportos e a gente tinha um grande desafio que era investir e requalificar os aeroportos regionais, porque o presidente Lula entende que o transporte aéreo não é apenas para a elite, não é para uma parte da população, mas é para todos os brasileiros.
4: Bom, em Ponta Porã, que é a cidade que faz fronteira aí com o Paraguai, o terminal aeroportuário ficou 5 vezes maior. A capacidade anual saltou de 30 mil para 130 mil passageiros. O aeroporto também ganhou novos espaços comerciais, teve aí ampliação do estacionamento e mais posições para aeronaves comerciais. Na capital, Campo Grande, o aeroporto agora está preparado para receber voos internacionais com 3 pontes de embarque, novos equipamentos de inspeção, sala de embarque aí com 7 portões, a capacidade de atendimento saltou de 950 mil para 2 milhões e 600 mil passageiros por ano. E em Corumbá, cidade que dá acesso ao Pantanal, o aeroporto conta agora com novos espaços de embarque, check-in, inspeção de passageiros e estacionamento também. Além de aumentar a capilaridade logística e impulsionar o desenvolvimento da economia sul-mato-grossense, esses novos terminais também vão reforçar a infraestrutura para atender moradores, turistas, empresários e produtores que dependem, né, do transporte aéreo diariamente. Mariana, Luciano.
1: Obrigada, Graziele. Graziele Bezerra, pelas suas informações ao vivo aqui na Voz do Brasil.
2: E ainda em Mato Grosso do Sul, mais cedo, o presidente anunciou a retomada de uma fábrica de fertilizantes, que vai contribuir para a segurança alimentar e o fortalecimento da produção agrícola no Brasil.
1: A obra vai contar com 5 bilhões de reais do novo PAC e vai gerar cerca de 8 mil empregos.
6: Os fertilizantes ricos em nitrogênio são essenciais para o rápido crescimento de plantações. Por isso, costumam ser usados para aumentar a produtividade de lavouras de soja, milho e feijão, por exemplo, para reduzir a dependência de outros países e garantir que esse produto continue fortalecendo a produção interna. O governo do Brasil anunciou a retomada das obras da unidade de fertilizantes nitrogenados 3, na cidade de Três Lagoas, no Mato Grosso do Sul. Serão investidos mais de 5 bilhões de reais com apoio do novo PAC. A ministra da Casa Civil, Miriam Belchior, destaca o potencial de obras como essa para o desenvolvimento do país.
7: Gera emprego, gera crescimento no país, é bom para todo mundo. Reúne o setor público, reúne o setor privado, as nossas estatais.
6: A retomada da construção da fábrica, que estava paralisada desde 2015, deve gerar cerca de 8 mil empregos diretos e indiretos. As operações estão previstas para começarem em 2029. O empreendimento será da Petrobras, que assinou contratos com as empresas responsáveis pela conclusão da obra. De acordo com a presidente da estatal, Magda Jambriar, a localização da fábrica é estratégica.
8: Isso é fertilizante para Mato Grosso, Mato Grosso do Sul, Goiás, Paraná, São Paulo, região que concentra nada mais, nada menos do que 40% da demanda brasileira de ureia.
6: A ureia é um dos principais fertilizantes nitrogenados utilizados pelos agricultores. Quando entrar em operação, a fábrica terá capacidade para produzir o equivalente a 16% da demanda nacional. Para o presidente Lula, a retomada da obra representa um passo importante para fortalecer a produção de fertilizantes à base de nitrogênio nacional e impacta diretamente no preço dos alimentos.
9: Você tem quase que 85% da estrutura de uma obra como essa, de repente para e fica 12 anos parada. E o Brasil pagando preços absurdos de fertilizantes que poderiam ser produzidos no Brasil, que aumenta a cada guerra que alguém quer dar no outro lá fora. E o pobre brasileiro que vai comprar uma fruta, que vai comprar uma comida, paga o preço dessa guerra.
6: Quando a unidade de Três Lagoas entrar em operação, junto a outras três unidades comandadas pela Petrobras, a estatal projeta atender cerca de 35% do mercado nacional de ureia até 2029. Antes da retomada das fábricas, 100% da ureia consumida no país era importada. Reportagem Márcia Fernandes.
2: E também em Ponta Porã, o presidente Lula entregou hoje mais de 1.300 títulos de terra para assentados da reforma agrária.
1: A ação faz parte do programa Terra da Gente, que visa agilizar a destinação de terras no país.
10: A segurança do título da terra chegou para 1.390 famílias do assentamento Itamaraty, em Mato Grosso do Sul. A entrega dos documentos aos produtores em um dos maiores assentamentos da reforma agrária do país foi feita pelo presidente Lula. O representante da Cooperativa dos Agricultores Familiares do assentamento Itamaraty, Ataíde Zambrushi, destacou os impactos para a comunidade.
11: Nós necessitamos desse título para as cooperativas poder crescer, recursos financeiros, agroindústria, para produzir alimento para esse Brasil. É dar de comer para a nossa agricultura, para os nossos alunos na escola, para a nossa Conab. Esse título representa muita coisa para nós.
10: Com mais de 50 mil hectares, o assentamento abriga cerca de 2.800 famílias, que produzem leite, grãos, frutas e hortaliças, e que também criam pequenos animais. Com o título definitivo da terra, os assentados passam a ter estabilidade para produzir e acessar políticas públicas, como crédito e assistência técnica rural. O presidente Lula destacou o esforço do governo para fazer desapropriações que levam à reforma agrária.
9: E está ficando cada vez mais caro. Não pensa que é barato, não, porque é caro. Desapropriar uma fazenda aqui nesse estado é muito caro. Não pense que é fácil fazer. Tudo é uma guerra contra a lei. Tudo é uma guerra contra o manual, porque o manual é quase tudo para criar dificuldade. É como se a gente estivesse subindo uma escada. A gente cansa, mas a gente não pode desanimar. A gente cansa, mas a gente não pode desanimar.
10: Também foi entregue o título de propriedade à comunidade quilombola Picadinha, localizada em Dourados. Foi assinado ainda acordo para a destinação de mais 72 mil hectares no estado para a reforma agrária. A medida deve resultar na criação de 33 novos assentamentos para quase 5.800 famílias. Foram entregues ainda 42 unidades habitacionais em outros 10 assentamentos sul-mato-grossenses, em um investimento de R$4 milhões. Reportagem Luana Karen.
2: E o presidente Lula também comentou hoje assuntos internacionais.
1: Ele prestou solidariedade às vítimas do terremoto na Venezuela e ofereceu apoio ao país para a presidente venezuelana, Delcy Rodríguez.
2: E parabenizou o novo presidente eleito da Colômbia, Thaisa Vitória, tem os detalhes.
12: Pela rede social X, o presidente Lula disse que tomou conhecimento com grande preocupação e consternação dos impactos causados pelo terremoto que assolou a Venezuela ontem. O presidente disse ainda que instruiu o Ministério de Relações Exteriores e a Embaixada do Brasil na capital venezuelana, Caracas, a avaliarem as medidas de assistência que o Brasil possa tomar para ajudar os atingidos. Ainda ontem à noite, o Itamaraty divulgou nota declarando que não há brasileiros registrados entre as vítimas até o momento. Em evento nesta quinta-feira em Mato Grosso do Sul, o presidente Lula disse que já conversou com a presidente da Venezuela, Delcy Rodríguez.
9: Nós fizemos uma reunião com vários ministros agora. Eu falei que a presidenta Delcy da Venezuela de manhã do carro para perguntar para ela o que ela precisava que a gente fizesse. E nós estamos reunidos vários ministros para a gente mandar tudo o que for necessário mandar para a Venezuela. Água, bombeiro, defesa civil, comida, remédio.
12: E pela mesma rede social, o presidente parabenizou o povo colombiano pelo processo democrático e soberano que elegeu Abelardo de la Espriella nas eleições do último domingo. Lula destacou a amizade entre Brasil e Colômbia e disse que ela é fundamental para a superação de desafios comuns, como a preservação da Amazônia, o enfrentamento da pobreza e o combate ao crime organizado. Reportagem Thaisa Vitória.
1: E agora há pouco, o presidente Lula divulgou em uma rede social que vai enviar, na manhã dessa sexta-feira, uma missão humanitária de busca e resgate urbano na Venezuela.
2: O Brasil vai enviar um avião KC-390 da Força Aérea Brasileira, que vai sair de Guarulhos com 36 bombeiros, técnicos da Defesa Civil Nacional, da Agência Nacional de Telecomunicações e 9 toneladas de equipamentos para socorro às vítimas.
1: No sábado, o Brasil vai enviar equipamentos para montagem de um hospital de campanha, purificadores de água com painel solar, medicamentos e material médico para cirurgias.
2: Lula afirmou também que segue acompanhando o trabalho de resgate e que o Brasil vai prestar todo o apoio necessário ao povo venezuelano.
1: Benefícios tarifários do Acordo de Livre Comércio entre Mercosul e União Europeia começaram a vigorar no mês passado.
2: Com eles, inúmeras oportunidades de negócio se abrem para empresas brasileiras no continente europeu, inclusive para as pequenas e médias.
1: E o governo do Brasil quer levar aos empresários mais conhecimento sobre essas oportunidades. Por isso, amanhã vai lançar uma plataforma voltada para eles.
2: Quem nos conta os detalhes sobre isso é o presidente da Agência Brasileira de Promoção das Exportações, a Apex Brasil, Laudemir Miller, que fala conosco ao vivo de São Paulo agora. Boa noite, presidente.
13: Boa noite.
2: Presidente, amanhã o senhor vai participar junto com o vice-presidente Geraldo Alckmin e o ministro do Desenvolvimento, Indústria, Comércio e Serviços, Márcio Elias Rosa, de um encontro com empresários, para apresentar a eles as oportunidades de negócios que podem surgir a partir da entrada em vigor do Acordo de Livre Comércio entre o Mercosul e a União Europeia, né? Que oportunidades são essas?
13: Olha, são oportunidades trilionárias. O Acordo Mercosul-União Europeia está trazendo está formando os maiores blocos do mundo, maiores blocos econômicos. E para vocês terem uma ideia, a Europa, ela traz de fora do bloco, ela importa 3 trilhões de dólares. E o acordo ele vai abranger mais de 9 mil produtos, sendo que desses 5 mil produtos já estão com tarifa zero. E o que significa na prática? Significa que, por exemplo, hoje, né, antes do acordo, para a gente exportar um mel para a Europa, o produtor brasileiro pagava 17% de tarifa, de imposto. Para exportar uva, tinha que pagar 11%, 12%. Para exportar máquina, tinha que pagar imposto também. E com o acordo, essas tarifas vão reduzir e nós temos 5 mil produtos que essa tarifa já é zero. Então, isso vai melhorar muito os negócios do Brasil e vai dar acesso a um mercado de 3 trilhões de dólares.
1: E vocês vão apresentar também, né, presidente, ferramentas para que esses empresários possam aproveitar melhor essas oportunidades. Uma delas é uma plataforma desenvolvida pela Apex Brasil sobre produtos brasileiros aptos a disputar esse espaço no mercado europeu, não é isso? Fala mais pra gente sobre essa plataforma, como é que ela vai funcionar?
13: É isso mesmo, Mariana. É porque o que a gente quer é que cada empresário ele possa ter a exata noção de qual que é a situação do seu produto. Ou seja, eu estou produzindo aqui o meu produto, ele, afinal de contas, a tarifa caiu ou não, quanto que é, qual é o benefício que eu vou ter nesse acordo, né? Então, essa ferramenta, ela vai estar disponível, é uma ferramenta que pode ser usada no computador, pode ser usada no celular e cada um vai poder saber exatamente a sua situação, o produto que ele tem, o quanto que ele está sendo beneficiado. Mas saber qual é a oportunidade, né? É só o primeiro passo. O que a gente quer mesmo é que esse empresário possa transformar essa oportunidade em negócio. E por isso que a Apex Brasil, junto com vários parceiros, nós já planejamos, a gente tem uma programação de nos próximos 12 meses, até julho do ano que vem, nós vamos fazer 150 eventos de negócios só para o mercado europeu, onde a gente pretende aí beneficiar em torno de 2.600 empresas para que o empresário conheça a oportunidade que tem, mas principalmente em conhecendo essa oportunidade, possa encontrar compradores europeus e aí sim exportar e fazer negócios.
2: Bom, e essa plataforma pode também estimular as pequenas e médias empresas brasileiras a entrarem nesse novo mercado trilionário, né, que o senhor falou. O estímulo às exportações de empresas de pequeno porte é uma das metas da Apex para os próximos anos, não é isso?
13: Exato, Luciano. Isso é muito importante. É que todo mundo que está ouvindo a Voz do Brasil, os nossos empresários, as nossas cooperativas, os nossos produtores rurais, acreditem que a exportação é possível para todo mundo. É possível para os médios e também é possível para os pequenos. O que precisa fazer? Tem que se preparar, tem que entender o mercado e nisso a Apex Brasil pode ajudar muito. Com ferramentas de inteligência de mercado, planos de negócios e principalmente participar das nossas feiras, das nossas rodadas de negócios, tanto no exterior como no Brasil, quando a gente traz compradores internacionais ao Brasil. Então essa é uma grande mensagem, que é uma grande oportunidade para todos, pequenos e médios também têm essa oportunidade, se prepararem, contando com o nosso apoio, a gente tem uma segurança muito boa de que também essa oportunidade vai ser viável e se transformar em negócio para eles.
1: Agora, o senhor mencionou anteriormente alguns itens que vão estar beneficiados aí pelo acordo, mel, por exemplo. A Apex já mapeou, né, o que vai ter essa redução tarifária para exportação para a Europa. Esses itens, eles coincidem com aqueles que vão ter aumento de tarifas imposto pelos Estados Unidos, né, na última taxação? Ou seja, a minha pergunta é, as oportunidades na Europa, elas podem ajudar a reduzir o impacto dessa taxação norte-americana?
13: Sim, elas podem sim, né? Estados Unidos continua sendo um mercado muito importante, a gente continua promovendo as empresas e os produtos

0: 8 bilhões a mais para a China e exportamos, por exemplo, para a Índia, quase 2 bilhões de dólares a mais também. Então, embora tenha caído a exportação para os Estados Unidos, o Brasil bateu recorde de exportação esse ano, se a gente pegar janeiro a maio, onde nós tivemos 12 bilhões de dólares a mais. E interessante, Luciano, é que das 2.000 empresas que estão com a Apex Brasil, que a gente trabalha, que a gente apoia e exportam para os Estados Unidos, nós tivemos 72% dessas empresas, elas diversificaram o mercado. Elas continuam exportando para os Estados Unidos, mas passaram também a exportar para outros mercados.
1: Presidente, nós temos apenas um minutinho a
0: Inclusive para a
1: mais.
0: diversificação.
1: Atualmente, o comércio entre Brasil e União Europeia movimenta cerca de 100 bilhões de dólares por ano. Você já tem uma estimativa de quanto esse fluxo pode crescer com a entrada em vigor, né, desse acordo?
0: Olha, Luciano, nós fizemos um estudo pegando
1: Levando.
0: só 540 43 produtos, que são aqueles que a gente tá priorizando, só esses 543 produtos, na estimativa da Apex Brasil, no nosso estudo, que são os nossos produtos prioritários, eles podem render ao Brasil no curto prazo, nos próximos 12 meses, um incremento de exportação de até 1 bilhão de dólares. E aí, basta também colocar que a gente tem não só esses 543, mas a gente tem milhares de outros produtos também com oportunidade, de modo que eu acho que a gente está com uma expectativa muito positiva, de ter um crescimento aí de pelo menos 1 bilhão de dólares nos próximos meses para a Europa.
2: Muito bem, nós conversamos com Laudemir Miller, presidente da Apex Brasil, a Agência Brasileira de Promoção de Exportações. Muito obrigada pela sua entrevista aqui à Voz do Brasil, presidente.
0: Obrigado, Mariana. Boa noite a todos.
1: Garantir acesso à educação, lazer e proteção para crianças e adolescentes é um dever do Estado e de toda a sociedade, como estabelece a Constituição Federal.
2: Mas essa realidade ainda é distante para mais de 1 milhão e 600 mil jovens de todo o país submetidos ao trabalho precoce.
1: Para mudar esse cenário, o Ministério do Trabalho e Emprego lançou o novo Plano Nacional de Erradicação do Trabalho Infantil.
2: Com metas válidas até 2035, a iniciativa quer fortalecer a rede de fiscalização e assistência social em todo o Brasil.
3: Brincar, estudar e se desenvolver, direitos que ainda estão longe da realidade de milhões de crianças e adolescentes brasileiros. Segundo o IBGE, em 2024, o país registrou cerca de 1 milhão 650 mil crianças e adolescentes entre 5 e 17 anos em situação de trabalho infantil. O Nordeste concentra o maior número de casos, com 506 mil crianças e adolescentes nessa condição, seguido pelas regiões Sudeste, Norte, Sul e Centro-Oeste. Entre as principais causas estão a desigualdade social, a baixa renda familiar e a evasão escolar. No Brasil, qualquer trabalho é proibido para menores de 14 anos. Dos 14 aos 16 anos, só é permitido na condição de jovem aprendiz. Para enfrentar esse problema, o Ministério do Trabalho e Emprego lançou o Plano Nacional de Prevenção e Erradicação do Trabalho Infantil e Proteção a Adolescentes no Trabalho, com vigência até 2035. Uma conquista coletiva, destacou Roberto Guimarães, coordenador nacional de erradicação do trabalho infantil.
4: Esta quarta edição representa avanços significativos e confere maior estabilidade, continuidade e capacidade de planejamento de longo prazo.
3: O documento reúne metas, indicadores e estratégias para fortalecer a proteção de crianças e adolescentes em todo o país. A proposta foi construída de forma coletiva, com participação do governo, trabalhadores, empregadores, sistema de justiça, sociedade civil e organismos internacionais. Para o ministro do Trabalho e Emprego, Luiz Marinho, cabe à sociedade monitorar, fiscalizar as metas do plano e combater o trabalho infantil.
5: Esse é o compromisso deste quarto plano. O compromisso de todos e todas, para que nós possamos sonhar e trabalhar para realizar esse sonho, para um dia sermos declarados trabalho infantil erradicado.
3: Para adolescente de Sergipe, Ellen Hipólito, representante do comitê que debateu o novo plano, lugar de criança não é no trabalho, é na escola, no brincar e na oportunidade de sonhar com um futuro melhor.
6: É por isso que esse plano, ele é muito mais do que um documento. desenvolvimento. Ele representa a construção de oportunidades e para que crianças e adolescentes eles possam realmente estar na escola e sonhar, que é o que a gente sempre quer na nossa infância.
3: Com duração de 10 anos, o novo plano vai orientar as políticas públicas de combate ao trabalho infantil em todo o país. A meta é fortalecer

0: fortalecer a rede de proteção e garantir que crianças e adolescentes tenham acesso à educação, ao lazer e ao desenvolvimento pleno de seus projetos de vida. Reportagem Pablo Mundim.
1: E essas foram as notícias do Governo do Brasil.
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2: Fique agora com as notícias do Poder Judiciário e do Congresso Nacional. Boa noite.
1: Boa noite para você. Até amanhã.

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2: STF começa a julgar ações que questionam a exclusão de pessoas com autismo da isenção de impostos na compra de veículos.
3: STJ valida o uso da ferramenta conhecida como teimosinha em execuções fiscais.
2: TSE lança manual do eleitor.
3: Boa noite, eu sou Marcela Luiza.
2: E eu sou Walter Lima.
3: O Supremo Tribunal Federal começou a analisar dispositivos da regulamentação da reforma tributária que restringiram a isenção de impostos na compra de veículos por pessoas com deficiência.
2: A discussão envolve as regras de isenção do imposto sobre bens e serviços e da contribuição sobre bens e serviços instituídos pela reforma tributária.
3: Pela nova legislação, pessoas com deficiência têm direito à alíquota zerada na compra de veículos, mas o benefício foi restrito ao excluir situações que demandam suporte à mobilidade, como o autismo de nível 1. Na sessão de hoje, o plenário escutou as partes do processo. Depois, o julgamento foi suspenso e será retomado em uma outra data ainda a ser definida. A reiteração automática de ordens de bloqueio via Cisbajude pela chamada teimosinha é medida legítima para efetivar a execução, cabendo ao executado demonstrar causas impeditivas do gravame.
2: Essa tese do STJ deve ser seguida pelos tribunais de todo o país. Fátima Uchoa.
4: A teimosinha permite a repetição automática das ordens de bloqueio de dinheiro nas contas bancárias do devedor sem necessidade de nova decisão judicial. Para o relator na primeira sessão do STJ, ministro Sérgio Coquina, essa ferramenta contribui para a efetividade da execução, a duração razoável do processo e a eficiência da prestação jurisdicional, além de contribuir para impedir o esvaziamento de contas pelo devedor e aumentar as chances de localização de ativos financeiros para satisfazer o crédito. Ainda segundo o ministro, o risco de a teimosinha alcançar valores protegidos por lei é controlado pelos meios legais de impugnação e pelo dever do juiz de cancelar indisponibilidades irregulares ou excessivas.
3: TSE lança Manual do Eleitor, um guia que reúne as principais orientações para quem vai participar das eleições 2026.
2: O anúncio foi feito pelo presidente do TSE, ministro Cássio Nunes Marques, durante sessão desta quinta-feira. Estevão Furtado.
5: Além das versões impressa e digital do manual, a iniciativa também prevê vídeos explicativos no canal da Justiça Eleitoral no YouTube, um site exclusivo e conteúdos nas redes sociais do Tribunal. Entre as orientações estão a obrigatoriedade de apresentar um documento oficial com foto para votar e a proibição do uso de celular na cabine de votação, medida que garante o sigilo do voto. O presidente também destacou o lançamento do programa Seu Voto Importa, que amplia ações de inclusão e acessibilidade nas eleições e busca incentivar especialmente a participação de jovens de 16 e 17 anos no processo eleitoral.
3: Estatal é condenada a indenizar analista de RH ameaçada com canivete.
2: A trabalhadora deve receber R$12 mil por danos morais. Marja Lacerda.
6: A analista trabalhava em uma empresa que prestava serviços para a Celesc Distribuição em Blumenau, Santa Catarina. Quando a empresa foi vendida, o salário dos empregados passou a atrasar. Um deles, num ato de desespero, fez a analista refém, ameaçando de morte. Para os ministros do TST, a Celesc, como empresa contratante, também é responsável por descumprir as normas de segurança no trabalho, permitindo que a trabalhadora terceirizada fosse exposta à situação de risco.
3: Justiça Federal atende a pedidos do MPF e determina consolidação de terra indígena no Pará.
2: Entes governamentais foram condenados a pagar mais de R$2 milhões por danos morais coletivos por omissão histórica. Vanessa Pereira.
7: A sentença reconheceu a validade do decreto estadual publicado em 1945, que garante o direito do território ao povo indígena Amanaié, no Pará. Além do pagamento de indenização por danos morais coletivos e por omissão histórica, o governo do Pará, o Instituto de Terras do Pará, a União e a FUNAI deverão fazer estudos técnicos e realizar a retirada de ocupantes irregulares da área.
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3: Uma boa noite.
2: E até amanhã.

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1: Eu sou Paula Groba.
2: E eu sou Humberto Pinheiro.
1: E estes são os destaques de hoje do Jornal do Senado, que começa agora.
2: Próximo presidente da República enfrentará desafio de ajuste fiscal, aponta relatório da IFE.
1: Discussão no STF sobre controle de gastos públicos repercute no Senado.
2: Nova lei amplia atendimento no SUS para pessoas com dor crônica.
1: Boa noite.
2: Boa noite.
1: Existem dores que duram meses ou até anos, afetam milhões de brasileiros e podem comprometer o trabalho, o sono e a qualidade de vida.
2: Para ampliar o atendimento a esses pacientes, uma nova lei garante assistência integral pelo SUS e cria o Dia Nacional de Conscientização e Enfrentamento da Dor Crônica. A repórter Marcela Cunha tem os detalhes.
3: As pessoas que convivem com dor crônica agora têm direito a atendimento integral pelo SUS. O texto prevê acompanhamento na rede pública e determina que o paciente seja informado sobre os riscos e possíveis efeitos adversos dos tratamentos. Segundo a Sociedade Brasileira de Estudos da Dor, a condição atinge cerca de 60 milhões de pessoas no Brasil. Para o senador Dr. Irã, do Progressistas de Roraima, a medida corrige uma lacuna no acesso a tratamento.
4: Um tema tão importante que é negligenciado pelo nosso Sistema Único de Saúde, que tem um tripé pétreo da universalidade, da equidade e da integralidade, que é o nosso SUS. Ao fazer a defesa desse projeto, você beneficia essas pessoas para que elas tenham acesso amplo e rápido ao nosso sistema de saúde, pessoas com dor crônica, e eu me incluo aqui, e assim é com muitas pessoas.
3: A nova lei também cria o Dia Nacional de Conscientização e Enfrentamento da Dor Crônica em 5 de julho. A data será representada pela cor verde e deve estimular campanhas sobre prevenção, diagnóstico, opções de tratamento e combate ao preconceito contra quem vive com dor constante. Para a senadora doutora Eudócia, do PSDB de Alagoas, a criação de uma data nacional tem um papel estratégico na ampliação da conscientização e na mobilização de profissionais e gestores em torno do tema.
5: A iniciativa confere visibilidade a uma condição que afeta milhões de brasileiros e que muitas vezes permanece invisível no debate público. A dor crônica compromete a qualidade de vida, limita a autonomia e interfere nas relações sociais, familiares e profissionais, configurando um importante desafio para o sistema de saúde e para a sociedade.
3: O projeto teve origem na Câmara dos Deputados e foi aprovado pelo Senado em maio, sob relatoria do senador Flávio Arnes, do PSB do Paraná. A regulamentação pelo Executivo deverá detalhar como esse acompanhamento será oferecido no SUS.
1: E o senador astronauta Marcos Pontes, do PL de São Paulo, defendeu que a avaliação para o exercício da atividade médica seja realizada pelo Conselho Federal de Medicina e não pelo Ministério da Educação, como prevê a medida provisória editada pelo governo federal. A proposta torna obrigatória a aprovação de um exame nacional para exercer a profissão. O texto já está em vigor, mas ainda precisa ser analisado pelo Congresso Nacional.
2: Segundo o parlamentar, a certificação dos profissionais deve ficar sob responsabilidade da entidade que representa a categoria, de forma semelhante ao que ocorre com a Ordem dos Advogados do Brasil. Já o MEC caberia avaliar a formação dos estudantes, além de fiscalizar a qualidade dos cursos de graduação. Para Marcos Pontes, é necessário separar as funções de formação e fiscalização. Ele afirma que o órgão responsável pelo ensino não deve ser o mesmo encarregado de atestar a proficiência dos futuros médicos.
6: A função do Conselho Federal de Medicina é a avaliação dos profissionais. Assim como é feito na advocacia, você tem os cursos de formação de advogados e depois você tem a OAB, para que o profissional possa ser certificado pelos seus pares para poder exercer essa profissão. Da mesma fora da medicina.
1: O Supremo Tribunal Federal vai analisar uma proposta de súmula vinculante que pode impedir a criação de despesas públicas ou a concessão de benefícios sem a indicação do impacto no orçamento e da fonte de recursos para custeá-los.
2: O tema repercutiu no Senado. Os detalhes com o repórter Alexandre Campos.
7: Na opinião do senador Eduardo Girão, do Novo do Ceará, o Brasil não precisa escolher entre irresponsabilidade fiscal e ativismo judicial. O caminho correto, na visão dele, é cumprir a Constituição Constituição, respeitar a lei de responsabilidade fiscal e preservar o papel de cada poder. Já o senador Oriovisto Guimarães, do PSDB do Paraná, classificou de oportuna a proposta de súmula vinculante.
8: Vem no momento em que o país está ampliando gastos, desrespeitando a lei de responsabilidade fiscal, e é preciso que aqueles que querem que essa lei seja cumprida recorram ao Supremo e que o Supremo tenha um instrumento dessa súmula vinculante para facilitar os julgamentos e para que realmente a lei de responsabilidade fiscal seja respeitada.
7: Para Marcos Pestana, diretor executivo da Instituição Fiscal Independente, órgão vinculado ao Senado, que tem como uma de suas atribuições mensurar o impacto fiscal, especialmente os decorrentes de decisões dos poderes da República, a iniciativa é redundante. Ele explicou que a Constituição e a Lei de Responsabilidade Fiscal já exigem que qualquer gasto extra proposto venha acompanhado de medida compensatória, como corte de despesa ou aumento de tributos.
1: E quem assumir a presidência da República no próximo ano terá pela frente um grande desafio: equilibrar as contas públicas.
2: Um relatório da Instituição Fiscal Independente alerta que, sem medidas de ajuste, a dívida do governo pode alcançar um nível recorde na próxima década. A reportagem é de Douglas Castilho.
9: Segundo a entidade, a instabilidade em alguns dos maiores produtores de petróleo do mundo pressiona a inflação e prejudica o poder de compra das famílias, o que deve levar o Banco Central a manter uma política de juros altos por mais tempo. Assim, o relatório prevê que a inflação feche o ano em 5%, resultado acima do teto da meta, e que a taxa Selic diminua apenas 0,25 ponto percentual. O diretor da IFE, Alexandre Andrade, explicou como todo esse processo acontece na prática, dando o exemplo do diesel.
10: O diesel mais alto vai afetar fretes, custo de transporte de mercadorias, e isso tudo é repassado para os preços finais dos produtos. Então, a depender dos desdobramentos do conflito, isso tende a ser muito ruim para os índices de inflação.
9: Apesar desse aspecto negativo, o Brasil pode se beneficiar em outro ponto, ao menos no curto prazo. Como grande produtor de petróleo, o país aumenta o preço da venda, ganha dividendos pagos pela Petrobras e ainda melhora a arrecadação de tributos, cumprindo a meta fiscal no ano. Mas o relatório reforçou a preocupação com o aumento constante da dívida pública, que, segundo o documento, pode chegar a níveis insustentáveis em 2036.
1: O senador Isalci Lucas, do PL do Distrito Federal, destacou a instalação da Frente Parlamentar Mista de Defesa dos Feirantes. Segundo o parlamentar, a iniciativa busca fortalecer a atividade das feiras livres e valorizar os trabalhadores do setor.
2: Isalci defendeu ainda projeto de autoria da senadora Leila Barros, do PDT do Distrito Federal, que propõe a criação de regras para garantir que os feirantes que trabalham há pelo menos 5 anos na mesma feira não precisem se submeter à licitação e tenham o direito de transferir o ponto para familiares.
11: Eles estão passando por um momento difícil porque o governo não tem a sensibilidade, está querendo licitar todos os boxes das feiras, quer dizer, os grandes empresários que têm grana vão lá e vão ganhar a licitação.
1: E o fim da escala 6x1 terá sessão de debate temático no Senado. A sessão será no dia 1º de julho. O objetivo é discutir os impactos sociais, econômicos e produtivos da redução da jornada de trabalho.
2: A PEC, aprovada pela Câmara, reduz a carga semanal de 44 para 40 horas, garante 2 dias de descanso e prevê uma implementação gradual ao longo de 14 meses. Repórter Lana Dias.
12: Devem participar do debate especialistas, representantes do governo, do setor produtivo e dos trabalhadores. O presidente do Senado, Davi Alcolumbre, também confirmou a presença da Frente Nacional de Prefeitas e Prefeitos. O senador Randolfe Rodrigues, do PT do Amapá, diz ter expectativas de votar o texto antes do recesso parlamentar.
13: Então nós estamos até 17 de julho para votar o fim da 6x1 e a instituição da escala 5x2. Eu estou confiante que, antes de entrarmos em recesso, nós apreciaremos.
12: Mas o senador Oriovisto Guimarães, do PSDB do Paraná, disse que a proposta não deveria ser votada em período próximo às eleições.
14: E votar essas coisas em período pré-eleitoral é uma loucura. A escala 6x1 é a maior de todas as bombas fiscais que nós podemos aprovar.
12: A proposta de emenda à Constituição que acaba com a escala 6x1 já foi aprovada na Câmara dos Deputados.
2: Com edição de Paula Groba e trabalhos técnicos de João Lira, o Jornal do Senado fica por aqui. Acompanhe agora as notícias da Câmara dos Deputados. Boa noite.
1: Boa noite e até amanhã.
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16: Avança projeto que amplia a promoção de eventos do esporte feminino.
17: Propostas ampliam suporte para mulheres grávidas e mães que estudam.
16: Câmara prioriza emissão de documento à vítima de violência doméstica.
17: Parlamentares aprovam novo símbolo para a identificação da pessoa idosa.
16: Boa noite. Os deputados aprovaram um projeto que estabelece um novo símbolo nacional para identificar pessoas idosas. O texto pode seguir agora para o Senado, como informa a repórter Sofia Peçanha.
18: A Comissão de Constituição e Justiça da Câmara aprovou o projeto que institui um novo símbolo nacional de identificação da pessoa idosa. Hoje, o símbolo mais conhecido é o desenho de uma pessoa curvada com bengala. Pelo projeto, essa imagem será substituída por um novo símbolo, uma pessoa em pé acompanhada da inscrição 60+. O texto altera o Estatuto da Pessoa Idosa e a Lei de Atendimento Prioritário para determinar que um novo símbolo seja utilizado em assentos preferenciais no transporte coletivo, vagas de estacionamento, filas e caixas prioritários, além de demais sinalizações destinadas ao atendimento preferencial da população idosa. Na justificativa do projeto, o autor, o deputado Gabriel Nunes, do PSD da Bahia, argumentou que o símbolo atual passa uma imagem negativa e estereotipada do envelhecimento, associando a pessoa idosa à fragilidade e à limitação física. A relatora do projeto na Comissão de Constituição e Justiça, a deputada Maria do Rosário, do PT do Rio Grande do Sul, afirmou que o país vive uma mudança no perfil da população.
19: Nós estamos cada vez mais velhos, mas nós queremos a longevidade com qualidade de vida. As próprias palavras que a gente usa, parece que a gente fala sobre o mundo produtivo quando não estamos aposentados. E quando estamos aposentados, falamos em inativo.
18: O projeto não muda direitos nem cria novos benefícios para a população idosa. Apenas altera a identificação visual. Essa padronização do símbolo, segundo a Maria do Rosário, também ajuda no reconhecimento dos direitos da pessoa idosa em diferentes ambientes.
19: Esses símbolos unificados no plano nacional contribuem também para que, independente do letramento da pessoa, a gente olhe para uma vaga de estacionamento, para um espaço, para uma fila e faça cumprir as demais leis, seja na saúde, seja no estacionamento, como eu falei, seja em todas as áreas. Então, eu creio que criar esse símbolo hoje faz uma diferença para um Brasil que quer assegurar dignidade, direitos e respeito, sobretudo, à pessoa idosa.
18: Alguns estados já utilizam o símbolo sugerido em suas regiões, mas agora o projeto institui a imagem como símbolo oficial em todo o país. Aprovado pelas comissões da Câmara, o projeto seguirá para o Senado. Da Rádio Câmara de Brasília, Sofia Peçanha.
15: Segurança Pública.
17: Gilson Barroso, do PL de São Paulo, apresentou o projeto que cria um sistema de alerta por aplicativo para avisar vítimas de violência doméstica sobre a aproximação de agressores monitorados por tornozeleira eletrônica.
16: Adilson Barroso ressalta que a ferramenta permite chamar o serviço de emergência com envio da localização em tempo real, registrando as violações como elemento de prova. Ele acrescenta que, segundo o projeto, o poder público poderá fornecer celular às vítimas atendidas.
15: Votação.
17: A Câmara dos Deputados aprovou prioridade na emissão de documentos para mulheres vítimas de violência doméstica. A repórter Júlia Lopes conta como deve funcionar.
20: Mulheres vítimas de violência doméstica que tiverem seus documentos destruídos ou roubados pelo agressor poderão ter atendimento prioritário para emissão de novos documentos. A medida está prevista no projeto de lei do deputado Duda Ramos, do Podemos de Roraima, aprovado pela Comissão de Constituição e Justiça da Câmara dos Deputados. A proposta altera a Lei Maria da Penha e também poderá beneficiar os dependentes da vítima. A mudança busca fortalecer a proteção e a autonomia das mulheres ao reconhecer a importância da documentação pessoal para garantir independência e acesso a direitos. O texto prevê atendimento prioritário em órgãos de identificação civil, cartórios e demais entidades responsáveis pela emissão de documentos com medidas de segurança e proteção da privacidade das vítimas. A regra vale para todos os documentos pessoais da mulher e de seus dependentes. O relator da proposta, deputado Diego Garcia, do União do Paraná, destacou que o projeto prevê mecanismos de proteção e sigilo durante todo o processo.
0: A comprovação será feita presencialmente por meio do boletim de ocorrência ou outro documento equivalente que comprove a situação de violência doméstica. E um ponto muito importante, o projeto também garante que todo esse processo seja feito com segurança e sigilo, protegendo a vítima e evitando qualquer risco adicional à sua integridade.
20: O texto aprovado também altera o Código Penal. Assim, a retenção, subtração ou destruição de documentos da mulher ou de seus dependentes será classificada como violência psicológica contra a mulher. O projeto, que garante prioridade na emissão de novos documentos para vítimas de violência doméstica, segue agora para análise no Senado. Da Rádio Câmara de Brasília, Júlia Lopes.
21: Direitos Humanos.
16: O projeto que obriga pais agressivos a participar de programa de prevenção de violência pode seguir para o Senado. A repórter Paula Bittar tem os detalhes da proposta.
22: A Comissão de Constituição e Justiça da Câmara aprovou um projeto que obriga pais ou responsáveis que tenham praticado violência contra criança ou adolescente a participar de programas de prevenção desse tipo de agressão. A relatora na CCJ, a deputada Laura Carneiro, do PSD do Rio de Janeiro, disse que o texto se harmoniza com a Constituição Federal, que assegura às crianças com prioridade a proteção integral e o resguardo contra toda forma de negligência, violência, crueldade e opressão. O texto aprovado modifica o Estatuto da Criança e do Adolescente para estabelecer que, uma vez verificada a hipótese de violência física, sexual, psicológica, negligência ou abandono, a autoridade judicial poderá determinar, além do afastamento do agressor da moradia, seu ingresso em programas de prevenção de violência contra crianças ou adolescentes. O autor do projeto, o deputado José Medeiros, do PL de Mato Grosso, disse que a proposta caminha no sentido de trabalhar a saúde mental desses agentes.
23: Um projeto muito importante, porque trata, inclusive, sobre saúde mental. Nós temos vários casos, por exemplo, de violência doméstica em casa com crianças e que chega ao óbito. Esse projeto, ele amplia a atuação do juiz. Ele dá instrumentos para que o juiz possa, não só a questão da pena ali, que ele tem que se ater a isso, mas também demandar um tratamento para a saúde mental do pai ou da mãe que tiver envolvido em casos de violência contra crianças.
22: A proposta que obriga pais ou responsáveis que tenham praticado violência contra criança ou adolescente a participar de programas de prevenção desse tipo de agressão já pode seguir para análise do Senado, a menos que haja recurso para votação antes pelo plenário da Câmara. Da Rádio Câmara de Brasília, Paula Bittar.
21: Justiça.
17: A Câmara aprovou a proibição de candidatura ao Conselho Tutelar de pessoas condenadas por crimes graves. A repórter Fabielle Pires nos conta quais são os casos.
24: A Câmara dos Deputados aprovou uma proposta que proíbe a candidatura ao cargo de Conselheiro Tutelar de pessoas condenadas por crimes graves. Atualmente, para ser integrante de Conselho Tutelar, os candidatos devem ter reconhecida idoneidade moral. Mas a lei não lista critérios para esse requisito. Por isso, a deputada Ana Paula Lima, do Partido dos Trabalhadores de Santa Catarina, apresentou a mudança para impedir que condenados por crimes graves não possam concorrer. O Conselho Tutelar é um órgão de fiscalização que busca garantir que crianças e adolescentes tenham seus direitos respeitados. Os membros são eleitos em cada município a cada 4 anos. A relatora da proposta, deputada Laura Carneiro, do PSD do Rio de Janeiro, que foi secretária de Assistência Social, defendeu a importância dos conselheiros tutelares na proteção de crianças e adolescentes que estão em situação de vulnerabilidade. Ela julga que não pode ser conselheiro tutelar qualquer pessoa.
25: Não pode ser conselheiro tutelar aquele que comete um crime, né? Mesmo que ele tenha cumprido a sua pena, ele tem sob a sua tutela aquele delito que foi cometido na sua história.
24: O texto final aprovado foi elaborado pela relatora. Laura Carneiro definiu os crimes graves como aqueles previstos em algumas leis de combate à violência, como a Lei de Crimes Hediondos, crimes violentos previstos na Lei Maria da Penha, além de crimes de injúria contra criança e adolescente, racismo e de improbidade administrativa. O projeto que proíbe a candidatura ao cargo de conselheiro tutelar de pessoas condenadas por crimes graves foi aprovado por todas as comissões e segue agora para análise do Senado. Da Rádio Câmara de Brasília, Fabielle Pires.
21: Economia.
22: Dimas Gadelha, do PT do Rio de Janeiro, apoia o projeto que proíbe a exploração, a oferta e a publicidade de apostas de quota fixa. A proposta revoga a legislação que regulamenta as bets e prevê o bloqueio de plataformas, aplicativos e transações financeiras ligadas à atividade.
17: Dimas Gadelha alerta para o aumento do endividamento das famílias e para os prejuízos à saúde mental associados às apostas online. Segundo ele, a ideia é conter os impactos sociais e econômicos dessa atividade, prevendo inclusive punições para quem facilitar o acesso a plataformas proibidas.
21: Relações Exteriores.
22: Comissão aprova a revogação de confisco de bens de alemães, japoneses e italianos por causa da Segunda Guerra Mundial. A repórter Maria Neves contextualiza a proposta.
3: A Comissão de Relações Exteriores da Câmara aprovou o projeto do deputado Kim Kataguiri, destinado a revogar um decreto de 1942, que tinha por objetivo confiscar bens de alemães, japoneses e italianos. Durante a Segunda Guerra Mundial, de 1939 a 1945, Japão e Itália se alinharam ao governo alemão de Adolf Hitler e formaram o chamado Eixo. No Brasil, o presidente da época era Getúlio Vargas, que ao final do conflito se alinhou aos adversários do Eixo, grupo chamado de Aliança e formado por França, Inglaterra, Estados Unidos e a antiga União Soviética. Foi nesse contexto da guerra que o governo brasileiro editou o decreto agora revogado. Kim Kataguiri ressalta que japoneses, alemães e italianos não tinham nenhuma influência ou participação nas decisões políticas e militares tomadas pelos governos de seus países durante a guerra. Para o deputado, manter o decreto em vigor não faz nenhum sentido e afronta os princípios de justiça e igualdade. Relator do texto, o deputado Luiz Felipe de Orleans e Bragança, do PL de São Paulo, afirma que a norma já era injusta em 1942. Ele ressalta que os imigrantes alemães, japoneses e italianos e seus descendentes jamais deveriam ter sido punidos pelas ações dos governos do Eixo. Hoje, na opinião do parlamentar, o decreto contraria o Estado Democrático de Direito.
4: Na diplomacia, os gestos são muito importantes. Esperamos que a revogação de norma tão cruel sirva como gesto de amizade em face de países tão caros à política externa brasileira e às relações internacionais do país.
3: Ainda em 1946, um decreto do então presidente Eurico Gaspar Dutra devolveu bens e direitos dos cidadãos italianos. As propriedades confiscadas de alemães e japoneses foram restituídas ao longo dos anos. Apesar disso, o decreto de 1942 nunca foi revogado. A última propriedade tomada pelo governo brasileiro na época era uma escola japonesa localizada em Santos, no litoral de São Paulo. Em 2018, o prédio foi devolvido à Associação Japonesa de Santos como parte das comemorações dos 110 anos da imigração japonesa para o Brasil. Os bens não reclamados foram incorporados ao patrimônio da União. O projeto que revoga decreto de Getúlio Vargas que confiscava bens de alemães, japoneses e italianos ainda será analisado pela Comissão de Constituição e Justiça. Da Rádio Câmara de Brasília, Maria Neves.
21: Educação.
17: Propostas ampliam a rede de apoio para grávidas e mães que estudam. A reportagem é de José Carlos Oliveira.
5: As comissões da Câmara dos Deputados analisam 5 projetos de lei que ampliam o apoio a estudantes grávidas em período pós-parto ou que estejam amamentando. A intenção é criar condições nas escolas e universidades para que elas possam se manter nos cursos normalmente. A relatora, a deputada Cristo Nieto, do PL do Rio de Janeiro, apresentou o texto consolidado das propostas nas comissões da Mulher e de Previdência e Assistência Social.
6: A gente sabe que tem um momento que é muito sagrado para a mulher, que é justamente a maternidade. Agora, também não é justo que uma mulher, justamente por estar grávida, por estar passando pelo período depois, no caso, puerpério, parto, que ela tenha ali algum tipo de cerceamento dos seus direitos, né? E principalmente esse vínculo materno-infantil. O projeto, ele promove um acolhimento, ele viabiliza a oportunidade para que a mulher possa ter o seu direito à educação assegurado.
5: O texto altera a Lei de Diretrizes e Bases da Educação Nacional para garantir adaptações necessárias nas instituições de ensino. A lei que regula os exercícios escolares em casa também ganha novas regras específicas para essas estudantes, sobretudo em relação a acompanhamento pedagógico e material didático. Cristo Nieto cita outros benefícios.
6: Às vezes a flexibilização de prazos administrativos, para que ela possa entregar eventualmente a monografia com um tempo um pouquinho mais dilatado, porque é uma questão de direito. Então, no ambiente acadêmico, a gente precisa de oferta mesmo, de espaços que possa a mulher amamentar o seu bebê, que ela possa, de repente, trocar uma fralda do bebê, se ela tiver que, por alguma razão, levar esse bebê, eventualmente, questões de acesso remoto para esta mulher, para que ela tenha a possibilidade de não deixar e não negligenciar, em hipótese alguma, a sua vocação primária, que é justamente a maternidade, mas também sem sacrificar, de alguma forma, os seus sonhos, os seus projetos.
5: De acordo com o texto, os mesmos direitos serão garantidos às estudantes que adotarem uma criança ou receberem guarda judicial para adoção. Nesses casos, o prazo do benefício é limitado a 120 dias, o mesmo da licença maternidade. A proposta ainda vai passar pela análise das comissões de educação e de Constituição e Justiça. Da Rádio Câmara de Brasília, José Carlos Oliveira.
15: Saúde.
16: O projeto de Florentino Neto, do PT do Piauí, garante que laudos, exames e relatórios médicos emitidos por profissionais da rede privada sejam aceitos pelo SUS. De acordo com o texto, os documentos poderão ser usados para encaminhamentos, regulação de consultas e continuidade de tratamentos na rede pública.
17: Florentino Neto acredita que a medida evita a repetição de consultas e exames já realizados. Segundo o deputado, o objetivo é reduzir a burocracia e acelerar o acesso dos pacientes a diagnósticos e a atendimentos especializados.
15: Esporte.
16: Projeto que busca ampliar a promoção de grandes eventos de esporte feminino avança na Câmara. A repórter Silvia Munhato tem os detalhes.
7: A Comissão de Esporte da Câmara aprovou o projeto para obrigar as entidades esportivas responsáveis pela organização de grandes eventos a adotar medidas de promoção do esporte feminino. A ideia é melhorar a visibilidade institucional, o acesso a estruturas esportivas adequadas e o desenvolvimento de categorias de base e formação profissional feminina. A proposta original da deputada enfermeira Rejane, do PCdoB do Rio de Janeiro, tratava do fortalecimento do futebol feminino com várias medidas para garantir a igualdade de gênero. A relatora, deputada Nélia Aquino, do Podemos de Minas Gerais, alterou a proposta, retirando alguns pontos que, segundo ela, já constam da Lei Geral do Esporte, e aproveitou para ampliar o alvo da proposta para todos os grandes eventos esportivos, não apenas o futebol. A deputada enfermeira Rejane apoiou as mudanças.
8: Quanto mais a gente consiga aprimorar uma proposta legislativa para valorizar, né, as mulheres, e eu tenho muita luta também com mulheres negras, com a população LGBT, enfim, eu acho que a gente tem que ir à frente. Não dá para retroceder.
7: O projeto, que trata da promoção da participação feminina em grandes eventos esportivos, será analisado agora pelas comissões de Defesa dos Direitos da Mulher, de Finanças e Tributação e de Constituição e Justiça. Da Rádio Câmara de Brasília, Silvia Minhato.
17: O projeto reconhece as seleções brasileiras masculina e feminina de futebol como manifestação da cultura nacional e símbolo da identidade brasileira. Autor da proposta, Hélio Lopes, do PL do Rio de Janeiro, destaca o papel histórico das equipes na formação da memória e do sentimento de pertencimento dos brasileiros.
16: O texto ressalta tanto a trajetória da seleção masculina quanto a contribuição da seleção feminina para a valorização do futebol. Segundo Hélio Lopes, as duas equipes ajudam a projetar a imagem do Brasil no exterior e reforçam uma referência esportiva e cultural.
17: Termina agora o Jornal Câmara dos Deputados, produzido pela Rádio Câmara, com trabalhos técnicos de Wellington Teles e apresentação de Tércia Guimarães e Luciana Vieira. Uma boa noite para você.
16: A Voz do Brasil volta amanhã. Boa noite.
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1: Muito bom dia, uma ótima sexta-feira para você que sintoniza a TMC. Hoje é dia 26 de junho. Seja muito bem-vindo e muito bem-vinda ao Amanhã TMC. Eu sou o Diego Andrade e eu te faço companhia ao vivo até às 5 da manhã. Aqui no Amanhã TMC você fica por dentro de tudo que aconteceu de mais importante, tanto no noticiário do Brasil quanto do mundo, além de saber das primeiras notícias que vão impactar aí a sua sexta-feira. 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O meu muito obrigado a você que sintoniza a TMC. O WhatsApp está aberto para você participar, manda sua mensagem, comenta sobre as principais notícias aqui do programa no 119-7221-1001. 119-7221-1001. Vamos às principais manchetes do programa de hoje. O banqueiro Daniel Vorcaro foi transferido na noite desta quinta-feira para a Superintendência da Polícia Federal em Brasília, para o 19º Batalhão da PM do Distrito Federal, a famosa Papudinha. Vorcaro tinha sido autorizado a ficar na superintendência da PF para facilitar o acesso a seus advogados durante a negociação de um acordo de delação premiada. Só que as duas propostas apresentadas pela defesa do banqueiro foram rejeitadas pela Polícia Federal e pelo Ministério Público por serem consideradas de pouco avanço em relação aos que as investigações já tinham apurado. Agora, Mendonça acatou um pedido de transferência feito pela PF e pediu a alegação que a carceragem da superintendência é para presos de passagens e não para ser aplicado ao banqueiro que cumpre prisão preventiva sem prazo determinado. E uma operação da Polícia Federal investiga fraudes fiscais nas lojas americanas, mirou acionistas e executivos de bancos que tinham ligação com a empresa. Agentes foram às ruas para cumprir mandados de busca e apreensão em 9 endereços em São Paulo e no Rio de Janeiro. A Justiça do Rio de Janeiro também mandou bloquear bens e valores que chegam a 54 bilhões de reais. A segunda fase da operação Disclose apura se os acionistas e executivos tiveram envolvimento num esquema para inflar artificialmente os lucros e o caixa da empresa, ocultando dívidas e manipulando balanços para valorizar as ações negociadas na Bolsa. Especialistas apontam que essa investigação pode revelar o maior caso de fraude corporativa da história recente no Brasil. É o que comenta a advogada criminalista Natália dos Santos.
2: Vorcaro estava detido na carceragem da PF enquanto aguardava uma possível homologação do acordo de delação premiada. Tanto a Corporação Policial quanto a Procuradoria-Geral da República rejeitaram.
1: Procurador-Geral da República Paulo Gonet pediu ao Supremo Tribunal Federal que adie a avaliação sobre uma eventual falta grave de Jair Bolsonaro envolvendo sua arma durante a prisão domiciliar. Segundo Gonet, a análise deve esperar o fim das investigações da Polícia Civil do Distrito Federal sobre a arma apreendida do ex-presidente. A manifestação de Gonet atendeu a uma determinação do ministro Alexandre de Moraes, que é relator do caso no STF. Na prática, isso significa que a decisão sobre o futuro da prisão domiciliar de Bolsonaro ainda não tem data definida. O período de 90 dias da prisão domiciliar humanitária de Bolsonaro venceu nesta quinta-feira. Com o prazo expirado, Moraes precisará decidir se vai prorrogar ou revogar a medida. Antes disso, a defesa do ex-presidente tem 48 horas para apresentar sua posição sobre o caso. Somente depois dessa manifestação, Moraes vai tomar a decisão final sobre a prisão domiciliar. O ex-ministro Márcio França vai ser o vice de Fernando Haddad na disputa pelo governo de São Paulo nas eleições de outubro. O anúncio foi feito hoje numa coletiva da capital paulista, um dia depois da reunião entre Haddad e Lula para definir o futuro da chapa. Segundo aliados de Haddad, o ex-governador do PSB agrega votos em regiões onde o PT tem menos penetração, como a Baixada Santista. Esses aliados também avaliam que França possui um estilo de confronto político que complementa o perfil de Haddad. Com o anúncio de Márcio França como vice, Marina Silva e Simone Tebet, que também eram cotadas para a vaga, vão ser candidatas ao Senado por São Paulo.

Nos destaques internacionais, o número de mortos provocados pelos dois terremotos que atingiram a Venezuela nesta quarta-feira já chega a 188, com cerca de 1.500 feridos. O Itamaraty confirmou na noite desta quinta-feira que há dois brasileiros entre os mortos, um homem e uma mulher. Em algumas regiões, venezuelanos reclamam que mesmo depois de 24 horas dos tremores, o socorro ainda não tinha chegado e muitos começaram a vasculhar os escombros com as próprias mãos em busca de sobreviventes. A presidente interina Delcy Rodrigues classificou a região de La Guaira como uma zona de desastre e disse que o governo trabalha com empresas privadas para mobilizar máquinas pesadas e acelerar os resgates. O presidente Lula disse que conversou com Delcy durante a manhã desta quinta-feira e que o governo brasileiro vai organizar o envio de ajuda humanitária para o país vizinho. No início da noite, Lula autorizou o envio de um avião da Força Aérea para a Venezuela, levando suprimentos e equipes de resgate que contam com médicos e cães farejadores, além de equipamentos especializados na localização de vítimas debaixo dos escombros. E vamos para o esporte. O Equador está de volta ao mata-mata da Copa do Mundo. A equipe sul-americana bateu a Alemanha por 2-1 nesta quinta-feira em Nova York e carimbou sua ida. Leroy Sané abriu o placar para os alemães, enquanto Nilson Angulo empatou e Gonzalo Plata, atacante do Flamengo, garantiu o triunfo. Com essa vitória, o Equador garantiu matematicamente a vaga no mata-mata da Copa do Mundo. A Alemanha também classificada, terminou na primeira fase em primeiro lugar do grupo. Já a Costa do Marfim também garantiu sua presença na segunda fase da Copa do Mundo de 2026, ao vencer Curaçao por 2-0 na Filadélfia. O triunfo assegurou aos africanos a segunda colocação da chave, com 6 pontos, enquanto o Curaçao encerrou sua participação na competição na lanterna, com apenas 1 ponto conquistado. Muito bom dia a você que sintoniza a TMC. Vamos à previsão do tempo para todo o país nesta sexta-feira.

0: E a gente começa pelo sul, em Curitiba. Amanhece com nevoeiro, mas o sol vai dando as caras ao longo da manhã, mesmo que entre nuvens. As temperaturas seguem baixas, com mínimas de 6 graus e máximas de 16 graus. Já aqui em São Paulo, tempo fechado durante toda a sexta-feira, céu nublado e garoa ao longo do dia e também à noite. Mínimas de 12, máximas de 19 graus. Dia parecido no Rio de Janeiro, viu? A sexta-feira não deve ter nada de sol. O céu fica cinza o dia todo e os chuviscos predominam até a noite. As temperaturas variam entre 18 e 23 graus. Já em BH, não chove, viu? A galera de Minas pode ficar tranquila. As nuvens devem aparecer com força o dia todo, mas o sol ainda dá as caras. Esfriar mesmo só de noite. Mínimas de 14 e máximas de 25 graus. Mais ou menos igual lá pra galera de Brasília, viu? Na capital federal deve fazer sol, ainda que encoberto por algumas nuvens. Não chove. Mínimas de 15 e máximas de 25 graus. E para finalizar, em Recife, faz até calor, mas nada de sol, viu? A sexta-feira promete ser nublada e com chuva o dia todo e também à noite. Mínimas de 22 e máximas de 26 graus. O ex-banqueiro Daniel Vorcaro está na papudinha após o ministro André Mendonça autorizar a transferência. Ele deixou a cela especial da Superintendência da Polícia Federal. E o repórter Adrian de Almeida traz os detalhes.
1: Vorcaro estava detido na carceragem da PF enquanto aguardava uma possível homologação do acordo de delação premiada. Tanto a Corporação Policial quanto a Procuradoria-Geral da República rejeitaram a última proposta de delação da defesa de Vorcaro. Agora, ele já está preso no 19º Batalhão da Polícia Militar no Distrito Federal, conhecido como Papudinha. O argumento do ministro André Mendonça é de que a permanência de Vorcaro na superintendência não é mais necessária, segundo a própria PF. O magistrado ainda determinou que a Polícia Militar proíba o contato do ex-banqueiro com outros investigados no caso do Banco Master, enquanto estiver preso na Papudinha. Na decisão, Mendonça deixou claro que a transferência não tem a ver com a rejeição das duas tentativas de acordo de delação premiada.
0: A senadora Tereza Leão foi escolhida para substituir Jacques Wagner na liderança do governo no Senado após ele renunciar o cargo. O repórter Adrian de Almeida, direto de Brasília, tem as informações.
1: Tereza Leitão, que substitui o senador Jacques Wagner, tem experiência no Congresso e relação positiva com parlamentares do Centrão. E agora vem com o desafio de fortalecer a relação do Palácio do Planalto com o presidente do Senado, Davi Alcolumbre. Um outro ponto que também pesou na escolha do nome foi o fato de Tereza não concorrer às eleições em outubro. Isso porque o mandato dela termina apenas em 2031, podendo ficar totalmente à disposição do cargo até lá. Tereza Leitão já mira pautas para avançar no Senado, como o fim da escala 6x1 e a PEC da Segurança Pública. Uma possível aproximação com Davi Alcolumbre pode acabar destravando a tramitação do fim da jornada de 6 dias de trabalho, que atualmente está engavetada no Senado. Ela entra no lugar de Jacques Wagner após ele decidir, em comum acordo com o presidente Lula, sair do cargo. O senador foi alvo de uma das fases da Operação Compliance Zero, que investiga suposto recebimento de vantagens indevidas ao atuar a favor do Banco Master no Congresso Nacional.
0: O Supremo Tribunal Federal deve decidir nos próximos dias os desdobramentos do caso envolvendo Jair Bolsonaro após a apreensão de uma arma ligada ao ex-presidente. Direto de Brasília, o Murilo Hernandes traz as informações.
2: A Procuradoria-Geral da República defendeu que o Supremo Tribunal Federal aguarde conclusões sobre as investigações da Polícia Federal antes de decidir se o ex-presidente Jair Bolsonaro cometeu falta grave no caso da arma apreendida durante uma blitz em Brasília. O posicionamento foi enviado ao ministro Alexandre de Moraes, relator dos processos envolvendo Bolsonaro no STF. No parecer, o procurador-geral da República, Paulo Gonê, argumenta que ainda é necessário aguardar a conclusão do inquérito antes de qualquer definição sobre possíveis consequências jurídicas para o ex-presidente. O caso ganhou repercussão após a apreensão de uma pistola ligada a Bolsonaro durante uma abordagem envolvendo integrantes da equipe de segurança do ex-presidente. Em depoimento à Polícia Federal, Bolsonaro confirmou ser proprietário da arma e afirmou que o armamento havia sido entregue para manutenção. Alexandre de Moraes havia apontado a possibilidade de caracterização de falta grave diante das restrições impostas ao ex-presidente durante o cumprimento da prisão domiciliar. Já a defesa sustenta que a arma estava regularizada e afirma que não houve qualquer descumprimento das medidas determinadas pelo Supremo Tribunal Federal. O caso continua gerando repercussão política e jurídica. Nos bastidores, a manifestação da PGR foi vista como um sinal de cautela, enquanto cresce a expectativa pela conclusão do inquérito da Polícia Federal e pela decisão de Alexandre de Moraes sobre os próximos passos.
0: E a Polícia Federal iniciou a segunda fase da Operação Disclosure para aprofundar as investigações sobre suspeitas de fraudes contábeis envolvendo as lojas americanas. A repórter Luísa Rodrigues tem as informações.
3: O bloqueio de bens e valores de investigados, determinado pela Justiça Federal do Rio, foi uma das medidas da ação realizada pela Polícia Federal nesta quinta-feira, que cumpriu 9 mandados de busca e apreensão no Rio de Janeiro e em São Paulo. A operação, com o apoio do Ministério Público Federal e da Comissão de Valores Mobiliários, investiga uma suposta fraude bilionária envolvendo as lojas americanas. O bloqueio pode chegar a 54 bilhões. Segundo a Polícia Federal, a investigação apura se acionistas e representantes de bancos privados participaram do esquema, que envolve suspeitas de fraudes contábeis de grande impacto no mercado financeiro, como afirma a advogada criminalista Natália dos Santos.
4: O caso Americanas é provavelmente a maior investigação de fraude corporativa da história recente do Brasil. O que a Polícia Federal tem investigado não é simplesmente a existência de um rombo milionário. O foco é verificar se houve uma construção artificial das demonstrações financeiras da companhia, capaz de ocultar o seu real nível de endividamento e transmitir ao mercado uma percepção equivocada sobre a saúde financeira dessa empresa.
3: Ainda segundo a advogada, o principal ponto investigado envolve as operações de risco sacado, utilizadas como instrumento de gestão financeira por empresas. A discussão não está na legalidade desse tipo de operação, mas na forma como ela teria sido registrada na contabilidade. Outro ponto sob investigação são os contratos de verba de propaganda cooperada, valores repassados por fornecedores para ações de divulgação. A suspeita é de que esse tipo de contrato possa ter sido registrado na contabilidade sem a devida comprovação da existência dos valores. A Polícia Federal investiga quem estaria envolvido nessas práticas e se elas teriam alterado os números apresentados pelas lojas americanas ao mercado, levando investidores a uma percepção diferente da real situação financeira da empresa. A apuração também busca identificar o grau de conhecimento dos envolvidos sobre as informações divulgadas. Segundo a advogada Natália dos Santos, os acusados podem responder por diversos crimes.
4: Os investigados podem responder, inclusive, por crimes contra o mercado de capitais, manipulação de mercado, uso de informação privilegiada, associação criminosa, lavagem de dinheiro, além de sanções administrativas aplicadas pela própria CVM, que é a Comissão de Valores Mobiliários, e a responsabilização, obviamente, civil pelos prejuízos causados aos investidores e também aos próprios credores.
3: Segundo fontes ouvidas pela reportagem da TMC, 2 dos mandados de busca e apreensão foram cumpridos em endereços ligados a ex-diretores das Americanas. Um deles é o empresário Beto Sicupira. A reportagem tenta contato com as defesas dos citados e até o momento não há informação sobre presos.
0: A Prefeitura de São Paulo vai discutir uma intervenção municipal na empresa TransUnião, que foi alvo de uma operação do Ministério Público e da Polícia Civil por envolvimento em um esquema de lavagem de dinheiro para o primeiro comando da capital. Ao todo, 5 pessoas foram presas e 2 estão foragidas. E quem acompanhou tudo foi a nossa repórter Luísa Mutoni.
5: A Operação Última Parada prendeu o vereador Senival Moura, do PT, que integra a Comissão de Trânsito, Transporte e Atividade Econômica na Câmara de Vereadores de São Paulo, que é responsável por fiscalizar os contratos do setor de transporte com o poder público. Além dele, também foram presos Jair de Freitas, conhecido como Cachorrão, membro da diretoria da TransUnião, e também Devanil Nascimento, o Sapo, homem de confiança do vereador. Apesar de não constar como membro formal da diretoria da TransUnião, o vereador Senival tinha poder decisório dentro da empresa e era responsável pelo braço político do esquema de lavagem de dinheiro, conforme explica o diretor do Departamento Estadual de Investigações Criminais, delegado Ronaldo Saieg.
6: E o vereador, ele compunha a integrização das cotas, compunha o quadro societário, inclusive como proprietário de alguns ônibus. Então, vejam, ele estava, de fato, envolvido na estrutura empresarial criminosa. Tá? E, a partir daí, com a sua assunção política, ele passou a ser no olhar da investigação. E veja, a investigação não acabou ainda.

0: ônibus que atuam principalmente na Zona Leste de São Paulo fosse renovado com a Prefeitura. Para o promotor de justiça Lincoln Gaquia, houve falha na gestão municipal, não só na atual, como nas antigas, para detectar a infiltração do crime organizado no poder público.
1: Essas empresas já estão trabalhando já há praticamente mais de uma década, né? Então não foi apenas essa gestão, né, que vamos dizer assim, que falhou na detecção dessa infiltração, tá? Porque a infiltração não começou agora, ela já vem de algum tempo. O que eu tenho alertado é a necessidade, eu chamo até de compliance anti-máfia, né? Para que haja uma melhoria, né, da verificação dos protocolos de integridade para que essas empresas possam fazer parte das licitações, para que essas contratos sejam prorrogados, porque eles vêm sendo prorrogados.
0: A justiça também determinou o bloqueio de contas bancárias dos investigados em valores que chegam a quase 200 milhões de reais, além do sequestro de outros bens. Foram cumpridos 103 mandados de busca e apreensão. Outras duas pessoas foram presas no endereço de um dos mandados de buscas, onde foram encontrados 4 fuzis e grande quantidade de drogas. Outros 2 investigados ainda seguem foragidos.
2: Pré-candidato ao governo paulista Fernando Haddad, do PT, anunciou nesta quinta-feira que seu vice será Márcio França, do PSB. A decisão acontece um dia depois de um encontro entre Haddad e Lula em Brasília para definir o futuro da chapa. O anúncio foi feito numa entrevista coletiva na capital paulista, que a gente confere um trecho agora.
3: A questão ética, ela não é uma questão partidária. As pessoas são responsáveis pelos seus atos, têm que ser investigadas na forma da lei, com todas as salvaguardas legais de direito de defesa, tudo que se conhece do direito penal, então as garantias legais têm que ser oferecidas, mas ninguém pode estar imune de uma investigação.
2: Com a decisão de Márcio França ser vice, Simone Tebet e Marina Silva, que também eram cogitadas para a vaga, agora vão disputar o Senado por São Paulo. Na coletiva, Haddad valorizou a importância da chapa com os 4, e a gente confere agora.
3: Estamos todos agora já devidamente colocados na chapa. Nunca tive dúvida de que nós 4 ofereceríamos para São Paulo uma reputação importante, serviços prestados ao país. Nós estamos falando de 2 ex-senadoras que estão concorrendo ao cargo de Senado. Marina já foi senadora, é atualmente deputada federal por São Paulo. Simone foi senadora, ministra do planejamento, assim como a Marina foi ministra do meio ambiente, já pelo 3º mandato, uma projeção internacional extraordinária.
2: 2 terremotos de grande magnitude atingiram a Venezuela em sequência e provocaram destruição em várias cidades, incluindo Caracas. A presidente interina Delcy Rodrigues decretou estado de emergência, suspendeu aulas e interrompeu serviços após os abalos. Os tremores de 7,2 e 7,5 ocorreram em menos de 1 minuto, geraram dezenas de réplicas e mobilizaram equipes de resgate em busca de vítimas sobre os escombros. O impacto foi tão forte que os abalos foram sentidos até no norte do Brasil. E o TMC 360 conversou ao vivo com o sismólogo Bruno Colasso, do Centro de Sismologia da USP, para entender mais sobre o assunto.
4: Quando acontece um terremoto grande, né, geralmente réplicas vão acontecer nas próximas horas e nos próximos dias. Mas esses 2 eventos grandes, né, o de 7.2 e 7.5, eles foram quase independentes, né, aconteceram em 2 falhas diferentes, né, as réplicas geralmente acontecem ao longo de uma mesma falha. O que é isso? Quando a gente fala sobre o epicentro, a gente pensa em um ponto na superfície, né, um ponto, uma coordenada de latitude e longitude. Mas, na verdade, a gente está falando de uma falha, uma ruptura, né, uma cicatriz aí, né, para entender um pouco melhor, que ela tem quilômetros de extensão. Então, uma magnitude 7.5, ele desloca assim, uma extensão de 150 quilômetros. Isso é maior que a distância de São Paulo a Campinas.

0: É isso, esses grandes blocos de rocha se movimentam em segundos, né? Então, tem um potencial de danos bastante grande.
1: A gente acaba de receber a informação de que o número de mortos, que oficialmente era de 32, passou para 164, professor. E aí eu estendo uma pergunta: o Serviço Sismológico dos Estados Unidos fez uma projeção, enfim, estamos falando de projeção, claro, mas falando de número de mortos de 5 dígitos. É óbvio que a gente olha para esses números, essa projeção, e fala: mas espera aí, são 32 pessoas, agora já são 164. Então, eu queria que o senhor, podendo falar um pouquinho desse, pudesse falar um pouco dessa questão da projeção. Como é que essa projeção é feita e por que que o número tem a ver, obviamente, com a geografia da Venezuela, com as áreas atingidas, mais urbanas, mais rurais e tudo mais. Mas como é que é feito esse tipo de leitura para projetar um número tão alto assim?
0: Se faz uma estimativa, Felipe, da aceleração e da velocidade que as ondas vão gerar na superfície do terreno, né? Então, a depender da magnitude, existem cálculos, né, que a gente faz, que estima qual é a aceleração do chão, né, quando da passagem das ondas. E aí é feito um cálculo também de quais estruturas aguentariam, quais não aguentariam, né, essas vibrações, né, e estruturas que poderiam colapsar. E isso depende também, obviamente, da região que a gente está falando, mas economicamente também. Então, países que estão mais preparados, né, ou não. E a Venezuela não é um caso desses, infelizmente. Por exemplo, o Chile, né, aqui na América do Sul mesmo, já seria um país onde talvez a gente tivesse danos muito menores, né? Então, além da magnitude, tem também uma influência das profundidades, né? Então, a gente está falando de um sismo que teve profundidade bastante rasa, perto de 15 quilômetros, né? E isso potencializa bastante também a quantidade de danos. E o momento também do dia, onde as pessoas estariam, né? E era um feriado, né? Então, as pessoas estariam, a grande maioria estariam em casa, né? Nos prédios, tudo mais. Então, isso também potencializa ainda mais a possibilidade de vítimas.
1: E uma última pergunta, professor, com relação à profundidade. Os jornais que a gente tem observado aqui, estrangeiros, venezuelanos também, mas estrangeiros, têm colocado o destaque de a profundidade para nós, né, que não entendemos nada, 13 quilômetros, né, para nós é uma distância imensa, mas geologicamente falando é uma casquinha, né, é muito perto da superfície. Isso também contribui?
0: Os sismos vão acontecer até mais ou menos uns 600 quilômetros de profundidade, né? Então, 13 quilômetros seria bem no começo aí dessas profundidades possíveis, né? E é considerado bastante raso, né? Então, quanto mais perto da superfície, maior é o potencial de danos que ele vai causar.
2: O jornalista venezuelano Omar Lugo estava em Caracas, capital da Venezuela, no momento do tremor e contou ao vivo ao TMC 360 sobre a situação no país. E a gente confere esse trecho agora.
3: O que aconteceu? Que foram dois tremores muito fortes, os mais fortes em 126 anos no país. Foi depois daquele pânico inicial, as pessoas fugindo na rua, saindo dos prédios, gritando, sabe? Foi muito assustador mesmo, porque você sentia que o teto do teu prédio ia cair em cima de você. E aí, o pânico inicial foi dando passo para uma situação terrível, especialmente localizada. É preciso, de ser localizada em alguns prédios específicos, ainda que muitos prédios e infraestrutura sofreram danos sérios. Mas o pior, e que temos muita pouca informação ainda, é o que aconteceu no estado La Guaira. Ele é um estado perto de Caracas, fica uns 40 quilômetros, passando uma montanha chamada El Ávila. Segundo o governo, dezenas de prédios desabaram aí em La Guaira. Ainda não sabemos o que aconteceu realmente, porque está muito difícil chegar até lá. O passo de carro está limitado. O aeroporto foi fechado, o Aeroporto Nacional Jamaiquetia, que serve para chegar a Caracas. E ainda os resgatistas os corpos de segurança estão dando conta da tarefa, pedindo ajuda internacional também. Vários países estão mandando expertos em resgate, entre eles pessoal de México, Estados Unidos, de Catar, estão chegando na Venezuela nessas horas. Aí, cara, a situação é de muita tristeza, muita dor, porque tem famílias que perderam todas as suas pertenças, as casas, apartamentos, e tem pessoas desabrigadas que ficaram na rua, estão sendo atendidas em escolas, centros assim, comunitários. Sim.
4: Omar, eu queria te perguntar sobre a dimensão do número das pessoas feridas, das pessoas desaparecidas, dos possíveis mortos. O primeiro número que chegou para nós foi de 32 mortos, já aumentou para 164, mas agências dos Estados Unidos apontam para um número que pode ser muito, muito maior. Como é que está a situação na rua? Como é que você enxerga os próximos trabalhos de resgate que podem vir a mostrar que esses números realmente eles ainda estão muito abaixo do que devem ser?
3: Bom, assim, a cifra, o número que deu Estados Unidos é uma projeção matemática que é feita pelos expertos em situações como essa. Não tem a ver exatamente com a Venezuela. É assim, é um modelo que você corre, você calcula a intensidade de um tremor desses, pensa, mede a população e faz uns cálculos. Daí é que vem esse número. Mas até agora não dá para precisar, até porque as labores de resgate estão começando. Mas, pelo outro lado, em situações como esta, as autoridades, os resgatistas, dão prioridade à procura de pessoas vivas. Quer dizer, eles não têm prioridade de resgatar corpos, cadáveres, entendeu? Eles tentam ajudar a procurar pessoas que tenham sobrevivido. Por exemplo, tenho informação do estado de La Guaira, ainda tem pessoas presas. Pelos restos dos prédios. Aí esse número, sem dúvida, vai subir. A experiência em desastres naturais indica que os primeiros números sempre vão se multiplicar. Isso acontece em qualquer país do mundo, qualquer terremoto. Aí o que você consegue contabilizar são as vítimas mais próximas aos centros de resgate, aos centros onde ficam as autoridades. Na medida que você vai se aproximando para outras locações, vai se movimentando, aí vai descobrindo o que acontece. E isso que vai dar nas próximas horas com o estado La Guaira, é um estado muito pequeno, um estado turístico, tem muitos apartamentos de férias e pessoas também de lá que moram nesse lugar, local. E foi o estado que no ano 89 sofreu a anterior pior desastre natural da Venezuela, que foi uma tragédia do estado Vargas, antigo nome desse estado, onde morreram talvez 10 mil pessoas pelas chuvas e deslaves.

0: Tribunal de Justiça de São Paulo negou nesta quinta-feira mais um pedido de habeas corpus apresentado pela defesa de Deolane Bezerra. A advogada e influenciadora foi presa no dia 21 de maio e está na penitenciária feminina de Tupi Paulista, no interior de São Paulo, desde uma operação conjunta da Polícia Civil e do Ministério Público. A ação investiga um esquema de lavagem de dinheiro do PCC, no qual Deolane estaria envolvida. Na semana passada, a justiça aceitou a denúncia do MP e converteu Deolane em ré na ação com mais quatro pessoas, entre elas Marco Herbas Williams Camacho, Marcola, apontado como líder da facção. A Procuradoria-Geral da República rejeitou a proposta de acordo de delação premiada apresentada pela defesa de Paulo Henrique Costa, ex-presidente do Banco de Brasília, o BRB. O executivo foi preso durante a Operação Compliance Zero e está na papudinha. Procurador-Geral da República Paulo Gonê concluiu que o material oferecido não continha elementos inéditos ou provas substanciais que justificassem os benefícios de uma colaboração. Outro ponto determinante para a negativa foi a ausência de uma proposta sólida de ressarcimento de danos aos cofres públicos. O governo brasileiro entregou nesta quinta-feira um novo documento à justiça italiana para insistir na extradição da ex-deputada federal Carla Zambelli. O pedido diz respeito à condenação dela por porte ilegal de arma e constrangimento ilegal, crime que aconteceu em 29 de outubro de 2022, às vésperas do segundo turno das eleições presidenciais daquele ano. O material foi elaborado em conjunto pela Advocacia-Geral da União, pela Secretaria Nacional de Justiça, pelo Departamento de Recuperação de Ativos e Cooperação Jurídica Internacional e pelo Ministério das Relações Exteriores. O conteúdo do documento está sob sigilo, tramitando, segundo a AGU, sob regime de confidencialidade perante as autoridades competentes da República Italiana.
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0: Uma nova pesquisa Poder Data, divulgada nesta quinta-feira, mostra que o presidente Lula lidera a disputa presidencial de 2026 com 40% das intenções de voto no primeiro turno, seguido por Flávio Bolsonaro, que aparece com 36%. Em entrevista à TMC, o diretor do Poder Data, Matheus Netzel, falou sobre o levantamento e a gente confere o bate-papo agora.
2: Matheus, qual é a principal mudança da última pesquisa para essa? Nós temos um empate técnico, um empate ali na margem de erro. Outras pesquisas que nós trazemos de outros institutos de pesquisa tinham mostrado um deslocamento, ou melhor, um descolamento da margem de erro, principalmente por perda de votos de Flávio Bolsonaro. O que nós temos nessa pesquisa?
3: Acho que o principal destaque que essa pesquisa traz é justamente a pouca variação que os fatos que aconteceram ao longo desse mês em relação à pesquisa que a gente divulgou no mês passado, quão pouco o cenário em geral da disputa entre Lula e Flávio Bolsonaro principalmente foi afetado, né? A gente teve uma oscilação apenas dentro da margem de erro, que mostra um cenário assim, muito consolidado, muito cristalizado, e um eleitor já muito decidido, né? Uma eleição que vai ser decidida numa margem de eleitores indecisos ainda, mas muito pequena.
4: Matheus, a gente gosta de dizer para quem está nos acompanhando, e vocês que nos ensinaram isso, né, que uma coisa é olhar a fotografia de um momento e outra coisa é olhar a evolução da curva, né? Vamos fazer um recorte aí, 2026, até agora. O que as curvas têm falado sobre essa questão da polarização dos dois principais pré-candidatos, né? Ainda somos obrigados a falar pré-candidatos. E da terceira via também, que é algo que em toda eleição a gente fala, mas nos últimos tempos não tem chegado a nem respirar, né?
3: O que a gente viu ao longo dos últimos meses, com as pesquisas do Poder Data, mas também as pesquisas das outras empresas, a gente teve um momento em crescimento muito forte do Flávio Bolsonaro, que ele conseguiu consolidar o seu nome como candidato do PL e da família Bolsonaro, chegando inclusive em alguns levantamentos a ficar à frente do presidente Lula, e um efeito negativo para o Flávio Bolsonaro, positivo para o Lula, depois da divulgação do caso do Banco Master. Mas um efeito que teve uma duração, vamos dizer assim, limitada, porque parte desse prejuízo ao Flávio Bolsonaro já foi diluído. Os últimos levantamentos vêm mostrando isso. É verdade também que ele não voltou ao patamar que ele estava antes da divulgação do caso do Banco Master. Mas a gente vê depois de ter essa variação, a gente vê quase uma volta ao cenário anterior, com um eleitorado muito consolidado dos dois lados. E do lado da terceira via, o que a gente vê é uma dificuldade muito grande de outros candidatos captarem o eleitorado. Por exemplo, a gente teve esse período de queda do Flávio Bolsonaro, que não foi convertido em crescimento dos candidatos de terceira via ou dos outros candidatos do campo da direita, que poderiam ter se aproveitado desse enfraquecimento do Flávio.
2: Pois é, eu queria falar justamente sobre a terceira via. Quando nós vemos os números, e são números que não chegam nem na casa dos dois dígitos, do 10%, nós ficamos nos perguntando se são candidaturas competitivas. De que forma, matematicamente falando, é que algum dos candidatos que não é Lula e Flávio Bolsonaro, ou seja, que não está no centro dessa polarização, conseguiria chegar a um eventual segundo turno? O Flávio Bolsonaro precisaria, o Lula precisaria, um dos dois principais, precisaria perder muitos votos e esses votos se concentrarem em apenas um. Porque quando a gente olha para a terceira via, nós temos na terceira via candidatos de direita, centro-direita, mas poucos candidatos de esquerda ou centro-esquerda. Então, esses votos, eles seriam diluídos entre as outras opções.
3: Exato. A configuração dos pré-candidatos que já se apresentaram, que vão concorrer esse ano, está até um pouco diferente em relação às últimas eleições, porque não tem um outro candidato que possa tirar votos diretamente do presidente Lula. Não tem nenhum outro candidato dentro do campo da esquerda, da centro-esquerda, que venha no primeiro turno roubar, vamos dizer assim, votos que tendem aí ao presidente Lula. Do lado da direita, a gente tem mais candidatos, mas esse cenário cristalizado de polarização, de divisão entre esses dois campos, não, coloca um teto muito baixo para essas outras opções, né? O campo do bolsonarismo, o campo da direita, de certa forma se unificou agora, no ponto de vista, né, das pesquisas eleitorais, não necessariamente do jogo político. Em torno do nome do Flávio Bolsonaro, e a não ser que aconteça alguma coisa fora do script, que sempre pode acontecer, estamos falando de Brasil, estamos falando de eleições, estamos falando ainda de, né, alguns meses até a eleição em outubro, sem algum fato muito fora do comum, acho muito difícil que os candidatos que não são esses dois primeiros nas pesquisas, consigam ser competitivos, com chance de passar para o segundo turno. É isso que vem mostrando todos os levantamentos, todos os últimos levantamentos.
0: O bicheiro Rogério de Andrade vai continuar preso em um presídio federal. A decisão é do STF e reverte uma medida que autorizava o retorno dele ao sistema prisional do estado. A repórter Beatriz Trindade traz as informações.
5: Rogério Schett Cruz, do Superior Tribunal de Justiça, determinou que o bicheiro Rogério de Andrade deve permanecer preso no sistema penitenciário federal. A decisão monocrática atendeu a um pedido do Ministério Público do Rio, que pedia a suspensão de medida tomada pelo Tribunal de Justiça Fluminense, que permitia o retorno do contraventor ao Estado. O ministro justificou que há elementos que indicam um quadro de periculosidade e de posição de liderança em organização criminosa, com influência no sistema prisional e órgãos de segurança pública. Rogério de Andrade foi denunciado pelo homicídio do bicheiro Fernando Inácio. Esse caso que aconteceu em novembro de 2020, quando a vítima foi morta em um heliporto no Recreio dos Bandeirantes, na zona sudoeste do Rio. Rogério está preso agora na Penitenciária Federal de Campo Grande, no Mato Grosso do Sul. A gente tenta contato agora com a defesa do contraventor.
0: A Eletro Zema, empresa em que o ex-governador de Minas Gerais e pré-candidato à presidência, Romeu Zema, é sócio, recebeu benefícios fiscais do governo de Minas durante a gestão dele no estado. O repórter Júnior de Castro tem os detalhes.
6: Dados divulgados pelo próprio governo aqui de Minas mostram que a Eletro Zema recebeu somente em 2025 cerca de R$2.280.000 em créditos presumidos de ICMS, que é um mecanismo que reduz a carga tributária. Em nota, Romeu Zema afirmou que a empresa possui regime especial de tributação desde 2008, antes da sua entrada na política. Segundo ele, o benefício segue regras aprovadas aqui no Brasil e é renovado periodicamente, mediante a cumprimento de critérios legais. A atual gestão aqui do estado informou que a desoneração registrada em junho de 2024, que é uma redução do imposto, representa a continuidade de um tratamento tributário já previsto para o setor econômico da empresa. A lista dos beneficiários foi divulgada nesta semana pelo atual governador Matheus Simões e, de acordo com o governo, os regimes especiais de tributação somam quase R$19,5 bilhões em renúncia fiscal prevista somente para este ano aqui em Minas Gerais.
0: E uma força política jovem que rejeita a defensiva e ocupa espaços tradicionais da esquerda. É assim que o filósofo e escritor Luiz Felipe Pondé enxerga o MBL, Movimento Brasil Livre, e a criação do partido Missão. Na coluna Sem Dó, Pondé defende que o fôlego de Renan Santos deve ser encarado com seriedade, de olho no longo prazo. Vamos ouvir.
7: Um dos fenômenos mais importantes dessas eleições de 2026... é o partido, a missão e a candidatura do Renan Santos. Antes de tudo, porque é um candidato que não precisa olhar só para 2026, que é provável que não leve, mas sim olhar para 2030, ou quem sabe depois. É um candidato jovem, portanto tem fôlego. E tem algumas características da missão que, na realidade, nasceu do Movimento Brasil Livre, MBL, né? Que tem aí mais de 10 anos e que foi muito importante naquelas manifestações de 2015, por exemplo, contra a Dilma Rousseff, a favor do impeachment, né? No primeiro momento, na primeira eleição do Bolsonaro, aderiu ao Bolsonaro, logo depois rompeu com o Bolsonaro, né? E há uma característica, um detalhe que estava presente já no discurso do MBL, quando ele era, entre aspas, só MBL, né? E que no começo falavam que queriam ser como uma espécie de nuvem que iria fazer download de partidos diferentes e que depois mudou de ideia e resolveu fundar o seu próprio partido, a Missão. Já ali, a moçada na época, né, uma molecada, entre aspas, dizia que a característica do MBL era ser um movimento de direita liberal e não um movimento de defesa, como eles diziam que a direita estava desde... E depois da ditadura, sempre na defesa, pedindo desculpa por ser direita, pedindo o direito de existir, né? Quando eles, na verdade, se viam como uma direita de ataque. De ataque significa uma moçada jovem que não se sentia culpada por nada a ver com a ditadura, que nasceu depois disso, digamos assim, né? No sentido de não ter participado como adulto daquela época, ou mesmo não existiam. Né? E que, portanto, a postura deles é diferente do Flávio Bolsonaro. Quando eles dizem agora, o Renan Santos diz agora que o Flávio Bolsonaro é um candidato de defesa, né? Que tá, a campanha está na defesa, há uma continuidade com essa postura desde o início do MBL, que é a ideia de que a direita não deve se defender, ela não tem que ficar pedindo desculpa, ela tem que ir para cima, conquistar o poder e combater ali onde é o território normalmente da esquerda. Os jovens na universidade, nas redes sociais, e que, portanto, é um partido que tem fôlego. Renan Santos, Kim Kataguiri e outros têm fôlego porque são jovens. Então já é hora de parar de ficar olhando a missão como sendo uma patologia política ultradireitista e olhar para eles como uma força política que sim poderá chegar ao poder em algum momento e tentar compreender o movimento.
0: Duas irmãs de 11 e 4 anos morreram após a casa onde moravam desabar na Ilha do Governador, na zona norte do Rio. O Rafael Alves acompanhou as buscas e traz os detalhes.
8: Uma perícia da Polícia Civil vai identificar as causas do desabamento da casa onde duas crianças morreram na comunidade Praia da Rosa, na Ilha do Governador, na zona norte do Rio. Vitória de Melo, de 11 anos, e Ágata de Melo, de 4, eram irmãs e estavam sozinhas em casa quando o acidente aconteceu na manhã dessa quinta-feira. A mãe das meninas estava chegando em casa quando tudo aconteceu, antes delas saírem para a escola. Emocionada, a professora das duas, Maria Rosilda Pereira, disse que elas eram carinhosas e também meigas.
9: Ela estava voltando do trabalho quando chegou... Aconteceu. Ai, maravilhosa, gente. Era um amorzinho. A Vitória é a nossa aluna desde 4 anos. Não tinha nem 4 anos ainda, que a gente recolhe. É um projeto que nós temos aqui em Praia da Rosa, Associação de Mulheres da Ilha do Governador.
8: Devido à complexidade do trabalho, as buscas pelas vítimas duraram mais de 5 horas. O tenente-coronel do Corpo de Bombeiros, Daniel Vilaça, agradeceu o apoio da população nas buscas e contou sobre a dificuldade do trabalho.
10: A gente teve um apoio muito bom da comunidade, né, com o corredor humano, para retirar os escombros que a nossa equipe técnica fazia, né, esse corte, né, da estrutura. Então, assim, tanto a Defesa Civil Municipal, a Defesa Civil Estadual, todos os órgãos, as entidades estavam aqui para prestar um auxílio e foi feito um resgate, que inclusive foi num tempo de 5 horas. Né? Mediante a edificação, que é uma edificação de 3 andares a princípio, a gente conseguiu fazer toda essa ação em conjunto com a população aqui também.
8: Ao todo, cerca de 50 militares foram mobilizados com emprego de viaturas e equipamentos especializados. Além das meninas de 4 e 11 anos, outras 2 pessoas e 2 cachorros foram resgatados, mas sem ferimentos. O local ainda vai passar por uma segunda avaliação da Defesa Civil Municipal para analisar possíveis abalos na estrutura das casas vizinhas. As testemunhas contaram que o prédio tinha 3 andares. O primeiro, no térreo, estava vazio. No segundo e no terceiro, morava essa família das 4 pessoas onde as meninas estavam e não resistiram aos ferimentos.
0: E olha, o frio não dá trégua no sul do país e o Instituto Nacional de Meteorologia renovou o alerta de geada pelo 3º dia consecutivo. De Curitiba, o nosso repórter Ângelo Sfer.
11: A primeira massa de ar polar do inverno derrubou as temperaturas para valer nos 3 estados da região sul do Brasil. Cidades da Serra Catarinense bateram recordes ao marcar temperaturas próximas dos 10 graus negativos. Após 2 dias de frio intenso e temperaturas abaixo de zero na quarta e quinta-feira, o Instituto Nacional de Meteorologia mantém o alerta de geada para sexta-feira também. Pelo 3º dia consecutivo, dezenas de cidades gaúchas, catarinenses, paranaenses ficam em alerta laranja para geadas fortes. Esse alerta, que indica grau de perigo, é o segundo mais grave da escala utilizada pelo INMET. E esse aviso aponta para riscos potenciais de perdas de plantações. Portanto, agricultores e produtores rurais devem passar pelo menos mais uma madrugada apreensivos com as baixas temperaturas.
0: E olha, nesta quinta-feira, dia 25, foi celebrado o Dia Mundial dos Beatles. E a reportagem da TMC conta a história de fãs cariocas que tiveram uma relação especial com o quarteto de Liverpool. A repórter Beatriz Trindade traz os detalhes.
12: No auge da carreira, quando já não faziam mais shows por causa da Beatlemania, os Beatles aceitaram um convite diferente: fazer uma apresentação ao vivo. Foi assim em 25 de junho de 1967 que o grupo participou da primeira transmissão internacional via satélite da história. Quase 60 anos depois, essa data passou a ser celebrada oficialmente como o Dia Mundial dos Beatles. A homenagem, criada por fãs em 2009, foi reconhecida neste ano pela Apple Corps, empresa responsável pela administração do catálogo da banda. O jornalista e especialista em Beatles, Leandro Souto Maior, autor de um livro sobre Paul McCartney, explica por que aquele momento entrou para a história.
13: Eles se prepararam para essa data e fizeram uma música especial com uma mensagem que eles queriam que o mundo inteiro tivesse recebendo, que era All You Need Is Love, ou tudo que precisamos é amor. Eles se passaram já muitos anos desde aquele 25 de junho de 1967, mas até hoje essa mensagem ainda é relevante e deve continuar ecoando nos nossos corações e de todo mundo. Viva os Beatles, viva o Dia Mundial dos Beatles e tudo o que nós precisamos é amor.
12: A relação dos Beatles com a inovação sempre foi uma marca do grupo, mas o quarteto de Liverpool também ficou conhecido pela relação com os fãs. E para mexer com os corações de admiradores cariocas, nem foi preciso uma transmissão via satélite ou uma edição de luxo de um disco. No caso do Fernando Oliveira, o contato com John Lennon ultrapassou rotações do vinil. Isso porque em 1979, quando ele ainda era um adolescente de 14 anos e morador do Andaraí, ele resolveu escrever uma carta para o ídolo, mesmo sem saber falar inglês. Um mês depois, ele recebeu uma resposta pelo correio.
14: Para minha surpresa, ele respondeu. Recebi o cartão postal que eu tinha enviado. Fiquei meio na dúvida se era verdade ou não, mas peguei o outro, botei um envelopinho dentro e mandei novamente. Ele tornou a responder. Escrevi novamente, pedindo para ele escrever, mandar algumas letras. Eu queria falar algumas palavras para o povo brasileiro, para os fãs brasileiros, só que eu escrevi letras em vez de palavras. E aí ele mandou o abecedário inteiro.
12: Anos mais tarde, ele descobriu que Lennon realmente respondia cartas de fãs de diferentes países. A troca de correspondência acabou despertando o interesse dele pelo jornalismo e décadas depois ele chegou a entrevistar Paul McCartney em Londres. Quase 6 décadas depois daquela transmissão, a música mudou, a tecnologia também. Mas os fãs de diversas gerações continuam celebrando o grupo e agora comemorando oficialmente o Dia Mundial dos Beatles.
0: Teatro, grandes nomes da música brasileira e shows gratuitos completam o fim de semana na região metropolitana de BH, que promete ser movimentada. O Murilo Luiz separou tudo e conta pra gente.
15: Vamos de agenda cultural, olha só, a famosa Festa da Luz ocupa as noites do centro de Belo Horizonte até domingo. Essa é a 5ª edição do evento e traz como tema O Brasil é América Latina. Com direção artística de Juliana Flores, a programação mistura arte e tecnologia em vários pontos da cidade. Além das projeções e obras visuais, o público também encontra shows, DJs e performances durante os dias de evento. Olha só, no sábado, a partir das 5 da tarde, a Cidade Junina entra em mais uma noite de programação com shows de Fala Mansa e do Maneva. O evento faz um misto entre o forró universitário e o reggae, reforçando o clima junino com apresentações musicais e experiências temáticas ao longo do evento. Os ingressos estão disponíveis no Simpla e custam entre R$ 160 e R$ 300. Também no sábado, às 8 da noite, e no domingo, às 5 da tarde, o Sesc Paládio abre espaço para o musical Elza, em homenagem à trajetória de Elza Soares, uma das maiores vozes da MPB. O espetáculo já acumula prêmios nacionais e os ingressos variam de R$ 25 a R$ 120, garantindo eles no Simpla. Neste domingo, às 11 da manhã, Contagem recebe o musical Rapunzel no Parque Cataguás. A apresentação é gratuita e contará com interpretação em Libras e promete levar ao público uma versão musical de um dos contos mais conhecidos da literatura infantil. O espetáculo é assinado pela Cintilante Produções, companhia teatral de Belo Horizonte.
0: E olha, na noite desta quinta-feira, a seleção brasileira descobriu quem vai enfrentar o Japão, na 16avos da final da Copa do Mundo, viu? Ao empatar em 1-1 com a Suécia na última rodada do Grupo F, os Samurais Azuis garantiram a segunda colocação da tabela. Em Dallas, nos Estados Unidos, Maeda abriu o placar, Elanga deixou tudo igual. A liderança do Grupo F ficou com Holanda, que atingiu 7 pontos, e vai enfrentar Marrocos, segunda colocada do grupo do Brasil. Já a Suécia ficou em terceiro colocado com 4 pontos. Zerada, a Tunísia foi eliminada. Os primeiros 15 minutos foram marcados por muito embate pelo chão nos Estados Unidos. Enquanto a Suécia apostava em divididas, o Japão tentava criar espaços para aproveitar a velocidade dos seus atacantes. Aos 21 minutos, a equipe japonesa partiu pela esquerda, lançou para a área, Maeda cabeceou e no travessão da Suécia. Já após a pausa para hidratação, houve um susto na defesa da Suécia. Enquanto tentava marcar Sugawara, o zagueiro Hainen acabou caindo sozinho, sentindo a coxa na perna esquerda. A queda repentina fez os médicos correrem para dentro de campo e o defensor acabou substituído.
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0: Uma da manhã, bom dia!

0: Muito bom dia a você que sintoniza a TMC. Vamos ao giro de notícias para você ficar muito bem informado e muito bem informada nessas primeiras horas do dia. O banqueiro Daniel Vorcaro foi transferido na noite desta quinta-feira da Superintendência da Polícia Federal em Brasília para o 19º Batalhão da PM no Distrito Federal, a famosa Papudinha. Vorcaro tinha sido autorizado a ficar na Superintendência da PF para facilitar o acesso a seus advogados durante a negociação de um acordo de delação premiada. Só que as duas propostas apresentadas pela defesa do banqueiro foram rejeitadas pela Polícia Federal e pelo Ministério Público, por serem consideradas de pouco avanço em relação ao que as investigações já tinham apontado. Agora, a Mendonça acatou um pedido de transferência feito pela PF e pediu a alegação que a carceragem da superintendência é para presos de passagens e não se aplica ao banqueiro que cumpre prisão preventiva sem prazo determinado. E uma operação da Polícia Federal que investiga fraudes fiscais nas lojas americanas mirou acionistas e executivos de bancos que tinham ligação com a empresa. Agentes foram às ruas para cumprir mandados de busca e apreensão em 9 endereços em São Paulo e no Rio de Janeiro. A Justiça do Rio de Janeiro também mandou bloquear bens e valores que chegam a 54 bilhões de reais. A segunda fase da operação Disclosure apura se os acionistas e executivos tiveram envolvimento num esquema de inflar artificialmente os lucros e o caixa da empresa, ocultando dívidas e manipulando balanços para valorizar as ações negociadas na bolsa. E nos destaques internacionais, o número de mortes provocadas pelos dois terremotos que atingiram a Venezuela nesta quarta-feira já chega a 188, com cerca de 1.500 feridos. O Itamaraty confirmou na noite desta quinta-feira que há 2 brasileiros entre os mortos, um homem e uma mulher. Em algumas regiões, venezuelanos reclamam que, depois de 24 horas dos tremores, o socorro ainda não tinha chegado e muitos começaram a vasculhar os escombros com as próprias mãos em busca de sobreviventes. A presidente interina Delcy Rodrigues classificou a região de La Guaira como uma zona de desastre e disse que o governo trabalha com empresas privadas para mobilizar máquinas pesadas e acelerar os resgates. O presidente Lula autorizou o envio de um avião da Força Aérea para a Venezuela, levando suprimentos e equipes de resgate que contam com médicos e cães farejadores, além de equipamentos especializados na localização de vítimas debaixo dos escombros. E no esporte, o Equador está de volta ao mata-mata da Copa do Mundo. Pois é, a equipe sul-americana bateu a Alemanha por 2-1 nesta quinta-feira em Nova York e carimbou sua ida. Leroy Sané abriu o placar para os alemães, enquanto Nilson Angulo empatou e Gonzalo Plata, atacante do Flamengo, garantiu o triunfo. Com essa vitória, o Equador garantiu matematicamente a vaga no mata-mata da Copa do Mundo. A Alemanha, também classificada, terminou a primeira fase em primeiro lugar do grupo. Já a Costa do Marfim também garantiu presença na segunda fase da Copa do Mundo de 2026, ao vencer Curaçao por 2-0 na Filadélfia. O triunfo assegurou aos africanos a segunda colocação da chave com 6 pontos, enquanto o Curaçao encerrou sua participação na competição na lanterna com apenas 1 ponto conquistado. 1h04 pelo horário de Brasília. 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Desta semana, entrevista o prefeito de Heron Guimarães, do União Brasil. Ele falou sobre os desafios da quarta maior cidade de Minas. Quem conduziu a entrevista foi a Letícia Benazzi.
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2: Oi, sou Letícia Benassi, né? Te acompanho nessa próxima hora aqui nessa programação. Esse é o Cidade é Sua. E hoje, gente, a gente conversa com uma das principais lideranças políticas aqui do nosso estado. Ele que é meu colega de profissão, tá? Jornalista aí de formação, né? Com passagem pela comunicação, pela gestão pública e pelos bastidores de campanhas eleitorais. Ele que assumiu em 2025 o desafio de comandar uma das cidades mais importantes economicamente aí do nosso estado, né? Betim, gente, é a sede do maior maior polo automotivo de Minas Gerais, concentra grandes investimentos industriais e vive aí um momento de expansão com projetos voltados para logística, mobilidade e atração de empresas, né? Então, a gente está aqui hoje para falar sobre os desafios dessa cidade, os planos para os próximos anos, né? A relação com o ex-prefeito Vittorio Medioli e também sobre a sua trajetória pessoal. Eu tenho o prazer de receber aqui hoje no Cidade é Sua o prefeito de Betim, o Heron Guimarães. Heron, prazer ter você aqui com a gente, viu?
3: Prazer, Letícia, companheira de profissão. Estamos aqui na TMC e que é sempre um orgulho poder corresponder às expectativas dos colegas jornalistas e também dar uma entrevista numa emissora, num grupo de comunicação tão importante, através do qual a gente pode esclarecer dúvidas, comunicar com a população, explicar os projetos que vêm pela frente e aquilo que a gente fez em um ano e 6 meses de gestão.
2: Heron, você passou boa parte da sua vida observando, né, e cobrindo a polícia. Você estava do lado de cá. Como é que é? O que, que mudou quando você saiu dos bastidores para ocupar a cadeira de prefeito? O que, que mudou quando você saiu do lado de cá, de imprensa, e foi para esse lado daí?
3: Bom, eu começo minha carreira de jornalista no ano de 95, fazendo cobertura pela editoria de cidades. Ou seja, cobrindo os cotidianos das cidades, sobretudo da região metropolitana. Então eu cobria assuntos policiais, assuntos de comunidade. Então, o meu início, né, com o mundo da política se dá justamente nas reivindicações das comunidades. Posteriormente, fui para outras editorias, me concentrei na parte política, na editoria política, mas já no ano de 2001, né, com 25 para 26 anos, eu já assumi meu primeiro cargo de chefia na área política, ainda com o então prefeito Carlyle Pedrosa, que foi um prefeito muito popular que teve na nossa cidade. Fiquei 2 anos, saí e fui trabalhar com marketing eleitoral, marketing político. E aí desenvolvi, trabalhei, me aperfeiçoei, fiz as minhas pós-graduações todas voltadas para a área do marketing, especificamente do marketing político. Trabalhei em muitas campanhas de deputado estadual, campanhas de deputado federal, campanhas de prefeitos, ajuda em campanhas de governador, e a gente acaba também pegando o lado da comunidade, depois para o lado dos bastidores da política, e futuramente eu fui assumir cargos políticos, né? Fui secretário de saúde, fui secretário de gabinete, fui secretário de governo e fui secretário de comunicação em anos passados. Isso me deu uma bagagem de compreender o lado institucional, o lado da prefeitura, o lado da comunidade e o lado também da cobertura, porque eu começo como repórter, mas evoluo na carreira, sigo a trajetória da carreira, de repórter passo a redator, de redator passo a editor, de editor passo a diretor e até em 2011 assumir todo o grupo da Sempre Editora, que pertence ao Grupo Sada, cujo acionista majoritário é Vittorio Medioli, e de 2011 até 2023 eu fiquei responsável por todo esse grande grupo de mídia que teve em Minas Gerais, e na época do tempo de ouro do papel, entre os anos 2003 e 2004, a gente era responsável pela edição do Super Notícia, do Jornal Tempo, responsável também pela criação da Rádio Super, depois da Rádio Tempo, responsável pela transição do analógico para o digital, da Sempre Editora, e responsável também pela manutenção das grandes promoções que a gente fazia vinculado ao Jornal Popular Super. É bem por isso eu assumo outras empresas dentro do Grupo Sada, não só a Sempre Editora, que é o grupo editorial, mas também empresas como a Brasil Prológico, como a América Prológica, que fazia importação e exportação de produtos, e também os institutos de pesquisas que a gente acabou anexando dentro do grupo, que é a CP2 e o Datatempo. Então, nós trabalhamos em várias áreas. A comunidade, como jornalista, o jornalismo, como profissional de várias áreas do jornalismo, a política, nos bastidores, como marketing como parte de estratégias de campanha, e a parte política de fato, né, pela primeira vez, sendo eleito em 2024, através de uma composição e de uma indicação do ex-prefeito e empresário Vittorio Medioli. E diante de todo esse espectro, né, de profissões e de carreira, eu acabei me forjando nessas várias áreas.
2: Entendi. E quem era o Heron antes da política? Assim? O que, que você pode falar que você trouxe para a gente de valores, valores da sua família, da sua vida mesmo? O que, que você trouxe para a gestão pública?
3: Eu fui uma pessoa muito ligada à política. Né? Eu estudei em colégio interno e lá existia grêmios estudantis e lá eu já fazia parte do movimento estudantil. Não com muita militância, mas na parte de gestão estudantil, então eu acabei tendo sempre muito contato com a parte política, com a parte das estratégias políticas. Né? Quando eu começo a trabalhar na Sempre Editora, lá no ano de 95 para 96, Vittorio Medioli já era deputado federal e ele me convida a fazer as campanhas políticas dele. Então, das 4 vezes que ele foi deputado federal, eu fiz 3 campanhas para ele, né? Só a primeira que eu não fiz. E a política, ela, para mim, como um político eleito, né? Porque a política tem várias faces, né? Tem a política ideológica, tem a política de bastidor, tem a política de fato e a política de gestão, né? Estando agora na posição de a política de gestão, de sendo um gestor municipal, que eu digo que adoro ser prefeito e estou aprendendo a ser político. E diante dessas realidades distintas, a política tem me ensinado cada vez mais a ter a justiça como o foco, né? E a gente sabe que a lealdade, que a honestidade, ela tem que estar acima, à frente de eventuais acordos que você tenha feito em situações que, às vezes, você, pela conjuntura política, você tem que fazer.
2: Você já citou aqui pra gente o Vittorio Medioli, né? Como é que você definiria a relação de vocês hoje?
3: Olha, eu sempre respeitei muito o Vittorio Medioli. Vittorio Medioli é uma pessoa fora da caixa, é um empresário muito bem sucedido, muito mais do que bem sucedido, é um empresário inovador, é um empresário que tem uma visão de futuro. Ele diversificou a empresa dele, ele não ficou parado só no ramo de transporte. Hoje ele é o maior transportador de veículos que tem no país e na América Latina, mas ele diversificou a atividade, investiu em energia, investiu em indústria, investiu em reflorestamento. Então, para mim, é a pessoa com quem eu me relacionei mais visionário que eu já pude ter a oportunidade de conhecer. Na parte política também é um grande articulador, é uma pessoa que começou sua carreira no PSDB, foi um dos fundadores do PSDB, depois houve aí uma dissolução dos ideais do PSDB já no final dos anos 90, início dos anos 2000, ele sai do PSDB, passa por problemas gravíssimos de saúde, tem que fazer um transplante de fígado, eu acompanhei todo esse processo e vejo o Vittorio como uma pessoa que me ensinou muito. Estar ao lado do Vittorio ou ter estado ao lado do Vittorio me deu muita bagagem política, me deu muita visão estratégica, me deu muito senso de justiça, independentemente das consequências que você tem que arcar por ter esse senso de justiça. E eu vejo ele como um grande professor, um grande mentor. Ainda tenho isso comigo e a cada vez mais eu aprendo com as lições que ele ainda continua me dando.
2: E o que, é que você pretende manter da gestão do Medioli lá em Betim? E o que, é que você pretende fazer de diferente?
3: Eu sempre digo que o meu governo é um governo de continuidade, mas não de continuísmo. Vittorio fez para Betim algo que ninguém poderia fazer. Quando ele assumiu no ano de 2017, depois de vencer 10 candidatos no ano de 2016, ele pegou uma cidade totalmente arruinada do ponto de vista da gestão, do ponto de vista financeiro, do ponto de vista orçamentário. Ao longo dos 8 anos de governo dele, ele organizou a parte administrativa, organizou a parte orçamentária e a parte financeira da cidade. Foram anos sem pegar nenhum tipo de empréstimos, foram um ano organizando a casa, foram anos conseguindo realizar obras e transformar a cidade com impulsos que só ele, como um grande empresário, conseguiria fazer pela cidade e deixar para o governo que, graças à estratégia dele também, foi de sucessão dele, como eu disse, não de continuísmo, mas de continuidade, possibilidades da gente investir nas questões sociais, que eu vejo que o meu governo tem uma pegada mais social, em questões sensíveis à população mais carente, mas não deixando de lado as grandes obras, os grandes investimentos e as grandes transformações que estão pela frente, que iniciaram no governo dele e vão continuar nesse meu governo, nesses meus 4 anos, né, de 2000 2025 até 2028, que eu espero terminar tudo, ou pelo menos deixar bem avançado tudo aquilo que ele começou e não conseguiu dar continuidade.
2: Bom, pelo que você disse, né, vocês são muito parceiros, né, você já disse que ele é como se fosse um professor para você. Vocês já discordaram sobre os rumos da cidade, assim, em algum ponto? Já houve uma discordância entre você?
3: Sim. Eu acho que toda relação que é honesta e que não é de subserviência vai ter, ter discordâncias. Uhum. E discordância é salutar. Uma pessoa não pode estar 100% certa o tempo todo. E ela também não pode estar 100% errada o tempo todo. E é dentro disso que o respeito foi estabelecido. E hoje eu e Vitório imagino que tenhamos uma relação de muito respeito. Eu sabendo de tudo o que ele significa e ele sabendo também que escolheu uma pessoa honesta, correta e sabedora das suas funções públicas.
2: Perfeito. E vamos falar de Betim. Qual que é o principal problema que tira o seu sono lá em Betim atualmente? Você está, como você disse, né, 1 ano e 6 meses já de gestão. O que tem tirado o seu sono? Qual que é o principal desafio da cidade de Betim?
3: Tirar sono é pleonasmo, que eu já não durmo tem muito tempo. Né? Quem é jornalista, e como eu fui jornalista noturno, de fechar jornal 2, 3 horas da manhã, você perde o sono, é lá cedo. Mas na cidade, nós temos, é uma cidade complexa, é uma cidade que tem uma boa arrecadação, é uma cidade que está desenvolvendo a passos largos, mas que tem grandes gargalos. É uma cidade que cresceu de forma não planejada, que tem uma população que foi baseada em pouco urbanismo, né? É uma cidade que precisa investir muito na urbanidade e no urbanismo. Nós temos um grande problema que são as regularizações fundiárias da nossa cidade, é um projeto que nós temos, estamos num processo estatutário agora de fazer, se tudo der certo ainda esse ano, cerca de 9 mil regularizações fundiárias, das 40 mil que eu prometi para o meu mandato. A saúde é sempre desafiadora, nós temos um orçamento para a saúde de quase 1 bi, desse 1 bi de orçamento, o governo federal, o governo estadual entram com 30, 35%, o resto é todo do Tesouro Nacional, e isso para atender não só a população de Betim, que gira em torno de 450 mil habitantes, mas também para atender todo o médio para o PEB, e aí a gente já está falando de 1 milhão a 1 milhão e 200 mil pessoas, que Betim acaba sendo a referência. A referência em nefrologia, a referência em oncologia, a referência em oftalmologia, ou seja, todo o médio para o PEB, que nós estamos falando aí no universo de 1 milhão e 200, acaba precisando de Betim, e Betim acaba tendo que arcar com recursos próprios para dar conta de um sistema que muitas vezes é necessário, mas é injusto com o município. Temos situações graves hoje dentro da cidade, situações tipo o acampamento indígena do povo venezuelano Aral, que nesse momento nós estamos fazendo esse enfrentamento com muita incompreensão por parte de setores da própria sociedade, incompreensão de lideranças, descaso de autoridades estaduais e autoridades federais, e que o município, mais uma vez, tem que assumir, tem que pôr a cara. Hoje, por exemplo, às 5 horas da tarde, tem uma reunião digital com desembargadores para que a gente assuma e não deixe esse povo indígena, que não é, em tese, não seria uma responsabilidade do município, mas que já estão nascendo crianças betinenses, e a gente tem que olhar isso com o olhar humano. E o olhar humano, ele ultrapassa fronteiras, ele ultrapassa nacionalidades, e aí a gente tem que desvestir de ideologias, desvestir de preconceitos e atacar os problemas que são mais emergenciais, e esse é um deles. Além também do próprio desafio da educação, inclusive, que a gente está lançando em agosto agora um programa que a gente vai fazer com a questão da neurodivergência na nossa cidade. É um problema que não é de Betim, é do Estado, é do país. Não existe uma política pública nacional bem definida. E a gente tem certeza que vai ter um caso muito que vai servir de exemplo para outras cidades, para outros estados.

0: vai fazer uma transformação dos apoios pedagógicos hoje que estão na nossa cidade e muitas vezes desmotivados e com uma rotatividade muito grande, porque o salário não corresponde à função que eles fazem. Então estamos criando o piso para aquele que é apoio pedagógico e passará a ser denominado mediador de aprendizagem. Vamos estabelecer uma plataforma que vai ser universal para que o aluno possa acompanhar, o mediador pedagógico, o mediador de aprendizagem possa acompanhar, o professor, o educador, o diretor, a Secretaria de Educação, o gabinete do prefeito, a família atípica que precisa acompanhar isso em tempo real e os próprios órgãos de fiscalização, seja os órgãos de fiscalização interna, através dos nossos, das nossas secretarias de controle, seja o Ministério Público e o próprio TCE.
1: Agora, a gente falou aqui, né, inclusive você falou que Betim cresceu muito, né, nos últimos muito. Anos. A infraestrutura viária, você acha que acompanhou esse crescimento? Quais obras de mobilidade que a gente pode falar que são prioridade atualmente?
0: Vitória, através dos termos de ajustamento municipal, através das parcerias públicas e privadas, ele conseguiu avançar bastante, abrir a cidade. E o Carlyle também, um tempo atrás, fez isso através do Banco Mundial, com as avenidas sanitárias. Abriu a cidade era muito fechada, poucas avenidas largas, poucas avenidas com saneamento adequado. Então, esses dois governos eu atribuo essa abertura. E também faço uma ressalva aqui ao próprio governo de Jesus Lima, que conseguiu fazer uma avenida lá que nós chamamos de Marco Túlio e um trecho dela chamado de Riacho das Areias. Então, essa parte viária da cidade, ela aconteceu uma abertura. Mas temos muitas obras de infraestrutura para serem feitas, que estavam travadas por questões de licitação, por questões burocráticas, e nós estamos destravando agora. Uma delas é o alteamento da ferrovia. Nós temos uma ferrovia que pertence hoje, a concessão pertence à VLI, já venceu essa concessão, mas está com 2 anos de prazo do governo federal, deve ser feita essa renovação nos próximos 2 anos, e que essa ferrovia, ela causa muito problema nas nossas cidades. Ela separa a nossa cidade, ela passa nos centros. Betim é uma cidade policentrada, são 10 administrações regionais, e 4 dessas administrações regionais são cortadas por essas ferrovias e são núcleos urbanos muito conturbados. A própria região central, a região do Alterosa, a região do Ibiruçu e a região de Teresópolis. Então, essa ferrovia talvez seja a cidade em que a ferrovia cause mais impacto. Seja impacto no trânsito, seja impacto na qualidade de vida da população, seja impacto no número de suicídios, seja impacto das áreas de depauperação, das áreas que são depauperadas pela própria situação da ferrovia, onde que há o surgimento de áreas onde que há usuários de drogas, onde que se intensifica a população de rua, e esse talvez seja o grande projeto que nós estamos destravando. Então, a VLI já aprovou o nosso projeto de alteamento entre as ruas Santa Cruz e Amin Fares de Bian, e entre a Avenida Governador Valadares e a Dr. Gravatá. Nós fizemos a desapropriação de 5 imóveis na região central, nós já fizemos o acordo de concessão do nosso mercado central, que está também em estado falimentar. Nós estamos conversando com os camelôs para poder organizar esse hipercentro da cidade. Estamos prestes a acertar com a Caixa Econômica Federal um grande investimento para a gente mudar de local o centro administrativo, para a gente desenvolver a região dessa área central e desenvolver um outro eixo da cidade, onde vai ter o Tribunal de Justiça, onde vai ter o Ministério Público, e se tudo der certo até a própria Câmara Municipal, um viaduto que está lá para ser construído há 7 anos e por problemas de pandemia e de empresas que faliram, está parado há muito tempo, e que em novembro a gente entrega esse viaduto para poder fazer a conexão entre as regiões. Também iniciamos a obra do viaduto José Inácio Filho e acredito que vai ser uma grande revolução do ponto de vista da logística e do ponto de vista de obras estruturantes para a nossa cidade.
1: E qual área você acha que é mais desafiadora? A gente falamos de mobilidade, você acha que é a saúde, a mobilidade, a segurança ou a educação? O que é mais desafiador?
0: Eu não acho que tenha uma área que seja mais complexa, uma área que seja mais prioritária que a outra. Todas são prioritárias. A educação, nós estamos muito bem, nós temos o selo ouro de alfabetização, já pelo 2º ano consecutivo, 1 ano com Vitória, no ano de 24, e 1 ano comigo, no ano de 25. Nós implementamos na cidade uma educação antirracista baseada em 2 leis federais. Hoje, o pré-1 até o 9º ano, nós ensinamos africanidades, nós ensinamos culturas de povos originários como disciplinas obrigatórias no currículo. Então, talvez seja a única cidade que tem aí 9 anos de formação antirracista. E acho que

0: Isso é uma justiça, porque Betim é formado por 64% de pardos e negros, ou pretos. Então nós estamos fazendo essa política que não é uma política só de prédio, não é uma política só de construção, mas também estamos fazendo construção. Inauguramos no primeiro ano de gestão a primeira escola integrada da nossa cidade. Estamos prestes a inaugurar uma escola que vai ter o caráter de inclusão. Nós estamos criando a Betim Inclusiva, que é para poder resolver esse passivo enorme que é a questão da neurodivergência. Nós estamos investindo muito na manutenção dos alunos na sala de aula, e dentre os projetos que a gente tem a distribuição de uniformes. Já é o segundo ano consecutivo que a gente entrega uniforme para todas as crianças. Ano passado a gente não entregou para as crianças de 2, 3 anos. Esse ano nós alcançamos as crianças de 2, 3 anos que estão nas creches, e agora, nesse mês de abril, e ainda não terminamos de entregar tudo, fizemos a distribuição dos agasalhos, pelo frio que está chegando e para a população carente que precisa desse tipo de equipamento, juntamente também com os kits escolares. Nós estamos trabalhando na formação dos educadores, na capacitação dos professores, na formação antirracista, que eu acho que é uma questão de obrigatoriedade federal e que a gente está cumprindo, na estrutura das escolas. As nossas escolas estão muito bem estruturadas, nós temos mais de 100 equipamentos, nas salas sensoriais que estamos criando, já criamos 2 e a partir da Betim Inclusiva vamos ter 20 até o final do meu mandato, e também desse programa que eu acabei de descrever para você, que vai ser que vai ter a capacidade de atenuar o sofrimento dessas famílias atípicas e melhorar significativamente o aprendizagem nas nossas salas de aula, com outras 2 matérias que são extracurriculares: a de formação econômica e também a de robótica, que nós estamos começamos pelo Teresópolis, em 2 escolas que estão recebendo isso através de uma parceria com a Estelantes, mas vamos estender isso para outras salas, para outras escolas também da periferia da cidade.
1: Formação econômica seria o quê? Seria como se fosse uma matéria de matemática financeira, essas coisas?
0: Educação financeira. Uhum. Eu acho que as crianças precisam ter a educação financeira para não se tornarem adultos endividados, adultos que não saibam lidar com dinheiro, adultos que são enganados pelas empresas de cartão de crédito, e futuramente se tornam aposentados, que acabam caindo em golpes. E acho que tudo faz parte de uma educação financeira que tem que começar com ainda no período da infância.
1: Com certeza. A gente costuma falar muito isso no nosso Minas TMC, que o quanto eu costumo comentar muito isso no jornal, porque todos os crimes, todas as notícias, todas as tragédias que a gente vê, ela tem como base na educação. Se a gente tivesse uma educação mais, mais autocrítica, uma educação que a gente abrangesse mais coisas, uma educação mais forte, que valorizasse mais os professores, inclusive, eu acho que reduziria bastante toda a criminalidade, tudo que a gente vê hoje, como você disse, as dívidas, pessoas endividadas. Eu acho que todas as tragédias pessoais também das pessoas, né? Tudo reduziria bastante se a gente tivesse uma educação de peso, né? Uma educação com uma base
0: muito forte.
1: Nós temos
0: um caso muito, muito típico, hein, Betim? Vitória, quando assume a cidade em 2017, ele coloca em prática um plano da primeira infância, um plano de construção da educação infantil. Betim não tinha creches municipais. Ele começou a fazer as creches municipais e hoje nós temos modelos para exportação. E no ano de 2016, nós tínhamos na cidade mais de 230 homicídios. Bom, 2017 começa a política infantil, política de construção de creches. Passam-se 8 anos. 8 anos, aquele menino que tinha 6, que tinha 5, que estava ainda na idade pré-escolar, tem hoje 14, 15, 16 anos. Não vou falar que nós estamos num oásis, nós estamos num paraíso, mas seguramente essas crianças que receberam essa educação lá atrás, elas são mais resistentes às facções criminosas, ao narcotráfico, aos grupos criminosos que abordam essas crianças. E isso representa nos números que nós temos hoje. 2025 foi o ano em que Betim registrou o menor número de casos de criminalidade violenta. Nós vamos ter esse ano menos de 90 homicídios, ou seja, um terço do que nós tínhamos lá, menos de um terço do que dos homicídios que nós tínhamos lá no ano de 2016. Isso é fruto da política de investimento da educação infantil, mas também da política de segurança pública. A cidade acaba tendo que adotar, o municipalismo ele precisa se reforçar, porque o governo federal, o governo do estado joga tudo em cima do prefeito, mas Betim tem dado essa resposta. Tem limites, né? São limites que a gente tem que saber impor, mas que conseguimos nesses 8 anos, agora chegando no seu 9 anos e meio, através de um projeto político, melhorar a segurança, tenho absoluta certeza, através da educação.
1: com certeza. Heron, você falou, comentou da Stellantis aqui com a gente. Durante anos, né, Betim viveu ali o receio de perder os investimentos da Fiat. Esse risco ainda existe? Tem esse medo ainda?
0: Betim é uma cidade que baseia sua economia em duas grandes empresas. A Petrobras, através da refinaria Gabriel Passos, e a indústria automobilística, que tem como principal guia a Fiat, que hoje é a Stellantis. Uhum. Cerca de 80% da nossa arrecadação está baseada nesses dois setores. Bom, há sempre um temor, por isso é necessário diversificar a nossa economia, trabalhar em arrecadações próprias, cada vez maior. Nós estamos prestes a viver uma reforma tributária nacional que vai impactar Betim fortemente nos anos de 2033 e 2034. São assuntos que muito delicados do ponto de vista da população, que dificilmente vai compreender isso. Mas a gente tem que reforçar a nossa base imobiliária, os nossos cálculos imobiliários, arrecadar, ter uma arrecadação própria mais condizente com o município, para não ficar dependendo de verbas que vêm do governo federal e do governo estadual, e também não ser tão afetado por essa reforma tributária nacional que vai acontecer. Não tenho receio, pelo menos neste período, daqui 10, 15, 20 anos, de perder uma Stellantis, porque foram anunciados investimentos altíssimos na fábrica. E não se faz investimentos como se fez na Stellantis se não tiver planos para a cidade. Então, a Stellantis, que hoje é um grupo com predominância americana, tem lá os seus investimentos, foram feitos investimentos enormes, a cidade tem recebido outros tipos de investimentos, sobretudo em logística. Hoje nós temos Mercado Livre, hoje nós temos Amazon, hoje nós temos a Shopee. Nós estamos prestes a ter um aeroporto de investimento privado, mas que já está aí com seus 40, 45% de obra em estágio avançado, de conclusão, e que vai ser o que eu chamo de terceiro ciclo de crescimento da cidade. Se lá em 1968 nós tivemos a chegada da Regap, se lá entre os anos 74 e 76 nós tivemos a chegada da Fiat, nos anos de 27, 28, nós vamos ter aí um aeroporto que vai novamente criar um ciclo de desenvolvimento, que não é só o aeroporto. No entorno do aeroporto nós vamos ter o que estamos chamando de AeroCity, que são condomínios logísticos, possibilidades de investimento tanto na área comercial quanto na área habitacional, e é uma cidade da região metropolitana que mais tem condição de desenvolver. Belo Horizonte não tem território mais, Contagem não tem território mais, Betim tem território, tem 340 quilômetros quadrados, e desses 340 quilômetros quadrados nós utilizamos em maciços urbanos cerca de 30%.
1: Entendi, perfeito. Agora, a gente falando ainda da indústria automotiva, se a indústria automotiva enfrentasse uma crise, você acha que Betim estaria preparada?
0: Seguramente seria muito afetada, seguramente seria muito afetada, mas hoje a maior arrecadação do município está vinculada às petrolíferas. Nós temos aí dos 80% entre Petrobras e Fiat, 65% está com as refinarias, está com a Gabriel Passos e com todo o polo petrolífero que tem. Sem dúvida alguma sofreria impactos, e a gente tem que pensar nisso, bem por isso nós estamos criando alternativas de ter arrecadações diversas do que temos hoje, através da logística, através de hubs de tecnologia, através da própria atração que o aeroporto vai ser capaz de trazer, mas é inevitável que a gente é uma cidade dependente do setor automobilístico.
1: Você fala de diversificar economias, qual que é o planejamento assim, para diversificar?
0: O maior deles é o próprio investimento na vocação logística que a cidade tem. Entendi. A cidade tem um porto seco, a cidade vai ter um aeroporto, a cidade é cortada pela 381, pela 262, pela 050, pela 060, por uma ferrovia, então é um hub logístico importantíssimo, talvez o maior de Minas Gerais, e isso é a própria vocação da cidade, temos que saber explorar isso mais.
1: Você falou do aeroporto, qual que vai ser o impacto real da criação desse aeroporto para a geração de empregos?
0: Olha, nós temos ainda, o aeroporto tem construção, é uma obra privada, não é uma obra pública, tem a participação do público na facilitação dos alvarás, das legalizações, das permutas que são necessárias fazer para poder viabilizar um projeto como esse. Mas eu não sei dimensionar o número de empregos que isso vai surgir, mas eu sei que são 4 milhões de metros quadrados de construção, que nós vamos ter ali centenas de hangares, que nós vamos ter ali escola de aviação, que nós vamos ter ali um polo da própria indústria aeronaval. Nós vamos ter, como eu disse, o o espaço para a AeroCity, para a atração de empresas não só vocacionadas para essa parte de aviões, de aéreas, mas também de logística, porque nós estamos tá ao lado da 381. O aeroporto fica daqui onde estamos, né, sem o trânsito da 381, fica a 25 minutos. É muito mais fácil ir pegar um avião em Betim, quando as coisas estiverem bem organizadas, do que ir para Confins. Então, fora que todo esse eixo leste, eixo sul, do leste não, oeste, esse eixo oeste e esse eixo sul do estado de Minas Gerais, não tem um grande aeroporto. Então, nós estamos falando de cidades, tirando o Médio Poropeba, tirando a região da Grande BH para esse eixo oeste que nós estamos falando, nós estamos falando de cidades importantes, como Pará de Minas, Itaúna, Oliveira. Nós estamos falando do sul de Minas, não aquele sul de Minas mais perto de São Paulo, mas Lavras, Bom Sucesso, cidades para cá, que vão ter a facilidade de um embarque e de, futuramente, de conexões para grandes centros do país. Inicialmente o aeroporto está programado para ser um aeroporto de carga, depois com voos charters, depois com voos com aviação executiva, mas seguramente avançando aí para pontes aéreas.
1: E tá, ainda sobre o aeroporto, existe uma previsão para quando que a gente vai ver resultado concreto desse projeto?
0: Olha, se você visitar o aeroporto, você vai ver que a coisa está andando muito rápido. Como eu disse, é um investimento privado. A estimativa dos investidores é que entre os anos de 27 e 28 já possa descer um avião lá. Mas isso é uma resposta que os próprios investidores têm que confirmar. Dentro de uma perspectiva de um leigo que sobrevoa o local, que vê a transformação que está acontecendo ali desses 4 milhões de metros quadrados, eu acredito que entre 27 e 28 possa ter já algo operando, em operação.
1: Mais concreto, né?
0: Mais do que concreto, porque concreto já é. Já é uma realidade. Ninguém investe 400, 500 milhões numa coisa para depois abandonar. Então, algo concreto já é. Existem as etapas de conclusão, e são morosas. Depende de chuva, depende de clima, depende de terraplanagem, depende de fornecedores, depende de mercado de trabalho, que é um grande problema, depende de operadores de máquinas complexas que a gente está tendo, que os próprios investidores estão tendo que trazer de outras partes do país, porque não existe essa formação técnica diretamente disponível. Então nós temos a perspectiva de estar entre 27 e 28 em operação, né? Porque concreto já é um fato concreto.
1: Vamos falar agora de política em âmbito estadual, em âmbito nacional. Como é que está a relação da prefeitura com o governo de Minas nesse momento?
0: Olha, desde 25 nós restabelecemos as conexões com o governo de Minas. O governo de Minas tem grandes problemas de comunicação. Mas que através do atual governador Matheus Simões, na época vice, e também do Pedro, que é secretário de infraestrutura, tivemos muitos avanços, sobretudo na questão do Rodoanel. Betim não concordava com o traçado do Rodoanel. Foram precisos 4 DUPs, decretos de utilidades públicas, para poder chegar a um bom termo. O primeiro DUP, que foi tremendamente rejeitado pelo ex-prefeito Vitório Medioli, com razão, cortava a cidade ao meio, retalhava a cidade ao meio, separava a escola dos alunos, separava os usuários da saúde dos postos médicos, isolava zonas de criminalidade e impedia que as forças policiais chegassem nessas zonas de criminalidade. Esse foi o primeiro DUP. Não sei direito que ano que foi. Foi na gestão do prefeito Vitório. Foi rejeitado, foi combatido, foi polêmico, mas o prefeito estava correto. Já no final do mandato do Vitório, ocorreu o segundo DUP, segundo decreto de utilização pública, também não decreto de utilidade pública. Também não ficou legal. Era preciso mais modificações. Já na minha gestão, no meio do ano passado, houve um terceiro DUP, já melhorou bastante. E em setembro, outubro, nós fechamos o acordo e autorizamos, porque nós temos autonomia, soberania em cima do nosso território, porque o governo entendeu, compreendeu a necessidade de fazer uma coisa que não retaliasse a cidade mais. A cidade já sofre com as grandes BRs, com as grandes MGs e com a ferrovia. Seria mais um objeto de separação, de segregação no nosso município. E o traçado que foi adequado a partir desse quarto decreto de utilidade pública é condizente, tem impacto, obviamente que uma obra dessa vai causar impacto, mas é um impacto infinitamente maior e hoje eu vejo muito positivo para a cidade de Minas, para a cidade de Betim. Então eu vejo que o governo de Minas melhorou o seu diálogo já no finalzinho, mas pecou muito no início, porque a antipolítica adotada no início do governo fez muito mal para o próprio governo. Eles aprenderam isso no final da gestão e acho que não há tempo de corrigir, há tempo de repente prosseguir com o projeto deles, mas para mim tardiamente.
1: Mas você acha que Betim recebeu a atenção que merecia do governo?
0: Não. Faltou muito. Ainda falta. Né? Na verdade, os municípios estão sobrecarregados. Os municípios assumem aquilo que o Estado deveria assumir. Assume aquilo que a União deveria assumir com mais investimento. Eu vou falar da segurança pública. Né? As nossas delegacias, os nossos funcionários cedidos para a Polícia Civil, para a Polícia Militar, para o Instituto Médico Legal, são todos bancados pela Prefeitura. Então, tem investimento do Estado? Tem. No pagamento dos salários dos policiais, porque o restante está tudo nas costas do município. Betim gasta mais de 100 milhões com segurança pública, e isso é um dever do Estado. Então, nós temos como sair fora disso? Não. Mesmo porque o prefeito é a primeira autoridade a ser cobrada e aquela em que a população sabe onde ele mora. O Estado, o governador, apesar do governador atual combater os palácios, ainda está cercado em muros. Não tem um acesso direto com a população. E o presidente tem Brasília. Aquele que arca com todas as consequências e que tem que dar uma resposta de imediato para a população é o prefeito. E o prefeito, muitas vezes, não digo só Betim, mas quase todas as cidades, eu faço parte da Frente Nacional de Prefeitos, é uma queixa generalizada, acaba assumindo quase tudo e com uma fatia da arrecadação infinitamente menor, não condizente com as necessidades que os municípios têm.
1: O que você acha que tinha que ser feito para melhorar essa comunicação?
0: Uma grande reforma em que os municípios fossem mais valorizados e mais consultados. Existem aí, por exemplo, definições no Congresso, definições do governo federal, que aumenta piso. O piso da enfermagem é um caso desse. Não estou dizendo aqui que os técnicos de enfermagem ou os profissionais dessa área não mereçam pisos melhores. Mas quando o governo federal, o Congresso, define isso lá, sem imaginar qual vai ser o impacto do município, isso atrapalha todo o orçamento municipal e vira aquilo que muitas cidades estão virando. Cidades que são que existe apenas para pagar folha de pagamento. E é um risco muito grande. Betim tem para esse ano um investimento estimado de 3,5 bilhões. Nós temos uma folha hoje de 11 mil servidores ativos e 5 mil servidores inativos, que nos consome pelo menos 44% de todo esse valor. É 1 bilhão, 400 milhões, 1 bilhão, 500 milhões. Nós temos uma saúde, como eu disse, que nos consome quase 1 bilhão da nossa receita e que o Estado e a União contribuem apenas com 30% disso. O resto é tesouro municipal, para atender cidades do entorno. E como nós fazemos parte do SUS, e eu sou um defensor do SUS, nós não podemos deixar de atender. Nós temos uma Secretaria de Educação que nos consome 900 milhões. Deveria ter aí um investimento maior por parte do governo federal, que deveria estabelecer, por exemplo, critérios mais claros da educação inclusiva, que nós vamos gastar esse ano, ou investir esse ano, 80, quase 100 milhões na educação inclusiva, algo que não tinha há 10 anos. E acaba sobrecarregando os municípios. Então, são uma série de situações que o municipalismo ele precisa ser revigorado, ele precisa ser defendido, porém, os deputados que se elegem chegam em Brasília e as prioridades mudam e esquecem do município como a casa, né, de todos. Né? Ninguém mora no governo do Estado, ninguém mora em Brasília, todo mundo mora nas cidades.
1: Sim.
0: E as cidades são muito penalizadas por esse sistema de distribuição de recursos.
1: Agora, Heron, você hoje está como prefeito, né, de Betim. Você pretende disputar outros cargos no futuro, na política? Como é que você enxerga isso?
0: Olha, eu pretendo terminar meu mandato em 2028. Uhum. Tenho grandes programas para terminar e deixar um legado na cidade. Nós trabalhamos isso, tirando essa dor que o Brasil vive, que é esse dualismo, que é essa radicalização política. Estou fora disso. Não quero saber se é Flávio Bolsonaro, se é Lula, não quero saber nada disso. Eu quero saber o seguinte: nós conseguimos um campus da Universidade Federal. Foi através do governo federal atual. Eu quero saber se o governo federal posterior vai manter esse campus lá. Esse vai ser um bom presidente, independentemente se de direita, se de esquerda, isso pouco importa. Então, as perspectivas futuras, eu digo que eu não sei nem o que vai ser o amanhã. Eu não nasci político, eu não dependo da política financeiramente. Eu fiz uma carreira baseada nas minhas habilidades como jornalista e não tenho problema, seria inclusive um orgulho voltar a trabalhar com comunicação. Então, a César o que é de César, ao futuro o que vier para o futuro.
1: Você falou aí da política, dessa polarização que a gente vive, né? Recentemente a gente teve a presença aqui do pré-candidato à presidência, o Flávio Bolsonaro, ele que teve aqui em BH. Como é que você enxerga essa candidatura? Como é que é a sua relação com ele, assim?
0: Eu não tenho relação com o Flávio Bolsonaro. Tive, inclusive, com o pai dele, como diretor do jornal. Fui uma das primeiras pessoas a receber Jair Bolsonaro quando ele ainda era um baixo clero, um deputado de baixo clero, quando estava começando a sua caminhada, né, antes da facada. Recebemos ele no jornal. Tenho as minhas percepções. Acho que ele acertou, mas errou muito, né? Ele acertou no sentido de um PIX, por exemplo. Foi no governo dele. Mas a forma como ele comunicou a questão pandêmica, trágica. Então, tem acertos e tem erros. Como também tem o Lula. Tem seus acertos e tem seus erros. Acho que o Flávio Bolsonaro deve explicações à população a respeito dessa situação de Vorkaro. Não vou entrar no mérito do se ele tem culpa, se ele não tem, mas explicações ele deve. Mesmo porque isso vai ser um tema muito batido na campanha e eu acho que ele tem que explicar melhor isso. Bom, vejo um cenário político diante do que aconteceu nos últimos dias. Isso é só um recorte momentâneo favorecendo o presidente atual, o que eu não estou falando aqui que concordo e que apoio, estou fazendo um recorte atual que beneficia o presidente atual por essas más comunicações que foram feitas. Vejo uma habilidade muito grande do governo atual de poder agregar em torno de si esse mundo da política, o que eu não estou vendo naquela chamada direita. E repudio a extrema-direita. A extrema-direita é algo que eu repudio pela própria filosofia de vida que eles têm.
1: Por quê?
0: Porque trabalha com questões individuais. Eu não quero saber se a pessoa tem uma opção sexual. Eu não quero saber se a pessoa tem uma opção religiosa. Eu acho que um governante não tem que se preocupar com isso. Ele tem que se preocupar se tem escola, se tem saúde, se tem assistência social, se a população está sendo bem tratada, se a mobilidade urbana, que é uma temática complicadíssima, está sendo olhada e se políticas efetivas estão sendo construídas nesse sentido. Agora, hábitos, costumes, isso não é do campo da política, isso é do campo da pessoa.
1: Você falou aí sobre que o Flávio Bolsonaro deve explicações. Você está falando das comunicações a respeito do possível contato dele com o Vorkaro, é isso?
0: Certamente. Preciso explicar melhor.
1: Sim. Heron, quando terminar o seu mandato, qual frase você gostaria que os moradores de Betim dissessem sobre sua gestão? O que você quer ser lembrado sobre o quê?
0: Que foi o prefeito que conseguiu resolver um problema de mais de 60 anos da cidade, que é a linha de trem. De um prefeito que conseguiu trazer o UFMG, de um prefeito que construiu a melhor UPA na área mais conturbada da cidade, que é o aglomerado do Jardim Teresópolis com o Ibiruçu, de um prefeito que instituiu no currículo da escola a obrigatoriedade de uma educação antirracista, de um prefeito que olha para a educação inclusiva e consegue estabelecer projetos mesmo com tantos desafios, e de um prefeito, sobretudo, que tenha a justiça acima dos acordos políticos. Acordos políticos se fazem, mas eles podem ser desfeitos, desde que esteja na frente a justiça, a coerência e a honestidade, sobretudo com o povo que nos elegeu.
1: Agora, voltando rapidinho só na questão do Flávio Bolsonaro, quando ele esteve aqui, ele foi em Betim e foi no aeroporto, né?
0: Sim.
1: Você esteve junto nesse evento?
0: Não. Eu faço parte da União Brasil. Eu sou do União Brasil. Sim. A União Brasil ainda não definiu para que lado está, pelo menos em Minas Gerais. E eu vou seguir uma orientação partidária.
1: Uhum.
0: O União Brasil, ele em Minas ainda não se decidiu. Eu falo do em âmbito estadual.
1: Sim.
0: Ele ainda não se decidiu. Se caminha com as opções que tem aí. Você tem Matheus, você tem Gabriel, você tem Calil, você tem Cleitinho. E a União Brasil ainda não se decidiu. Eu, como um dos vice-presidentes do partido, vou seguir a orientação do partido. Uhum. E nesse momento eu não vejo que é hora de posicionar.
1: Entendi. Agora, tem alguma coisa que você ainda sonha em realizar como prefeito lá de Betim?
0: Acho que todos esses projetos, que são muito incipientes ainda, precisam avançar, e eu tenho que enfrentar o dilema, a dor da burocracia, são sonhos que eu preciso sonhar junto e transformar em realidade junto com a população. E a população, por mais que possa não compreender no momento imediato, vai compreender como legado.
1: Entendi. Você fala muito, a sua gestão, pelo menos pelo que você mostrou até agora, quase no final da entrevista, você fala muito sobre uma gestão mais humanizada, né? Você fala que é importante esses projetos de infraestrutura, que são questões mais físicas, e essa questão mais humanizada. O que você acha que ainda falta? O que a gente pode esperar ainda dessa gestão mais humanizada? Você falou sobre a inclusão, falou sobre a educação antirracista. O que você acha necessário ainda abordar na sua gestão?
0: Regularização fundiária. Isso é dignidade. Nós temos uma cidade que tem 70% dos imóveis que não tem regularização fundiária. Regularização fundiária é dar o direito às famílias, o direito, sobretudo, à hereditariedade, a dar uma escritura, a dar um registro definitivo. Então, isso é uma política pública muito importante que a gente tem que investir. Então, eu vejo que é um projeto que nós estamos em processo licitatório, né? Espero que esse ano a gente já consiga fazer uma quantidade boa dessas regularizações fundiárias, mas a regularização fundiária, além de ter esse caráter de dignidade para as populações, de dar o direito à hereditariedade a essas famílias, ela também organiza a cidade. Ela pode, através dela, a gente pode trabalhar com políticas públicas mais assertivas. A gente pode trabalhar com o saneamento básico mais correto, porque nós vamos ter os registros corretos através das tecnologias que nós temos hoje. Nós temos três investimentos em fases iniciais, que é o da cidade inteligente, através da renovação do nosso parque semafórico todo, através do cercamento eletrônico nas 10 regionais que nós temos, através de um governo mais digital. Nós temos um outro investimento através do BDMG, que é o georreferenciamento, que nós vamos ter aí uma visão da nossa planta imobiliária cada vez mais correta, e que a gente pode, por exemplo, atuar fortemente nos lotes vagos, na sujeira, no combate à dengue, no combate de moléstias que são decorrentes muitas vezes de lixo, muitas vezes de situações que são cometidas pela própria, por próprios moradores não tão vinculados à questão da urbanidade. Então, nós temos outro projeto da Caixa, que é a questão da própria mobilidade urbana. Nós estamos numa fase pré-licitatória da licitação do transporte coletivo, e que a gente tem a perspectiva aí da renovação de frota. Não sei se eu vou conseguir fazer em tempo hábil, mas está no nosso universo de renovar a frota toda, inclusive com a eletrificação.
1: Agora, você falou de pessoas com deficiência, antirracismo, né? Porque o racismo é um grande problema que o nosso país e o nosso estado tem. Agora, população LGBT. O nosso país, ele é um dos países que mais mata, infelizmente, a população LGBT. Vocês têm algum projeto, alguma visão a respeito disso para a cidade de Betim?
0: Temos. Nós criamos recentemente um centro de saúde voltado para esse público, que é lá no Divino Braga. É um centro especializado, onde que são acolhidos da forma que precisam ser acolhidos. Tem lá não só a parte da assistência da saúde, mas também da assistência psicológica. Uhum. Nós temos o conselho do LGBT, e nós temos uma superintendência da igualdade, que eu não quis diferenciar igualdades. A igualdade é a igualdade de raça, que eu aprendi a não falar raça, porque raça é uma só, é a raça humana, mas a igualdade de cor, né, de cor de pele. Nós temos a igualdade de gênero, e temos também as outras igualdades que a gente precisa estabelecer, que é a própria condição da mulher na nossa sociedade.
1: E essa questão da condição da mulher, vocês têm algum projeto específico para alto número de homicídio? A gente vê todos os dias no Minas TMC, infelizmente.
0: É o crime que mais cresce, né? No estado, no país, no estado e na nossa cidade.
1: Infelizmente.
0: Mas porque também há, também por parte das autoridades públicas, a tipificação do feminicídio, e desde a tipificação do homicídio, do feminicídio, esses números crescem, e a população também teve algum avanço, precisa avançar muito, mas teve algum avanço. E em Betim, eu peguei um caso que eu cobri anos atrás, que era a Jaqueline, uma moça de 21 anos, que por não concordar com o relacionamento, foi brutalmente assassinada e jogada numa linha de trem. E nós criamos na cidade, depois de anos, através de um projeto que nós temos e agora estamos investindo. Tivemos problema com a assistência social no ano passado, porque foi muito mal gerida. Agora nós temos uma assistência social mais pertinente, com mais envolvimento com isso que eu quero, que é a Casa Jaqueline. Jaqueline era essa moça que foi assassinada lá nos meus tempos de repórter, e que nós construímos uma casa para poder lembrar desse feminicídio, quando não se falava de feminicídio. E essa casa é uma casa onde a mulher, não só em estado de vulnerabilidade ou de agressão familiar, mas aquela mulher também que vai poder ter ali uma retaguarda, uma rede de apoio que não tem através de seus familiares e amigos.
1: Entendi, Heron. Agora, quase terminando aqui o nosso Cidade é Sua, eu queria que você relembrasse os seus tempos de meu colega de profissão. Você ainda é, né? A gente não deixa de ser jornalista, não, né, o Heron?
0: Sim. Que isso você é mais... um problema, tá? Você tem faro, você investiga muito. É. Às vezes, isso acaba causando problemas.
1: Tem o sangue de jornalista
0: tem
1: ali,
0: sangue,
1: né?
0: Então... e tem faro.
1: Exatamente. O que você mais sente falta na época do jornalismo? E o que você mais... aproveitou, assim, enquanto jornalista? O que você faz enquanto jornalista hoje na função de prefeito ainda, que você carrega com você?
0: Olha, eu acho que jornalismo é uma profissão linda, uma profissão maravilhosa. Eu costumo brincar que jornalista é aquele que fala de tudo sem saber de nada. Mas é só uma brincadeira, porque ele acaba sabendo de tudo mesmo.
1: Verdade.
0: Porque ele tem que lidar com tragédias cotidianas, ele tem que lidar com dilemas cotidianos, ele vai ter que trabalhar com as mazelas da sociedade cotidianamente. Mesmo sabendo que os meios de comunicação são dominados por oligarquias, hoje um pouco menos com a popularização das redes sociais, há sim condições de melhorar a vida através do jornalismo, e acho que o jornalismo é uma ferramenta enorme de promoção de igualdade, de promoção social. E trago comigo aquilo que eu vi nas ruas, aquilo que eu vi das crianças fazendo aviãozinho, do surgimento do crack, foi no período que eu estava começando a minha carreira, do surgimento das facções, do fortalecimento das facções e como isso impacta. E ontem mesmo eu estava conversando com uma pessoa sobre legaliza, não legaliza, faz isso, faz aquilo. Isso aí é o de menos. Eu acho que quando um Mauricinho, quando uma Patricinha utiliza do seu poder econômico para consumir uma droga, seja ela uma droga aceitável, como é uma própria maconha, ou uma droga que não é aceitável, ele tem que pensar no que isso está gerando lá atrás. O que a menina de 12 anos está sofrendo com esse domínio, né? Seja na favela do Rio, seja aqui no Papagaio, seja no Teresópolis, seja onde for, né? Na privação de liberdade que essas comunidades têm. E isso, nós sabemos que não, a culpa dessa situação toda e dessa legislação, que ao meu ver ela é retrógrada, porque não atua no problema diretamente, mas também há, na minha visão, uma demagogia muito grande daqueles que fazem a defesa, mas que também não levam em conta as consequências do que esse uso aceitável, vamos falar assim, ocasiona nas comunidades em que acabam sendo as mais sofridas.
1: Heron, é isso. Cidade é Sua com você. Quero te agradecer a sua presença aqui com a gente. Muito obrigada por ter topado aqui esse bate-papo conosco. E é isso. Seja sempre bem-vindo aqui à TMC, tá?
0: Obrigado, Letícia. Estamos sempre abertos, e que a TMC tenha muito sucesso pela frente e continue empregando jornalista, porque o jornalista é a voz da justiça social.
1: É isso, muito obrigada pela presença, Heron. Gente, esse é mais um Cidade é Sua para você. Semana que vem a gente está de volta com mais algum tema pertinente, mais algum entrevistado aqui na sua TMC. Lembrando que você pode ouvir a gente também no tmc.com.br. Vou ficando por aqui, um beijo para você. Boa semana, até semana que vem. Tchau.
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4: 2 da manhã. Bom dia.

banqueiro Daniel Vorcaro foi transferido na noite desta quinta-feira da Superintendência da Polícia Federal em Brasília para o 19º Batalhão da PM no Distrito Federal, a famosa Papudinha. Vorcaro tinha sido autorizado a ficar na Superintendência da PF para facilitar o acesso a seus advogados durante a negociação de um acordo de delação premiada. Só que as duas propostas apresentadas pela defesa do banqueiro foram rejeitadas pela Polícia Federal e pelo Ministério Público, por serem consideradas de pouco avanço em relação aos que as investigações já tinham apontado. Agora, Mendonça acatou um pedido de transferência feita pela PF e pediu e alegou que a carceragem da superintendência é para presos de passagem e não se aplica ao banqueiro, que cumpre prisão preventiva sem prazo determinado.

0: E uma operação da Polícia Federal que investiga fraudes fiscais nas lojas americanas mirou acionistas e executivos de bancos que tinham ligação com a empresa. Agentes foram às ruas para cumprir mandados de busca e apreensão em 9 endereços em São Paulo e no Rio de Janeiro. A Justiça do Rio de Janeiro também mandou bloquear bens e valores que chegam a 54 bilhões de reais. A segunda fase da operação Disclosure apura se os acionistas e executivos tiveram envolvimento num esquema de inflar artificialmente os lucros e o caixa da empresa, ocultando dívidas e manipulando balanços para avançar, para valorizar as ações negociadas na Bolsa. Nos destaques internacionais, o número de mortes provocadas pelos dois terremotos que atingiram a Venezuela nesta quarta-feira já chega a 188, com cerca de 1.500 feridos. O Itamaraty confirmou na noite desta quinta-feira que há 2 brasileiros entre os mortos, um homem e uma mulher. Em algumas regiões, venezuelanos reclamam que, mesmo depois de 24 horas dos tremores, o socorro ainda não tinha chegado e muitos começaram a vasculhar os escombros com as próprias mãos em busca de sobreviventes. A presidente interina Delcy Rodrigues classificou a região de La Guaira como uma zona de desastres e disse que o governo trabalha em empresas com empresas privadas para mobilizar máquinas pesadas e acelerar os resgates. O presidente Lula disse que conversou com Delcy durante a manhã desta quinta-feira e que o governo brasileiro vai organizar o envio de ajuda humanitária para o país vizinho. No início da noite, Lula autorizou o envio de um avião da Força Aérea para a Venezuela, levando suprimento e equipes de resgates que contam com médicos e cães farejadores, além de equipamentos especializados na localização de vítimas debaixo dos escombros. 2:03, pelo horário de Brasília, chegou a hora de conferir o programa Dinheiro TMC, que traz as melhores soluções para o seu bolso. E nessa edição, Thiago Matheus e a Estela Ribeiro falam sobre um dos períodos mais importantes para o comércio brasileiro. É o mês de junho. Além do seu impacto econômico, o período é marcado pelas tradicionais festas juninas, que movimentam diversos setores e celebram a cultura popular do país. E a gente confere esse bate-papo agora.
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2: Olá, sejam todos muito bem-vindos ao Dinheiro TMC dessa semana. Eu sou Estela Ribeiro, vou estar com você aqui pela próxima uma hora, falando de temas que ajudam você a pensar melhor e cuidar melhor do seu din-din. Claro, muitíssimo bem acompanhada por Thiago Matheus. Oi, Thiago.
3: Tudo bem, parceira? Olha a chuva! É mentira, sabe por quê? Tô falando
2: Olha isso. Olha a cobra!
3: É, porque hoje o Dinheiro TMC vai falar sobre festa junina, afinal de contas, estamos no mês de junho, então tem São João, Santo Antônio e por aí vai. É festança que não acaba mais, mas sempre com aquelas boas dicas para você curtir esses bons momentos em paz com o seu bolso. Cuidado com os gastos, fica ligadinha, tem muito papo bacana ao longo dessa próxima hora.
2: Ô Thiago, você falou em festa de Santo Antônio, que é quase uma extensão do que a gente falou na semana passada, ou melhor, vocês falaram sobre o Dia dos Namorados, né?
3: Exatamente.
2: Porque o Santo Antônio, teoricamente, é o santo casamenteiro, né? E na tradição popular, se você quer arranjar um namorado, um marido, um casamento, você coloca a estatueta do Santo Antônio virada de ponta cabeça.
3: Até arranjar o par perfeito, né?
2: Então, ó, se você tá nessa situação, se você quer realmente encontrar um par perfeito para dançar a quadrilha com você neste próximo mês, coloque aí o seu Santo Antônio de ponta cabeça.
3: E já vai participando conosco para contar como é que vai ser a sua celebração na festa junina. Nosso WhatsApp está à sua disposição para você em qualquer canto do Brasil. O número é o mesmo, prefixo 11 972211001, para falar como vai ser a festança, a comilança, os passeios, as celebrações. Manda pra gente que a gente quer saber.
2: Pois é, e a gente vai começar fazendo o nosso giro tradicional, giro pelas nossas praças, para saber como é que é essa época do ano, as festas juninas, as festas de São João, movimentam a economia do Brasil.
3: Vamos pro Rio primeiro, porque essa tradição nordestina, ela encontra o jeito carioca nas festas juninas ao redor de toda a cidade. As celebrações atraem moradores de diversas idades, turistas e até mesmo quem mora no Rio de Janeiro e sente saudade da cultura do Nordeste nessa época do ano. A Larissa Cardoso, ela traz detalhes sobre o impacto da festa na economia fluminense.
4: As festas juninas devem reunir cerca de 70 mil pessoas no Rio. A prefeitura já recebeu pedidos de autorização para mais de 100 eventos entre junho e agosto, com expectativa de movimentar cerca de 9,6 milhões de reais na economia da cidade. A estimativa é de que cada festa receba, em média, pouco mais de 700 pessoas. Entre os eventos já autorizados estão as Juninas do Rio e a Carioquíssima, com público previsto de cerca de 500 pessoas cada. A Oxente Rio deve reunir 1.000 participantes, enquanto o Arraiá do Alemão 2026 pode receber até 2.000 pessoas. O levantamento considera apenas os eventos que solicitaram autorização aos órgãos municipais. A conta não inclui festas particulares em condomínios, escolas e igrejas, nem espaços tradicionais como a Feira de São Cristóvão, que costuma registrar grande movimento nesta época do ano. Segundo a Rio Tour, a projeção foi calculada com base no gasto médio registrado pelos cariocas durante o show da cantora Shakira em maio deste ano.
3: Valeu, Larissa. Obrigado. E em Curitiba tem festa junina? Sim, senhor. Pois é, em Curitiba dezenas de paróquias abriram programação especial para celebrar os santos do período, misturando devoção religiosa com festas comunitárias também. Tem missas, tem barraquinhas, apresentações culturais, almoços paroquiais que fazem parte, inclusive, do calendário espalhado pelos bairros da capital paranaense. A nossa repórter Isabela Miranda traz todos os detalhes agora.
5: Em todo o Paraná, uma das principais celebrações de festa junina registrou quase 70 mil pessoas. O Paraná Junino reuniu o público simultaneamente no último dia 6 de junho em Curitiba, Campo Mourão, Foz do Iguaçu, Londrina, Maringá, Matinhos, Paranavaí e Ponta Grossa, 8 cidades ao todo. Em Curitiba, a festa foi realizada no Bosque São Cristóvão, no tradicional bairro de Santa Felicidade. Ainda aqui na capital, a feira gastronômica causou impacto positivo nos vendedores, que chegaram a registrar o dobro da venda da canjica em relação ao ano passado, por exemplo. Já no artesanato, os vendedores também tiveram lucro com a saída dos produtos, como os vestidos juninos, por exemplo.
3: E você sabia que tem um levantamento mostrando que mais da metade da população pretende gastar no mínimo mesmo falando, R$200? Você também pretende durante os períodos de festa junina? Conta pra gente aqui no WhatsApp, no 11972211001. É menos do que isso, é mais que isso. Fato é que essa pesquisa mostra essa média. R$200, portanto, com as festas juninas. A inflação nos produtos típicos, é sempre bom lembrar, é o principal motivo para o controle no bolso. O nosso repórter Luiz Fernando Raniz, ele traz todos os detalhes agora.
6: Uma pesquisa nacional revela que 8 a cada 10 brasileiros devem participar das festividades juninas neste ano. No entanto, o orçamento do consumidor está mais enxuto e metade dos entrevistados pretendem gastar no máximo R$200. Esse dinheiro deve ir principalmente para a compra de comidas típicas, bebidas, roupas e ingressos. De acordo com o professor da FEAUSP, Emerson Mainardes, o consumidor está se adaptando à variação do poder de compra.
7: O que nós temos que observar é que os consumidores, de uma forma geral, eles têm um montante financeiro limitado. Né? Ele tem aquele ganho dele e aquele ganho ele tem que encaixar todas as despesas dele. Se eventualmente os preços aumentam, ele vai ter que comprar menos, porque o ganho dele não acompanha esse aumento. E por isso mesmo ele tem que fazer uma seleção de produtos e serviços que ele vai comprar ou contratar, justamente porque o dinheiro que ele tem é o mesmo. Né? Então, assim, se um determinado produto sobe, talvez ele não consiga comprá-lo, ou se ele comprá-lo, ele vai deixar de comprar outra coisa.
6: O levantamento realizado pelo Instituto Locomotiva mostra que a população do Nordeste lidera os gastos, com 46% dos consumidores planejando desembolsar mais de R$ 200. Logo atrás aparecem regiões Sudeste e Centro-Oeste, enquanto o Sul do país deve ter o menor gasto do Brasil. De acordo com o professor da USP, essa variação nos gastos estaria pautada em questões econômicas, mas também culturais de cada região.
7: É claro que a maioria das pessoas não faz contas formais, mas ele faz uma conta de cabeça, né? O que dá para eu comprar? O que eu consigo comprar com esse dinheiro que eu ganho? Por isso mesmo ele vai acabar comprando menos. Se você olha, por exemplo, regiões onde você tem mais tradição na festa junina, como é o caso do Nordeste, né, o consumo tende a ser maior. Por quê? Porque isso faz parte da cultura nordestina. Quando você olha para uma região como o Sul, por exemplo, a festa junina já não é tão forte, né? É mais forte outros tipos de festas, como, por exemplo, uma Oktoberfest ou outras festas que são mais típicas da região Sul.
6: Os dados recentes do Índice de Preços ao Consumidor, o IPCA, apontam alguns itens essenciais acumulando alta de dois dígitos nos últimos 12 meses. O óleo de soja foi o vilão nesse período, com um salto de quase 24%, seguido pela mandioca, que ficou 10% mais cara. Por outro lado, os produtos derivados do milho perderam fôlego na inflação e o fubá, por exemplo, chega na festa junina com preços 5% mais baixos nas prateleiras.
3: Valeu, Luiz. Obrigado pelas informações. E o clima de São João também está muito forte em Minas Gerais. Pois é, vamos lá falar da nossa Minas querida, que deve inclusive refletir diretamente no comércio, viu? No turismo também e no setor de serviços nas próximas semanas. Lembrando que a temporada de festas é considerada aí uma das mais importantes para a economia cultural do estado de Minas Gerais. E direto de BH, quem tem os detalhes é o nosso repórter Júnior de Castro.
8: Para mim, assim, tudo está pela hora da morte. Tanto amendoim, canjica, coco, está tudo muito caro. Não achei diferença, não.
9: Gosto mais é das comidas típicas mesmo. Canjica, milho.
10: Bolo de milho. Bolo de milho. É muito bom, muito bom. Um milho quente. Bem gostoso com manteiga.
11: Não, dá até vontade de ir numa quadrilha uma hora dessa, viu, mano? A festa junina, para participar.
12: Pois é, as festas juninas estão a todo vapor e uma boa notícia pode ajudar quem pretende preparar as tradicionais comidas da época. Um levantamento da Fundação Instituto de Pesquisas Econômicas, a FIPE, mostra que a cesta de produtos típicos das festas juninas ficou mais barata neste ano. A queda foi de 4,6% nos últimos 12 meses, enquanto a inflação geral do período ficou em alta. Quem esclarece é o coordenador do IPC-FIPE, Guilherme Moreira.
13: Essa queda foi motivada por alguns itens que têm um peso grande que tiveram quedas significativas, por exemplo, o arroz e as farinhas. Isso acontece porque a base de comparação em relação ao ano passado, nesses preços os preços desses itens estavam muito altos. A gente teve aí fenômenos climáticos que afetaram, mas o fato da cesta ter caído não quer dizer que tudo caiu. Na outra ponta, no lado dos aumentos, você tem as bebidas alcoólicas, que subiram na média 4%, os chocolates, que é um produto que vem subindo há muito tempo.
12: Segundo a FIPE, alguns itens ainda ficaram mais caros, como a abóbora, o coco ralado e os bombons. Mesmo assim, os produtos com maior peso nas receitas juninas tiveram quedas suficientes para deixar a cesta típica das festas de junho mais em conta para o consumidor neste ano.
14: Agora, Caruaru ou Campina Grande?
3: Eis a questão.
14: Qual cidade realiza o maior e melhor São João do país? Entre números impressionantes, multidões e muita tradição, as cidades transformam o ciclo junino em um dos eventos culturais brasileiros mais importantes do ano. E quem traz as informações é o repórter Kennedy Lacerda. Ele conta um pouquinho sobre essa história.
15: As festas juninas já tomam conta do Nordeste. Por aqui, comidas de milho, roupas quadriculadas, muito forró e uma disputa que acontece todos os anos. Afinal, quem faz o melhor São João? Caruaru, em Pernambuco, ou Campina Grande, na Paraíba?
16: No município caruaruense, a festa impressiona pelos números. São 27 polos de animação espalhados pela cidade. O principal deles é o pátio de eventos, com capacidade para receber até 100 mil pessoas por noite. O impacto também é observado na economia local. 800 milhões de reais devem ser movimentados durante o período. Ao longo de 70 dias de programação, a expectativa é receber ao todo mais de 4 milhões de visitantes, beneficiando setores como turismo, hotelaria, gastronomia, comércio, transporte e economia criativa, com a geração de 20 mil empregos diretos e indiretos. Mas Caruaru tem um forte concorrente no estado vizinho, o município paraibano de Campina Grande. Por lá, também tem São João. O evento foi considerado pelo Instituto Ranking Brasil como a maior festa junina do país. A história começou nos anos 80, de forma simples, em uma palhoça montada no local onde hoje funciona o Parque do Povo. Neste ano, Campina promete mais de 30 dias de festa. A estimativa é receber mais de 3 milhões e meio de pessoas ao longo dos dias. A movimentação econômica deve ultrapassar 800 milhões de reais em 2026, reforçando a importância do festejo para os paraibanos. Bom, a disputa entre Caruaru e Campina Grande segue aquecida. E uma coisa é certa. Juntas, as duas festas movimentam bilhões de reais, geram milhares de postos de trabalho e transformam a tradição junina em um dos principais motores do desenvolvimento regional.
14: Bom, a gente já viu como é que é esse mercado da festa junina aí espalhado por esse Brasilzão, e acho que cada um traz em si uma memória afetiva da sua festa junina, da sua quermesse. Aqui a gente está falando no Sudeste, por exemplo, as quermesses nas escolas, paróquias.
3: Nas famílias,
14: mas a gente tem esse ambiente macroeconômico que são as grandes festas no Nordeste, por exemplo. E para falar um pouquinho sobre tudo isso, a gente recebe aqui com muito carinho, muita honra, a professora coordenadora da pós-graduação em Economia da PUC aqui de São Paulo, Cristina Mello. Cristina, muito obrigada por estar aqui. Que gostoso falar de festa junina.
17: Uma delícia, uma honra estar aqui. Obrigada pelo convite.
3: A gente que agradece, professora.
14: Olha, eu falei da minha memória afetiva porque é essa, assim, aquela festinha junina da escola. Eu cheguei a ser Miss Caipirinha em um ano.
3: Oh, que bonitinho, hein?
14: Precisei vender votos. Eu lembro que a família toda se mobilizou para comprar os votos de Miss Caipirinha para eu ganhar. Porque essa microeconomia, né, dentro da família.
3: Também, aí, já movimenta.
14: Mas como é que a gente pode falar em termos gerais, professora, do quanto de dinheiro circula durante esse período de festa junina no país?
17: Nós estamos falando de grandes eventos, né? É um dos maiores eventos nacionais, perde para o carnaval. Nós estamos falando de mais ou menos 7, 8 bilhões de reais que circulam na economia por conta desse evento festivo. Então é significativo, é grande. E tem uma característica muito interessante que é a vascularização, porque pega o microempreendedor, né? Pega a pessoa que tem um trabalho temporário. Então, ela atinge pequenos negócios e autônomos. É muito interessante esse evento.
3: Agora, professora, então dá para falar que cultura e economia, elas caminham lado a lado, se a gente levar em consideração as preferências do brasileiro? Carnaval, né, as festas de fim de ano, com Natal, Ano Novo, Réveillon, e festa junina também. Então, não dá para desassociar uma coisa da outra? Cultura e economia caminham lado a lado de maneira positiva?
17: A gente tem uma área de estudo que se chama economia da cultura, inclusive. Sem dúvida nenhuma, a cultura é um ativo intangível dos mais valiosos que tem, né? É a identidade, é a representação simbólica. Então, muitas vezes a gente tem dificuldade de precificar, ela não é objetiva, ela é difícil de mensuração, mas é um ativo muito valioso.
14: E, professora, a gente fala, a primeira coisa que vem à cabeça são as comidas deliciosas das festas juninas. Quais outros mercados estão envolvidos? Música, vestuário?
17: Bom,

0: que não é pequena, ela é longa.
1: A gente está vivendo aí o período de Copa do Mundo, né, professora? Copa que começou na semana passada, inclusive, e são duas datas festivas aí que o brasileiro gosta muito, né? Dois eventos, podemos dizer assim. Um que acontece todo ano, né, que é a nossa festa junina, e outro que acontece de 4 em 4 anos. E é uma característica do brasileiro não deixar passar a comemoração, independente de como está a economia, independente de como estão as finanças, a conta em casa, ou seja, é um evento que está no calendário do brasileiro, mesmo os dois em conjunto, o brasileiro aproveita, ou seja, em outras palavras, acaba se endividando um pouquinho mais por conta dos festejos, você enxerga dessa forma, ou é mais na base da curtição e da organização também?
0: Olha, a gente não observa um endividamento maior. O gasto médio do brasileiro nas festas juninas é em torno de R$ 300. Então, é um gasto médio até significativo, se a gente for pensar num presente, né? Não é pequeno,
1: Sim.
0: mas a gente não vê um endividamento associado a essa festividade.
2: Então, teoricamente, a gente não precisa de um planejamento muito específico para gastar esse dinheiro nessa época do ano, no caso das famílias que têm as crianças nas escolas.
0: Sempre é bom planejar, sempre é bom planejar, principalmente se você vai fazer uma viagem turística para aproveitar uma festa junina, no Nordeste, por exemplo, porque aí você tem o preço da passagem aérea, você tem o hotel, você tem uma despesa maior. Nas festas das crianças, com certeza o planejamento é importante, principalmente na educação financeira das crianças, né? Porque senão você chega na festa junina e você gasta aquilo que você não
1: É
0: pode.
1: isso aí.
0: Então, é preciso você planejar com antecedência. O que que você vai fazer na festa junina? Quanto que você vai comprar? Normalmente são tickets que você compra, ensina a criança a gastar. É um momento de diálogo, de conversa, de impor limites, de ensinar a fazer escolhas. Então, também tem um processo que pode ser educativo dentro da festa junina.
1: Já que você citou, professor, a viagem, turismo, vamos falar um pouquinho disso também, o quanto que isso acaba movimentando, né, de gerando recursos, movimentando as finanças no nosso país. A gente estava até conversando aqui em off, né, antes de começar aqui o nosso programa, como é que está a distribuição aí da festa junina no Brasil? É muito mais forte no Nordeste? A porcentagem não é tão distante assim do que é movimentado na região Sudeste ou em outras regiões, Sul, Centro-Oeste? Como que você enxerga, portanto, aí a divisão, já que a gente tem um país gigantesco de nível continental, mas mesmo assim tem muita divisão quando a gente vai olhar os números, a movimentação é muito mais intensa em determinadas regiões?
0: Ela é bastante concentrada no Nordeste, porque você tem, um objetivo, né? Eles fazem a festa acontecer nesse período, promovem essas festividades. Algumas cidades vivem durante, assim, é o maior evento do ano nessa cidade. Então, está muito concentrado no Nordeste. Agora, a gente não mensura corretamente todas as atividades. Então, se a gente for pensar, por exemplo, a região Sudeste concentra a maior renda per capita, concentra o maior número de pessoas. A gente tem essa festividade nas paróquias, nas escolas. Então, como a gente não mensura essa microeconomia, nessas, né, pequenas atividades, eu tenho dificuldade de dizer, que São Paulo, por exemplo, não está na rota da festa junina. Eu acho que ele está também.
1: Sim.
2: Especialmente de uns anos para cá, né? E com relação às matérias-primas mais comuns, por exemplo, a gente tem os pratos típicos que são a pamonha, o curau, vindos do milho, a paçoca, do amendoim.
1: Deu fome, né, professora, agora?
2: Esses produtos, eles têm uma produção voltada especialmente para essa época. Como é que funciona, professora?
0: Então, isso é interessante, porque quando eu falei que a cadeia era longa, eu esqueci de citar o agro, né? E com certeza tem um impacto grande, né? Eu estava pensando também na hora que você fala das festas juninas e fala da celebração da Copa, a pipoca está em todas,
1: Tá em
0: né?
1: todas.
0: Então tem sim, tem um aumento no consumo de milho por conta dos produtos típicos, é a canjica, é o mugunzá, né? Porque tem nomes diferentes no Brasil inteiro, é a pipoca, são os sucos, os bolos que são oferecidos. Então tem sim uma sazonalidade, tanto na produção quanto no consumo desses produtos.
1: E aí a gente vai para aquele papo, né? Para quem aprendeu um pouquinho de economia, da oferta, da demanda. Então, além do aumento do consumo, né, professora, a gente observa também aumento nos preços, né? Isso é normal? Não tem como correr disso? Dá para pesquisar? Dá para economizar? Tem que se antecipar a esses períodos festivos? Ou é uma coisa que não tem como correr? Faz parte aí da tradição também do aumento dos preços?

0: cursos, professora?
1: Olha, é importante a gente se planejar, é importante comprar com antecedência, é importante pesquisar. Vou dar um exemplo para você. Tem uma região aqui em São Paulo onde a gente faz compras de mantimentos, e no mesmo lugar, na mesma loja, tinha um pacote de 500 gramas de canjica por R$ 5 e um de 2 quilos por R$ 6,20. Eu comprei o de 2 quilos. Eu vou comer canjica o ano inteiro.
2: Que delícia.
1: Mas você veja, eu fui, pesquisei, busquei e encontrei um preço.
0: Certo.
1: Se você compra com antecedência, você vai pagar mais barato. Então, os preços flutuam, sim. Muitas vezes há uma estratégia do próprio comerciante de esperar para colocar a venda para que o preço suba, né? Então, você tem que ter uma estratégia de compra, assim. Tem que pesquisar. Hoje, você tem um recurso digital que te permite olhar, comparar preços em vários pontos de vendas, né? Você tem que negociar, desculpa,
2: Imagina.
1: conforme a quantidade que você vai comprar. Uma quantidade maior normalmente tem um preço menor. Você pode fazer compra coletiva junto com as suas amigas.
3: E a gente observa isso, né, em outras épocas do ano, né, Estela? Por exemplo, se você quiser comprar um panetone hoje, você vai achar, mas com uma certa dificuldade. E aí o preço convidativo. Mas tem aquela coisa, não tá no clima do Natal, não tá no clima dos festejos. Eu entendo que a professora falou, porque é o seguinte, às vezes o próprio fornecedor, ele segura aquela demanda de milho, aquela demanda de alguns doces típicos, né, a matéria-prima, como a Estela falou, e muitas vezes o próprio consumidor tem dificuldade de encontrar, né? E ó, que estamos falando de São Paulo, que aqui você encontra de tudo aos montes, né, professora? Mas ainda assim, você esbarra na estratégia. Então, o planejamento tem que ser bem feito, né?
1: Tem, porque tem a janela de oportunidade. Quem vende aproveita também a
3: Também.
1: facilidade da entrega, né?
2: Claro. E aí a gente não está falando só do consumidor final, a gente que compra para consumir em casa, mas também dos empreendedores, né? Muita gente fornece os bolos, os doces para as festas, e aí a organização nesse sentido tem que ser ainda maior, né?
1: Precisa planejar essa compra. Quando você compra de emergência, você não pesquisa o preço, você não busca. Eu já passei por essa situação, né? Depois, quando eu parei para olhar o que eu tinha pago pela facilidade de acesso, até eu levei um susto. Falei, nossa senhora, você passa a planejar. Então, imagina quem vende, quem vive desse comércio. Ele perde margem toda vez que ele faz uma compra inadequada. Então, é bom planejar, é bom se estruturar, é bom tentar fazer compra em grupo, porque quanto maior a quantidade, maior a força de negociação que você tem, melhor o preço que você pode obter. Não precisamos competir todos, né? Os mercados são divididos, você não vai conseguir estar vendendo o seu carrinho de pipoca em todas as festas juninas. Então, é possível sim que você faça uma compra conjunta com um resultado melhor, sem com isso perder margem ou perder espaço de mercado.
2: E, professora, a gente falava um pouquinho aqui antes da entrevista começar sobre o atrativo das festas populares para o público estrangeiro. A gente sabe que o carnaval atrai muita gente, porque é uma festa mundialmente, popularmente conhecida, e aos poucos também o São João vai conquistando seu espaço no coração dos estrangeiros também, né?
1: Vai, porque é uma festa musical, colorida, né?
3: Animada,
1: Animada,
3: alegre,
1: dança. As comidas são muito divertidas. Então, em alguns lugares, a gente vê as pessoas promovendo a festa junina como um elemento de identidade cultural, brasileira, né? E é uma forma de se apresentar que é muito acolhedora, muito bonita, né, de se ver.
3: E isso me leva a fazer uma pergunta para você. Professora, aliás, para a Cristina e para a professora, eu quero perguntar para a pessoa física e para a jurídica, tá bom? É porque a gente já estava conversando aqui fora do ar, né? E deu para perceber que os três aqui gostam bastante de festa junina. Acredito que quem está ouvindo também. Essa percepção de que o consumo aumentou, as festas estão ganhando mais potência com o passar dos anos, ela é real? E eu pergunto na percepção de quem curte. E quem curtiu lá na época da igreja, da escola, e continua curtindo nos dias atuais. Mas também para a coordenadora, Cristina Mello, se você observa a movimentação financeira. Os números dizem isso também, professora?
1: Então, vamos lá. Como pessoa física, né, eu não tenho dúvida de que está crescendo bastante.
3: Sim.
1: Eram festas mais infantis, hoje a gente vê isso como uma festa turística que movimenta uma cadeia produtiva importante. Mas como coordenadora, né, e como pesquisadora na área de economia, a gente observa assim, nos números um aumento muito expressivo. Então, a última estimativa que eu tinha era em torno de 2,5 bilhões, hoje a estimativa é entre 7 e 8 bilhões. Mas há uma dúvida sobre se a gente passou a mensurar melhor, né? Tá. Qual é a capacidade de estimativa que a gente tem de fato. É muito difícil a gente conseguir apurar o resultado financeiro e movimentação financeira de grandes eventos. Nem tudo fica registrado. Então, algumas coisas a gente estima, né? A gente busca alguns indicadores para poder construir essa movimentação. A gente vê movimentação de cartão de crédito, vê movimentação em banco, vê movimentação de estoques, vê movimentação de impostos. São formas que a gente tem de chegar a esse número. Mas a gente não consegue ter uma precisão matemática para poder afirmar isso. Mas o número diz que sim, que foi de 2,5 para 8 bilhões.
2: Então a sensação é real, a realidade confirma isso. E eu acho que... Você quer fazer mais alguma pergunta?
3: Eu queria fazer uma pergunta do ponto de vista de quem investe nas festas juninas. Vamos falar das empresas, mas vamos falar dos municípios também. Porque isso pode ser uma forma de retorno, né? A gente vê, como a professora falou, de muitas cidades no Nordeste que já tem característico o São João. Aí você pega uma prefeitura de uma cidade aí, vai, do interior de Minas Gerais, do interior de São Paulo, né? Outras cidades aí do Rio, de Curitiba, que vão falar, vamos fazer esse investimento porque isso traz um retorno financeiro, turístico, ou seja, movimenta ainda mais a economia. É um caminho... Puri de 10, podemos dizer assim, professora, é garantido, portanto, que um investimento na festa junina, que é tão querida pelos brasileiros, gera esse retorno financeiro também?
1: Aqui a gente tem que tomar alguns cuidados.
3: Boa, gosto de ponderação.
1: Né? Eu visitei o departamento turístico de Munique, que é onde tem o Oktoberfest, que é uma festa gigante. E pude aprender muito com eles, porque eles discutem muito o que é a experiência turística que eles querem promover, qual é a imagem de marca regional que eles querem promover como experiência para quem vai visitá-los. Então, acho que a primeira coisa é essa, qual é o seu posicionamento, onde você quer estar, como você quer ser visto como município. Segundo, qual é a experiência que você vai promover para essa pessoa? Se você não estiver preparado, não faça. Né? É muito importante que você pense nisso, que você articule os comerciantes locais para oferta de alimentação, para oferta de hospedagem, para oferta de transporte, para promover uma experiência que essa pessoa depois queira retornar. Outra coisa, é importante pensar na infraestrutura. Então, muitas dessas festividades, elas são muito interessantes para você construir uma infraestrutura que depois fica permanente. Aumentar a rede hoteleira, né? Disponibilizar para as pessoas acesso à internet, porque isso te dá acesso aos dados de também quem está te visitando. Isso permite fazer um gerenciamento desse turismo de forma mais inteligente. Então, eu diria, é interessante, é atrativo quando ele é feito em colaboração com a sociedade civil, com as empresas e com o Estado. Porque senão o impacto é, para quem mora, a experiência também é ruim. Né? Enche, fica tudo caro, as pessoas deixam o lixo na rua. Então, se não for de forma organizada, com essas três pernas, a experiência pode ser desastrosa.
2: E dependendo do tamanho do evento, a forma como ele é organizado, ele seleciona as pessoas que ele quer que venham, né, ao evento. Então, se você coloca ali uma entrada para a quermesse, você já restringe um público que não quer. Ele quer somente chegar lá, consumir, pagar pelo que ele consumir. Ele não quer pagar por uma entrada. Então, você vai selecionando o público de acordo com essas escolhas que o organizador do evento faz, né?
1: Exatamente. Você pode também promover uma experiência para o seu morador diferenciada. Quem mora apresenta o documento de moradia, um registro, não precisa pagar, vai ter acesso a uma festividade, vai estar celebrando junto com outras pessoas, conhecendo pessoas de fora, levando uma experiência local para essa pessoa. É acolhedor, né?
3: O papo tá bom, mas está na hora de estourar aquela pipoca, acender aquela fogueira e liberar a professora para curtir.
1: Sem correio encontro. Elegante e sem cadeia, né?
3: Sim, de preferência. Falamos aí com a professora Cristina Mello, ela que é coordenadora, inclusive, da pós-graduação em Economia da PUC de São Paulo, presente aqui nesse Dinheiro TMC especial São João. Obrigado, professora.
1: Obrigada, professora. Eu que agradeço.
3: Valeu, e depois dessa entrevista bacana, vamos saber do povo? O que, que o povo tá falando, tá dizendo, tá comentando sobre festa junina? Quando o assunto é esse, é São João, é festa junina, com o que, que você gasta mais? É na comida? É na decoração? É numa viagem? É em tudo isso de uma vez só? Ou é na Barraca do Beijo? Conta aí pra gente no 11972211001. E a nossa reportagem aproveitou, foi pras ruas e o povo respondeu.
0: Então, o orçamento, né? A gente, você sabe que tudo pra ser criativo, né? Eu geralmente gasto 100, 120. Eu gosto das danças, eu gosto da comida, das brincadeiras, né? Então, eu gasto tudo pouco. Principalmente as comidas, né? Quintão, pamonha. Eu acho que isso não tem preço, entendeu? Esse gosto, assim, da festa junina, essas tradições não tem preço.
4: Ah, uns 150? Mas é que eu sou empolgada. Então, pode ter esse problema. Mas eu acho que é com o dinheiro que eu levaria. Pra curtir legal, a festa junina, tudo que eu quiser.
5: É no máximo R$50 também. Uma parte pro bingo, porque eu gosto muito de bingo. Eu sou aficionado por bingo. Eu chego na quermesse já procurando o bingo. Só que aí vive a parte da comida. Então é metade praticamente. Cinquentinha dá.
6: Olha, depende da região, você gasta até R$500, porque as coisas estão realmente bem caras. Você paga aí, vamos dizer, num vinho quente, R$20, R$25. Então, tem que ter dinheiro para gastar. Não é para qualquer um mais ir para festa junina, não.
5: Ah, uns R$50 acho que dá para fazer alguma coisa, né? Não é uma grana absurda, mas dá para comer um milho, alguma coisa assim, jogar alguma coisa que tem os jogos também, né? Então, acho que é uma grana maneira para levar.
7: Não, geralmente eu gasto mais com alimentação e eu acho que fica em média ali de uns R$100, mais ou menos. A última quermesse que eu fui, pelo menos eu e minha namorada, a gente gastou um total de R$100 juntas.
8: Bom, na verdade, quando é a festa familiar, a gente se junta, né? Tem um orçamento de R$50 a R$100 por família, que a gente divide entre comes e bebes e a prenda do bingo. E quando é festa do bairro, a gente... Depende, se é a festa da igreja, a gente tem um valor X, ou se é a do bairro, a gente consegue dispor de valor maior ou menor.
9: Quando, sei lá, tem, tipo, ano passado teve um evento corporativo aqui, daí cada um trouxe uma coisa de valores parecidos, assim, sei lá, entre R$50 e R$80, se não me engano, e aí meio que juntou todo mundo e fez a festa aqui. Quando eu vou em, tipo, quermesse, que me chamam, assim, que é raro, eu gasto só em comida, na verdade. Mas, assim, eu não vou jantar lá também. Então, eu devo gastar o quê? Uns R$50, R$100. Que aí é, tipo, docinho, sobremesa, vinho quente, o quentão.
6: Basicamente, alimentação. Orçamento, eu posso dizer que agora pode girar em torno de R$150, R$200.
10: Ah, o orçamento tem que estar sempre alto, né? Mas eu acabo gastando mais com alimentação mesmo. E com os meus irmãos que pedem alguma brincadeira, algum tipo dessas atividades.
3: Tá aí, então, a nossa reportagem espalhada pelo Brasil, falando sobre os festejos, né, da festa junina, festas de São João, meio do ano, que movimenta demais a nossa economia, e foi bacana demais a sua participação. Também no nosso WhatsApp, no 11972211001. Continuem mandando mensagens, mas agora a gente troca um pouquinho de assunto e vamos trazer um dado importante que preocupa a população mundial e mexe também de uma maneira grandiosa na economia mundial. Ouça só que curioso, tem um dado que chama atenção, que é que as condições de saúde mental e distúrbios cerebrais já causam cerca de US$5 trilhões por ano à economia global. Um dado que cada vez mais chama atenção. E esse valor, ele pode ultrapassar os US$16 trilhões até o ano de 2030, caso não haja alguma intervenção bem efetiva. Então, para falar sobre esse assunto, a gente recebe aqui no Dinheiro TMC a Patrícia Taylor, ela que é delegada do Corecon de São Paulo, está conosco aqui no Dinheiro TMC. Patrícia, seja muito bem-vinda. Obrigado pela participação.
2: Olá, Patrícia, obrigada.
3: O que explica, então, Patrícia, esse impacto financeiro tão elevado na economia global? Claro que os números assustam, mas eles já passaram aí da fase de assustar. A expectativa é muito elevada, a preocupação é grande por conta dos gastos?
11: Saúde mental deixou de ser uma pauta do RH e passou a ser uma pauta econômica, né? É o que a gente pode perceber. É urgente essa preocupação com saúde mental, não só no Brasil, porque nós estamos com a NR1, mas também no mundo inteiro. Então é preciso entender aí o ambiente que o colaborador, que o trabalhador se encontra, né? Se ele está em algum sofrimento psicológico, se ele está num ambiente que não é arejado, um ambiente que não tem, não traz condições ideais de trabalho, isso vai impactar na saúde do trabalhador, que vai precisar se afastar, e isso também vai trazer prejuízo para as empresas, mas também para a própria empresa, como eu disse, né? Porque traz prejuízos, né? Afastamentos, enfim. Então, é preciso ter esse olhar para a saúde psicossocial. Assim como a gente se preocupa com estar tudo de acordo, né, para emergência em caso de incêndios e outras coisas mais, a saúde do trabalhador, ela passa a ser, sim, um dos alicerces ali da produtividade também.
2: Ô, delegada, e esses gastos implicam mais onde? É o afastamento das atividades profissionais por causa dos problemas de saúde mental? É o tratamento que essas pessoas fazem? Os gastos que elas têm com terapias, com medicamento? Qual é o principal componente desse valor tão alto de gastos com a saúde mental?
11: Do ponto de vista da empresa, os afastamentos, né? E você ou fica sem aquele colaborador, aquele trabalhador em algumas situações ali, em algumas empresas, ou precisa substituí-los, mesmo que, por pessoas que não têm ali a mesma expertise em relação ao trabalho, né? Isso gera esse custo. E, claro, do ponto de vista do trabalhador, é um sofrimento, né? Porque o trabalho é parte da gente e uma parte extremamente importante, mas não pode se tornar a única. Nós não podemos ser apenas trabalho, nós precisamos ter as outras áreas, né, da saúde física, da saúde mental, também contempladas, para que também tenhamos uma boa produtividade das empresas.
3: Agora, Patrícia, economia, de economizar mesmo, né? E saúde mental são palavras que caminham juntas, ou não é muito benéfico você falar em economizar, em poupar dinheiro, ao mesmo tempo que você cuida da saúde mental? Porque a gente sabe que tem a questão da terapia, tem questão medicamental, e isso é claro, né? É um investimento quando a gente fala de saúde. E cada vez mais as pessoas estão gastando, estão desembolsando, ou mesmo investindo, pode ser o termo correto, né? Para esse tipo de cuidado. Dá para economizar quando o assunto é cuidado com a mente, que é saúde mental?
11: Quando se fala em prevenção, a gente está pensando em economia, né? A gente tem um custo momentâneo, mas que ele vai se traduzir no aumento da produtividade, por consequente, no aumento do lucro das empresas, né? Então, é olhar esse investimento não como custo, mas como uma possibilidade de retorno daquilo que se investiu. Nós investimos em bons equipamentos, na estrutura da empresa, para atender aos clientes, aos fornecedores, mas também é preciso investir na saúde, que tem que estar ali gerando o trabalho para a empresa. É investimento.
2: Delegada, a gente tem aqui uma informação de um estudo que, traduzido para o português, ficou conhecido como Criando Ambientes de Trabalho que Apoiam a Saúde Cerebral. Esse estudo foi desenvolvido pela Sodexo em parceria com a Social Impact Partners e a Global Brain Health Initiative. Destaca que também funcionários desengajados geram prejuízos, né? Como a gente falou aqui, esses afastamentos, eles geram prejuízos estimados em quase 9 trilhões de dólares no mundo, equivalente a 9% do PIB global. Nesse caso, qual que é o melhor caminho, qual é o melhor investimento que as empresas podem fazer para proporcionar um ambiente melhor, para uma saúde mental melhor para os seus funcionários? Gerar uma participação diferente, aqui a gente tem promoções, palestras, indicações. O que é que, na sua opinião, é um caminho efetivo para combater esses problemas?
11: Desde o ambiente físico, né, com luz natural, que seja ventilado. Recentemente eu tive numa empresa, não vou citar nomes, e que eu, como cliente, passei mal dentro dessa empresa. É uma empresa, uma grande empresa, mas ela tem um lugar pequeno dentro de um shopping para que eu pudesse pegar o produto que ele se produz num serviço. E eu perguntei para a atendente, eu falei, não tem ar-condicionado aqui? Ela falou, não tem. Eu falei, mas não tem luz, não tem nada. E, por coincidência, eu comecei a passar mal ali dentro. Eu realmente não sei como que essa pessoa, essa colaboradora, pode ficar motivada, né? Um ambiente extremamente pequeno e um subsolo de um shopping. É complicado. Então, se preocupar com esse ambiente, a ventilação, excesso de calor, né? Recentemente, no Conselho de Economia, nós tivemos palestra com um pesquisador e que ele falou que esses calorões, já se sabe que ondas de calor podem impactar a saúde das crianças, das mulheres grávidas, e isso impactar a saúde dessas crianças. Então, ainda mais com o aquecimento global, enfim. Então, é preciso se preocupar com isso, também com a saúde psicológica, né? Alguma forma de apoio psicológico para esses colaboradores e também com a saúde física, né? Porque nós sabemos que sedentarismo também pode aumentar os riscos de doença, não só físicas, como mentais. Então, são programas, então, de que as pessoas entendam ali as preocupações e até para que se sintam mais pertencentes ali no ambiente de trabalho. Isso tudo coopera, né, juntamente com uma gestão humanizada, para que se tenhamos aí ambientes de trabalho mais propícios aos trabalhadores, que sim vão impactar no aumento de produtividade e, por consequência, no lucro das empresas.
2: Delegada, você citou aí mulheres grávidas. Existe um olhar específico para mulheres, por exemplo, na época quando começam a entrar na menopausa, perimenopausa, que a gente sabe que é um período de mudanças consistentes no comportamento da mulher, em como ela se sente? As empresas deviam prestar atenção mais nisso também?
11: Deviam prestar atenção bastante nisso, né? Porque é um ambiente, é um momento, né, de oscilação de hormônios, e dizem que, existem estudos, dizem, né, que tem mais de 76 ou 78 tipos, né, de sensações e de problemas que essas mulheres têm. Então, esse acolhimento, até porque atualmente as pessoas trabalham e no futuro trabalharão cada vez mais. Então, a menopausa não é o fim. A menopausa é uma nova fase da vida. E precisamos acolher essas mulheres também, que estão aí produzindo no mercado de trabalho, com as suas características ali desse período de transformação da mulher.
3: Agora, Patrícia, para a gente ir encerrando, né, já falamos aí das mulheres, mas vamos falar agora do comparativo geracional. Dá para a gente dizer, com toda a sua experiência, que tem diferença entre gerações na forma como as pessoas acabam lidando aí com a saúde mental? Eu falo tanto do ponto de vista das empresas, quanto dos funcionários, dos trabalhadores. Você consegue observar essa diferença?
11: Sim. As pessoas atualmente, elas têm mais informações, né? Então, elas começam a verbalizar essas situações e procurar um atendimento. Claro que algumas outras têm algumas dificuldades. E essas novas gerações, a geração Z, ela está mais atenta também, né, ao trabalho ser uma parte da vida, uma parte importante, mas que não pode adoecê-las. Então, tem sim um impacto também positivo aí da geração Z, que exige melhores condições de trabalho, diferente das gerações anteriores, né? Ao mesmo tempo, a gente tem as conexões digitais, né? Nós estamos muito mais conectados. Muitas vezes saímos do trabalho, terminamos nosso horário de trabalho, mas continuamos ali conectados com o nosso trabalho. Quer seja num estudo ou numa situação ali, num projeto, enfim. Então, tem um lado positivo, mas também tem o outro lado, que é da modernidade, que a gente precisa se adaptar. Ao mesmo tempo, não só, por exemplo, no Brasil, que temos a NR1 agora, né, vigorando, mas vigendo, melhor dizer, Mas as empresas estão buscando, sim, melhores condições de trabalho, né? Nesse primeiro momento aí é mais de orientação nas empresas para que elas possam cumprir nessas, né, e não precisa de denúncia dessas empresas. Lembrando que todo o sistema é cruzado, né? O próprio sistema da presidência, né? O Ministério do Trabalho consegue entender ali que determinados setores determinadas empresas estão tendo um grande número de afastamentos. Isso também pode justificar ali uma visita, digamos assim, dos fiscais do trabalho para entender melhor ali o que está acontecendo com aqueles colaboradores, por que eles estão se afastando tanto. Então, não só do ponto de vista legal, mas também do ponto de vista de conhecimento, né? Todos nós somos bombardeados positivamente e também, por um lado negativo, de informações. Então, é diferente isso do contexto geracional.
2: Tá joia. Patrícia, muitíssimo obrigada pela sua participação aqui no Dinheiro TMC, pelos seus esclarecimentos. A Patrícia Taylor, que é delegada da Corecon de São Paulo. Para você que não sabe, Corecon é o Conselho Regional de Economia do Estado de São Paulo, falando desse assunto tão importante que é a atenção à saúde mental. Obrigada, delegada.
11: Eu agradeço a atenção de vocês e o convite.
3: Valeu, valeu, a gente que agradece. E para a gente já ir encerrando aqui o nosso Dinheiro TMC, a gente confere agora um depoimento do economista Fernando Agra para trazer, infelizmente, um recorde negativo, que é a parcela de endividados. Pois é, numa pesquisa de endividamento e também de inadimplência do consumidor da Confederação Nacional do Comércio de Bens, Serviços e Turismo, infelizmente, tivemos esse recorde negativo e pela quinta vez consecutiva. Então, sobre esse assunto, a gente traz agora a avaliação do economista Fernando Agra.
12: Infelizmente, o Brasil bateu mais um recorde negativo de endividamento e de inadimplência. Para quem nos acompanha, é interessante explicar a diferença. O endividado é aquele que fez uma compra e ainda não pagou, mesmo que ela não tenha vencido. Por exemplo, eu fiz uma compra no cartão de crédito e vai vencer no mês que vem, né? Eu ainda não paguei. Eu entro na estatística de endividados. Agora, se chegar a data do pagamento, do vencimento, e eu não pagar, aí sim eu fico inadimplente. Então é importante saber essa diferença. Bom, nós temos aí um alto número de endividados, um alto número de inadimplentes. O que explica isso? São vários os fatores. Um deles é porque boa parte da população brasileira ganha muito pouco, até um salário mínimo, quando muito até dois salários mínimos. E a gente vem de um problema inflacionário alto, sobretudo por conta da guerra, que aumentou o preço dos combustíveis, preço dos alimentos. E aí as pessoas têm dificuldade de honrar os compromissos básicos e acabam ficando inadimplentes. Outra explicação são aquelas pessoas que ganham um pouco mais, mas são desorganizadas, não têm educação financeira, gastam mais do que ganham, compram muito por impulso, ficam se comparando com os outros, querem levar um padrão de vida que não pode. Então a gente precisa, né, de medidas do governo para ambas as situações, né? Para diminuir as desigualdades socioeconômicas do país, até tem diminuído nos últimos anos e até décadas, mas ainda temos um país muito desigual. E medidas também para ampliar o acesso à educação financeira, desde a mais tenra idade, com crianças, adolescentes, nas escolas, enfim. Né, são medidas que podem melhorar, não é, a organização financeira das famílias, porque quando a gente está, sobretudo, inadimplente, é muito ruim. É ruim para a nossa saúde, é ruim para o casamento, é ruim para o nosso trabalho. Então é muito bom quando a gente tem as contas em dia, organizadas, a gente vive melhor, a gente tem uma qualidade de vida melhor. Então eu oriento as pessoas, mesmo numa situação mais difícil de inflação alta, pesquisarem, colocar no papel todo orçamento que ganha, o que gasta, aproveitar promoções, economizar ao máximo, sempre, sobretudo num momento como esse que a gente está vivendo, de preços altos.
2: Pois é, e esse foi um programa Dinheiro TMC bem variado, né? A gente falou sobre São João, festas juninas, a gente falou sobre saúde mental, a gente falou também sobre a situação de endividamento dos brasileiros. Claro, o Dinheiro TMC é isso, sempre trazendo os temas pertinentes que fazem diferença no seu bolso, no seu dinheiro.
3: Exatamente, assuntos que fazem diferença, que interessam o seu bolso. Então, para você já aproveitar ainda nesse mês de junho, as festas juninas, mas a gente gosta tanto que no próximo mês, julho, tem a festa julina. E é festa que não acaba mais, então aproveite, mas com aquela ponderação, cuidado com os gastos e contem sempre com o Dinheiro TMC.
2: É isso aí, até o próximo programa. Até mais, tchau, tchau.
3: Tchau, tchau.
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0: para a previsão do tempo para esta sexta-feira. A gente começa pela região sul. Em Curitiba, amanhece com nevoeiro, mas o sol vai dando as caras ao longo da manhã, mesmo que entre nuvens. As temperaturas seguem baixas, com mínimas de 6 graus e máximas de 16 graus. É bom pegar já o cobertorzinho, uma roupa mais quente, porque vai fazer frio, viu? Agora em São Paulo, tempo fechado durante toda a sexta-feira, céu nublado e garoa ao longo do dia e também à noite. Mínimas de 12 e máximas de 19 graus. Mesmo conselho, já pega o cobertorzinho, uma roupa mais quente e vai curtir sua sexta-feira. Agora no Rio de Janeiro, a sexta-feira não vai ter nada de sol. O céu fica cinza o dia todo e os chuviscos predominam até a noite. As temperaturas variam entre 18 e 23 graus. Em Belo Horizonte, não chove. As nuvens devem aparecer com força o dia todo, mas o sol ainda dá as caras. Esfriar mesmo só à noite, viu? Máximas de 25 e mínimas de 14 graus. Mais ou menos igual em Brasília, na capital federal. Deve fazer sol, ainda que encoberto por algumas nuvens. Não chove. Mínimas de 15 e máximas de 25 graus. Em Recife, até faz calor, mas nada de sol, tá? A sexta-feira promete ser nublada e com chuva o dia todo e também à noite. Mínimas de 22 e máximas de 26 graus. 2 horas e 58 minutos pelo horário de Brasília. Muito bom dia a você que sintoniza a TMC. Vamos para um break rapidinho. Daqui a pouco a gente volta com mais informação.
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0: 3 da manhã, bom dia!

O banqueiro Daniel Vorcaro foi transferido na noite desta quinta-feira da Superintendência da Polícia Federal em Brasília para o 19º Batalhão da PM no Distrito Federal, a famosa Papudinha. Vorcaro tinha sido autorizado a ficar na Superintendência da PF para facilitar o acesso a seus advogados durante a negociação de um acordo de delação premiada. Só que as duas propostas apresentadas pela defesa do banqueiro foram rejeitadas pela Polícia Federal e pelo Ministério Público, por serem consideradas de pouco avanço em relação ao que as investigações já tinham apontado. Agora, Mendonça acatou um pedido de transferência feito pela PF e alegou que a carceragem da superintendência é para presos de passagens e não se aplica ao banqueiro que cumpre prisão preventiva sem prazo determinado. E uma operação da Polícia Federal que investiga fraudes fiscais nas lojas americanas mirou acionistas e executivos de bancos que tinham ligação com a empresa. Agentes foram às ruas para cumprir mandados de busca e apreensão em 9 endereços em São Paulo e no Rio de Janeiro. A Justiça do Rio também mandou bloquear bens e valores que chegam a 54 bilhões de reais. A segunda fase da operação Disclosure apura se os acionistas e executivos tiveram envolvimento num esquema para inflar artificialmente os lucros e o caixa da empresa, ocultando dívidas e manipulando balanços para valorizar as ações negociadas na bolsa. Especialistas apontam que essa investigação pode revelar o maior caso de fraude corporativa da história recente do Brasil. É o que comenta a advogada criminalista Natália dos Santos. O Procurador-Geral da República, Paulo Gonet, pediu ao Supremo Tribunal Federal que adie a avaliação sobre uma eventual falta grave de Jair Bolsonaro envolvendo sua arma durante a prisão domiciliar. Segundo Gonet, a análise deve esperar o fim das investigações da Polícia Civil do Distrito Federal sobre a arma apreendida do ex-presidente. A manifestação de Gonet atendeu a uma determinação do ministro Alexandre de Moraes, relator do caso no STF. Na prática, isso significa que a decisão sobre o futuro da prisão domiciliar de Bolsonaro ainda não tem data definida. O período de 90 dias da prisão domiciliar humanitária de Bolsonaro venceu nesta quinta-feira. Com prazo expirado, Moraes precisará decidir se prorroga ou revoga a medida. Além disso, antes disso, a defesa do ex-presidente tem 48 horas para apresentar sua posição sobre o caso. Somente depois dessa manifestação, Moraes vai tomar a decisão final sobre a prisão domiciliar. O ex-ministro Márcio França vai ser o vice de Fernando Haddad na disputa pelo governo de São Paulo nas eleições de outubro. O anúncio foi feito ontem numa coletiva na capital paulista, um dia depois de uma reunião entre Haddad e Lula para definir o futuro da chapa. Segundo aliados de Haddad, o ex-governador do PSB agrega votos em regiões onde o PT tem menor penetração, como a Baixada Santista. Esses aliados também avaliam que França possui um estilo de confronto político que complementa o perfil de Haddad. Com o anúncio de Márcio França como vice, Marina Silva e Simone Tebet, que também eram cotadas para a vaga, vão ser candidatas ao Senado por São Paulo. Nos destaques internacionais, o número de mortes provocadas pelos dois terremotos que atingiram a Venezuela nesta quarta-feira já chega a 188, com cerca de 1.500 feridos. O Itamaraty confirmou na noite desta quinta-feira que há dois brasileiros entre os mortos, um homem e uma mulher. Em algumas regiões, venezuelanos reclamam que, mesmo depois de 24 horas dos tremores, o socorro ainda não tinha chegado e muitos começaram a vasculhar os escombros com as próprias mãos em busca de sobreviventes. A presidente interina Delcy Rodríguez classificou a região de La Guaira como uma zona de desastre e disse que o governo trabalha com empresas privadas para mobilizar máquinas pesadas e acelerar os resgates. O presidente Lula disse que conversou com Delcy durante a manhã desta quinta-feira e que o governo brasileiro vai organizar o envio de ajuda humanitária para o país vizinho. No início da noite, Lula autorizou o envio de um avião da Força Aérea para a Venezuela, levando suprimentos e equipes de resgate que contam com médicos e cães farejadores, além da equipe especializados em localização de vítimas debaixo dos escombros.
E no esporte, o Equador está de volta ao mata-mata da Copa do Mundo. A equipe sul-americana bateu a Alemanha por 2-1 nesta quinta-feira em Nova York e carimbou sua ida ao mata-mata da Copa do Mundo. Leroy Sané abriu o placar para os alemães, enquanto Nilson Angulo empatou e Gonzalo Plata, que é atacante do Flamengo, garantiu o triunfo. Com essa vitória, o Equador garantiu matematicamente a vaga do mata-mata na Copa do Mundo. A Alemanha, também classificada, terminou a primeira fase em primeiro lugar do grupo. Já a Costa do Marfim também garantiu presença na segunda fase da Copa do Mundo de 2026, ao vencer Curaçao por 2-0 na Filadélfia. O triunfo assegurou os africanos a segunda colocação da chave, com 6 pontos, enquanto Curaçao encerrou sua participação na competição na lanterna, com apenas 1 ponto conquistado. 3:05 pelo horário de Brasília. Muito bom dia a você que sintoniza a TMC. Para você que curte um bate-papo descontraído com muita informação, não troque de estação, viu? Vai ao ar agora o seu programa favorito, Sobremesa. E essa edição teve 2 convidados muito especiais, os atores Leopoldo Pacheco e Elton Towersey, que interpretam Tom Jobim e Vinícius de Moraes no musical que está em cartaz em São Paulo. E lembrando para vocês que no comando do programa estão Lucas Salles, Marcelo Batista e a Mini Ruth. Fique agora com o Sobremesa!

0: 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Este é o Sobremesa, o seu programa favorito comigo, Lucas Salles, e também com ela, Mini Ruth.
1: E aí, galera, tudo bem? Opa, bora, que o Sobremesa tá chegando com tudo, né, Batista?
2: É, tá chegando com tudo. Esse programa aqui é um programa é mais difícil de ouvir o Sobremesa do que você fazer o reconhecimento facial no gov.br. É uma desgraça isso aqui.
0: Vai,
2: ó, estamos ao vivo no nosso YouTube, tá certo? TMC News BR, vai lá, comenta, deixa o seu joinha, tá? Pra impulsionar o vídeo e se inscreva no canal se você ainda não está por lá.
0: Muito bem, além de se inscrever no nosso canal, dar like, você também pode participar desse programinha de meu Deus. Basta responder a enquete do dia através do nosso WhatsApp 011 97221 1001. E a pergunta do dia é:
2: se vazasse o seu histórico de pesquisa na internet, o que saberiam sobre você?
3: Mini Ruth, eu tô muito curioso, Mini Ruth.
1: Ai, gente, eu acho que eu não posso falar esse horário, né? Mas já pesquisei comidas que eu posso comer tranquilamente. Sem passar mal e não engordar.
3: Você tá falando isso porque você tá nesse processo de emagrecimento acompanhado por uma médica, né?
1: Isso, até porque todo mundo que tá, né, no sobrepeso pode procurar um médico para tentar baixar esse peso de forma saudável.
3: Muito bem. E é na base da canetinha?
1: É, fica quieto.
0: Tá bom, vai, Batista. Oi. E você, Batista, o que que vazaria do seu histórico de pesquisa?
2: O que que descobririam sobre mim? Que eu sou um rico, mas muito rico, que não tem dinheiro pra comprar as coisas que eu pesquiso.
3: Peraí, me explica melhor, como assim?
2: É porque eu fico pesquisando coisa de rico e aí acho que o algoritmo acha que eu sou rico. Tanto que às vezes eu tô no Instagram e começa a chegar coisa de imobiliária de casas de 35 milhões de reais, apartamento de 60 milhões.
3: Qual é o prazer nisso? Você entende isso?
2: Aí aparece coisa de carro importado, carésimo.
1: Tá explicado porque que ele me mandou um link de caviar esses dias. Eu falei, gente, eu nunca comi, só como atum.
2: O Instagram acha que eu sou rico, mas...
0: Bom, começa assim, é a lei da atração. Deixa as redes sociais acharem que você é rico. Eu quero saber de você, você que nos ouve com o seu ouvido, o que é que viria à tona se descobrissem o histórico das suas pesquisas? Manda pra gente no 011 97221 1001. Muito bem, agora, amigos, hoje o nosso convidado, na verdade são dois convidados, eles são de muita honra, de garbo e elegância, são dois atores que interpretam dois nomes muito famosos da MPB, a música popular brasileira. Eles são atores que trazem a entonação, a atuação para vivenciar dois grandes músicos, Tom Jobim e Vinícius de Moraes. Você que me ouve aí, você pode falar assim: ah, mas eu nem gosto, Lucas. Aí acho chato Tom Jobim e Vinícius de Moraes.
2: Eu acho chato.
0: Batista acha chato. E você, Mini Ruti?
1: Eu acho que eu nunca ouvi, gente. Eu gosto muito de funk, né? Então eu não sei.
0: Bom, mas olha, saiba você que grandes cantores gostam de Tom Jobim e Vinícius de Moraes. Por exemplo, Amy Winehouse cantou já uma música de Tom Jobim e Vinícius de Moraes. Sabia?
1: Chique demais. É até a garota de Ipanema, né?
0: Exatamente. Senhoras e senhores, vamos receber eles, atores do espetáculo Tom Jobim, o musical. Elton Tom Wesley como Tom Jobim e Leonardo Pacheco como Vinícius de Moraes. Leopoldo Pacheco, por favor.
2: Aê.
0: Sejam muito bem-vindos, Leopoldo Pacheco e Elton. Muito obrigado pela presença.
4: Imagina, um prazer.
5: Muitíssimo obrigado por nos receber aqui no TMC.
4: E falar sobre Bossa Nova é sempre muito legal, exatamente porque a gente quer alcançar mais e mais gente pela qualidade musical.
0: Legal, você puxou uma onda aí.
2: Bossa Nova.
0: Porque falam assim: ai não, porque Bossa Nova é João Gilberto fazendo um show. João Gilberto era chato
2: no
0: show.
2: Bom pra dormir, né?
0: Bom pra dormir. Mas era uma música muito boa, muito boa. Então vamos lá, hoje vamos falar sobre Tom Jobim, Vinícius de Moraes e principalmente sobre o espetáculo que o Leopoldo Pacheco e o Elton atuam. Vocês estão há quanto tempo nesse espetáculo? Porque não é a primeira temporada, né?
5: Não é a primeira. Esse espetáculo estreou, na verdade, em 2024, no meio de... acho que foi outubro de 2024, lá no Rio de Janeiro. Fizemos uma primeira temporada que estava no Rio de Janeiro e depois São Paulo. Passou-se 6 meses, a gente conseguiu embarcar nessa turnê maravilhosa que passamos por 8 capitais. Inicialmente, começamos o espetáculo, na verdade, com Otávio Miller de Vinícius de Moraes, mas depois, em São Paulo, nós temos a presença do ilustre Leopoldo Pacheco com a gente, interpretando Vinícius de Moraes. E está sendo uma experiência incrível. Agora, finalizar essa turnê no Teatro Bradesco agora, no Shopping Bourbon aqui em São Paulo. Vai até agora esse final de semana e tá sendo incrível. Muito obrigado por nos receber e poder estar contando essa história, né, Leopoldo?
0: Por nada. Olha, você tem 5 chances de assistir ao Leopoldo Pacheco e o Elton como Tom Jobim e Vinícius de Moraes no Teatro Bradesco em São Paulo. Vai até dia 28 de junho, domingo agora, com Tom Jobim musical. Você vai, Batista?
2: Eu não vou. Eu queria saber por que você falou aí Leopoldo Pacheco e o Elton, você só falou Elton.
0: Muito bom.
2: Olha, por quê?
0: Por quê? Obrigado, Batista, por ser um colega de trabalho formidável. É. O Elton, o ator que interpreta o próprio Tom Jobim no musical, ele tem um sobrenome que é um... Achei melhor não tentar adivinhar. É Elton Towersey?
5: É, se escreve Towersey, mas se fala Towersey, é em inglês.
0: Towersey. Então, Elton Towersey. Agora, por favor, Batista, faça uma pergunta boa ao invés de me provocar. Vai!
2: É a pergunta que a gente faz para todos os convidados, a pergunta que a gente inicia o nosso programa. Qual a sobremesa preferida de vocês? E se vocês souberem também de Tom Jobim e Vinícius, quais seriam as sobremesas? Primeiro de vocês.
5: O meu seria um petit gâteau.
2: Petit gâteau.
5: Tô chique, você curtiu, aprovou, você gostou, Batista?
2: Chique, chique.
5: O que você achou?
2: Bom.
5: De 0 a 10, bom? Achou meio pretencioso, meio metida besta?
2: Não, é 8. Petit gâteau é 8.
5: Ah, é 8. É 8. Mas eu então passo a bola pro Leopoldo. Leopoldo,
4: eu vou no manjar branco.
0: Oh, isso. Manjar branco. Aí. Isso denuncia a idade, meu amigo. Isso denuncia uma idade.
4: E faço, faço bem.
0: Faço bem. Esse o FGTS desse rapaz deve estar bom, deve estar ótimo. Isso denuncia uma idade.
2: Com ameixas.
4: Com ameixa, com damasco. Enfim, aí vai uma avaliaçãozinha.
0: Então, temos aí um ponto para o petit gâteau e um ponto para o manjar. Muito bom. Leopoldo e Elton, gostaria de saber, vocês já conheciam a história do Leopoldo, com certeza, mas o Elton é muito novo. Já tinha ouvido falar de Tom Jobim, Vinícius Moraes?
5: Eu tinha ouvido porque ele é, sem dúvida, imortal. A música do Tom Jobim sobrevive até hoje no mundo inteiro. É uma música que tocou o globo na sua qualidade, sofisticação e representação do Brasil. Então, eu não posso mentir que eu já conhecia, especialmente como músico também. Meu pai músico me incentivava a aprender as harmonias de Tom Jobim, mas o Leopoldo acho que tem até um vínculo mais forte. Ele falava que essa época, né, os anos dourados do Brasil, dos artistas, é a época que o Brasil estava prometendo dar certo. Ele fala isso com muito charme. Leopoldo, o que você
4: comenta? Sem dúvida nenhuma, eu vivi esse período todo da Bossa Nova, e o que eu acho mais interessante disso tudo é que no espetáculo a gente tem as parcerias. Então eu vejo uma moçada jovem, com 20 e poucos anos, 30 anos, como tem o Elton, convivendo com esses personagens da Bossa Nova que foram tão definidores do nosso DNA musical para o mundo inteiro. Até hoje é assim, né? Tem muita gente que ainda canta e que é influenciado pela qualidade da música da Bossa Nova ainda no mundo até hoje.
0: Teve algum parente do Tom Jobim que chegou e assistir ao espetáculo e saiu emocionado ou saiu muito irritado? Meu pai não era assim, meu avô não era assim. Algum familiar viu o espetáculo?
5: Não, sem dúvida, teve um envolvimento da família, porque Tom Jobim é, eu diria, né, acho que até isso é factual, é um dos maiores artistas da música até hoje, e o ECAD dele, o uso dos direitos das músicas, são dos mais valorizados. Então a gente envolveu a família, sem dúvida, teve a bênção deles, e quem escreveu o texto foi o Nelson Motta e Pedro Brício, e a família super aprovou o espetáculo e se envolveu.
2: Que bonito. E qual é o fenômeno brasileiro aí que é mais, como que eu posso dizer, mais conhecido no mundo? É a caipirinha, Pelé ou Garota de Ipanema?
5: Ah, eu... É difícil, hein? Pelé e Garota de Ipanema, o que você acha, Leopoldo?
4: É uma disputa aí, né? Eu acho que é Garota de Ipanema.
5: É, eu não duvidaria que Garota de Ipanema ganhe.
4: Eu também não duvidaria.
1: E falando em Garota de Ipanema, hoje em dia, se a Garota de Ipanema fosse alguém, ela seria uma influenciadora ou seria alguém que só anda e ignora todo mundo?
2: Boa pergunta. Boa pergunta.
4: Eu acho que seria um mix disso, né? Eu tenho a impressão que seria um mix, porque hoje a gente não escapa mais do digital, né? Então acho que tem essa onda. Hoje devem ter muitas Garotas de Ipanema digitais, né?
5: Ah, é com milhões de seguidores, sem dúvida.
2: Tipo a Virgínia seria uma Garota de Ipanema.
4: Sem dúvida.
2: Anitta.
4: Anitta super. Aquela cena deslumbrante na Olimpíada da nossa modelo
0: Gisele Bündchen
4: atravessando o estádio. Aquilo era uma coisa impressionante. A força da imagem com a música, tudo que representa aquilo, né?
5: E vale notar que brevemente a gente homenageia a Anitta com Girl From Rio, brevemente no espetáculo, porque não dá pra não mencionar ela.
1: É, porque ela fez uma referência, né? Pra quem não sabe, a Anitta teve essa referência de Garota Ipanema, nessa música de Girl From Hill, né?
5: Isso é Tom Jobim, tá vendo?
0: Eu não sei se ela chegou a fazer uma homenagem, eu acho que ela quis pegar um pouquinho da carona nesse surfar onda.
5: Mas justamente isso conversa com a influência de Tom Jobim.
0: Tom Jobim é grande. Se você não gosta de Tom Jobim, Vinícius Moraes, não tem problema nenhum. A gente respeita sua opinião, mas fato é fato. Foram dois cantores e dois compositores e dois instrumentistas que levaram o nome do Brasil para outros ouvidos, pessoas que nunca nem quer sabiam, imaginavam que o Brasil pudesse existir, conheciam as músicas de Tom Jobim e Vinícius de Moraes. Ô Leopoldo, você interpreta o Vinícius de Moraes, e eu perguntei ao Elton, pra vocês, né, se algum parente, algum familiar do Tom Jobim já tinha assistido ao espetáculo e tinha ficado emocionado. E no seu caso, algum parente do Vinícius de Moraes? Porque um homem que teve quase 9 casamentos e muitos filhos...
4: Uma família bem grande, né? Não, eu não... Como eu entrei já aqui em São Paulo, essa fase toda que eu acho que os parentes foram assistir foi lá no Rio de Janeiro muito, né?
0: Dá pra lotar uma sessão só com parente do Vinícius Moraes.
4: O que eu tive foi assim, a minha sogra, por exemplo, foi empresária um período nos anos 70, 80, do Silvio César, do Vinícius de Moraes, do Toquinho, da Célia, dessas coisas. Então, assim, algum conhecimento eu tive por conviver um pouco com essa geração toda, né? Tinha um restaurante aqui em São Paulo que chamava Carreta, que era ali na Pamplona, onde todos eles frequentavam. Todo o pessoal da noite ia para esse lugar, chamava-se Carreta ali. E eu era um moleque, estava trabalhando com desenho animado publicitário. E por causa do cara com quem eu trabalhava, ele nos levava ali para o Carreta, onde a mãe da Bel, com quem eu sou casado hoje, que foi empresária desses caras, frequentava. Então eu vivi um pouco essa noite como um garoto conhecendo essa gente toda.
0: Que legal, você está ouvindo Leopoldo Pacheco e Elton Towerse. Falei certo?
5: Quase, Towerse.
0: Elton Towerse.
5: Tem mais 3 chances,
0: que interpretam Vinícius de Moraes e Tom Jobim no espetáculo Tom Jobim Musical. Por favor, Batista, é com você.
2: Eu quero saber, durante a preparação, né, aquela preparação para fazer a peça, para interpretar aí o Tom e o Vinícius, vocês aprenderam alguma coisa nova que vocês não sabiam dessas duas personalidades? Descobriram algo?
4: Muita coisa.
2: Algum podre que vocês...
4: Podre é o seguinte, cara, esses caras bebiam tudo que eles tinham direito, né? A boemia fez parte desse período com muita força. O Vinícius era um hedonista, um cara que vivia por prazer, né? Ele teve muitos casamentos e ele queria ser muito livre, né? Então o Vinícius tem esse olhar moderno até hoje, né? Quem não quer ser livre completamente? Todo mundo quer, mas a gente vive um estado social, né? E o Vinícius foi esse cara, ele foi muito libertário. Então assim, ele diz coisas que são... Ele fala uma pérolazinha do Vinícius que eu li faz pouco, não faz nem muito, continuo estudando e continuo lendo Vinícius. Ele dizia que ele não queria ser um só, ele queria ser vários. Porque se ele fosse um só, ele ia ser Vinícius de Moral e ele queria ser Vinícius de Moraes. Acho sensacional.
0: Muito bom, né?
4: Um cara genial. Que pensa o nome. Ele era um diplomata culto, abessa, né? de uma sensibilidade absurda. E no espetáculo é um trampo. Você põe uma prótese de careca, depois entra uma peruca, como era aquele cabelo dele dividido grande do lado. Então eu tenho uns 40 minutos, 40, 50 minutos de preparação, de caracterização para fazer o Vinícius.
0: É um mini Ruth?
1: Olha só, eu queria perguntar isso mesmo. Quanto tempo leva, né? Porque a maquiagem é uma coisa incrível que transforma qualquer pessoa. Quanto tempo leva? E dá muito trabalho para tirar, para tomar banho depois?
4: Também dá para tirar.
0: Porque dá uma raiva, né?
4: Cola, é uma cola para pele especial. E eu ponho, quando é no fim de semana, que são duas sessões, eu começo a fazer isso às 2 horas da tarde e vou tirar às 10 horas da noite a prótese da cabeça. Então, realmente, eu sempre digo que a hora que eu tiro aquela prótese da cabeça, a minha alma volta pro corpo, né? É essa sensação, dá um alívio, o tamanho que tem de tirar sapato apertado.
1: Olha que maravilha.
0: Leopoldo, gostaria de tirar uma dúvida com você agora.
4: Diga.
0: Você, dentre nós 5 aqui, você é o que mais trabalhou durante mais tempo. E olha que temos o Batista, que tem 36 anos de rádio.
4: A maneira de você dizer é muito educado.
2: Dizer que a gente
5: que é velho.
2: É uma maneira polida de chamar nós dois de velho.
1: Seu boêmio.

0: para conseguir recolher os nossos direitos conexos.
1: Leopoldo, você pode só explicar que minha avó tá ouvindo a gente, ela não sabe o que é direito conexo. Perdão, o que, claro, que é um direito conexo?
0: Claro, é o seguinte, cara, quando você faz uma obra, você tem o direito, você vende o seu direito de imagem, do uso de imagem ali. Então você cede esses direitos, você não tem. Quando ela reprisa, a primeira vez você recebe um décimo do seu cachê, e depois ela continua sendo vendida para outros lugares do mundo e você ganha centavos, porque não se recolhe esse direito que tem do uso da sua imagem em outros lugares. Por exemplo, a Escravizaura, há anos ela vem passando e eu tive direito à reprise. A essas outras reprises continuam passando ad eterno, a gente não tem direito. Caramba. Isso no Brasil. Então, nos outros países do mundo, sim, se recolhe.
1: Então, para você que está ouvindo, quando você vê uma novela sendo reprisada, o ator que fez aquele papel, ele tem que ganhar, entendeu? Aí
0: Todo artista, músico, todo mundo tem que ganhar.
1: Todo mundo tem que ganhar. Só que, como a gente está no Brasil, os artistas não ganharam. E aí não dá para ter pelo menos um pouquinho de dignidade nessa vida se ele não receber o dinheirinho dele.
0: A gente rala muito. Eu acho que o ator brasileiro rala muito ainda, né? Mesmo o streaming ainda chegou, ainda não é tão favorável pra gente dessa maneira.
2: Mas o cinema brasileiro, ele tem avançado, graças a Deus, sim, né? Ano passado, né? Indicações, enfim. Vocês acham que a peça pode virar um filme, por exemplo?
3: Seria uma ideia interessante, sem dúvida, mas acho que essa peça ainda tem muito o que percorrer, como teatro, que é uma forma de arte que eu acredito que vai valorizar ainda mais com o crescimento da inteligência artificial. Talvez tudo aquilo que a gente veja numa tela e escute perca o valor, porque a gente sabe que é, né, fabricado por um robô, e o ao vivo vai começar a ter um outro significado na sociedade. Então, para nós artistas de teatro, isso vai sempre ter mais valor do que a sedução do audiovisual, que tem mais alcance, talvez.
0: Você sabe que quando eu vi Elis e Tom no cinema, eu fiquei tão mexido quando eu assisti aquele filme. Saí, precisei sentar num boteco e tomar um uísque pra administrar aquele filme na minha cabeça.
1: Então, é o filme da Elis Regina.
0: Da Elis Regina e do Tom Jobim, que foi, que sabe Deus como, porque gravaram dentro daquele estúdio um registro de toda a gravação do disco. Então virou um filme que é um documento histórico importantíssimo, que a sensação que eu tive é que eles, Regina, assume a bossa nova no meio do filme. A relação que eles têm, os dois ali, é impressionante. Então eu acho que sim, a peça seria um belo roteiro de um filme, exatamente porque se traria para um público maior no cinema esses encontros de Tom Jobim, de Vinícius, com João Gilberto, com Elis Regina, com Jair Rodrigues, Dolores Duran, e essa linhagem toda que passou pela construção da nossa música brasileira, pelo DNA da nossa música brasileira.
2: E você até disse também, né, que acabou indo para um boteco tomar um uísque. Agora eu quero saber, o que vocês mais têm de parecido com o Vinícius e com o Tom?
0: Eu amo o uísque.
1: Então, é o melhor amigo bebida.
0: É o cachorro engarrafado. O melhor amigo do homem é o uísque, né? É o cachorro engarrafado.
3: Elton, te amo. Eu acho que o mais coincidente é que eu trabalho como compositor também.
1: Ah, oh, que legal!
3: Então eu acho que poder ter essa conexão com o Tom Jobim, que é um dos maiores, ou o maior compositor brasileiro que a gente tem de referência, como compositor, ter esse vínculo com esse personagem foi uma coincidência muito legal.
1: Você cavou e agora vai ter que mostrar. Por favor, uma música. Qual é a sua última composição?
4: Eu vi ele soltou a voz agora há pouco ali antes de começar o programa. Então, vamos lá. Cara, é bom.
2: Quero ouvir.
4: Vamos ouvir. Quem sabe faz ao vivo, meu. Olha aí essa galera. Agora.
1: Vai, por favor, Faustão, por favor, vai.
4: Faustão, eu quero ver.
1: Faustão nunca falou, eu quero ver.
4: É. Não, claro que fala. Claro que ele fala. Ele fala assim, eu quero ver agora. Ele
0: sabe, faz
4: Tom Jobim cantando o Chitãozinho. Ele falava,
1: é
4: Chitãozinho,
1: verdade, chorou. Não, mas falava. Aí tá colocando o garoto em mais lençóis.
4: Manda aí.
1: Elton Tarce, que
4: se
1: também...
4: Se vira nos 30 mesmo.
1: Elton Tarce, que também é compositor. Por favor, cante uma de suas belas canções.
3: Ah, meu Deus do céu. Atualmente estou fazendo um musical sobre Dom Pedro II, um outro
1: chato
3: biográfico.
1: Pra
3: poxa, a história é tão legal, mas enfim, vai ser uma visão.
0: Nós aprendemos errado. É. Ele está batalhando muito por isso mesmo, para mudar essa visão que a gente tem de Dom Pedro.
1: De Dom Pedro II. É. Interessantíssimo. Então, por favor, cante uma canção.
3: Tá. Tem uma cena que Dom Pedro II tá mostrando pra uma camareira em Paris, no exílio, onde fica o Brasil no mapa.
1: Que legal.
3: Tá bom? Então, é meio lírico.

0: Rodrigues. Enfim.
1: Olha aí.
2: Ficando bom, tá?
0: Não, mas eu tô
2: não, é, agora tem que pagar
0: ingresso. O ingresso é caríssimo.
2: É. Tá.
0: Vai estrear. Com sorte, vai estrear em breve, ano que vem. Ou em
2: interessantíssimo
0: breve.
2: Espetáculo.
0: O mercado de musicais está crescendo com esses biográficos patrióticos. A gente tem que aproveitar esse embalo e incentivar o público a vir e valorizar nossas histórias. Enfim, Tom Jobim, lá no Bradesco, conversa com esse patriotismo cultural maravilhoso.
2: Chega de ficar importando musical da Quinta Avenida, da Broadway, tá bom? Lá do Off-Broadway, pare de pela saco de americano. Criem os próprios musicais brasileiros.
0: Sim.
2: Que, inclusive, sabe o que encarece? O ingresso é caro pra dedéu, sabe por quê?
3: Por quê?
2: Porque tem que pagar, direito autoral lá pros americanos. Aí o ingresso fica carérrimo. Quando você faz um musical
1: direito
2: brasileiro...
1: Direito conexo, que eles
4: E também, porque tem gente com 70 anos pagando com carteirinha de estudante. A gente sabe.
0: Mas pra garantir o seu ingresso, o Tom Jobim, é só ir no ru.com e assistindo Teatro Bradesco, que não tem erro. Traz a sua carteirinha de malandragem.
1: Só uma palhinha de Tom Jobim.
0: O quê?
1: A voz e a respiração dele é igualzinha
0: então do Tom Jobim. Então vamos lá, chega de saudade.
1: Tá bom.

0: Você está ouvindo Leopoldo Pacheco e também o Elton Tausser.
1: Os musicais que enfim, tiraram Leopoldo dos palcos de prosa e das telas, de audiovisual, para cantar Tom Jobim nos palcos do teatro, né?
2: Muito
1: bom. Só o musical para fazer isso com esses globais
2: apavorado.
1: Famosos.
2: Apavorado. Bem apertado.
0: Então você pode ver Leopoldo Pacheco bem apavorado e bem apertado agora, sexta, dia 26, até domingo, dia 28 de junho. São os únicos dias para você curtir
2: as apresentações
0: de Tom Jobim, um musical no Teatro Bradesco. Chique. Olha, sexta-feira tem uma sessão, sábado vão ter duas sessões e domingo vão ter mais duas sessões. 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Agora, Batista, é com você.
2: É, aproveitando que nós estamos falando de teatro, a gente quer saber qual é o tipo de chato no teatro que você fala assim, né? Qual o pior tipo de chato no teatro? Vai lá, Mini Ruth.
3: Vamos lá, o primeiro. Influencer gravando conteúdo. É chato ou não?
1: Não. A gente entende. Cada um tá no seu corre, na sua batalha. Tá, a gente respeita.
2: Isso é parceria. E só o influencer, sem gravar conteúdo.
1: Aí tem que ajudar nós.
3: O fã gritando, vai Neymar.
1: Ah, não, a gente não. Fãs, por favor, fiquem em silêncio. Apreciem em silêncio a nossa arte.
2: Aquele que grita o Palmeiras não tem mundial. É chato.
1: Ele tem razão. Não, mas ele tem razão, né?
3: E a galera que grita, vai Corinthians.
0: Cara, eu não sei em que teatro vocês estão indo. Nunca vi isso sendo gritado num teatro.
3: Cara, eu sou de Guarulhos, você quer o quê?
2: Faz sentido. Gente que vai na peça de teatro e tá assistindo o jogo na Cazé TV no celular.
4: Isso é de tirar muito do sério.
1: Mas se estiver usando fone de ouvido é menos pior. Tem gente que nem fone de ouvido coloca, né?
3: E casal com bebê chorando?
4: Isso costuma ter.
1: E a gente viveu isso na nossa turnê, um bebê começando a chorar no meio do nada e o segurança convidou o casal a se retirar porque querendo não atrapalha todo mundo, mas a gente entende o bebê às vezes, né?
3: Dá vontade de chorar todo dia, é verdade.
2: E aquele militante que fala, essa peça é a melhor de todas.
1: A gente dá ingresso pra ele voltar e continuar falando e divulgar o espetáculo, porque ele tem razão.
3: Brasileiro que torce pra Argentina.
4: Putz, que sacanagem.
1: Ah, tem que levar no hospital, né? E ver se bateu a cabeça. Boa.
2: Gente que grita no teatro, faz o L.
4: Faz o L, né?
1: Ainda mais hoje em dia em tempos políticos, né? Vamos lá.
3: E a galera que grita, mito! Pei. Não,
1: tá ruim. No direito também, meu irmão. Tá no direito. Não, é democracia.
4: Pode estar no direito.
1: Vamos lá,
2: democracia. Agora, Luana Piovani no teatro, é chata ou não é chata?
4: No teatro?
1: Não, chata não. Não, tá convidada pra assistir, viu, Luana? Vem assistir a gente no Bradesco.
3: Vamos lá, tá lá em Portugal. E o Ed Mota brigando na plateia.
4: Jogando rolha?
0: Chato. Bom, estamos aqui com eles, os atores que interpretam Tom Jobim e Vinícius de Moraes no musical Tom, o musical. Você não pode perder. Elton Tausser, que interpreta Tom Jobim. Deixa eu ver se eu só falei certo. É correto?
1: Você tá gastando todos os seus strikes, hein? Você tem mais duas chances, Lucas, pra ser Lucas Salles.
4: Tower, sim.
1: É o Elton Tower.
3: Até eu que não sei falar inglês, tô falando, Tower, sim.
1: Duolingo,
0: é porque eu estou lendo sempre. Eu estou lendo e aí eu agora entendi que é Tower, sei. Elton Tower, sei. Um sobrenome maravilhoso, muito aconchegante, muito próximo do Brasil, com certeza. Elton Tower, sei. Que interpreta Tom Jobim e Leopoldo Pacheco, que interpreta Vinícius de Moraes. Lembrando, ó, se você quiser assistir, vá, porque é muito bom, mas só vai ter de sexta a domingo, 26 a dia 28 de junho, 5 sessões no Teatro Bradesco, em São Paulo.
3: Eu tenho uma dúvida.
0: Por favor.
3: Cara, Garota de Ipanema, né, a gente jogou no Google e viu que é uma das músicas mais tocadas em elevadores.
4: Uhum.
3: Depois disso, tem vocês cena. Começaram tem a andar de cena. Escada...
1: Tem a cena do elevador.
4: É que faz um medley do Garota de Ipanema, que passa por várias situações. Duas vezes no elevador. Uma é quando aparece pela primeira vez o Garota de Ipanema tocando como Muzaki de elevador, e depois uma francesa.
1: Uma vizinha francesa.
4: Uma vizinha francesa.
1: De Tim Moraes. Começa a importunar eles, porque ela tá, né, não consegue. Todo o mundo
4: cantando
1: todo
4: em francês.
1: Começa a cantar em diversas línguas.
4: Então tem Chachado, tem Samba, tem Anitta, tem.
0: Que bacana.
4: Muzaki de elevador, tem, passa por um medley enorme da Garota de Ipanema.
0: Nós estamos falando de musicais e adoraríamos que vocês cantassem pelo menos uma canção juntos. Vocês deram um pouquinho, um gostinho ali de Chega de Saudade, uma grande canção. Teria outra pra vocês pudessem cantar. Nos presentear?
1: A maior de todas, Garota de Ipanema.
4: Garota de Ipanema.
1: E 12. Olha

0: Ah, ó, moça do corpo dourado do sol de Ipanema, o seu balançado
1: vamos
0: é
1: lá,
0: mais
1: vamos
0: que
1: lá.
0: Um poema.
1: Todo mundo sabe.
0: É a coisa mais linda que eu já vi passar.
1: Mini, quero ver.
0: Estou tão sozinho.
1: Vai, Lucas.
2: Vai, eu sou péssimo cantando, mas eu fui abençoado por esses dois atores incríveis que acabaram de cantar.
1: Vamos lá, Lucas. Vamos
2: garoto de Ipanema. Eu sou péssimo cantando.
3: Eu adoro karaokê, gente.
4: Eu só sei o olha que coisa mais linda, mas cheia de graça.
2: Não, a letra é maravilhosa. Olha, a gente faz aqui a nossa parte representando o público que não gosta, brincando, obviamente, mas. Fato é fato. Vinícius de Moraes e Tom Jobim são dois dos maiores brasileiros que já existiram aqui na face da Terra. Você pode não gostar das músicas, está no seu direito, mas eu aposto que se você for dar uma chancezinha, talvez você acabe gostando. 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Vá conhecer um pouco da história do Brasil que você vai se apaixonar. 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E o Leopoldo Pacheco. Muito obrigado
3: pela presença. De novo.
1: Que isso, prazer.
2: É que eu tenho que errar agora. É primeiro, eu tenho que errar sempre. Vocês querem deixar algum recadinho, por favor? Próximos trabalhos, já teremos o musical de Dom Pedro II. Quais são os seus próximos projetos, Leopoldo?
1: Eu tenho dois projetos que estão para voltar agora nesse segundo semestre. São dois espetáculos com uma companhia com quem eu trabalho, que é o Rio Lear, que é uma adaptação do Lear para o Brasil, que é quando passa na Amazônia, e o Sonho, que é uma montagem do Sonho, Uma Noite de Verão.
5: E a nossa produtora agora vai estrear um novo musical também biográfico da música maravilhoso do Gilberto Gil, musical do Gil, lá no Teatro Santander. Já estamos, né, como a nossa produtora.
2: É a direção do Miguel Falabella?
5: Direção do Miguel Falabella.
2: Parabéns!
5: Então confiram Tom Jobim no Teatro Bradesco e depois assistam Gilberto Gil no Teatro
1: Santander.
2: Tragam aqui, por favor.
1: Com toda
2: queremos
1: certeza.
2: Conversar com ele.
1: Com toda certeza.
2: Obrigado a presença de vocês.
1: Obrigado
2: façam muito
1: vocês.
2: Sucesso. A gente vai continuar no nosso programinha de Meu Deus daqui, mas antes eu quero dar uma olhada na nossa enquete do dia, que traz a pergunta: se o seu celular vazasse e tivessem acesso às pesquisas, ao seu histórico, o que é que viria à tona? Você responde pra gente no 011-97221-1001. Por favor, Batista.
4: O que saberiam sobre você se vazasse esse histórico, hein? Márcia Lira diz o seguinte: vão descobrir que eu sou muito burra e não entendo nada de gramática, porque eu olho direto qual a diferença de mais com i e mas sem o i.
2: Opa, tá tudo bem. Muita gente confunde mesmo. Vai, próxima, Mini Ruth.
3: Paulo Santos, ele mandou: eu descobri que eu não leio muito, eu só pesquiso o resumo dos livros. Eu também faço isso, viu, gente? Quando algum boy fala, tô lendo um livro tal, eu jogo no Google pra falar, nossa, esse eu já li.
2: Vai, próxima mensagem, Batista.
4: O Fernando Maia, iam descobrir que ele pesquisou como tentar derrubar o Instagram da Luana Piovani.
3: Ai,
4: tava na busca
2: eu
4: dele.
2: Eu quero saber o que é que o pessoal descobriria se tivessem acesso ao seu histórico. Manda pra gente no 011-97221-1001. Muito bom. Agora, amigos, eu gostaria de falar com você. Você que fica procurando a diferença entre mais com i e mais sem i no chat GPT, saiba que você está usando a ferramenta errada. Aqui no Sobremesa, nós temos a nossa própria IA. E não é inteligência artificial, é ignorância artificial. Começa agora o Chato GPT! Muito simples, ó. Vou fazer uma pergunta para o chat GPT e aí você vai ver a resposta. Depois a mesma pergunta para o Chato GPT. Você vai ver a diferença. Vamos lá. Chat GPT. Como melhorar a minha memória?
3: Trate sua cabeça como um bichinho de estimação. Alimente-o com boas noites de sono e um pouquinho de cuidado.
2: Bom. Chato GPT. Como melhorar a minha memória?
1: Oi? O que você falou?
2: Chato GPT. É como melhorar a minha memória.
1: Você sabe que eu tinha uma resposta boa, mas esqueci?
2: É. Bom, a próxima pergunta, você vai ver. Chat GPT, eu gostaria de saber como ganhar dinheiro sem trabalhar.
3: Ganhar dinheiro sem trabalhar geralmente acontece quando você faz seu dinheiro trabalhar por você.
2: Bom, Chato GPT. Como ganhar dinheiro sem trabalhar?
6: Se candidata.
2: Este foi o Chato GPT, senhoras e senhores.
4: Né? Eleição muito tá bom. Aí, mas tem que ser eleito, né?
2: Tem que ser eleito.
4: Tem que ser o trabalho
2: de ser eleito, né?
3: Vem pra mim. Posso virar juíza também, né?
2: Ah, não. É, ou pode virar juíza, tirar férias, ter os penduricários, bom.
4: Vem aí a festa da democracia. Eu adoro a festa da democracia.
2: Você foi convidado? Não foi convidado pra festa da democracia brasileira?
4: Vou dizer.
2: E é o tipo de convite que você não pode negar, né? Então tem que participar dessa festa. Põe a sua melhor roupa e vá curtir.
4: E como diz aquela música, é uma festa estranha com gente esquisita, viu?
3: Eu não sou legal.
2: Não aguento mais, Birita. É. Amigos e amigas, é hora do nosso quadro de sucesso. O quadro por onde passamos, todos elogiam. É hora de trazer informação com diversão. É hora de dar as notícias, mas de um jeito que só a gente sabe fazer. É hora do girinho de notícias, vai!
4: Vai girando.
2: Muito bom.
4: Eu vou trazer
2: a primeira notícia.
4: Cadê eu na tela, que não tô aparecendo?
2: É verdade, cadê a tela dividida em três? Vamos lá. Primeira notícia do dia é pra ganhar. E a gente ganhou. Brasil venceu a Escócia e agora aguarda por Suécia, Japão e Holanda.
3: Eba!
2: A nossa seleção venceu por 3-0, mas olha só. 3-0 não, foi 4-0. Tiraram um gol nosso, hein?
3: É verdade.
2: Tiraram um gol nosso. Vini, você fez 3 gols. Parabéns por ontem. Você mandou muito bem. O Neymar jogou durante alguns minutos, né? E o adversário do Brasil será definido hoje. Inclusive, a TMC transmite Japão e Suécia hoje, às 8 horas da noite.
4: Posso dizer um negócio?
2: Por favor.
4: O Vini Júnior, anota aí o que eu tô falando, tá iludindo a torcida brasileira.
2: Por quê?
4: Porque tá iludindo a torcida brasileira.
2: O menino fez 3 gols ontem.
4: Mas 3 gols contra a Escócia, eu com bom preparo físico eu faço.
3: Eu faço. Só porque as meninas estavam jogando de saia,
4: eu faço. Jogar contra o Haiti, eu jogo. Quero ver pegar a Holanda, a França aí. Se ele for bem contra um time europeu de ponta, sei lá, pode pegar a Argentina, acho que em semifinal. Sim. Aí eu quero ver o Malvadeza brilhar. Aí vocês podem falar, ele tava errado.
2: Eu sou sempre o primeiro a criticar qualquer fala absurda aqui. Porém, Batista está correto.
3: Né? Gente, não.
2: A gente teve um jogo aí de agrada bobo. Foi agrada bobo.
3: Eles mandaram muito bem. O Vinícius arrasou. Virgínia, agora eu te entendo. Por que que você está negociando o inegociável? Vai lá, Virgínia.
2: Peraí. O que a Virgínia está
4: negociando? Eles voltaram?
2: É.
3: Não entendi. Eles voltaram, né?
2: Eles estão de
3: mimimi de novo.
2: É oficial?
3: Não é oficial, mas o que se fala na internet é que eles estão de mimimi novamente.
2: Entendi.
3: Tanto que parece que Vini Júnior mandou ontem um buquê de flores pra Vivi.
4: Isso aí, muito que bom.
2: Próxima notícia, traga você, Marcelo Batista.
4: Os brasileiros consideram eleger o candidato à presidência mais importante que torcer pro Brasil na Copa. Você
2: mentira.
4: Sabia?
2: O tempo mudou, são outros tempos.
4: Você vê? 10% dos brasileiros preferem a conquista da Copa do Mundo. 7 disseram não ter preferência. É uma pesquisa Power Data Iowa. Então, tá no site TMC a pesquisa, você quer ver, tá? Que eu não sou seu funcionário, você vai lá e vê com mais detalhes, tá? Então você vai lá ver que o brasileiro prefere eleger o candidato à presidência do que ver a seleção conquistar a Copa.
2: Nossa, é por isso que o Brasil desandou. Antigamente, a gente queria ver o Brasil campeão, aí o Brasil sendo campeão, tudo se ajeitava. Agora não, quer botar política na frente de futebol. Cadê o brasileiro raiz, né?
4: Mas mesmo, acho que talvez isso tenha uma explicação, né?
2: Qual?
4: Tem uma explicação, porque a Copa, o Hexa vai deixar o povo feliz uma semana. E aí o candidato à presidência pode deixar você triste 4 anos.
2: É verdade.
4: Então acho que por isso que o povo tá preferindo.
2: Faz
4: porque
2: sentido.
4: Uma semana é que isso acabou.
2: É verdade.
4: Acabou. Se ganhar, se perder, acabou. Agora a presidência, ó, a salama que vem, meu amigo.
2: 4 anos de salama.
4: 4 anos de salama.
2: Falando em presidente, tem notícia aqui, ó. Vocês estão ligados no que tá acontecendo com o Bolsonaro?
3: O que tá acontecendo, pô?
2: Tá preso. O Jair Bolsonaro, né?
3: Eu tô de boa aqui, pô.
2: Tá bom, mas ó, o Jair, tem uma notícia pra você. O Xandão está indicando que pode tirar o Bolsonaro da prisão domiciliar. O ministro do STF afirmou que o ex-presidente pode ter cometido falta grave por ter uma arma em casa. Antes de tomar uma decisão sobre o caso, Alexandre de Moraes deu um prazo para a PGR e a defesa de Bolsonaro se manifestarem sobre a situação. A PGR, inclusive, se manifestou e disse que é melhor aguardar as investigações antes de decidir se Bolsonaro continua na prisão domiciliar ou se ele volta para a cadeia. A decisão é final mesmo? É do Xandão, não é nem da PGR e nem da defesa de Bolsonaro. Mas
4: como é que sabe que tem uma arma em casa? Eles fizeram uma varredura, será?
2: Boa pergunta.
4: É? Como é que sabe? Você que é da fofoca? Será que tem?
3: Tô sabendo de nada, rapaz.
4: Né? Isso aí, esse negócio aí tá com mais reviravolta que a novela Avenida Brasil, essa história aí, viu?
3: A doideira.
4: E sai, volta, sai, volta.
2: Encontrar uma arma com o Bolsonaro não é uma coisa assim que, oh meu Deus, ele sempre disse que era a favor do armamento.
3: É.
2: Então, se ela tiver registrada, não tem problema nenhum. Agora, a questão é, se encontrasse uma estrelinha vermelha do PT, aí eu entender. Ah, não. Ah, beleza. Ou se encontrassem, como, por exemplo, encontraram na casa de um tal de Wagner, notas em espécie. Aí, eu acho que ia ser bem interessante. Agora, uma arma, né? Bom, tem que ver a procedência dessa arma.
3: Só na minha casa só tem pão com leite condensado, pô. Tá doido?
4: Me surgiu uma dúvida. Será que o Bolsonaro recebeu na tornozeleira o alerta de misantropia extremo? Será que na tornozeleira avisa também ou não?
2: Boníssimo.
4: Porque às vezes o cara não pode estar com o celular. Porque se o cara tá preso só com a tornozeleira, não pode usar o celular, a tornozeleira tinha que avisar isso,
3: lembrando,
4: hein?
3: Lembrando que celular em presídio funciona melhor do que o nosso que tá aqui fora.
4: Mas a tornozeleira, atenção, isso é uma funcionalidade que tem, né? Que é tem verdade. Que tá ok.
3: Falando em celular, né? Eu acho que você podia mandar uma mensagem para o nosso não, querido
2: de novo,
3: Batista.
2: Não, boa, mande uma mensagem para o Batista, é a nossa campanha.
4: Eu tava trabalhando em outro lugar e o relógio fica o tempo todo, mensagem, ligação, aí eu preciso ficar botando no não perturbe.
3: Você ouvinte que tá ouvindo agora, para tudo que você tá fazendo, anota esse número, que é o número do Batista. E você precisa mandar uma mensagem enchendo o saco do Batista. Você pode mandar vídeo, você pode mandar foto, você pode ligar.
4: Não, que
3: pode
4: vídeo,
3: ligar,
4: foto não.
3: Sim. Então já anota aí, ó.
4: Não, vídeo,
3: o tá DDD louca. É 11. DDD 11, número 97995-4920. Tá bom? DDD 11 97995-4920.
4: Miligute, você devia ter consideração pelo que eu fiz pra você. Você vai ver só. Deixa.
2: Tá tocando o telefone dele.
4: Eu vou desligar essa porcaria. Vou
3: não
4: deixar
3: é pra
4: assim,
3: botar
4: ó.
3: No modo avião.
4: Não, vou deixar não. Assim, cair, no modo avião. Vou deixar assim cair
3: no. Dá licença.
2: Próxima notícia, vai, Mini Ruth.
3: Olha só como ele trabalha. Trabalha até mais que eu, esse aí, viu? Rapaz, o Romário, né? Ele que está trabalhando como comentarista na Copa, enquanto é senador. Ele foi bem romântico, é o último romântico, eu diria, né? Ele mandou flores para o seu casinho, seu affair aqui no Brasil.
2: Esse é jogador nato.
3: É. Esse aí. É atacante, né, rapaziada?
4: Fazedor de gol.
3: Exatamente. Ele mandou, além das flores, também um bilhetinho romântico para estudar.
4: Todo mensagem, ligação. Aí eu preciso ficar botando no não
2: de ter cometido falta grave por ter uma arma em casa. Antes de tomar uma decisão sobre o caso, Alexandre de Moraes deu um prazo para a PGR e a defesa de Bolsonaro se manifestarem sobre a situação. A PGR, inclusive, se manifestou e disse que é melhor aguardar as investigações antes de decidir se Bolsonaro continua na prisão domiciliar ou se ele volta para a cadeia. A decisão final mesmo? É do Xandão, não é nem da PGR e nem da defesa de Bolsonaro.
4: Mas como é que sabe que tem uma arma em casa? Eles fizeram uma varredura, será?
2: Boa pergunta.
4: É? Como é que você que é da fofoca? Será que tem?
3: Tô sabendo de nada, rapaz.
4: Né? Isso aí, esse negócio aí tá com mais reviravolta que a novela Avenida Brasil, essa história aí, viu?
3: A doideira.
4: E sai, volta, sai, volta.
2: Encontrar uma arma com o Bolsonaro não é uma coisa assim que, oh meu Deus, ele sempre disse que era a favor do armamento.
3: É.
2: Não, se ela tiver registrada, não tem problema nenhum. Agora a questão é, se encontrasse uma estrelinha vermelha do PT, aí eu entender. Ah, não, ah, beleza. Ou se encontrassem, como por exemplo, encontraram na casa de um tal de Wagner, notas em espécie. Aí eu acho que ia ser bem interessante. Agora uma arma, né? Bom, tem que ver a procedência dessa arma.
6: Pô, na minha casa só tem pão com leite condensado, pô. Tá doido?
4: Me surgiu uma dúvida. Será que o Bolsonaro recebeu na tornozeleira o alerta de misantropia extremo? Será que na tornozeleira avisa também ou não?
2: Boníssimo.
4: Porque às vezes o cara não pode estar com o celular. Porque se o cara tá preso só com a tornozeleira, não pode usar o celular, a tornozeleira tinha que avisar isso,
6: lembrando,
4: hein?
6: Lembrando que celular em presídio funciona melhor do que o nosso que tá aqui fora.
4: Mas a tornozeleira, atenção, isso é uma funcionalidade que tem, né? Que é tem verdade. Que estar tá ok.
6: Falando em celular, né? Eu acho que você podia mandar uma mensagem para o nosso não, querido Batista. Não, de novo
2: não. Mande uma mensagem para o Batista, é a nossa campanha.
4: Eu tava trabalhando em outro lugar e o relógio fica o tempo todo, mensagem, ligação, aí eu preciso ficar botando no não perturbe.
6: Você ouvinte que tá ouvindo agora, para tudo que você tá fazendo, anota esse número, que é o número do Batista. E você precisa mandar uma mensagem enchendo o saco do Batista. Você pode mandar vídeo, você pode mandar foto, você pode ligar.
4: Não, que
6: pode
4: vídeo,
6: ligar,
4: foto não.
6: Sim. Então já anota
4: foto
6: aí, ó.
4: Não, vídeo,
6: o tá DDD louca? É 11, DDD 11, número 97995-4920. Tá bom? DDD 11 97995-4920.
4: Você devia ter consideração pelo que eu fiz pra você. Você vai ver só. Deixa.
2: Tá tocando o telefone.
4: Tá tocando o telefone dele. Eu vou desligar essa porca.
6: Não
4: deixar
6: é pra
4: assim,
6: botar
4: ó.
6: No modo avião.
4: Não, vou deixar não, assim é cair no modo avião. Vou deixar assim cair no
6: dá licença.
2: Próxima notícia. Ah. Vai, Mini Ruth.
6: Olha só como ele trabalha. Trabalha até mais que eu esse aí, viu? Rapaz, Romário, né? Ele que está trabalhando como comentarista na Copa, enquanto é senador, ele foi bem romântico, é o último romântico, eu diria, né? Ele mandou flores para o seu casinho, seu affair aqui no Brasil.
2: Esse é jogador nato.
6: É. Esse aí. É atacante, né, rapaziada?
4: Fazedor de gol.
2: Fazedor de gol.
6: Exatamente. Ele mandou, além das flores, também um bilhetinho romântico para a estudante Bárbara Cavalcante. Enquanto ele tá lá nos Estados Unidos, ele continua também recebendo o salário de senador e por isso tá mandando flor, né? Tem dinheiro.
4: Será que ele pode usar o salário de senador a verba do gabinete pra mandar flor?
2: Com certeza, óbvio. Vou te falar uma coisa, o Romário nunca tá tocando celular, tá, se você botar.
4: Eu vou desligar.
2: Desliga o celular. Eu gostaria de dizer uma coisa, em defesa do Romário. Vou sair aqui em defesa do peixe. É o seguinte, o Romário sempre foi Romário. Ele nunca fingiu ser uma pessoa que ele não é. Se você não gosta do trabalho dele como senador, bobo é a pessoa que votou. Porque o Romário não mudou nada.
6: É verdade.
2: De 94 pra cá, ele não mudou nada.
4: Sim, o baixinho é baixinho.
2: Ele não ia nos treinos. Você acha que ele vai no Senado? Pelo amor de Deus, bobo é quem votou. Pô, você não pode. Você que votou não pode reclamar. Não pode, porque o Romário nunca mentiu.
6: Não é
2: ele
6: assim,
2: nunca
6: não,
2: fingiu ser uma outra pessoa.
4: Exato.
2: Ele está sendo quem ele sempre foi. Não vai, falta compromisso, tá querendo saber de mulher e tá querendo jogar futebol com os amigos.
4: Mas,
2: esse é o Romário.
4: Mas é um homem romântico.
2: É um homem
4: romântico.
6: Último atravessou, romântico.
4: Né, você vê? Um homem romântico. Tem que manter. Vai ficar 40 dias na Copa, não dá assistência.
2: Claro, né? Entra outro, né?
4: Vai que escala um outro no lugar dele.
2: Próxima notícia, trago eu. Vocês viram que tem uma novidade nessa Copa, né? Falando de jogador de futebol.
6: Não vi.
2: Tem o momento da hidratação. Você não viu isso, não?
6: Ah, eles fazem hidratação no cabelo, né?
2: Não, Minicute. Eles tomam água, entendeu? E é por conta do calor. Os jogadores precisam parar pra beber água. Mas o presidente da FIFA disse que pode mudar isso. A repercussão negativa do procedimento fez o Gianni Infantino admitir que pode repensar essa paralisação. Ô Batista, você entende muito de futebol. Por que essa pausa tem gente que não tá gostando dela?
4: Porque acho que o time tá numa pegada ali dentro de campo. Às vezes tem um time que tá melhor que o outro. O time tá pressionando. Aí tem a pausa pra hidratação. Aí é o tempo que o técnico tem pra falar, os caras estão indo muito por lá, eu vou botar você lá. E aí o cara dá uma ajeitada no time e esfria o jogo.
2: Entendi.
4: Então, grande problema problema, o grande problema que os técnicos reclamam é isso, que dá aquela esfriada no
6: jogo.
4: Eu
6: acho que tem
4: pro
6: que
4: time, ter. Pro time que tá perdendo, às vezes é até bom, mas pro time que tá macetando ali,
2: tá indo numa boa, né?
4: Mas você sabe que uma vez eu tava assistindo um jogo, mas tava um dilúvio, e teve pausa pra hidratação.
2: O jogo da França, né, que teve que ser parado.
4: Foi aqui, acho que no Campeonato Brasileiro. Aí tava, mas tava um dilúvio, era um jogo, acho que até do São Paulo, no Morumbi, mas um dilúvio.
6: Eu acho que
4: e aí os caras pausa pra hidratação.
2: Não precisa, né?
6: Tem que ter, gente, tem que ter, inclusive, tocar musiquinha na hora. Bebeu água? Não, tá com sede? Tô.
2: Próxima notícia.
6: Água mineral.
4: Para.
2: Para o mundo, por quê, Batista?
4: Para.
2: É isso mesmo. Solta a vinheta, Cuca.
7: Agora o mundo para. Agora o mundo para.
2: É isso mesmo. Agora o mundo para, porque esposas de Rayan e Bruno Guimarães usam a mesma calça antes do jogo do Brasil.
6: A Duda Santos e a Ana Lídia Guimarães apareceram aí com o mesmo look. A calça em questão é um jeans flare, né? Aquele jeans que é mais... como que eu posso dizer? Ele é mais...
2: colado?
6: Não, ele é mais soltinho. E esse jeans, ele tinha várias figurinhas do Brasil. Essa calça custa 3,9 mil reais. Promoção das famosas, né?
2: Essa é a notícia. Esposas de Rayan e Bruno Guimarães usam a mesma calça antes do jogo do Brasil. Bom, agora que o mundo parou, a gente segue com notícias bem menos importantes e bem menos colecionáveis do que essa. Vai, Batista.
4: Olha só, deixa eu mandar um abraço aqui. Um amigo meu tá no Uber agora e ele tava ouvindo. Ele falou, conheço essa voz.
2: Coisa boa.
4: O Uber tá ouvindo nós. O Eudes, motorista Eudes, na audiência. Eudes. Ó, mas vocês ficam falando de calça aí, de influenciadora. Vocês viram que o consumo, olha só, o consumo de arroz e feijão caiu no Brasil, hein?
2: Caiu bastante.
6: Também? Tanta caneta emagrecedora,
4: né? Nos últimos 25 anos, o consumo de arroz caiu mais de 20%, né? O feijão caiu quase 24%. E o arroz, como eu disse, caiu mais de 20%, tá vendo? Olha só, os dados são da Embrapa.
2: Tá, agora falta só cair o preço, né?
4: Só caiu o preço. Antigamente você perguntava, tem mistura, mãe? Agora o filho pergunta se tem arroz ou se tem feijão. Porque olha, tá difícil, hein? Tá difícil, hein?
2: Falando em tempos difíceis, não é só a gente que reclama do arroz e feijão, não, tá? Porque o Galvão Bueno também tá reclamando. E não é do arroz e feijão, né, Mini Ruth?
6: Ele reclama bem, né? Sempre reclamou. Ele reclama muito.
2: O Galvão Bueno tá fazendo duras críticas à Copa. Olha o que ele disse, ó. Em, abre aspas, o lugar de transmissão aqui nessa Copa, no principal país do mundo, eu tenho que falar. Nunca vi nada tão ruim na minha vida. Em mais de 50 anos, nunca vi nada tão ruim na minha vida em termos de lugar de transmissão, disse o Galvão Bueno. Ele tá narrando a Copa pelo SBT com muito delay.
4: Com muito delay.
2: Ao contrário, da TMC, que aqui, eu sei, não tem delay.
4: Galvão, e tá continuando tocando aqui. O Galvão, ele tá pistola, rapaz. Ele, tá bravo. Aqueles velhos que não aguenta mais nada. Você viu outro dia que ele tava transmitindo um cara da emissora concorrente, sei lá, alguma emissora gringa, que é um monte de cabine, uma na frente da outra, que o cara ficou de pé na frente dele. Ele quase deu uma porrada no tempo teu abaixar, pô.
2: É porque, ó, pra você que não sabe como é. É como se o Galvão estivesse sentado na arquibancada. Sim. Não tem? Alguns estádios aqui no Brasil, nós temos a cabine, um lugar ali separado, tem vidro, tem uma proteção, um lugar bem privilegiado.
4: É porque aqui no Brasil tem menos emissoras. Tem menos. E como Copa do Mundo é muita coisa, aí é meio que fazer umas baias assim, né?
2: Muito. São várias emissoras narrando, e aí o SBT colocou lá no lugar que o Galvão não está gostando muito, mas não é culpa do SBT nem do Galvão, é realmente culpa aí do pessoal da FIFA. Tem que dar uma olhada nisso.
6: Mas não é, que também lá nos Estados Unidos a galera não é tão fã assim de futebol.
2: Não,
6: né?
2: Gostam.
6: Eles gostam, tanto que eles estavam comemorando os americanos, tá? Eles estavam comemorando mais a final aí do Knicks, que foi vencedor.
2: De basquete.
4: Mas você sabe que acho que o soccer, acho que é o segundo esporte mais praticado nos Estados Unidos, principalmente pelas mulheres.
2: É, sim, pelas mulheres sim.
4: Sabia?
2: Pelas
4: mulheres sim. Sabia? É o segundo esporte mais praticado nos Estados Unidos, é o soccer.
2: Falando em mulheres. Mulheres e Perna, Cláudia Raia. E ela tem fofoca, vai, por favor.
6: Exatamente, eu não poderia fazer isso nunca, porque eu tenho 1,5 metro e de perna eu tenho uns 30 centímetros. Mas ela, que é alta, dona Cláudia Raia, ela revelou que fez um seguro para suas pernas num valor milionário. Pois é, a atriz relembrou aí a época em que suas pernas eram seguradas por uma fortuna, né? Ela revelou quanto valia essa apólice criada durante uma campanha publicitária lá nos anos 90. E segundo a Cláudia Raia, as perninhas dela chegaram a ser seguradas em $1 milhão.
4: $1 milhão?
2: Nossa, mas isso importa pra quem?
6: Não, pra saber que as minhas de 30 centímetros não estão asseguradas.
2: Esse é o tipo de a notícia que a gente dá aqui. E que sabe que vai mudar a sua vida?
4: Nada.
2: Sabe que vai alterar no seu dia?
6: Nada.
2: Sabe que vai agregar na sua vida?
4: Nada. É isso. Se fosse a perna do Messi, a gente entenderia porque não, vale tanto,
6: aí,
4: né?
6: Não, peraí. Vocês dois, vocês não fariam se vocês tivessem algo grande como as pernas da Cláudia?
4: Eu faria da língua.
6: Vocês não colocariam seguro também?
4: Eu faria da língua.
2: Eu faria do meu cérebro, só isso. Mini Ruth sempre provocando, né? Não vamos nem dar resposta.
4: Eu faria da língua, viu?
2: Vambora. Amigos e amigas, eu quero dar uma olhadinha na nossa enquete do dia, que traz a pergunta... Se vazasse seu histórico de buscas, o que é que o pessoal ia descobrir? Batista, por favor.
4: A Juliana Costa, iriam saber que eu tenho doutorado em criar cenários impossíveis e mestrado em sofrer por antecipação.
6: Olha, profundo. Você viu? Letícia Barros, ela mandou: o Google acha que eu estou abrindo uma empresa, terminando um relacionamento e prestando concurso tudo ao mesmo tempo.
4: E a última, Batista. Camila Santos: iam descobrir que eu pesquiso sintomas de gravidez com a mesma frequência que pesquiso previsão do tempo.
6: Amiga, compra um teste, para de ser louca.
2: Amigos e amigas, infelizmente, o nosso programinha de Meu Deus vem chegando ao fim de hoje, mas amanhã tem mais. Amanhã tem mais sobremesa com mais Marcelo Batista.
4: Opa, me segue lá no Instagram, @Batista, hein? Vai lá.
2: Com mais Mini Ruth.
6: Me segue lá, @MiniRuthOficial.
2: Isso mesmo. E com mais Lucas Salles, um beijo, um queijo, e até amanhã. Tchau, tchau.

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3: Muito bom dia, uma ótima sexta-feira para você que sintoniza a TMC. Hoje é dia 26 de junho. Seja muito bem-vindo e muito bem-vinda ao Amanhã TMC. Eu sou o Diego Andrade e eu te lembro que eu te faço companhia até às 5 da manhã. Aqui no Amanhã TMC você fica por dentro de tudo que aconteceu de mais relevante e importante no noticiário do Brasil e do mundo, além de saber das primeiras notícias que vão impactar a sua sexta-feira. 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O WhatsApp da TMC está aberto para você participar. Manda sua mensagem, comenta sobre as principais notícias aqui do programa no 119-7221-1001. 119-7221-1001. Vamos às principais manchetes do programa de hoje. Banqueiro Daniel Vorcaro foi transferido na noite desta quinta-feira da Superintendência da Polícia Federal em Brasília para o 19º Batalhão da PM no Distrito Federal, a famosa Papudinha. Vorcaro tinha sido autorizado a ficar na Superintendência da PF para facilitar o acesso a seus advogados durante a negociação de um acordo de delação premiada. Só que as duas propostas apresentadas pela defesa do banqueiro foram rejeitadas pela Polícia Federal e pelo Ministério Público, por serem consideradas de pouco avanço em relação ao que as investigações já tinham apontado. Agora, Mendonça acatou um pedido de transferência feito pela PF e alegou que a carceragem da superintendência é para presos de passagens e não se aplica ao banqueiro que cumpre prisão preventiva sem prazo determinado. E uma operação da Polícia Federal que investiga fraudes fiscais nas lojas americanas mirou acionistas e executivos de bancos que tinham ligação com a empresa. Agentes foram às ruas para cumprir mandados de busca e apreensão em 9 endereços em São Paulo e no Rio de Janeiro. A Justiça do Rio também mandou bloquear bens e valores que chegam a 54 bilhões de reais. A segunda fase da operação Disclosure apura se os acionistas e executivos tiveram envolvimento num esquema para inflar artificialmente os lucros e o caixa da empresa, ocultando dívidas e manipulando balanços para valorizar as ações negociadas na bolsa. Especialistas apontam que a investigação pode revelar o maior caso de fraude corporativa da história recente do Brasil. O Procurador-Geral da República, Paulo Gonê, pediu ao Supremo Tribunal Federal que adie a avaliação sobre uma eventual falta grave de Jair Bolsonaro envolvendo a sua arma durante a prisão domiciliar. Segundo Gonê, a análise deve esperar o fim das investigações da Polícia Civil do Distrito Federal sobre a arma apreendida do ex-presidente. A manifestação de Gonê atendeu a uma determinação do ministro Alexandre de Moraes, relator do caso no STF. Na prática, isso significa que a decisão sobre o futuro da prisão domiciliar de Bolsonaro ainda não tem data definida. O período de 90 dias de prisão domiciliar humanitária de Bolsonaro venceu nesta última quinta-feira. Com prazo expirado, Moraes precisará decidir se prorroga ou revoga a medida. Antes disso, a defesa do ex-presidente tem 48 horas para apresentar sua posição sobre o caso. Somente depois dessa manifestação, Moraes vai tomar a decisão final sobre a prisão domiciliar. O ex-ministro Márcio França vai ser o vice de Fernando Haddad na disputa pelo governo de São Paulo nas eleições de outubro. O anúncio foi feito hoje numa coletiva da capital paulista, um dia depois de uma reunião entre Haddad e Lula para definir o futuro da chapa. Segundo aliados de Haddad, o ex-governador do PSB agrega votos em regiões onde o PT tem menor penetração, como a Baixada Santista. Esses aliados também avaliam que França possui um estilo de confronto político que complementa o perfil de Haddad. Com o anúncio de Márcio França como vice, Marina Silva e Simone Tebet, que também eram cotadas para a vaga, vão ser candidatas ao Senado por São Paulo. 4:05 pelo horário de Brasília. Muito bom dia a você que sintoniza a TMC. Vamos aos destaques internacionais. O número de mortos provocados pelos dois terremotos que atingiram a Venezuela nesta quarta-feira já chega a 188, com cerca de 1.500 feridos. O Itamaraty confirmou na noite desta quinta-feira que há dois brasileiros entre os mortos, um homem e uma mulher. Em algumas regiões, venezuelanos reclamam que, mesmo depois de 24 horas dos tremores, o socorro ainda não tinha chegado e muitos começaram a vasculhar os escombros com as próprias mãos em busca de sobreviventes. A presidente interina Delcy Rodrigues classificou a região de La Guaira como uma zona de desastre e disse que o governo trabalha com empresas privadas para mobilizar máquinas pesadas e acelerar os resgates. O presidente Lula disse que conversou com Delcy durante a manhã desta quinta-feira e que o governo brasileiro vai organizar o envio de ajuda humanitária para o país vizinho. Já no início da noite, Lula autorizou o envio de um avião da Força Aérea para a Venezuela, levando suprimentos e equipes de resgate que contam com médicos e cães farejadores, além de equipamentos especializados na localização de vítimas embaixo dos escombros. Vamos para o esporte, porque o Equador está de volta ao mata da Copa do Mundo. A equipe sul-americana bateu a Alemanha por 2-1 na quinta-feira em Nova York e carimbou sua ida. Leroy Sané abriu o placar para os alemães, enquanto Nilson Angulo empatou e Gonzalo Plata, que é atacante do Flamengo, garantiu o triunfo. Com essa vitória, o Equador garantiu matematicamente a vaga no mata-mata da Copa do Mundo. A Alemanha, também classificada, terminou a primeira fase em primeiro lugar do grupo. Já a Costa do Marfim também garantiu presença na segunda fase da Copa do Mundo de 2026, ao vencer o Curaçao por 2-0 na Filadélfia. O triunfo assegurou aos africanos a segunda colocação da chave com 6 pontos, enquanto o Curaçao encerrou sua participação na competição na lanterna com apenas 1 ponto conquistado. 4:07 pelo horário de Brasília. Vamos à previsão do tempo para todo o país nesta sexta-feira. E a gente começa pelo sul. Em Curitiba, amanhece com nevoeiro, mas o sol vai dando as caras logo de manhã, viu? Mesmo que entre nuvens, as temperaturas seguem baixas, com mínimas de 6 e máximas de 16 graus. Já aqui em São Paulo, tempo fechado durante toda a sexta-feira, céu nublado e garoa ao longo do dia e também à noite. Mínimas de 12, máximas de 19 graus. Dia parecido no Rio de Janeiro, a sexta-feira não deve ter nada de sol. O céu fica cinza o dia todo e os chuviscos predominam até a noite. As temperaturas ficam entre 18 e 23 graus. Já em BH, não chove. As nuvens devem aparecer com força o dia todo, mas o sol ainda dá as caras. Esfriar mesmo só à noite, viu? Mínimas de 14 e máximas de 25 graus. Já em Brasília, a capital federal deve fazer sol, ainda que encoberto por algumas nuvens. Não chove. Mínimas de 15 e máximas de 25 graus. E para finalizar, em Recife, até faz calor, mas nada de sol. A sexta-feira promete ser nublada e com chuva o dia todo e também à noite. Máximas de 26 e mínimas de 22 graus.

0: O ex-banqueiro Daniel Vorcaro já está na papudinha após o ministro André Mendonça autorizar a sua transferência. Ele deixou a cela especial da Superintendência da Polícia Federal. E quem traz as informações é o nosso repórter Adrian de Almeida.
1: Vorcaro estava detido na carceragem da PF enquanto aguardava uma possível homologação do acordo de delação premiada. Tanto a Corporação Policial quanto a Procuradoria-Geral da República rejeitaram a última proposta de delação da defesa de Vorcaro. Agora, ele já está preso no 19º Batalhão da Polícia Militar no Distrito Federal, conhecido como Papudinha. O argumento do ministro André Mendonça é de que a permanência de Vorcaro na superintendência não é mais necessária, segundo a própria PF. O magistrado ainda determinou que a Polícia Militar proíba o contato do ex-banqueiro com outros investigados no caso do Banco Master, enquanto estiver preso na Papudinha. Na decisão, Mendonça deixou claro que a transferência não tem a ver com a rejeição das duas tentativas de acordo de delação premiada.
0: E a senadora Tereza Leitão foi escolhida para substituir Jacques Wagner na liderança do governo no Senado, após ele renunciar ao cargo. O repórter Adrian de Almeida, direto de Brasília, traz as informações.
1: Tereza Leitão, que substitui o senador Jacques Wagner, tem experiência no Congresso e relação positiva com parlamentares do Centrão. E agora vem com o desafio de fortalecer a relação do Palácio do Planalto com o presidente do Senado, Davi Alcolumbre. Um outro ponto que também pesou na escolha do nome foi o fato de Tereza não concorrer às eleições em outubro. Isso porque o mandato dela termina apenas em 2031, podendo ficar totalmente à disposição do cargo até lá. Tereza Leitão já mira pautas para avançar no Senado, como o fim da escala 6x1 e a PEC da Segurança Pública. Uma possível aproximação com Davi Alcolumbre pode acabar destravando a tramitação do fim da jornada de 6 dias de trabalho, que atualmente está engavetada no Senado. Ela entra no lugar de Jacques Wagner após ele decidir, em comum acordo com o presidente Lula, sair do cargo. O senador foi alvo de uma das fases da Operação Compliance Zero, que investiga suposto recebimento de vantagens indevidas ao atuar a favor do Banco Master no Congresso Nacional.
0: O Supremo Tribunal Federal deve decidir nos próximos dias os desdobramentos do caso envolvendo Jair Bolsonaro após a apreensão de uma arma ligada ao ex-presidente. Direto de Brasília, nós vamos com Murilo Hernandes, que tem todos os detalhes.
2: A Procuradoria-Geral da República defendeu que o Supremo Tribunal Federal aguarde conclusões sobre as investigações da Polícia Federal antes de decidir se o ex-presidente Jair Bolsonaro cometeu falta grave no caso da arma apreendida durante uma blitz em Brasília. O posicionamento foi enviado ao ministro Alexandre de Moraes, relator dos processos envolvendo Bolsonaro no STF. No parecer, o Procurador-Geral da República, Paulo Gonê, argumenta que ainda é necessário aguardar a conclusão do inquérito antes de qualquer definição sobre possíveis consequências jurídicas para o ex-presidente. O caso ganhou repercussão após a apreensão de uma pistola ligada a Bolsonaro durante uma abordagem envolvendo integrantes da equipe de segurança do ex-presidente. Em depoimento à Polícia Federal, Bolsonaro confirmou ser proprietário da arma e afirmou que o armamento havia sido entregue para manutenção. Alexandre de Moraes havia apontado a possibilidade de caracterização de falta grave diante das restrições impostas ao ex-presidente durante o cumprimento da prisão domiciliar. Já a defesa sustenta que a arma estava regularizada e afirma que não houve qualquer descumprimento das medidas determinadas pelo Supremo Tribunal Federal. O caso continua gerando repercussão política e jurídica. Nos bastidores, a manifestação da PGR foi vista como um sinal de cautela, enquanto cresce a expectativa pela conclusão do inquérito da Polícia Federal e pela decisão de Alexandre de Moraes sobre os próximos passos.
0: E a Polícia Federal iniciou a segunda fase da Operação Disclosure para aprofundar as investigações sobre suspeitas de fraudes contábeis envolvendo as lojas americanas. A nossa repórter Luísa Rodrigues tem as informações.
3: O bloqueio de bens e valores de investigados, determinado pela Justiça Federal do Rio, foi uma das medidas da ação realizada pela Polícia Federal nesta quinta-feira, que cumpriu 9 mandados de busca e apreensão no Rio de Janeiro e em São Paulo. A operação, com o apoio do Ministério Público Federal e da Comissão de Valores Mobiliários, investiga uma suposta fraude bilionária envolvendo as lojas americanas. O bloqueio pode chegar a 54 bilhões. Segundo a Polícia Federal, a investigação apura se acionistas e representantes de bancos privados participaram do esquema, que envolve suspeitas de fraudes contábeis de grande impacto no mercado financeiro, como afirma a advogada criminalista Natália dos Santos.
4: O caso Americanas é provavelmente a maior investigação de fraude corporativa da história recente do Brasil. O que a Polícia Federal tem investigado não é simplesmente a existência de um rombo milionário. O foco é verificar se houve uma construção artificial das demonstrações financeiras da companhia, capaz de ocultar o seu real nível de endividamento e transmitir ao mercado uma percepção equivocada sobre a saúde financeira dessa empresa.
3: Ainda segundo a advogada, o principal ponto investigado envolve as operações de risco sacado, utilizadas como instrumento de gestão financeira por empresas. A discussão não está na legalidade desse tipo de operação, mas na forma como ela teria sido registrada na contabilidade. Outro ponto sob investigação são os contratos de verba de propaganda cooperada, valores repassados por fornecedores para ações de divulgação. A suspeita é de que esse tipo de contrato possa ter sido registrado na contabilidade sem a devida comprovação da existência dos valores. A Polícia Federal investiga quem estaria envolvido nessas práticas e se elas teriam alterado os números apresentados pelas lojas americanas ao mercado, levando investidores a uma percepção diferente da real situação financeira da empresa. A apuração também busca identificar o grau de conhecimento dos envolvidos sobre as informações divulgadas. Segundo a advogada Natália dos Santos, os acusados podem responder por diversos crimes.
4: Os investigados podem responder, inclusive, por crimes contra o mercado de capitais, manipulação de mercado, uso de informação privilegiada, associação criminosa, lavagem de dinheiro, além de sanções administrativas aplicadas pela própria CVM, que é a Comissão de Valores Mobiliários, e a responsabilização, obviamente, civil pelos prejuízos causados aos investidores e também aos próprios credores.
3: Segundo fontes ouvidas pela reportagem da TMC, dois dos mandados de busca e apreensão foram cumpridos em endereços ligados a ex-diretores das Americanas. Um deles é o empresário Beto Sicupira. A reportagem tenta contato com as defesas dos citados e até o momento não há informação sobre presos.
0: A Prefeitura de São Paulo vai discutir uma intervenção municipal na empresa TransUnião, que foi alvo de uma operação do Ministério Público e da Polícia Civil por envolvimento em um esquema de lavagem de dinheiro para o primeiro comando da capital. Ao todo, 5 pessoas foram presas e 2 estão foragidas. A nossa repórter Luísa Mutoni acompanhou e traz todas as informações.
5: A Operação Última Parada prendeu o vereador Senival Moura, do PT, que integra a Comissão de Trânsito, Transporte e Atividade Econômica na Câmara de Vereadores de São Paulo, que é responsável por fiscalizar os contratos do setor de transporte com o poder público. Além dele, também foram presos Jair de Freitas, conhecido como Cachorrão, membro da diretoria da TransUnião, e também Evanil Nascimento, o Sapo, homem de confiança do vereador. Apesar de não constar como membro formal da diretoria da TransUnião, o vereador Senival tinha poder decisório dentro da empresa e era responsável pelo braço político do esquema de lavagem de dinheiro, conforme explica o diretor do Departamento Estadual de Investigações Criminais, delegado Ronaldo Saieg.
6: E o vereador, ele compunha a integrização das cotas, compunha o quadro societário, inclusive como proprietário de alguns ônibus. Então, vejam, ele estava, de fato, envolvido na estrutura empresarial criminosa. Tá? E, a partir daí, com a sua assunção política, ele passou a ser no olhar da investigação. E, veja, a investigação não acabou ainda, não chegou ao seu fim, ao seu cume, mas tudo indica, pelos elementos que já foram coletados e analisados, que ele funcionava como um braço político dessa estrutura junto aos órgãos públicos. por exemplo, fazer parte da Comissão de Transportes.
5: Os investigadores apontam que o capital da TransUnião passou entre 2015 e 2019 de pouco mais de 100 mil reais para cerca de 50 milhões de reais, sem comprovação da origem do dinheiro. Isso teria acontecido para que o contrato da empresa, que opera 51 linhas de ônibus que atuam principalmente na Zona Leste de São Paulo, fosse renovado com a prefeitura. Para o promotor de justiça Lincoln Gaquia, houve falha na gestão municipal, não só na atual, como nas antigas, para detectar a infiltração do crime organizado no poder público.
7: Essas empresas já estão trabalhando já há praticamente mais de uma década, né? Então não foi apenas essa gestão, né, que vamos dizer assim, que falhou na detecção dessa infiltração. Ah, porque a infiltração não começou agora, ela já vem de algum tempo. O que eu tenho alertado é a necessidade, eu chamo até de compliance anti-máfia, né? Para que haja uma melhoria, né, da verificação dos protocolos de integridade para que essas empresas possam fazer parte das licitações, para que essas contratos sejam prorrogados, porque eles vêm sendo prorrogados.
5: A justiça também determinou o bloqueio de contas bancárias dos investigados em valores que chegam a quase 200 milhões de reais, além do sequestro de outros bens. Foram cumpridos 103 mandados de busca e apreensão. Outras duas pessoas foram presas no endereço de um dos mandados de buscas, onde foram encontrados 4 fuzis e grande quantidade de drogas. Outros 2 investigados ainda seguem foragidos.
0: O pré-candidato ao governo paulista, Fernando Haddad,

0: Então, as garantias legais têm que ser oferecidas, mas ninguém pode estar imune de uma investigação.
1: Com a decisão de Márcio França ser vice, Simone Tebet e Marina Silva que eram também cogitadas para a vaga, agora vão disputar o Senado por São Paulo. Na coletiva, Haddad valorizou a importância da chapa com os quatro e a gente confere esse trecho agora.
0: Estamos todos agora já devidamente colocados na chapa. Nunca tive dúvida de que nós quatro ofereceríamos para São Paulo uma reputação importante, serviços prestados ao país. Nós estamos falando de duas ex-senadoras que estão concorrendo ao cargo de Senado. Marina já foi senadora, é atualmente deputada federal por São Paulo. Simone foi senadora, ministra do Planejamento, assim como a Marina foi ministra do Meio Ambiente, já pelo terceiro mandato, uma projeção internacional extraordinária.
1: Dois terremotos de grande magnitude atingem a Venezuela em sequência e provocam destruição em várias cidades, incluindo Caracas. A presidente interina Delcy Rodrigues decretou o estado de emergência, suspendeu aulas e interrompeu serviços após os abalos. Os tremores de 7,2 e 7,5 ocorreram em menos de um minuto, geraram dezenas de réplicas e mobilizam equipes de resgate em busca de vítimas sob os escombros. O impacto foi tão forte que os abalos foram sentidos até aqui, no norte do Brasil. E o TMC 360 conversou ao vivo com o sismólogo Bruno Colasso, no Centro de Sismologia da USP, para entender mais sobre o assunto, e a gente confere o bate-papo agora.
2: Quando acontece um terremoto grande, né, geralmente réplicas vão acontecer nas próximas horas, né, e nos próximos dias. Mas esses dois eventos grandes, né, o de 7,2 e 7,5, eles foram quase independentes, né, aconteceram em duas falhas diferentes, né. As réplicas geralmente acontecem ao longo de uma mesma falha. O que que é isso? Quando a gente fala sobre o epicentro, a gente pensa em um ponto na superfície, né, um ponto, né, uma coordenada de latitude e longitude. Mas, na verdade, a gente está falando de uma falha, uma ruptura, né, uma cicatriz aí, né, para entender um pouco melhor, que ela tem quilômetros de extensão. Então, uma magnitude 7,5, ele desloca, assim, uma extensão de 150 quilômetros. Isso é maior que a distância de São Paulo a Campinas, né? Isso, essa e essa esses grandes blocos de rocha se movimentam em segundos, né? Então, tem um potencial de danos bastante grande.
3: A gente acaba de receber a informação de que o número de mortos, que oficialmente era de 32, passou para 164, professor. E aí eu estendo uma pergunta. O Serviço Sismológico dos Estados Unidos fez uma projeção, enfim, estamos falando de projeção, claro, mas falando de número de mortos de cinco dígitos. É óbvio que a gente olha para esses números, essa projeção, e fala, mas espera aí, são 32 pessoas, agora já são 164. Então, eu queria que o senhor, podendo falar um pouquinho desse, pudesse falar um pouco dessa questão da projeção. Como é que essa projeção é feita e por que que o número tem a ver, obviamente, com a geografia da Venezuela, com as áreas atingidas, mais urbanas, mais rurais e tudo mais. Mas como é que é feito esse tipo de leitura para projetar um número tão alto assim?
2: Se faz uma estimativa, Felipe, da aceleração e da velocidade que as ondas vão gerar na superfície do terreno, né? Então, a depender da magnitude, existem cálculos, né, que a gente faz, que estima qual é a aceleração do chão, né, quando dá passagem das ondas. E aí é feito um cálculo também de quais estruturas aguentariam, quais não aguentariam, né, essas vibrações, né, e estruturas que poderiam colapsar. E isso depende também, obviamente, da região que a gente está falando, mas economicamente também. Então, países que estão mais preparados, né, ou não. E a Venezuela não é um caso desses, infelizmente, né? Por exemplo, o Chile, né, aqui na América do Sul mesmo, já seria um país onde talvez a gente tivesse danos muito menores, né? Então, além da magnitude, tem também uma influência das profundidades, né? Então, a gente está falando de um sismo que teve profundidade bastante rasa, perto de 15 quilômetros, né? E isso potencializa bastante também a quantidade de danos. E o momento também do dia, onde as pessoas estariam, né? E era um feriado, né? Então, as pessoas estariam, a grande maioria estariam em casa, né? Nos prédios e tudo mais. Então, isso também potencializa ainda mais a possibilidade de vítimas.
3: E uma última pergunta.

0: Professor, com relação à profundidade, os jornais que a gente tem observado aqui, estrangeiros, venezuelanos também, mas estrangeiros, têm colocado o destaque de a profundidade para nós, né, que não entendemos nada, 13 quilômetros, né, para nós é uma distância imensa, mas geologicamente falando é uma casquinha, né, é muito perto da superfície. Isso também contribui?
1: Os sismos vão acontecer até mais ou menos uns 600 quilômetros de profundidade, né? Então, 13 quilômetros aí é bem no começo aí dessas profundidades possíveis, né? E é considerado bastante raso, né? Então, quanto mais perto da superfície, maior é o potencial de danos que ele vai causar.
2: Quatro horas 27 minutos pelo horário de Brasília. Muito bom dia a você que sintoniza a TMC. O jornalista venezuelano Omar Lugo estava em Caracas, capital da Venezuela, no momento do tremor e contou ao vivo no TMC 360 sobre a situação no país. Vamos acompanhar.
3: O que aconteceu? Que foram dois tremores muito fortes, os mais fortes em 126 anos no país. Foi depois daquele pânico inicial, as pessoas fugindo na rua, saindo dos prédios, gritando, sabe? Foi muito assustador mesmo, porque você sentia que o teto do teu prédio ia cair em cima de você. E aí, o pânico inicial foi dando passo para uma situação terrível, especialmente localizada, é preciso dizer, localizada em alguns prédios específicos, ainda que muitos prédios e infraestrutura sofreram danos sérios. Mas o pior, e que temos muita pouca informação ainda, é o que aconteceu no estado La Guaira. Ele é um estado perto de Caracas, fica uns 40 quilômetros, passando uma montanha chamada El Ávila. Segundo o governo, dezenas de prédios desabaram aí em La Guaira. Ainda não sabemos o que aconteceu realmente, porque está muito difícil chegar até lá. O passo de carro está limitado. O aeroporto foi fechado, o Aeroporto Nacional Jamaiquetia, que serve para chegar a Caracas. E ainda os resgatistas, os corpos de segurança estão dando conta da tarefa, pedindo ajuda internacional também. Vários países estão mandando expertos em resgate, entre eles pessoal de México, Estados Unidos, de Catar, estamos chegando na Venezuela nessas horas. Aí, cara, a situação é de muita tristeza, muita dor, porque tem famílias que perderam todas as suas pertenças, as casas, apartamentos, e tem pessoas desabrigadas que ficaram na rua, estão sendo atendidas em escolas, centros assim comunitários. Sim.
4: Omar, eu queria te perguntar sobre a dimensão do número das pessoas feridas, das pessoas desaparecidas, dos possíveis mortos. O primeiro número que chegou para nós foi de 32 mortos, já aumentou para 164, mas agências dos Estados Unidos apontam para um número que pode ser muito, muito maior. Como é que está a situação na rua? Como é que você enxerga os próximos trabalhos de resgate que podem vir a mostrar que esses números realmente eles ainda estão muito abaixo do que devem ser?
3: Bom, assim, a cifra, o número que deu aos Estados Unidos é uma projeção matemática que é feita pelos expertos em situações como essa. Não tem a ver exatamente com a Venezuela. É assim, é um modelo que você corre, você calcula a intensidade de um tremor desses, pensa, mede a população e faz uns cálculos. Daí é que vem esse número. Mas até agora, Não dá para precisar, até porque as labores de resgate estão começando. Mas, pelo outro lado, em situações como esta, as autoridades, os resgatistas, dão prioridade à procura de pessoas vivas. Quer dizer, eles não têm prioridade de resgatar corpos, cadáveres, entendeu? Eles tentam ajudar a procurar pessoas que tenham sobrevivido. Por exemplo, tenho informação de o estado de La Guaira, ainda tem pessoas presas pelos restos dos prédios. Aí esse número, sem dúvida, vai subir. A experiência em desastres naturais indica que os primeiros números sempre vão se multiplicar. Isso acontece em qualquer país do mundo, qualquer terremoto. Aí, o que você consegue contabilizar são as vítimas mais próximas aos centros de resgate, aos centros onde ficam as autoridades. Na medida que você vai se aproximando para outras locações, vai se movimentando, aí vai descobrindo o que acontece. E isso que vai dar nas próximas horas com o estado La Guaira, é um estado muito pequeno, um estado turístico, tem muitos apartamentos de férias e pessoas também de lá que moram nesse lugar, local. E foi o estado que no ano 89 sofreu a anterior pior desastre natural da Venezuela, que foi uma tragédia do estado Vargas, antigo nome desse estado, onde morreram talvez 10 mil pessoas pelas chuvas e deslaves.

0: 4 horas 35 minutos pelo horário de Brasília. Muito bom dia a você que sintoniza a TMC. Vamos dar um giro de notícias para você ficar muito bem informado e muito bem informada nessas primeiras horas do dia. O Tribunal de Justiça de São Paulo negou nessa quinta-feira mais um pedido de habeas corpus apresentado pela defesa de Deolane Bezerra. A influenciadora e advogada foi presa no dia 21 de maio e está na penitenciária feminina de Tupi Paulista, no interior de São Paulo, desde uma operação conjunta da Polícia Civil e do Ministério Público. A ação investiga um esquema de lavagem de dinheiro do PCC, no qual Deolane estaria envolvida. Na semana passada, a Justiça aceitou a denúncia do MP e converteu Deolane em ré na ação com mais 4 pessoas. Entre elas está Marcos Herbas Williams Camacho, o Marcola, apontado como líder da facção. A Procuradoria-Geral da República rejeitou a proposta de acordo de delação premiada apresentada pela defesa de Paulo Henrique Costa, ex-presidente do Banco de Brasília, o BRB. O executivo foi preso durante a Operação Compliance Zero e está na papudinha. O Procurador-Geral da República, Paulo Gonê, concluiu que o material oferecido não continha elementos inéditos ou provas substanciais que justificassem os benefícios de uma colaboração. Outro ponto determinante para a negativa foi a ausência de uma proposta sólida de ressarcimento de danos aos cofres públicos. O governo brasileiro entregou nesta quinta-feira um novo documento à justiça italiana para insistir na extradição da ex-deputada federal Carla Zambelli. O pedido diz respeito à condenação dela por porte ilegal de arma e constrangimento ilegal, crime que ocorreu em 29 de outubro de 2022, às vésperas do segundo turno das eleições presidenciais daquele ano. O material foi elaborado em conjunto pela Advocacia Geral da União, pela Secretaria Nacional de Justiça, pelo Departamento de Recuperação de Ativos e Cooperação Jurídica Internacional e pelo Ministério das Relações Exteriores. O conteúdo do documento está sob sigilo, tramitando, segundo a AGU, sob regime de confidencialidade perante as autoridades competentes da República Italiana. E uma pesquisa Poder Data, divulgada nesta quinta-feira, mostra que o presidente Lula lidera a disputa presidencial de 2026 com 40% das intenções de voto no primeiro turno, seguido por Flávio Bolsonaro, que aparece com 36%. Em entrevista à TMC, o diretor do Poder Data, Matheus Netzel, falou sobre o levantamento e a gente confere esse bate-papo agora.
1: Matheus, qual é a principal mudança da última pesquisa para essa? Nós temos um empate técnico, um empate ali na margem de erro. Outras pesquisas que nós trazemos de outros institutos de pesquisa tinham mostrado um deslocamento, ou melhor, um descolamento da margem de erro, principalmente por perda de votos de Flávio Bolsonaro. O que nós temos nessa pesquisa?
2: Acho que o principal destaque que essa pesquisa traz é justamente a pouca variação que os fatos que aconteceram ao longo desse mês em relação à pesquisa que a gente divulgou no mês passado, quão pouco o cenário em geral da disputa entre Lula e Flávio Bolsonaro principalmente foi afetado, né? A gente teve uma oscilação apenas dentro da margem de erro, que mostra um cenário assim, muito consolidado, muito cristalizado, e um eleitor já muito decidido, né? Uma eleição que vai ser decidida numa margem de eleitores indecisos ainda, mas muito pequena.
3: Matheus, a gente gosta de dizer para quem está nos acompanhando, e vocês que nos ensinaram isso, né, que uma coisa é olhar a fotografia de um momento e outra coisa é olhar a evolução da curva, né? Vamos fazer um recorte aí, 2026, até agora. O que as curvas têm falado sobre essa questão da polarização dos dois principais pré-candidatos, né? Ainda somos obrigados a falar pré-candidatos. E da terceira via também, que é algo que em toda eleição a gente fala, mas nos últimos tempos não tem chegado a nem respirar, né?
2: O que a gente viu ao longo dos últimos meses, com as pesquisas do Poder Data, mas também as pesquisas das outras empresas, A gente teve um momento em crescimento muito forte do Flávio Bolsonaro, que ele conseguiu consolidar o seu nome como candidato do PL e da família Bolsonaro, chegando inclusive em alguns levantamentos a ficar à frente do presidente Lula. E um efeito negativo para o Flávio Bolsonaro, positivo para o Lula, depois da divulgação do caso do Banco Master. Mas um efeito que teve uma duração, vamos dizer assim, limitada, porque parte desse prejuízo ao Flávio Bolsonaro já foi diluído. Os últimos levantamentos vêm mostrando isso. É verdade também que ele não voltou ao patamar que ele estava antes da divulgação do caso do Banco Master. Mas a gente vê depois de ter essa variação, a gente vê quase uma volta ao cenário anterior, com um eleitorado muito consolidado dos dois lados. E do lado da terceira via, o que a gente vê é uma dificuldade muito grande de outros candidatos captarem o eleitorado. Por exemplo, a gente teve esse período de queda do Flávio Bolsonaro, que não foi convertido em crescimento dos candidatos de terceira via ou dos outros candidatos do campo da direita que poderiam ter se aproveitado desse enfraquecimento do Flávio.
1: Pois é, eu queria falar justamente sobre a terceira via. Quando nós vemos os números, e são números que não chegam nem na casa dos dois dígitos, do 10%, nós ficamos nos perguntando se são candidaturas competitivas. De que forma, matematicamente falando, é que algum dos candidatos que não é Lula e Flávio Bolsonaro, ou seja, que não está no centro dessa polarização, conseguiria chegar a um eventual segundo turno? O Flávio Bolsonaro precisaria, o Lula precisaria, um dos dois principais, precisaria perder muitos votos e esses votos se concentrarem em apenas um. Porque quando a gente olha para a terceira via, nós temos na terceira via candidatos de direita, centro-direita, mas poucos candidatos de esquerda ou centro-esquerda. Então, esses votos, eles seriam diluídos entre as outras opções.
2: Exato. A configuração dos pré-candidatos que já se apresentaram, que vão concorrer esse ano, está até um pouco diferente em relação às últimas eleições, porque não tem um outro candidato que possa tirar votos diretamente do presidente Lula. Não tem nenhum outro candidato dentro do campo da esquerda, da centro-esquerda, que venha no primeiro turno roubar, vamos dizer assim, votos que tendem aí ao presidente Lula. Do lado da direita, a gente tem mais candidatos, mas esse cenário cristalizado de polarização, de divisão entre esses dois campos, não, coloca um teto muito baixo para para essas outras opções, né? O campo do bolsonarismo, o campo da direita, de certa forma se unificou agora, no ponto de vista, né, das pesquisas eleitorais, não necessariamente do jogo político. Em torno do nome do Flávio Bolsonaro, e a não ser que aconteça alguma coisa fora do script, que sempre pode acontecer, estamos falando de Brasil, estamos falando de eleições, estamos falando né, alguns meses até a eleição em outubro, sem algum fato muito fora do comum, acho muito difícil que os candidatos que não são esses dois primeiros nas pesquisas, consigam ser competitivos, com chance de passar para o segundo turno. É isso que vem mostrando todos os levantamentos, todos os últimos levantamentos.
0: O bicheiro Rogério de Andrade vai continuar preso em um presídio federal. A decisão é do STF e reverte uma medida que autorizava o retorno dele ao sistema prisional do estado. A repórter Beatriz Trindade tem as informações.
4: O ministro Rogério Schett Cruz, do Superior Tribunal de Justiça, determinou que o bicheiro Rogério de Andrade deve permanecer preso no sistema penitenciário federal. A decisão monocrática atendeu a um pedido do Ministério Público do Rio, que pedia a suspensão de medida tomada pelo Tribunal de Justiça Fluminense, que permitia o retorno do contraventor ao Estado. O ministro justificou que há elementos que indicam um quadro de periculosidade e de posição de liderança em organização criminosa, com influência no sistema prisional e órgãos de segurança pública. Rogério de Andrade foi denunciado pelo homicídio do bicheiro Fernando Inácio. Esse caso que aconteceu em novembro de 2020, quando a vítima foi morta em um heliporto no Recreio dos Bandeirantes, na zona sudoeste do Rio. Rogério está preso agora na Penitenciária Federal de Campo Grande, no Mato Grosso do Sul. A gente tenta contato agora com a defesa do contraventor.
0: A Eletro Zema, empresa que o ex-governador de Minas Gerais e pré-candidato à presidência Romeu Zema é sócio, recebeu benefícios fiscais do governo de Minas durante a gestão dele no estado. O nosso repórter Júnior de Castro tem as informações.
5: Dados divulgados pelo próprio governo aqui de Minas mostram que a Eletrozema recebeu somente em 2025 cerca de R$2.280.000 em créditos presumidos de ICMS, que é um mecanismo que reduz a carga tributária. Em nota, Romeu Zema afirmou que a empresa possui regime especial de tributação desde 2008, antes da sua entrada na política. Segundo ele, o benefício segue regras aprovadas aqui no Brasil e é renovado periodicamente, mediante a cumprimento de critérios legais. A atual gestão aqui do estado informou que a desoneração registrada em junho de 2024, que é uma redução do imposto, representa a continuidade de um tratamento tributário já previsto para o setor econômico da empresa. A lista dos beneficiários foi divulgada nesta semana pelo atual governador Matheus Simões e, de acordo com o governo, os regimes especiais de tributação somam quase R$19,5 bilhões em renúncia fiscal prevista somente para este ano aqui em Minas Gerais.
0: E uma força política jovem que rejeita a defensiva e ocupa espaços tradicionais da esquerda. É assim que o filósofo e escritor Luiz Felipe Pondé enxerga o MBL, Movimento Brasil Livre, e a criação do partido Missão. Na coluna Sem Dó, Pondé defende que o fôlego de Renan Santos deve ser encarado com seriedade, de olho no longo prazo. Vamos ouvir.
6: Um dos fenômenos mais importantes dessas eleições de 2026 é o partido, a missão e a candidatura do Renan Santos. Antes de tudo, porque é um candidato que não precisa olhar só para 2026, que é provável que não leve, mas sim olhar para 2030, ou quem sabe depois. É um candidato jovem, portanto tem fôlego. E tem algumas características da missão que, na realidade, nasceu do Movimento Brasil Livre, MBL, né? Que tem aí mais de 10 anos e que foi muito importante naquelas manifestações de 2015, por exemplo, contra a Dilma Rousseff, a favor do impeachment. Né? No primeiro momento, na primeira eleição do Bolsonaro, aderiu ao Bolsonaro, logo depois rompeu com o Bolsonaro, né? E há uma característica, um detalhe que estava presente já no discurso do MBL, quando ele era, entre aspas, só MBL, né? E que no começo falavam que queriam ser como uma espécie de nuvem que iria fazer download de partidos diferentes e que depois mudou de ideia e resolveu fundar o seu próprio partido, a Missão. Já ali, a moçada na época, né? Uma molecada, entre aspas, dizia que a característica do MBL era ser um movimento de direita liberal e não um movimento de defesa, como eles diziam que a direita estava desde depois da ditadura, sempre na defesa, pedindo desculpa por ser direita, pedindo o direito de existir, né? Quando eles, na verdade, se viam como uma direita de ataque. De ataque significa uma moçada jovem que não se sentia culpada por nada a ver com a ditadura, que nasceu depois disso, digamos assim, né, no sentido de não ter participado como adulto daquela época, ou mesmo não existiam, né, e que, portanto, a postura deles é diferente do Flávio Bolsonaro. Quando eles dizem agora, o Renan Santos diz agora que o Flávio Bolsonaro é um candidato de defesa, né, que tá, a campanha está na defesa, há uma continuidade com essa postura desde o início do MBL. que é a ideia de que a direita não deve se defender, ela não tem que ficar pedindo desculpa, ela tem que ir para cima, conquistar o poder e combater ali onde é o território normalmente da esquerda. Os jovens, na universidade, nas redes sociais, e que, portanto, é um partido que tem fôlego. Renan Santos, Kim Kataguiri e outros têm fôlego porque são jovens. Então já é hora de parar de ficar olhando a missão como sendo uma patologia política ultradireitista e olhar para eles como uma força política que sim poderá chegar ao poder em algum momento e tentar compreender o movimento.
0: 2 irmãs de 11 e 4 anos morreram após a casa onde moravam desabar na Ilha do Governador, na zona norte do Rio de Janeiro. O Rafael Alves acompanhou as buscas e traz os detalhes pra gente.
7: Uma perícia da Polícia Civil vai identificar as causas do desabamento da casa onde 2 crianças morreram na comunidade Praia da Rosa, na Ilha do Governador, na zona norte do Rio. Vitória de Melo, de 11 anos, e Ágata de Melo, de 4, eram irmãs e estavam sozinhas em casa quando o acidente aconteceu na manhã dessa quinta-feira. A mãe das meninas estava chegando em casa quando tudo aconteceu, antes delas saírem para a escola. Emocionada, a professora das 2, Maria Rosilda Pereira, disse que elas eram carinhosas e também meigas.
8: Ela estava voltando do trabalho quando chegou... Aconteceu. Ai, maravilhosa, gente. Era um amorzinho. A Vitória, nossa aluna desde 4 anos. Não tinha nem 4 anos ainda, que a gente recolhe. É um projeto que nós temos aqui em Praia da Rosa, Associação de Mulheres da Ilha do Governador.
7: Devido à complexidade do trabalho, as buscas pelas vítimas duraram mais de 5 horas. O tenente-coronel do Corpo de Bombeiros, Daniel Vilaça, agradeceu o apoio da população nas buscas e contou sobre a dificuldade do trabalho.
9: A gente teve um apoio muito bom da comunidade, né, com o corredor humano, para retirar os escombros que a nossa equipe técnica fazia, né, esse corte, né, da estrutura. Então, assim, tanto a Defesa Civil Municipal, a Defesa Civil Estadual, todos os órgãos, as entidades estavam aqui para prestar um auxílio e foi feito um resgate, que inclusive foi num tempo de 5 horas. Né? Mediante a edificação, que é uma edificação de 3 andares a princípio, a gente conseguiu fazer toda essa ação em conjunto com a população aqui também.
7: Ao todo, cerca de 50 militares foram mobilizados com emprego de viaturas e equipamentos especializados. Além das meninas de 4 e 11 anos, outras 2 pessoas e 2 cachorros foram resgatados, mas sem ferimentos. O local ainda vai passar por uma segunda avaliação da Defesa Civil Municipal para analisar possíveis abalos na estrutura das casas vizinhas. As testemunhas contaram que o prédio tinha 3 andares. O primeiro, no térreo, estava vazio, no segundo e no terceiro morava essa família das 4 pessoas onde as meninas estavam e não resistiram aos ferimentos.
0: E olha, o frio não dá trégua no sul do país e o Instituto Nacional de Meteorologia renovou o alerta de geada pelo 3º dia consecutivo. De Curitiba, fala Ângelo Sfer.
10: A primeira massa de ar polar do inverno derrubou as temperaturas para valer nos 3 estados da região sul do Brasil. Cidades da Serra Catarinense bateram recordes ao marcar temperaturas próximas dos 10 graus negativos. Após 2 dias de frio intenso e temperaturas abaixo de zero na quarta e quinta-feira, o Instituto Nacional de Meteorologia mantém o alerta de geada para sexta-feira também. Pelo 3º dia consecutivo, dezenas de cidades gaúchas, catarinenses, paranaenses ficam em alerta laranja para geadas fortes. Esse alerta, que indica grau de perigo, é o segundo mais grave da escala utilizada pelo INMET. E esse aviso aponta para riscos potenciais de perdas de plantações. Portanto, agricultores e produtores rurais devem passar pelo menos mais uma madrugada apreensivos com as baixas temperaturas.
0: Nessa quinta-feira, dia 25, foi celebrado o Dia Mundial dos Beatles. E a reportagem da TMC conta a história de fãs cariocas que tiveram uma relação especial com o quarteto de Liverpool. A repórter Beatriz Trindade tem as informações.
11: No auge da carreira, quando já não faziam mais shows por causa da Beatlemania, os Beatles aceitaram um convite diferente, fazer uma apresentação ao vivo. Foi assim, em 25 de junho de 1967, que o grupo participou da primeira transmissão internacional via satélite da história. Quase 60 anos depois, essa data passou a ser celebrada oficialmente como o Dia Mundial dos Beatles. A homenagem, criada por fãs em 2009, foi reconhecida neste ano pela Apple Corps, empresa responsável pela administração do catálogo da banda. O jornalista e especialista em Beatles, Leandro Souto Maior, autor de um livro sobre Paul McCartney, explica por que aquele momento entrou para a história.
12: Eles se prepararam para essa data e fizeram uma música especial com uma mensagem que eles queriam que o mundo inteiro tivesse recebendo, que era All You Need Is Love, ou tudo que precisamos é amor. Eles se passaram já muitos anos desde aquele 25 de junho de 1967, mas até hoje essa mensagem ainda é relevante e deve continuar ecoando nos nossos corações e de todo mundo. Viva os Beatles, viva o Dia Mundial dos Beatles e tudo o que nós precisamos é amor.
11: A relação dos Beatles com a inovação sempre foi uma marca do grupo, mas o quarteto de Liverpool também ficou conhecido pela relação com os fãs. E para mexer com os corações de admiradores cariocas, nem foi preciso uma transmissão via satélite ou uma edição de luxo de um disco. No caso do Fernando Oliveira, o contato com John Lennon ultrapassou rotações do vinil. Isso porque em 1979, quando ele ainda era um adolescente de 14 anos e morador do Andaraí, ele resolveu escrever uma carta para o ídolo, mesmo sem saber falar inglês. Um mês depois, ele recebeu uma resposta pelo correio.
13: Para minha surpresa, ele respondeu. Recebi o cartão postal que eu tinha enviado. Fiquei meio na dúvida se era verdade ou não, mas peguei o outro, botei um envelopinho dentro e mandei novamente. Ele tornou a responder. Escrevi novamente, pedindo para ele escrever, mandar algumas letras. Eu queria falar algumas palavras para o povo brasileiro, para os fãs brasileiros, só que eu escrevi letras em vez de palavras. E aí ele mandou o abecedário inteiro.
11: Anos mais tarde, ele descobriu que Lennon realmente respondia cartas de fãs de diferentes países. A troca de correspondência acabou despertando o interesse dele pelo jornalismo e décadas depois ele chegou a entrevistar Paul McCartney em Londres. Quase 6 décadas depois daquela transmissão, a música mudou, a tecnologia também. Mas os fãs de diversas gerações continuam celebrando o grupo e agora comemorando oficialmente o Dia Mundial dos Beatles.
0: Teatro, grandes nomes da música brasileira e shows gratuitos completam fim de semana na região metropolitana de BH, que promete ser movimentada, viu? O Murilo Luiz separou tudo e conta pra gente.
14: Vamos de agenda cultural, olha só, a famosa Festa da Luz ocupa as noites do centro de Belo Horizonte até domingo. Essa é a 5ª edição do evento e traz como tema O Brasil é América Latina. Com direção artística de Juliana Flores, a programação mistura arte e tecnologia em vários pontos da cidade. Além das projeções e obras visuais, o público também encontra shows, DJs e performances durante os dias de evento. Olha só, no sábado, a partir das 5 da tarde, a Cidade Junina entra em mais uma noite de programação com shows de Fala Mansa e do Maneva. O evento faz um misto entre o forró universitário e o reggae, reforçando o clima junino com apresentações musicais e experiências temáticas ao longo do evento. Os ingressos estão disponíveis no Simpla e custam entre R$ 160 e R$ 300. Também no sábado, às 8 da noite, e no domingo, às 5 da tarde, o Sesc Paládio abre espaço para o musical Elza, em homenagem à trajetória de Elza Soares, uma das maiores vozes da MPB. O espetáculo já acumula prêmios nacionais e os ingressos variam de R$ 25 a R$ 120, garantindo eles no Simpla. Neste domingo, às 11 da manhã, Contagem recebe o musical Rapunzel no Parque Cataguás. A apresentação é gratuita e contará com interpretação em Libras e promete levar ao público uma versão musical de um dos contos mais conhecidos da literatura infantil. O espetáculo é assinado pela Cintilante Produções, companhia teatral de Belo Horizonte.
0: Aí. E assim, botamos um ponto final no Amanhã TMC desta sexta-feira. O programa teve a minha apresentação, Diego Andrade. Muito obrigado pela sua companhia, que seu dia seja leve, produtivo e cheio de boas notícias. Não desligue o seu rádio, você fica agora com o Start TMC, com ela, Fernanda Câmara e o Rafael Tebas. Uma ótima sexta-feira!
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1: Cinco horas em ponto e estamos aqui, mesmo com esse frio que está fazendo, estamos aqui no Start TMC com as principais notícias para você que nos acompanha tanto no WhatsApp no 11972211001 e também no arroba TMC News BR. Bom dia para você então e bom dia também para o meu parceiro Rafael Tebas.
2: Muito bom dia, Fernanda Câmara. Muito bom dia para você que nos acompanha aqui na TMC. Chegou a sexta-feira, sextou com muito frio em várias regiões do país. Enfim, muita informação para você começar o dia bem informado, informação que importa para você. Estamos com imagem também no arroba TMC News BR. Aproveitem, deixa o like por ali, deixa o like, ativa o sininho, compartilhe, se inscreva no canal e vem com a gente aqui no Start TMC com muita informação do Brasil e do mundo. 5 horas e 1 minuto.

0: Terremotos na Venezuela deixam 235 mortos. Dois brasileiros estão entre as vítimas.
1: Os tremores de magnitudes significativas provocaram desabamentos, fecharam o aeroporto internacional Simão Bolívar e deixaram ao menos 1.520 feridos.
0: O Ministério das Relações Exteriores confirmou a morte de um homem e uma mulher brasileiros e informou que presta assistência consular às famílias das vítimas. Esse é um dos destaques que o Start TMC traz nesta sexta-feira, 26 de junho de 2026, e tem mais.
1: E o ministro Luiz Edson Fachin decide que investigação sobre o filme Dark Horse ficará com André Mendonça.
0: Presidente do STF atendeu ao entendimento da PGR e determinou que o caso seja reunido a outras investigações já relatadas por André Mendonça, em vez de permanecer com Alexandre de Moraes.
1: Aliados de Bolsonaro esperam prorrogação da prisão domiciliar após fim do prazo.
0: Os 90 dias de prisão domiciliar concedidos por Alexandre de Moraes terminaram nesta quinta-feira, mas a apreensão de uma arma com um segurança do ex-presidente pode influenciar a decisão sobre a continuidade da medida.
1: Procuradoria-Geral da República rejeita a proposta de delação de ex-presidente do BRB, investigado no caso Banco Master.
0: A Procuradoria-Geral da República entendeu que Paulo Henrique Costa não apresentou informações inéditas nem indicou valores a serem ressarcidos, mantendo as investigações sobre supostas fraudes e pagamento de propina.
1: E nos destaques internacionais, a Suprema Corte dos Estados Unidos autoriza avanço de medidas de Trump contra imigração.
0: Decisões da Suprema Corte permitem ao governo endurecer a política migratória, incluindo o fim da proteção temporária para milhares de haitianos e sírios e a ampliação das deportações.
1: Enquanto isso, Copa do Mundo, após um empate, né, entre Suécia e Japão, agora o Japão é o adversário confirmado, hein? O Brasil enfrenta o Japão na próxima segunda-feira, na segunda fase. A gente fica na torcida.
0: É, e a última rodada da fase de grupos da Copa do Mundo de 2026 segue nesta sexta-feira com jogos dos grupos G, H e I. A França, de Mbappé, enfrenta a seleção da Noruega. Já a Espanha joga contra o Uruguai. Tem muito jogo, então, pela frente. 5 horas e 4 minutos.
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0: Ai, que frio. Você tá sentindo frio aí? Porque a gente aqui tá sentindo frio, viu? Olha só, curitibanos. Em Curitiba, o dia amanhece com nevoeiro, mas o sol vai dando as caras ao longo da manhã, mesmo que entre nuvens. As temperaturas seguem baixas, com mínima de 6. E máxima de 16.
1: Em São Paulo, tempo fechado durante toda a sexta-feira, céu nublado, garoa ao longo do dia e também à noite. Essa é a previsão. Mínima de 12, máxima de 19.
0: E aí o dia é parecido no Rio de Janeiro. A sexta-feira não deve ter nada de sol. O céu fica cinza o dia todo e os chuviscos predominam até a noite. As temperaturas ficam entre 18 e 23 graus.
1: Em Belo Horizonte não chove, as nuvens devem aparecer com força o dia todo, né? Mas o sol ainda dá as caras. Fria mesmo só à noite, mínima de 14 e máxima de 25 graus.
0: Na capital federal deve fazer sol, ainda que encoberto por algumas nuvens, não chove, a máxima é de 15 graus e a mínima é de 15 e a máxima de 25 graus.
1: No Recife até faz calor, mas nada de sol. Sexta-feira promete ser nublada, com chuva o dia todo, também à noite. Mínima de 22 e máxima de 26 graus. 5 horas e 5 minutos.
0: E agora a gente vai com um giro com a nossa reportagem, o encerramento definitivo das negociações para acordos de colaboração com a Procuradoria-Geral da República, mudou o panorama da Operação Compliance Zero. E também, com o fim das conversas na carceragem da Polícia Federal, o foco se volta agora para a ala militar do Complexo da Papuda, onde a rotina de segurança foi alterada. Vamos com as informações com Murilo Hernandes.
3: É, pessoal, o empresário Daniel Vorcaro cumpre o primeiro dia de detenção no 19 Batalhão da Polícia Militar, conhecido aqui em Brasília como Papudinha. Enquanto os investigadores definem as próximas etapas da Operação Compliance Zero, a Polícia Federal e o Ministério Público avaliam os trabalhos de análise pericial dos dados financeiros no agendamento de novos depoimentos de testemunhas no decorrer da semana. A defesa do ex-controlador do Banco Master estuda a apresentação de novos recursos perante as instâncias superiores para tentar reverter a prisão preventiva. E o retorno de Vorcaro para o complexo da Papuda ocorreu depois que o ministro André Mendonça, do Supremo Tribunal Federal, determinou a transferência e encerrou o período de permanência do investigado na Superintendência da Polícia Federal. O magistrado ordenou regras rígidas de isolamento para evitar a comunicação de Vorcaro contra os réus detidos na mesma unidade militar. A medida de segurança coincide também com a decisão da Procuradoria-Geral da República, que também recusou a proposta de delação premiada do ex-presidente do BRB, Paulo Henrique Costa, detido no mesmo batalhão. O procurador-geral Paulo Gonet barrou o acordo por entender que essas informações não apresentavam potencial de ressarcimento ou elementos novos em relação às provas já obtidas pelas autoridades, que foi o mesmo caso com Daniel Vorcaro durante o processo de delação premiada que foi negada duas vezes.
1: 5:08, a gente gira a nossa reportagem aqui no Start TMC. A Polícia Federal participou da extradição de um mineiro procurado pela Interpol. E na política, o principal nome desejado pelo PT para uma chapa puro sangue no estado recusa o governo de Minas Gerais. São dois destaques. Quem conta pra gente é Mariana Reis.
4: Um brasileiro de 26 anos, procurado pela Interpol, foi extraditado nesta quinta-feira por importunação sexual. Natural de Bom Jesus do Galho, no Vale do Rio Doce, o homem estava foragido em Portugal e foi trazido para Minas Gerais. Segundo a Polícia Federal, ele é investigado por praticar atos libidinosos sem o consentimento da vítima em janeiro de 2023, em Pedro Leopoldo, na região metropolitana de Belo Horizonte. Na política, depois de o PT anunciar que terá candidatura própria ao governo de Minas Gerais, a ex-prefeita de Contagem pela Legenda, Marília Campos, classificou a decisão como um equívoco estratégico. Nos bastidores, interlocutores do presidente Lula disseram que ele estava focado em convencer Marília a ser a cabeça de chapa do partido. No entanto, publicamente, a pré-candidata ao Senado deixou claro que o cargo no Congresso é o único que a interessa. Em nota divulgada à imprensa, Marília declarou que, embora seja legítimo do ponto de vista partidário, o lançamento de uma candidatura própria pode fragilizar o campo democrático e popular no estado.
0: Obrigada, Mariana Reis, por todas as informações. No Rio, a adolescente é atacada dentro da escola e investigações apontam possível intolerância religiosa. Ministério Público, outro assunto para a gente fazer um compilado. O Ministério Público investiga câmeras corporais durante mega operação e identifica ilegalidades. Rebeca Renzi.
5: Vão ser ouvidas novamente adolescentes vítimas de intolerância religiosa em um colégio estadual de Sepetiba, na zona oeste do Rio, e a mãe dela. As duas já tinham prestado depoimento, mas os investigadores buscam mais detalhes sobre a agressão e as circunstâncias que antecederam o ataque. O caso aconteceu na última semana, quando a jovem foi atacada por um grupo de adolescentes dentro do colégio estadual Carlos Haroldo Abruzzini da Fonseca. Segundo a denúncia, a vítima é praticante do candomblé e teria sido alvo de ofensas e humilhações relacionadas à fé antes de sofrer as lesões no braço e na coxa esquerda. Em nota, a Secretaria de Estado de Educação informou que abriu uma sindicância para apurar os fatos e classificou como inadmissível qualquer forma de discriminação e violência no ambiente escolar. Já o Ministério Público do Rio analisa as imagens das câmeras corporais gravadas durante a mega operação em outubro do ano passado. Até então, já foram investigados os equipamentos de 51 policiais do BOPE. 17% deles mostravam as câmeras sendo retiradas. Em outros 7% foram reconhecidos sinais de obstrução proposital das imagens. São no total 3.600 horas gravadas pelos agentes da PEMERG, além de relatórios territórios da Polícia Civil. A operação contra o avanço do Comando Vermelho deixou mais de 100 vítimas e mobilizou mais de 2 mil agentes em outubro do ano passado. Agora, o MP toma medidas necessárias para investigar possíveis ilegalidades durante a execução. O Ministério Público já ouviu 200 agentes que estiveram envolvidos no confronto armado para esclarecer as circunstâncias da ação, além dos familiares das vítimas que estão sendo identificados e ouvidos. Até o momento, foram 8 denúncias protocoladas contra 27 policiais por ilegalidades, como apropriação de armamento, furto de peças de veículos, invasões de domicílio, constrangimento de moradores, subtração de bens e tentativas de obstrução ou desligamento das câmeras corporais.
1: 5 horas e 12 minutos, você acompanha o Start TMC com Fernanda Câmara, comigo Rafael Tebas, e você participa no nosso WhatsApp. É sexta-feira, o dia está começando, tem muita gente aí se programando, já saindo de casa. Você participa, 11972211001, você que está em Brasília, olha lá a água tônica, é um cafezinho?
0: Não, esse é um cafezinho.
1: Não. Ah, tá, deu para perceber
0: o
1: que
0: Paco
1: é um café.
0: Foi de leve agora.
1: É que eu conhecendo cafezinho. O Paco. Bom, Brasília, Belo Horizonte, Rio de Janeiro, Recife, Curitiba, São Paulo também, você que está tomando seu café, mande a mensagem para a gente. Vamos para São Paulo agora. A Prefeitura da capital paulista informou que os ônibus da Transunião seguem circulando normalmente, mesmo depois da operação contra um esquema de lavagem de dinheiro ligado ao crime organizado. Esse assunto muito importante. E uma outra pauta que também a nossa repórter Alexia Marília vai trazer aqui: uma equipe embarca nesta manhã, sexta-feira, para ajudar as buscas por vítimas por conta dos terremotos lá na Venezuela. Alexia Marília.
6: Uma atualização sobre o transporte público em São Paulo. A prefeitura informou que os ônibus da empresa Transunião vão continuar circulando normalmente, apesar da operação da Polícia Civil e do Ministério Público contra um esquema de lavagem de dinheiro ligado ao PCC. A empresa opera 51 linhas, principalmente na Zona Leste, e transporta cerca de 389 mil passageiros por dia. Para quem depende desses ônibus, a orientação é que o serviço está mantido e não deve haver paralisação. A justiça afastou toda a diretoria da empresa e o prefeito Ricardo Nunes interveio na Transunião. Com isso, a gestão e a operação da concessionária passam a ser administradas pela SP Trans. Segundo ele, a prioridade é garantir o atendimento aos cerca de 7 milhões de passageiros que usam ônibus diariamente na capital. Essa é a terceira empresa de ônibus que presta serviço para a prefeitura a ser alvo de investigação por suspeita de ligação com o crime organizado. No ano passado, as empresas UpBus e Transwolf também foram investigadas e perderam os contratos com o município. Agora, outro destaque. Nesta manhã de sexta-feira, parte de São Paulo, uma equipe brasileira que vai ajudar nas buscas por vítimas dos terremotos que atingiram a Venezuela nesta semana. O governo federal autorizou o envio de uma missão humanitária, depois dos tremores de magnitude 7,2 e 7,5 que deixaram mortos e feridos. Ao todo, o Brasil vai enviar 44 profissionais especializados em busca e resgate, com bombeiros de São Paulo, Minas Gerais e Paraná, além de técnicos da Anatel e da Secretaria Nacional de Proteção e Defesa Civil. A equipe paulista terá 15 integrantes, são 11 bombeiros, um representante da Defesa Civil Estadual, dois médicos e um cão farejador, especializado em localizar vítimas sob os escombros. O embarque está previsto para 7 horas da manhã em São Paulo, com apoio da Força Aérea Brasileira. A missão deve durar cerca de 15 dias. Além das equipes de resgate, o Brasil também vai enviar um hospital de campanha, medicamentos e purificadores de água para ajudar a população venezuelana.
0: 5 horas e 15 minutos. As pesquisas no Paraná têm mostrado que a disputa para governador está cada vez mais acirrada. E nos últimos dias, o senador Sérgio Moro se envolveu em uma série de falas que estão repercutindo na região. Quem explica pra gente é o Brian Valêncio.
7: Olha, se existe a história de inferno astral, o senador Sérgio Moro está passando por esse momento, justamente em um período importante da pré-candidatura. Ele cometeu pelo menos duas gafes. A primeira situação envolvendo o senador Sérgio Moro foi de uma fala em que ele não reconhece os parnanguaras, que basicamente são as pessoas que nascem em Paranaguá, né? Uma das cidades mais importantes do nosso estado, onde também fica o único porto aqui da nossa região, o Porto de Paranaguá. E quando questionado quais as suas propostas aos parnanguaras, Sérgio Moro disse que perguntou, na verdade, se estavam se referindo a indígenas, a comunidades indígenas do litoral. E esse vídeo prontamente foi usado pelos adversários para dizer que, como um candidato, ou melhor, um pré-candidato, quer governar o Paraná, se ele sequer conhece as próprias regiões aqui do estado. Um segundo flanco de tiros por parte dos adversários é a denúncia de rachadinha envolvendo o deputado federal Ricardo Barros. Ele já havia sido denunciado e nesta semana assessores e a esposa dele foram denunciadas pelo mesmo crime. O fato é que um desses assessores de Ricardo Arruda trabalhou em 2023 com o Sérgio Moro. E agora essa denúncia contra o ex-assessor de Moro, sendo acusado de rachadinha, está de volta, caindo no colo do senador paranaense. E o terceiro fato é que, como ele está apoiando agora Flávio Bolsonaro à presidência, inclusive vai dar palanque a Flávio aqui no Paraná, ele está sendo instado a responder sobre a briga de Flávio e Michele. E aí, mais uma vez, ele sendo atacado pelos adversários, porque não conseguiu nem se manifestar contra um ou contra outro, ou dar uma explicação convincente do que está acontecendo, tanto com o Banco Master, as investigações aí, né, os áudios e as conversas de Flávio com o Daniel Vorcaro, e agora esse racha público com Michele. Em nenhum desses casos Sérgio Moro decidiu se manifestar. A única coisa que ele disse é que ele não tem inimigos. O único inimigo dele é o governo federal, é o governo do PT e o presidente Lula. Claro, essas palavras do senador Sérgio Moro. E enquanto a política segue quente aqui no Paraná, essa pré-campanha segue movimentada. A TMC vai seguir acompanhando e trazendo todos os detalhes aqui na programação.
1: Exatamente, a cobertura completa das eleições gerais desse ano você acompanha aqui na TMC e, enfim, né, com muita polêmica também no estado do Paraná. Vamos para o Recife agora. O PIB, o Produto Interno Bruto do Nordeste, alcançou 1,76 trilhão de reais em 2025. Kennedy Lacerda.
8: Os números consolidam a região como uma das principais forças econômicas do país. A estimativa é do Escritório Técnico de Estudos Econômicos do Nordeste, com base em dados do IBGE e do Banco Central. Em relação ao ano anterior, o PIB nordestino registrou crescimento nominal de 8%. O crescimento nominal considera a variação de preços e a atividade econômica, sem descontar a inflação do período. O desempenho nordestino tem superado a média nacional, quando analisado o acumulado dos últimos 4 anos. Enquanto a economia brasileira avançou 26,3% no período, a região Nordeste registrou expansão de 26,9%. O estudo também aponta que a economia nordestina deve manter a trajetória de expansão e ultrapassar a marca de 2 trilhões de reais em 2027.
0: Muito obrigada pelas informações e a gente fazendo aqui o nosso giro de repórteres para levar a principal informação para você que acompanha o Start TMC. E agora a gente vai com o...
1: Vamos aqui com o Ângelo Sfaier.
0: Com o Ângelo Sfaier. O frio não dá trégua no sul do país e o Instituto Nacional de Meteorologia renovou o alerta de geada, gente, pelo terceiro dia consecutivo. De Curitiba, fala Ângelo Sfaier.
9: A primeira massa de ar polar do inverno derrubou as temperaturas para valer nos 3 estados da região sul do Brasil. Cidades da Serra Catarinense bateram recordes ao marcar temperaturas próximas dos 10 graus negativos. Após 2 dias de frio intenso e temperaturas abaixo de zero na quarta e quinta-feira, o Instituto Nacional de Meteorologia mantém o alerta de geada para sexta-feira também. Pelo terceiro dia consecutivo, dezenas de cidades gaúchas, catarinenses, paranaenses ficam em alerta laranja para geadas fortes. Esse alerta, que indica grau de perigo, é o segundo mais grave da escala utilizada pelo INMET. E esse aviso aponta para riscos potenciais de perdas de plantações. Portanto, agricultores e produtores rurais devem passar pelo menos mais uma madrugada apreensivos com as baixas temperaturas.
1: É, e tá frio demais, realmente, em Curitiba, em várias regiões também do sul e do sudeste brasileiro. Olha, vamos agora mudar de assunto aqui, a gente vai para Brasília, inclusive com polêmica, hein, gente? É polêmica. Aliados de Jair Bolsonaro tentam reduzir o desgaste após rumores de divisão na família em meio às articulações para as eleições. A gente contextualiza o atrito com Flávio, Michele, a Michele negando a briga, enfim, e afirmando também que vai atuar junto nas eleições desse ano. Quem conta pra gente tudo isso é Murilo Hernandes.
10: O senador Flávio Bolsonaro negou qualquer desentendimento com Michele Bolsonaro após a repercussão de declarações sobre alianças políticas para as eleições de 2026. Em vídeo publicado nas redes sociais, Flávio pediu desculpas à ex-primeira-dama e afirmou que os dois continuarão atuando juntos politicamente.
11: Em nenhum momento eu ofendi ou tive a intenção de ofender a Michele. Se eu fiz em algum momento, mais uma vez, eu peço desculpas. Tenho respeito por ela, reconheço o trabalho dela no PL Mulher, que bateu recorde de filiação de mulheres, pelo trabalho dela com surdos, com as pessoas com doenças raras, pelo cuidado com meu pai e por tudo que ela representa, sim, para o Brasil. Toda a nossa família está passando por um momento muito difícil. Eu entendo...

0: e a seus irmãos de corruptos e de ovos de serpentes nas estoites. E não foi só ele. Os irmãos vieram juntos, de forma coordenada, com textos bem parecidos uns com os outros. Pareceu combinado, premeditado. Peguei o telefone, procurei mensagens do Flávio. Procurei uma ligação perdida. Procurei qualquer sinal de que ele tinha tentado falar comigo antes de falar para o Brasil. Não tinha nada. Eu fiquei triste, porque eu não imaginava que eles teriam essa reação.
1: As declarações ocorreram após dias de especulações sobre divergências internas envolvendo o futuro político do grupo bolsonarista. Nos bastidores, aliados de Jair Bolsonaro avaliam que o principal objetivo neste momento é evitar sinais públicos de divisão que possam prejudicar a estratégia eleitoral na direita para 2026. Michele Bolsonaro tem sido apontada por integrantes do PL como um dos nomes mais fortes do grupo, enquanto Flávio segue à frente de articulações políticas e negociações com partidos aliados. Apesar do episódio, a avaliação entre os aliados é de que a prioridade continua sendo a construção de alianças e a manutenção da unidade do grupo para a disputa presidencial do próximo ano.
2: 5h24, a gente vai continuar com esse assunto daqui a pouquinho com análises de Bruno Risi. A gente falou ontem, mas como o caso, claro, repercute, a gente vai falar também sobre o que está acontecendo no momento. Teve aí algumas intervenções que daqui a pouquinho a gente traz todas as análises. Agora, 5h24, os terremotos na Venezuela deixaram centenas de mortos e milhares de feridos, segundo a presidente interina do país, Delcy Rodrigues. O jornalista venezuelano Omar Lugo estava em Caracas, capital da Venezuela, no momento do tremor e contou no TMC 360 sobre a situação do país. Vamos conferir.
3: O que aconteceu que foram dois tremores muito fortes, os mais fortes em 126 anos no país. Foi depois daquele pânico inicial, as pessoas fugindo na rua, saindo dos prédios, gritando, sabe? Foi muito assustador mesmo, porque você sentia que o teto do teu prédio ia cair em cima de você. E aí, o pânico inicial foi dando passo para uma situação terrível, especialmente localizada, é preciso dizer, localizada em alguns prédios específicos, ainda que muitos prédios e infraestrutura sofreram danos sérios. Mas o pior, e que temos muita pouca informação ainda, é o que aconteceu no estado La Guaira. Ele é um estado perto de Caracas, fica uns 40 quilômetros, passando uma montanha chamada El Ávila. Segundo o governo, dezenas de prédios desabaram aí em La Guaira. Ainda não sabemos o que aconteceu realmente, porque está muito difícil chegar até lá. O passo de carro está limitado. O aeroporto foi fechado, o Aeroporto Nacional Jamaiquetia, que serve para chegar a Caracas. E ainda os resgatistas, os corpos de segurança estão dando conta da tarefa, pedindo ajuda internacional também. Vários países estão mandando expertos em resgate, entre eles pessoal de México, Estados Unidos, de Catar, estão chegando na Venezuela nessas horas. Aí, cara, a situação é de muita tristeza, muita dor. Porque tem famílias que perderam todas as suas pertenças, as casas, apartamentos, e tem pessoas desabrigadas que ficaram na rua, estão sendo atendidas em escolas, centros assim comunitários. Sim.
4: Omar, eu queria te perguntar sobre a dimensão do número das pessoas feridas, das pessoas desaparecidas, dos possíveis mortos. O primeiro número que chegou para nós foi de 32 mortos, já aumentou para 164, mas agências dos Estados Unidos apontam para um número que pode ser muito, muito

0: muito maior. Como é que está a situação na rua? Como é que você enxerga os próximos trabalhos de resgate que podem vir a mostrar que esses números realmente eles ainda estão muito abaixo do que devem ser?
1: Bom, assim, a cifra, o número que deu aos Estados Unidos é uma projeção matemática que é feita pelos expertos em situações como essa. Não tem a ver exatamente com a Venezuela. É assim, é um modelo que você corre, você calcula a intensidade de um tremor desses, pensa, mede a população e faz uns cálculos. Daí é que vem esse número. Mas até agora não dá para precisar, até porque as labores de resgate estão começando. Mas, pelo outro lado, em situações como esta, as autoridades, os resgatistas, dão prioridade à procura de pessoas vivas. Quer dizer, eles não têm prioridade de resgatar corpos, cadáveres, entendeu? Eles tentam ajudar a procurar pessoas que tenham sobrevivido. Por exemplo, tenho informação de o estado de La Guaira, ainda tem pessoas presas pelos restos dos prédios. Aí esse número, sem dúvida, vai subir. A experiência em desastres naturais indica que os primeiros números sempre vão se multiplicar. Isso acontece em qualquer país do mundo, qualquer terremoto. Aí, o que você consegue contabilizar são as vítimas mais próximas aos centros de resgate, aos centros onde ficam as autoridades. Na medida que você vai se aproximando para outras locações, vai se movimentando, aí vai descobrindo o que acontece. E isso que vai dar nas próximas horas com o estado La Guaira, é um estado muito pequeno, um estado turístico, tem muitos apartamentos de férias, e pessoas também de lá que moram nesse lugar, local. E foi o estado que no ano 89 sofreu a anterior pior desastre natural da Venezuela, que foi uma tragédia do estado Vargas, antigo nome desse estado, onde morreram talvez 10 mil pessoas pelas chuvas e deslaves.
2: A gente acompanha então a fala do jornalista que, enfim, mora na Venezuela. É uma situação realmente muito delicada, né? E a gente vai continuar acompanhando aqui na TMC, escutando moradores venezuelanos, brasileiros que estão também em território venezuelano e, claro, também cobrando as autoridades, inclusive da Venezuela. Essa é a nossa missão aqui na TMC, de levar a informação para você.
3: É, imagina o desespero, né? A gente viu as imagens no @TMCNewsBR, um desespero, muitos escombros. Enfim, é uma situação desesperadora e o pessoal relatando o que aconteceu e o que eles sentiram, né? Passando isso para você que acompanha o Start TMC. Agora 5 horas e 31 minutos, TMC. 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
2: 5:32, Start TMC no ar, com Fernanda Câmara, comigo Rafael Tebas. Chegou a sexta-feira e a gente vai para as capas, as principais notícias, manchetes dos principais jornais brasileiros, começando pelo nosso portal tmc.com.br, tmc.com.br. É, gente, vem o Japão, hein? Japão vem aí. Japão empata com Suécia e vai enfrentar o Brasil na segunda fase da Copa do Mundo, já no mata-mata. Essa manchete da TMC.
3: E agora a gente vai para a capa da Folha de São Paulo. Venezuela tem centenas de mortes no terremoto mais forte desde 1900.
2: Manchete do Globo, vídeo de Michele divide bolsonarismo e pressiona Flávio no voto feminino e evangélico. Há pouco a gente acompanhou também, né, a reportagem do Murilo Hernandes lá em Brasília, e já já tem a análise de Bruno Rizzi aqui no Start TMC.
3: Capa do UOL agora. Turquia vence Estados Unidos com gol no fim em jogão que não valia nada na Copa.
2: Foi 3-2, jogaço realmente, e os Estados Unidos vacilando aí, né? Foi muito bem na primeira fase, mas vacilou na última partida. 5:33.
3: O ex-banqueiro Daniel Vorcaro já está na papudinha após o ministro André Mendonça autorizar a transferência. Ele deixou a cela especial da Superintendência da Polícia Federal, e quem acompanha tudo e traz todas as informações é o Adrian de Almeida.
8: Vorcaro estava detido na carceragem da PF enquanto aguardava uma possível homologação do acordo de delação premiada. Tanto a Corporação Policial quanto a Procuradoria-Geral da República rejeitaram a última proposta de delação da defesa de Vorcaro. Agora, ele já está preso no 19º Batalhão da Polícia Militar no Distrito Federal, conhecido como Papudinha. O argumento do ministro André Mendonça é de que a permanência de Vorcaro na superintendência não é mais necessária, segundo a própria PF. O magistrado ainda determinou que a Polícia Militar proíba o contato do ex-banqueiro com outros investigados no caso do Banco Master, enquanto estiver preso na Papudinha. Na decisão, Mendonça deixou claro que a transferência não tem a ver com a rejeição das duas tentativas de acordo de delação premiada.
2: Adriano de Almeida, então, ali na Polícia Federal, apurando as informações aqui para a TMC. A gente continua girando, movimentando a nossa reportagem, e agora a gente vai para o Rio de Janeiro. O bicheiro Rogério de Andrade vai continuar preso em um presídio federal. Uma decisão da Suprema Corte do país, o STF. Beatriz Trindade.
9: Rogério Schetti Cruz, do Superior Tribunal de Justiça, determinou que o bicheiro Rogério de Andrade deve permanecer preso no sistema penitenciário federal. A decisão monocrática atendeu a um pedido do Ministério Público do Rio, que pedia a suspensão de medida tomada pelo Tribunal de Justiça Fluminense, que permitia o retorno do contraventor ao Estado. O ministro justificou que há elementos que indicam um quadro de periculosidade e de posição de liderança em organização criminosa, com influência no sistema prisional e órgãos de segurança pública. Rogério de Andrade foi denunciado pelo homicídio do bicheiro Fernando Inácio. Esse caso que aconteceu em novembro de 2020, quando a vítima foi morta em um heliporto no Recreio dos Bandeirantes, na zona sudoeste do Rio. Rogério está preso agora na Penitenciária Federal de Campo Grande, no Mato Grosso do Sul. A gente tenta contato agora com a defesa do contraventor.
2: Valeu, muito obrigado pelas informações. Decisão, portanto, do STJ, né, o Superior Tribunal de Justiça, a nossa terceira instância do Poder Judiciário.
3: 5:36, Belo Horizonte lança o primeiro plano de políticas municipais LGBTQIA+. Entre as iniciativas, o projeto contempla um plano de geração de emprego para pessoas trans, e os detalhes chegam com a repórter Mariana Reis.
10: Há poucos dias da celebração do Dia do Orgulho LGBTQIAPN+, a Prefeitura de Belo Horizonte lança um projeto de geração de empregos voltado a algumas letras da comunidade. Dados publicados pelo Instituto de Pesquisa Econômica Aplicada no ano passado revelam que apenas 25% das pessoas trans no país estão inseridas no mercado de trabalho formal. A intenção é reverter essa realidade, como explica o diretor de políticas para a população LGBT da Prefeitura, Caio Pedra.
11: LGBT, focado em mulheres, para mulheres lésbicas, bissexuais, travestis, transexuais. E tem, além das coisas, né, tradicionais, de capacitação profissional, de caminhamento no mercado de trabalho, de parceria com empresas, a gente está trabalhando também com a ideia de uma ajuda de custo para as mulheres que estão em situação de vulnerabilidade, né, que precisam conseguir de alguma forma pagar passagem para chegar na aula, né, para capacitar, e uma mentoria, que é, na verdade, um suporte psicossocial ao longo de todo esse processo.
10: A proposta faz parte do primeiro Plano Municipal de Políticas LGBT+, construído pelo Executivo, com participação social e acadêmica.
11: A partir de agora, a gente tem uma orientação do trabalho que deve ser feito pelo poder público para atender essas demandas da população.
10: E você sabia que a capital mineira conta com 2 ambulatórios trans? Para a população adulta, a unidade está no Hospital Eduardo de Menezes. E para jovens de até 17 anos, no Hospital João Paulo II. O encaminhamento a esses espaços é feito pelos centros de saúde. Os ambulatórios oferecem atendimento multidisciplinar dentro do processo de transição de gênero do SUS.
11: Para garantir que essas pessoas que querem fazer a transição, que querem de alguma forma se hormonizar, fazer alguma coisa, façam isso com um apoio médico. Porque é muito comum que as pessoas façam isso de forma independente, né, auto-hormonização, e isso tem prejuízos muito grandes na saúde.
3: 5 horas e 38 minutos, você acompanhou aí todas as informações, então, da nossa reportagem, e a gente continua com o nosso giro de reportagem.
2: A gente continua aqui, mas... Rapidamente aqui, mensagens que estão chegando pra gente no 11972211001, Leonardo de Curitiba mandando mensagem aqui, bom dia Tebas, bom dia Fernanda, chegou a sexta, ele escreve aqui, que beleza, dá certo, é isso, chegou a sexta-feira. José Paulo também em São Paulo, falando que contra o Japão vai ser jogo muito difícil, é, a seleção japonesa evoluiu muito nos últimos 15, 20 anos. E pra fechar aqui mais uma mensagem, também Leonardo, é outro Leonardo, só que esse no Recife, também mandando aqui uma boa sexta-feira e um bom cafezinho pra gente. Até mandou uma figurinha de café aqui no nosso WhatsApp. Que beleza.
3: Aqui no YouTube também tem a Carolina Menezes Dantas, de Curitiba. Bom dia. Hoje o plano é enfrentar o frio, trabalhar bastante e depois aproveitar a noite em casa com chocolate quente.
2: Ah, boa.
3: É, sexta-feira com chocolate quente à noite, legal.
2: É.
3: E também tem o André Braga, de Belo Horizonte. Bom dia, estou ouvindo vocês no caminho do trabalho. O frio tá castigando, mas nada de tirar a alegria de saber que hoje é sexta-feira.
2: Não, o sextou é impressionante, deixa todo mundo feliz. 5 horas e 40 minutos, a Polícia Rodoviária Federal, a PRF, resgatou 17 imigrantes venezuelanos em situação de vulnerabilidade, caminhando pela BR-364, em Acrelândia, no Acre, entre eles um bebê de 2 meses. O grupo seguia do Peru para São Paulo e foi levado a um abrigo em Porto Velho, onde recebeu assistência médica e social. 2 imigrantes precisaram de atendimento urgente devido a problemas de saúde.
3: E ontem pela manhã, o presidente Lula disse que conversou com a presidente Delcy Rodrigues para oferecer ajuda humanitária à Venezuela depois dos terremotos que devastaram várias regiões do país vizinho. A declaração foi dada num discurso numa agenda oficial no Mato Grosso do Sul durante a tarde.
12: Eu falei que a presidenta Delcy da Venezuela de manhã do carro para perguntar para ela o que ela precisava que a gente fizesse. E nós estamos reunindo vários ministros para a gente mandar tudo o que for necessário mandar para a Venezuela. Água, bombeiro, defesa civil, comida, remédio.
2: Acompanhamos então a fala do presidente Lula e a gente contextualiza ainda que no início da noite o presidente autorizou então o envio de um avião da Força Aérea levando mantimentos e equipes de resgate com bombeiros, médicos e equipamentos especializados também para ajudar nas buscas por vítimas nos escombros.
3: Nos destaques internacionais, um estudo aponta que o Brexit reduziu o PIB do Reino Unido entre 6% e 8% em relação ao que seria sem a saída da União Europeia, o equivalente a cerca de US$ 300 bilhões em 2025. A pesquisa também indica queda nos investimentos, no emprego e na produtividade ao longo da última década. Segundo os autores, os impactos econômicos tendem a se estabilizar, mas as perdas devem ser permanentes. 5 horas e 42 minutos.
2: Bom, e a gente volta a falar sobre o terremoto, né? Os dois terremotos que atingiram a Venezuela, os tremores de 7.2 e 7.5 ocorreram em menos de um minuto e geraram dezenas de réplicas, mobilizaram também aí, enfim, equipes de resgate de buscas de vítimas sob escombros, realmente algo muito, muito delicado. Os impactos, inclusive, isso é fundamental pontuar, foram sentidos, né, alguns abalos até no norte do Brasil. O TMC 360 da última edição conversou com o sismólogo Bruno Colasso, ele que é do Centro de Sismologia da USP. E a gente vai então entender, compreender um pouco mais sobre esse assunto a partir de agora. Vamos lá.
13: Quando acontece um terremoto grande, né, geralmente réplicas vão acontecer nas próximas horas, né, e nos próximos dias. Mas esses dois eventos grandes, né, o de 7.2 e 7.5, eles foram quase independentes, né, aconteceram duas falhas diferentes, né, as réplicas geralmente acontecem ao longo de uma mesma falha. O que é isso? Quando a gente fala sobre o epicentro, a gente pensa em um ponto na superfície, né, um ponto, uma coordenada de latitude e longitude. Mas, na verdade, a gente está falando de uma falha, uma ruptura, né, uma cicatriz aí, né, para entender um pouco melhor, que ela tem quilômetros de extensão. Então, uma magnitude 7.5, ele desloca assim, uma extensão de 150 quilômetros. Isso é maior que a distância de São Paulo a Campinas, né? Esses grandes blocos de rocha se movimentam em segundos, né? Então, tem um potencial de danos bastante grande.
14: A gente acaba de receber a informação de que o número de mortos, que oficialmente era de 32, passou para 164, professor. E aí eu estendo uma pergunta, o Serviço Sismológico dos Estados Unidos fez uma projeção, enfim, estamos falando de projeção, claro, mas falando de número de mortos de 5 dígitos. É óbvio que a gente olha para esses números, essa projeção, e fala, mas espera aí, são 32 pessoas, agora já são 164. Então, eu queria que o senhor, podendo falar um pouquinho pudesse falar um pouco dessa questão da projeção. Como é que essa projeção é feita e por que que o número tem a ver, obviamente, com a geografia da Venezuela, com as áreas atingidas, mais urbanas, mais rurais e tudo mais. Mas como é que é feito esse tipo de leitura para projetar um número tão alto assim?
13: Se faz uma estimativa, Felipe, da aceleração e da velocidade que as ondas vão gerar na superfície do terreno, né? Então, a depender da magnitude, existem cálculos, né, que a gente faz, que estima qual é a aceleração do chão, né, quando da passagem das ondas. E aí é feito um cálculo também de quais estruturas aguentariam, quais não aguentariam, né, essas vibrações, né, e estruturas que poderiam colapsar. E isso depende também, obviamente, da região que a gente está falando, mas economicamente também. Então, países que estão mais preparados, né, ou não. E a Venezuela não é um caso desses, infelizmente. Por exemplo, o Chile, né, aqui na América do Sul mesmo, já seria um país onde talvez a gente tivesse danos muito menores, né? Então, além da magnitude, tem também uma influência das profundidades, né? Então, a gente está falando de um sismo que teve profundidade bastante rasa, perto de 15 quilômetros, né? E isso potencializa bastante também a quantidade de danos. E o momento também do dia, onde as pessoas estariam, né? E era um feriado, né? Então, as pessoas estariam, grande maioria estariam em casa, né? Nos prédios e tudo mais. Então, isso também potencializa ainda mais a possibilidade de vítimas.
14: E uma última pergunta, professor, com relação à profundidade. Os jornais que a gente tem observado aqui, estrangeiros, venezuelanos também, mas estrangeiros, têm colocado o destaque de a profundidade para nós, né, que não entendemos nada, 13 quilômetros, né, para nós é uma distância imensa, mas geologicamente falando é uma casquinha, né, é muito perto da superfície. Isso também contribui?
13: Os sismos vão acontecer até mais ou menos uns 600 quilômetros de profundidade, né? Então, 13 quilômetros seria bem no começo aí dessas profundidades possíveis, né? E é considerado bastante raso, né? Então, quanto mais perto da superfície, maior o potencial de danos que ele vai causar.
3: E o número de mortos na Venezuela chega a 235. Os dados foram divulgados pelo Ministério da Saúde na noite de quinta-feira e equipes continuam procurando por desaparecidos.
2: 5 horas e 46 minutos. Exatamente, Fernanda Câmara. Olha só, a gente muda aqui então de pauta, vamos para Brasília, né? Daqui a pouco a gente, claro, vai atualizar também as informações relacionadas à Venezuela, a preocupação é muito grande. Mas em Brasília, a senadora Tereza Leitão foi escolhida para substituir Jax Wagner na liderança do governo no Senado Federal. Muitas reuniões foram feitas, enfim, bastidores bastante acalorados. Adrian de Almeida conta tudo.
8: Tereza Leitão, que substitui o senador Jax Wagner, tem experiência no Congresso e relação positiva com parlamentares do Centrão. E agora vem com o desafio de fortalecer a relação do Palácio do Planalto com o presidente do Senado, Davi Alcolumbre. Um outro ponto que também pesou na escolha do nome foi o fato de Tereza não concorrer às eleições em outubro. Isso porque o mandato dela termina apenas em 2031, podendo ficar totalmente à disposição do cargo até lá. Tereza Leitão já mira pautas para avançar no Senado, como o fim da escala 6x1 e a PEC da Segurança Pública. Uma possível aproximação com Davi Alcolumbre pode acabar destravando a tramitação do fim da jornada de 6 dias de trabalho, que atualmente está engavetada no Senado. Ela entra no lugar de Jax Wagner após ele decidir, em comum acordo com o presidente Lula, sair do cargo. O senador foi alvo de uma das fases da Operação Compliance Zero, que investiga suposto recebimento de vantagens indevidas ao atuar a favor do Banco Master no Congresso Nacional.
3: Continuaremos também acompanhando esse e outros assuntos aí atuais, para a gente poder destrinchar ainda mais do que a gente já vem falando aqui. E o senador Sérgio Moro minimizou os desentendimentos públicos na família do ex-presidente Jair Bolsonaro e afirmou que a crise interna não prejudica seus planos políticos no Paraná. Quem traz todas as informações é a Isabela Miranda.
15: O senador Sérgio Moro, do PL, acredita que os impasses na relação entre a ex-primeira-dama Michele Bolsonaro e Flávio Bolsonaro devem ser resolvidos em breve. Moro ainda afirmou que a situação não impacta sua pré-candidatura ao governo do Paraná, principalmente considerando o eleitorado feminino, que tem forte liderança de Michele no Partido Liberal por meio do PL Mulher.
16: Não vejo nenhum efeito nisso. Ao contrário, a gente tem trabalhado em projetos também direcionados ao eleitorado feminino. E quem tem feito um grande trabalho nessa área, inclusive, é minha esposa, que é deputada federal, Rosângela Moro. Mas não vejo nenhum reflexo aqui para o estado do Paraná. E eu creio que eles vão resolver essas questões em breve, nacionalmente falando.
15: Moro também foi questionado sobre a sua relação com a ex-primeira-dama.
16: Olha, eu tenho uma relação boa com todo mundo lá em Brasília, menos com o governo federal, sua oposição a esse governo Lula, que está destruindo o país.
15: As declarações foram dadas após sabatina realizada pela Associação das Emissoras de Rádio Difusão do Paraná, a AERP. Na última quarta-feira, a ex-primeira-dama publicou 2 vídeos extensos expondo desentendimentos com o enteado Flávio Bolsonaro. Michele disse ter sido apunhalada pelo filho 01 do ex-presidente Jair Bolsonaro. Em resposta, Flávio pediu desculpas à madrasta e disse que nunca teve a intenção de magoá-la.
2: Evidentemente o clima não é bom e a gente vai analisar tudo isso já aqui no Start TMC com o Bruno Rizzi. 5h50, perdão, vamos falar de Copa do Mundo agora então? O Japão vem aí, hein? Japão e Brasil se enfrentam então na próxima fase da Copa do Mundo. E lá nos Estados Unidos, Leandro Boldaquian tem todas as informações do Mundial. Fala, Boldaquian.
17: Muito bom dia, pessoal do Start TMC, de volta aqui a Nova Jersey, casa da seleção brasileira e também nosso QG aqui da TMC, após acompanhar a vitória do Brasil diante da equipe da Escócia lá em Miami. E agora também soubemos ontem o adversário brasileiro na próxima segunda-feira em Houston, jogando em Dallas, no Texas. A equipe do Japão empatou, né, com a Suécia por 1-1 e ficou com a segunda colocação do Grupo F, né, confirmando, portanto, a sua classificação na segunda colocação. A Holanda venceu a Tunísia, algo que já era esperado, né, por 3-1, e dessa forma o Japão está no caminho brasileiro segunda-feira, ali pertinho, né, de Dallas, onde jogou a seleção do Japão, vai jogar em Houston contra o Brasil, portanto, na próxima segunda-feira. O Brasil treina daqui a pouco, né, aqui em Nova Jersey. Teremos também a entrevista coletiva e, ao contrário do que aconteceu nas outras ocasiões, o Brasil não viaja na véspera do jogo, né, viaja no sábado, né, assim como a nossa equipe também. Vamos bater aqui em Nova Jersey, tempo de arrumar as coisas aqui e já partir também no sábado para o Texas, onde na segunda-feira vamos acompanhar 14h, horário do Brasil, essa partida contra o Japão. Então, programação do Brasil tem treino nessa sexta-feira, amanhã também treina e viaja para Houston, domingo atividade lá no Texas, juntamente com a palavra do técnico Carlo Ancelotti e mais um jogador a ser escolhido ainda pela assessoria de imprensa da CBF. Então, vamos acompanhar, definido o adversário brasileiro, o Japão, que recentemente venceu o Brasil pela primeira vez na sua história, né, num amistoso, e agora vamos ter aí, portanto, uma revanche, não, porque é um jogo de caráter decisivo, mas o Japão vem muito bem, hein? Tem um time bem entrosado que certamente vai trazer dificuldades para a seleção brasileira. Voltamos a qualquer momento aqui de Nova Jersey com mais da cobertura da Copa do Mundo para a TMC.
3: Muito bom, 5:52 minutos. Você, Tebas, estava querendo o Japão. É. Agora não vem falar que é difícil, não. Não,
2: eu preferia a Suécia. Quer dizer, entre Holanda, Japão e Suécia, eu não queria a Holanda, mas olha...
3: O Japão é difícil.
2: O Japão é complicado, viu? Tomara que dê tudo certo. Acho que vai, o Brasil é favorito, mas não vai ser jogo fácil, não. Não vai ser jogo fácil.
3: Ah, é bom que dá mais emoção para quem tá assistindo, ou seja, pra gente.
2: E olha, Fernanda Câmara, você que tá aqui também no Start TMC, em Brasília, Belo Horizonte, Rio de Janeiro, no Recife, Curitiba, São Paulo também. E no aplicativo, em qualquer região do universo, hoje, vários jogos da Copa do Mundo. Às 16h, jogaço em Noruega e França e, simultaneamente, Senegal e Iraque. Repito, 16h, 16h. E mais tarde à noite, às 21h, 21h, olha esse jogo, Uruguai e Espanha pelo Grupo H. É um jogo dramático para os uruguaios, que precisam da vitória ou de um empate para fazer conta ali na matemática, na calculadora, para tentar a classificação. Mas a tendência é realmente a Espanha favorita e o Uruguai precisando vencer de qualquer forma para garantir a vaga à próxima fase. E também às 21h tem Cabo Verde e Arábia Saudita também pelo Grupo H.
3: Jogaços então, hein?
2: Jogos muito bons.
3: Para ficar ligadinho aqui na programação da TMC.
2: Inclusive aqui, Fernanda Câmara, nossa audiência participando, mandando mensagem no 11972211001. O Henrique Dornelles pergunta aqui como que ficou o grupo do Brasil, né? Afinal de contas, o Brasil passou exatamente no grupo C, na primeira colocação, viu, Henrique? Ficou Brasil com 7 pontos, Marrocos também com 7 pontos, só que o Brasil com 6 de saldo, Marrocos com 3, por isso o Brasil na frente, Escócia com 3 e Haiti nenhum ponto. Haiti não pontuou na Copa do Mundo e agora os escoceses na dúvida se vão conseguir a vaga como terceiro colocados ou não na próxima fase, 16avos de final.
3: E do esporte a gente vai pra música. Nessa quinta-feira, dia 25, foi celebrado o Dia Mundial dos Beatles. E a reportagem da TMC conta a história de fãs cariocas que tiveram uma relação especial com o quarteto de Liverpool. A Beatriz Trindade traz todos os detalhes.
18: No auge da carreira, quando já não faziam mais shows por causa da Beatlemania, os Beatles aceitaram um convite diferente, fazer uma apresentação ao vivo. Foi assim em 25 de junho de 1967 que o grupo participou da primeira transmissão internacional via satélite da história. Quase 60 anos depois, essa data passou a ser celebrada oficialmente como o Dia Mundial dos Beatles. A homenagem, criada por fãs em 2009, foi reconhecida neste ano pela Apple Corps, empresa responsável pela administração do catálogo da banda. O jornalista e especialista em Beatles, Leandro Souto Maior, autor de um livro sobre Paul McCartney, explica por que aquele momento entrou para a história.
19: Eles se prepararam para essa data e fizeram uma música especial com uma mensagem que eles queriam que o mundo inteiro tivesse recebendo, que era All You Need Is Love, ou Tudo Que Precisamos É Amor. Que se passaram já muitos anos desde aquele 25 de junho de 1967, mas até hoje essa mensagem ainda é relevante e deve continuar ecoando nos nossos corações e de todo mundo. Viva os Beatles, viva o Dia Mundial dos Beatles e tudo o que nós precisamos é amor.
18: A relação dos Beatles com a inovação sempre foi uma marca do grupo, mas o quarteto de Liverpool também ficou conhecido pela relação com os fãs. E para mexer com os corações de admiradores cariocas, nem foi preciso uma transmissão via satélite ou uma edição de luxo de um disco. No caso do Fernando Oliveira, o contato com John Lennon ultrapassou rotações do vinil. Isso porque em 1979, quando ele ainda era um adolescente de 14 anos e morador do Andaraí, ele resolveu escrever uma carta para o ídolo, mesmo sem saber falar inglês. Um mês depois, ele recebeu uma resposta pelo correio.
20: Para minha surpresa, ele respondeu. Recebi o cartão postal que eu tinha enviado. Fiquei meio na dúvida se era verdade ou não, mas peguei o outro, botei um envelopinho dentro e mandei novamente. Ele tornou a responder. Escrevi novamente, pedindo para ele escrever, mandar algumas letras. Eu queria falar algumas palavras para o povo brasileiro, para os fãs brasileiros, só que eu escrevi letras em vez de palavras. E aí ele mandou o abecedário inteiro.
18: Anos mais tarde, ele descobriu que Lennon realmente respondia cartas de fãs de diferentes países. A troca de correspondência acabou despertando o interesse dele pelo jornalismo e décadas depois ele chegou a entrevistar Paul McCartney em Londres. Quase 6 décadas depois daquela transmissão, a música mudou, a tecnologia também. Mas os fãs de diversas gerações continuam celebrando o grupo e agora comemorando oficialmente o Dia Mundial dos Beatles.
2: É, Beatles é espetacular, né?
3: Beatles.
2: Enfim, é um negócio fora do comum.
3: A gente não conseguiu acompanhar a banda por completo, mas a gente sabe das músicas, né? E você que acompanha o Start TMC, ó, ouve aí, ó.
2: Oh, bom demais, bom demais.
3: É o Paco contribuindo também, sempre ali, ó, na medida, colocando pra gente relembrar.
2: O último show do Paul no Allianz, né, enfim, aqui em São Paulo foi realmente extraordinário. Olha só, vamos mudar de assunto aqui, vamos pra São Paulo. Aconteceu um evento muito importante, considerado a maior festa de bens de consumos duráveis da América Latina. O repórter Abraão Ramos foi lá conferir e traz os detalhes. Fala, Abraão.
21: Centrais inteligentes ocupam o lugar de fios e disjuntores. Botões de simples toque substituem os interruptores antigos. E para abrir a cortina da sala, basta um clique no celular.
22: Além do conforto nas residências, a tecnologia também auxilia no trabalho. Garçons poderão contar com um robô para ajudar a servir as mesas.
21: Depois de programado, é só colocar o pedido e o robô leva para a mesa do cliente. A tecnologia está cada vez mais presente no dia a dia das pessoas para trazer comodidade e torná-la acessível. Foi um dos temas da 19ª edição da Eletrolar Show All Connect, no Distrito Anhembi, em São Paulo, que este ano contou com mais de 1.000 expositores de eletroeletrônicos, climatização, mobilidade, decoração e utilidades domésticas. De acordo com Carlos Kler, presidente do grupo Eletrolar All Connect, mais de 40 mil pessoas visitaram os estandes. Ele destacou a importância do evento em conectar indústrias e varejistas.
23: A revolução da tecnologia sempre impulsiona as vendas de nosso setor e a Eletrolar Show All Connected é um grande ponto de encontro nacional da indústria e do varejo. E hoje também um ponto internacional onde se reúnem empresas globais, né, fornecedores globais para fazer parcerias com as fábricas e também as fábricas para fazer parceria com os varejistas, com os compradores.
21: Tiago Oliveira, gerente em uma empresa de autopeças no Nordeste, conta que encontrou na feira uma oportunidade de novos negócios.
24: A gente sai daqui com um leque de oportunidades, de novos negócios, de uma linha que a gente pode fazer ali do médio e longo prazo. Justamente que a gente tem que estudar o fornecedor, estudar formas de importação, condução, toda a parte burocrática dessas conexões.
3: Muito obrigada, Abraão Ramos, acompanhando aí todos os detalhes, para nos passar todas as informações. Para você que acompanha o Start ficar muito bem informado, deixa eu falar um bom dia aqui para o Paulo Henrique Amaral, de São Paulo. Bom dia, hoje começo a trabalhar só à tarde, depois eu quero aproveitar para resolver umas coisas em casa e esse frio tá de lascar. Tá com frio. A gente tem aqui também o Rio de Janeiro, a Marina Cordeiro Vasconcelos. Bom dia, apresentadores. Finalmente chegou a sexta-feira. Hoje ainda encaro o expediente, mas à noite vou reunir a família para comer uma sopa, para tomar uma sopa, né? É gostoso, né? Um caldo nesse friozinho.
2: Aí,
3: é
2: tá
3: uma
2: louco,
3: boa pedida.
2: É. Boa, bom demais.
3: Obrigada, Marina, por escrever aqui pra gente. Você também pode participar no 11 972 21 1001, e também estamos na internet, no YouTube, no @TMC News BR. 6:01. 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

0: 6:03, Start TMC no ar com Fernanda Câmara, comigo Rafael Tebas. Você nos acompanha em Brasília, Belo Horizonte, no Rio de Janeiro, no Recife, Curitiba, São Paulo também, no nosso aplicativo que você baixa no seu smartphone, e aí nos acompanha em qualquer região do universo, em outra galáxia também você pode acompanhar a TMC, e com imagem no YouTube, no @TMCNewsBR. Sobe para 235 o número de mortos em razão dos terremotos na Venezuela. Dois brasileiros estão entre as vítimas.
1: Os tremores provocaram desabamentos, fecharam o aeroporto internacional Simón Bolívar e deixaram ao menos 1.520 feridos.
0: E o Ministério das Relações Exteriores confirmou a morte de um homem e uma mulher brasileiros e informou que presta assistência consular às famílias das vítimas. Esse é um dos destaques do Start TMC nesta sexta-feira, dia 26 de junho de 2026. E tem mais.
1: Fachin decide que investigação sobre filme Dark Horse ficará com André Mendonça.
0: Presidente do STF atendeu ao entendimento da PGR, a Procuradoria-Geral da República, e determinou que o caso seja reunido a outras investigações já relatadas pelo André Mendonça, em vez de ficar com Alexandre de Moraes.
1: Aliados de Bolsonaro esperam prorrogação da prisão domiciliar após fim do prazo.
0: Os 90 dias de prisão domiciliar concedidos por Moraes terminaram nesta quinta-feira, ontem, mas a apreensão de uma arma com segurança do ex-presidente pode influenciar a decisão sobre a continuidade da medida.
1: PGR rejeita a proposta de delação de ex-presidente do BRB investigado no caso Banco Master.
0: A Procuradoria-Geral da República entendeu, então, que Paulo Henrique Costa não apresentou informações inéditas, nem indicou valores a serem ressarcidos, mantendo as investigações sobre supostas fraudes e pagamento de propina.
1: Nos destaques internacionais, Suprema Corte dos Estados Unidos autoriza avanço de medidas de Trump contra a imigração.
0: Decisões da Suprema Corte permitem ao governo endurecer a política migratória, incluindo o fim da proteção temporária para milhares de haitianos e sírios e a ampliação das deportações.
1: Enquanto isso, na Copa do Mundo, após empate com a Suécia, Japão é confirmado como adversário do Brasil na próxima segunda-feira.
0: A última rodada da fase de grupos da Copa do Mundo segue hoje, sexta-feira, com jogos dos grupos G, H e I. Também, olha só, e o grupo A também. A França de Mbappé enfrenta a seleção da Noruega. Já a Espanha, jogaço, enfrenta o Uruguai às 9:00 PM. 6:05.
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1: TMC. 6:05, hora de acionar ele, Bruno Rizzi, que já está ao vivo aqui no estúdio, nosso colunista do Start TMC, que vai contar quais os assuntos que vão ser abordados hoje para você acompanhar todos os detalhes aqui com a gente. Bom dia, Bruno.
3: Bom dia, Fernanda Câmara, Rafael Tebas. Bom dia, Rizzi. Bom dia ao nosso ouvinte, espectador do Start TMC. Sexta-feira chegando, mais uma vez, ressalto que no início da semana eu prometi que não falaria que a semana seria calma, né? E acertei, realmente a semana segue agitadíssima aí, ontem e anteontem, principalmente, com a questão do vídeo, né, dos vídeos de Michele Bolsonaro. A gente vai repercutir isso aqui ainda. Ontem a gente falou bastante do resultado do vídeo, né, o que aquele vídeo indicava, o que ele trazia. E ontem eu apurei bastante bastidor para vocês aqui. Tem muita coisa por trás do vídeo, das intenções, os objetivos, quem sabia, o que sabia, por que sabia ou por que não sabia. Muita coisa bacana ou não, para trazer aqui para vocês hoje no Start TMC, além também da troca do líder do governo no Senado, saída de Jax Wagner, né? E aí eu vou contar para vocês quem vem, por que a escolha e como isso deve se desdobrar e por que não a escolha de outros nomes. Também vou detalhar aqui para vocês um assunto, só um parênteses rápido aqui, que acabou caindo num limbo gigantesco, o que foi ótimo, né? Governo Lula tá erguendo a mão pro céu, tá agradecendo, o assunto tá completamente, não vou dizer completamente, mas tá bem escanteado, perto de um noticiário mais esvaziado, que com certeza seria uma pauta principal. né, o evento Michele. Existe ali, no mundo da notícia e da própria ciência política, que a divisão de pautas não é boa para ninguém. É, então, quando você tem uma pauta muito forte e entra outra pauta, a pauta se divide.
0: É o chamado desvio de foco, né?
3: Desvio de foco, exatamente. E aí, com um tema muito mais caloroso, digamos assim, que foi a questão de Michele, isso perdeu completamente o protagonismo, mas tem desdobramentos interessantes para a gente trazer aqui para vocês sobre essa substituição.
0: Muito interessante, assuntos para a gente abordar aqui com o Bruno Rizzi. Vamos fazer um giro de reportagem agora, começando pelo Rio de Janeiro. Gustavo Sleman está ao vivo com a gente. O Ministério Público do Rio já denunciou 27 policiais enquanto faz uma análise, enfim, de imagens de câmeras corporais gravadas durante a mega operação, aquela mega operação que aconteceu em outubro do ano passado. Então, Sleman, as investigações continuam, é isso, né?
4: Continuam. Bom dia para você, para todos que nos acompanham. Investigações que estão rolando desde outubro do ano passado, logo depois do fim da mega operação que aconteceu em conjuntos de favelas na zona norte da capital fluminense e terminou com mais de 120 mortos, né? Incluindo criminosos, suspeitos e também policiais, militares e civis nessa ação que mobilizou grande aparato das forças de segurança aqui do Rio de Janeiro. E o que essas investigações estão mirando agora? É a questão do uso das câmeras corporais nas fardas dos agentes das forças de elite, das polícias civil e militar do Rio de Janeiro. Isso vem causando um grande confronto, entre aspas, entre o governo do Rio de Janeiro, pelo menos na gestão de Cláudio Castro, né, ex-governador do Rio de Janeiro, e o Supremo Tribunal Federal no âmbito da DPF das favelas. Isso porque o Supremo Tribunal Federal e outros órgãos ligados a essa ação na Corte Federal vêm cobrando explicações do governo do Estado desde o ano passado sobre o uso dessas câmeras justificativas a respeito dessa operação em si, e muitos problemas ocorreram durante esse trâmite, né? Como, por exemplo, o governo chegou a enviar o material, mas não enviou senhas, não enviou links corretos também. E aí a Polícia Federal, que entrou também no circuito, teve que pedir: olha, a gente já recebeu os arquivos, só que estão sem o tipo de acesso que a gente necessita para poder analisá-los. E isso, houve uma nova conversa, um novo pedido. Em paralelo, o Ministério Público do Rio de Janeiro seguiu investigando também. E por isso denunciou já mais de 20 policiais. Eles estão analisando justamente a utilização das câmeras e a não utilização delas, né? Porque muitos policiais, de acordo com as investigações do Ministério Público Estadual, retiraram as câmeras durante a ação ou fizeram algum tipo de obstrução ao uso dos equipamentos. 51 policiais do Batalhão de Operações Especiais da Polícia Militar já foram analisados, né? A situação deles já foi analisada, e aí 17% desses policiais realmente não utilizaram as câmeras, enquanto uma outra porcentagem obstruiu o material com algum tipo de equipamento ou outro aparato para evitar que filmasse da maneira correta durante a ação policial. A gente está em contato com a Polícia Militar. A gente lembra que a Corregedoria da Polícia Militar e da Polícia Civil informaram à época que estavam ajudando nas investigações, mas como eu disse, né, ocorreram diversos problemas, uns ruídos de comunicação, digamos assim, entre a Polícia Federal, o Supremo Tribunal Federal, o Ministério Público e as forças de segurança aqui do governo do Rio de Janeiro, pessoal.
1: Assunto bastante delicado. Muito obrigada pelas suas informações, Gustavo Sleman, direto do Rio de Janeiro. E agora, PT enfrenta divisão em Minas Gerais após decisão da direção nacional de defender candidatura própria ao governo do estado. O movimento irrita a ex-prefeita Marília Campos, que resiste à mudança de planos e mantém pré-candidatura ao Senado. Júnior de Castro, estamos contigo.
5: É isso aí, Fernanda. Ótimo dia para você, ótimo dia, Rafael, ótimo dia, Bruno. Excelente sexta-feira para todo mundo ligado com a gente aqui na TMC. Obrigado demais pela companhia de todo mundo. Pois é, Marília Campos está aí muito contra essa estratégia do PT de manter uma candidatura própria. Ela que, inclusive, está aí no primeiro lugar nas pesquisas como possível senadora aqui do estado, né? Então ela está muito bem colocada. E ela é a favor, sim, de que o PT apoie uma outra legenda como parte de uma frente mais ampla para apoio justamente do presidente Lula aqui no estado. Segundo a Marília Campos, uma candidatura própria pode aí fortalecer o discurso antipetista e também dificultar a formação de alianças mais competitivas aqui em Minas Gerais. Agora, nos próximos dias, a Marília deve se reunir com o presidente nacional do PT, o Edinho Silva, e sua mando do presidente Lula, que vai inclusive tentar convencê-la a disputar o governo aqui de Minas. Enquanto isso, o partido também já tenta negociar aí com outros aliados, como o PDT, o PSB de bola, para definir justamente o cenário da eleição aqui no estado. Essa disputa pelo Palácio Tiradentes segue aí indefinida por enquanto, com outros pré-candidatos ainda também sendo avaliados, e os próximos passos a gente traz aqui durante a programação da TMC. Volto com vocês.
0: Valeu, Júnior de Castro, tabuleiro eleitoral de Minas Gerais, se movimentando, se mexendo, já também análise com Bruno Rizzi. Vamos para Brasília, agora capital do país. O presidente Lula anunciou a senadora Tereza Leitão como a nova líder do governo no Senado. Rodrigo Vicente ao vivo com a gente então em Brasília. Rodrigo, a semana que começou, muita gente vai ser mais tranquila, mas o que a gente observa é que as articulações do Palácio do Planalto realmente bastante intensas nessa semana, né?
6: Oi, Rafael, Fernanda, bom dia para todo mundo que acompanha a gente aqui. Pois é, não teve nada de tranquilo essa semana, nem dia de jogo de Copa, né? Que a gente falou que pudesse ser um pouquinho mais tranquilo, mas não deu certo também. Ontem veio o nome, enfim, da nova líder do governo no Senado, senadora Tereza Leitão. Ela estava sendo cotada desde a semana passada, quando já era visto aí como insustentável a permanência de Jax Wagner no governo, desde que as denúncias aí contra ele na nona fase da operação Compliance Zero revelaram aí esses recebimentos indevidos, supostos, né, recebimentos indevidos aí do senador. Bem, ontem, quando o presidente Lula anunciou Rafael Fernanda, ele já deu o recado do que ele espera de Tereza Leitão no Senado, né? Duas propostas bem importantes. Escala 6x1, fim da escala 6x1 que está tramitando no Senado, foi aprovada na Câmara e agora é preciso passar pelo Senado. O senador Davi Alcolumbre não tem dado mostra aí de que deve pautar tão logo, e o outro é a PEC da Segurança Pública, né? O que ele disse é o seguinte: vai precisar buscar diálogo, vai precisar aí elaborar um bom discurso para poder conversar com o presidente do Senado, que não tem tido boa relação com o governo. Senadora Tereza Leitão é uma senadora de primeiro mandato de Pernambuco, do PT de Pernambuco. Quem tinha aí um nome bem cotado ao lado de Tereza Leitão era o senador Camilo Santana, do PT do Ceará, mas tem uma outra missão lá, né? Que é tentar reverter esse processo de queda de Eumano de Freitas, que é o candidato à reeleição em disputa com o ex-ministro Ciro Gomes. Bem, então, Tereza Leitão assume com essa missão, de acordo com o presidente Lula, de reabrir diálogo. Ela, que é senadora em primeiro mandato, está em meio de mandato, ou seja, ela não tem aí grandes preocupações eleitorais, portanto vai poder se dedicar a essa nova tarefa.
1: Muito obrigada por todas as informações, e a gente já vai para o Rizzi para a gente saber então sobre essa mudança, né? Sai Jax Wagner e entra Tereza Leitão.
3: Movimento rápido, né? A entrada de Tereza Leitão vem num cenário que, digamos, o Rodrigo trouxe muito bem, não era os plano A para o governo, né? Digamos até que Tereza Leitão vem quase como um plano C dentro da escala de prioridades. O plano A era o senador Camilo Santana, o Rodrigo trouxe muito bem, trouxe esse detalhe, que ele tem esse projeto de trabalhar ali na sua base eleitoral, e também ele preferiu focar e priorizar na atribuição de ser o coordenador de campanha de Lula no Nordeste. Então, Camilo Santana, em comum acordo com o presidente Lula, entende que essa divisão de atribuições, uma vez que a liderança do Senado não é meramente simbólica agora, ela vem carregada de muita atribuição, de fato, um corpo a corpo junto a Davi Alcolumbre. Então ele entende que é uma dedicação total, e aí vem a escolha de Tereza Leitão. E quem seria talvez o plano B? Um plano B seria Otto Alencar, senador Otto Alencar, que é do PSD, que é um articulador interessante e teria uma valorização até na questão partidária por não ser um cara do PT, né? Teria esse fundamento ali um pouco mais relevante nas negociações, mas que está em crise no relacionamento com Davi Alcolumbre. Teve até um evento aí há poucos meses que Ele chegou a se deslocar até Brasília exclusivamente para uma reunião com o Davi Alcolumbre. Quando estava no táxi, depois de ter chego no aeroporto de Brasília, Davi Alcolumbre, a secretária de Davi Alcolumbre, ligou dizendo que a reunião havia sido cancelada e ele ficou realmente muito chateado.
0: Indignado, né?
3: Indignado por ter tentado ter essa conversa em relação a vários temas ali que estavam em discussão. Otto Alencar, que tem a presidência ali da CCJ, da Comissão de Constituição e Justiça. Bom, Tereza Leitão, que é do PT do Ceará, vem então como essa escolha, é um excelente nome para o governo, tem a sua atribuição, tem a sua articulação, está no primeiro mandato, mas tem uma construção ali bem feita, pode ser um nome interessante, mas que realmente esses outros nomes que eu comecei, que eu comentei, o próprio Jacques Wagner, eram opções muito mais fortes ali, principalmente nesse embate com Davi Alcolumbre. Ela é presidente da Comissão de Educação no Senado e ela tem um diálogo bem interessante com Davi Alcolumbre, o que favorece um pouco nessa questão. Agora, o cenário de possível aprovação da escala 6x1 não se altera com isso, né? Isso não fica mais distante, não fica mais próximo, enfim... Isso vai depender das articulações ainda do presidente Lula, da Davi Alcolumbre.
0: Não tem
3: em relação
0: jeito.
3: À escala 6x1, tá no 0x0. Nem perde, nem ganha.
0: 6h19, a gente continua girando a nossa reportagem. Vamos para Curitiba agora, um assunto super delicado. O Brasil envia equipe de bombeiros e cães de busca à Venezuela para auxiliar no resgate após os terremotos. E aí, essa ação inclui militares do Paraná, de Minas Gerais também. Leonardo Gomes ao vivo com a gente. Léo, acho que dá para classificar como uma força-tarefa, né? Acho que dá para a gente fazer essa classificação.
7: Com toda certeza. A gente tem um envio de ao menos 36 militares do Paraná, 10 apenas do Paraná, mas também militares de Minas Gerais. Eu recebi a informação há pouco que também militares de São Paulo, todos empenhados nesta força-tarefa, efetivamente, que sai aqui do Brasil logo mais às 10 horas da manhã, direto para Caracas, na Venezuela, que naturalmente é a cidade mais atingida, afetada por esses dois tremores de terra que aconteceram uns seguidos do outro. Como a gente tem noticiado aqui na programação da TMC, o número de mortos pode sim chegar a 1.000 pessoas. Claro, é uma estimativa, até porque a dificuldade para que o resgate consiga trabalhar é muito grande. Inclusive, logo mais no TMC 360, a gente vai trazer a palavra do subcomandante do Corpo de Bombeiros, que detalha essa dificuldade, o trabalho que deve ser enfrentado, portanto, por esta força-tarefa que sai aqui do Brasil, que é do estado do Paraná, Minas Gerais e também São Paulo. Como eu disse, ao todo, 36 bombeiros militares que participarão, inclusive com um cão militar também, né? Não deixa de ser, também é tratado como um oficial da corporação que deve ajudar, e nesse tipo de trabalho é essencial. Os militares integram uma equipe brasileira especializada em busca e resgate urbano, inclusive em processo de certificação pela Organização das Nações Unidas. Ou seja, são especialistas e que devem contribuir e muito neste trabalho tão delicado.
1: Obrigada, viu, Leonardo? E a gente sempre acompanhando esse e outros assuntos, você nos trazendo as informações. Agora, 6h21, o presidente do STF, Edson Fachin, decidiu que o ministro André Mendonça será o relator do caso Dark Horse. A notícia-crime investiga o senador Flávio Bolsonaro e o ex-presidente Jair Bolsonaro por supostas irregularidades no financiamento da cinebiografia do ex-presidente pelo banqueiro Daniel Vorcaro. A Lívia Brás já está com a gente com todas as informações ao vivo. Lívia.
8: Oi, Fê, bom dia para você, bom dia, Rafa. Pois é, essa decisão foi tomada depois que o ministro Alexandre de Moraes pediu que a presidência do Supremo definisse quem ficaria aí o responsável por esse caso. Mas antes disso, a PGR, Procuradoria-Geral da República, já tinha defendido que essa investigação fosse enviada de fato para o ministro André Mendonça, por entender que ele é quem já conduz todas as apurações a respeito desse caso. E aí, na decisão, o ministro Edson Fachin, ele disse que esses fatos que foram apresentados aí no pedido de investigação têm ligação com outros procedimentos que, de fato, já estão sendo investigados aí pelo gabinete do ministro André Mendonça. Por isso, segundo Fachin, faz sentido concentrar tudo sob a mesma relatoria. E aí o pedido de investigação ele foi apresentado pelo deputado Lindbergh Farias, que é vice-líder do governo na Câmara. Ele pediu que fosse incluído o ex-presidente Jair Bolsonaro e também Flávio Bolsonaro naquele inquérito que investiga a atuação do ex-deputado Eduardo Bolsonaro lá nos Estados Unidos contra as autoridades aqui do Brasil. Segundo Lindbergh, Flávio Bolsonaro, ele teria buscado

0: milhões. Flávio disse que tratou apenas da captação dos recursos para financiar o filme Dark Horse. Já Eduardo disse que essas suspeitas são inconsistentes.
1: Valeu, Olivia. Abraço, sempre com o panorama completo em Brasília pra gente aqui no Start TMC. 6 horas e 24 minutos. Bruno Risi, né? Impressionante como uma crise atrás da outra, né? Antes, então, Dark Horse, só que agora a gente já vive um outro momento com o caso envolvendo Michele Bolsonaro.
2: Pois é, já entrou, já perdeu aí o protagonismo, né? Dark Horse. É, acabou que o vídeo de Michele tomou conta aí dos noticiários e de toda... as atenções, os holofotes da campanha de Flávio Bolsonaro. Bom, vamos lá, alguns bastidores que eu consegui pegar ontem aqui para desmembrar para vocês aqui dessa treta, né, envolvendo Michele e Flávio Bolsonaro. O que acontece, né? Michele, ela percebeu que ela hoje não participa das decisões mais importantes do bolsonarismo, né? Isso é uma percepção que ela vem, a questão do Ceará é uma dessas evidências, mas essa construção da percepção dela não participar foi algo que mexeu para ela. Ela não é consultada sobre chapas estaduais, sobre candidaturas ao Senado, sobre escolha de vice, sobre qualquer outro assunto, nem eventualmente sobre um desenho de governo, sobre os projetos, né? E aí, como eu falei, essa questão do Ceará foi ali talvez o estopim e a questão mais pública de tudo isso, mas ela percebeu ali, com essa gota d'água, que a seu poder de influência no meio bolsonarista estava sendo completamente ignorado e nem levado em conta. E ela entendeu que esse problema ele tende a piorar, né? Ela entende que naquele momento e com eventual governo Flávio pode piorar. Então, se hoje, durante a pré-campanha, ela já está sendo escanteada, imagina se Flávio Bolsonaro chega à presidência, né? E aí quem comandaria o governo seria Flávio, Eduardo, Carlos, enfim, o núcleo político ali, a patota deles. E aí, Michele, qual seria o espaço dela? Né? Ela teria um ministério, ela teria uma agenda própria, ela não tem, ninguém responde essas perguntas a ela, né? E ela sabe, aqui é um ponto muito importante, ela sabe que ela, de fato, se efetivar a candidatura ao Senado pelo Distrito Federal, que é algo bem provável, ela vai ser eleita com certa facilidade. Mas a questão não é a eleição, não é estar envolvida na política. Isso diz respeito ao bolsonarismo. Então o problema é o dia seguinte, né? O day after do negócio. Porque ser senador, ok, ela vai ser. E aí ela vai ter um mandato de 8 anos. Ter um mandato de 8 anos, ela pode ficar na política, isso não é o problema.
1: Mas 8 anos, muita coisa muda.
2: Muita coisa muda, inclusive pode ser uma questão de desidratação. Ela perde o protagonismo dela, principalmente que um dos grandes aliados dela, talvez o maior aliado junto a Valdemar da Costa Neto, presidente do partido, é Jair Bolsonaro, que tem perdido cada vez mais seu protagonismo, inclusive dentro do núcleo familiar. Ele não consegue hoje nem controlar o que os filhos fazem, falam, né? Então, essa percepção, ela é muito relevante. Então, ela trabalha para construir o grupo político dela independente dentro do bolsonarismo, não dentro da política. Isso ela já tem, mas dentro do bolsonarismo. E que dependa cada vez menos, ou que não dependa, da família Bolsonaro, que ela carrega o sobrenome, mas que eu falei que ela tem a sua independência. Mas ela não quer perder o protagonismo que ela tem desse movimento. Ela não quer perder o espólio do bolsonarismo, independente de quem venha.
3: Inclusive, Valdemar Costa Neto minimizou, né, esse desentendimento entre Michele e o Flávio Bolsonaro. Ele falou que divergências fazem parte de qualquer ambiente vivo, comprometido com ideias, mas que as divergências não enfraquecem todos eles.
2: É isso, ela quer deixar claro que ela não aceita ocupar uma posição secundária dentro desse movimento. É isso que ela vai falar com o Valdemar da Costa Neto, apesar de não ser nenhuma novidade, ele coloca panos quentes, não tem nenhuma grande novidade, já detalho isso aqui pra vocês, mas ela quer dizer assim, ó, eu não aceito ser secundária nem no ambiente da política e muito menos no ambiente de bolsonarismo. Então, tudo isso ajuda a gente a entender por que que o vídeo foi divulgado agora.
3: E esse vídeo foi no calor da emoção ou de repente ele já foi planejado antes?
2: Isso é um bastidor interessante aqui, Fernanda. Esse vídeo já estava gravado. Tá? Esse vídeo já, esse quase pedido de socorro desse protagonismo que ela quer manter e precisa manter, já havia sido feito

0: Por isso ele é tão bem feito, tão bem falado, tão bem planejado. Até elementos do cenário. A Joana trouxe ontem no TMC 360 alguns detalhes. A escultura, que é uma mão que sinaliza amor na linguagem de Libras.
1: Ou seja, o cenário estava já tudo...
0: Tudo, literalmente, organizado. O cenário estava montado.
2: Mas né? Alguma faísca...
0: Exatamente, estava aguardando alguma faísca, né? Então, assim, ele não foi gravado por impulso. É, com certeza, alguma questão interna ali...
2: Impulsionou ela a
0: acendeu
2: gravar.
0: Esse pavio. E aí, um ponto que eu também apurei, que é um incômodo também que surgiu nos últimos dias, que pode ter sido um dos estopins para que isso acontecesse, foi que ela mostrou para alguns aliados próximos delas, que ela sentiu um incômodo com a abordagem que Daniela Marques, que agora faz parte da pré-campanha de Flávio, que é um nome forte da economia, que é quem está trabalhando o projeto econômico da campanha de Flávio Bolsonaro, que vai ser a interlocutora ali com o mercado e que, se eleito, pode ganhar um protagonismo. Se Flávio eleita, ela pode ganhar um protagonismo no Ministério da Fazenda, que foi número 2 de Paulo Guedes no governo Jair Bolsonaro, que foi presidente da Caixa. Ela foi escolhida para ser essa interlocutora, mas ela abordou Michele para tratar questões das mulheres, do público feminino. E Michele preside o PL Mulher. Ela faz um trabalho gigante com isso aí. Então o PL Mulher é uma bandeira que ela tem. E ela não aceita que alguém venha de fora sem histórico de corpo a corpo da política, sem histórico de campanhas eleitorais, sem nada disso, e queira sentar na janelinha. Especialmente quando se trata de uma questão tão relevante quanto a relação com as mulheres, que é uma bandeira fortíssima de Michele e que, inclusive, eu comentei ontem aqui e reforço. Michele hoje está no núcleo bolsonarista, está na bolha bolsonarista. Mas se Michele se mover mais ao centro, num futuro próximo, a gente está diante de uma liderança feminina fortíssima, que pode, inclusive, furar a bolha.
1: Potencial eleitoral grande.
0: Muito grande. Então, ela entende que ela tem esse potencial, mas ela não pode ficar em segundo plano dentro do núcleo bolsonarista. Ela não quer perder esse espólio. E eu falei ontem aqui, para finalizar, e encerro novamente falando. Se tem alguém que tem uma independência, uma capacidade de seguir essa independência e de assumir esse espólio de Jair Bolsonaro na política, é Michele. Michele tem todas as características que impulsionaram Jair e ainda tem essa proximidade das mulheres. Então, diferentemente dos filhos, que só tem o pai como o grande vocal ali de colocá-los à frente e ser o escolhido. Fora isso, eles não têm todas as atribuições. Michele tem. Então o embate segue. Muito bastidor interessante aqui para vocês.
2: E seguimos por aqui também. Agora 6 horas e 31 minutos. 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
1: 6:35, você aqui no 100.1 em São Paulo. Informação muito importante, a primeira etapa da linha 6 laranja do metrô vai ser inaugurada na próxima semana, com 6 estações em operação entre as zonas norte e oeste da capital paulista. O funcionamento vai ser em horário reduzido, das 10 da manhã até as 15 horas, então 3 da tarde, sem cobrança de tarifa durante o período de testes. Aí é bom pontuar aqui, o trecho liga João Paulo I a Perdizes, vai passar ali por estações como Santa Marina, Água Branca, e deve reduzir o trajeto em cerca de 19 minutos. É bastante coisa, viu? 19 minutos é muita coisa para quem enfrenta o transporte público todo dia. Prometida inicialmente para 2010, olha isso, a obra sofreu atrasos, paralisações, mudanças no cronograma ao longo de mais de uma década. A linha 6 laranja faz parte então de uma PPP entre o governo paulista e a concessionária Linha Uni, com investimento bilionário. Então fica essa informação aqui, quando ficar totalmente concluída, pronta, a linha vai atender cerca de 630 mil passageiros por dia e ligar a Brasilândia, a região central da cidade. Olha, nesse instante, você que está já no carro dirigindo, escutando a TMC, na rua Vergueiro, tá? Mais cedo um acidente, agora a situação já é melhor, mas mesmo assim, o trânsito ruim na região, no sentido ali, Sena Madureira, na região da Vila Mariana, bem próximo, inclusive, ao metrô Ana Rosa, depois Vila Mariana, tá registrado aqui.
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1: Eu quero.
2: Então vamos lá, gente, ó, sexta-feira ainda deve começar com tempo fechado e chuviscos, mas ocorrem períodos de melhoria e o sol pode aparecer rapidamente, entre muitas nuvens, no decorrer do dia. Os termômetros variam entre mínimas de 12 e máximas que podem chegar aos 21 graus, com índices de umidade acima dos 65%. As chuvas devem retomar com fraca intensidade entre a tarde e o início da noite, e o tempo melhora aos poucos e as chuvas diminuem gradativamente, o que favorece o retorno do sol entre nuvens no fim de semana. No sábado, ainda há condições para chuviscos durante a madrugada, mas no decorrer do dia, o sol retorna entre nuvens e favorece a gradativa elevação das temperaturas. Os termômetros devem variar entre mínimas de 13 e máximas que podem chegar aos 23 graus, com índices de umidade acima dos 60%. E só para vocês saberem quanto está fazendo agora, por exemplo, em Tremembé, 13 graus. Vamos aqui agora para São Mateus, 12 graus. 6:37.
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1: Seis horas e 41 minutos, Start TMC no ar. A gente vai direto pro Rio de Janeiro. A Justiça do Rio mantém a prisão do rapper Oruan e nega pedido de liberdade. Informações que chegam então com Rafael Alves. Fala, Rafa.
11: Fala, Rafael Tebas, meu xará, também para Fernanda, bom dia para Fernanda, para todos os nossos ouvintes que acompanham o Start TMC. Uma decisão da Justiça aqui do Rio decidiu manter o mandado de prisão do rapper Oruan em aberto. Isso porque ele está fora quase 5 meses, mas a defesa entrou com um pedido para ele responder ao processo em liberdade, o que foi negado pela juíza da terceira vara criminal aqui do Rio de Janeiro, a juíza Tula Correia de Melo. Os laudos apresentados pela defesa dele, argumentando que Oruan está com a situação de saúde frágil, com tuberculose e perdendo peso, no entendimento dela, os laudos apresentados são de médicos particulares e que para um mandado de prisão ser revogado, ele teria que passar por uma avaliação oficial depois de ser preso ou depois de se entregar à justiça. Além disso, também ela argumenta que o rapper Oruan, o Mauro Davi Santos Nepomuceno, ele descumpriu medidas cautelares depois de ser solto no ano passado e que, como ele está foragido, não faz sentido revogar a prisão nesse momento. E na decisão dela, ela descreveu lá que ele, depois de se entregar ou ser preso, aí ele vai passar por uma avaliação médica para entender qual é a situação de saúde e para depois, sim, ter uma possível revogação da prisão. Mas nesse momento ele continua foragido. Vale destacar que esse mandado de prisão foi expedido lá no começo de fevereiro, mas até o momento não foi cumprido, então por isso ele se encontra foragido nesse momento. Agora o processo entrou já numa reta final. A acusação e a defesa têm um prazo de 5 dias para se manifestar depois das últimas manifestações nesse processo. Eu volto com vocês, pessoal.
2: Obrigada, Rafael, pelos esclarecimentos. 6 horas e 43 minutos, o pré-candidato do PT ao governo de São Paulo, Fernando Haddad, anunciou nesta quinta-feira o ex-governador Márcio França como vice na chapa que vai disputar o Palácio dos Bandeirantes em outubro. Ao vivo aqui no estúdio já está o Ricardo Spárvoli com as informações.
12: Durante coletiva ontem, Fernando, o Haddad disse que o França foi escolhido por já reunir experiência como ex-governador de São Paulo e quase ter conseguido se reeleger contra João Dória nas eleições de 2018. Na ocasião, o pleito foi até o segundo turno, mas João Dória foi eleito. O petista também destacou que França deve liderar as propostas para a segurança pública na chapa, que é a principal queixa do eleitor paulista atualmente, e segundo o próprio Haddad, vai ter prioridade total nas discussões de proposta de governo. Com França como vice, fica também definido que Tebet e Marina serão candidatas ao Senado aqui em São Paulo. Mas o que mais chama a atenção, eu gostaria que o Bruno Risse comentasse um pouquinho, é primeiro o fato de que nas eleições de 2022, a vice na chapa de Fernando Haddad para o governo de São Paulo foi Lúcia França, casada com Márcio França. Tendo em vista que Tarcísio venceu em 2022 e deve se candidatar à reeleição agora em 2026, por que praticamente repetir a mesma chapa que já se provou ineficiente contra o mesmo adversário, Bruno Risse?
13: Excelente ponto, Sparvoli. Primeiramente que assim, Márcio França, ele vai para o sacrifício, né? Porque ele abre mão ali de concorrer ao Senado, onde ele teria chances reais de vitória, apesar do embate que existia ali, no final das contas definido, Simone Tebet e Marina Silva, mas enfim, independente do que fossem os concorrentes, Márcio França vinha como um nome forte. Quando ele vai assumir a vice de Fernando Haddad, ele já entra numa campanha que está, pelo menos segundo as pesquisas, bem atrás e com uma chance de derrota um pouco maior. Mas Márcio França tem a sua relevância dentro do estado de São Paulo. Lembrando que Haddad, o PT, é muito forte na cidade de São Paulo, mas no estado de São Paulo não tem essa relevância, justamente onde perde. E aí entra um ponto muito interessante. Márcio França sempre foi o braço direito, apesar de ser do PSD e não do PSDB, como Alckmin sempre foi, Márcio França sempre foi seu braço direito, né? Então Alckmin e Márcio França sempre caminharam juntos, inclusive quando Alckmin foi ser vice de Lula, Márcio França foi junto para ocupar algum ministério, né? Então esse movimento é interessante. Márcio França vem justamente por sua bagagem, por sua relação, por seu posicionamento e por seu histórico de ser ao menos mais ao centro, né? E apesar de ser uma chapa, digamos, replicada ali, uhum, a intenção é que essa réplica ela ocorra muito mais na construção do que foi a chapa, muito provavelmente será a chapa do presidente Lula agora, de formar essa dobradinha com Alckmin, de puxar mais ao centro. Por mais que fosse um nome com sobrenome França em 2022, o nome, o conjunto Márcio França é muito forte no estado de São Paulo, e é aí que o governo, o próprio Fernando Haddad, apostam, o PT aposta justamente nessa dobradinha, de ser um nome mais ao centro e tentar capturar alguns eleitores de centro e até de centro-direita no interior do estado de São Paulo.
1: E Risse, rapidamente ainda aqui, um ponto olhando para o futuro interessante da gente analisar é o seguinte: Márcio França, nas pesquisas, competitivo na disputa ao governo e também na disputa para o Senado. Ele aceitou o serviço de Fernando Haddad, né, deixando de lado o projeto pessoal. É muito possível que tenha já um combinado prévio nos bastidores, no seguinte sentido: olha, se Lula conseguir a reeleição, você volta para um ministério.
13: Sem dúvida nenhuma, sem dúvida nenhuma. Márcio França não vai de graça, né, pro sacrifício. Então, excelente ponto, Tebas. Ele vai pro sacrifício na questão eleitoral, mas certamente ele já desenhou os dois caminhos. Se Lula eleito, ele assume um ministério por lá, ou mesmo, se Haddad eleito por aqui, ele não vai ser meramente um vice ilustrativo ali, ele vai ter uma função, uma coordenação ali de governo, ele vai ser alguém que vai ganhar protagonismo no governo de São Paulo, ou vai para o cenário nacional com o ministério.
12: Assim como aconteceu em 2022, inclusive, né?
13: Exato.
12: Ele tenta a corrida para o Senado aqui em São Paulo em 2022, perde
13: e vai assumir
12: o ministério. E
13: Geraldo Alckmin, para finalizar, assume o ministério no governo Lula também, que fazia parte do acordo. Não ficou sendo apenas um vice, também assumiu um ministério relevante nesse governo.
2: E agora quem assume a nossa bancada é o esporte. Sim, nós vamos chamar novamente ele, Leandro Boldacchio, direto dos Estados Unidos, com mais destaques da Copa do Mundo.
14: Voltando, pessoal do Start TMC aqui de Nova Jersey, com mais detalhes da seleção brasileira e também do Japão. Japão que está no caminho do Brasil na fase oitavas de final, ao empatar, né, jogando contra a Suécia ontem em Dallas, o empate em 1-1 que classifica o Japão na segunda colocação para ser o adversário do Brasil nessa segunda-feira jogando no Texas. Detalhes importantes, né? O Japão vem com uma seleção muito experiente, com jogadores que atuam em grandes clubes da Europa, né? Não é mais apenas um time formado por jogadores que atuam no futebol asiático. Isso evoluiu muito o futebol japonês nos últimos tempos. E é claro, né, que eles recentemente venceram o Brasil por 3-2 em um amistoso, também pela primeira vez vencendo o Brasil no futebol profissional. Então é uma seleção que tem chamado a atenção. Empatou com a Holanda nesse grupo em 2-2, empatou com a Suécia também em 1-1, né? Foi melhor durante boa parte do jogo. No final ali a Suécia até apertou para tentar fazer o seu gol, mas o Japão segurou esse empate, o que garantiu a equipe asiática no caminho brasileiro segunda-feira na cidade de Houston. O Brasil em contrapartida também mostra uma evolução, treina daqui a pouco aqui, né, em Nova Jersey, em Morristown, onde se concentra, onde também utiliza o CT Columbia do Red Bull. Amanhã treina também por aqui e viaja para Houston, diferentemente das outras oportunidades, inclusive que teve voo atrasado no jogo de Miami, né? O Ancelotti teve que conceder uma entrevista coletiva quase que 10 horas da noite. Isso não vai acontecer. O Brasil vai na antevéspera do jogo, assim como a equipe TMC, partiremos amanhã, né, para Houston, onde na segunda-feira, 14h, acompanharemos todos os detalhes, as emoções da fase 16avos da Copa do Mundo, uma fase diferente, né, com o formato de 48 seleções. Essa fase também foi adicionada nessa Copa do Mundo. Voltamos a qualquer momento aqui de Nova Jersey com a cobertura da TMC da Copa do Mundo. Grande sexta-feira a todos!
1: Valeu, boa sexta-feira, cobertura completa da Copa do Mundo, emissora oficial de rádio na Copa do Mundo. E hoje tem Noruega e França às 16h, Senegal e Iraque no mesmo horário, e às 21h, 21h09 tem Cabo Verde e Arábia Saudita, e jogaço Uruguai e Espanha. A gente muda de assunto, vamos falar de cinema aqui então. Pernambucanos entram pro grupo de novos membros convidados a votar no Oscar. Veja só que interessante, Carol Oliveira.
15: A Academia de Artes e Ciências Cinematográficas divulgou a lista completa dos novos membros do Oscar. Todo ano, a entidade habilita personalidades para manter em curso a diversificação do conjunto. E em 2026, mais de 500 nomes foram adicionados ao corpo votante. Entre eles, 9 são brasileiros e 3 são nascidos aqui em Pernambuco. Os destaques desta edição é dos participantes da equipe do filme O Agente Secreto. A figurinista Rita Azevedo e os montadores Eduardo Serrano e Matheus Farias estão entre os pernambucanos da lista, enquanto outros membros da produção, como o diretor de arte Thales Junqueira, radicado em Pernambuco, e o diretor de elenco Gabriel Domingues, também votam no próximo Oscar.
1: Sensacional, a gente lembra aqui do Agente Secreto do Kleber Mendonça Filho, né, que foi longe na disputa pelo Oscar e também venceu vários prêmios internacionais. Filmaço brasileiro, o Agente Secreto. E tem gente mandando mensagem,
2: tem,
1: hein? Boa.
2: Tem no YouTube, tem aqui, olha, deixa eu pegar o nome dele, Marcos Santos. Bom dia, pessoal, ficando por dentro das manobras políticas, atualidades do mundo e até locais, como aqui de Brasília. Um ótimo fim de semana para o Tebas, Rizzi e Fernanda. Muito obrigada, Marcos. Marcos acompanhando a gente. O William Dutra também acompanhando a gente. O Francisco Martins. A June Miss 865 também mandando bom dia pra gente com a figurinha do café. Aliás, a gente não brindou o café, né?
1: Saúde pro cafezinho aí. Ó, café já tá enquanto frio, a gente brinda, uma pergunta pro Bruno Rizzi aqui do Marcelo Fará, em São Paulo. Ele pergunta o seguinte: Michele Bolsonaro poderia ser uma candidata mais competitiva que Flávia? É difícil fazer essa análise, mas certamente seria também competitiva, né?
13: Sem dúvida, seria competitiva, talvez carregaria uma rejeição até menor, algumas pesquisas mostram isso, mas o ponto é, competitivo de verdade para a eleição é quem recebe a bênção de Jair Bolsonaro. E quem recebeu a bênção de Jair Bolsonaro para ser o candidato, ou seja, quem é o apoiado para ser o candidato anti-Lula pelo núcleo bolsonarista, é Flávio Bolsonaro. Então muita gente me pergunta de Michele, de até outros nomes que possam surgir. De nada adianta o nome única e exclusivamente por ser um nome forte. Se não tiver a bênção e se não receber o bastão como Flávio recebeu, as pesquisas já mostram que não há alavanca nas pesquisas. Então, essa passada de responsabilidade é o ponto mais importante.
1: E esse vídeo da Michelle alfinetando o Flávio Bolsonaro, Riz, uma dúvida que, creio eu, é muito importante. E Jair Bolsonaro nessa história? Ele sabia do conteúdo desse vídeo? E o Valdemar nessa história? Como é que ficam, né?
13: Pois é, eu conversei com muita gente ontem próxima ali do PL, do próprio Jair Bolsonaro. Não existe um consenso ainda, cada um ainda fala uma coisa, está muito perdida a informação sobre Jair Bolsonaro saber ou não. Fato é que Jair Bolsonaro parece mais fragilizado nesse período de prisão domiciliar, ele acaba tendo, enfim, parece um foco mais na sua sentença ali, se vai voltar ou não para Papudim, enfim. Então ele parece ter perdido um pouco a mão nesse controle das situações. O que a gente sabe é que, assim, Michelle de fato não faz nada sem um alinhamento prévio com Jair Bolsonaro. Ela já falou isso, ela já deixou isso muito claro, e ela realmente tem esse alinhamento. Ela até gosta de fazer dessa forma. Mas eu não acredito que ela tenha chegado e falado: Jair, vou fazer um vídeo falando isso, aquilo. O vídeo tá aqui, veja o vídeo e vê se aprova. Ela deve ter chego e falado: Jair, tô pensando em soltar um vídeo, ó, né? Vamos alinhar que vou soltar um vídeo falando, expondo algumas coisas que eu acho que tem que deixar clara pro eleitor, né? E quanto a Valdemar nessa história, aí já é um pouco mais, ele coloca panos quentes, né? Aí já é um pouco mais suspeito ali, no sentido de saber ou não, porque Valdemar, se você for pensar no timing pra ele, não foi ruim. Pode ter havido esse alinhamento, porque ele tava nos Estados Unidos, né? Ele tava lá no jogo. Então, talvez essa ausência dele local aqui, física, pode ter sido um fator que ele tenha falado: ok, Michelle, solta aí, depois eu volto e vejo, mas tô contigo. Até porque Valdemar é um forte apoiador de Michelle.
2: Ô Riz, hoje é sexta-feira, a gente já quer saber também o assunto para a próxima semana, os assuntos.
13: Pois é.
2: Já que você prevê sempre algumas coisas.
13: Então tá difícil, né? Surgem novidades aí, mas rapidamente, semana que vem o ministro Dario Durigan da Fazenda volta pro Brasil depois de viagem oficial para a China. A gente pode ter o encaminhamento daquelas questões que a gente trouxe aqui várias vezes. O Teba já antecipou há muito tempo, a gente falou muito essa semana dos MEIs, do aumento do teto dos MEIs, e também um avanço naquela questão do projeto do Desenrola para Adimplentes. Então são duas pautas para a gente ficar em cima que podem avançar na semana que vem, provavelmente avance, até porque o calendário está curto.
1: Bem interessante, estamos chegando aqui na reta finalíssima do Start TMC. Sexta-feira, sextou, e tem Copa do Mundo, cobertura completa da TMC durante o dia de hoje, com vários jogos importantes. Para a gente fechar aqui, palpite rápido: Uruguai e Espanha, Bruno Rizzi.
13: Rapaz, 2-2.
1: 2-2, Fernanda Câmara.
2: 2-1 para a Espanha.
1: 2-1 para a Espanha, fico com 2-0 para a Espanha, hein? Copa do Mundo é aqui na TMC, sempre lembrando, a cobertura completa no rádio e também no nosso portal tmc.com.br. Lá você acessa as informações da seleção brasileira, das outras seleções, tem reportagem especial. A TMC, que tem a maior equipe do rádio brasileiro nos Estados Unidos. É isso, vem aí o TMC 360.
2: Água tônica aí.
1: Sexta-feira, gente. Sexta-feira.
2: Com Joana Trepton e Felipe Bueno.
13: Valeu.
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2: 7 horas em ponto, bom dia, seja bem-vinda, seja bem-vindo. Começa agora o TMC 360 desta sexta-feira, hoje é 26 de junho de 2026. Eu sou o Felipe Bueno, ela é a Joana Treptow. Bom dia, Joana.
3: Bom dia, Felipe. Bom dia a você que acompanha a TMC. Estamos prontos para trazer as notícias mais importantes para você, para o seu dia. Então vamos diretos às manchetes desta hora.
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2: O ministro André Mendonça vai determinar as ações na investigação sobre o caso Dark Horse. Ele também é o responsável pelo inquérito do Banco Master de Brasília. Lívia Brás.
4: Na decisão, o ministro Fachin disse que esses fatos apresentados no pedido de investigação têm ligação com os outros procedimentos já em andamento no gabinete de André Mendonça. Por isso, segundo o presidente do Supremo, faz sentido concentrar tudo sob a mesma relatoria.
3: O ministro da Fazenda dispara contra Flávio Bolsonaro. Dario Durigan acusa o pré-candidato do PL de buscar munição contra o Brasil. Ainda em Brasília, Rodrigo Vicente.
5: Para o ministro Dario Durigan, a atuação do senador é lamentável e a aplicação de tarifas, de acordo com ele, é injusta. Mas que cenário não fará com que o ministério tenha atuação distinta?
2: Quase 80% dos brasileiros querem a redução da maioridade penal para 16 anos. De São Paulo, Luísa Mutoni.
6: O apoio à medida é maior entre os homens, pessoas entre 25 e 44 anos e apoiadores do ex-presidente Jair Bolsonaro. O maior índice de apoio desde o início da série histórica foi em 2015, quando 87% dos brasileiros se mostraram favoráveis à medida.
3: O ex-presidente do BRB, Paulo Henrique Costa, continua preso depois de ter a proposta de delação premiada rejeitada. A Procuradoria-Geral da República quer fatos novos e a devolução do dinheiro desviado.
2: A Polícia Militar do Rio de Janeiro busca um novo contrato após a acusação de negociar com uma empresa ligada ao PCC do Rio de Janeiro, Beatriz Trindade.
7: A Polícia Militar do Rio de Janeiro mantém um contrato de 168 milhões de reais com uma distribuidora de combustíveis investigada por suposta ligação com o PCC, mesmo após ser alvo de uma força-tarefa da Receita Federal e do Ministério Público. A Rede Sol continua abastecendo a frota da corporação. A empresa nega as acusações e a gente aguarda o posicionamento da Polícia Militar.
3: Autoridades da Venezuela continuam em busca de sobreviventes dos terremotos que destruíram várias regiões do país. Dois brasileiros estão entre os mortos.
2: Uma missão humanitária do Brasil segue hoje para ajudar nos trabalhos. A ação reúne Defesa Civil, bombeiros militares e técnicos da Anatel.
3: Copa do Mundo, o Brasil encara o Japão na primeira partida da fase mata-mata. Hoje tem Noruega e França e Uruguai contra a Espanha. Você acompanha tudo, claro, sempre na TMC. Agora, 7 horas e 3 minutos.
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2: Muito bem, o presidente do Supremo Tribunal Federal decide que André Mendonça será o relator do pedido de investigação sobre Flávio Bolsonaro, no caso Banco Master. O que é que você tem para contar para a gente sobre isso? Direto de Brasília, fala Lívia Brás, bom dia.
4: Oi, Felipe, bom dia para você. Bom, essa decisão foi tomada depois que o ministro Alexandre de Moraes pediu que a presidência do Supremo definisse quem ficaria responsável aí por esse caso. Antes disso, a Procuradoria-Geral da República já tinha defendido que essa investigação ela fosse enviada para o ministro Mendonça por entender que é ele quem já conduz todas as apurações que são relacionadas aí a esse tema. Na decisão, o ministro Fachin, ele disse que esses fatos apresentados, né, no pedido de investigação, eles têm ligação com outros procedimentos que já estão em andamento no gabinete de André Mendonça. Por isso, segundo Edson Fachin, faz sentido concentrar tudo sob a mesma relatoria. Esse pedido de investigação ele foi apresentado pelo deputado Lindbergh Farias, que é vice-líder do governo na Câmara. E aí ele pediu a inclusão do ex-presidente Jair Bolsonaro e também de Flávio Bolsonaro naquele inquérito que investiga a atuação de Eduardo Bolsonaro lá nos Estados Unidos contra as autoridades brasileiras. Segundo Lindbergh, Flávio Bolsonaro ele teria buscado os recursos com Daniel Vorkaro, dono do Master, para financiar o filme Dark Horse. A suspeita, na verdade, é de que parte desses recursos também possa ter sido usada para manter, né, para bancar a estadia de Eduardo Bolsonaro lá nos Estados Unidos e financiar também articulações políticas em defesa da anistia do ex-presidente Bolsonaro. Bom, sobre esse caso, os dois, tanto o Flávio quanto o Eduardo, eles negam todas as acusações. Flávio disse que tratou apenas da captação dos recursos para o filme e Eduardo classificou todas essas suspeitas como inconsistentes. Bom, e ainda falando sobre esse caso, né, Dark Horse, o Ministério de Ciência e Tecnologia deu 15 dias, sem chance de nova prorrogação, para que o Instituto Conhecer Brasil regularize a prestação de contas daquele convênio de R$1 milhão que foi bancado por uma emenda parlamentar do deputado Mário Frias. E aí a gente vai explicar a conexão. Karina Gama é presidente desse instituto, o Instituto Conhecer Brasil. E ela também é sócia da produtora que é responsável pelo filme Dark Horse e que recebeu essa emenda parlamentar aí que eu acabei de falar, de R$1 milhão. Pela decisão do Ministério, caso essa documentação não seja entregue nesse prazo de 15 dias, né, a ONG pode ser declarada inadimplente e incluída também em cadastros restritivos do governo.
3: Tá certo, Lívia. Obrigada pelas informações. Ainda falando sobre o STF, o ministro André Mendonça autorizou a transferência do fundador do Banco Master, Daniel Vorkaro, para Papudinha, no Distrito Federal, ao considerar que há riscos à segurança do empresário no sistema prisional comum. A decisão atende a um pedido da defesa da Polícia Federal e mantém a prisão preventiva. Nessa decisão, Mendonça afirmou que a transferência busca conciliar a impossibilidade de manter Vorkaro por tempo prolongado na carceragem da APF com a necessidade de preservar sua integridade física e um estabelecimento com estrutura adequada.
2: Bom, o pedido foi apresentado após a Polícia Federal informar a rejeição da segunda proposta de delação premiada apresentada pela defesa de Vorkaro. A Procuradoria-Geral da República também recusou prosseguir com as negociações porque entendeu que não havia provas robustas para um acordo, né? O ministro negou o pedido da defesa para trocar a prisão preventiva por domiciliar ao considerar que permanecem os fundamentos que justificariam a custódia. Polícia Federal, IPGR, Procuradoria-Geral da República, defenderam a manutenção da prisão e manifestaram preocupação com a segurança do investigado.
3: Daniel Vorkaro, então, já passou a primeira noite na Papudinha depois de sair da sede da Polícia Federal. Vamos falar agora sobre o ministro da Fazenda, Dario Durigan, que classificou o comportamento do pré-candidato à presidência da República e senador pelo PL, Flávio Bolsonaro, nos Estados Unidos como lamentável. Ao vivo, Rodrigo Vicente com os detalhes. Bom dia.
8: Oi, Joana. Oi, Felipe. Bom dia para vocês, para todo mundo que nos acompanha nessa sexta-feira aqui. Pois é, o ministro Dario Durigan respondeu os jornalistas num evento lá em Pequim, num compromisso, na verdade, em Pequim, em que o ministro participa, de que é lamentável e que ele passa por cima da institucionalidade brasileira ao tentar buscar aí soluções ou apresentar opiniões, defesas fora do que o país tem feito, né? Vale lembrar que o senador e pré-candidato pelo PL, Flávio Bolsonaro, vai aos Estados Unidos, de acordo com ele, no dia 6, quando o escritório de representação comercial vai fazer uma audiência sobre essa questão das tarifas. Bem, ele se inscreveu e disse que vai falar lá por 5 minutos, porque há essa possibilidade, né? O ministro, portanto, é nessa circunstância que classifica a ida dele aí como lamentável e diz o seguinte, né? Que ele desrespeita também a Constituição, uma vez que o Brasil tem buscado os caminhos institucionais para isso. Ele falou também sobre a questão das tarifas, né? Disse que é injusta o cenário, dado tudo que o Brasil tem apresentado no último ano para reverter essa situação, mas que o Ministério da Fazenda não fará atuação distinta do que tem feito, a não ser a negociação institucional. Volto com vocês.
2: Tá certo, então agora 7 horas e 10 minutos. Continuamos em Brasília para falar de outro assunto. A senadora Tereza Leitão, que aliás conversou conosco recentemente aqui no TMC 360, já sobre esse assunto, inclusive, né, foi escolhida para substituir Jacques Wagner na liderança do governo federal no Senado, após ele ter renunciado ao cargo. As informações são do repórter Adriano de Almeida, também de Brasília.
9: Tereza Leitão, que substitui o senador Jacques Wagner, tem experiência no Congresso e relação positiva com parlamentares do Centrão. E agora vem com o desafio de fortalecer a relação do Palácio do Planalto com o presidente do Senado, Davi Alcolumbre. Um outro ponto que também pesou na escolha do nome foi o fato de Tereza não concorrer às eleições em outubro. Isso porque o mandato dela termina apenas em 2031, podendo ficar totalmente à disposição do cargo até lá. Tereza Leitão já mira pautas para avançar no Senado, como o fim da escala 6x1 e a PEC da Segurança Pública. Uma possível aproximação com Davi Alcolumbre pode acabar destravando a tramitação do fim da jornada de 6 dias de trabalho, que atualmente está engavetada no Senado. Ela entra no lugar de Jacques Wagner após ele decidir, em comum acordo com o presidente Lula, sair do cargo. O senador foi alvo de uma das fases da Operação Compliance Zero, que investiga suposto recebimento de vantagens indevidas ao atuar a favor do Banco Master no Congresso Nacional.
2: Agora, 7h12. Uma pesquisa Datafolha revela que 79% da população brasileira é a favor da redução da maioridade penal. A repórter Luísa Mutoni, de São Paulo, tem os destaques desse levantamento.
6: Apesar do número alto, esse é o menor percentual de apoio desde o início da série histórica em 2003. O maior índice de apoio à medida foi de 87% em 2015, mas desde então ele vem caindo. O tema voltou à discussão no começo do mês, quando a Comissão de Constituição e Justiça da Câmara dos Deputados aprovou uma proposta de emenda à Constituição que reduz a maioridade penal de 18 para 16 anos. Agora cabe ao presidente da casa, Hugo Mota, criar uma comissão para debater essa proposta. A pesquisa Datafolha também mostrou que o apoio à medida é maior entre os homens, entre as pessoas com idades entre 25 e 44 anos e também entre os eleitores do ex-presidente Jair Bolsonaro. A pesquisa ouviu 2.004 brasileiros em 139 municípios nos dias 17 e 18 de junho. A margem de erro é de 2 pontos percentuais para mais ou para menos, mas pode variar de acordo com o recorte.
3: No Rio, Polícia Militar prepara uma nova licitação. Medida foi tomada após uma distribuidora responsável por um contrato com o Estado ser investigada por ligação com o PCC da capital fluminense, Beatriz Trindade.
7: Exatamente, Joana. Bom dia a você, ao Felipe e aos nossos ouvintes. Alvo de uma ação da Força Tarefa Nacional em 2025 por uma possível ligação, então, com o primeiro comando da capital, a rede Sol Fuel Distribuidora é responsável ali pelo abastecimento da frota da Polícia Militar aqui no Rio de Janeiro. A gente teve acesso a um documento assinado no início do ano passado, no valor de R$168 milhões. De acordo com esse documento, então, o objetivo do contrato é o fornecimento de diesel S10 e gasolina para postos internos da corporação, com isenção de imposto sobre circulação de mercadorias e serviços. Publicado em março de 2025, esse termo, fechado com um prazo de vigência de 24 meses. O documento estipula, então, que a empresa deve fornecer 32 milhões de litros de gasolina e 4 milhões de litros de diesel S10. E o ponto aqui que chama a nossa atenção é que, mesmo quase um ano depois dessa operação carbono oculto da Receita Federal do Brasil e do Ministério Público de São Paulo, a PM manteve esse contrato com a distribuidora. Segundo as investigações, a Rede Sol mantém 424 milhões em contratos públicos com órgãos federais, estaduais e forças de segurança. As apurações analisam se recursos do PCC foram usados ali na compra da empresa. Em nota emitida em 2025, a rede negou qualquer envolvimento e a gente aguarda agora um posicionamento da Polícia Militar. Joana e Felipe.
2: Tá certo então, Beatriz, agora a gente vai para Belo Horizonte, em Minas Gerais. O anúncio de que o PT terá candidatura própria ao governo do estado gera um racha interno no partido. Vamos às informações do Júnior de Castro. Bom dia para você, Júnior.
10: Ótimo dia para você também, Felipe, Joana. Excelente sexta-feira para todo mundo ligado com a gente aqui na TMC. Pois é, essa decisão da direção nacional do PT de lançar uma candidatura própria ao governo desagradou principalmente a ex-prefeita de Contagem, Marília Campos, que hoje é o principal nome do partido para disputar uma vaga no Senado. Ela que, inclusive, está aí na frente das pesquisas para essa possível vaga do Senado. Marília é justamente contra a estratégia e defende que o PT apoie um candidato de outra legenda como parte aí de uma frente mais ampla de apoio ao presidente Lula. Segundo Marília, uma candidatura própria pode fortalecer o discurso de antipetismo e também dificultar a formação de uma aliança mais competitiva aqui em Minas Gerais. Nos próximos dias, ela deve se reunir com o presidente do partido, o Edinho Silva, e sua mando do presidente Lula, que vai tentar convencê-la a disputar o governo aqui de Minas Gerais. Enquanto isso, o partido também negocia aliados de outros partidos, como o PDT, o PSB de bola, para definir o cenário da eleição aqui no estado. Essa disputa pelo Palácio Tiradentes segue, portanto, indefinida, com outros pré-candidatos aí ainda sendo avaliados. E os próximos passos a gente traz aqui para você que acompanha a gente na TMC. Volto com vocês, Felipe e Joana.
3: Tá certo, Júnior. O senador Sérgio Moro minimizou os desentendimentos públicos na família do ex-presidente Jair Bolsonaro, disse que a crise interna não prejudica seus planos políticos no Paraná. Quem traz as informações é a repórter Isabela Miranda.
11: O senador Sérgio Moro, do PL, acredita que os impasses na relação entre a ex-primeira-dama Michele Bolsonaro e Flávio Bolsonaro devem ser resolvidos em breve. Moro ainda afirmou que a situação não impacta sua pré-candidatura ao governo do Paraná, principalmente considerando o eleitorado feminino, que tem forte liderança de Michele no Partido Liberal, por meio do PL Mulher.
12: Não vejo nenhum efeito nisso. Ao contrário, a gente tem trabalhado em projetos também direcionados ao eleitorado feminino. E quem tem feito um grande trabalho nessa área, inclusive, é minha esposa, que é deputada federal, Rosângela Moro. Mas não vejo nenhum reflexo aqui para o estado do Paraná. E eu creio que eles vão resolver essas questões em breve, nacionalmente falando.
11: Moro também foi questionado sobre a sua relação com a ex-primeira-dama.
12: Olha, eu tenho uma relação boa com todo mundo lá em Brasília, menos com o governo federal, sua oposição a esse governo Lula que está destruindo o país.
11: As declarações foram dadas após a sabatina realizada pela Associação das Emissoras de Rádio Difusão do Paraná, a AERP. Na última quarta-feira, a ex-primeira-dama publicou dois vídeos extensos expondo desentendimentos com o enteado Flávio Bolsonaro. Michele disse ter sido apunhalada pelo filho 01 do ex-presidente Jair Bolsonaro. Em resposta, Flávio pediu desculpas à madrasta e disse que nunca teve a intenção de magoá-la.
2: 7:18, bombeiros militares do Paraná, de Minas Gerais e de São Paulo integram a Força-Tarefa Brasileira enviada à Venezuela após os graves terremotos de anteontem. Né? De Curitiba, fala Ângelo Sfair, bom dia para você.
13: Muito bom dia a você, bom dia a todos. O avião da Força Aérea Brasileira com estes militares está previsto para decolar ainda nesta sexta-feira, rumo à Venezuela. Ao todo, são 36 bombeiros militares destes três estados, no Paraná, em Minas Gerais e em São Paulo. Eles devem se reunir no estado de São Paulo e partir, portanto, nas próximas horas rumo à Venezuela. Como este terremoto aconteceu dentro do intervalo de 72 horas, a expectativa dessa Força-Tarefa Brasileira é pela busca de sobreviventes. O subcomandante-geral do Corpo de Bombeiros Militar do Paraná, Jonas Pinto, disse que esse grupo é altamente capacitado e que deve trabalhar em busca de pessoas vivas.
14: Informações de, com certeza, mais de 100 mortos. Esse número vai sendo alterado, pode chegar a mais de 1.000 mortos, pelas informações que nós temos, com certeza feridos. Então agora a prioridade é busca, resgate em estrutura colapsada. Os cães agora nós estamos levando os binômios, né? O Paraná vai levar dois binômios, dois cães de busca com os seus condutores, né? Além dos 10 bombeiros, justamente para nesse trabalho encontrarmos pessoas, principalmente com vida, nessas primeiras 72 horas.
13: Além dos 36 bombeiros militares de Paraná, Minas Gerais e São Paulo, essa força-tarefa brasileira também leva cães farejadores e equipamentos de alta tecnologia, todo esse aparato em busca de sobreviventes na Venezuela. Os tremores de terra que atingiram o país caribenho foram os maiores registrados no último século.
2: Seguiremos acompanhando agora às 7 horas e 20 minutos.

0: Bom, vamos falar um pouquinho sobre Copa do Mundo e negócios, boa vizinhança, networking, geopolítica. A história é a seguinte, não é muita surpresa, você já sabe disso, era especulado, né? Mas o Brasil vai enfrentar o Japão. O Brasil vai enfrentar o Japão nessa primeira fase de mata, que não é mata-mata, é só mata, né? Da Copa do Mundo, vai ser na segunda-feira, obviamente, com transmissão da TNC. Mas tem uma história que aconteceu em São Paulo, a Japan House, né? Japan House, em parceria com a Câmara de Comércio e Indústria Japonesa no Brasil, promoveu um espaço para empresários japoneses assistirem a um jogo da seleção. A seleção de azul, a seleção asiática, a seleção do Japão. O jogo foi nessa quinta-feira, né? E qual foi o objetivo? Valorizar as relações entre membros do comércio do país aliado e brasileiros, é claro. De São Paulo, Bernardo Silva acompanhou.
1: Foram convidados empresários que participam ativamente das ações que buscam fortalecer essa relação bilateral comercial entre o Brasil e o Japão. Aqui, eles foram recebidos com algumas comidas e ambiente personalizado. No momento do gol do Japão, comemoraram, chegaram até cantar. Mas logo depois, veio o gol do empate. E aí a reação foi de apreensão. Com o fim do jogo, o Japão pega o Brasil na próxima segunda-feira. Eu tive a oportunidade de conversar com um desses empresários que foi convidado, o Kita, que está há 10 meses aqui no Brasil, e contou um pouco de como está o sentimento dele em relação ao país. Diz que gosta muito daqui e que está adorando a experiência.
2: Depois de chegar aqui, eu estudei a história entre o Brasil e o Japão. Então, agora eu entendo pessoas como você. Muito simpáticos.
1: Na segunda-feira, eles novamente vão vir assistir ao jogo aqui, vão acompanhar o duelo agora contra a nossa seleção brasileira. Eu conversei também com a cônsul-geral do Japão em São Paulo, Yoriko Suzuki.
3: Este ano, celebramos 131 anos da amizade entre dois países e agora começamos uma negociação entre o Japão e o Mercosul. Então estamos muito felizes. E falando do futebol, praticamente o Brasil trouxe para o Japão o futebol. Técnicos, práticas, um exemplo muito importante é Zico. Ele foi o técnico da seleção japonesa e jogou no Japão também antes. Então, o Brasil é um país muito importante para nós, não só politicamente, economicamente, mas também em termos do futebol, o esporte.
0: Pois é, gente, Copa é

0: fez o que se esperava e estaremos lá então na segunda-feira. Belo, bom dia para você.
1: Tudo bem? Bom dia, Felipe, Joana, pessoal do TMC 360. A gente viu aqui os gols dessa rodada de ontem, porque viajamos ontem de Miami para Nova York, um voo que era para durar 3 horas e meia, durou umas 10 horas mais ou menos, com tanta gente querendo voar durante a Copa do Mundo, né? O tráfego aéreo aqui nos Estados Unidos está realmente muito alto. E a gente viu os gols do Japão. O Japão, que é uma ótima equipe, bem organizada. E o próprio técnico da seleção brasileira, o Carlo Ancelotti, falou sobre isso. Que se fosse o Japão, o Brasil enfrentaria a equipe mais organizada. Se fosse a Holanda, o Brasil enfrentaria a equipe mais experiente. Então o Brasil vai enfrentar uma equipe muito organizada na fase 16avos de final da Copa do Mundo. Eu fiz umas anotações aqui, velho, anota em papel mesmo, né? Então, eu estou pegando aqui no papel as anotações que eu fiz dos possíveis confrontos do Brasil. Primeiro, Japão, segunda-feira, em Houston. A equipe TMC está viajando amanhã já para Houston, para essa partida entre o Brasil e o Japão. Aí, nas oitavas de final, passando pelo Japão, o Brasil pode pegar o segundo colocado do grupo E ou o segundo colocado do grupo I. O do grupo E é a Costa do Marfim, que venceu o Curaçao ontem por 2-0. E o segundo colocado do grupo I será França ou Noruega, mais para Noruega. Então, se o Brasil passar por Japão, provavelmente pega o vencedor de Costa do Marfim e Noruega. Aí, nas quartas de final, sendo bastante otimista, essa partida, oitavas de final, será aqui em Nova Jersey. Nas quartas de final, voltaríamos a Miami, e aí o Brasil pega o México e um dos melhores terceiros colocados dos grupos C, E, F, H ou I, que podem ser Escócia, Equador, Suécia, ou então pode ser também Gana ou o segundo colocado do grupo da Inglaterra, né? Que pode ser Gana ou Croácia. Então o Brasil pode enfrentar essas equipes até a fase quartas de final. Na semifinal eu não peguei, porque na semifinal é a Argentina. Então, o Brasil pode pegar a Argentina na semifinal. O importante é falar que o Brasil não pega a Argentina na final da Copa do Mundo. Pode pegar na semifinal. E para a Joana, eu fiz a respeito de Portugal, opa, que joga hoje com a Colômbia. É, para Portugal vencer, para Portugal se transformar, terminar a fase na primeira colocação do grupo K, tem que vencer a Colômbia. Se empatar, termina na segunda colocação. Aí olha a diferença. Se Portugal for primeiro e encara na fase 16avos um dos melhores terceiros colocados dos grupos D, E, I, J ou L. Geralmente o terceiro colocado é uma seleção mais fraca. Se terminar em segundo, aí pega o segundo colocado do grupo da Inglaterra, Croácia, Gana ou Panamá. Esse grupo está todo embolado porque a Inglaterra tropeçou. Então, se Portugal terminar em segundo, poderíamos, por exemplo, ter na fase 16avos de final Portugal e Inglaterra. Imagina só um clássico europeu assim, já na próxima fase.
0: Gente. E aí, Joana?
2: Vamos falar do Brasil? Falando do Brasil, Bela, é o seguinte. Hoje eu acordei, eu vi um meme muito legal que dizia: meu Deus, mas agora o Brasil vai pegar o melhor Japão da história. Ah, os possíveis adversários do Brasil são adversários muito fortes, enquanto a Argentina tá pegando, tipo, o time de futebol do terceiro ano B. Quem tá fazendo o sorteio é o Maradona.
1: Mas o Brasil também, se tudo der certo, não vai pegar equipes tão fortes assim, né? O Brasil provavelmente pega uma equipe africana nas oitavas de final. Nas quartas de final pegaria uma equipe europeia do segundo ou terceiro escalão, se tudo der certo. Aliás, ao contrário, desculpa, nas oitavas de final pegaria a Noruega. Uhum. E nas quartas de final uma equipe do segundo ou terceiro escalão ou uma equipe africana. Então o Brasil também não vai pegar, por exemplo, uma Inglaterra, uma Alemanha antes da semifinal. O Brasil fugiu dessas seleções. Diga.
2: Mas agora, só pra gente pensar num primeiro momento, e antes que o nosso tempo se encerre, eu queria que você me trouxesse, por exemplo, o que você acha das dificuldades do Brasil pro próximo jogo. Pensando no próximo jogo. A gente teve uma melhora muito grande do Brasil, mas agora esse próximo jogo, ele pode ser desafiador?
1: Pode. O Brasil vai ter que vencer o Japão na habilidade. Os jogadores

0: do Brasil são mais habilidosos do que os jogadores do Japão. É, não dá tempo, em 3 dias, da seleção brasileira ficar tão organizada quanto a seleção japonesa já está há 1 ano, mais ou menos. A seleção japonesa está fazendo ótimos amistosos. Por exemplo, antes da Copa do Mundo, a seleção japonesa conseguiu grandes resultados. E na Copa, empatou com a Holanda, que é uma das grandes seleções da Copa do Mundo, além de ter empatado com a Suécia ontem. Então o Brasil não vai conseguir ficar um time tão organizado quanto o time do Japão. Para você vencer um time mais organizado, a habilidade é você jogar pelas laterais, você jogar pelas pontas, você abrir o jogo. É, o Rayan, por exemplo, que entrou na partida do Brasil e contra a Escócia e foi muito bem, jogar mais aberto, o Vini Júnior jogar aberto por outro lado. Assim você desmonta times mais organizados, porque o Brasil é uma seleção mais habilidosa que a seleção japonesa, né? Você não pega um jogador japonês que esteja no nível, por exemplo, do Vini Júnior.
1: Olha só, a gente vai voltar a falar sobre isso. É muito importante essa questão que o Belo trouxe da organização do Japão, né? Tem alguns desfalques também. O Japão já vem para a Copa com alguns desfalques importantes, né? E o Brasil está crescendo na competição e tem os valores individuais. Então, o que que vai vencer na segunda-feira? Ou uma coisa ou outra. Lembrando que agora, né? Agora tem prorrogação e pênalti, que é um capítulo à parte. Então, Belo, nessa nossa primeira conversa de hoje, um grande abraço para você e bola para frente aí, vamos trabalhar. Um abração.
0: Nem me fale, pênalti atrás do gol é a pior coisa que tem. Meu Deus, vamos torcer para que seja nos 90 minutos. Um abraço a todos, até a próxima.
2: Até.
1: Um abraço. E fica aquele recado para você que está nos acompanhando. Olha só, vai começar o mata. Quer mandar uma mensagem? Inclusive, você quer falar o seguinte: quer mandar uma mensagem dizendo assim, ó, aquele cara, olha lá, o Cristiano Ronaldo, ele bate sempre na direita, ou bate sempre na esquerda, ou chuta no meio do gol, dá um bicudo. Manda lá o seu WhatsApp para nossa transmissão. O que que você está olhando, Joana?
2: Não, porque o Cristiano Ronaldo tá cheio das brincadeirinhas, ele é imprevisível, ele tá batendo falta de forma imprevisível, aí faz gol, aí faz 5-0.
1: Tá certo, ele
2: Então,
1: bate inclusive sem bater.
2: sem
1: É
2: bater.
1: absolutamente maravilhoso. 11 30 25 1001, 11 30 25 1001 é o WhatsApp específico para as nossas transmissões. Manda lá o seu recado.
2: A enquete de hoje, todos os dias, para você que ainda não sabe, mas que acompanha a TMC, que gosta da nossa programação, nós temos todos os dias uma enquete para você participar no nosso canal do YouTube, TMC News BR. E a pergunta de hoje é: você concorda com o ponto facultativo em dia de jogo do Brasil? As possibilidades de resposta são: 1, sim, para todos; 2, não, tem que trabalhar; e 3, depende, só para instituições privadas. Ao longo do TMC 360, nós vamos trazer aqui informações sobre serviços públicos e servidores públicos, como aconteceu no último jogo do Brasil com o Supremo Tribunal Federal, que liberou os trabalhos um pouco mais cedo para que as pessoas também pudessem ir ver o jogo do Brasil. Mas tem tanta discussão importante no nosso país que cada minuto é muito necessário para que a gente avance e progrida, claro, sem querer contaminar a sua opinião aqui na nossa enquete. Agora são 7 horas e 32 minutos. Daqui a pouquinho, no TMC 360, o Sindicato dos Funcionários do Banco Central confirma que contratou a atriz Luana Piovani de forma lícita e transparente para ela falar contra uma PEC da independência do Banco Central. Os detalhes, daqui a pouquinho.
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2: Compromisso com a informação que você recebe diariamente aqui na nossa TMC. Muita atenção com relação a duas coisas hoje. Primeiro, o frio. A gente tem uma temperatura média na cidade de São Paulo de 12 graus. Segundo, a garoa e as pistas molhadas. E outra coisa, especialmente para você que vai pegar a estrada agora, né? A visibilidade reduzida, especialmente em trechos de serra de muitas rodovias. Muita atenção com relação a isso, porque a neblina hoje baixou de madrugada e continua reduzindo a velocidade em alguns pontos. Bom, em termos de mobilidade urbana, todos os trens e metrôs funcionando normalmente. Por falar nisso, a linha 6 Laranja vai abrir na próxima semana com 6 estações. Ainda é claro, horário reduzido. Quem tem as informações é o nosso Ricardo Sparvoli.
3: Nesse primeiro momento, Felipe e Joana, a abertura vai ser parcial, com 6 estações em funcionamento, ligando a região da Brasilândia até Perdizes, na zona oeste da capital. A operação inicial vai ter o horário reduzido, ainda em fase de testes e adaptação, o que é comum em novas linhas antes do funcionamento pleno, como recentemente na linha Ouro do Monotrilho. Mas mesmo assim, a expectativa é grande, porque a linha deve reduzir bastante o tempo de deslocamento entre a zona norte e o centro, em um trajeto que hoje pode levar mais de 1h30 de ônibus. A linha 6 Laranja é considerada estratégica por cortar regiões importantes da cidade e também por atender áreas com grande concentração de universidades, como é o caso da Universidade FAAP. A previsão do governo é ampliar gradualmente o funcionamento e liberar novas estações ainda neste ano, em 2026. Sobre o funcionamento das demais linhas nesta manhã, funcionamento com normalidade, nesta manhã gelada de sexta-feira, nesse momento, 13 graus aqui na Lapa, zona oeste de São Paulo. Volto com vocês.
4: Manhã gelada e chuvosa. Sexta-feira ainda vai ser de instabilidade em parte do estado de São Paulo. Essa umidade, ela vem associada a uma frente fria, uma área de baixa pressão, e está perto, essa área de baixa pressão está perto do litoral, mantendo então chuva no litoral, no leste, no nordeste do estado. Também tem em alguns pontos do norte de São Paulo, de fato, essa chuva generalizada. Pode ser de moderada a forte, com trovoadas e também com risco de temporais isolados, principalmente no extremo leste do estado. Estamos falando do litoral, mas na capital também. No restante de São Paulo, o tempo vai ficando mais firme ao longo do dia, mas o frio ainda vai aparecer. Bom, hoje nós temos máxima de 19 graus, não deve nem chegar à casa dos 20 graus. À noite ainda tem chance de garoa, uma sexta-feira boa para ficar em casa debaixo das cobertas depois do expediente. Ainda tem um dia longo de frio e chuva pela frente. Atenção ao trânsito, muito cuidado ao sair de casa, não esqueça o guarda-chuva. Agora são 7h39.
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4: 7:42. 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Vem aí as férias escolares para a alegria de muitos estudantes e para desespero de muitos pais. Mas esse é também o momento em que muitas famílias programam as viagens. Quem ainda não programou, será que dá tempo? Será que consegue encontrar preços que cabem no orçamento? Alelupe, bom dia, só você nos pode ajudar.
5: Bom dia, Joana, bom dia, Felipe, eu gostei. Do meu pai, alguns casos ainda, dependendo do tamanho da prole. Mas, ô Joana, planejamento de viagem normalmente é assim, né? Quanto mais complexa a viagem, mais antecedência é necessária para o planejamento. Só que julho tá batendo aí na porta, já tá praticamente entrando. O mais viável agora é procurar destinos com boa rede hoteleira e boa oferta de linhas aéreas. E algumas cidades do Mercosul, por exemplo, Buenos Aires, Santiago, Montevidéu, ou capitais brasileiras como Salvador, Rio de Janeiro, Belo Horizonte. Mas pensando aqui com os nossos botões do frio que está fazendo, Buenos Aires talvez fique quente, né, Joana?
4: Olha, vou te falar uma coisa, qualquer lugar para férias é bom, é bom
5: ótimo,
4: pegar frio,
5: né?
4: É bom pegar chuva, só de passear e sair da rotina, né? Ai, se a gente pudesse nesse ano de eleições. E os preços, Alelupe? Quanto maior a antecedência, maior a chance de conseguir melhores preços. 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
4: 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Pois é, dicas para quem ainda não resolveu a viagem das férias de inverno aqui no É da Sua Conta, para fechar a semana. Falando de coisa boa, na segunda-feira tem mais neste mesmo horário.
5: É isso aí. Aliás, por sinal, Joana, na semana que vem vamos responder algumas perguntas sobre empréstimo, tá? Então, se quem tiver dúvida, pode mandar aí as questões para a rádio que a gente responde aqui no ar, tá bom?
4: Eu já tenho a minha, mas eu vou colocar o nome de outra pessoa. Vou falar que foi a Filipa.
5: Filipa Buena.
4: Uhum. Valeu, valeu, Lupe. Bom tchau. Fim de semana.
5: Beijo pra vocês dois também. Tchau, tchau.
6: 7:46. Ouça essa história. A atriz Luana Piovani defende que não existe irregularidade em contratos de publicidade para postagem em redes sociais. Ela está falando em tese, está falando especificamente de um caso envolvendo a própria, né? A afirmação da brasileira pelas redes sociais vem após a denúncia de que ela foi contratada pelo sindicato dos funcionários do Banco Central para gravar um vídeo contra a PEC, a proposta de emenda à Constituição, que dá autonomia financeira e administrativa ao Banco Central. Vamos lá. Segundo a entidade, o objetivo de usar uma figura pública foi traduzir para a população consequências técnica e complexa.
4: Ontem à noite, Luana Piovani publicou um vídeo sobre o assunto, disse que só faz publicidade de temas em que acredita e que é contra o que chamou de privatização do Banco Central, o que, na prática, não tem nada a ver com a crítica que ela fez. Luana Piovani, ela passou a ser reconhecida por ter uma postura combativa, por falar o que pensa sem filtros, por tratar de assuntos importantes, sem papas na língua, e polêmicas da vida pessoal à parte, que não interessam neste momento, ela passou a ser tida como uma pessoa muito sincera, muito genuína, muito verdadeira, mas militou publicamente contra a PEC da independência do Banco Central em troca de R$300 mil. Nesse sentido, não há dinheiro que paga a credibilidade que foi afetada, por mais que ela tente se justificar. E essa atualmente é a moeda mais cara do mercado. Não é dólar, não é euro, não é bitcoin, é credibilidade. Ela não contou aos seguidores dela que ela estava falando em troca de dinheiro, não por uma preocupação genuína com a população. Não foi isso que provocou a fala dela. Foi um contrato. Não tem problema escolher lado. Ela pode falar de temas que ela acredita em troca de dinheiro, em troca de um contrato benéfico para ela, mas ela precisa ser franca, porque Luana Piovani se vende como franca. Ela passou a apontar o dedo para os outros e a dizer que não se vende, que ela é muito verdadeira, os outros é que estão sempre errados. É, inclusive, bastante agressiva quando fala dos outros. Mas ela rompeu aí esse pacto de confiança que tem com os seguidores dela e ela sempre teve essa autenticidade como marca, mas agora, neste caso, nitidamente, ela fez algo contra o que ela diz sempre defender, que é essa autenticidade e essa sinceridade a qualquer custo. Nesse caso, teve um custo, e um custo bem alto. Ela só esqueceu de dizer aos seguidores dela. Agora, 7:48.
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4: Seguindo aqui com o nosso noticiário, estados, municípios e Distrito Federal terão mais espaço para contratar empréstimos em 2026. O Conselho Monetário Nacional aprovou um remanejamento que amplia em R$1 bilhão o empréstimo. O limite de crédito disponível para esses entes, sem alterar o teto total autorizado para o ano, que continua em R$23 bilhões. De Brasília, Lívia Braz explica.
7: Joana, olha só, na prática, esse valor disponível para as operações de crédito com garantia da União subiu de 5 para R$5,5 bilhões. Esse mesmo aumento foi aplicado também para as operações que não têm garantia federal, viu? Que também passaram para R$5,5 bilhões. Essa medida, ela vem atendendo aí uma demanda dos estados e municípios que já tinham esgotado todos os limites anteriores e estavam buscando, então, mais margem para contratar esses financiamentos. E aí é importante a gente esclarecer que não é dinheiro novo isso não, viu? O governo, ele fez uma redistribuição desses recursos que já estavam previstos dentro do orçamento de crédito para esse ano de 2026. E aí, para abrir espaço, o CMN, ele tirou R$500 milhões do limite que é destinado às operações do novo PAC, sem garantia da União, que caiu para R$1,2 bilhão. Outros R$500 milhões vieram daquela fatia que é reservada para as PPPs, que são as parcerias público-privadas, que agora passam a contar com o valor de R$1 bilhão. Demais limites foram mantidos, incluindo aí os recursos do novo PAC com garantia da União, empréstimo aos Correios, operação de crédito para órgãos federais, e essa resolução ela entra em vigor assim que for publicada no Diário Oficial.
6: Agora, 7 horas e 51 minutos, a gente continua em Brasília. O Rodrigo Vicente vai contar pra gente uma outra história. Após a saída do Jacques Wagner, a Tereza Leitão assume a liderança do governo no Senado. Aliás, a gente conversou com ela, a gente já lembrava disso, né? No início dessa semana, ela falava que não tinha sido contactada ainda. Bom, acabou sendo e aceitou, né? A parlamentar chega com a missão de o quê? Dar uma acalmada, apaziguar os ânimos e tentar reconstruir a base do governo federal. Vicente, conta essa história pra gente. Bom dia.
8: Oi, Felipe. Bom dia mais uma vez a você, a Joana, a todo mundo que nos acompanha aqui. Pois é, ela chega com uma missão. O presidente Lula já, na rede social, quando anunciou a indicação dela, disse que ela precisaria reconstruir pontes e deu tarefas a ela, né? A gente vai lembrar o seguinte, que a relação entre o governo e Davi Alcolumbre está completamente aí sem condições nesse primeiro semestre. Isso porque, e tem um marco isso, né? Que foi a indicação de Jorge Messias para o Supremo Tribunal Federal. Jacques Wagner foi um dos articuladores e o nome de Jorge Messias, como a gente sabe, foi negado pelo Supremo, pelo Congresso Nacional, pelo Senado Federal. E diante disso, Jacques Wagner chegou a ficar sem se falar aí com Davi Alcolumbre. Eles romperam relações. Bem, Tereza Leitão vem então para reestreitar essa relação, para aproximar aí governo e Davi Alcolumbre. O presidente deu duas tarefas iniciais a ela, né? Escala 6x1 e PEC da Segurança Pública. Escala 6x1 é prioridade do governo, porque é um tema importante para a eleição deste ano. O governo gostaria de ver aprovado já no primeiro semestre. Dificilmente terá, vai ter de ver aí como é que vai ser a relação dela, a conversa dela com Davi Alcolumbre para pautar isso. E a outra questão é a pauta, a PEC da Segurança Pública, que também é um tema que será usado nas eleições desse ano. Bem, Tereza Leitão é vista como uma senadora ideal agora para o cargo. Ela tem boa relação com Davi Alcolumbre, tem boa relação com parlamentares do Centrão, está em meio de mandato e tem uma biografia aí que todos defendem, está, enfim, com defesa de todos os lados. Portanto, é um nome que, diante da crise que se instaurou entre governo e Senado, tem a ser um nome que facilitará essa relação. Volto com vocês.
6: Ok, 7 horas e 53 minutos.
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6: Vamos falar sobre as eleições no estado de São Paulo. A campanha de Fernando Haddad já tem a chapa definida para a disputa eleitoral. Ontem, o pré-candidato ao governo paulista pelo PT anunciou Márcio França, do PSB, como vice. A decisão aconteceu um dia depois de um encontro entre Haddad e Lula em Brasília para definir o futuro desta chapa. Márcio França já tinha confirmado à TMC que sim, aceitaria ser vice se o pedido fosse feito pelo presidente da República.
10: Por várias razões, e sobretudo pela experiência no governo do estado como vice-governador, secretário de duas pastas importantes no governo Alckmin, depois governador de São Paulo, que concorreu à reeleição e teve um desempenho extraordinário, teve quase 50% dos votos, eu, hoje pela manhã, falei com o nosso companheiro Márcio França e convidei ele, então, para figurar na condição de vice-governador na chapa.
4: Com a decisão de Márcio França de ser vice, Simone Tebet e Marina Silva, que também eram cogitadas para a vaga, agora vão disputar o Senado por São Paulo. Na coletiva, Haddad valorizou a importância da chapa com os quatro.
10: Estamos todos agora já devidamente colocados na chapa. Nunca tive dúvida de que nós quatro ofereceríamos para São Paulo uma reputação importante, serviços prestados ao país. Nós estamos falando de duas ex-senadoras que estão concorrendo ao cargo de Senado. Marina já foi senadora e atualmente deputada federal por São Paulo. Simone foi senadora, ministra do Planejamento, assim como a Marina foi ministra do Meio Ambiente, já pelo terceiro mandato, uma projeção internacional extraordinária.
6: Bom, do outro lado da disputa está o atual governador Tarcísio de Freitas, do Republicanos, que ainda não confirmou o vice. O deputado federal Kim Kataguiri e o ex-prefeito de Santo André, Paulo Serra, desistiram da disputa para tentar uma vaga na Câmara dos Deputados. Com isso, São Paulo pode ter uma eleição bem diferente, com apenas dois candidatos e chance de fim no primeiro turno, já que Tarcísio aparece com boa vantagem em geral nas pesquisas. Agora, 7h56.
4: A justiça rejeitou o pedido de liberdade do rapper Uruan. Defesa alegou que o rapper está sofrendo de tuberculose pulmonar crônica. Rafael Alves é quem tem os detalhes.
11: E ele continua foragido, Joana. Bom dia para você, para o Felipe, para todos os nossos ouvintes que acompanham o 360. Isso acontece depois da justiça aqui do Rio negar um pedido para Uruan responder a um processo em liberdade. Isso porque, ele, a gente vale destacar, ele já está foragido há quase 5 meses, porque o mandado de prisão que foi expedido contra o rapper foi lá em fevereiro. No comecinho de fevereiro, então está prestes a completar 5 meses, mas até o momento ele não se entregou à justiça e também não foi preso pelas polícias aqui do Rio de Janeiro. No pedido para ele responder ao processo de liberdade, a defesa argumentou que ele está sofrendo com a tuberculose, que ele perdeu 5 quilos nos últimos 30 dias e, por isso, precisa de tratamento médico. Então, pediu o relaxamento da medida imposta pela justiça, mas também a justiça negou esse pedido, argumentando a juíza Tula Corrêa de Mello, da terceira vara criminal aqui do Rio. Ela disse que os laudos apresentados foram de médicos particulares e que ele precisaria passar ainda por uma avaliação em um serviço oficial. A defesa ainda argumentou que Uruan não tentou atrapalhar as investigações e que a fase de depoimentos se encerrou. Então, por isso, não se justificaria o mandado de prisão. Mas a juíza disse que não há motivo para mudar a posição. Segundo ela, Uruan descumpriu medidas determinadas pela justiça lá atrás, como o uso de tornozeleira eletrônica, e determinou que, caso Uruan se entregue ou seja preso pela polícia, ele vai imediatamente para um tratamento, para uma avaliação médica, para aí sim entender qual é o quadro de saúde real de Uruan. O rapper respondeu a um processo por diversos crimes, como tentativa de homicídio, tráfico de drogas, associação ao tráfico, resistência, desacato, ameaça e lesão corporal. Isso aconteceu quando a Polícia Civil aqui do Rio foi cumprir um mandado de busca e apreensão contra um menor foragido na casa dele. Na ocasião, o Uruan e outras pessoas que estavam na casa atacaram pedras contra a viatura da Polícia Civil e também contra o delegado em questão, no caso. Volto com vocês, Joana e Felipe.
6: Ok, Rafael. Olha, daqui a pouco no TMC 360, em carta enviada a Flávio Bolsonaro, secretário de Estado americano, Marco Rubio, agradece o apoio à classificação de facções brasileiras como grupos terroristas. Daqui a pouquinho a gente traz essas informações e outras mais para você, 7h59.
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6: 8:01, segunda hora do nosso TMC 360 desta sexta-feira. Hoje é dia 26 de junho de 2026. Eu, Felipe Bueno, sigo com você, a Joana Treptow também. E nós vamos atualizar para você os destaques do noticiário. A decisão sobre a prisão domiciliar de Jair Bolsonaro fica para a próxima semana. A Procuradoria-Geral da República recomenda que o STF aguarde a conclusão das investigações sobre o caso daquela arma apreendida.
4: Daniel Vorcaro terá que rever os próximos passos da defesa envolvendo as acusações no Banco Master. Desde março, ele está preso e voltou para a Papudinha depois de ter novas propostas de delação recusadas.
6: Uma missão humanitária do Brasil segue hoje para ajudar nos trabalhos de reconstrução de parte da Venezuela. A ação reúne Defesa Civil, bombeiros, militares e técnicos da Anatel.
4: Japão retira 2 milhões de pessoas de áreas de risco depois da passagem de tufão em Taiwan. Mais de 200 voos foram cancelados e autoridades alertam para risco de deslizamentos, inundações e transbordamentos de rios.
6: Copa do Mundo, enquanto o Brasil espera o jogo contra o Japão na segunda-feira. 5 grupos ainda terão jogos para definir os classificados para a próxima fase. Tem jogão pela frente, hein? Espanha, França, Argentina, Portugal ainda farão as últimas partidas antes do início do mata-mata. E você, obviamente, confere tudo aqui, todas as transmissões da nossa Transamérica TMC 8:04 agora.
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4: Em carta enviada para Flávio Bolsonaro, o secretário de Estado dos Estados Unidos, Marco Rubio, agradeceu o apoio à classificação de facções criminosas como grupos terroristas internacionais. Rodrigo Vicente está de volta ao vivo de Brasília com mais informações sobre essa relação entre a família Bolsonaro, Flávio Bolsonaro, pré-candidato à presidência, e o governo dos Estados Unidos. Rodrigo.
8: Oi, Joana, bom dia mais uma vez para você e para todos que nos acompanham. Pois é, essa carta é uma resposta, na verdade, que Marco Rubio está dando aí a uma correspondência que foi enviada pelo presidenciável senador do PL, Flávio Bolsonaro, no início de junho. Bem, nessa carta ele agradecia aí os Estados Unidos, Flávio Bolsonaro, né, a classificação do PCC, do Comando Vermelho, enfim, como grupos terroristas. No entanto, ele pediu o seguinte, né, para que os Estados Unidos aí fossem dissuadidos dessa questão de impor tarifas. Marco Rubio respondeu, portanto, agradeceu também o empenho dele e o apoio nessa questão da classificação de PCC e Comando Vermelho como grupos terroristas, no entanto, não cedeu em nada nessa questão das tarifas. Pelo contrário, ele faz um agradecimento antes, porque Flávio Bolsonaro sugere que se ele for eleito, ele fará aí um grupo de transição com os Estados Unidos. Rubio chama aí de generosa essa atitude dele. Agora, falando propriamente sobre a questão das tarifas, ele diz o seguinte, né, de que essa questão nem com ele está, e afirmou aí que a posição dos Estados Unidos sobre essas supostas medidas aí que prejudicariam a economia americana continuam e vão precisar debatidas. Ele cita, inclusive, o PIX, né? Vale lembrar que Flávio Bolsonaro, como a gente já adiantou antes aqui, se inscreveu no dia 6 de julho, vai tentar falar aí por alguns minutos, e ele tem um objetivo para isso, que é contornar a imagem que ficou para ele aí, complexa, diante da forte oposição que tem aqui no Brasil, essa questão da imposição das tarifas pelo governo americano. Ele vai para lá, porque no dia em que foi anunciado pela segunda vez as tarifas, Donald Trump, inclusive, colocou aí uma foto dele da visita que ele havia feito, portanto, o associou. Ele está tentando agora se dissociar dessa imagem, é uma tentativa. A gente vai acompanhar para ver como é que vai ficar essa história aí. Volto com vocês.
6: 8:06, seguimos na capital do país. A Procuradoria-Geral da República rejeita a proposta de delação premiada apresentada por Paulo Henrique Costa, ex-presidente do Banco de Brasília, o BRB, e um dos investigados no caso Banco Master. Lívia Braz vai contar pra gente essa história. Fala, Lívia.
7: Pois é, Felipe, segundo a Procuradoria-Geral da República, o Paulo Henrique Costa, ele não apresentou nenhuma informação nova e nem indicou os valores que poderiam ser devolvidos aí aos cofres públicos. Por isso, esse acordo de colaboração foi descartado, pelo menos nesse momento, viu? O Paulo Henrique Costa, ele foi preso em abril durante a quarta fase da Operação Compliance Zero. A gente lembra, né, que apura as suspeitas de fraudes envolvendo o Banco Master e a tentativa de compra pelo BRB. Segundo a investigação, Costa, ele teria negociado com o banqueiro Daniel Vorkar o recebimento de mais de 140 milhões de reais que teriam sido recebidos em imóveis. Paulo Henrique Costa, ele nega tudo isso. E aí a gente continua falando sobre delação premiada, agora a gente fala de Daniel Vorkar, porque no caso dele, os desdobramentos seguem numa direção diferente. O ministro do Supremo, André Mendonça, né, ele negou o pedido da defesa, né, foi feito um pedido da defesa ao longo dessa semana para que fosse convertida a prisão preventiva em prisão domiciliar, mas isso foi negado. Inclusive, André Mendonça, ele determinou que o Vorkar fosse transferido da Superintendência da Polícia Federal, onde estava preso, de volta para Papudinha. Isso já aconteceu, ele foi transferido ontem, no comecinho da noite. E aí, na decisão, o ministro Mendonça, ele disse que a prisão, ela precisa ser mantida justamente para garantir o andamento das investigações e também para evitar possíveis estratégias de ocultação patrimonial. Essa é a principal justificativa. Bom, apesar dessa transferência, essas negociações, né, acerca aí da delação premiada de Vorkar, elas não terminaram completamente, não foram completamente encerradas, porque diferentemente do caso de Paulo Henrique Costa, ainda existem algumas tratativas em andamento com a polícia, com o Ministério Público, embora haja poucos sinais, né, haja um sinal de recuo, na verdade, por parte da Polícia Federal aí nessas negociações. Como você sempre diz, Felipe, a ver.
4: Obrigada, Lívia, pelas informações. Vamos falar agora sobre o terremoto duplo na Venezuela. Subiu para 235 o número de mortos pelos terremotos. Segundo números do governo, mais de 1.500 pessoas estão feridas e há milhares de desaparecidos. Líderes de todo o mundo e organizações se manifestaram, ofereceram ajuda, inclusive o Brasil e Estados Unidos, de Donald Trump. O Brasil está enviando ajuda para a Venezuela, deve chegar ainda hoje essa ajuda humanitária.
6: E citar Donald Trump é muito interessante nesse momento, porque desde 3 de janeiro, muitos analistas dizem que nós estamos diante de uma nova Venezuela que tem novos amigos, né? E qual seria o papel desses amigos? É claro que nós estamos falando dos Estados Unidos, de uma situação totalmente compulsória, né? E qual seria o papel desse novo amigo compulsório na reconstrução da Venezuela? Está aqui conosco no TMC 360, na nossa TMC, o professor José Souza, doutor em ciência política, professor de relações internacionais. Prazer falar com o senhor, professor. Tudo bem? Bom dia.
18: Muito bom dia. Prazer falar com vocês.
6: Bom, professor, a gente tem desde 3 de janeiro uma presença maciça dos Estados Unidos, como eu disse, compulsória em território venezuelano. O governo, que seria uma continuação do governo de Maduro, se alinhou com os Estados Unidos. Agora vem a hora da conta, né? Nós tivemos 2 terremotos fortíssimos e o país tentando se reconstruir. O que, que o senhor entende que pode acontecer a partir de agora?
18: Bom, Felipe, a Venezuela é um país com um PIB estimado em torno de 100 bilhões de dólares. E uma das descobertas nos meses aqui que antecedem esse momento do terremoto foi que a dívida da Venezuela era estimada também em mais ou menos 100 bi e foi recalculada em 240 bi. Para quem que é essa dívida? Né? Então, essa dívida é os Estados Unidos, empresas norte-americanas e assim por diante, bancos cobrando a dívida da Venezuela. Portanto, eu acho que agora a gente pode esperar uma ajuda humanitária, não só dos Estados Unidos, mas o próprio Brasil já ofereceu, porque a gente está diante de uma tragédia humanitária. No entanto, essa ajuda por parte dos Estados Unidos vão até o limite que se satisfaz o interesse norte-americano. Né? Então, não podemos esperar muito mais do que isso. O interesse norte-americano, sobretudo o interesse de afastar a Venezuela de outros aliados, diga-se de passagem, a China, é o que move a política externa norte-americana em direção à Venezuela.
4: Professor, queria perguntar sobre a situação do país. A Venezuela criou um fundo de R$1 bilhão com recursos do FMI para reconstrução, mas em que situação o país está neste momento para a gente pensar na reconstrução e quão danosa essa reconstrução vai ser? É importante lembrarmos que o trabalho de retirada de pessoas dos escombros ainda está sendo feito neste momento. Há imagens muito dramáticas, histórias muito dramáticas, crianças, bebês, cachorros sendo retirados debaixo dos escombros, um trabalho que é feito praticamente na unha, porque não há forças suficientes, não há bombeiros suficientes, forças de resgate para dar conta de tantos desaparecidos e tantos escombros. Qual é a situação financeira do país para pensar na reconstrução?
18: Se a gente está falando de uma quantidade aí, de milhares de desaparecidos, a situação, é difícil pensar na situação ser mais dramática do que isso. A Venezuela já vinha de um contexto limitado, né? Então, até no próprio governo Maduro existia uma série de limitações em termos de políticas públicas. Existe protocolo de combate a catástrofes naturais na Venezuela, existe um ministério que cuida disso, né? Mas assim, a situação é bastante difícil, não existe uma capacidade a contento para dar conta de algo tão severo, né, como foram aí 2 terremotos. Do ponto de vista financeiro, a Venezuela vinha retomando aí contatos, retomando uma exploração de petróleo mais efetiva através da PDVSA, né? Então, o alívio das sanções dos Estados Unidos conseguiu retomar um pouco do dinamismo econômico aí nos nossos termos, né? Não que ela não tivesse antes, a gente não sabe, a gente desconhece como as coisas estavam exatamente antes, mas sabia que não era uma situação próspera, né? Então, o alívio das sanções traz um pouco a Venezuela para o jogo, né, do sistema internacional, mas essa, não dá para dizer outra coisa de que a situação é bastante dramática, bastante difícil, num país que já vinha numa situação de retomada, né, de talvez aí uma possível melhora, pelo menos no curto prazo. Então, esse fundo criado não é suficiente para uma reconstrução efetiva e vamos também, tá, mais uma vez, eu repito, estamos num contexto que também antes já existiam limitações. Precisamos aguardar e ver como que a Venezuela vai se comportar, como é que essa ajuda vai se comportar, lembrando que o Brasil tem aí forças de ajuda, né? A defesa civil, bombeiros, são muito bem treinados e podem ajudar a Venezuela nesse sentido.
6: Ah, importante o senhor tocar no assunto Brasil. Professor, uma última pergunta para não tomar muito do seu tempo. Desde 2024, podemos dizer que o Brasil tem uma relação um pouco constrangida, né? Desde a última eleição de Maduro, isso em 2024 para cá. E de janeiro para cá, né, houve uma inversão das expectativas na relação com Venezuela e Rússia, que era um parceiro histórico importante. Ambos os países, a própria China também, manifestaram apoio, aquele apoio protocolar, né, que se espera de nações civilizadas. Mas daí para diante, né, esse apoio vai ser de fato consolidado, vai ser uma coisa de poucos dias, depois some-se do assunto, porque essa virada de chave na Venezuela, obviamente, causa uma mudança no xadrez geopolítico, né?
18: Sim, se trata de uma mudança no xadrez geopolítico. No entanto, no que tange ao Brasil, eu entendo que o Brasil é sempre um aspirante à liderança regional. Se ele exerce essa liderança ou não, essa é uma outra história, né? A gente tem aí alguns processos eleitorais recentes, né? Como, por exemplo, na Colômbia, e que vão dar um tom bastante importante no sentido da capacidade de articulação regional que nós podemos ter na América do Sul, por exemplo. Então, e isso tem vindo muito ao sabor das lideranças dos países, né? Então, a gente vê Chile e Colômbia, por exemplo, alinhados, né? Talvez até com a Argentina, e está se pensando a política de uma forma bastante conjuntural e não de uma forma estrutural, do ponto de vista de que, independente da liderança, Brasil, Venezuela, Argentina, serão sempre vizinhos e é muito salutar que cultivem boas relações, boas articulações para maior relação desses países, maior nível de troca e assim por diante, né? O que acontece é que esse foco na conjuntura vai fragmenta a região e em relação aos parceiros internacionais, né, de outros lugares, Rússia, China, vai depender muito da capacidade da Venezuela de fazer esses acordos, de fazer uma aproximação com os Estados Unidos, que é impositiva, como você bem colocou, mas de não deixar esses outros países que, numa história recente, vieram de uma maneira bastante importante para a Venezuela, não deixá-los de lado. Por quê? Porque o importante é o interesse venezuelano, né? Eles têm que jogar com o interesse deles. Mas essa situação agora deixa tudo mais difícil.
4: Professor, muito obrigada pela entrevista. Seguiremos acompanhando de perto aqui os desdobramentos e também os novos números que com certeza serão atualizados nas próximas horas e infelizmente serão atualizados. Nós traremos aqui ao longo da programação da TMC. Acabamos de falar com o José Souza, doutor em Ciência Política, professor de Relações Internacionais. Até a próxima.
18: Muito obrigado. Bom dia a todos.
6: 8 horas e 18 minutos, mudando de tema aqui, mudando de prateleira, nosso 360, nós voltamos a Brasília para falar sobre o quê? Aliados de Jair Bolsonaro tentam reduzir o desgaste após rumores de divisão na família em meio às articulações para as eleições de agora 2026. Após o atrito com Flávio Bolsonaro, Michele nega a briga, afirma que vai atuar junto com Flávio nessa campanha eleitoral. Você acompanhou o vídeo, né? Você acompanhou toda a repercussão, a gente trouxe ontem aqui no 360. Vamos às informações, portanto, do Murilo Hernandes, da capital do país, pois não, Murilo?
19: O senador Flávio Bolsonaro negou qualquer desentendimento com Michele Bolsonaro após a repercussão de declarações sobre alianças políticas para as eleições de 2026. Em vídeo publicado nas redes sociais, Flávio pediu desculpas à ex-primeira-dama e afirmou que os dois continuarão atuando juntos politicamente.
20: Em nenhum momento eu ofendi ou tive a intenção de ofender a Michele. Se eu fiz em algum momento, mais uma vez, eu peço desculpas. Tenho respeito por ela, reconheço o trabalho dela no PL Mulher, que bateu recorde de filiação de mulheres, pelo trabalho dela com surdos, com as pessoas com doenças raras, pelo cuidado com meu pai e por tudo que ela representa, sim, para o Brasil. toda a nossa família está passando por um momento muito difícil. Eu entendo a angústia da Michelle, vendo meu pai ali todos os dias sofrendo com uma injustiça gigantesca. Eu também sofro muito, mas eu sigo firme.
19: A manifestação veio depois de Michelle também se pronunciar sobre o episódio e negar qualquer rompimento dentro da família Bolsonaro. A ex-primeira-dama havia publicado um vídeo em que relatou ter sido maltratada por Flávio após discordar da estratégia da sigla no estado.
0: Vi as postagens do Flávio contra mim nas redes sociais. Palavras duras, tom agressivo, defendendo André Fernandes. E, em consequência, apoiando a aliança com um homem que chamou a ele, a mãe e a seus irmãos de corruptos e de ovos de serpentes nas estoides. E não foi só ele. Os irmãos vieram juntos, de forma coordenada, com textos bem parecidos uns com os outros. Pareceu combinado, premeditado. Peguei o telefone, procurei mensagens do Flávio. Procurei uma ligação perdida. Procurei qualquer sinal de que ele tinha tentado falar comigo antes de falar para o Brasil. Não tinha nada. Eu fiquei triste, porque eu não imaginava que eles teriam essa reação.
19: As declarações ocorreram após dias de especulações sobre divergências internas envolvendo o futuro político do grupo bolsonarista. Nos bastidores, aliados de Jair Bolsonaro avaliam que o principal objetivo neste momento é evitar sinais públicos de divisão que possam prejudicar a estratégia eleitoral na direita para 2026. Michelle Bolsonaro tem sido apontada por integrantes do PL como um dos nomes mais fortes do grupo, enquanto Flávio segue à frente de articulações políticas e negociações com partidos aliados. Apesar do episódio, a avaliação entre os aliados é de que a prioridade continua sendo a construção de alianças e a manutenção da unidade do grupo para a disputa presidencial do próximo ano.
4: Em Minas foi assinado um contrato de R$1 bilhão, que dá o pontapé inicial no projeto de biometano no Triângulo Mineiro. Júnior de Castro tem os detalhes. Júnior, bom dia.
21: Ótimo dia de novo para você, Joana, Felipe, para o nosso ouvinte aqui da TMC. Pois é, agora com uma notícia muito bacana, né? Minas Gerais acaba de dar esse passo importante para a produção de energia limpa aqui no estado. O biometano, para o nosso ouvinte entender, ele é produzido a partir da decomposição de resíduos orgânicos, como, por exemplo, os restos do agronegócio. Depois de tratado, ele pode ser usado aí da mesma forma que o gás natural, mas com a vantagem justamente de ser uma fonte renovável. Esse projeto prevê a construção de cerca de 400 quilômetros de gasodutos e as obras devem começar agora em 2027. O fornecimento já está previsto para 2028, atendendo inicialmente cidades ali da região do Triângulo Mineiro, como Uberaba, Uberlândia, Araxá e também Indianópolis. Segundo a Gasmig, o Triângulo Mineiro foi escolhido justamente pelo forte agronegócio da região, o que garante matéria-prima para a produção do biometano, além da localização estratégica, que reduz aí os custos nos transportes, né? A expectativa é ampliar o abastecimento da indústria, do comércio e também do setor de transportes. Eu volto com vocês, Joana, Felipe.
6: Ok, 8 horas e 23 minutos. O pré-mercado dos Estados Unidos opera em queda no início desta manhã. O índice Nasdaq recua mais de 1%. Contaminado por o quê? Pelo mau humor que começou na véspera e castigou empresas de tecnologia. A Apple vê ações caírem 6% após anunciar que vai encarecer iPads e MacBooks por causa do alto custo dos chips de memória. E a Microsoft recua 3% pelo reajuste nos consoles Xbox. No Japão, o índice Nikkei desabou mais de 4%, puxado pelo SoftBank, derreteu, olha, 12% após a subsidiária de chips de inteligência artificial registrar desempenho abaixo do esperado. Na Coreia do Sul, o índice Kospi cai 6% quase, estendendo a derrocada dessas fabricantes locais.

0: soluções, principalmente ligadas à inteligência artificial, foram muito valorizadas. Se valorizaram muito ao longo aí dos últimos meses, particularmente no último ano. Quando a gente fala de ações como da Micron, né, que é uma empresa que produz chips, ou a SK Hynix, Samsung, que também produz chip, a gente está dizendo aí de crescimentos entre 500 e até 800%. Então, as ações subiram muito de preço no último ano e o investidor está realizando lucro. É uma oportunidade que ele tem de vender essas ações porque ele tem medo que o valor caia e caia muito rápido. Tem um temor de que existe uma bolha nesse mercado. Por que que existiria uma bolha? Além do crescimento muito rápido do valor das ações, tem um aumento dos investimentos e do endividamento das empresas de tecnologia. O Google, por exemplo, pegou 85 bilhões no mercado, né? Vendeu ações para investir em inteligência artificial. Não só ele, né? Outras empresas estão vendendo ações, também pegando mais dívida. Só para dar uma resumida no valor e uma ideia do valor, quando a gente fala de Google, que é a Alphabet, né? A Alphabet, dona do Google, Meta, Amazon e Microsoft, são 755 bilhões de dólares investidos só nesse ano. Consequência disso, preocupação com queda de preço e, para complicar toda essa equação, ainda tem Anthropic e OpenAI correndo para fazer um IPO, ou seja, abrir o capital na bolsa. Nesse momento, a Anthropic está na vantagem e tem aí um temor de que as ações da OpenAI só consigam ser listadas no ano que vem, por questões dentro da empresa, que a empresa está menos organizada financeiramente, ainda dá muito prejuízo. Então adiaria o IPO da OpenAI, mas muita gente tem dinheiro investido lá. O SoftBank, por exemplo, que é uma empresa japonesa, hoje caiu 13% porque é um grande investidor da OpenAI. Esse conjunto de fatores aí faz com que a bolsa fique muito pressionada, investidores realizando lucro e, nesse momento, queda no mundo inteiro, principalmente em ações de tecnologia, exceção países como a Austrália, porque tem muito commodity, né? E aí o commodity tende a puxar para cima porque é uma aposta mais conservadora para o investidor.
1: E nós voltamos a acompanhar esse assunto daqui a pouquinho, agora 8h27.
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3: O passaporte da Copa desembarca na Austrália, o maior país da Oceania e um dos territórios mais extensos do planeta. A Austrália chega à Copa do Mundo 2026 consolidada com uma presença frequente entre as principais seleções internacionais. O país é conhecido por suas paisagens contrastantes. Enquanto cidades como Sydney e Melbourne impressionam pela modernidade e qualidade de vida, o interior australiano abriga o Outback, região marcada por desertos, formações rochosas e uma fauna única da Austrália. A cultura esportiva australiana é uma das mais fortes do mundo. Rugby, cricket, tênis e futebol fazem parte da rotina do país, que investe forte no desenvolvimento de atletas de alto nível. A gastronomia local combina influências britânicas, asiáticas e mediterrâneas, refletindo o perfil multicultural da população africana. Com experiência em grandes competições internacionais, a Austrália tenta surpreender na Copa do Mundo FIFA 2026.
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2: 8:30, destaque do noticiário policial aqui no nosso espaço São Paulo do TMC 360, os dois corpos encontrados na zona leste aqui da capital, dias após uma tentativa de sequestro de uma criança em Guaianazes, são identificados como sendo da mãe do menino e de seu ex-companheiro. Quem conta essa história pra gente é a repórter Luísa Mutoni, pois não? Bom dia, Luísa.
3: Bom dia, Felipe. Bom dia a todos que nos acompanham aqui no 360. Pois é, essa tentativa de sequestro teve uma reviravolta aí nos últimos dias, né? Segundo as investigações, o ex-companheiro da mãe da criança é que teria planejado essa tentativa de sequestro. Ele foi identificado apenas como Hamilton e teria planejado aí esse crime por acreditar que a criança estava sofrendo maus tratos e queria, então, tirar a guarda do menino da mãe dele. Só para a gente lembrar, né, esse caso aconteceu no dia 16 e imagens de câmeras de segurança registraram o momento em que a criança estava brincando na rua e é arrastada à força para dentro de um táxi, até que um pedestre que passa ali pela região acaba intervindo e impedindo esse sequestro. Para que o ex-padrasto do menino colocasse esse plano em ação, ele acabou cooptando um segundo homem que também participou dessa tentativa de sequestro e acabou preso no dia 19 no centro aqui de São Paulo e confessou a participação nesse crime. Logo depois que essa tentativa de sequestro aconteceu, os dois homens, então, o homem que foi preso, identificado como Lucas, e o Hamilton, eles foram agredidos por moradores da região. O Lucas conseguiu fugir e foi preso, mas o Hamilton acabou sendo morto junto da mãe do menino, identificada como Caroline. Os corpos deles foram encontrados dias depois dessa tentativa de sequestro, com sinais de espancamento e também de asfixia mecânica. E agora a Polícia Civil está investigando se o chamado Tribunal do Crime teria participação na morte da mãe do garoto e também do ex-companheiro dela. Volto ao estúdio.
4: Obrigada, Luísa, pelas informações. É sempre terrível rever essa imagem e ver como tanto uma criança que também estava lá, uma menininha, e um adulto impediram esse sequestro, felizmente. Vamos falar aqui da previsão do tempo para o fim de semana, bem rapidamente. Hoje o dia é de bastante instabilidade em quase todo o estado de São Paulo. Na capital paulista, as temperaturas não devem chegar aos 20 graus, mas a tendência é de que a chuva pare no fim de semana. O tempo fica mais estável na maior parte das regiões do estado de São Paulo. Já amanhã, à tarde, o céu abre mais do que de manhã, máxima chega aos 22 graus. No sábado, no domingo, o tempo também vai ser relativamente estável na maior parte do estado, temperatura de 25 graus no máximo. Agora são 8:34.
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2: 8:37, as Nações Unidas, a ONU, falávamos da ONU ontem, né? Está denunciando deportações de Donald Trump, alertando que o governo americano está se preparando para expandir ainda mais esse tipo de procedimento, podemos dizer assim, né? Assunto para o nosso correspondente na Europa, em Genebra, Jamil Chad. Bom dia para você, Jamil.
15: Bom dia, Felipe. Bom dia, Joana. Bom dia a todos. É, às vezes esses assuntos somem do noticiário, né, Felipe? E a gente tem a percepção de que, de repente, a situação está um pouco mais calma. Não, não está. E hoje, na sexta-feira, justamente, a ONU emitiu um comunicado muito duro contra o governo de Donald Trump. Raramente a ONU toma uma posição em relação a um dos 5 membros permanentes do Conselho de Segurança, Felipe. Claro que eles controlam, entre outras coisas, o orçamento e a própria nomeação do secretário-geral. Né? Então, óbvio, é uma situação sempre um pouco mais delicada. Mas não, dessa vez a ONU foi muito dura, denunciando violações de direitos humanos por parte, claro, do governo norte-americano em relação aos imigrantes, apontando que as deportações não só estão continuando, mas que existe um plano muito sofisticado para uma expansão impressionante no número de locais para a prisão dessas pessoas nos Estados Unidos e também o número de mortos. Vamos lá, vamos colocar em números aqui precisos. Em 2024, ainda não era Donald Trump, 11 imigrantes morreram sob custódia do Estado norte-americano, do ICE, mais especificamente. 2024, 11. 2025, ano passado, 33. Ou seja, basicamente triplicando o número de pessoas que morreram sob custódia do ICE. Em 2026, até o mês passado, já eram 18 mortos. Ou seja, esse número só aumenta e se esse ritmo continuar, o temor da ONU é que, sim, mais uma vez, 2026 vai ser um ano com um número recorde. Um outro dado absolutamente fundamental para entender essa dimensão. Segundo a ONU, no ano passado, 40 mil imigrantes estavam presos nos diferentes centros de detenção dos Estados Unidos, que foram construídos justamente para abrigar essas pessoas. Só que o que diz a ONU nesse relatório publicado hoje? A expansão da capacidade da infraestrutura norte-americana para essa operação de deportação vai permitir que até o final de 2026 o governo norte-americano tenha a capacidade de prender 90 mil pessoas, mais do que o dobro do ano passado.
2: Agora, fica uma pergunta que eu gostaria de não fazer, Jamil, mas eu vou ter que fazer, né? Com base nessa denúncia que, como você colocou, é forte, é incomum do ponto de vista da ONU, mas e aí, né? E aí? O que faremos depois, né?
15: Essa pergunta é sempre fundamental, Felipe, porque, claro, essa entidade então, que faz essa denúncia, ela faz um papel, distribui esse papel em 5 línguas e ponto final. É verdade, esse é um problema sério de aplicação, vamos dizer assim, das leis internacionais, principalmente porque Donald Trump tem rasgado essas leis internacionais. Mas o que também acontece é que essas declarações, esse posicionamento internacional da ONU ajuda justamente aqueles grupos domesticamente nos Estados Unidos, internamente nos Estados Unidos, a também, de alguma forma, reagir. Como? Levando esses casos para a justiça local nos Estados Unidos. Então, é uma espécie de subsídio, uma espécie de oxigênio ou alimentação, você escolha a palavra que você quiser, para que essas entidades que lidam com os imigrantes ou simplesmente uma oposição de direitos humanos nos Estados Unidos usem todas essas denúncias e levem a juízes locais nos Estados Unidos essas denúncias da ONU, claro, como uma espécie de respaldo internacional. Então, não tem uma operação que vai começar amanhã de manhã para desmontar tudo isso a partir da ONU, não. Mas ela é fundamental justamente para que esses grupos internamente nos Estados Unidos sejam alimentados, sejam chancelados na busca, claro, por uma melhor condição para os imigrantes nos Estados Unidos.
2: Seguimos acompanhando, e não é acompanhamento protocolar, não. Seguimos acompanhando mesmo, porque essa história importa muito mais do que parece que importa, né, Jamil? Um grande abraço para você, bom fim de semana.
15: Com certeza, e conosco brasileiros também na mira, sem dúvida nenhuma. Um abraço a todos, bom fim de semana.
2: 8h42.
4: Também seguimos acompanhando a situação no Estreito de Hormuz. A Organização Marítima Internacional, a agência da ONU responsável pela segurança da navegação, suspendeu temporariamente a operação de escolta de navios no Estreito de Hormuz, depois de um novo incidente de ataque a uma embarcação na região. Isso aumentou a tensão novamente lá nesse corredor estratégico de transporte de petróleo. De acordo com fontes dos Estados Unidos, o Irã teria disparado contra essa embarcação, o que foi negado ou não confirmado oficialmente por outras autoridades. A Organização Marítima Internacional disse que a suspensão da iniciativa tem como objetivo reavaliar as garantias de segurança necessárias para a retirada de navios lá retidos. A operação tinha sido criada de forma voluntária para permitir a saída segura de embarcações presas desde o início das tensões militares no Golfo.
2: O governo iraniano, por meio da autoridade no Estreito de Hormuz, volta a afirmar que não garante passagem segura a navios que não usem rotas autorizadas por Teerã, aumentando a pressão sobre operadores internacionais. A Guarda Revolucionária também reforçou que poderá agir contra embarcações que descumprirem as suas determinações. Bem, a escalada de tensões reacende preocupações sobre a segurança do fluxo energético global e a possibilidade de novos bloqueios ou ataques na principal rota marítima do petróleo mundial. Você já ouviu alguma frase parecida como essa nos últimos meses, né? Porque desde o fim de fevereiro a gente está falando sobre isso.
4: Vamos agora falar sobre um assunto muito importante, que é o calor extremo em toda a Europa. Fez Paris proibir o consumo e a venda de álcool nas ruas neste fim de semana. O governo francês adotou esse veto para evitar que os casos de insolação sobrecarreguem ainda mais os hospitais da cidade, que já operam perto do limite. Estamos falando da França, mas é na Europa como um todo que as consequências dessa onda de calor são sentidas. Ondas de calores que são cada vez mais frequentes. Direto de Paris, o Rodrigo Álvarez nos traz mais detalhes. de como está a situação por lá. Bom dia para você, Alvarez.
16: Bom dia, Joana, Felipe, bom dia para os nossos ouvintes, para quem está nos acompanhando pelo YouTube. Eu vim aqui para um parque perto de casa, para vocês terem uma ideia, tem muita coisa seca. Eu estou numa sombra aqui, está mais de 30 graus na sombra, só vou ficar aqui o tempo de conversar com vocês e, claro, vou sair de novo, porque está impossível ficar fora de casa. Ah, você tem que imaginar, Joana, Felipe, a França é o país onde a bebida alcoólica é consumida abertamente nas ruas, nas beiras dos rios, na margem do rio Sena, está pleno verão. Até recentemente as pessoas estavam nas ruas tomando cerveja para se refrescar, mas de repente com esse calor terrível, isso se tornou um problema grave, porque as pessoas estão ingerindo álcool, elas ficam desidratadas, elas são de que estão se hidratando, bebendo e que estão se refrescando, mas no fim das contas elas estão criando uma desidratação que está levando uma série de pessoas para os hospitais, e os hospitais estão abarrotados, não conseguem receber mais gente. Isso aí está levando os franceses a uma situação psicológica que a gente não consegue imaginar. Eles não conseguiriam imaginar que seria tão grave. Eles não estavam preparados para isso. O calor parece infinito. Isso é um problema grave. Não se tem sensação de que vai acabar. A pessoa em casa não resolve. A casa é mais quente, não tem ar-condicionado. Eu vi pessoas, como falamos na internet outro dia no link, ah, mas tem sim. Aqui a minha casa mora em Paris, o hospital aqui perto tem um ar-condicionado. Sim, é claro que as casas, principalmente as casas ricas, têm. Mas vá para o interior da casa, vá para as casas dos subúrbios, nos banlieues, onde mora a população com menos dinheiro, não tem ar-condicionado absolutamente nenhum. Muitos hospitais não têm ar-condicionado. É isso que acontece. Agora, os hospitais estão recebendo 4 vezes o chamado de emergência que recebia. As ambulâncias estão andando carregadas pelas cidades. É uma estranha constatação dos médicos também de que até jovens adultos, Joana e Felipe, estão sofrendo paradas cardíacas por causa do calor. Dezenas de pessoas aqui na França, vocês já noticiaram isso, mas continua acontecendo, morreram se atirando em águas de rios, canais, como tem em Paris, muitos canais, e do mar, porque elas ou não sabem nadar, ou não estão habituadas, ou não percebem que estão se atirando em áreas terrivelmente de correnteza terrível. E elas estão desesperadas para se aliviar do calor e acabam fazendo isso. É um calor inconcebível, jamais imaginado aqui, que leva os franceses a situações extremas e, por vezes, mais parecidas com a ficção do que com a realidade, como o caso de um homem atormentado que se atirou no trilho do trem. Inexplicavelmente, ele foi seguido por uma mulher que vinha atrás e nem o conhecia, se atirou também. Então os franceses estão vivendo o impensável, como dormir nas caves, onde normalmente eles guardam os vinhos, a uma temperatura de 18 graus, que se conserva mesmo nesse calor. Quem tem cabe, obviamente, quem não tem não dorme. Tem muita gente dormindo em barracas ao ar livre, tem gente dormindo nos terraços para tentar aproveitar a temperatura da noite, que desce de 40 graus para 20 e poucos, 25, 24, que é um pouco melhor do que ficar dentro de casa, porque o apartamento e a casa continuam com um calor que se aproxima dos 30 graus. Então a Prefeitura de Paris, além de cancelar o álcool, o cancelamento é hoje, já começou há uma hora, esse cancelamento começou ao meio-dia aqui da França, agora são quase duas, e vai até amanhã de manhã, mas volta ao meio-dia e vai até o domingo de manhã, ou seja, na prática, ninguém pode beber nas ruas de Paris, nas ruas. Nos restaurantes continua permitido, nos terraços, né? nos lugares apropriados continua permitido, mas ainda assim todo mundo está se cuidando. E aí o primeiro-ministro Sébastien Lecornu, lembrando que a França tem presidente, que é quem realmente governa, que é o Emmanuel Macron, mas tem um primeiro-ministro com algumas funções importantes administrativas, e anunciou a ativação de um plano de segurança no nível máximo, que é o nível 3, é o nível máximo de mobilização sanitária. Então isso vai permitir reforço das equipes nos hospitais, está sendo gente chamada para trabalhar, que estava em casa ou que está aposentado, para reforçar os hospitais. Eles estão fortalecendo coordenação entre hospitais e ajustando atividades, claro, cancelando tudo que não é necessário. Então está uma situação muito difícil para quem vive na França. De novo, o brasileiro pode dizer, mas eu conheço 40 graus. Tem 40 graus no Nordeste, tem 40 graus no Rio de Janeiro. Tem, mas é grave também. E tem uma situação que é, o francês não estava esperando, porque isso nunca aconteceu. Tivemos 2 vezes seguidas a noite recorde, o calor recorde para uma noite na história da França, desde 1947, quando começou a medição. Isso é impensável, os franceses não se prepararam, não tiveram tempo de se preparar. E é curioso, né, Joana e Felipe, que justamente o país que liderou esse movimento com o Acordo de Paris, que era tão importante para tentar baixar as temperaturas do planeta, a gente viu esse acordo ser rasgado por Donald Trump, como se não fosse importante, justamente a França está sofrendo gravemente. Nesses últimos dias, foi um dos pontos mais quentes do planeta.
2: Alvarez, beba agora uma água moderadamente gelada, por favor, volte para a sombra. E um abraço, sempre é muito legal você participar, de onde você estiver, aqui do nosso 360. É seu, hein?
16: Eu vou voltar. Eu só vim aqui para esse parque realmente para vocês terem uma ideia do seco que está atrás de mim. Eu estou na sombra, não tem ninguém, obviamente, na rua. A rua completamente vazia, você nem ouve carro. Pouca gente se aventura a sair. E é isso. Vamos aqui assim até domingo, quando deve melhorar um pouquinho. De 40 graus vai baixar para 32. Aí vai dar para respirar aliviado, será? Não sei.
4: Será? Continua
16: difícil.
2: Tá certo, então. Bom trabalho para você ou bom descanso.
16: Para vocês também.
2: Um pouco aí na sombra. 8 horas e 50 minutos. Antes da gente mudar de assunto, sempre é bom dizer que tem uma questão política, né, envolvendo o lado da esquerda e o lado da direita, também na França e também, acredite se quiser, você que está nos acompanhando por causa do calor. Em geral, dessa vez, esquerdas, tô falando no plural, e direitas concordam em criticar o governo por razões diferentes. As direitas estão reclamando do quê? Da falta de liberdade, da falta de autonomia das pessoas, o Estado é paternalista, não vai me deixar beber a bebida alcoólica. As esquerdas estão dizendo o seguinte: isso, na verdade, é autoritarismo do governo francês para maquiar o quê? Não cuidamos do meio ambiente e da estrutura de todo o país nas últimas décadas. Segue essa briga. E uma briga literalmente quente nesse caso, né?
4: Agora vamos voltar aqui para o Brasil. O Banco Central determinou a liquidação da Cefer Investimentos, distribuidora de títulos e valores mobiliários. Essa decisão ela foi motivada pelo comprometimento da situação econômica financeira da instituição. Em janeiro desse ano, a Cefer já tinha sido alvo da segunda fase da Operação Compliance Zero. Mais um caso ligado ao Banco Master. Para você que nos acompanha e não está associando o nome, cara, crachá, a Lívia Braz vai explicar para a gente que instituição financeira é essa. Lívia.
17: Localização e monitor.
18: Esse caso está ligado diretamente ao escândalo do Master, né? E essas operações que vêm sendo feitas aí pelo Banco Central fazem parte de uma série de intervenções justamente para investigar as fraudes e os desvios no sistema financeiro. Na prática, o que, que isso significa? Que essa instituição ela vai encerrar as atividades por uma decisão do Banco Central sem precisar passar inicialmente pela justiça. Segundo o BC, essa medida foi tomada por causa de problemas graves na instituição financeira da empresa, na situação financeira da empresa, né? E também por irregularidades no cumprimento das regras que regem o mercado financeiro. O Banco Central informou ainda que essa distribuidora ela tem uma baixa participação no sistema financeiro nacional e que representa aí uma pequena fatia do setor. Ainda assim, existe a preocupação com possíveis prejuízos para os credores e também para os investidores. A autoridade monetária também informou que segue investigando esse caso, né, para apurar as responsabilidades. E aí, dependendo do resultado dessas apurações, podem ser aplicadas punições administrativas e até comunicações a outros órgãos competentes. Além disso, os bens dos controladores e também dos ex-administradores da Cefer ficaram indisponíveis já a partir de hoje.
2: Seguimos em Brasília, da Lívia Braz. A gente conversa agora de novo com o Rodrigo Vicente para falar de ponto facultativo, Copa do Mundo, aquela enforcada, né, em parte do expediente. Tivemos o STF trabalhando 1h30 só presencialmente no dia do jogo do Brasil. Contra quem? Mesmo contra a Escócia, 3-0, né? Aliás, todo mundo sabia que o Brasil ia ganhar, menos os nossos 11, ou 10, na verdade, né? A Câmara dos Deputados vai ter ponto facultativo na próxima segunda-feira, por conta do Brasil e Japão, às 14h. Diga, Rodrigo Vicente, conta tudo.
19: Oi, Felipe. Pois é, vai ter uma enforcadinha, como você falou, ponto facultativo na segunda-feira. A gente que trabalha aqui, que tem os comitês de imprensa, tanto na Câmara e no Senado, já recebeu o comunicado ontem, dizendo que não vai ter ninguém por aqui, que a gente tem de buscar outro lugar aí para entrar ao vivo e fazer as coberturas. Mas eles alegam o seguinte, né, que há aí os impactos da mobilidade urbana e das dificuldades de acesso aqui às dependências da Câmara dos Deputados, do Senado, do Congresso Nacional. nacional como um todo. De fato, no último jogo da Copa que aconteceu aí entre Brasil e Escócia, o trânsito aqui no Eixo Monumental, que normalmente não tem grande trânsito, né? Para quem acaba ficando aqui no que a gente conhece como plano piloto, o trânsito é muito tranquilo no dia a dia, muito rápido, mas de fato ficou bem intenso, como ficou, claro, na maior parte das cidades, porque muitas pessoas são dispensadas antes, mas a Câmara, para evitar isso, vai aí dispensar todos os seus funcionários, colaboradores, enfim, e quem presta serviço aqui tem de buscar outro lugar, porque segunda-feira não tem expediente por aqui, todo mundo torcendo pelo Brasil na Copa do Mundo.
4: Obrigada, Rodrigo Vicente, pelas informações. Se fosse só em dia de jogo, não seria oneroso para a população, mas quase tudo vira motivo para se trabalhar menos em Brasília. Vale sempre a gente ressaltar que em Brasília o esquema de férias é muito mais flexível, muito mais agradável do que as férias da maioria dos trabalhadores, porque são férias dobradas, duas vezes por ano. Quando tem festividades, também param. Param no Carnaval, param na Páscoa, param quando tem São João. Então, não é só na Copa do Mundo. Nas sexta-feira, quando foi o dia do jogo da Copa do Mundo? Quarta-feira? O jogo era às 7 horas da noite, então não prejudicava tanto o expediente. Mas agora, na segunda-feira, às 2 horas da tarde, é praticamente o dia inteiro, né? Vai ser o dia inteiro de ponto facultativo. Menos um dia de trabalho num país que tem tantas questões para serem discutidas, tantas questões tão urgentes, que, sinceramente, o futebol fica em terceiro, quarto, quinto plano. É uma pena, claro, não queremos prejudicar ninguém, mas então que abram mão de outros pontos facultativos, outros momentos de festa para aproveitar a Copa do Mundo. Tudo não dá, porque senão no final do ano, quantos dias trabalhados teremos aí dos servidores públicos, incluindo os ministros do Supremo Tribunal Federal, que precisam trabalhar pelo nosso país, hein? Bom, dito isso, esse é o assunto da nossa enquete de hoje. Só para relembrar aqui, nós temos uma pergunta na nossa transmissão ao vivo no TMC News BR, que é o nosso canal do YouTube, e é justamente isso que nós perguntamos: se você concorda com o ponto facultativo para assistir aos jogos da Copa do Mundo. A pergunta exata é a seguinte: você concorda com o ponto facultativo? Tava na minha cabeça. Um sim para todos, dois não, tem que trabalhar, três depende, só para instituições privadas, vá lá e vote.
2: Parcial é a seguinte, gente, pessoal advogando em causa própria, né? Sim para todos, 49%, tá ganhando, quase no primeiro turno, né? Não, tem que trabalhar, 34%. Depende, para instituições privadas, 17%. Jona Treptow, Brasília seria uma eterna semana do saco cheio, como diriam os universitários? Pode ser uma enquete, qualquer dia a gente faz. 8h57 agora.
4: Sexta-feira é dia de conversar ao vivo com o escritor e filósofo Luiz Felipe Pondé, que sempre nos traz reflexões sobre assuntos da nossa atualidade. Pondé, bom dia para você.
20: Bom dia, Joana. Bom dia, Felipe. Bom dia a todos. Prazer estar
4: aqui. Vamos falar hoje sobre a obsessão que se vê no Brasil pela China, seja entre políticos, empresários, jovens nas redes. Mesmo sendo um regime totalitário muito bem estabelecido, isso seria um indicativo de que o tal amor à democracia não passa de um fetiche ou de uma afetação? Você responde, Pondé.
20: Olha, antes de tudo eu queria dizer que eu voto não, tá?
2: Tá anotado.
4: Não pode sair, ou tem que sair?
2: Tem que trabalhar.
4: Tem que trabalhar?
20: Tem que trabalhar.
2: Tem que trabalhar.
20: Tem que trabalhar.
4: Eu duvido que o filósofo deixe de pensar, questionar durante o jogo do Brasil, eu duvido.
20: Provavelmente não. Olha, essa questão aí da China me chama atenção porque tem sido moda, inclusive tem até um termo que inventaram, que é China Maxing, se não me engano, nas redes sociais, para curtir tudo que vem da China. Tá tudo bem, né? A China é um super país, eu estive lá já, inclusive quando estava estourando a Covid e ninguém sabia, né? Inclusive lá ninguém falava disso, no final de 2019. Mas, assim, me parece que há uma questão aí se observar. Para além do fato de que existe, desde a Guerra Fria, em certos círculos, uma tendência a valorizar aquele que for o contrário dos Estados Unidos, né? Durante a Guerra Fria, digamos assim, grande parte da população mais letrada, politicamente preocupada, torcia contra os Estados Unidos por conta da simpatia de então para com a União Soviética e já nascente com a China comunista, né? Existe aí uma coisa que eu acho que é um certo modismo, uma paixão pela ideia da tecnologia, da organização, de tirar milhões de pessoas da miséria, né? Num tempo recorde, digamos assim. Há que se perceber que a China, grande parte do que ela faz é porque ela tem um regime centralizado, totalitário, o poder de um partido só, né? E que isso às vezes parece desaparecer na poeira. Daí a minha dúvida, né? Será que no final do dia o tal amor à democracia é mais um fetiche, um discurso, mas que se você tiver que abrir mão da democracia em favor da janta, como a gente fala, certo? As pessoas iriam preferir a janta. Isso significa, para além do debate político enquanto tal, o fato de que a fome, a necessidade de comer, de organizar minimamente a vida, muitas vezes se impõe no dia a dia de nós meros mortais. Mas, do ponto de vista político, isso me parece um problema, porque eu estou entre aqueles que valorizam a democracia como um regime de limitação do poder, pelo próprio poder, né? Por conta das divisões, dos poderes, da própria eleição. E aí eu acho perigoso que, às vezes, principalmente no Brasil, que recentemente a gente teve até uma tentativa de suprimir as eleições, né, em 22 e tal, como a gente sabe, em 21 para em 22, né, melhor dizendo, me parece um problema, porque isso significa que passa desapercebido o fato de que na China, com todas as vantagens e os ganhos que a China tem, não existe democracia. Grande parte da população chinesa entende que democracia é uma espécie de obsessão ocidental. É um regime que pode passar, e governar é uma questão de técnicos, de pessoas formadas para isso, e de que a população não tem que se meter nesse assunto, né? E seguir a sua vida cuidando daquilo que ele mesmo pode decidir. Então, acho que é bom lembrar disso, às vezes, inclusive aqui, quando se inveja o controle das redes sociais por parte do governo chinês, como já aconteceu, a gente precisa chamar atenção. Olha, veja bem, a democracia é um valor em si, né? Independente de outros valores que também existem. E, portanto, não dá para ficar achando que, do meu ponto de vista, é claro, não dá para ficar achando que o paraíso é um regime que seja centralizador, de partido único, onde não há propriamente liberdade política, propriamente eu estou pegando leve, onde não há liberdade política, achando que isso é uma grande questão só porque eu posso ter as minhas críticas aos Estados Unidos, principalmente a figura do Trump, né? Daí começa a achar que seria melhor se a China fosse o grande poder político e econômico no mundo.
2: Bom, dê a minha proposta de lição de casa para quem está nos ouvindo com base no seu comentário. Um mundo multipolar pode ser defendido por um governo unipolar?
20: É, me parece que não.
2: Pronto.
4: É, não tem mais dever de casa, tá respondendo.
2: Lacrou.
20: Não, né?
2: Ótimo não. Fim de semana para você, Pondé.
20: Para vocês também. Bom jogo.
2: Bom jogo.
4: Vou estar trabalhando.
20: É isso aí, principalmente quem tá na imprensa e na mídia.
2: Exatamente. Um beijo,
20: Pondé,
2: valeu.
20: Beijo, tchau.
2: 9:03. Obrigado. Mudando a página, contratos futuros do petróleo recuaram mais de 3% hoje. O barril do tipo Brent, que é a referência global, passa a ser negociado na casa dos $72, enquanto o WTI nos Estados Unidos caiu para a faixa dos 69. Alívio nos preços, né? a gente tem acompanhado aí a saída bem sucedida de várias embarcações que estavam presas, retidas lá no Estreito de Hormuz.
4: Bom, apesar da queda do preço, riscos na região continuam altos. Autoridades americanas acusaram o Irã de atacar um navio cargueiro com bandeira da Singapura na costa de Oman. Não houve vítimas, não houve danos ambientais, mas esse incidente fez a Organização Marítima Internacional suspender temporariamente aquele plano de evacuação de frotas para reavaliar, então, as condições de segurança na região.
2: Bom, o que se diz é que nos bastidores, Washington e Teerã continuam em desacordo, né? O parlamento iraniano rejeitou a exigência do governo Trump para que ativos financeiros que haviam sido descongelados sejam usados obrigatoriamente na compra de produtos agrícolas americanos. O vice-presidente J.D. Vance reafirmou que a liberação do dinheiro continua dependendo do aval dos Estados Unidos. E para piorar esse cenário, deixar esse cenário mais confuso, o cartel da OPEP, que é a Organização dos Países Exportadores de Petróleo, agora enfrenta a ameaça de saída do Iraque, que quer cotas maiores de produção após a saída dos Emirados Árabes. Vamos conversar novamente com o nosso colunista Guilherme Ravache. Que confusão, hein, Ravache?
0: Pois é, a OPEP é um grupo de países, né, produtores de petróleo que determinam cotas de produção e assim influenciam o preço do petróleo. Emirados Árabes Unidos saiu recentemente e agora quem ameaça sair é o Iraque. Quando você não está na OPEP, quando você não faz parte do grupo, você tem liberdade para produzir quanto você quiser. Emirados Árabes Unidos, além de produzirem mais, ainda diminuem a influência que a Arábia Saudita, que é uma liderança da OPEP, tinha sobre os Emirados Árabes Unidos, porque eles têm liberdade de produzir quanto quiserem. Agora é o Iraque que, pressionado depois da guerra, né, que acontece entre Irã e Estados Unidos, Israel também, mas basicamente Irã e Estados Unidos, com a pressão do preço do petróleo, né? Porque o preço do petróleo subiu muito, mas o Iraque, por exemplo, não podia vender. Agora ele tem a oportunidade de vender, mas a OPEP controla o limite de produção. Então ele está ameaçando sair para pressionar que ele possa produzir mais. Se de fato ele sair, tem liberdade de produzir. Mas o fato é que o preço do petróleo está caindo, não só porque tem mais países atravessando, perdão, mais navios de países da região atravessando ali o Estreito de Hormuz, né? Quando eu digo países da região, navios que carregam petróleo, gás ali da região. O fato é que a China tem diminuído a compra de petróleo. A China, antes da guerra, comprava mais de 10 milhões de barris por dia. É o maior importador de petróleo do mundo. Agora, ela tem importado cerca de 6 milhões de barris. O que aconteceu? A China aumentou a eletrificação, buscou alternativas e, nesse momento, o país passa por uma recessão de boa, em boa medida, a China não consegue vender no mesmo volume que vendia produtos para outros países, né? Tem uma briga com os Estados Unidos, com a Europa, e isso faz com que a economia chinesa exporte menos, a economia chinesa não vai tão bem quanto já foi no passado, consome menos petróleo, porque o governo também está pressionando para reduzir a produção de petróleo. Tem reserva interna que ele usa também, tem a questão dos carros elétricos, que hoje cresceram muito na China, tem uso de carvão como combustível também, alternativas criadas porque se imaginou que a guerra pudesse durar muito, e aí o país, não só a China, diversos países reduziram o consumo de petróleo.
2: Muito bem, são 9:07. Valeu, Ravache. No próximo bloco, o rastro de destruição após os dois fortes terremotos que atingiram a Venezuela. Números oficiais, por enquanto, 235 mortos, mais de 1.500 feridos. Em instantes.
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23: O gringo, que aqui no México, no caso, sou eu mesmo, quer saber o que pensam os torcedores mexicanos sobre o meio-campista Rafael Veiga, que agora joga no América do México.
24: Claro, pues mira, trae el toque, pero necesita un poquito más de confianza. Ahorita que se fue el Jardín, espero no lo hagan a un lado, porque es muy buen jugador, me gusta.
1: Y yo creo que le ha faltado un poco adaptación.
3: Es muy bueno, tiene una técnica impecable. La magia es lo que yo he dicho. Los brasileños tienen una magia que no cualquiera, no cualquiera tiene. Son muy buenos, te digo, o sea, no, ni qué decir de Brasil. Una de las mejores selecciones del mundo.
22: É, o bicampeão da Libertadores dividiu opiniões, mas a magia do Veiga já conquistou os mexicanos.
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3: 9 horas, 10 minutos. Vamos diretos para as principais notícias deste momento. Banco Central determina a liquidação da Cefer Investimentos em uma ação ligada ao Banco Master. Em janeiro deste ano, a instituição já tinha sido alvo da segunda fase da Operação Compliance Zero.
4: Autoridades da Venezuela seguem em busca de sobreviventes dos terremotos no país. 2 brasileiros estão entre os mortos e o governo federal anunciou envio de ajuda humanitária para os venezuelanos.
3: El Niño pode trazer um alívio raro para as regiões da América Latina, como Brasil e Argentina. Um estudo da Oxford aponta que o fenômeno de aquecimento global impacta menos a região e pode favorecer o plantio de milho e soja, resultando na queda dos preços de alimentos.
4: Copa do Mundo, a França e a Noruega decidem a liderança do grupo I. E pelo grupo H, o Uruguai tenta a classificação. Diante de quem? Só isso, da Espanha. Você confere tudo aqui na nossa TMC com as transmissões dos jogos. Agora, 9:12.
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0: daquela vinheta, Paco. Muito obrigada. A seleção brasileira conheceu ontem seu adversário da próxima fase da Copa do Mundo. Começa a preparação para enfrentar o Japão. Quem vai narrar essa grande partida será o Éder Luiz, o 10 do rádio, 10 da nossa seleção aqui na TMC, a seleção de rádio que tem mais integrantes in loco na cobertura da Copa do Mundo, fazendo um trabalho formidável, incansável, de lá pra cá, de cá pra lá, cobrindo todos os jogos. Ele está ao vivo, direto dos Estados Unidos, para conversar com a gente. Éder, bom dia pra você. Como será esse próximo desafio do Brasil, da seleção brasileira, hein?
1: Bom dia, Joana. Bom dia, Felipe. Já tava com saudade de vocês, hein? Com esse corre-corre aqui nos Estados Unidos. Mas nós chegamos ontem à noite aqui em New Jersey e já preparando as malas, né? Porque agora vamos para Houston, no Texas, acompanhar na próxima segunda-feira, 14 horas, no horário brasileiro, Brasil e Japão. E ontem eu acompanhei o empate, né, entre os japoneses, o Japão empatando contra a equipe da Suécia 1-1. Mas o futebol japonês, que é um futebol muito obediente do ponto de vista tático, é um time eficiente, intenso, né? Eles jogam com muita vontade, mas também tem as suas fragilidades, principalmente na bola alta, né? Na bola cruzada na grande área. Então eu estou acreditando, Joana, Felipe, que a gente tem plenas condições de passar pela seleção do Japão, porque a equipe, o repertório da equipe japonesa é limitado. Então, é um time que evoluiu muito tecnicamente nos últimos anos, mas eu estou bastante confiante, viu, Joana, Felipe? Acredito que a gente passe pelo Japão na próxima segunda-feira.
2: Agora, ô Éder, me permita fazer uma pergunta. Eu até conversei sobre isso com o Marco Bello, né? Acho que foi ontem, né? O Japão é todo encaixadinho, aquele técnico lá, sóbrio, né, de terno e gravata, de braço cruzado, olhando para o time e tal. Eles estão um passo adiante, tático, mas tecnicamente a gente tem muito mais repertório, recursos, né? Tanto nos 11 como no banco, né, Éder?
1: A gente tem muito mais qualidade, né, Felipe? A gente percebe claramente que a seleção do Japão, e ontem no segundo tempo, eles tomaram um sufoco da seleção da Suécia, né? A Suécia foi pra cima no segundo tempo e quase empatou o jogo, teve uma bola na trave no finalzinho. Então a equipe do Japão é um time que, conforme eu disse, evoluiu, tem realmente uma velocidade muito grande, é um jogo muito intenso, mas eu colocaria até, Felipe e Joana, o Brasil como favorito nessa partida da próxima segunda-feira. E hoje nós vamos ter um jogo muito importante, porque a França vai enfrentar logo mais a equipe da Noruega. França e Noruega vão jogar, e daí vai sair o adversário da Costa do Marfim na próxima fase, na fase de 16 avos aqui da competição. E desse jogo sai o adversário da seleção, caso a gente consiga passar pela equipe japonesa, aí nós vamos conhecer o próximo adversário. E a Costa do Marfim vai jogar exatamente contra a França ou Noruega. Ontem o treinador da seleção da Noruega já descartou qualquer possibilidade aí de ficar na primeira colocação do grupo. Eles estão atribuindo à França todo o favoritismo. Inclusive o próprio Erling Haaland, né? Ele disse o seguinte: a França deve decidir essa Copa do Mundo e nós não temos possibilidade de conquistar a primeira colocação no grupo, descartando qualquer tipo de favoritismo. Mas vamos ver o que acontece. Vai ser um jogo interessantíssimo hoje, reunindo a França diante dos noruegueses, e daí sai o adversário de Costa do Marfim. Então, provavelmente, eu acredito que a França confirme o favoritismo e deve ganhar da seleção da Noruega. Pode pintar uma Noruega no caminho do Brasil nas oitavas de final, hein, Felipe?
2: E o Haaland foi muito humilde, né? Ele é um cara de muita visão, né? Agora, Éder, tem um outro jogo hoje que é muito importante, que é o Uruguai tendo que bater só a Espanha, né? E eu tava lendo uma reportagem de uma rádio uruguaia que disse que Marcelo é louco, Bielsa, que você conhece muito bem, ele tá em rota de colisão com vários líderes do elenco. Os caras estão querendo mudar a tática, ele não quer e tudo mais. Então tudo pode acontecer nesse jogo também, né, Éder?
1: É verdade, e que pode inclusive conspirar a favor da equipe de Cabo Verde, né? O Cabo Verde do Vozinha, que tá no grupo aí lutando pela sua qualificação, mas os uruguaios realmente vivem um clima muito difícil dentro da seleção. Antes do início da Copa, né, Felipe? O Bielsa já tinha vários problemas aí com jogadores uruguaios, e hoje vão enfrentar simplesmente a seleção da Espanha. que estreou empatando com o Cabo Verde, mas na segunda partida fez uma grande vitória, 4-0, e hoje vai ser um jogo muito interessante. Aliás, são os dois jogos do dia, né, que estão chamando muita atenção. A seleção do Uruguai enfrentando os espanhóis e ainda a França diante da Noruega. É bom lembrar que nós já temos 4 partidas definidas na fase de 16 avos aqui na Copa do Mundo. A África do Sul vai enfrentar um dos anfitriões da Copa, a seleção do Canadá. O Brasil vai jogar contra a seleção japonesa na próxima segunda-feira. A Holanda vai jogar contra Marrocos. Marrocos que estreamos aqui na Copa do Mundo. E ainda a seleção norte-americana. Os Estados Unidos ontem foram batidos, né, pela equipe da Turquia. 2-1 para a Turquia. E a equipe norte-americana vai jogar contra a Bósnia. Vão se definindo as situações aqui nessas rodadas finais da fase de classificação.
2: Éder, um grande abraço para você, para todo o nosso time. Vamos seguir conversando, as portas estão sempre abertas aqui. Venha sempre, viu, Éder, no 360. Um abração.
0: E, ó, amanhã tem Portugal, Éder.
2: Opa!
1: Amanhã tem Portugal. Tá confiante ou não, hein?
0: Tô confiante, muito. Vambora!
1: Grande abraço para você, Joana, Felipe, e a gente continua por aqui. Amanhã já seguindo para Houston, no Texas, para esse Brasil e Japão, mas reafirmo aqui, eu acho que pelo que eu vi ontem da seleção japonesa, o Brasil, apesar da evolução do Japão, entra como favorito nessa partida. Eu acho que a gente chega nas oitavas de final.
2: Valeu então, Éder, um abração, boa jornada, bom trabalho, 9:13. Mudando de página aqui, uma operação policial em São Paulo prende um líder de organização criminosa que extorquia passageiros no aeroporto internacional de Guarulhos, da capital paulista. Fala, Luísa Mutoni.
3: Pois é, Felipe, a Polícia Civil já vinha investigando esse grupo, né? Eles são chamados de arrastadores. Isso porque cerca de 30 vítimas chegaram a fazer boletins de ocorrência contra eles. E na manhã de hoje, então, o homem apontado como o líder desse grupo, que é conhecido como Zóio, acabou sendo preso e ele foi encontrado justamente no Aeroporto Internacional de Guarulhos, enquanto aguardava aí novas vítimas. Como que esse grupo agia, né? Segundo a Polícia Civil, eles abordavam os viajantes nos terminais de desembarque do aeroporto e ofereciam falsas corridas por aplicativo ou de táxi. Quando eles chegavam no destino, eles cobravam valores muito acima dos praticados e, caso essas vítimas se negassem a pagar o valor, elas eram intimidadas e muitas vezes até mesmo agredidas. A polícia já tinha feito uma primeira fase dessa operação há cerca de uma semana, chegou a prender 3 integrantes dessa quadrilha, mas eles continuaram agindo mesmo assim. E hoje, então, os policiais civis deflagraram essa segunda fase da operação, prenderam o líder da quadrilha e também estão cumprindo 4 mandados de busca e apreensão. Felipe, Joana.
2: 9:21.
0: A ambição da presidente da Petrobras, Magda Chambriard, de colocar a estatal na rota dos minerais críticos e das chamadas terras raras, abriu um debate técnico e jurídico em Brasília. Especialistas alertam que a companhia não tem experiência em mineração e que o estatuto social da empresa precisaria ser alterado para evitar riscos com acionistas minoritários. Além disso, há o desafio de enfrentar o quase monopólio da China no setor. Gabriel Vasconcelos, da agência Infra, está ao vivo no TMC 360 e repercute o possível movimento da estatal. Bom dia, Gabriel.
4: Bom dia, Joana. Bom dia, Felipe. Pois é, a presidente da Petrobras, a Magda Chambriard, tem feito acenos de que a companhia pode entrar em minerais críticos. Isso se intensificou de maio para cá. No início da semana, a Petrobras assinou um acordo com o BNDES voltado à pesquisa nesse setor. A gente sabe quem acompanha a Petrobras sabe quando se fala em pesquisa, é porque ainda está muito longe de uma decisão e de um negócio de fato. Mas a gente lá na Infra foi atrás para descobrir em que pé está isso dentro da companhia. Já existem conversas a nível técnico, né, dentro das diretorias, sobre onde a Petrobras pode atuar em minerais críticos. E existe uma predileção em fertilizantes, né, o que seria potássio e fosfato, e também em insumos minerais para a cadeia de baterias, o que envolveria lítio, sódio e grafita. Por quê? Né? A Petrobras já mexe com fertilizantes, seria um incremento natural da atividade, que é deficitário, o Brasil é importador. E na parte de baterias, o que acontece é que a companhia já sinalizou a intenção de participar do leilão de sistemas de bateria promovido pelo governo e marcado para o fim do ano. E aí a pergunta que fica é até que ponto vale a pena entrar nessa cadeia de baterias. Segundo fontes da companhia, além das rotas tradicionais, né, que seria o lítio e agora o sódio que está despontando, também tem a história da grafita, e a presença da Petrobras está especialmente interessada numa tecnologia que a ExxonMobil tem tentado aproveitar, de grafita sintética, que é um material feito à base de coque de petróleo. A grafita tem entrado muito em tecnologias de recarga rápida, e isso interessa pessoalmente à presidente da Petrobras. Dito isso, existem algumas limitações aí, né? Limitações técnicas, a Petrobras não é uma mineradora, e limitações burocráticas, né? A Petrobras teve, lá nos anos, até meados dos anos 90, teve a Petromisa, que seria uma subsidiária para mineração, bem numa atividade de mina bem tradicional. Isso foi encerrado. E a Magda Chambriard tem dito que, para voltar à mineração, teria que mexer, tem indicado que teria que mexer no estatuto para reincluir mineração. E aí abre-se uma série de questões, né? Essa entrada, essa incursão da Petrobras é benquista dentro do governo, porque o governo já vetou a ideia de uma nova estatal, seria um tema bem polêmico, que tem sido apelidado de Terra Brás, e aí poderia ser a Petrobras, que tem boa capacidade de investimento e boa

0: fino e o processamento dessas matérias-primas. E alguns especialistas dizem que se a Petrobras quiser entrar de maneira lucrativa e estratégica, teria que entrar justamente nessas etapas da cadeia de refino e processamento. A questão é que é uma atividade de risco, visto que a China exerce aí algum monopólio, o que a gente chama também de monopsônio, né? Que é, digamos, o um monopólio da compra dos insumos, e ela faz preço, ela organiza o mercado à sua maneira. É assunto delicado, mas que já está na agenda da Petrobras.
1: Estamos falando de futuro, né? Estamos falando de um assunto que é de importância geopolítica imensa. O Gabriel Vasconcelos, da nossa parceira agência Infra, conversou conosco. Excelente fim de semana para você. A gente volta a se falar na semana que vem. Um abraço.
0: Obrigado, Felipe.
1: 9h26. O Brasil envia hoje um avião da FAB, a Força Aérea Brasileira, com uma missão humanitária para ajudar nas buscas, em todo o trabalho que está sendo feito pelo governo da Venezuela. O repórter Ricardo Spárvoli está em Guarulhos, na região metropolitana de São Paulo, vai contar para a gente essa história. Bom dia, Ricardo.
2: Felipe Bueno, a operação foi autorizada pelo presidente Lula. A aeronave deve decolar daqui a pouco, às 10 horas da manhã. E vai reunir profissionais especializados em resgate e atendimento emergencial. O presidente, inclusive, falou sobre a medida e agora a gente vai acompanhar um pouquinho.
3: Eu falei que a presidenta Delcy da Venezuela de manhã do carro para perguntar para ela o que ela precisava que a gente fizesse. E nós estamos reunidos vários ministros para a gente mandar tudo o que for necessário mandar para a Venezuela: água, bombeiro, defesa civil, comida, remédio.
2: Ao todo, são 44 integrantes na missão brasileira, incluindo bombeiros de São Paulo, Minas Gerais, Paraná, além de técnicos também da Defesa Civil e da Anatel. A missão deve durar cerca de 15 dias em território venezuelano, com foco no resgate de vítimas e apoio humanitário nas áreas mais afetadas pelo terremoto. Os tremores aconteceram na última terça-feira, com magnitude de 7,2 e 7,5 na escala Richter, que são consideradas magnitudes muito altas. Entre os principais impactos estão o desabamento de dezenas de prédios, centenas de pessoas presas sob escombros, falta de energia, colapso nas comunicações e hospitais sobrecarregados. O número de mortes já chega a 235, incluindo dois brasileiros, além de 4.300 feridos até o momento. As equipes brasileiras vão atuar justamente nesse cenário crítico lá na Venezuela, reforçando as operações de busca e salvamento. A gente espera que dê tudo certo lá no território venezuelano, que mais nenhum tremor aconteça e que todos os salvamentos sejam feitos da melhor forma possível, Felipe.
1: Tá certo, agora 9h28.
4: Ainda sobre esse assunto, vamos conversar agora ao vivo com a jornalista venezuelana Mariana Camargo, que está lá, sentiu os tremores, está vendo tudo de perto com os próprios olhos e vai nos contar agora aqui no TMC 360 qual é a situação neste momento. Mariana, bom dia, se é que a gente pode sequer falar assim. Obrigada por estar aqui com a gente. Como está a situação aí? E, aliás, de onde você fala ao vivo especificamente?
5: Bom dia, é o que agradeço. A situação está muito crítica. Eu moro em El Hatillo, que é uma pequena cidade muito, muito perto de Caracas. Eu trabalho em Caracas, muito perto de uma das zonas mais afetadas, que se chama Los Palos Grandes, que tem pelo menos quatro prédios que caíram na noite do terremoto. Até agora, tem cifras de 235 mortos e 4.300 feridos. A gente acha que é muito mais, mas ainda não tem cifras oficiais que estão falando de mais mortos. A situação está muito crítica, especialmente no estado de La Guaira, que é o litoral, que está também muito pertinho de Caracas, acho que como 3, meia hora no carro. Mas lá a costa, o litoral, como eu falei, é o porto, tinha o aeroporto internacional, mas está tudo fechado, porque tem pelo menos 200 prédios.

0: que caíram.
1: É muito. Tem, é um lugar que é de férias, porque, como eu falei, tem praia, é assim, uma cidade da praia, é um povoado da praia, mas tem muita pessoa que mora ali também. E eles ainda estão embaixo dos restos dos prédios. Eu estou em muitos grupos de chats de WhatsApp de colegas da faculdade que estão falando de colegas meus da faculdade que ainda estão embaixo desses prédios e estão esperando por rescatistas ou times, equipes de resgate e ainda eles não estão lá.
2: A gente agradece aqui o envio. A própria Mariana nos enviou imagens aqui que nós estamos mostrando ao longo desta fala da Mariana, tanto externas como internas, né, de prédios, de escombros, o interior de prédios afetados e tudo mais. Mariana, a minha pergunta para você é com relação à comunicação, do governo para os cidadãos. Vocês estão sendo bem orientados com relação a abastecimento também, já há racionamento ou fornecimento de energia elétrica, internet, o transporte, como é que estão essas questões básicas para vocês?
1: Realmente, a cidade de Caracas está normal com a situação da luz e os serviços básicos, graças a Deus. E o governo está falando muito, eles estão doando cifras, e como eu falei, e eles estão falando que eles vão levar equipes de resgate e todas essas coisas, mas não é o que a gente necessita. A gente precisa muito mais, a gente precisa muito mais disso. A gente precisa especialmente equipes de rescatistas, mas isso ainda a gente não tem, porque o governo, as prefeituras não têm as ferramentas que precisam para pegar esses restos de prédios e pegar as pessoas embaixo deles. Por exemplo, tem prefeitos que estão falando com empresas privadas, voluntários, para eles doar ferramentas e caminhões de construção para ir para esses lugares, para esses prédios. Mas ainda a situação está muito, muito crítica, porque é isso, a gente sabe que tem pessoas lá embaixo, mas eles não podem pegar, porque não tem a capacidade da atuação, desculpa.
2: As palavras aí para a gente da Mariana Camargo, que é jornalista da União Rádio da Venezuela, contando para a gente, 2 dias depois, o que que está acontecendo, o que que ainda vai acontecer. Muito trabalho, muitas necessidades, né? Então, é importante, Mariana, que você converse com o máximo de pessoas que você puder, o máximo de países até que você puder, para que essa mensagem, né, das necessidades dos venezuelanos seja replicada. Então, muito obrigado e a nossa solidariedade, né? Nosso desejo de coragem para você nesse momento. Muito obrigado por conversar conosco. Um grande abraço para você.
1: É o que agradeço.
2: Agora 9h34.
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4: Vamos falar de tecnologia agora? Em vigor desde dezembro do ano passado, a legislação australiana proibiu menores de 16 anos de criarem contas em plataformas como TikTok, Instagram, Facebook, X e YouTube. No entanto, um estudo da Universidade de Newcastle, publicado na revista científica BMJ, mostrou que a lei teve impacto quase nulo no dia a dia dos adolescentes. 3 meses depois da proibição, 85% dos jovens de 12 a 15 anos admitiram que continuaram usando redes sociais e mais da metade acessa plataformas por meio de contas próprias.
2: A fragilidade, o sistema de verificação de idade. Menos de 11% dos adolescentes precisaram apresentar um documento de identidade para validar o acesso. Na maioria, os aplicativos apenas perguntam o ano de nascimento ou exigem uma foto simples. Além disso, cerca de 20% dos adolescentes confessaram que usam perfis falsos ou conexões do tipo VPN para mascarar a localização e navegar, portanto, sem restrições. Resultado da experiência australiana serve de alerta para o Reino Unido, que tem a intenção de implementar uma proibição semelhante. Isso. no ano que vem, 2017. Guilherme Ravache, conta pra gente mais sobre essa história.
0: Pois é, o mundo inteiro, né? Brasil também, mas países da Europa, estados americanos têm avaliado e repensado o uso de redes sociais por menores de 16 anos, né? Varia um pouco, menor de 16, menor de 15 anos, mas o fato é que a Austrália foi pioneira e a experiência da Austrália já deixa algumas lições. A primeira delas é que não adianta imaginar que só impor uma lei de proibindo o uso por menores vai funcionar. Porque as empresas de tecnologia não têm muita boa vontade para fazer sistemas que realmente sejam efetivos. Tem tecnologia para isso, mas como você comentou, né, Felipe, implementadas maneiras muito primárias aí de checar a idade. Não se exige, por exemplo, um documento, no caso da Austrália, né, uma carteira de identidade, algo oficial. Então isso facilita a fraude, facilita que adolescentes, na verdade menores, né, de 16 anos, burlem a regra. O que funciona efetivamente e é para onde a legislação deve caminhar? Primeiro, ter fiscalização. Órgãos do governo estarem acompanhando, ou uma agência independente acompanhando se de fato as empresas estão se esforçando para que a lei seja de fato aplicada. E depois, multa. Não adianta você ter a lei, mesmo fiscalizar e não ter uma multa ou não ter uma contrapartida quando a lei não é seguida. Tem um ponto importante que os críticos da legislação, né? As pessoas, de maneira geral, são favoráveis a você ter um limite de idade para uso de redes sociais, uma relação muito semelhante ao que existe com tabagismo, né? Cigarro, bebida alcoólica. Agora, para que isso aconteça, você precisa que as empresas também tenham a boa vontade. E há quem acredite que elas não vão ter essa boa vontade, por isso deveria inverter a lógica. Ao invés de você fazer com que o usuário garanta, certifique que ele é maior de 16 anos, passar a responsabilidade para as empresas controlando o conteúdo. Mas essa tese também cai no mesmo problema. Não adianta ter legislação se não tiver fiscalização e principalmente uma punição para o caso de não existir o cumprimento da legislação. É uma discussão muito pertinente porque não é só a Austrália. A Austrália foi pioneira, mas Reino Unido, a partir de 2027, deve ter uma legislação semelhante. Europa inteira e o Brasil também discute essa questão de uso de redes sociais por menores de idade, por menores de 16 anos, porque a gente sabe que tem impactos aí em torno de bullying, enfim, coisas bastante preocupantes em torno de redes sociais.
2: Com certeza, a conversa vai continuar, porque a polêmica continua, né? Valeu, Ravache. Agora, 9h38.
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0: 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TMC. 9:41, vamos agora aos destaques do Paulista TMC com Rafael Tebas, que está em um cenário novo. Bom dia para você, Tebas.
1: Ana, muito bom dia para você, Felipe Bueno, Paulista TMC daqui a pouquinho, às 10 horas da manhã, com Fernanda Câmara, comigo também. Hoje é sexta-feira, dia que eu fujo do estúdio e apresento o Paulista TMC de um lugar diferente. Hoje, aqui no CCBB, o Centro Cultural Banco do Brasil, na região aqui do Centro Histórico da capital paulista, uma região belíssima. A gente vai falar bastante aqui sobre o CCBB, a programação para o fim de semana também. Além disso, a gente vai girar a nossa reportagem aqui em São Paulo. A decisão do prefeito Ricardo Nunes determinando a intervenção na empresa TransUnião também é pauta de hoje no Paulista TMC. Tem boa notícia em relação a transporte público. Linha 6 Laranja vai abrir na próxima semana com 6 estações, horário reduzido de testes, mas claro, uma boa notícia em relação ao transporte público. E também vamos acionar a nossa reportagem nos Estados Unidos. Vem aí Japão. Brasil e Japão jogam na próxima segunda-feira. E tudo isso daqui do CCBB, o Centro Cultural Banco do Brasil, que fica na região do Centro Histórico da cidade. Belíssima região, Joana e Felipe Bueno.
2: Com certeza, o prédio do CCBB e todo esse calçadão no entorno aí vale a pena visitar de tempos em tempos. Bom, atenção para você que usa o sistema Anchieta Imigrantes, pedágios mais caros neste mês que está chegando agora. Fala, Ricardo Sparvoli.
3: Exatamente, Felipe Bueno, não só o sistema Anchieta Imigrantes, os pedágios nas rodovias concedidas aqui no estado de São Paulo vão ficar mais caros já a partir do dia 1º de julho, ou seja, já a partir da próxima terça-feira. O reajuste foi autorizado pela Agência de Transportes do Estado, a Artesp, e faz parte da atualização anual prevista nos contratos. Um exemplo, claro, é justamente o sistema Anchieta Imigrantes, que é a principal ligação entre a capital e o litoral. A tarifa vai subir de R$ 38,70 para R$ 40,60, um aumento de R$ 1,90. Outras rodovias também vão ter reajustes com novos valores, já valendo na maioria das concessionárias, já também no dia 1º, já nessa terça-feira. Em alguns casos específicos, como é o caso da Entrevias, o aumento começa apenas no dia 6 de julho, ou seja, 5 dias depois. Segundo a Artesp, o reajuste leva em conta a inflação e também mecanismos para manter o equilíbrio dos contratos de concessão aqui no estado de São Paulo. Ou seja, Felipe, viajar de carro aqui em São Paulo vai custar um pouquinho mais no bolso do motorista, pelo menos a partir desse segundo semestre de 2026.
2: Tá certo, Ricardo Sparvoli. Como eu falei de sistema Anchieta Imigrantes, e o Ricardo falou de outras estradas, vou falar rapidinho de algumas. O próprio sistema Anchieta Imigrantes, nesse momento, cuidado com a visibilidade, né? Como a gente falou desde cedo. Mas tem boas condições tanto para descida como para a subida. Por outro lado, literalmente, a Regis Bittencourt está bastante complicada nesse momento para São Paulo, entre Itapecerica da Serra e Embu das Artes, como quase sempre. E não aparece para a gente neste momento ocorrência, é mais o fluxo de veículos mesmo. Chegada a São Paulo pela Raposo Tavares, pela Castelo Branco, pela Anhanguera e pela Bandeirantes, tinha esquecido o nome aqui. Essas quatro melhoraram bastante nesse momento. 9:45.
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2: Agora 9 horas e 48 minutos, a Polícia Federal e a Procuradoria-Geral da República rejeitaram formalmente as duas propostas de delação premiada apresentadas pelo ex-banqueiro Daniel Vorkaro. Ele, inclusive, voltou à prisão na Papudinha e a Polícia Federal aponta novos indícios de ocultação de patrimônio do ex-banqueiro. Essa bola está pingando nos dizeres populares, né? Vamos usar os dizeres populares, já faz bastante tempo e esse passo não é dado. Sobre isso, nós vamos conversar agora com um especialista em Direito Constitucional e Penal, aqui na nossa TMC, Adib Abduni. É um prazer falar com o senhor, muito bom dia.
12: Muito bom dia a todos, obrigado.
2: Bom, estamos falando, aqui o nosso objetivo agora é falar tanto desse ponto específico como de maneira conceitual, né? Porque tem tanta polêmica e tanta opinião sobre delação premiada e tanta especulação de bastidores, né? Balão de ensaio também sobre isso, no caso específico do Daniel Vorkaro, que a gente fica em dúvida até do que é verdade, o que pode e do que não pode. O senhor entende, nesse caso específico, que a manutenção é justificável do status quo, apenas considerando, é claro, que ele foi transferido?
12: Pois bem, vamos lá. Delação premiada, ela não é garantia de que ele vai ter um benefício que seja até a liberdade. O que que nós falamos? A colaboração premiada é um negócio jurídico-processual, que está previsto na Lei das Organizações Criminosas, que é 12.850 de 2013. Ela permite que o investigado, o acusado, colabore com a investigação, trazendo elementos úteis para esclarecer fatos, para identificar outros envolvidos, recuperar valores ou interromper atividades criminosas em troca de benefícios legais. Mas é um ponto essencial, não basta falar, né? A colaboração precisa ser voluntária, útil, verificável e juridicamente eficaz. São coisas que não aconteceu. E essa mudança de colocar essas pressões, nós falamos psicológica, em cima do investigado, é uma forma também de trazer informações da qual a investigação ela não conseguiu ainda fechar totalmente o cerco para que ele consiga aí ter uma denúncia à PGR. Então, é isso que nós estamos vendo, verificando nesse cenário.
0: Bom, mas quando a Polícia Federal, quando o Supremo Tribunal Federal dá um benefício que é estar em uma carceragem, estar preso em um lugar que há mais vantagens ou há menos desvantagens para Daniel Vorkaro para que ele faça a delação premiada, seria o momento dele aproveitar para não ter essa pressão de voltar para a carceragem, para a papudinha. Agora há indícios, especialistas têm informações de bastidores de que Daniel Vorkaro quer tentar uma nova delação premiada, já trocou a defesa, trocou novamente. A delação premiada ou a proposta de delação premiada do ex-presidente do BRB, ela foi rejeitada da mesma forma que a de Daniel Vorkaro foi rejeitada. Então, os indícios que nós temos é de que a investigação da Polícia Federal está avançando e que o que esses dois personagens-chave, no caso Master, têm a dizer ou estão dispostos a dizer, não agrega à Polícia Federal. Então, a investigação deve continuar, em princípio, sem eles, a não ser que, de fato, queiram abrir a boca.
12: Perfeitamente. É isso. O que acontece? Quando nós falamos de delação premiada, ela é, como você falou, é para agregar, e quem faz essa negociação são os acusadores, que é a Polícia Federal e a PGR. E o STF, ele não rejeitou a delação como órgão negociador, porque o Judiciário, ele não negocia colaboração premiada, quem negocia são esses órgãos de investigação. Então, o papel do STF, depois de feita essa negociação, ele só homologa, uma homologação judicial, para verificar a regularidade, a legalidade e a voluntariedade. A partir do momento que nós verificamos que há essa pressão psicológica em cima do acusado, não há voluntariedade. Há sim uma pressão, uma coação, que pode até invalidar todos os atos que estão sendo feitos. Então, quando modifica essa carceragem, ela é melhor que a outra? Toda carceragem é igual. Todo preso é preso, não tem jeito. Ele está melhor? Não, não está melhor. É tudo igual. Então não faz diferença se está na Papudinha ou está na Polícia Federal. Ele está dentro da carceragem, ele está preso. Então não há uma distinção de benefício nesse sentido.
0: Uhum. Entendi.
2: Suspeito que a gente vai voltar a conversar com o professor sobre esse assunto em breve, porque, né, como a gente disse, né, a bola está pingando, né? Professor Adib Abduni, muito obrigado pela conversa aqui na nossa TMC. Ótimo fim de semana, até a próxima.
12: Eu que agradeço, um grande abraço a todos. Estou à disposição. Obrigado.
2: 9:54.
0: Vamos agora para Recife. Começa hoje uma das festas mais tradicionais do Brasil no Amazonas, é o Festival de Parintins 2026. O repórter Júlio Andrade, de Recife, tem mais informações.
13: Serão três noites de disputa entre Caprichoso e Garantido. Os bois seguem em busca do título de campeão com apresentações que reúnem música, dança, alegorias e elementos da cultura amazônica. O Caprichoso abre as noites com o tema Brinquedo que Canta Seu Chão. O Garantido encerra as apresentações com Parintins, Portal do Encantamento. O vencedor é definido pela soma das avaliações de 21 itens divididos em três blocos. São espetáculos que contam com alegorias gigantes, rituais indígenas, tradições, né, toadas inéditas e temas que exaltam a cultura do Amazonas. Considerado o maior espetáculo folclórico a céu aberto do mundo, o festival reúne milhares de turistas. Os bois Caprichoso, Azul e Branco e Garantido, Vermelho e Branco, se apresentam separadamente no Bumbódromo, que é o local com formato de cabeça de boi, criado especialmente para a disputa que segue até o próximo domingo. O campeão será conhecido na segunda-feira. E olha um fato curioso, enquanto o boi está na arena, a torcida do adversário, conhecida como galera, deve permanecer em silêncio. Qualquer manifestação durante a apresentação do rival pode gerar punições previstas no regulamento. A gente vai, claro, acompanhar tudo e na próxima semana a gente traz aqui o resultado. Será que vai dar Caprichoso? Será que vai dar Garantido? A gente, claro, vai acompanhar.
2: Eu tenho a minha opinião, mas eu não vou dar. E também não vou dar a minha opinião sobre a enquete que já está terminando e nós temos os números finais aqui, ó. Você concorda com o ponto facultativo em dia de jogo do Brasil? Vamos enforcar, vamos sair mais cedo, enfim. Sim, para todos, 48%. Venceu a galera que quer trabalhar menos, hein? Na sequência, não, tem que trabalhar. 34%, e a terceira opção, ela depende, para instituições privadas, talvez, 18%. 9:56, essa foi a enquete de hoje aqui no nosso TMC News BR, na nossa transmissão ao vivo, na nossa live do TMC 360, Joana Trepton. Nós trabalhamos e vamos sair no horário.
0: E antes de nos despedirmos, vamos contar quem é o convidado de hoje do Sobremesa. É um dos caras que mais entende de Copa do Mundo, é o radialista Valmir Jorge, o Pretão. Ele já cobriu 6 mundiais e estará no Sobremesa às 14h, depois do Papo de Craque.
2: Isto posto, gente, né? Agora tá na hora de ir embora, né? Tá na hora de a gente sair no nosso horário para assistir aos jogos de hoje. As transmissões da TMC tem só, gente, França e Noruega e Uruguai e Espanha. Aqui na nossa programação, fique ligado, é jogão, é decisivo para o andamento da Copa do Mundo, para a fase, como a gente costuma dizer, de mata. É hora, Joana?
0: É tchau, hora. Hein? Até segunda-feira. Tchau.
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14: Você sabe quem são os jogadores mais altos da Copa do Mundo FIFA 2026? Esses são os verdadeiros gigantes que vão olhar para baixo para encarar seus adversários. As seleções mais altas são a Noruega e a Bósnia, com uma média de altura dos jogadores de 1,87. Naturalmente, os goleiros dominam entre os jogadores com mais estatura. Mick Penders, da Bélgica, tem 2 metros cravados e Álvaro Monteiro, da Colômbia, 2,01 metros. O jogador mais alto do torneio é um goleirão jovem da Áustria, Florian Vigeli, de 2,05 metros de altura. E se engana quem pensa que é só goleiro que pode ser gigante. O atacante da Áustria, Sasa Kalajdzic, tem 2 metros e é um perigo na bola aérea. E os defensores Stefan Radeljic, da Bósnia, e Dan Burn, da Inglaterra, são verdadeiras muralhas defensivas. Os dois com 2,01 metros de altura.
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0: 10 horas em ponto, Paulista TMC no ar. O meu, o seu, o nosso Paulista TMC no ar. Muito obrigada por você estar acompanhando, então, aqui o nosso jornal feito com as principais notícias que você precisa saber antes de sair de casa, ou durante o trânsito, ou no seu trabalho, onde você estiver. Seja muito bem-vindo, muito bom dia para você e um
1: bom dia especial pro meu parceiro Rafael Tebas. Hoje é sexta-feira, ele não tá aqui no estúdio. Onde você está?
3: Fala, parceira Fernanda Câmara, muito bom dia para você e para você que nos acompanha aqui no 100.1 em São Paulo. Sextou, é só uma palavra para você, Fernanda, e para você no 100.1. Sextou. Eu tô aqui no CCBB, no Centro Histórico da Capital Paulista, o Centro Cultural Banco do Brasil, numa das regiões mais belas da nossa cidade, né, no chamado Triângulo de São Paulo, entre o Pátio do Colégio, o Mosteiro de São Bento, Largo São Francisco também. E esse local que é belíssimo, tem muitas exposições, enfim, de graça, inclusive. Vamos falar bastante sobre o CCBB e a programação também para o fim de semana, Fernanda Câmara.
1: Combinadíssimo. Então, daqui a pouquinho a gente volta aí, já vi algumas imagens, tá bonito. Então, agora, 10 horas e 1 minuto, começa o Paulista TMC.

0: 10:02, Prefeitura intervém na Transunião após operação contra esquema de lavagem de dinheiro do PCC. A concessionária responsável por 50 linhas de ônibus na Zona Leste passa a ser administrada pela SP Trans por determinação do prefeito Ricardo Nunes. Segundo a Prefeitura, a medida garante a continuidade do serviço, preserva os empregos e ocorre após investigação da Polícia Civil e do Ministério Público. Polícia prende apontado como líder de grupo que extorquia passageiros no aeroporto de Guarulhos. Suspeito foi detido durante a Operação Rapere 2, que investiga a atuação dos chamados arrastadores envolvidos em extorsões contra usuários do terminal. Primeiro trecho da linha 6 Laranja será aberto na próxima semana com viagens gratuitas. Operação assistida começa com 6 estações entre as zonas norte e oeste de São Paulo em horário reduzido e sem cobrança de tarifa. Trecho inicial funcionará de segunda a sexta-feira, enquanto as demais estações serão entregues de forma gradual até 2027. Fim de semana em São Paulo tem agenda cultural com shows, gastronomia, cinema e atrações de graça. E é claro que a gente tem esporte aqui no Paulista TMC. Tudo sobre o Japão, próximo adversário do Brasil e mais notícias da Copa do Mundo. O Paulista TMC está no ar com tudo o que importa pra você.
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3: 10:03, a gente gira a nossa reportagem aqui no Paulista TMC. Você aqui no 100.1 participa também mandando a sua mensagem 11972211001. Gente, seguinte, a Polícia Civil prendeu o apontado líder do grupo, conhecido como Arrastadores, investigado por extorquir passageiros no Aeroporto Internacional de Guarulhos. Um absurdo tremendo. Quem conta pra gente ao vivo é Luísa Mutoni. Luísa, bom dia.
4: Pois é, Tebas, bom dia para você, bom dia a todos. Nós trouxemos aqui a informação sobre esse grupo que atua ali no aeroporto de Guarulhos, no Paulista TMC, e agora então a polícia prendendo o homem apontado como o líder desse grupo. Ele é conhecido como Zóio e foi preso no próprio aeroporto internacional de Guarulhos, na região metropolitana aqui de São Paulo, enquanto aguardava aí para aplicar o golpe em novas vítimas, mas a polícia agiu mais rápido. Segundo as investigações, esses criminosos, eles abordavam os viajantes nos terminais de desembarque do aeroporto e ofereciam falsas corridas de aplicativo ou de táxi. Eles previamente acordavam um valor, mas quando chegavam no destino final, eles acabavam cobrando preços bem maiores e acima dos praticados normalmente. E aí eles acabavam intimidando e até mesmo agredindo as vítimas que se negavam a fazer esses pagamentos. Esse grupo já vinha sendo investigado, cerca de 30 vítimas já fizeram boletins de ocorrência na Delegacia Seccional de Guarulhos, que foi a delegacia que realizou essa operação na manhã de hoje. Há uma semana atrás, teve uma primeira fase dessa operação e 3 integrantes desse grupo já tinham sido presos. Mas, mesmo assim, o grupo continuou agindo no aeroporto e hoje, então, o homem apontado como o líder dessa quadrilha acabou sendo preso. É claro que as investigações ainda continuam, porque a polícia acredita que outros integrantes ainda estejam soltos e a gente, é claro, vai seguir acompanhando de perto toda essa história.
0: Certamente. Muito obrigada, Luísa Mutoni, por todas as suas informações. 10:06. Agora a gente vai falar de previsão do tempo, porque tá muito frio, né, gente? O estado de São Paulo segue com tempo frio e instável nesta sexta-feira, com céu encoberto e previsão de chuva isolada em diversas regiões. Na capital e na Grande São Paulo, as temperaturas variam entre 10 e 15 graus, mantendo a sensação de frio ao longo do dia. Lembrando que a sensação térmica faz a gente sentir ainda mais frio, então agasalhe-se. E no interior, os termômetros também permanecem baixos, especialmente nas primeiras horas da manhã. A frente fria, estacionária e a alta umidade favorecem a formação de nuvens e precipitações fracas. Não há previsões de temporais generalizados no estado, menos mal. No fim de semana, a chuva perde a força e as temperaturas começam a subir gradualmente para quem gosta aí de um tempinho um pouquinho mais quentinho, com melhora mais significativa no domingo. 10 horas e 7 minutos.
3: A gente fala de trânsito agora no Paulista TMC, sexta-feira chuvosa, né, em vários pontos da capital. E a gente sabe que quando chove a situação fica muito ruim em várias partes da cidade. Radial Leste com muita lentidão nesse momento, na região do metrô Tatuapé, ali sentido centro. Também na Faria Lima, indo para a Zona Oeste então, próximo do Largo da Batata, sentido Zona Oeste também ali. Muita complicação, aquele anda e para que é bem complicado. Ainda em relação à zona oeste da capital, a Rebouças, você que está indo sentido paulista, chegando na Consolação, também enfrentando muita dificuldade. E a gente também traz a informação, acidentes provocaram aí lentidão em diferentes regiões da capital na manhã de hoje. Na rua Engenheiro Oscar Americano, um carro capotou próximo à rua Doutor Wilton Paes de Almeida, isso no sentido centro, ocupando a faixa da direita. A CET e também a Polícia Militar trabalham de forma intensa no local. 10 horas e 8 minutos.
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0: E pra gente complementar aqui mais informações para você, a CET informa que o rodízio municipal de veículos vai ser mantido na próxima segunda-feira, dia 29, data do jogo do Brasil pela Copa do Mundo, Brasil e Japão, né? Veículos com placa de final 1 e 2 poderão circular no centro expandido nos horários das 7 da manhã às 10 da manhã e das 5 da tarde às 8 da noite. A restrição permanece em vigor normalmente, sem suspensão prevista em razão da partida, então, da seleção brasileira. Gente, seguinte, se você tiver algum problema aí no seu bairro, um buraco no meio da rua, da calçada, falta de energia, de água, manda sua mensagem escrita aqui pra gente, mas também pode ser um áudio curto e objetivo, que a gente vai cobrar as medidas necessárias das autoridades. Inclusive, faça como o nosso ouvinte Mauro, da Vila Prudente, na Zona Leste de São Paulo, que entrou em contato com a gente para denunciar uma árvore de grande porte na rua Torquato Tasso. Segundo Mauro, as raízes da árvore estão expostas e ela pode cair a qualquer momento. Um perigo, né? Atingindo a rede elétrica, casas da região ou até quem passa pela calçada. Ele conta que já procurou a Defesa Civil, a Prefeitura e até um vereador da região, mas até agora o problema continua sem solução. Nós também estamos em contato com os órgãos responsáveis. A Enel informou que a remoção da árvore cabe à Prefeitura. Já a Defesa Civil do Estado orientou que o caso seja tratado pela Defesa Civil Municipal. E a Prefeitura de São Paulo ainda não respondeu ao nosso pedido de esclarecimento, lembrando que em caso de risco iminente, a recomendação é acionar o Corpo de Bombeiros pelo 193. Bom, e a gente continua então aqui com o nosso Paulista TMC. Falamos de previsão do tempo, trânsito. E agora a gente tem o nosso repórter Ricardo Spárvoli, porque o governo do estado de São Paulo enviou hoje pela manhã uma equipe especializada para a Venezuela em apoio às vítimas dos dois terremotos que atingiram o país na última quarta-feira e já mataram aí, esse terremoto já matou 589 pessoas. Mais informações com o Ricardo Spárvoli.
6: A Operação Rafael e Fernanda foi autorizada pelo presidente Lula e reúne profissionais especializados em resgate e atendimento emergencial. Ao todo, são 44 integrantes da missão brasileira, incluindo bombeiros de São Paulo, Minas Gerais e também do Paraná, além de técnicos da Defesa Civil e da Anatel. A missão deve durar cerca de 15 dias em território venezuelano, com foco no resgate de vítimas e apoio humanitário nas áreas mais afetadas. Os terremotos aconteceram aconteceram na última terça-feira com magnitudes de 7,2 e 7,5 na escala Richter, consideradas magnitudes muito altas. Entre os principais impactos estão o desabamento de dezenas de prédios, centenas de pessoas presas sob escombros, falta de energia, colapso nas comunicações e hospitais sobrecarregados. O número de mortos já chega a 235, incluindo dois brasileiros, além de 4.300 feridos. As equipes brasileiras vão atuar justamente nesse cenário crítico na Venezuela, reforçando as operações de busca e salvamento no país.
3: Obrigado pelas informações, Ricardo Sparvoli. É uma força-tarefa, então. A gente muda de assunto e volta a movimentar nossa reportagem aqui em São Paulo. Assunto sério, hein? A Prefeitura da capital decretou intervenção na empresa de ônibus, a TransUnião, alvo de investigação por suspeita de ligação com o esquema de lavagem de dinheiro do PCC. A gente faz conexão ao vivo, então, com o Abraão Ramos. Abraão, então, é mais um possível, a gente tem que aguardar, claro, as investigações, mais um possível caso de infiltração do crime organizado no transporte aqui em São Paulo, né?
7: Pois é, exatamente, viu, Rafael? Muito bom dia a você, bom dia, Fernanda, bom dia a todos que nos acompanham. E olha só, com a decisão, a gestão e a operação da concessionária, elas passam a ser administradas pela SP Trans. Segundo a Prefeitura, o objetivo é garantir a continuidade do transporte público na região e preservar os empregos e também os contratos em vigor. A intervenção será conduzida por uma equipe formada por representantes da SP Trans, da Procuradoria-Geral do Município, da Secretaria da Fazenda e da Controladoria-Geral do Município. De acordo com a Prefeitura, a TransUnião opera dois lotes de transporte coletivo na Zona Leste, possui três garagens e transporta cerca de 262 mil passageiros por dia. É importante destacar, viu, Rafael e Fernanda, que segundo a Prefeitura, a intervenção não irá alterar a prestação do serviço nem os vínculos trabalhistas. E também as linhas de ônibus operadas pela aviação TransUnião continuarão a atender a população normalmente, viu, Rafael e Fernanda?
0: Muito obrigada pelas informações. Agora 10 horas e 14 minutos, a gente girando aqui a nossa reportagem, falando dos principais assuntos, e a gente comentou aqui, né, com o nosso repórter também, Ricardo Sparvoli, que o governo de São Paulo enviou hoje pela manhã uma equipe especializada para a Venezuela em apoio às vítimas dos dois terremotos que atingiram o país na última quarta-feira. E, infelizmente, o número de mortos já são 589 pessoas vítimas, então, fatais dos dois terremotos que atingiram a Venezuela. A gente continua acompanhando esse assunto para passar as atualizações e, claro, solidariedade aí a todas as famílias. 10 horas e 14 minutos, cerca de 2 milhões de pessoas circulam todos os dias pelo centro de São Paulo. Trabalhadores, estudantes, turistas, moradores ajudam a movimentar uma região que concentra parte importante da história da maior cidade do país. O Ricardo Sparvoli está de volta agora para mostrar como a arte e a cultura ocupam o centro de São Paulo.
8: Ser maestro é dar vida às notas musicais. Quando nós olhamos aquelas bolinhas no pentagrama, elas não possuem som.
6: Dar vida à música. É assim que o maestro Djavan Caetano define o próprio trabalho. E é aqui, no coração do centro de São Paulo, que essa vida ganha forma.
8: Eu acredito que o Teatro Municipal de São Paulo é o coração da cidade, porque sem arte, sem música, nenhum ser humano consegue viver.
6: Mas a arte no centro não vive só dos grandes palcos. A região tem mais de 60 espaços culturais públicos, incluindo teatros, museus e salas de cinema. Um dos destaques é a histórica Biblioteca Mário de Andrade, como contam seus próprios frequentadores.
9: É simplesmente inevitável que não seja um artigo de sobrevivência intelectual a biblioteca aqui no centro de São Paulo. Os jovens hoje estudam mais É tudo fácil, né?
10: Desde das gerações dos anos 50, 60, que frequentava o Largo de São Francisco, aqui era o ponto de referência intelectual. E a gente não pode esvaziar o centro de São Paulo de um espaço como esse.
11: Eu acho que para fomento cultural, também por ser livre, eu acho que é importante para as pessoas.
12: E andando só mais algumas quadras, outra biblioteca que faz parte da história do centro de São Paulo é a Biblioteca da Faculdade de Direito da USP, no Largo São Francisco, pertinho da estação de metrô Anhangabaú. Há 37 anos, a bibliotecária Maria Lúcia Befa percorre os corredores com mais de 500 mil volumes, muitos deles raríssimos. Ela conta que aparece todo tipo de pessoa por lá.
13: Nós temos aqui morador de rua, vem para fazer pesquisa. Às vezes vem pessoas aposentadas, estudantes de outras faculdades, alunos do segundo grau, vem porque, né, a faculdade faz parte da história do Brasil.
12: Da música que ecoa no Teatro Municipal até as páginas raras da nossa história, a arte no centro de São Paulo não é um privilégio distante. É o caminho, o encontro e a própria alma da cidade.
8: E as pessoas, quando vêm à sala de concertos, saem com certeza melhores do que entraram.
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0: 10 horas e 23 minutos. Você acompanha o Paulista TMC, sintonizando aí no 100.1. E já tem gente aqui no YouTube falando para mim e pro Tebas que está gostando muito do jornal. Olha só, a Márcia Valverde da Penha. Ela diz o seguinte: tô saindo cedo pro trabalho, enfrentando esse frio que não tá dando trégua. Já tô contando os dias para segunda-feira, porque acha que o Brasil vai ter um jogo duro contra o Japão, mas ela diz que tá confiante e fala: vai, Brasil! E temos aqui também o Rogério Tavares, de Osasco. Ele diz o seguinte: estou na portaria do condomínio, acompanhando o jornal pelo celular. Esse friozinho pede um café reforçado. E ele também fala de Copa, hein? Ele fala que segunda-feira vai vestir a camisa da seleção e torcer muito pelo Brasil. É isso, continue mandando a sua mensagem, lembrando que você pode mandar essa mensagem pelo 11972211001 e também pelo @TMCNewsBR. A gente volta agora com os principais destaques do dia. A concessionária Rio SP entregou a primeira etapa da nova Serra das Araras, na Via Dutra. Foram liberados 4 quilômetros da nova pista de subida no sentido São Paulo e 8 novos viadutos. A obra deve melhorar o trânsito e a segurança em um dos trechos mais movimentados da ligação entre São Paulo e Rio de Janeiro, por onde passam cerca de 390 mil veículos por mês. E motoristas que usam o sistema Anchieta Imigrantes vão pagar mais caro a partir de 1º de julho. O pedágio sobe de R$ 38,70 para R$ 4,60, um aumento de R$ 1,90 por viagem. O reajuste vale para as praças da Anchieta e da Imigrantes, onde a cobrança continua sendo feita apenas no sentido litoral. Outras rodovias administradas pela

0: 10 horas e 25 minutos, de volta aqui do Centro Cultural Banco do Brasil, CCBB, belíssimo aqui na região do Centro Histórico da capital paulista. E a gente vai conversar agora com a Gabriela Azevedo, gerente-geral do CCBB São Paulo. Gabriela, muito obrigado, viu, por nos atender. Seja bem-vinda aqui ao Paulista TMC. E, Gabi, para a gente começar a conversa, muito bom estar aqui, né, nessa região tão importante para a cidade. E o CCBB também tem, né, uma trajetória importante e, obviamente, também ajuda nesse processo de revitalização do centro da capital paulista. É um espaço realmente muito importante para essa região da cidade.
1: Com certeza, a gente tem uma história antiga com o centro, né? O banco adquiriu o prédio em 1923, ele é de 1901. E ele passou por uma reforma muito grande para, então, em 1927, se transformar na primeira agência própria do Banco do Brasil, na capital paulista, né? E, desde então, ele funcionou como agência bancária até 1996, quando ele fechou para sofrer essa transformação em Centro Cultural Banco do Brasil, né?
0: Isso é muito interessante, quer dizer, funcionava uma agência bancária aqui antes, obviamente, da inauguração do CCBB.
1: Sim, e tem algumas curiosidades, porque quando ele foi inaugurado como agência bancária, os principais clientes eram os barões do café. Então, você pode perceber em várias partes da arquitetura do prédio, referências à cultura do café. Uhum. É muito bacana.
0: É um prédio realmente lindo, hein, Fernanda Câmara?
2: Muito lindo, eu tenho pergunta, claro, até porque o ouvinte está aqui, ó, mandando mensagem, o pessoal que participa do Paulista TMC. Mas, Tebas, antes, deixa eu só corrigir uma informação que eu havia dado, que eu tinha falado que motoristas que usam o sistema Anchieta Imigrantes vão pagar mais caro a partir de 1º de julho, e o pedágio sobe, então, de R$38,70 para R$40,60. E agora vamos, então, à minha pergunta, que também é de interesse de muita gente. Um dos diferenciais do CCBB é a programação de graça com curadoria, que trabalha a questão da acessibilidade. Eu queria que a nossa entrevistada falasse sobre isso, por gentileza.
0: A Fernanda perguntando sobre essa questão da acessibilidade, né, que é realmente um ponto bem importante aqui.
1: Com certeza, a gente tem um programa educativo que é incrível, eles trazem essa questão da acessibilidade no DNA deles através do estúdio sensorial, que é um espaço que eles criam a cada exposição que a gente abre. Eles criam esse espaço sensorial para as pessoas com deficiência visual ou baixa visão, né? Eles também têm intérpretes de Libras para as visitas mediadas, eles são muito criativos. A cada exposição também eles criam uma apresentação cênico-musical, onde eles compõem, eles criam as apresentações e trazem também intérprete de Libras para essas apresentações. Então a gente tem tido um retorno muito positivo, né, do público, porque não é só uma questão da gente ter acessibilidade física, que a gente também tem atitudinal, né?
0: Muito interessante. Gabi, para a gente fechar, então, a nossa audiência, quem está nos acompanhando pelo 100.1, pelo YouTube, pelo aplicativo, o pessoal está nos acompanhando aqui, quero dar uma passada no CCBB no fim de semana, o que a pessoa vai encontrar aqui?
1: Então, esse final de semana a gente está com uma programação especial. Eu acho que nem todo mundo sabe que dia 28 é o dia do orgulho, né?
0: LGBTQIA+.
1: Isso. As pessoas acham que é no início do mês, com a parada. Mas não, é dia 28, então a gente nesse final de semana está fazendo algumas ativações, a Tarde Queens, com oficinas de voguing, de maquiagem, costura, distribuição de brindes. Então vai ter uma programação bem completa para comemorar essa data tão importante, né?
0: Tá certo, muito obrigado, viu, pela entrevista. Gabriela Azevedo, gerente-geral aqui do CCBB São Paulo. Obrigado, viu, Gabi? Bom fim de semana para você.
1: Obrigada, bom fim de semana para todos e venham para o CCBB.
0: Tá certo, tá dado o recado então, Fernanda. Já eu volto daqui também com mais informações, várias outras exposições também em andamento que estão acontecendo aqui nesse mês de junho e algumas também para julho, Fernanda.
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2: 10 horas e 30 minutos, 10h30, o pré-candidato ao PT ao governo de São Paulo, Fernando Haddad, oficializou o ex-governador Márcio França como vice da chapa que disputará o Palácio dos Bandeirantes.

0: antes nas eleições de outubro. A Beatriz Gimenez já está aqui no estúdio para conversar com a gente. O que você manda hoje, Beatriz?
1: Bom dia, gente. Como esperado, né, Fernanda? A gente já vinha falando há algum tempo sobre isso aqui. Falamos, inclusive, sobre isso ontem e não teve nenhuma grande novidade. O Haddad anunciou, então, Márcio França como vice da sua chapa para concorrer, né, ao governo paulista. E o França como vice-governador e declarou o apoio às pré-candidaturas da Marina Silva e da Simone Tebet ao Senado. E com isso, então, a gente tem aí a base do PT consolidada, pelo menos por hora, aqui no estado. O anúncio, ele aconteceu ontem, uma coletiva de imprensa na cidade de São Paulo, né, aqui na capital, e a gente vai conferir aí uma fala do Haddad fazendo esse anúncio.
2: Por várias razões, e sobretudo pela experiência no governo do estado, como vice-governador, secretário de duas pastas importantes no governo Alckmin, depois governador de São Paulo, que concorreu à reeleição e teve um desempenho extraordinário, teve quase 50% dos votos, eu hoje pela manhã falei com o nosso companheiro Márcio França e convidei ele então para figurar na condição de vice-governador na chapa.
1: Apesar das especulações aí dos últimos dias, a gente, então, não teve nenhuma surpresa, né? Eu conversei com algumas pessoas do PT e do PSB daqui de São Paulo e eles informaram que a decisão sobre essa organização dos cargos, de quem vai disputar o quê, né, se deu com base em uma pesquisa que foi contratada pelo PT para avaliar daí o desempenho dos pré-candidatos no estado. Por exemplo, esse levantamento ele apontou que a Marina Silva desempenha muito bem na cidade de São Paulo e que ela tem uma grande projeção internacional aí no meio ambiente, no campo do meio ambiente e da sustentabilidade, e por isso ela tem uma influência aqui com parte do eleitorado da capital paulista, né? E aí, com isso, eles optaram para que ela fosse uma pré-candidata ao Senado aqui na capital. Já a Simone, ela tem mais força no interior, contando aí com parte do apoio do setor agro do estado, e por isso seria então a representante do Senado para se projetar mais nessas regiões interioranas. Já o Márcio França, ele foi escolhido por ser considerado um nome com maior peso no estado, né? E que tem um grande nome, um grande histórico aqui no estado todo, né? E que influencia inclusive nas prefeituras. Ele e o Haddad seriam os únicos nomes da esquerda que conseguiriam aí furar essa barreira de 10 milhões de votos, que foi o que aconteceu nas duas últimas eleições aqui do estado, e conseguiriam daí alcançar o segundo turno. Por isso, o PT, então, achou mais seguro escolher o nome de mais peso para o cargo de vice, né, para dar essa força para o Haddad aí concorrendo ao governo. Eu também perguntei para uma fonte se houve algum combinado entre PSB e o França e o PT caso o Haddad não seja eleito, né? Se, havendo essa derrota aí dele, se o França teria negociado algum cargo com o presidente Lula, no caso de reeleição do Lula também, né? Como aconteceu também em 2022. O que foi dito é que não houve essa negociação formal, mas que, nessa hipótese, a expectativa é que todos os aliados de Lula consigam daí uma participação no governo. E é isso, gente. Hoje à tarde a gente tem a chapa do Haddad se reunindo aqui na cidade de São Paulo para poder discutir aí o pontapé da estratégia inicial da campanha. A gente vai acompanhar tudo por aqui e volta com mais novidades para vocês.
0: Muito bom, obrigada, Beatriz Gimenez. 10 horas e 34 minutos. 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
3: 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E a gente vai para os Estados Unidos, do centro de São Paulo, direto para os Estados Unidos com José Calil, que já está ao vivaço com a gente. Calil, seguinte, ó, tem mensagem chegando aqui no 11972211001. O Márcio Andrade, na Bela Vista, tá falando que tá com medo do Japão. É para tanto assim, Calil?
4: Fala, Tebas. Bom dia a você, a Fernanda. Dia nublado hoje aqui em New Jersey, onde é a nossa base, né? Ontem nós estávamos em Miami, hoje voltamos a New Jersey e amanhã vamos para Houston, no Texas. 4 horas de voo, é o mesmo voo que a seleção brasileira vai pegar. Não o mesmo avião, né? Estou dizendo a mesma trajetória, o mesmo trajeto do aeroporto de Newark, que fica aqui próximo à nossa base, para o aeroporto internacional de Houston, no Texas, que é um paraíso gastronômico. Mas claro que a seleção brasileira não vai pensando nisso. Eu penso o seguinte, o Japão vai jogar no erro do Brasil. Não sei se você acompanha vôlei, Tebas. Bom dia também para a Fernanda. Não sei se a Fernanda gosta, acompanha vôlei.
0: Adoro.
4: No vôlei.
0: Bom dia, Calil.
4: Então, bom dia, Fernanda. Então você sabe que no vôlei a bola não cai nunca na defesa do Japão, né? Porque eles não erram. Então vai lá o adversário, ataca, o cara se vira, ou o homem ou a mulher, porque vale para o vôlei masculino e feminino, eles se matam para defender a bola, eles correm, eles vão atrás da placa de propaganda e a bola não cai nunca. No futebol é a mesma coisa. O Japão vai jogar no erro do Brasil. E o Brasil tem errado passes, tem errado jogadas ali atrás. O Marquinhos, no último jogo antes da Copa do Mundo, foi atrasar para o goleiro, deu a bola no pé do atacante do Egito, o Egito fez o gol. No jogo do Haiti, penúltimo jogo nosso, o Danilo foi virar uma bola do lado pro outro, fez igual o Toninho Cerezo na Copa de 82, que deu no pé do Paulo Rossi, ele deu no pé do centroavante do Haiti, sorte que era o centroavante do Haiti, né? Ele não aproveitou. Então assim, o Brasil tem tudo para ganhar do Japão, tem todas as condições, tem mais time, mas não pode cometer falhas individuais, porque é nisso que os japoneses vão apostar. Eles não erram, eles erram muito pouco, eles não fazem grandes coisas, mas eles não erram, eles erram muito pouco. Em um jogo único, é um jogo único, não tem segundo turno, não tem pontos corridos, é aquele dia, segunda-feira, meio-dia de Houston, 2 horas da tarde do Brasil. Não pode errar, se errar volta para casa. Então eu acho que o Brasil tem todas as condições de ganhar do Japão, mas tem que ter esse cuidado, porque uma falha individual pode colocar tudo a perder.
0: Ô Calil, o Ancelotti deve, na sua opinião, deve manter a mesma formação ou você acredita que ele fará alguns ajustes? E também quais brasileiros, né? Quais jogadores brasileiros podem ser decisivos nesse jogo que a gente está aí na expectativa de que, claro, o Brasil vença e vença por mais de um gol aí?
4: Olha, Fernanda, o Ancelotti pode fazer ajustes com esses jogadores. Ele não vai mudar o time. Lembrando que o Ancelotti é técnico. Há 15 partidas da seleção brasileira, ele nunca repetiu o time. Nunca. Ou por lesão, ou porque ele vinha naquela iniciativa e erro, né? Ele punha o lateral direito, jogava mal, ele punha o outro, jogava mal, ele punha o outro, punha o lateral esquerdo, jogava mal, punha o outro, trocava o sistema de 4-4-2 para 4-3-3, enfim. Ele mudava para encontrar o time. E também por lesões, né? Machucou o Rafinha, antes tinha machucado, enfim, outros jogadores, o Estevão, né? Que foi um dos principais jogadores da era Ancelotti, machucou, não está aqui na Copa, o próprio Militão. Então ele mexia no time por várias razões. Agora que ele encontrou o time, ele não vai mexer, é certeza. Pode anotar que o Brasil terá o mesmo time que começou jogando contra a Escócia para jogar contra o Japão. É a primeira vez em 16 jogos, né, que o Ancelotti vai completar, que ele poderá manter o mesmo time. Agora, ajustes sempre tem que ser feitos. Esse detalhe que eu mencionei dos erros, né, que você não pode cometer erros individuais. Houve um detalhe tático no jogo passado, o Paquetá fez uma grande partida. Mas houve um momento, logo depois do gol anulado do Vinícius Júnior e da parada técnica, que foram praticamente simultâneos, a Escócia voltou melhor. Porque o Paquetá, ele estava um pouquinho perdido ali no posicionamento dele, porque ele é armador quando o time tem a bola e ele tem que voltar para cobrir, ficar na frente do lateral esquerdo quando o Brasil perde a bola. A Escócia encontrou um pouquinho de espaço ali, porque o futebol é uma engenharia de espaços, né? Você, qualquer detalhezinho, às vezes o jogador está um pouquinho para a direita, um pouquinho para a esquerda, o adversário vai lá e dá o bote. Então são esses detalhes que ele vai corrigir, mas sempre com os mesmos jogadores. É certeza que ele não vai mudar o time para a partida de segunda-feira contra o Japão.
3: Calil, para a gente fechar aqui, é claro que vocês têm impressões mais apuradas, mais precisas do que a gente aí nos Estados Unidos, né? Vocês estão sentindo o clima, a temperatura. Nessa primeira fase de Copa do Mundo, chegando ao final, essa primeira parte, mudou alguma coisa na sua avaliação? Tem alguma seleção que você esperava muito e não apresentou um futebol tão legal assim? E o contrário também, alguma seleção que ninguém estava dando nada, de repente pode aparecer como uma favorita também?
4: Olha, Tebas, já aconteceu muita coisa aqui, né? Você vê, a Turquia ganhou dos Estados Unidos ontem. A Turquia eliminada ganhou do time que tinha a melhor estatística da Copa do Mundo, que é o time da casa, que já estava classificado, vai prosseguir no Mundial, mas perdeu da Turquia. A Turquia com Arda Güler, com Yamaz, jogadores consagrados, foi eliminada logo de cara. Né? Nós tivemos outras surpresas, não teve assim, vamos dizer, acho que a maior zebra foi o empate logo de cara, né, no dia do Vozinha lá, da Espanha, que não conseguiu vencer Cabo Verde, e Portugal, que não conseguiu vencer o Congo, mas essas equipes já se recuperaram, já golearam. Então, assim, a minha impressão é que ao final, na hora do funil, chegarão os mesmos. Chegarão aqueles 7, 8 que sempre chegam, que hoje a gente coloca numa primeira prateleira França, Espanha e Argentina, numa prateleira um pouquinho abaixo, Brasil, Inglaterra, Portugal, Holanda, né? Eu acho que na hora H não vai fugir disso. Agora, sempre tem alguma surpresa, nós temos aí seleções que não eram cotadas, que eram cotadas para eliminação, o próprio Cabo Verde deve se classificar hoje. Se tudo correr normalmente, quem diria, Cabo Verde irá à segunda fase e o poderoso Uruguai deverá ser eliminado, porque o Uruguai vai jogar com a Espanha. A tendência é a Espanha ganhar, mesmo porque a Espanha, além de ter muito mais time, ela tem que dar uma resposta para o seu torcedor, depois de ter empatado com o Cabo Verde. Então, a Espanha ganhando, ela vai eliminar o Uruguai. E aí entra Cabo Verde. Então, tudo pode acontecer. Mas assim, no final eu acho que a gente não vai ter nenhuma grande surpresa.
0: Tá certo, Calil sempre brilhando aqui no Paulista TMC. Muito obrigada pelas suas informações direto dos Estados Unidos.
4: Eu que agradeço, um bom jornal a vocês.
0: Valeu, 10 horas e 43 minutos.
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0: 10:48, você acompanha o Paulista TMC e o Brasil ocupa a 6ª posição entre os países com maior número de adultos com diabetes e a estimativa é de crescimento dos casos nas próximas décadas. No Dia Nacional do Diabetes, a gente vai entender os desafios da doença e a importância da prevenção e do diagnóstico precoce. Nós vamos conversar com a doutora Denise Franco, que é endocrinologista e membro da Sociedade Brasileira de Endocrinologia e Metabologia Regional de São Paulo. Bom dia, doutora.
22: Bom dia. É um prazer estar aqui com vocês.
0: Prazer é nosso. Doutora, qual que é o cenário atual do diabetes no Brasil para a gente já saber esse panorama e quais os principais sintomas? E aí, quando que o paciente deve procurar um médico?
22: Bom, nós temos o país inteiro, mais de quase 16% da população, aí mais de 16% da população com diabetes, né? Quando a gente fala de diabetes, a gente está falando da população mais com diabetes tipo 2, mas a gente tem uma porcentagem aí de outros pacientes que têm diabetes tipo 1 e outros tipos de diabetes associados aí. Vamos falar de sintomas? Vamos falar de sintomas. Quem está em casa já fica atento, tá? Bebendo muita água, fazendo muito xixi, comendo bastante, muitas vezes não ganhando peso, até perdendo peso, que é um sinal de descompensação aí importante. Então, ficar atento, né? É, a gente costuma dizer três P's, né? Poliúria, polidipsia, polifagia. Fique atento. Se tem mais de 35 anos, está acima do peso, tem parentes diretos que têm diabetes tipo 2, a gente tem mais risco do que o resto da população, do que a população em geral.
0: E tem hábitos que fazem a diferença para reduzir o risco, né, de desenvolver a doença, e também tem os tratamentos disponíveis.
22: Sem dúvida, a gente tem que falar assim, primeiro que é uma doença que a gente pode, pelo menos, atuar de uma maneira, diabetes tipo 2, né, a gente consegue, mudando com mudanças de hábito, estilo de vida, e principalmente se eu tiver já um sinal de que tem o que a gente chama de pré-diabetes, eu posso intervir e deixar de ter a doença, ou pelo menos retardar o aparecimento da doença, né. Eu acho que vale a pena a gente já chamar a atenção o que é diabetes, né, de valores, porque quem tá aí com um exame lá com ele, querendo saber se tem diabetes ou não tem diabetes, a gente falar que os valores de glicemia que a gente acorda, a glicose no sangue, o açúcar no sangue pela manhã, eu tenho que ter abaixo de 99. Então, eu confirmo que eu não tenho diabetes, eu tenho abaixo de 99. Se eu tiver entre 100 a 125, eu chamo de pré-diabetes. E o diabetes, ele aparece, eu tenho mais de dois valores acima de 126, maior ou igual a 126. Tem um exame que a gente fala que chama hemoglobina glicada, que é a média da glicemia nos últimos 3 meses. Eu vou lá no laboratório e faço esse exame no sangue e eu tenho esse valor. Se o valor estiver abaixo de 5,7, eu não tenho alteração da glicemia, está dentro de um valor normal.
0: Certo.
22: Se eu tiver 5,7 até 6,4, eu tenho pré-diabetes. E acima, maior ou igual a 6,5, eu tenho aí o diagnóstico de diabetes.
0: Informações importantíssimas. Doutora Denise Franco, endocrinologista, muito obrigada pela entrevista. E agora 10 horas e 52 minutos, com o final de semana chegando, tem alguns eventos culturais acontecendo em São Paulo e a Júlia Takahashi e a Clara Castilho estão aqui no estúdio para trazer uma agenda cultural que vai acontecer em São Paulo, então, nesses 2 dias. Meninas, estou contigo, a palavra é de vocês.
1: Bom dia, Fê, bom dia, Rafa, e a todos que acompanham o Paulista TMC. Olha, com esse friozinho vai ter evento cultural,
0: viu? Ai, que bom.
1: O CEAGESP está com o Festival das Sopas, que é um buffet à vontade que traz vários sabores de sopa, inclusive a famosa sopa de cebola, com versões tradicional e gratinada. Ao longo do festival, que vai acontecer até o final de agosto, serão apresentadas no cardápio cerca de 80 receitas diferentes. Mas também tem outro evento no Sambódromo, né, Clara?
2: Isso aí, Ju. Esse evento é para todas as idades, para criança, para adulto. Até porque com um artista muito importante, Maurício de Souza, ele é super conhecido pelos quadrinhos aí que passou por todas as gerações. E aí, no dia 28, no domingo, vai acontecer um desfile homenageando os 90 anos do Maurício. Inclusive, hoje está tendo inauguração também de uma estrutura em um banco de praça, assim, com o Maurício de Souza, também comemorando toda essa história dele, já que a obra Turma da Mônica virou patrimônio cultural e material da cidade de São Paulo. E aí, esse evento no domingo, ele vai ser no Sambódromo do Anhembi, realizado pela Prefeitura, e deve reunir 30 mil pessoas, trazendo atividades, música, dança. E aí, para você chegar lá, você vai poder usar alguns ônibus que estão integrados às estações e vai ser tudo gratuito. E aí você pode retirar até 4 ingressos por CPF. Imperdível, né?
0: Totalmente. Meninas, obrigada pelas dicas. Agora 10 horas e 54 minutos.
3: Dez e 54, Paulista, TMC no ar, sexta-feira é dia da água tônica. E olha, mais algumas informações aqui sobre o CCBB, você que nos acompanha no 100.1, Centro Cultural Banco do Brasil, hoje o Paulista Especial daqui. Pra gente fechar aqui, então, algumas informações, hoje estreia a peça de teatro Las Choronas, em cartaz, portanto, aqui no CCBB, vai até o dia 27 de julho. Há várias informações também sobre a programação no site oficial do CCBB. CCBB São Paulo. Lembrando, né, todos os dias aberto o CCBB, exceto as terças-feiras, só na terça fica fechado, das 9 horas da manhã até as 8 horas da noite. São várias exposições, entre elas Atlântico Sertão, que reúne mais de 70 artistas, diferentes regiões, para apresentar o sertão como um território ampliado de resistência. Um projeto muito legal, muito interessante e que ocupa os andares aqui do CCBB. Quem visita consegue, enfim, acompanhar, descer as escadas, subir também e acompanhando as várias salas de exposição. Essa exposição, o Atlântico Sertão, vai até o dia 3 de agosto, exatamente aqui no CCBB São Paulo. É sexta-feira, é dia de abrir a água tônica, Fernanda.
0: Hoje é sexta-feira! Hoje é sexta-feira! Dia de música, água tônica. Muito obrigada, Rafael Tebas. E curta aí, porque tá tudo muito lindo pelo que eu tô vendo daqui, viu? Valeu, parceiro.
3: Valeu, parceira. Tá demais. Saúde.
0: Eu aqui na água tônica. Deixa eu falar um bom dia aqui, ó. O Silvio Lima, tô sempre conectado com vocês. Vocês me informam sobre a temperatura certa. Me falam sobre os acontecimentos, principalmente aqui de São Paulo. Um forte abraço. Muito obrigada, Silvio. Obrigada a você que acompanhou o Paulista TMC. Chegamos ao fim. Beijo, tchau.
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0: 11/1, sextou, hashtag sextou, finalmente, sexta-feira, hoje dia 26 de junho de 2026, vamos lá, finzinho de semana, já na expectativa para a Copa do Mundo, tem compromisso na segunda-feira, mas antes de tudo, tem Trend das 11 aqui neste sextou especial, bom dia para você, Pietra Mesquita.
1: Bom dia, Thiago, bom dia você que está acompanhando aqui a programação da TMC, agora a gente segue juntinho com você até o meio-dia aqui no Trend das 11, com muita informação, tudo que tá viralizando, tudo que tá sendo bastante comentado nas redes sociais. Te convidando também a seguir a gente no arroba TMC News BR, tanto TikTok e Instagram, quanto também YouTube, né, Thiago? Pra gente, ó, conversar também um pouquinho, interagir, além do nosso WhatsApp.
0: Muito bem, o WhatsApp que você já sabe, já conhece, mas eu repito pra quem ainda não anotou, salva aí nos contatos 11 972 21 1001, fala pra gente qual que é a boa da vez no seu feed, o que que tá bombando aí na sua telinha, o que que tá trendando pra você, comente também os assuntos curiosos que a gente vai trazer a partir de agora aqui no nosso Trend das 11, como por exemplo, falaremos de ponto facultativo. É um dos temas mais buscados, depois a gente explica por quê.
1: E olha, também tá trendando aqui filme do Bolsonaro, tá, gente?
0: Casamento Taylor Swift, será que vem?
1: E classificação Copa, pra gente continuar falando de Copa do Mundo com toda certeza.
0: Com certeza, mas antes disso, bora lá começar o programa, vamos atualizar o feed, vamos falar de ponto facultativo. Depois dos resultados de ontem do grupo da Holanda, Japão, Suécia, que interessava muito a gente, a seleção brasileira, essa é a palavrinha mais buscada aí nas redes sociais, no sextou do brasileiro, ponto facultativo, tá todo mundo querendo saber, segunda-feira. Mas para algumas cidades ainda tá naquela coisa, cada cidade decide. Só que no Congresso, ali é uma coisa boa, porque eles decidem por eles mesmos. Então o Congresso já decretou o ponto facultativo pro próximo jogo do Brasil na Copa. Nem Câmara, nem Senado terão expediente na próxima segunda-feira para acompanhar o jogo do Brasil. Ah, você vai trabalhar? Saiba que no Senado, na Câmara, eles não vão. Portanto, decreta ponto facultativo. A seleção joga contra o Japão. Daqui a pouquinho a gente explica certinho todo o desenrolar aí da Copa do Mundo. Além da decisão do Congresso, o governo federal e o STF também decidiram pelo ponto facultativo. Ó, que beleza. A expectativa é que a mesma prática seja adotada nos próximos jogos, se o Brasil for avançando aí para as próximas fases.
1: Boa! E olha, de ponto facultativo, a gente vai falar sobre filme do Bolsonaro, Dark Horse, sempre aí, né, trendando, sempre viralizando nas redes sociais, porque dessa vez, o ministro Edson Fachin, ele decidiu que André Mendonça, ele vai relatar o caso de Dark Horse, tá? Essa decisão, ela foi tomada ali depois de Alexandre de Moraes pedir para Edson Fachin e escolher entre ele e André Mendonça para relatar o caso. Fachin é presidente do STF, né? E segundo ali a denúncia, Flávio Bolsonaro teria então pedido dinheiro a Vorkaro para financiar o filme sobre Jair Bolsonaro. Isso viralizou bastante também nas redes sociais, muita gente comentou sobre. E o dinheiro, inclusive, teria sido usado ali para financiar a vida de Eduardo Bolsonaro nos Estados Unidos, tá? Flávio e Eduardo negam tudo isso e a distribuidora Paris Filmes recusou então a proposta para lançar Dark Horse nos cinemas. Então, mais um capítulo aí desse caso. Agora, quem vai relatar Dark Horse vai ser André Mendonça.
0: Vamos voltar a falar de Copa do Mundo? Porque dois torcedores em específico estão trendando, eu vou explicar pra você, porque eles vão receber $50 mil pra assistir todos os jogos da Copa. Ó, e você aí, tendo que trabalhar, inclusive, ao invés de assistir jogo da Copa. Tem gente que tá ganhando, ó, recebendo em dólares pra assistir todas as 104 partidas dessa Copa do Mundo. Kevin Akoto e Austin Franklin, eles foram escolhidos para um experimento de um serviço de streaming. O que que acontece com eles? Eles superaram milhares de candidatos que queriam estar no lugar deles, obviamente. Os dois assistem os jogos em uma cabine de vidro no meio ali da Times Square, lá em Nova York. Olha que lugar bacana, hein? Para assistir os jogos da Copa do Mundo. Além de assistir, o que que eles vão precisar fazer? Vão precisar também produzir conteúdos para as redes sociais e tudo mais. Só que o valor que eles vão receber, que eu falei, $50 mil, dá o equivalente a R$237 mil. Já pensou você ficar numa cabine de vidro na Times Square assistindo todos os jogos e levando quase 300 mil para casa. Pois é, lembrando que essa Copa é a maior da história, tem 104 jogos, muitos deles com transmissão aqui da TMC e sem delay para você, viu?
1: É isso mesmo. E lembrando você também que tá chegando agora, ou você que tá acompanhando a gente, aqui é o Trend das 11, onde você fica antenado, sabendo de tudinho que tá acontecendo, viralizando, sendo bastante comentado nas redes sociais, muita informação. A gente sempre tá aqui dando o nosso F5, atualizando o nosso feed, para te deixar a par de tudinho, tá? E olha, o que tá viralizando, o que tá sendo bastante comentado também, é o casamento da Taylor Swift, viu, gente? Pois é, a gente que já falou um pouquinho sobre esse noivado ali da Taylor, né, com o Travis Kelce, agora a gente vai falar sobre o casamento, porque a imprensa internacional afirmou que Taylor Swift pode se casar na próxima semana. E eu vou explicar um pouquinho pra vocês ao som de Shake Off. Olha só, vamos ir um pouquinho. Boa, a cantora, ela tá noiva do jogador de futebol americano Travis Kelce, né, como eu mesmo falei. E a cerimônia deve acontecer no Madison Square Garden, em Nova York, que é a casa do time de basquete lá, Knicks, que venceu a NBA, né?
0: New York Knicks.
1: Pois é, pois é. As ruas ali do bairro vão ser fechadas pros veículos, tá, gente? E deve ser um dos maiores casamentos do show business. Pois é, agora uma perguntinha aqui, trazendo um contexto, né, pro Brasil. Será que o senador Jax Wagner vai ser convidado, gente? Ele que é um grande fã da Taylor Swift, tá? Porque, de acordo com a Polícia Federal ali, ele ganhou ingressos no valor de R$63 mil pra assistir o show da Taylor no Brasil em 2023.
0: É.
1: Pois é, gente. É a política se misturando aqui com música, entretenimento. Mas já fica aí a notícia de que Taylor já tá casadíssima, viu?
0: E acho que no casamento ele não vai, não. A barra dele tá sujíssima. Vamos continuar, já que estamos falando de política, vamos continuar nesse assunto. Vamos falar de Banco Master. O feed é assim mesmo, é bagunçado. Do entretenimento da música, do pop, a gente vai pra política, porque o Vorcaro é transferido de volta pro presídio Papudinha, após uma decisão do ministro, de ministro do STF. Essa transferência aconteceu ontem à noite. A gente atualiza pra você, foi ordem do ministro André Mendonça. A Polícia Federal pediu a transferência após as tentativas de delação do ex-banqueiro fracassarem. Lembrando que o André Mendonça, ele determinou que o Vorcaro não tenha contatos ali na prisão com outros investigados no escândalo aí do caso do Banco Master. O Vorcaro já passou por vários presídios, tá de volta pra Papudinha e essa é a sétima cela onde ele fica desde dezembro do ano passado. Então, tá preso, mas tá indo pra lá e pra cá. Ele que tinha milhões e milhões, dono do Banco Master, mas envolvido até o talo com escândalos agora. Teve a prisão, aliás, a prisão já foi decretada, teve essa volta pro presídio da Papudinha. A gente atualiza pra você.
1: A gente atualiza pra você também a Copa. A gente vai falar sobre classificação da Copa do Mundo, porque o Brasil, né, vai enfrentar o Japão na próxima fase do torneio mundial ali, como a gente já mesmo falou aqui no comecinho do nosso trend, né? E os japoneses, eles se classificaram, então, em segundo lugar no grupo F, depois do empate contra a Suécia. Isso que esse jogo aconteceu ontem, né? Então, Brasil e Japão, né? Vai ser na segunda-feira, às 14h. A gente já falou sobre ponto facultativo aqui também. É mata-mata. Quem perder tá fora da Copa, então a gente não pode bobear. E vale lembrar, gente, que o Brasil enfrentou o Japão na Copa de 2006 e venceu aí por 4-1. Uma diferença bem grande, tá? Ronaldo Fenômeno, inclusive, marcou 2 gols nesse jogo de 2026. E a gente torce, então, pra gente continuar com essa goleada. Vamos esperar segunda-feira.
0: Sim. E vamos pra Recife? Agora vamos saber o que tá trendando, não só no Nordeste, no Norte do nosso país. Aliás, no Brasil inteiro, porque eu tô sabendo que esse festival, quando ele trenda, ele arrasta multidões. É isso mesmo, meu querido Júlio Andrade. O que que tá trendando? Que festival é esse que o pessoal já conhece? Conta pra gente.
2: É isso, o assunto que está trendando, né, aqui no Nordeste é o Festival de Parintins, dos tradicionais Bois Caprichoso e Garantido. São apresentações, né, que reúnem música, dança, alegoria, elementos da cultura amazônica. O Caprichoso abre a noite com o tema Brinquedo que Canta Seu Chão. E o Garantido encerra as apresentações com o tema Parintins Portal do Chão, Portal do Encantamento. O vencedor será definido pela soma das avaliações de 21 itens que são avaliados, divididos em 3 blocos. E aí o festival, né, conta com alegorias gigantes, são rituais indígenas, toadas inéditas e temas que refletem a cultura da região do Amazonas, considerado o maior espetáculo folclórico a céu aberto do mundo. Festival reúne milhares de visitantes. O boi caprichoso é o azul e branco, o garantido, vermelho e branco. E eles se apresentam separadamente no Bundódromo. É isso mesmo, Bundódromo. Aqui é o local com formato de cabeça de boi, criado especialmente para a disputa. E aí, então, claro que a gente acompanha. As apresentações começam hoje, vão até domingo. Segunda-feira sai o resultado e eu volto aqui no Trend para falar, né, qual o boi que ganhou o Festival de Parintins, Festival Tradicional do Amazonas. Eu volto com vocês.
0: Combinado. Até segunda-feira, então, com o resultado. Vermelho contra azul, azul contra vermelho. Então, Festival de Parintins dividido meio a meio. Hoje começam os festejos e a gente segue acompanhando.
1: E a gente segue agora aqui falando sobre geração Z, tá, gente? Porque olha só esse dado. 52% dos trabalhadores da geração Z trocam de emprego em menos de um ano. Pois é, ao entrar no mercado ali, né, de trabalho, no mercado de trabalho, deixou de ser o principal desafio dos jovens brasileiros. A gente, inclusive, já falou aqui no Trend que os jovens estão querendo empreender mais, não estão querendo muito buscar ali carteira assinada, né? Mas aí agora aqui eles estão trocando de emprego em menos de um ano quando a gente fala sobre ser CLT, tá? Segundo um diagnóstico ali do Ministério do Trabalho, o problema agora é permanecer em um emprego. O Brasil, entre pessoas de 14 a 24 anos, 13 milhões estão ocupadas, mas a informalidade ainda é muito alta, né? A pesquisa mostra ali um contraste interessante, tá? A geração Z tá mais escolarizada do que as anteriores e a maioria das vagas ali ocupadas por jovens é de funções generalistas e de baixa remuneração, né? Então, a galera não tá tão satisfeita, sim, tá ficando um ano no emprego, depois tá largando e, como a gente falou, também tá buscando empreender outros formatos ali de trabalho.
0: Vamos voltar a falar de política. O feed é assim mesmo, misturado, bagunçado, mas a gente desenrola tudo pra você. Punição pra juízes tá trendando na manhã desta sexta-feira. Por quê? Porque a Procuradoria-Geral da República, ela recorre de uma decisão do STF que acaba com aposentadoria como punição. É muito fácil assim, né? As pessoas aprontam o que ganha como punição, uma aposentadoria, com todo o salário, benefício, enfim. E agora a Procuradoria-Geral da República diz que perda do cargo como punição máxima mostra sinal de vulnerabilidade na magistratura. A PGR também argumenta que juiz precisa de proteção institucional. Quando o juiz cometia crime, ele era punido com aposentadoria forçada, recebia salários pelo resto da vida. Só que em maio, a primeira turma do STF, ela decidiu que juiz que comete crime grave é punido com perda de cargo, não com aposentadoria. Lembrando que em 20 anos, 126 juízes foram condenados à aposentadoria compulsória. Vamos ver se esse cenário muda de vez.
1: Pois é. E olha só, gente, TikTok tá com um reality show? Vocês estão sabendo disso? Porque o Tinder TikTok foi lançado, tá, gente? O Tinder criou um reality de relacionamentos e levou encontros pro TikTok, tá? O Tinder anunciou ali o Double Date Island, o seu primeiro reality show criado pro TikTok. E o programa, então, ele vai divulgar o recurso Double Date, que permite ali que amigos marquem encontros em dupla, né? A produção, ela vai reunir pares de amigos solteiros de 8 países, incluindo aqui, ó, o nosso Brasilzão. E a iniciativa faz parte, então, da estratégia da plataforma para se aproximar também dos jovens adultos. A aposta, gente, é na forma como a nova geração tá se relacionando. A gente tem falado bastante sobre geração Z, né? Então, a aposta é sobre isso, essa nova geração se relacionando, experiências mais sociais também, mais compartilhadas ali. E o objetivo é deixar o Tinder mais ligado ao entretenimento, amizade e à criação de conteúdo. Então, temos aí esse feat TikTok e Tinder e um reality show de relacionamento.
0: Pois é. E eu faço a pergunta aí pro pessoal. Vocês são aí das redes sociais, dos aplicativos de namoro, de relacionamento, não quer nem saber disso? Manda pra gente. 11972211001. Atualizando o feed aqui, a gente volta a falar de Venezuela. Por conta do terremoto desde a noite da última quarta-feira e os reflexos ainda nesta manhã de sexta-feira. Equipes internacionais estão chegando para ajudar na busca por sobreviventes. Então, os socorristas, os voluntários de vários países desembarcaram na Venezuela nesta madrugada. O Brasil está entre os países que enviaram essa ajuda humanitária. E o terremoto da última quarta, só para lembrar você, deixou ao menos 235 mortos. Mais de 4 mil feridos, inclusive números alarmantes. Os terremotos foram de 7,2 e 7,5 graus de magnitude na escala Richter, é a escala que mede a intensidade, portanto, aí dos terremotos. Terremoto de magnitude 7,5, só para você saber, é o mais forte da Venezuela em mais de 100 anos. Por isso aí dos dados alarmantes, por isso aí do número muito impactante de mortos, feridos, desalojados. A gente segue atualizando você ao longo da nossa programação. Informação completa também, tmc.com.br.
1: Lembrando também que o Itamaraty, né, tinha falado sobre a questão do terremoto e confirmou ali a morte de 2 brasileiros por conta do terremoto da Venezuela. Então, como o Thiago mesmo falou, a gente segue aqui atualizando vocês sobre essa tragédia. Agora a gente segue para falar de Brasil e Argentina. Pois é, olha só essa notícia, gente. Depois aí da classificação em primeiro lugar, né? O Brasil pode enfrentar, sabe quem? A Argentina, os nossos irmãos lá nas semifinais. Pois é, para chegar à final da Copa do Mundo, o Brasil então pode ter pela frente ali o seu maior rival, né? A sua maior rival histórica. A seleção brasileira, ela confirmou o lugar no mesmo lado da chave, então, da Argentina. E aí, por isso que a gente pode se encontrar caso as duas avancem, né? As seleções, elas se encontram ali na fase de semifinal. Essa é a primeira vez que uma edição de Copa do Mundo conta ali com uma fase de 16 avos de final, né? A gente tinha falado sobre isso também, porque tem mais times, mais seleção, então a Copa fica, querendo ou não, mais estendida, e também a competição. Então serão 32 times disputando em mata-mata o acesso à fase de oitavas de final da competição. E se tudo der certo pra gente, a gente chega ali na semifinal. E se der mais certo ainda, a gente vai pra final.
0: Exatamente. Só quero ver que tem uma turminha aí de brasileiro torcendo pra Argentina. Quero só ver quando houver esse confronto, se houver na semi, o que eles vão fazer. Vai ficar feio. Mas o que você deve fazer, eu conto aqui agora. Você deve anotar esse celular aqui, 11-30-25-1001. Pra quê, Thiago? Pra quê, Pietra? Pra você ser o comentarista durante as transmissões esportivas aqui da TMC 30-25-1001. Prefixo é 11 de São Paulo. E você pode ser o nosso comentarista. Bola rolando, transmissão da nossa equipe que tá lá espalhada pelos Estados Unidos, Canadá, México, trazendo todas as emoções em tempo real e, é claro, seu recado aparecendo na telinha. Seu elogio, a sua crítica, a sua cornetada, anota aí, participe, 30-25-1001. Esse é o WhatsApp da nossa equipe esportiva nas transmissões da Copa do Mundo. Vamos falar agora de Ciro Nogueira? Atualizei o feed aqui do esporte, a gente vai para a política, porque a Polícia Federal investiga vídeo feito por piloto com supostos R$350 mil para o senador. O que acontece? Um piloto afirmou ter sido orientado a tratar essa bagagem com cuidado especial. Essa bagagem do Ciro Nogueira com cuidado especial, porque ela continha grana. É isso mesmo. No desembarque, o empresário conhecido como Beto Louco perguntou ao piloto se o senador Ciro já estava aguardando. No mesmo dia, mensagens no celular de Daniel Vorcaro mencionavam, abre aspas, espécie Ciro 350K, fecha aspas, que significa R$350 mil em espécie, ó, em dinheiro. Para a Polícia Federal, coincidência dos fatos constitui forte indício de possível pagamento em dinheiro vivo. O Ciro Nogueira não se pronunciou, o Vorcaro não comentou, tá preso inclusive. E o Beto Louco, o tal do Beto Louco, ele nega qualquer transporte em dinheiro ou relação com o ex-banqueiro. Mas aí é a justiça quem vai decidir depois das investigações.
1: E de Ciro Nogueira, atualizando o nosso feed, a gente fala sobre Karen Gillan e perrengue, tá, gente? Porque a atriz escocesa da Marvel, ela viveu ali um perrengue pra ver o jogo do Brasil e acabou, inclusive, em um ônibus cheinho de brasileiros. Pois é, conhecida por interpretar a Nebulosa nos filmes da Marvel e também por seus papéis ali em Jumanji e Doctor Who, ela passou por uma verdadeira saga para acompanhar a partida entre Escócia e o nosso Brasilzão. Ela ficou presa num congestionamento, tá? Ela precisou ali correr entre os carros para chegar a tempo do jogo e ver a nossa goleada, tá bom? E depois da partida, ela ainda acabou em um ônibus lotado de torcedores brasileiros que celebravam a vitória. Então ela conheceu ali o jeitinho brasileiro, o molho do Brasil. Pois é, Guilan registrou ali toda a aventura em vídeos publicados no Instagram e a gente pôde acompanhar então todo esse perrengue, um perrengue chique, viu, gente? Tá tudo certo.
0: Mas mais perrengue do que ela passou em Jumanji. Passou aí pra assistir a seleção escocesa, que depois decepcionou, né, a atriz conhecida, portanto, 3-0 pro nosso Brasil. Vamos atualizar agora o nosso trend de agora. Começamos aqui o nosso trend das 11, às 11 horas em ponto, vamos até o meio-dia. Enquanto estamos aqui no ar, a Larissa tá lá com as antenas ligadinhas para saber o que tá trendando agora mesmo. Larissa Torati parece que tem uma grande musa aí do nosso sertanejo, que deixa saudade, mas que vai aparecer na telinha, é isso mesmo?
3: Bom dia. Isso mesmo, bom dia. A trend de agora, ela é musical e cinematográfica.
0: Ótimo.
3: Uma das maiores vozes do sertanejo vai ganhar um filme biográfico, a nossa rainha da sofrência, Marília Mendonça. Intitulado Marília, as gravações vão começar agora em julho e tem estreia prevista já pro ano que vem na Prime Video.
1: Rapidinho.
3: A cantora goiana que ficou responsável na interpretação desse grande nome é a Marina Versus. A Marina, ela já fazia algumas apresentações cantando covers da Marília Mendonça antes mesmo dos testes de audição começarem. Ela, inclusive, canta parecidíssimo, tá? Tem uma baita voz potente no anúncio. Eu achei que ela mandou super bem. Tô ansiosa. Conta aí pra gente qual que é a sua expectativa. Eu confesso que eu tô ansiosa, viu?
1: Ano que vem, então, né?
3: Uhum.
1: Ano que vem, pra gente matar um pouquinho da saudade de Marília Mendonça, que, né, deixou ali um legado muito bonito. Então agora vai estar tendo essa homenagem, querendo ou não, né, com esse filme mostrando um pouquinho da vida da cantora. Então, Lari aqui com a gente no nosso trend de agora, enquanto eu e o Thiago estamos aqui, sim, dando notícia pra vocês. Lari tá sempre, ó, apertando o F5 dela lá na redação pra trazer o que tá trendando nesse momento. Obrigada, viu, Lari?
3: Obrigada, gente.
0: Valeu, Lari. Até a próxima. A gente segue atualizando o feed aqui. Vamos falar de uma ferramenta da Copa do Mundo. Isso mesmo. OpenAI tá lançando uma ferramenta pra acompanhar a Copa do Mundo 2026. E essa ferramenta reúne informações sobre as 48 seleções participantes. Permite acompanhar as campanhas, muita gente fica meio perdida. Hoje é jogo de quem? Como é que tá a classificação? E aí, Portugal joga hoje, não é Argentina? Não, é França contra a Noruega. Não, é transmissão TMC, sim, sempre tem transmissão TMC. Mas essa ferramenta, ela é de interesse dos fãs por esse tipo de conteúdo enorme. Uma semana antes da Copa, mais de 17 milhões de interações foram registradas no ChatGPT, plataforma que oferece recursos interativos como simuladores de chaveamento, comparação de palpites, enfim, ferramenta disponível para todos os usuários, pode ser acessada nas conversas dentro do ChatGPT. Portanto, OpenAI lançando essa ferramenta para você ir acompanhando a Copa do Mundo 2026.
1: Boa! E agora a gente fala sobre União Europeia e Brasil, porque a União Europeia anunciou ali 1,56 bilhões de reais para projetos aqui no Brasil, viu, gente? São investimentos aí distribuídos em 4 projetos aqui no nosso país. A maior parcela é para extensão cabo submarino óptico Ela Link nos estados do Pará e também no Maranhão. Anunciado também o avanço na fomentação do mercado de hidrogênio renovável e 3 milhões de euros são para os chamados projetos promissores, tá? O quarto anúncio ali é um apoio de mais de 700 mil euros para organização de mulheres e jovens indígenas. Pois é, a União Europeia, vale lembrar aqui, é a principal parceira comercial de bens e serviços e também investidor histórico na nossa economia. Então fica aí esse anúncio para projetos aqui no nosso Brasilzão.
0: Muito bem, vamos atualizar o feed, vamos falar agora de comemoração Copa do Mundo, dos assuntos que o pessoal mais busca, mais comenta, mais debate nas redes sociais.

0: no Mundial, havia 20 anos. Então é um feito histórico pro país, se aqui a gente faz uma festa danada já com 5 títulos. Imagina lá pros equatorianos que não tem nenhum, estavam há 20 anos sem vencer uma seleção europeia. A sexta-feira promete. Lembrando que a Alemanha perdeu, mas também tá classificada pra próxima fase.
1: E é uma seleção que dá trabalho, né, gente? 7-1 na gente, 7-1 em Curaçao. Equador saiu muito bem. E olha, a gente segue aqui, porque dando o meu F5, dando aquela atualizada no nosso feed, apareceu Peppa Pig. Sabe por quê, gente? O contrato de dubladores mirins de Peppa Pig tem cláusula ali permitindo o uso de inteligência artificial. A Hasbro incluiu cláusulas de inteligência artificial nos contratos de atores mirins da série infantil Peppa Pig, que permite ali a empresa clonar e utilizar as vozes das crianças em ativos comerciais da franquia, tá, gente? Essa prática gerou uma carta aberta organizada pela Agents of Young Performers Association e já conta ali com quase 1 milhão de assinaturas. Estou aumentando o número aqui, ó. 1000 assinaturas, tá? O documento, ele condena ali a imposição de cláusulas de IA, né, em contratos de uma franquia infantil internacional. Então, Peppa Pig e IA, dubladores mirins dando o que falar ali nas redes sociais, sendo bastante comentados.
0: E depois do intervalo, muitas outras coisas que estão dando o que falar, como, por exemplo, as vendas das camisas da seleção brasileira. Tem três irmãs do Rio de Janeiro que foram pro Guinness Book, livro dos recordes. A gente conta tudo isso depois do intervalo, aqui no nosso Trend das 11.
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0: 18 graus de temperatura nesta manhã, finzinho de manhã já, nublado de sexta-feira na capital paulista, região metropolitana, mas ó, os termômetros não vão subir muito mais. Não vai ser aquela friaca que tivemos ontem, mas hoje teremos lá máxima de 20, não deve ultrapassar aí os 21 graus ao longo para esta sexta-feira. Hoje está menos chuvoso do que ontem, mas ainda assim a umidade do ar está lá em torno dos 65% no decorrer do dia. O sol pode até aparecer, não tem previsão de chuvas significativas, mas aquela garoinha em pontos espaçados da cidade de São Paulo, na região metropolitana também. A boa notícia é que para o sabadão, para o domingão, as temperaturas vão voltar a subir um pouquinho. Já vai dar pra lavar aquela roupa, Já vai dar pra sair de casa, já não precisar usar aquela coberta tão quente assim. Amanhã, sabadão, máxima de 23.

0: graus, mínima de 14. O dia termina sem previsão de chuva. E no domingão, ó que boa notícia, máxima de 25, o sol vai sair e temos poucas condições, portanto, de chuva também. Então a chuva dando uma trégua, o friozinho também dando uma trégua pro fim de semana, tava precisando, viu?
1: Ah, gente, ainda mais final de semana, né? Pra gente aproveitar bastante. Inclusive, Thiago, se você for dessa friaca toda, trago aqui uma informação pra você, que olha só, a primeira onda, né, de frio do inverno, ela trouxe ali pra cidade de São Paulo o recorde de menor temperatura máxima pra um mês de junho em 30 anos, tá? Isso aconteceu ontem e, segundo a Defesa Civil ali, a capital, ela atingiu 13,4 graus. Pois é, esses dados, eles foram divulgados e foram registrados ali na estação do Mirante de Santana, na zona norte da capital. E o recorde, ele aconteceu em meio à primeira onda, primeira onda de frio do inverno de 2026 no Brasil. De acordo com esses dados meteorológicos, o sistema ele começa ali a se deslocar para o oceano na sexta-feira, no caso hoje. Como o Thiago mesmo falou, então, final de semana vai ser mais tranquilinho, né? Vai diminuir ali a intensidade do frio no país e principalmente em São Paulo. E, gente, embora essa onda de frio ali perca essa força no final de semana, o inverno ele deve seguir com bastante frio, com passagens inclusive de novas ali frente frias previstas até o final de junho. Então aguardem, que a próxima semana vai ser friaca novamente, viu, Thiago?
0: Vem frio novamente, mas na próxima segunda tem uma notícia boa, tem jogo da Seleção Brasileira, dia 29, segunda-feira, 14h. Só que a notícia negativa, entre aspas, é que não tem ponto facultativo estadual nem municipal em São Paulo por conta do jogo da Seleção Brasileira. Mas a gente tem algumas alterações em alguns serviços aqui na cidade, por exemplo, os bancos, que vão funcionar das 9h até o meio-dia. O rodízio de veículos, ele segue valendo, ok? Segue mantido, não vai ser suspenso na cidade de São Paulo, então se liga aí para não tomar multa. Mas para a criançada, as aulas e as atividades da rede estadual foram dispensadas no horário do jogo. A rede particular e municipal vão definir o esquema internamente, mas se tem criançadinha aí que estuda em colégio estadual, estarão dispensados durante o jogo da Seleção Brasileira para a próxima segunda-feira.
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0: De volta aqui com o seu Trend das 11, a gente vai com você até o meio-dia, te mantendo bem informado de tudo que tá sendo bastante comentado, que tá viralizando nas redes sociais. Inclusive, faço aquele pedido mais uma vez, segue a gente lá no arroba TMCNewsBR, TikTok, Instagram e também com o mesmo arroba YouTube pra, ó, comentar, interagir com a gente, ver o meu roxinho, o roxinho de Thiago Matheus. Nós que estamos aqui bem trajados pra viver essa sexta-feira, né,
1: Thiago? Ah, sextou, né? E você, como vai ser a sua sexta-feira? Manda aqui pra gente no 11972211001. Além disso, você comenta os assuntos que mais estão bombando nesta sexta-feira. Como o quê, Pietra?
0: Olha, como por exemplo, a gente tem aqui, ó, camisa do Brasil sendo bastante comentado nas redes sociais, tá, gente? O que será?
1: Que será? Lewis Hamilton também tá sendo muito comentado hoje.
0: E também impostômetro recorde. Eita! Tá, gente.
1: E o Romário na Copa? E a dancinha do Romário? Daqui a pouquinho a gente vai falar porque tá trendando também.
0: A gente agora começa, né? Volta ao nosso trend com o Camisa Brasil, porque a camisa da seleção brasileira tá sendo aí a mais vendida da Copa de 2026, viu, gente? A gente tá representando. A Copa de 2026 já registrou ali alguns recordes, né? A gente tá vendo aí recorde dos jogadores e também agora temos o nosso recorde, o recorde do Brasil, porque o nosso país segue imbatível em vendas de camisas. Pois é, segundo ali a Euromericas Sport Marketing, o Brasil vendeu quase 30 milhões de camisas, tá? Em segundo, vem a Argentina, nossa rival, os hermanos, com 27,8 milhões ali, né, de camisas vendidas. E no top 10 estão os três países sedes, obviamente, além também de Portugal e Espanha. Então, uma curiosidade aqui, ó, os 10 melhores colocados se dividem ali entre América e Europa, 5 países para cada lado, e o Brasilzão representando bastante ali, sendo, né, o país com camisas mais vendidas, Thiago.
1: Boa, estamos representando. Lewis Hamilton, em plena Copa do Mundo, tá trendando. E por quê? Por conta da declaração que ele deu, dizendo ter ficado bem feliz ao ver uma postagem do Neymar usando uma frase dele. Após vencer a primeira vez pela Ferrari, o piloto postou aquela frase: "Lembre-se de quem você é." E após jogar alguns minutos contra a Escócia, o Neymar postou a mesma frase. Hamilton disse: "É uma mensagem muito poderosa e vê-lo compartilhar isso com os incríveis fãs dele é muito legal. O Hamilton e o Neymar são amigos, lembrando você, eles conversam sempre." O Hamilton, ele estará nas pistas domingão, no Grande Prêmio da Áustria. O Neymar pode estar em campo na segunda-feira, como a gente falou, no jogo entre Brasil contra Japão, 14h, transmissão TMC.
0: Já que a gente falou de Neymar aqui, vamos pro que tá trendando no nosso esporte, com ele, Fabiano Fará, com a nossa trend esportiva. Como é que você tá, Fará?
2: Tudo bem, gente?
1: Grande Fará.
2: Vocês viram que ontem o preparador físico do Neymar, o pessoal dele, né, do staff dele, o Ricardo Rosa, repostou uma postagem aqui da TMC, do Éder Luiz e o Benjamin Bach reagindo à entrada do Neymar, né? Dando toda aquela emoção do estádio, como que foi. Foi muito bacana isso, né? Um reconhecimento ali. Porque os profissionais que trabalharam com o Neymar, acho que ver ele entrando em campo, independente se você gosta ou não gosta dele, para aqueles que trabalharam com ele, ali foi uma realização. Cumpriram um objetivo de colocá-lo na quarta Copa do Mundo da carreira dele. E foi legal que, diante de tantas milhares de emissoras, eles repostaram a TMC e realmente que o Éder e o Ben já fizeram naquele momento foi de arrepiar. Foi de arrepiar.
1: Até porque, com toda a modéstia nossa, é Éder, Luiz e Benjamin Bach, é TMC na Copa do Mundo. Então, tamo ecoando, hein?
0: Grandes
1: tamo
0: nomes.
1: Ecoando por aí. O que tá trendando nessa sexta-feira na Copa do Mundo?
2: Cara, é Brasil e Japão, né? Teve um lateral esquerdo do Japão, me foge o nome agora, que ele foi perguntado ontem, depois do empate com a Suécia, né? Ó, agora é Brasil e Japão. E aí ele falou: "Brasil é o Brasil, mas 50-50 de passar." Ou seja, o Japão quer encarar o Brasil. É um adversário perigoso, perigosíssimo, uma seleção se acertando. E o Japão ontem contra a Suécia, quando a Suécia tirou a velocidade do jogo do Japão, que é um jogo de muita toques muito rápidos, né, de muita movimentação, sim, a Suécia deu trabalho. Então fica o toque pro Ancelotti aí, vamos treinar isso, né? Tira a velocidade dos homens que a gente chega.
1: Que eles são obedientes taticamente. Vamos ver, na segunda-feira promete essa partida, 2 da tarde, Brasil e Japão, com toda a equipe esportiva. E a partir do meio-dia hoje você tá no esporte também.
2: Tô,
1: né?
2: No papo, primeiro tempo, e você viu aquele negócio do Bielsa, técnico do Uruguai, com os jogadores?
1: Estão tretando, hein?
2: É verdade. É, o negócio tá feio, também rachou. Tá treinando.
1: Perdeu, tá treinando. Perdeu o vestiário, isso é assunto pro meio-dia no esporte aqui na TMC. Um abraço,
2: um abraço,
0: Fará. Obrigada,
1: valeu.
0: Fará.
1: Valeu, valeu. Vamos atualizar o feed? Vamos para um outro assunto. Vamos falar de impostômetro, que infelizmente, notícia negativa, bateu mais um recorde. Eita, nós, é recorde atrás de recorde. Pela primeira vez o Brasil vai atingir 2 trilhões em impostos antes do meio do ano. Antes do mês de julho. Já estamos no meio do ano, né? Mas antes do próximo mês de julho. A informação do impostômetro da Associação Comercial de São Paulo, lembrando que ano passado, 2025, essa marca foi atingida em apenas 3 de julho, apenas no dia 3 do próximo mês. Só que há 10 anos, em 2015, os mesmos 2 trilhões, eles só foram alcançados em dezembro. Olha que absurdo a quantidade de imposto que o brasileiro paga. Esse avanço reflete combinação de atividade econômica aquecida, inflação e, é claro, novas medidas tributárias. Enquanto a arrecadação bate recordes, os gastos públicos seguem crescendo. Despesas com o setor público se aproximam de 2,7 trilhões, mantendo, obviamente, a pressão sobre as contas do governo.
0: Bom, e agora de impostômetro a gente vai falar sobre Romário na Copa. Baixinho, porque, né? Gente, nosso baixinho, ele chamou a atenção ali ao dançar em festa depois do jogo do Brasil, tá? Pra comemorar, né, gente? O momento ele foi mostrado ali por um influenciador que registrou, então, o craque comemorando no palco do evento. O vídeo rapidamente, né, chamou a atenção nas redes sociais, viralizou. Os fãs comentaram bastante ali a descontração do Romário, né, do craque. E Romário, inclusive, aparece mandando passinhos de dança enquanto o público vai ao delírio, né? Mostrando que não tem talento no pé só pra jogar futebol, pra dançar também, tá, gente? A gente traz um histórico aqui, porque na Copa de 1994, ele foi eleito um dos melhores jogadores do torneio. Apenas isso, tá, gente? Romário tá nos Estados Unidos participando da cobertura da Copa do Mundo de 2026. Tomara que ele leve muita sorte, né, pro Brasil e que a gente traga esse hexa pra nossa casinha.
1: E teve um outro vídeo que ele tava dançando ao lado do Ronaldo Fenômeno. Os dois aí que...
0: Ih, esse peso, hein?
1: Esse vídeo foi pesado. Os dois dançando. Que saudade dos dois, hein? No ataque da nossa seleção brasileira. Mas vamos nessa. Vamos nós. Vamos com o time que temos mesmo. E quem sabe a gente belisca alguma coisa. Atualizei o feed. Vamos falar dos preços da Apple. Se é um consumidor, tem o seu iPhone aí, tem o seu MacBook aí. Pois é, a Apple aumenta o preço dos Macs e dos iPads após escassez de chips causada pela inteligência artificial. Esse aumento global vale, como eu disse, para os Macs, iPads, os Vision Pro e também outros dispositivos. Então essa rápida expansão dos data centers elevou a demanda por alguns componentes, iPhones, Apple Watches e também os AirPods não tiveram aumento ainda, né? Ao que tudo indica, ainda vamos aguardar. Segundo a consultoria TrendForce, o preço da memória DRAM subiu até 98% no primeiro trimestre desse ano. Expectativa é que data centers consumam, até 70% de toda a produção mundial de memória neste ano. É complexo abrir fábricas de semicondutores. Executivos preferem que a escassez persista. Eles preveem que essa escassez persista até o ano de 2030. Se persistir, teremos ano após ano aumento aí nos produtos da Apple.
0: E olha, de Apple, a gente vai agora pro Rio de Janeiro pra falar com a Júlia Novaes, ela que vai trazer pra gente o que tá trendando por lá. Eu já dou um spoiler aqui, tá? Um trio de irmãs entraram pro Guinness. É isso mesmo, Júlia? Bom dia pra você.
3: Bom dia, isso mesmo. O Guinness World Records reconheceu o trio de irmãs Levita, Zoraide e Zulina de Deus Nunes como o mais longevo do mundo. Juntas, as três acumulam 316 anos de vida. Nascidas no Sergipe, elas se mudaram para a zona norte do Rio e hoje moram com seus filhos, netos, bisnetos e até tataranetos. A mais velha, Levita, nasceu em 1917, nunca se casou ou teve filhos e trabalhou para uma emissora de TV por 12 anos. Já Zoraide nasceu em 1921 21. Ela foi professora e enfermeira, se casou e teve 5 filhos. A mais nova, Zulina, nasceu em 1923 e tem uma paixão por arte. Ela se casou em 1945 e teve 6 filhos. Após seu divórcio, Zulina se mudou para o Rio de Janeiro, onde Zoraide já vivia, e não demorou muito para que Levita seguisse seus passos. Hoje, as três seguem juntas, unidas, na Cidade Maravilhosa. A longevidade ainda é um mistério para a ciência, que tenta desvendar se a alimentação, estilo de vida ou genética influenciam mais.
0: Boa, Júlia, muito obrigada. Bom, depois a gente vai ter que ir pro Rio de Janeiro pra pegar uma dica, né?
1: Com essas três aí. 109, 104 e, por que não, a caçula, podemos dizer assim, a caçulinha, 103 anos, muita saúde pras irmãs.
0: É isso. A gente segue aqui, gente, pra falar sobre Tremores Brasil, é isso, Thiago?
1: Isso mesmo, vamos falar porque esse assunto continua trendando. Os tremores são registrados em ao menos 4 capitais brasileiras. Falamos ontem também, moradores relataram tremores em pelo menos 4 capitais. Belém, Manaus, Boa Vista e também Macapá. Os especialistas estão afirmando que não tem risco aí de danos significativos às cidades brasileiras, a estas 4 capitais, como eu citei também. Mas é comum que eventos dessa magnitude acabem gerando essas réplicas, né? São chamadas réplicas, nos dias seguintes. Então, em Belém, alguns prédios chegaram a ser evacuados por precaução. Em Manaus, como a gente falou, e temos esses vídeos também no nosso Instagram, @tmcnewsbr, vídeos e relatos foram postados mostrando prédios e objetos balançando durante o abalo. O pessoal continua comentando, abalo que aconteceu na noite da última quarta-feira, finzinho de manhã de sexta-feira, e esse assunto persiste nas redes sociais.
0: É, e o que também está sendo bastante comentado nas nossas redes sociais é a obesidade no Brasil, tá, gente? Porque o sobrepeso e a obesidade, elas estão gerando aí custos de mais de 44 milhões de reais por ano. Pois é, a maior parte dessa conta ali vem dos gastos com saúde. Custos relacionados também à obesidade, como diabetes, hipertensão, cardiovasculares, chegam a 29 bilhões de reais por ano, tá? O estudo ali do Instituto Cordial mostra que mulheres com obesidade têm salários 4% e 9% menores, e o custo total da obesidade para o Brasil, ele pode ultrapassar 60 bilhões de reais por ano até 2033, tá? O país, ele enfrenta ali uma epidemia, né? Onde quase 70% da nossa população adulta, ela apresenta excesso de peso. 41 milhões de pessoas se encontram na faixa de obesidade. Então fica aqui esse dado para vocês, que o sobrepeso e a obesidade estão gerando um custo aí bem alto, né, por ano no Brasil.
1: Sabe quem apareceu aqui no meu feed? O burro do Shrek. Tá trendando o burrinho do Shrek, por quê?
0: Tá chegando?
1: Tá chegando, filme solo, hein? Filme solo do burrinho do Shrek ganha data de estreia. Atenção, vai demorar um pouquinho, só pra 2028, 30 de junho, ok? Mas vai ter. Ed Murphy retorna agora pra dar voz ao personagem, que agora terá sua história de origem contada. Vale lembrar que um ano antes, o Shrek 5, ele vai chegar aos cinemas, tá bom? Ano que vem, no verão de 2027, teremos Shrek 5. E aí, pra junho de 2028, teremos o filme do burrinho do Shrek. Zendaya vai se juntar ao elenco, ela vai dar voz à Felícia, uma das filhas de Shrek e Fiona. Então já temos novidade, já dá pra colocar na agenda, o pessoal que gosta de se antecipar. O pessoal gosta tudo organizadinho, é só 2028, mas você já tá bem informado aqui no Trend das 11.
0: Boa! E a gente fala agora, sabe de quê? De chuteira do Neymar, tá, gente? Porque a Puma e a Kid Super revelaram ali que a chuteira Future, desenhada exclusivamente pro Neymar, tem lançamento ali, né, que marca também a mudança visual em relação aos modelos rosa que dominam gramados da Copa do Mundo. Então, o Neymar ali, né, usando uma chuteira diferente, fazendo jus ali ao talento do nosso camisa 10, que retorna aos campos aos pouquinhos. Então, com uma chuteira diferenciada, sem ser dos modelos rosa, tá? É. Batizada de Fênix, a chuteira ela foi criada em colaboração com o designer Kid Super, e ele celebra, né, o retorno de Neymar à seleção brasileira. A Future 9NJR, que é Neymar Júnior, né, chega ao mercado por R$ 2.500. tá um pouco salgado, salgadinho, né? Mas vamos lá. Valor superior ali ao modelo anterior do atacante. E as chuteiras seguem, então, entre os itens mais caros do uniforme brasileiro para a Copa de 2026, tá, gente? No fim de maio, inclusive, os preços dos modelos disponíveis ali para a seleção variavam entre R$ 800 e R$ 2.500. Então, o Neymar aí ganhando essa chuteira desenhada exclusivamente para ele e já já vai estar disponível aí para a gente comprar.
1: Sabe de quem o pessoal tá conversando demais nas redes sociais? De Mark Zuckerberg e Elon Musk. Meta e Tesla. Tesla de um lado, Meta do outro. A gente até falou que o Zuckerberg pode ser talvez o segundo trilionário da história da humanidade. Porém, os dois foram ultrapassados por uma empresa trilionária. Isso mesmo. Mercado financeiro testemunhou nesses dias uma dança das cadeiras histórica, podemos dizer, no topo de Wall Street. A Micron Technology, que é uma gigante do setor de semicondutores e memórias eletrônicas, alcançou um patamar inédito. Inédito ao ver o seu valor de mercado atingir mais de US$ 1 trilhão. A companhia ultrapassou o valor de mercado da Meta e superou também a Tesla do Elon Musk. Motor por trás desse crescimento é a dependência pela infraestrutura necessária para quê? Para rodar uma inteligência artificial, para rodar uma IA. Modelos de linguagem e centros de dados exigem quantidade grande de chips de memória de alto desempenho. Por isso que essa empresa, ó, pegou ali, ó, deu setinha para a esquerda, ultrapassou os dois e se tornou uma empresa trilionária, Wall Street em chamas, hein?
0: Boa. E olha, Lionel Messi tá trendando também. Ele que sempre trenda, né, gente? O cara, ele é o talento, sempre bastante comentado nas redes sociais. Porque, olha, a gente traz uma curiosidade aqui sobre a carreira de Messi, né? O jogador de bilhões que nunca custou um centavo. Vocês acreditam nisso? Enquanto o Cristiano Ronaldo, né, ele foi ali para pro Juventus por 112 milhões de euros e Neymar também quebrou um recorde ali ao ir pro PSG por 222 milhões, Messi, ele nunca foi comprado. Pois é, suas duas mudanças de clube, PSG e Inter Miami, foram a custo zero, gente, depois do fim de seus contratos, né? O único outro gigante a passar a carreira sem um preço estipulado, sabe quem foi? Foi o nosso Pelé. Será que isso tem relação, gente? Quer dizer alguma coisa aí? O maior valor de mercado estimado do argentino foi de 180 milhões de euros aos 30 anos de idade, né? E Messi tem mais gols nessa Copa do que 37 seleções participantes depois de duas rodadas. São 5 gols até agora. Ou seja, é craque, tá indo bem, ainda é humilde, menino. Não
1: é
0: não?
1: Pois é. Brasil e México tá trendando e não é na Copa do Mundo. Os presidentes dos dois países estão estreitando laços. A sintonia reflete realinhamento entre as duas maiores economias da região. A Cláudia Sheinbaum e o Lula mostram relação calorosa em ligações, encontros, em eventos internacionais, incluindo a cúpula do G20, que foi sediada pelo Brasil no ano de 2024, lembra? Então, desde então, parcerias nos setores de energia, programas sociais, comércio, relações internacionais foram observadas. A Cláudia Sheinbaum fez história ao se tornar a primeira mulher a ocupar o cargo na história do país, cada vez mais estreitando laços, por isso que Brasil e México estão trendando nesta sexta.
0: E sabe também o que está sendo viralizado na internet? Vozinha! Mas calma, não tô falando da sua avó, não. Tô falando do Vozinha, o goleiro, aquele que fez, né, história ali com o Cabo Verde, com a seleção de Cabo Verde, porque Vozinha tá negociando com 3 times da Série B aqui do Brasil, tá, gente? O herói ali de Cabo Verde na Copa do Mundo, goleiro Vozinha, negocia então com 3 times da Série B. E essa mudança pro Brasil ali agrada o atleta de 40 anos que ganhava aproximadamente 5 mil euros em Portugal. É pouca coisa, né, para um salário de jogador, né? Mesmo na segunda divisão brasileira, o salário de Vozinha deve ser maior do que o que ele ganhava lá em Portugal. O nome de batismo do goleiro, a gente traz aqui agora um contexto para vocês, é Josimar. E é homenagem ali ao lateral direito brasileiro da seleção de 1986. Ou seja, tá indo pro lugar certíssimo.
1: Grande Vozinha, a gente vai encerrar o nosso trend das 11 com o Rolling Stones. Estão trendando, por quê? Porque atores estão estreando o novo clipe da banda, Jealous Lover. Essa daqui que você tá ouvindo. Anya Taylor-Joy e Charles Melton vão estrelar esse novo videoclipe, uma produção que acompanha o novo single da banda, lançamento do álbum Foreign Tongues. Então, ao som de Rolling Stones, vamos encerrando, já que os caras estão trendando. A gente coloca Rolling Stones na agulha da vitrola também. Boa sexta, viu, Pietra?
0: Boa sexta, é um sexto, gente. Ao som de Rolling Stones, então. E até semana que vem, até segunda-feira, né? E a gente segue agora com o esporte, porque tem muita coisa pra acontecer nessa Copa do Mundo.
1: E dá-lhe esporte, aquele abraço.
0: Tchau.

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3: Seja bem-vinda, seja bem-vindo no ar o Papo de Craque TMC, primeiro tempo, meio-dia e um. Estamos começando e vamos até as 14h falando muito de Copa do Mundo no 100.1 do seu rádio e também no YouTube, no arroba TMC Sport. Mande sua mensagem pra gente no nosso chat, se inscreva no canal, ative o sininho, compartilhe com os amigos esta transmissão. Também mande sua mensagem pro nosso WhatsApp, 11 30 25 1001, 11 30 25 1001. Nos acompanhe também em nossas redes sociais, tem um portal tmc.com.br, no X, antigo Twitter, arroba TMC Sport, no TikTok TMC Sport, no Instagram TMC Sport. Estamos no ar e você que está pelo rádio, corre lá pro YouTube para participar da nossa enquete. A pergunta é a seguinte: o que você espera do confronto entre Brasil e Japão na Copa do Mundo? 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Opção número 1, vitória tranquila do Brasil. Opção número 2, jogo equilibrado. Decisão nos pênaltis ou zebra japonesa? 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Hoje eu estou aqui com Ivan Drago, Renata Saporito, Gustavo Soler, que vão abrir a nossa enquete. Gustavo Soler, boa tarde. Pra você, qual das opções acontece? Obviamente que você não é de mim, mas pelo que você viu de Japão, de Brasil, é vitória tranquila do Brasil? É jogo equilibrado? É decisão nos pênaltis? Ou zebra japonesa? Dá pra considerar o Japão zebra?
4: Dá pra considerar sim, Farão. Um abraço pra você, pra todo mundo que nos acompanha aqui no Papo de Crack TMC primeiro tempo. Apesar do Japão ser um time equilibrado, um time bem organizado, se passar do Brasil, evidentemente que seria uma zebra, mas... de tudo que a gente viu dessa Copa e principalmente o jogo de ontem que a gente transmitiu aqui, acredito numa vitória tranquila da seleção brasileira.
3: Renatinha, vai com o Gustavo Soler. Renatinha, boa tarde.
5: Boa tarde, Fará, Ivan, Soler, um abraço para todo mundo que tá com a gente.
3: Hoje não teve mensagem sobre sua roupa.
5: Já recebi aqui.
3: Já?
5: Já recebi.
4: O homem ervilhinha não parou de falar até agora.
5: É, ele tá falando da minha roupa desde a hora que eu cheguei, né? Ah, loucura.
6: Ah, um absurdo se apresentar de pijama.
5: É, pois é, é isso.
6: O que é isso? É a roupa do abominável homem.
5: Você quer que eu desfile aqui?
6: Não. Ah, pelo amor de Deus, aí já é demais, vai.
5: Então tá bom. Vamos lá, ó, é o seguinte. Eu não quero que seja um jogo equilibrado, porque a gente vai sofrer um pouquinho. Acho que o Brasil tem totais condições de sair com a vitória. Meu palpite é 3-1 pra seleção. Mas o Japão é um time chato, corre demais, é organizado. É aquela coisa que a gente já sabe. Perdemos deles... no final do ano passado, mas foi um amistoso. Copa é outra história, camisa pesa pra caramba, eles já falaram isso, Brasil é Brasil e é isso. Então eu tô tranquila.
3: Tá tranquila? Então a vitória é tranquila pra Renata também.
5: Eu tô tranquila porque eu tô confiante, mas não acho que vai ser tão fácil assim.
3: Tá bom. E pra você, Ivan?
5: A controvérsia.
3: Tudo certo?
6: Tudo tranquilo, Farazinho. Um abraço a todos que estão nos acompanhando. É claro que nessa fase o nível aumenta, mas eu acho que a qualidade técnica brasileira vai prevalecer. Nada com muita facilidade, apertadinho, mas o Brasil passa.
3: O Soler ontem no fim de papo falou um negócio muito bacana sobre como parar o Brasil, ou o Japão. É tirar a velocidade do time japonês. Em determinado momento, né, o Soler, a Suécia fez isso e apertou o jogo.
5: Eles correram tanto que eles cansaram.
4: Exato, é porque a seleção sueca, na hora que fechou o espaço do meio de campo e desacelerou a seleção japonesa, o Japão muitas vezes ele precisa jogar pelos corredores quando não encontra o meio de campo livre. E aí tem muita dificuldade para jogar por esses corredores, porque o Nakamura, que é o ala esquerda, toda vez ele vai trazer essa bola por dentro por ele ser um destro. E o Sugawara é o jogador tecnicamente o mais inferior dessa linha do meio pra frente da seleção japonesa. Então ontem o Sugawara, coitado da bola, a bola sofreu no pé do ala japonês, ele maltratou a criança. E aí quando o Japão tenta acelerar por dentro, é assim que sai o gol do Japão. É. Quando essa bola chega no Doan, ele tabela por dentro com o Eda e o Doan depois encontra o Maeda dentro da área para fazer o gol. Quando a Suécia faz a mudança para conseguir fechar o setor do meio de campo, ela tira a velocidade do Japão, força com que o Japão jogue pelos lados do campo. E aí, pelos lados do campo, o Brasil hoje tá com segurança, com Douglas Santos, que tem feito uma belíssima Copa do Mundo. A gente fala até pouco do Douglas Santos, porque ele pouco aparece, só que esse trabalho feijão com arroz do Douglas Santos tá impecável. Ele não erra. Todo jogo dele é extremamente tranquilo e seguro. E o Danilo voltou a dar uma segurança também na lateral direita. Então, você fazer com que o Japão abra o campo, jogue pelos lados e neutralizando o meio, que é o pulmão do Japão, é o setor mais forte do Japão, você consegue anular uma das principais forças do time japonês. E o Japão joga toda hora no mano a mano com a defesa. Então imagina, você fecha o meio do Japão, tirou a velocidade, recuperou a bola, o Vini tá nas costas dos zagueiros. Como é que os caras vão correr atrás do Vini se quase ninguém no mundo consegue fazer isso?
7: Ô Ivan, você Ancelotti, como é que você acabaria com essa velocidade do Japão?
6: Tem muita gente entendendo que o Brasil deveria espelhar o desenho tático do Japão, que joga com linha de três. Se você parar pra ver, principalmente a saída de bola brasileira, o Brasil já faz isso com três, com o Danilo ao lado dos zagueiros. E aí o Douglas Santos, ele foge um pouquinho pela esquerda. É claro que ele não é o Wesley, ele não vai jogar espetado, mas ele pode jogar um pouco, ou tem jogado um pouco mais avançado, para que o corredor esquerdo, para que o Vinícius também jogue por dentro, né? E ele joga no corredor esquerdo. Agora, para mim, o lado esquerdo do Japão é o mais forte. Com o Nakamura, com o Maeda, que também cai por ali. Eles são entrosados. Você vê que os movimentos saem com muita naturalidade, até pela longevidade do treinador japonês. O gol do Japão contra a Suécia é um gol bem construído até a finalização. Então você vê que as dinâmicas acontecem com mais facilidade. O Japão, ele já tem se acostumado com confrontos mais fortes. Então, se você pegar o retrospecto do Japão para essa Copa do Mundo, é interessante. Na Copa de 2022, o Japão vence a Espanha e vence a Alemanha, duas campeãs do mundo. Então, você vê que o Japão, ele vai crescendo aos poucos. A gente está trazendo aqui alguns detalhes sobre o que o Brasil vai encontrar pela frente. Sim. Mais uma vez, tá? Se o Brasil conseguir o mesmo nível de atuação que ele teve contra a Escócia, principalmente do ponto de vista coletivo, o Brasil tem mais qualidade técnica para decidir o jogo. O Japão não tem nenhum protagonista. Um cara que esteja de fato se destacando. O melhor jogador é o Kubo, que está machucado e é o que tudo indica não vai enfrentar o Brasil. Agora, se o Brasil conseguir equilibrar coletivamente, a qualidade técnica brasileira tende a decidir o jogo.
7: O Soler puxou o microfone e quer completar, Soler? Não,
4: só para a gente pontuar isso, né, que o Ivan falou. Estamos falando sobre os pontos positivos do Japão, mas não significa que o Japão é uma seleção de primeira prateleira. Não merece aquele 8,5 que ontem o Melo deu para a seleção japonesa na transmissão. E depois o Melo falou, acho que não é 8,5 nessa seleção. É um bom time, mas é um time, vai, quando a gente olha para as principais seleções da Copa, o Japão está numa terceira prateleira. Impressiona porque não perde 11 jogos para times europeus, enfiou um 4-1 no amistoso para cima da Alemanha, mas não é uma das principais seleções da Copa, não está entre as principais seleções da Copa. Vai ser um jogo mamão com açúcar? Não. O Brasil precisa de atenção, mas vendo as dificuldades que o Japão tem, principalmente quando perde o espaço, quando não consegue acelerar, aí o Japão encontra muitas dificuldades e deixa muitas vezes a defesa no mano a mano. Então, com a capacidade, a seleção brasileira é melhor que a seleção japonesa, usando as fragilidades do Japão, o Brasil tem tudo para construir um grande resultado na segunda-feira.
7: Fala, Renata.
5: Não, eu concordo com tudo que eles disseram, inclusive em relação ao que o Soler acabou de falar, no mano a mano, aí a gente tem os talentos individuais que eu acho que nessa hora prevalece.
7: Vini, Rayan, que deve ser mantido, né?
5: Com certeza, acho que ele não vai mudar nada. O jogo contra o Japão, a não ser que aconteça alguma coisa.
7: Gente, vou falar, é que o jogo contra a Escócia teve outros atrativos, o Vini Júnior, 4 gols, né, o Neymar entrando, Mas, gente, vocês perceberam como o Endrick entrou bem pela direita? Na função que ele atuava pelo Lyon?
5: Mas dificilmente o Endrick entra mal.
7: Mas você percebeu que... Eu acho que ele pulou à frente do Luiz Henrique até como uma opção ali pelo lado. Eu entendi. Pô, ele veio na marcação, acompanhou, tomou bola na defesa, acelerou. Aqui não tinha ninguém, ninguém acompanhou ele. Ele desacelerou, ele foi bem, cara.
5: Mas é a recomposição, né? Que a gente fala muito sobre...
7: Que o Rayan fez isso muito no jogo
5: muito
7: também.
5: Muito bem. E eu acho que o Ancelotti já deve ter conversado com o Endrick sobre isso. Né? Sobre o quanto é importante ele ajudar. E ele não tem preguiça, né? Muito pelo contrário.
7: Exato.
6: Eu só acho que quando a gente olha para o desenho estabelecido pelo Ancelotti, aliás, sobre esse fato de repetir a escalação, são 15 jogos do Ancelotti à frente da seleção brasileira, nenhum time repetido. Ele vai ter oportunidade pela primeira vez porque o time foi bem e porque ninguém saiu lesionado, certo? Você olha para o desenho da seleção brasileira. Para mim, a melhora do Brasil tá na mudança do desenho tático, tá? Ele começa a Copa do Mundo num 4-2-4 e aí ele muda esse desenho na metade do primeiro tempo contra Marrocos. E aí ele não volta mais com o esquema 4-2-4. Hoje ele tem Casemiro como primeiro volante,
7: sim,
6: dois caras mais avançados, Bruno Guimarães e Paquetá, e o Matheus Cunha volta principalmente sem a bola para fechar esse meio campo por dentro. São quatro jogadores ali. Então eu acho que o Endrick não vai fazer isso sem a bola, por isso a dificuldade é maior para ele aparecer. Acho que ele entrega mais capacidade de definição, mas o Matheus Cunha, que tem feito gols até aqui, o Brasil fez 7, o Matheus Cunha 3 e o Vinícius 4,
7: sim,
6: certo? Então os homens de frente estão fazendo gols além da entrega do ponto de vista tático. E aí você olha para aquilo que ele faz, eu acho que o Endrick não vai fazer exatamente a mesma função. Talvez ele ganhe mais espaço pelos lados. Hoje, pelo lado direito, tá mais difícil porque o Rayan entrou muito bem.
4: E é fundamental pro Endrick também começar a aparecer pelos lados, além dele sempre ter sido esse jogador de boa pressão, um jogador que ajuda muito nessas questões defensivas, diferentemente do que alguns interlocutores da CBF tentaram mentir sobre ele. É importantíssimo o Endrick começar a mostrar suas credenciais de novo, porque ele já fez isso em outros momentos da carreira, fez isso agora no Lyon, de jogar pelo lado, pensando no futuro dele, para já mostrar, Mourinho, o Vini tá jogando na esquerda, me põe aqui na direita, que por dentro vai ser o Mbappé mesmo, então na direita eu me garanto, na direita eu jogo. Então é muito bom pro Endrick também começar a incomodar o Rayan desse lado direito, para ele virar o titular da seleção, pensando não só no futuro do Brasil na Copa, mas na sequência de carreira dele, para ele se firmar no Real Madrid.
7: Não, é isso, concordo. Inclusive, para mim, o Endrick, ele tomou a frente do Luiz Henrique com relação à opção ali para substituir o Rayan. Meio dia 13, deixa eu dar um recadinho aqui. 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De 13, a primeira pausa. Aqui na volta tem André Galvão, direto dos Estados Unidos, para falar um pouquinho mais do adversário do Brasil-Japão, da seleção brasileira. Voltamos já.
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0: meio-dia 18, voltamos com o Papo de Craque TMC, primeiro tempo no 100.1 do seu rádio, também no YouTube, arroba TMC Esporte. Vamos direto para Dallas, rapaziada. Ivan, Renata, Solé, porque lá está André Galvão, que ficou muito parça dos japoneses e também dos suecos.
1: É. O André Galvão fez japonês falar em italiano, cara.
0: Exatamente,
1: Magatomo parlou com o André Galvão.
0: Um belíssimo trabalho do André Galvão, que chega agora para falar um pouquinho dessa partida do adversário do Brasil. André Galvão, olha lá, o vento bate, o cabelo dele vai para lá, vai para cá. Fala, Galvão!
2: Tudo bem, Farazinho, Soler, Renatinha, Ivan. É um prazer estar com vocês mais uma vez aí no Papo de Craque. Primeiro tempo da TMC, pois é, ontem com o Nagatomo é mais fácil, né, Soler? Porque ele jogou muito tempo na Internacional de Milão, aí deu pra gente bater um papo com ele. E ele falou que tá muito confiante para enfrentar o Brasil. Aquilo que a gente já vem repetindo nos últimos dias na programação da TMC. Os jogadores do Japão estão muito confiantes, né? Eles falam o tempo todo em ganhar essa Copa do Mundo. É claro que, respeitando o Brasil, né? O Nagatomo fala, o Brasil é muito forte, o Brasil é fortíssimo, né? Mas ele acredita que o Japão tem todas as chances de enfrentar a seleção brasileira. O treinador do Japão, né? O Moriaço, ele declarou que esse jogo é 50-50, 50% para cada lado, Hajime Moriaço. Então, esse é o espírito dos japoneses, dos samurais, para a partida contra o Brasil na próxima segunda-feira. Agora, para a gente falar um pouco sobre o jogo, rapaziada, vocês trabalharam também na transmissão desse jogo, e rapaz, o vento tá forte mesmo, tô tendo que segurar o tripé aqui para não voar. É, não tá fácil não. É, mas vamos lá, vocês trabalharam no jogo também assim como eu? Eu achei assim, o Japão, ele caiu muito de rendimento no segundo tempo, né? O treinador pareceu ali também já meio que poupar alguns jogadores importantes para o duelo contra o Brasil. Teve essa homenagem para o Nagatomo, né? Que já tem quase 40 anos, ele entrou em campo, mas ele jogar contra o Brasil, né? Um jogador já veterano da seleção japonesa. Porque no final do jogo, a Suécia poderia ter vencido o Japão. O Japão mostrou algumas fragilidades que talvez ainda não tinha mostrado nessa Copa do Mundo, rapaz.
0: Antes de passar para o Ivan, para a Renata, para o Solera, o Galvão, o que mais te surpreendeu no Japão individualmente e o que te decepcionou no Japão individualmente? Até para a gente ter uma noção do que você viu ali na beira do campo.
2: Então, não, acho que isso é indiscutível, né? O que o Japão tem de mais forte é o trabalho coletivo, é o trabalho conjunto, né? Veja como os jogadores são bem treinados, é aquela coisa do olhar já treinado, né? Então todos eles sabem onde cada um está na hora de fazer uma troca de passes, na hora de encaixar uma marcação. Então é um time absolutamente, né, a seleção japonesa, que tem realmente algumas peculiaridades, né? A gente já falou durante essa Copa do Mundo sobre a lousa, né, fazendo a contagem regressiva, mas é muito legal você ver do campo, cara. Os caras, todo minuto de jogo, eles metem lá um número grande para mostrar para os jogadores em campo a contagem regressiva, quanto falta para acabar o jogo. Outra coisa que me chamou a atenção é que a seleção do Japão, ela deixa dois membros ali da delegação na arquibancada, logo as cima do Barvas, e não sei se era por conta desse estádio, do Dallas Stadium, pode ser, porque cada estádio aqui tem um formato, né, nos Estados Unidos, mas aí eles pediam algumas coisas pro membro da delegação na arquibancada, que corria lá pro vestiário, não sei se era mais perto do que tava na arquibancada do que quem tava ali no banco de reservas, e aí ele voltava com alguma coisinha pro treinador ou para a comissão técnica no banco. Então, eles têm algumas peculiaridades, né? Algumas formas de trabalhar, alguns métodos que são deles. Mas eu vi ontem um time um pouco acuado no momento em que a Suécia pressionou o Japão, né? E isso, de repente, pode servir como um alento para o torcedor brasileiro se o Brasil conseguir pressionar bem a seleção japonesa. Aí tem boas chances de encaixar, né? De repente, se o Brasil fizer 1-0, não sei o que vocês pensam. Se o Brasil fizer 1-0, o jogo fica mais tranquilo para nós, né? O problema é se o jogo for se arrastando, aí vai ser sofrimento.
1: E aí, Galvão, até aproveitando, né, que você esteve na cobertura do jogo, conseguiu ter mais contato com a delegação japonesa. Ontem o Moriaço, treinador do Japão, chegou a falar alguma coisa sobre o zagueiro e capitão Itakura, que sentiu algum probleminha no primeiro tempo, foi substituído, porque quando entrou o Taniguchi, deu para ver que o rapaz não tem muita condição de jogo, hein?
2: É verdade. E o Tomiaço foi poupado ontem.
1: Sim.
2: Né? Ele foi poupado, ele também é um zagueiro experiente que jogou no Arsenal, mas ele não está 100% fisicamente. A verdade é que o Japão sofre quanto o Brasil. Não vou dizer mais do que o Brasil, porque o Brasil também teve tantas perdas, né, ao longo deste ciclo. Mas o Japão perdeu caras muito importantes, né, como o Mitoma, o Minamino, o Endo e o Kubo. Nós falamos ontem, a informação continua a mesma. É, dificilmente ele vai jogar, mas ele está tentando de tudo. Está, né, fazendo trabalho lá em 3 períodos para tentar voltar nessa partida contra a seleção brasileira, o Takefusa Kubo, que é talvez o principal jogador tecnicamente do Japão. E agora a questão do Itakura, que saiu machucado no primeiro tempo, né? É difícil, sentiu o músculo, e a gente sabe que esse tipo de dor não passa em 4 dias, né? O jogo do Brasil contra o Japão é segunda-feira à tarde, o Japão ficou com 1 dia menos de preparação. Rapaz, tá ventando pra caramba hoje. Nunca ventou assim aqui em Dallas, né?
3: Mas é veja comum, pelo lado positivo, Galvão. Cabelos esvoaçantes.
2: Pois é, rapaz do céu. Tô tendo que segurar firme aqui o tripé. É. Mas deixa eu falar, então. Eu acho que pelo período curto, tá? 3 dias, praticamente 3 dias. O jogo acabou aqui ontem 10 horas da noite. Nós saímos do estádio meia-noite. E o Japão... O Japão teve que sair daqui para Nashville, que é onde o time tá se preparando, né? É onde é a base da seleção japonesa. E o jogo é em Houston, que é em outro lugar. Então eles perdem tempo de preparação e devem perder o Itakura também, do time, inclusive.
4: O Renatinho, Ivan, algum caso com o Galvão? Galvão, eu queria a tua opinião sobre... a gente já falou aqui, não sei se você estava acompanhando, se já estava conectado, sobre as dificuldades que a seleção pode encontrar brasileira contra o Japão. Como é que você observa a postura do Brasil contra o Japão, para não sofrer?
2: Então, eu tenho um pouco de preocupação com a frente ali da zaga, né? Com o Casemiro fechando o setor,

0: dentro e não alarga muito o campo. O Japão não tem pontas habilidosos, né? É, o Doan, ele sai do lado para dentro, o jogador que atuou ontem pela esquerda também, foi o Nakamura, que vem da esquerda para dentro. Enfim, o Japão, ele joga muito mais por dentro do que pelos lados do campo. E acaba sendo menos pior para a gente, né? Porque as laterais do Brasil, nós não temos aquela confiança, né? Mas enfim, pode ser que esse seja o encaixe.
1: Em compensação, a recomposição defensiva deles também é mais fraca. Eu acho que essa é uma questão. E eu acho que uma outra questão que a gente tem que aproveitar também é a vulnerabilidade na bola aérea. Né? Também existe isso. O Brasil fez um gol de cabeça com o Vini só, né?
2: Foi
1: o
2: Vini Júnior. E não costuma fazer gol de cabeça.
1: Tem que aproveitar essas fragilidades dele. Eu acho que o Brasil só perde pra ele mesmo, sinceramente. Assim, se jogar como jogou contra a Escócia, e eu acho que ainda prevalece muito, a gente sempre tem falado sobre isso aqui. O Vini nessa fase que ele tá vivendo, tem que aproveitar. O Matheus Cunha, são esses, o Endrick entrando, acho que deve entrar. Acho que o Endrick deveria entrar até. Jogar mais, entrar antes. Ainda mais num jogo como esse.
2: Sim.
1: Né? Em relação à correria. Eles correm, mas a gente também tem jogadores que sabem fazer isso. Eu acho que tem que aproveitar esses caras.
2: Além disso, Galvão, pela sua sugestão, você não quer o Casemiro contra o Japão, você trocaria, né?
0: Ah, mas a gente sabe que não vai trocar o Casemiro, sim, né? Não é esse o ponto. Eu acho que o Casemiro vai jogar, mas tem que estar muito concentrado. Os jogadores do Brasil ali por dentro. Por exemplo, sobre isso que nós estamos dizendo, vocês viram ontem o que fez o treinador da Suécia quando machucou um zagueiro, o Rien. Ele colocou um homem de meio campo, o Berival, né, que é do Tottenham. Por quê? Porque o Japão joga pelo meio, cara. O Japão preenche o meio. É o setor que o Japão enche de jogadores. Claro que o Brasil hoje, com o Paquetá ali, já tem um jogador a mais do que tinha, né? O Matheus Cunha também tem feito bem essa recomposição por dentro. O Brasil precisa desse meio campo forte, precisa de jogadores preenchendo o meio para enfrentar o Japão de igual para igual. E aí eu concordo com a Renatinha, a questão da qualidade dos nossos jogadores, né? O Brasil tem qualidade para se igualar na força de vontade, né? E na disciplina. Aí a qualidade pode fazer a diferença lá na frente pro Brasil ganhar do Japão. Mas trabalhando num jogo do Japão é sempre diferente, né? Dentro de campo, trabalhando num jogo do Japão, mesmo colocando ali este porém de que eles estavam também já se poupando para a partida contra o Brasil, deu para enxergar um pouco mais de fragilidades do que a gente vinha enxergando. O medo no final do jogo que eles tiveram, né, que permitiu que a Suécia pressionasse até pelo segundo gol, é um medo que eles não podem ter contra o Brasil, por exemplo. Né? Se o Brasil conseguir impor esse medo neles, o Japão não aguenta.
2: Ô Galvão, tô preocupado com você. Tem algum alerta de furacão aí, tempestade, que o negócio tá feio aí atrás, hein, Galvãozinho?
0: Não, vou falar pra você, cara. Dallas é um forno, né? Mas hoje resolveu... Olha só, rapaz, hoje resolveu ventar pra caramba aqui, mas tá tudo certo, tá tudo bem, desde que não atrapalhe o nosso voo, porque eu tenho voo marcado hoje à tarde pra voltar para Los Angeles.
2: Boa, Galvão, boa sequência de trabalho pra você aí, sempre dando qualidade aqui no Papo de Craque Primeiro Tempo. Um abraço, Galvão.
0: Valeu, gente, forte abraço a todos, bom trabalho, segunda-feira é nóis!
2: Boa, segura firme no TPR, Galvão. Não deixa que se escapar, não, que o negócio tá feio.
3: Uau.
2: Meio-dia e 31, deixa eu dar mais um recadinho pra vocês aqui. 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Meio-dia e 32, mais uma

0: Pausa, na volta tem Marco Belo, ao vivo do treino da Seleção Brasileira. Segura aí.
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0: Meio-dia e 38, voltamos com o Papo de Craque, direto para os Estados Unidos. Treino da seleção brasileira, o repórter é Marco Belo. Fala, Belo, tudo certo?
14: O Fará, deixa eu ver, 11 horas e 37 minutos da manhã, aqui em Morningstone, no CT do Red Bull, em Nova Jersey, e eu tô aqui no treino da seleção brasileira. Um abraço para todo mundo que tá acompanhando o Papo de Craque TMC primeiro tempo. Eu tô aqui no nosso, como é que eu poderia chamar? No nosso telemóvel, para mostrar para vocês um pouquinho do que acontece nos bastidores do treino, né? Porque o treino em si vai começar a 1 da tarde, horário de Brasília. O lugar mais disputado antes de iniciar o treino é aqui, ó, em cima de mim. Por quê? Porque ali tem, ali atrás, tem a saída do vestiário dos jogadores. Os jogadores passam bem pertinho dessa cerca onde tá os jornalistas, onde estão os jornalistas, né? Cumprimentam os jornalistas e tal. E aí eles vão pro campo de jogo. E quando eles vão pro campo de jogo, aí o local mais disputado é, lógico, o gramado, onde os jornalistas podem acompanhar aqueles famosos 15 minutos, que são 15 minutos de aquecimento, pique de 100 metros. Eu vou pôr aqui, ó, para vocês verem aqui o campo de jogo, né? Aquele me engana que eu gosto, nos 15 minutos, depois a imprensa é convidada a se retirar, e aí o Ancelotti faz um treino tático, jogada de bola parada, enfim, o treinamento em si. E hoje à tarde, Fará, vai conversar conosco às 16h30, horário de Brasília, o Rayan, lá no hotel onde a seleção está hospedada, no The Ridge, que é um pouquinho longe daqui, uns 40 minutos mais ou menos longe daqui, uns 40 minutos na Freeway, e um hotel bem isolado, onde a seleção está hospedada, muito isolado, não entra torcida, não entra ninguém, você só entra passando pelos policiais. Aliás, duas barreiras de polícia mostrando a credencial da Copa. Ali tá o Taffarel ali, ó. Deixa eu mostrar se vocês conseguirem enxergar ao fundo. Já tá o Taffarel arrumando ali o treinamento de goleiros. Né? Os goleiros são os primeiros a iniciar as atividades. Aí o Taffarel, preparador de goleiros, já tá ali preparando o treinamento do Alisson, do Ederson e do Everton.
0: Diga. É o Ancelotti ou é o Taffarel? Quem escala o goleiro da seleção?
14: É o Ancelotti. É o Ancelotti com a opinião forte do Taffarel.
0: São ambos, então.
14: É mais ou menos assim, você vai sair de casa. Quem escolhe a tua roupa? Você. Mas você pede ajuda pra sua esposa. Tô bonito? Não, tô feio. Tá combinando? Não tá. A calça, o André Galvão, por exemplo, a bermuda verde com a camisa laranja da seleção da Holanda, com o boné amarelo. Tá combinando? Não tá? Daí ele põe outro, mais ou menos isso. É assim que se escolhe o goleiro da seleção. Quê?
15: Mas pelo jeito o Galvão, ele espera a mulher dele sair de casa pra se trocar, então, né? Porque olha...
14: Ele se troca no escuro. Não, mas por que a pergunta a respeito do goleiro? Você não gosta do Alisson?
0: Não, gosto. Fará? Eu achei que ele tá indo bem. É o melhor dos três aí. Mas é assim, porque o...
14: Ó, né? O Taffarel mudou de lado aqui. Deixa eu mostrar aqui. O Taffarel tá um pouquinho mais perto até da gente.
0: Cláudio Taffarel. Goleiro que foi revelado no Inter. Inter de Porto Alegre. Jogou na...
14: Sim, jogou muito no Internacional.
0: Ô, Renata Saporito, o que você quer saber do Marco Belo neste exato momento?
16: Quero saber sobre o Neymar. Ê, Layala! Belo, foi uma atuação discreta, obviamente. Diga. Mas a gente acaba lendo algumas coisas, né? Você acha que o Neymar vai ter mais possibilidade de ajudar o Brasil durante a Copa?
0: Teve uma reação do filho do Ancelotti, que tá viralizando.
16: Ah, mas pera, o Belo, gente, deve já ter desmentiram. É, então. Aí também não, é a teoria da conspiração.
0: É bom contextualizar.
16: As pessoas começam a enxergar coisas que não existem, ou existem,
0: O que, sei que lá. Aconteceu, Renata? Relembre pra gente, pra contextualizar, pra quem não acompanhou.
16: Eu não acompanhei muito, não, porque esse tipo de coisa eu olho, bato o olho, eu nem leio. Não, mas é assim, eu deixo passar.
0: O Belo acompanhou essa reação?
16: Seria a esposa do filho do Ancelotti?
0: O filho do Ancelotti fazendo sinal de negativo, olhando pro Neymar, fazendo sinal de negativo no banco. Você viu alguma coisa disso?
16: Mas o que a esposa tem a ver com isso? Não, ela que soltou isso, ou ela disse que não foi
15: ela
16: isso?
15: O que eu vi não tem esposa. Falou que, pra variar, estavam inventando mentira sobre o esposo dela, porque começaram a encher o saco dela nas redes sociais.
16: Meu Deus.
0: Você viu alguma coisa sobre isso, Belo?
17: Sinceramente, não tava nem sabendo.
16: Isso, Belo, não tem que alimentar.
17: Não tava nem sabendo, porque não, quando a gente tá trabalhando no jogo, a gente presta mais atenção do que acontece no campo,
0: Exato.
17: Porque assim, nos bastidores.
0: Obviamente que as imagens...
17: E Renata, em relação, primeiro, boa tarde para você. Em relação ao Neymar, a tendência, eu falei que ele jogaria 15 minutos e falei que se o jogo tivesse 0-0, ele não jogaria. E era a informação que eu tinha, que vinha dos bastidores da seleção brasileira. Se a seleção tivesse ganhando bem, ele entraria 15 minutos. Quanto que ele jogou? 15 minutos. E se a seleção não estivesse jogando bem, ele não entraria. Porque ele não está bem ainda fisicamente. Ele mostrou isso dentro de campo. Porque ele não fez nada.
0: O Belo cravou isso, basicamente. Na abertura da jornada, o Belo deu a informação já no campo. Fonte dele foi precisa a informação do Marco Belo.
16: Não, eu concordo, mas é interessante isso. Porque se ele não está bem fisicamente, qual é a maneira dele ganhar mais
0: ritmo de jogo,
16: ritmo,
0: né?
16: De jogo, jogando. É. Só que numa Copa do Mundo você não pode fazer isso. Então, é uma situação...
17: É por isso que o planejamento da comissão técnica... Desculpa, termina, Renata. Desculpa,
16: não, a gente até estava falando sobre isso aqui, eu, o Ivan e o Soler, né, debatendo. Poxa, mas e aí? Se tivesse... Ele colocou porque ele estava bem. Mas e se não tivesse bem? Será que o Neymar não é um cara também com poder de decisão grande num momento delicado? Pô, quem tá no banco, né, ou quem tá no campo, os adversários... Pô, o Neymar vai entrar. É um cara que, quer queira, quer não, é o Neymar.
17: Eu vou dar o meu depoimento, que eu tava dentro do campo, atrás do gol, tá? Então, eu acho legal eu passar pra vocês o sentimento, porque o resto vocês viram, né? O resto passa na televisão. O que acontece no campo passa na televisão, não preciso falar. Mas o sentimento de quem tava dentro do campo. A presença do Neymar mudou o astral da seleção brasileira. O Neymar não ficou nem no banco de reservas, ele ficou de fora, sentado numa caixa de daqueles isotônicos que a seleção toma, ajudando claro que não fazendo o trabalho do Ancelotti, mas ajudando de vez em quando a posicionar, gritando, vai mais para lá, vai mais para cá e tal. Então participou bastante durante o jogo, estava ligado no jogo, e a simples presença dele mudou o astral, tanto do elenco, que ama o Neymar, idolatra o Neymar, o elenco da seleção brasileira. Quando eles eram jovens, tinham 5, 6 anos, o Neymar estava no auge. Imagina, você tá com um cara desse do teu lado agora, um cara que quando você tinha 5, 6 anos, estava começando a jogar futebol, estava no auge. Então, os jogadores amam o Neymar. Eu até mandei um vídeo aí para a TMC do Neymar abraçando o Endrick após o jogo e do Neymar abraçando o Matheus Cunha depois do jogo. Foram abraços calorosos, assim, não aquele abraço de final de jogo só pra, amigão, tamo junto e tal. Não, abraços calorosos depois do jogo do Neymar pelo fato dele estar voltando. Então, o planejamento da comissão técnica, além do Neymar ter mudado o astral da seleção positivamente, é que ele jogasse 15 minutos na partida contra a Escócia, contra o Japão. A mesma coisa, se o Brasil estiver ganhando, se o jogo não estiver equilibrado, se não tiver 0-0, se o Japão não estiver vencendo por 1-0, o Neymar joga mais, joga de 20 a 25 minutos, talvez até 30, e aí ele vai aumentando o tempo de jogo. Porque, como você disse, Renata, como é que ele ganha ritmo de jogo? Com o jogo. Jogando. Só que ele não pode entrar num jogo que tá 0-0, sendo que ele tá voltando, né, a jogar. Ele não tá jogando bem. Ele não é um diferencial dentro de campo. O diferencial dentro de campo da seleção brasileira hoje é o Vini. É o Vinícius Júnior. O Neymar é um jogador que entrou quando o jogo já estava resolvido para ganhar ritmo de jogo. Só isso. Ele não entrou para resolver. Ele não entrou para fazer uma jogada genial e marcar um golaço de repente. Ele entrou para ganhar ritmo de jogo.
0: Eu tenho a impressão de que o Santos tentou preparar o Neymar para a Copa do Mundo, mas quem vai preparar
18: o Neymar para o Santos vai ser a Copa do Mundo, com essa evolução dele, como o Belo citou, jogo a jogo, caso não esteja pegado, né? Só para eu contextualizar, que tem muita gente perguntando, a imagem que viralizou foi do filho do Ancelotti, o David Ancelotti, no banco, quando o Ancelotti chamou o Neymar, foi conversar com o Neymar, ele teria virado, a imagem mostra ele virando e fazendo sinal de negativo com a cabeça. Então aquilo ali rodou as redes sociais e aí já foi tudo desmentido e tal, né? Enfim, tipo, como se fosse uma reprovação da entrada do Neymar. E aí aquele negócio...
17: Pô, às vezes o cara perguntou, tá frio? Neymar, não. Então, pode ser qualquer coisa.
18: Exatamente. Então, mas como assim, a imagem roda, e aí você vê depois os desmentidos, isso faz parte do jogo de Copa do Mundo. Solé, tem pergunta pro Marco Belo?
15: Vamos lá, né? Não apareceu a tal nave espacial, né? Então... Não. O pessoal teve que criar outra teoria da conspiração agora com o filho do Ancelotti. Mas perguntar para o Belo, né, com relação ao que a gente está vendo do ataque da seleção brasileira, né? O Matheus Cunha voltou e se firmou. Existia até uma pequena dúvida antes do jogo, né, Belo, contra a Escócia, se ia de Luiz Henrique ou Rayan. Você vinha trazendo a informação, o Rayan passou na frente para esse jogo contra o Japão. Óbvio, né? Hoje vai ser a primeira atividade, até porque ontem foi descanso da delegação, mas daquilo que você está tendo de acesso na seleção, você acredita que o Ancelotti deve manter esse trio ofensivo com o Rayan, o Matheus Cunha, e óbvio que ele não vai mexer no Vini, que é o melhor jogador da seleção, mas o Rayan ganhou a vaguinha dele, Belo?
17: Eu acredito, até porque o Rayan foi escolhido hoje para ser o personagem da entrevista. Foi hoje pela manhã que a CBF enviou no grupo de imprensa que seria o Rayan o personagem a ser entrevistado. Ó, o Juan, meu, fazendo embaixadinha lá com os preparadores da seleção, tá mostrando habilidade o Juan, um dos auxiliares da seleção, enfim. Deixa eu até virar, quer ver? Deixa eu ver se eu consigo, ao vivo aqui.
18: Vamos lá, o Belo vai tentar virar, inverter aí a câmera pra quem tá no YouTube pra poder assistir. O Juan.
15: Enquanto ele vai mudando ali, que jogou de bola o Juan também. Nossa, foi uma enorme.
18: Baita, nossa, zagueiro.
15: Que zagueiro, que monstro jogando na zaga.
18: Zagueiro técnico pra caramba, um zagueiro de força pra marcar. Foi. Foi um zagueiro completo? Foi, né?
15: Foi. Eu brinco até que ele foi o 2.0 do Aldair. Pra mim, o Aldair foi mais zagueiro, mas ele lembra muito, cara. Ele lembra muito, muita técnica, muita facilidade pra jogar o Juan, cara. Que jogador.
17: Discreto.
15: O
17: Taffarel ali, ó. Preparando ali para a entrada dos goleiros depois, tá fazendo o trabalho, e ali as embaixadinhas que eu tava citando ali, ó, do Juan e dos demais auxiliares técnicos da seleção brasileira. Enfim, em relação ao Rayan, eu falava, ele foi o escolhido para dar entrevista, até hoje quem deu entrevista foi titular. Então eu acredito que pela primeira vez nos tempos de Ancelotti, ele repetirá uma escalação da seleção brasileira. Ele gostou bastante do Rayan. Ele já disse na entrevista coletiva pré-jogo, não textualmente, mas ele falou até numa pergunta da TMC que o Brasil não mudaria o estilo de jogo, ou seja, se entrasse o Luiz Henrique teria que mudar o estilo de jogo, porque o Luiz Henrique joga mais aberto. Com a entrada do Rayan, o Brasil não teve que mudar o estilo de jogo em relação ao que estava fazendo o Rafinha. Então eu acredito que o Rayan ganhou a posição, jogou bem, fez os outros jogadores à sua volta jogarem bem. O Bruno Guimarães jogou muita bola contra a seleção escocesa. E eu acredito que o Ancelotti vai repetir pela primeira vez a escalação com o Rayan no ataque. Respondendo a sua pergunta, Soler.
18: Ô Belo, enquanto você continua mostrando aí, né? E a gente debatia...
15: Só pra gente citar uma outra coisa.
17: Vocês preferem eu ou o treino? Vocês escolhem.
18: Marco Belo, o que fica mais à vontade pra você?
17: Não, pode falar. Fala a verdade. Sejam honestos. Vocês não aguentam mais ver a minha cara.
18: Evite ficar mais à vontade pra você. A gente não quer te cansar nesse calorão aí dos Estados Unidos. Fala, Soler.
15: E até o que trouxe muito bem o Belo, né? Com relação ao Bruno Guimarães, que jogou bem contra a Escócia e vem fazendo uma boa Copa do Mundo. Bruno Guimarães que... ouviu, né, via imprensa, que o Newcastle não quer vendê-lo para o Arsenal. O Arsenal apresentou uma proposta oficial ao Newcastle, o time onde o Bruno Guimarães é o capitão da equipe, mas até agora o Newcastle não topou avançar nas negociações com a equipe do Arsenal.
19: Como não tinha topado também negociar com o Real.
18: Exatamente. E aí começam também aquelas movimentações, né, Renata, de mercado europeu, principalmente agora. A janela abre em 22 de julho, né?
15: Aqui no Brasil, 22 de julho, na Europa, dia 1º de julho já.
18: Então é
15: durante a Copa já abre.
18: Exatamente.
17: Ah, e ligaram a irrigação aqui, ó. É. Quando ligam a irrigação, ó o movimento da imprensa.
18: É, o pessoal vai saindo, não, esse jato aqui, aí.
17: Só na TMC você vê esse tipo de coisa.
16: É uma expulsão educada?
18: É um aviso.
17: É, exatamente. Aviso. Quando ligam a irrigação, o pessoal foge. Mas principalmente o pessoal das câmaras, né, que tem equipamento.
18: Os jogadores não vieram pro campo ainda, né?
17: Ainda não, só meio-dia.
18: É. Eles já vêm, já, aquela rotina, vem, já faz aquele aquecimento, aquela rodinha, e aí quando acaba o aquecimento, vocês, ó, tem que sair.
16: Belo, alguma informação em relação ao Rafinha? Porque do jeito que o Ryan tá jogando, se continuar jogando o que jogou, não sei nem se
18: até o Rafinha saber volta, se o Rafinha, né, vai ter
16: se
18: tempo.
16: Se recuperar de... tempo antes da Copa acabar.
17: Claro. Em relação ao Rafinha, a informação que a gente tem é que a previsão inicial era de 2 semanas. Para que ele voltasse a treinar, mas a treinar é diferente de jogar, então vai depender muito da seleção brasileira ir passando de fase para o Rafinha ficar à disposição. Eu acredito que se ele estiver 100%, e eu acho difícil que ele esteja 100%, para falar bem a verdade, tá? Nessa Copa do Mundo, porque está voltando de lesão, mas se ele estiver 100%, o Rafinha é o titular, se não, é o Ryan. E como o Rafinha, eu não acredito que fique 100% nem numa possível final, talvez numa possível final, talvez, mas até a semifinal eu acredito que não. Nossa, tá todo mundo fugindo.
18: Nós vimos. Aqui da água. Você flagrou, você já foi estratégico, cirúrgico aí, né, Belo?
17: Olha, ó.
18: O Marco Belo fica rindo dos coleguinhas lá, cara.
17: Isso é muito bom, cara. A gente se diverte. Então, enfim, o Rafinha, para uma possível semifinal, eu acredito que não esteja pronto. Para uma possível final, talvez. Então, se ele estiver 100%, ele é o titular. Mas como eu não acredito que ele esteja 100% na Copa do Mundo, eu acredito que o Ryan até lá, se não houver, claro, nenhuma intercorrência, vai ser o titular da seleção.
19: Belo, o ambiente da seleção brasileira, ele é debatido toda a Copa do Mundo, né? O que eu quero me referir com isso? Por exemplo, Vegs, né? Copa do Mundo de 2006. Houve um relaxo muito grande. Aí depois Copa de 2010, um quartel-general com o Dunga. O que você pode falar sobre o ambiente da seleção brasileira nessa Copa de 26?
18: Daqui a pouco a gente volta com o Marco Belo. Parece que a água atingiu o Marco Belo. A distância, Ivan, o que te parece esse ambiente? Olha lá, agora sim, o Marco
17: tá
18: Belo
17: aí, mas voltou. Voltei.
18: Boa. Escutou a pergunta do Ivan, Belo?
17: Não, diga, Ivan, eu ouvi só o começo da sua pergunta.
19: Vamos lá, toda a Copa do Mundo, né, e você já esteve em algumas, o ambiente seleção brasileira, ele é debatido. Vegas, por exemplo, a parada foi...
17: Só pra explicar, só pra explicar, eu vou levantar aqui porque os jogadores vão começar a passar, tá?
18: Perfeito.
19: Tá. A gente debate o ambiente da seleção brasileira toda a Copa do Mundo, né? Aí eu citei aqui Vegas, né? Em 2006, um ambiente mais relaxado, largado, né? Pra muitos. Em 2010, um quartel-general. Em 2018, com o Tite, as famílias presentes, aquela coisa toda. E por aí vai. O que você pode falar sobre o ambiente da seleção em 26?
17: Eu acredito que eles fizeram um meio termo. Por exemplo, o hotel em que a seleção está hospedada é muito isolado. Ninguém entra, ninguém sai, não tem família, não tem empresário, não tem ninguém. É muito isolado. Mas, por exemplo, eles fizeram um treino em que chamaram as famílias. O treino foi todo executado com as famílias nas arquibancadas. E depois os jogadores puderam se encontrar com as famílias, passar o dia com elas. Um dia praticamente um dia de folga com as famílias. Teve um treino também com a comunidade, que mora aqui ao lado, porque em New York moram muitos brasileiros, então eles abriram um treino para a comunidade. Então eu acredito que seja um meio termo. Os jogadores, ao mesmo tempo, não estão nos braços da galera, como em Vegas, que entrava gente no meio do campo para abraçar o Ronaldinho, né? Não tem, por exemplo, hoje aqui, não tem ninguém que não seja imprensa. Só tem imprensa. A gente passou por uma fila, por um raio-x, em que você mostrava credencial e quem não tem credencial de Copa não entra. Então não tem, como tinha em 2006 em Vegas, aquela festa toda de torcida invadindo o treino, que era um negócio absurdo, né? Mas também não é a La Dunga. Eles não formaram um muro de concreto onde ninguém chega nos jogadores da seleção. Os jogadores, inclusive o Danilo, Eu falei sobre isso depois da entrevista do Danilo. Foi muito legal, porque geralmente o jogador de seleção brasileira dá entrevista coletiva e aí parece que se abre um buraco no chão e o cara some, né? Porque você não vê para onde o cara vai. Ele dá a entrevista, no final da entrevista ele some, desaparece. Diferente de jogador de clube, que você consegue conversar com ele depois da coletiva, fora da coletiva, fora do ar, fora dos microfones. Mas o Danilo não. O Danilo, ele deu entrevista, ele saiu ali do balcão da entrevista e ficou conversando com os jornalistas, de boa, ali, sem pressa, tranquilamente. Então, eu acredito que seja um meio termo entre Vegas do Parreira e África do Sul do Dunga, respondendo a sua pergunta, Ivan.
18: E é um equilíbrio interessante esse, né, Ivan?
19: Eu acho... Assim, eu acho que essa flexibilidade, ela é importante. Eu acho
17: vou que tentar virar aqui que os jogadores estão chegando, tá?
19: Tá bom.
18: Vai lá, Bel.
19: Em todo segmento de trabalho, eu acho que esse equilíbrio é necessário. Então, você não precisa fechar 100%, mas é claro que você precisa fazer algumas renúncias, é uma competição de tiro curto, né? Então, renunciar algumas coisas é necessário. Mas em determinados momentos, você receber ali o acolhimento da família, eu acho que só faz bem.
18: E você viu, Renata, que eles relatam pra gente sempre que a concentração do Brasil em New Jersey lá é num lugar distante, tem uma estradinha para pegar. Lógico. Ou seja, quando a família encontra, não deve sair daquele ambiente ali, deve ser tudo feito ali naquele ambiente. Os caras não saem para ir pra shopping, para passear. Acredito eu, parece isso, né?
16: Eu acho que não tem que radicalizar nada nunca, né? É ruim, eu acho que atrapalha também. E o Ancelotti, nas coletivas, eu acho ele muito safo, assim. Safo, né?
18: Safo.
16: Fala, safo.
18: Safo, ligeiro.
16: Ligeiro demais, gente. Tem gente que reclama das coletivas, já, das entrevistas, mas ele sabe o que ele tá fazendo. Tudo é proposital. O Abel é muito assim também.
19: Água demais mata planta, senão vira Big Brother, certo?
18: Você
19: começa a conviver com os mesmos o tempo inteiro, as rusgas já começam a aparecer. Portanto, eu queria até sair mais cedo, porque eu não aguento mais olhar pra tua cara fora.
18: Não, esquece. Vai até dia 19, assim. Ô, Marco
16: te
18: Bello,
16: aguentar é super tranquilo também.
18: Todos aí no campo já, não? Vai passar mais alguém?
17: Entraram juntos, o que não é normal. Normalmente entram em grupos de dois, de três. Entraram todos juntos, por isso a gente nem conseguiu chegar lá a tempo. Os jogadores já entraram em campo. O
18: até
17: Alisson
18: o Neymar,
17: não tá.
18: Que é o cara sempre é o último, tá? Faz aquela cera no vestiário.
17: Tá lá no meio. Se você observar, o Neymar acabou de jogar a bola pro alto, por exemplo. Tá lá bem no meio. É que é um pouco longe, né? Eles ficam um pouco longe da gente, mas o Neymar tá bem no meio conversando com o Ancelotti ali de verde, ó.
18: Esse
17: boné amarelo.
18: O Belo relatou, isso é interessante, porque às vezes uma atitude fala, né, Solé? Tipo, os caras vêm, às vezes, descontraídos, passam e tal. Entraram todos juntos. Qual a mensagem, tiver que passar a mensagem, qual que é? Pô, tamo unido, tamo fechado aqui. Por aí?
20: Exatamente, né? A união do grupo, que estão todos na mesma sintonia, né? E isso que o Belo tem relatado de como está o ambiente da seleção, como é o dia a dia da seleção, a postura dos jogadores comunicando, ela sempre vai envolver a figura central desse novo projeto, que demorou para ter esse projeto, que é o comando técnico do Ancelotti, porque ele sempre foi assim. Sempre foi esse cara tranquilo, esse cara que, putz, quando precisa dar uma no meio, ele vai dar no meio mais com educação, né? Dando ali uma brincadeirinha, que nem ele fez. Ah, o Neymar aguenta jogar quanto tempo? Ele falou, eu jogo 90 minutos só for pra andar.
18: Caminhando.
20: Pô, não vou te responder. Então vou te dar uma resposta meio atravessada, mas com uma pitadinha de humor. Ah, se você soubesse, se minha avó tivesse quatro rodas, era um carro. Então, o Ancelotti é esse cara tranquilo. Ele passa essa tranquilidade também aos jogadores. E como bem disse a Renata, o Ivan com relação também à administração do grupo. Não adianta você deixar todo mundo trancado, super, mega, só concentrado naquilo. Não, tem um momento certo. E o Ancelotti sempre foi esse cara. O Ancelotti tem algumas fotos bizarras, né? Na época do Milan, ele, Ronaldo e Kaká fumando narguile. O Ancelotti, putz, no hotel, passando protetor. Então ele tem os momentos dele também que você vai falar, pô, é um tiozinho, gente boa, né? É um senhor simpático.
18: Ele é o tipo de técnico que você não pode fazer a pergunta pra ele dizer sim ou não. Por exemplo, fizeram a pergunta depois do jogo do Haiti. Olha, qual é essa atuação do Matheus Cunha? Ele pode ser titular? Ele pode?
20: Exato. E que foi o que o Belo fez na última coletiva. O Belo falou, você não vai falar o jogador, mas você vai mudar o estilo de jogo ou vai continuar com um cara que vai se adaptar ao que foi? Ele falou, vou continuar com esse cara que vai se adaptar ao modelo. Entrou o Rayan.
18: Pronto.
20: E a gente sabia, falou, pô, vai ser o Rayan então com essa resposta que ele deu. Então é isso, se você perguntar algo que ele possa te dizer sim ou não, ele vai brincar, ele vai zoar e falar sim.
16: Errado ele não tá, né?
20: Exato, porque, pô, não tem que entregar o ouro sempre, mas essa tranquilidade que a seleção tem passa muito pelo cara tranquilo, que é o Ancelotti também.
18: E a gente relatava, né? Não sei se o Marco Belo tá nos ouvindo.
17: E deixa eu falar uma resposta. Não, agora eu tô no nosso link fixo. Aqui eu vou parar de tremer e vou parar de andar. Tem a seleção brasileira aqui ao fundo, fica melhor. A resposta mais legal do Ancelotti foi quando um companheiro, acho que se emocionou um pouco com a vitória sobre a Escócia por 3-0, e o companheiro falou assim: 200 milhões de brasileiros estão extasiados com a seleção, estão emocionados, estão apaixonados por você, Carlo Ancelotti. O que você vai dizer para esses 200 milhões? E a resposta do Ancelotti foi: calma, muita calma.
18: Ele riu, né,
17: natural a resposta do Ancelotti, não foi pensada. E eu achei muito interessante essa resposta dele, porque mostra exatamente o jeito que ele trata os jogadores da seleção, o dia a dia dos treinos, os próprios jogos da seleção brasileira, com calma. Calma, experiência, né? Ele pediu calma, torcedores, através dessa pergunta do colega.
18: E como é que é o trato do Ancelotti com os jornalistas nessas entrevistas, tal? Pra algum ele olha feio, não? Ele tem sempre esse jeito que parece assim, gente boa, como o Soler falou, bom, um tiozinho gente boa, tal.
17: Ele é muitas vezes monossilábico, sorri poucas vezes. Mas se você observar, eu confesso que eu não conhecia, eu não tinha feito tantas entrevistas coletivas do Ancelotti antes da Copa do Mundo, então não conhecia pessoalmente, só tinha visto pela televisão, aí é mais difícil a gente perceber. Mas quando você... Acho que já chegou a hora aqui, quando a gente vê. Já chegou?
1: O quê?
17: A hora?
1: Não, meio de 15.
17: Ah, beleza, obrigado. Esse grande Cássio, manda na seleção aqui.
18: Tem mais 12 minutos
17: ainda. Ainda tem. Seguinte, o que eu tava falando mesmo? Nem lembro.
18: Tava falando do Ancelotti, do comportamento do Ancelotti.
17: Você é verdade.
18: Você conhecia pela TV e pessoalmente.
17: Quando a gente começa a fazer entrevistas coletivas presencialmente, você percebe que o Ancelotti, ele não é mal-humorado. Ele é irônico. Então, as respostas dele, elas são irônicas. E é difícil você, às vezes, distinguir o mau humor da ironia. Então, quando você, às vezes, assiste a entrevista do Ancelotti pela televisão, você fala: nossa, o cara tá mal-humorado. O cara responde poucas palavras. Ele responde pouco. Ele foge da resposta. Mas, na verdade, não. Ele tá sendo irônico. E nessa ironia, você tira as verdades. Nessa ironia, você tira... por exemplo, a gente tirou que o Rayan ia jogar. A gente tirou que a seleção não mudaria o jeito de atuar. A gente tirou que o Neymar ia jogar pouco, que não ia jogar muito. Então, nessa ironia do Ancelotti, você consegue tirar as respostas dele, mesmo ele não respondendo diretamente. É preciso conhecer o jeito dele.
16: E não parece ser um personagem. Não sei, né, Belo? Eu acredito que não. E eu acho que com o passar do tempo também, acho que é um técnico, é um cara que já viveu tanta coisa no futebol, né? E, pô, técnico, maior vencedor da história do esporte, campeoníssimo com o Real Madrid, rodeado de craques a vida toda. Então, acho que se aprende a lidar, né, com todo tipo de situação.
17: Sim, você aprende a lidar com as perguntas, aprende a lidar com as situações, com as lesões, como foi a do Rafinha, com situações como a do Neymar. Por exemplo, eu vou usar um outro exemplo, quando um repórter também falou assim: a população brasileira inteira está pedindo o Hendrick. O que você fala para eles? Daí ele falou assim: pô, quando entrar o Neymar, vão pedir quem? Hendrick ou Neymar? Foi essa a resposta dele. Tipo, foi uma resposta muito curta, mas que quis dizer muita coisa. Pô, vocês querem o Hendrick ou o Neymar? Tem dois astros aqui que vocês querem que coloquem em campo. E ele acabou colocando o Hendrick e o Neymar no último jogo. Então, tá, é preciso, às vezes, traduzir, não pro português, né? Porque ele tá falando em português, mas traduzir a ironia dele para entender o que ele tá querendo dizer.
18: Quem tá pelo YouTube tá acompanhando imagens aí do treino da seleção brasileira, tá aí o Vini Júnior, né? Rapaziada ali, já vimos o Neymar, o Danilo Santos ali, ó. todo mundo treinando e o Marco Belo com um treino de fundo. Fala, Soler.
20: Mas, por enquanto, a melhor resposta de um treinador nessa Copa do Mundo foi do Hugo Broz, técnico da África do Sul, que antes da Copa falaram: pô, você trouxe a África do Sul de volta para a Copa do Mundo, você merece ter uma estátua em Joanesburgo. E falou: faça de madeira, porque se eu não ganhar, vocês vão querer pôr fogo na estátua. E é mais fácil derrubar uma de madeira do que uma normal. E aí, o que aconteceu? Perdeu o primeiro jogo, encheram o saco do cara, e agora, pela primeira vez, a África do Sul está classificada para o mata-mata da Copa.
18: Fala, Ivan.
19: Não, mas é isso mesmo, que pauta a avaliação é o resultado final. Esquece.
18: E os jogadores, eles gostam do Ancelotti, né? Por mais que ele não vá utilizar todos, né? Por mais que a gente tenha visto, por exemplo, o Neymar passar à frente do Hendrick no último jogo, aí, por causa de um contexto, os caras estão fechados com ele, né, Belo? Os caras gostam dele aí, né?
17: E sabe por que que eles gostam dele? Porque ele coloca quem tá jogando bem. Se o Luiz Henrique tivesse jogando melhor que o Matheus Cunha, sei lá, entraria o Luiz Henrique, mesmo mudando o esquema da seleção. Se o Hendrick tivesse mostrando mais do que o Rayan, jogaria o Hendrick. Então ele põe em campo quem tá jogando bem, quem tá treinando melhor. Quando acontece isso, o jogador vê que não há uma perseguição, que não há o jogador mais encostado, aquele que não vai ter chance. Quem tá jogando bem, quem tá treinando bem, joga. E jogadores gostam de...
18: O Belo relatou, quem tá treinando bem, joga. O Ancelotti é assim, é aquele, viu, Ivan? Treinou bem, vai jogar. O Luiz Henrique realmente, quando entrou, não entrou bem, né? Quando teve a oportunidade.
19: Sim, é uma competição de tiro curto. Não dá pra você ficar esperando muito. Aliás, o Tite, depois de duas Copas do Mundo, falou sobre isso. Que ele insistiu com algumas coisas e que, vendo depois tudo o que aconteceu, ele teria feito diferente. Ele teria mudado, né? Então, eu acho que ele não tem muita experiência em seleções nacionais. A gente pode lembrar do que aconteceu em 94, quando ele era o auxiliar técnico da seleção italiana. E agora acho que ele tá agora ele tá tendo a primeira experiência como treinador numa seleção nacional, principalmente numa Copa do Mundo. Então ele tá indo pelas convicções dele, e mais uma vez, tá, vai depender muito do resultado final,
18: assim, da avaliação, você diz do ponto de vista do torcedor, né?
19: Porque a seleção brasileira já vai dar mais um ciclo pra ele.
18: Sim, exatamente. Marco Belo voltou, complete, Belo.
17: Eu não sei até que ponto vocês ouviram, eu tava falando que os jogadores gostam dele porque ele escala quem tá treinando melhor, ele escala quem tá jogando melhor. Quando o técnico tem os seus 11 preferidos e o jogador da reserva pensa, pô, por mais que eu treine, o cara não vai me pôr porque ele não vai com a minha cara, porque ele não gosta do meu estilo de jogo, aí ele perde o grupo, né? Ele perde esse jogador. E o Ancelotti não, ele tá mostrando, tanto que ele não repetiu a escalação da seleção até hoje, porque ele tá mostrando que ele coloca em campo quem tá... A gente falou, por exemplo, que o Rayan deve jogar. Se o Rayan começar a treinar mal, vai jogar o Luiz Henrique, ou vai jogar o Hendrick, né? Então ele tá escalando quem está treinando bem. E isso faz com que ele ganhe não só os 11 que estão em campo, mas o restante do grupo também. Porque a gente sempre fala que no futebol tem 11 contentes e o resto todo mundo contra o treinador, né? Mas no caso da seleção, os jogadores que não estão no time sabem que se eles estiverem bem, eles estarão no time. Isso faz com que o Ancelotti seja respeitado.
18: Boa, Marco Belo. 1:10, eu sei que daqui a pouquinho, daqui a 5 minutos, vão expulsar você daí, e aí você vai para aquele posicionamento dentro lá da sala de imprensa para voltar a bater um papo com a gente. Enquanto você acompanha essa reta final aí, a gente já volta contigo, Belo, direto dos Estados Unidos. Eu vou para mais um intervalo aqui, 1:10, já volto com o Belo, com o Ivan Drago, Renata Saporito e Gustavo Soler. Até já.
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18: Voltamos, 1:16 e retornamos aos Estados Unidos. Agora com o Leandro Bongaquian, nos contando um pouco dos bastidores dessa Copa do Mundo ao vivo. O Leandro Boldaquian tá por aí. Tá tudo certo aí, Lelê? Tá sofrendo com calor ainda, Lelê? daqui a pouco.
20: Beleza?
18: Ah, agora sim, agora eu te ouço, Lelê. Tudo bem?
20: Você tá me ouvindo aí? Oi.
18: Agora sim.
20: Oi, tudo bem? Boa tarde. Boa tarde, Soler. Boa tarde, Renata Saporito. Boa tarde, Ivan Drago. Boa tarde, você, Fará, todo mundo que tá com a gente aqui na TMC. É o seguinte, né? Vamos lá, hein? Brasil, Japão, segunda-feira lá em Houston. Mas antes de falar do Japão e mais desse jogo, vocês estão acompanhando aí mais ou menos o que tá acontecendo com a seleção do Uruguai, né?
16: É treta.
20: Treta na seleção do Uruguai. Isso já vem de um tempo, tá? Não é de agora, né? Especialmente nos treinos do técnico Marcelo Eloco Bielsa. Isso os jogadores já tinham acusado lá atrás um tanto quanto de algumas peculiaridades que o técnico trazia pro treino. Lembra a história do Canóbio, né? Que os caras ficaram bravos, que o Canóbio era sparring de treino. E agora, hoje, a imprensa uruguaia traz uma informação de que houve uma reunião com os líderes do grupo e até tática foi discutida com o Bielsa pro jogo de hoje contra a Espanha, métodos de treino. Tem muito jogador incomodado com a história toda, né? Alguns tentam apaziguar, mas tá um furdunço a seleção do Uruguai que enfrenta hoje a Espanha. Então é mais um capítulo dessa Copa do Mundo que a gente está acompanhando. E claro, né? Vamos ver o que vai acontecer. Amanhã a gente parte para Houston, onde na segunda-feira tem o jogo do Brasil com o Japão. Vocês sabem que quem mais gosta quando o Japão joga no estádio? O pessoal da limpeza, né? Porque tem isso aqui também. Eles deixam tudo limpinho, viu, Fará? E vamos ver se na segunda-feira a gente traz mais detalhes e curiosidades a respeito dessa história dos japoneses que ganharam recentemente no Brasil, hein? Os caras estão confiantes, hein, Fará?
18: É verdade. Agora essa treta do Uruguai aí que eu quero me aprofundar um pouquinho mais, viu, Soler? Porque já era uma tragédia anunciada, né?
20: Sim. Desde antes da Copa do Mundo, né, Lele? Já tinha toda essa bagunça dentro da seleção uruguaia. Os próprios jogadores falavam publicamente que eles não gostavam do trabalho do Bielsa, e aí o Bielsa deu uma coletiva falando, cara, eu sei que é difícil trabalhar comigo, eu sou insuportável mesmo. Então ele assina hoje, ele não assina mais como Marcelo Bielsa, ele assina os documentos como Eloco, porque realmente ele assumiu o personagem de maluco no dia a dia com os jogadores, né? Eu gostei muito do relato da imprensa uruguaia, que o Rocher foi bater boca e falou, pô, fiz o ciclo inteiro da Copa, aí chega aí, Muslera vai jogar, o cara vai lá e entrega dois gols contra Cabo Verde. Então, os caras não estão só brigando agora com o Bielsa, estão começando a brigar entre eles, o que pode ser ainda pior para esse quadro, porque hoje o Uruguai vai simplesmente encarar a Espanha, e se não vencer, volta para casa mais cedo, né? Então, é uma situação muito complicada para a seleção uruguaia e me faz lembrar o que aconteceu na Copa de 18, quando os jogadores da Argentina chegaram pro São Paulo e falou, ó, você só vai ficar no banco. Quem comanda a seleção é o Mascherano e você não opina em mais nada. Assina a súmula e não enche a paciência. E aí a Argentina até conseguiu avançar na Copa do Mundo, só que depois pegou a França e não tinha como competir com a seleção francesa e acabou sendo eliminada.
19: É curioso, né? Porque o Bielsa é um personagem e a gente pode conversar com outros treinadores, inclusive o Sampaoli, citado pelo Soler. Tem muito treinador que se inspirou no Bielsa, né? A forma como ele pensa o futebol, a forma como ele idealiza algumas coisas. Mas ele não é um grande vitorioso, certo? Então, claro, mais uma vez, tá? Ele deve... Eu não o conheço pessoalmente, conheço algumas coisas, né? Então, assim, conhecimento ele tem. Ele consegue passar para algumas pessoas. Tanto é que esses caras se inspiram nele. Ele tem dificuldade de lidar com os atletas para que as suas ideias possam ser executadas da melhor maneira dentro de campo. E também não é um grande vencedor.
18: O Marcelo Bielsa sempre foi um nome comentado no Brasil. Eu vou contar uma para vocês em 2023, no Santos. Rapidinho, um bastidor legal. O presidente rebaixou o Santos, estava no comando, falou, preciso de um técnico. Dentre os trocentos que ele contratou. Ligou pro Bielsa. Bielsa, ah, Santos, tudo bem e tal. Quando o Bielsa deu uma perguntada e que ele não ia, ele falou assim: olha, presidente, vamos fazer o seguinte. O senhor não vai me entregar o que eu posso, o que eu quero. Então, para eu não xingar o senhor, vamos deixar como tá. Dessa maneira ele falou com o presidente do Santos. Ele é maluco.
19: É um personagem, assim, bem curioso, né? Agora, vivendo essa situação na seleção uruguaia. Que tem tudo pra voltar mais cedo, né, Lelê?
16: Mas manda. Aí que tá, né? Levar ele pra lá já sabendo do pacote, né, Lelê? Não é novidade pra ninguém, aí que tá.
20: É,
4: Eu lembro que em 2013, o Palmeiras estava na Série B do Campeonato Brasileiro, foi jogar em Belém do Pará, lá no estádio Mangueirão, e o Brunoro, até então, naquela época, era o diretor de futebol do Palmeiras, ele saiu a informação no dia do jogo, né, que o Palmeiras teria consultado o Bielsa para ser o técnico e tal, e que ele também teria levado a conversa do tipo, beleza, vamos tal, aí na hora de... Não vou, imagina que eu falei que em algum momento eu ia, e aí ele teve que se explicar... Eu lembro que foi constrangedor, porque o Kleina estava do lado para dar entrevista, o Brunoro apareceu. Então, realmente é um personagem um tanto quanto polêmico da história do futebol. E é o que o Solari falou, a situação do Uruguai é bem difícil nesse grupo H. E hoje precisa vencer a seleção da Espanha. Os caras queriam que ele jogasse mais defensivamente hoje. Os líderes falaram, ah, você vai jogar como? Não. Vamos jogar com encaixe de marcação. Eu sei que vocês não gostam, mas tem que ser assim e tal. Realmente a gente vai acompanhar hoje um jogo, né? A TMC vai transmitir esse jogo. Então atenção aí, porque é um barril de pólvora essa seleção uruguaia. E claro, todos os times brasileiros que têm jogadores na seleção estão de olho para quem sabe receber esses atletas até antes do tempo.
20: E eu lembro em 2016, o Bielsa vira manchete no futebol italiano que ele vai ser o técnico da Lazio. Dois dias depois ele pede demissão falando que não cumpriram com o combinado com ele. Uma das coisas que os jornais italianos citaram foi que alguém estacionou na vaga dele. Ah. Ele ficou pé da vida e falou, se aqui nem a vaga respeita, eu vou embora. Já não vou contratar jogador mesmo, não respeita o meu espaço, eu vou embora. Então, é louco, cara. O cara chegou e falou, pô, não posso parar meu carro ali? Então eu vou embora. Já que eu não posso parar o carro, ele virou o carro e foi embora.
18: E ele ganhou um negócio assim no futebol, né? Um nome?
16: Eu tenho uma lista aqui de alguns técnicos que citam ele como inspiração.
18: Referência.
16: Guardiola, Simeone, Pochettino, Tata Martino, Jorge Sampaoli. E tem um monte que vocês... Gallardo.
18: O Sampaoli aprendeu quase direitinho com ele ali.
20: É que o Bielsa, ele é um cara muito teórico, então... Aquilo que ele fala, aquilo que ele passa nos cursos onde os treinadores debatem futebol, realmente as ideias são muito boas. Mas ele não é um grande executor das próprias ideias. Então, ele é um cara muito mais teórico do que prático. A mesma coisa o técnico da Áustria, o Rangnick. Também é um cara que todo mundo ama de paixão na Europa. O último título do cara foi há 12, 15 anos. Então, e tudo bem, ele virou gestor nesse longo período, ele virou CEO do futebol da Red Bull, mas quando ele trabalhou em clubes, ele também não conquistou. Então, são caras que pensam muito futebol, mas não são grandes executores de futebol. O Bielsa, ele passa claramente essa sensação. Ele sabe muito, entende muito, mas ele não consegue fazer aquilo que ele pensa.
16: Mas gestão de pessoas, é uma mala, né? Inclusive, também.
20: Exato, gestão de pessoas.
16: De pessoas, que você lidar com o público, né? Com jogadores, com imprensa.
4: Na aí, entrevista também,
16: é um pacote.
18: A definição do Enem é sensacional.
4: É uma mala, ele ficou olhando pro chão, aí os caras, olha, eu não sou modelo pra ficar olhando pra foto e tal. Então é um cara que meio que dá uma contaminada no ambiente.
20: É que isso, né? Ele tá fazendo em protesto, muito... né? Esse perfil ele adotou agora como um protesto, porque toda hora usam a imagem de alguém fazer propaganda, ele não quer que usem a dele.
16: É, mas aí que tá, né? Numa entrevista coletiva, por exemplo, ele tá lá pra...
20: ele poderia ele
16: tá
20: olhar o olho ao olho nos caras,
16: e as pessoas estão lá pra trabalhar,
18: não,
16: né?
18: Não é com o jornalista, ele tá falando com o torcedor, com o uruguaio, enfim, os caras não entendem isso.
19: Mas tem muito entusiasta dele.
18: Ó, o Leandro. O Leandro tá cheio de amizade, hein, Leandro?
16: Cadê o Calil? Onde anda o Calil? Calil que tá cheio de amigo.
4: Diga, dá um alô pra gente aqui. Grande Ale Oliveira.
18: Aí.
4: Tá, Ivan Drago.
16: Ei, e aí, Ale?
4: Gustavo Soler e Fabiano Fará.
5: Ó, que time aí é Madagascar, é só bicho grande aí, hein? Vou te falar, tô segurando os meninos aqui, viu, que eles estão aprontando, viu, se não sou eu o cara responsável... Principalmente eu dia imagino. De sexta, que é dia de soltar a musculatura e liberar o catupiry.
4: Hoje tem então, né?
5: Hoje é dia de dar uma soltada. Beijo, pessoal. Parabéns pelo trabalho. Tamo junto.
16: Valeu, beijo.
4: Isso é uma figuraça, mano. Então, mas é isso, assim. É um personagem, né? Que eu acho que, nesse caso, ele tá trazendo muito mais coisa negativa do que propriamente coisas positivas. E vamos ver, né? A questão do Uruguai é só um detalhe nessa sexta-feira. Tem grande jogo aí da França com a Noruega. Enfim, é uma sexta-feira de muita expectativa e claro, né, o final de semana também recheado de muito jogo. E detalhes também, né, ao longo desse final de semana, a galera do Jogo do Brasil, segunda-feira, lá em Houston, no Texas. Eu prometo pra vocês, eu vou prometer pra vocês que nós vamos trazer aqui, não sei quando, tá? Mas pras nossas redes sociais, um jantar texano comandado por Pepe.
20: Pepe Cadilla vai comandar a gente um jantar texano.
18: Por quem?
20: Não sei qual que é. Nós vamos. Um jantar. A gente vai pegar alguma coisa que é da casa mesmo. O que, que é famoso no Texas? Ele já me falou aqui algumas coisas.
16: Mas quem é o chefe?
20: Nós vamos trazer o chefe. Ah, a gente vai num restaurante, né? A gente vai procurar. Não, o que é o prato. Mas quem
18: foi? É o Pepe o quê? Como é que você falou?
20: Pepe Cadilla. Nosso Joseph Cadilla. Nosso Pepe Calil vai trazer aqui os detalhes. Ele vai fazer o trabalho, ele vai apreciar, vai passar a nota dele. Então a gente vai preparar uns conteúdos legais também lá em Houston, no Texas. E claro, expectativa enorme pro jogo do Brasil contra o Japão, sendo um jogo complicado, hein, gente? O Japão tem um time acertadinho aí, muita energia, né? E muita disciplina. E a gente vê muito isso no vôlei, né? Pra você fazer um ponto no Japão, feminino, masculino, é um parto, defendem bola pra caramba. Então é uma seleção que tem muita disciplina e vai trazer dificuldade aí pro Brasil na segunda-feira.
18: É, pergunta pra ele, Renata, se tinha puxado... A Renata falou aqui nos bastidores, eu vou passar mal nesse dia. A Renata passa mal com os Jogos do Brasil, real, né, Renata?
16: Se não ficar nervoso, não tá vivendo, né? Isso. Pelo amor de Deus, gente, não dá pra perder pro Japão, com todo o respeito. Não dá pra ser eliminado da Copa pelo Japão. Desculpa.
18: Aí assim,
16: não vou falar que é obrigação, porque eu não gosto de usar.

0: Copa do Mundo. Pela primeira vez o Ancelotti vai repetir uma formação. Tudo leva a crer que vai repetir essa formação que venceu a Escócia. Então, eu acho que o Brasil é favorito, mas eu só fico com o pé atrás dessa questão de não pode perder para o Japão. Perdemos recentemente um jogo de virada, tudo bem, era um amistoso, mas eu acho que é uma equipe que tem virtudes, né? O gol do Japão ontem mostra isso, claramente. Né? Tem os caras que jogam na Europa, né? O Doan, né? O Maeda, que fez o gol. Então, é um time interessante, assim, não tem jogador... Tem todos os setores, tem jogadores bons, mas eu concordo que o Brasil é favorito para avançar às oitavas de final e retornar aqui para o MetLife, né? Isso é importante porque o Brasil mudaria a sede se fosse segundo colocado. Então, o primeiro objetivo, que era passar em primeiro do grupo, foi muito bem cumprido e ajudou na logística da galera.
1: Ô, Leandro, como é que vai ser a logística de vocês daí para Houston? Quando vocês saem, a equipe TMC sai daí, vai ser uma logística complicada também, como foi para Miami?
0: A gente sai amanhã, viu, Fará? Amanhã, meio-dia, nosso voo aqui, então a gente já tá meio que... chegamos ontem, essa madrugada, na verdade, aqui, dia de arrumar as coisas, já parte amanhã, e curioso que o Brasil, ele fez o quê? O Brasil, no jogo da Filadélfia, ele foi no dia, mas tudo bem que era pertinho, então, no fim das contas, acabou indo de busão. Em Miami, o Brasil deixou pra ir no dia... anterior ao jogo, né? Isso que eu digo no dia é anterior ao jogo, porque tem aquele protocolo FIFA no estádio.
1: Sim.
0: E deu ruim, né? Deu ruim, o Brasil atrasou o voo, o Ancelotti era 10 da noite, ele tava dando entrevista coletiva, cansado. E agora o Brasil também mudou, né? O Brasil também vai amanhã e treina domingo em Houston já pra não ter nenhum tipo de problema com relação a clima, porque aqui é isso, cara, tá tudo bem. Agora daqui a pouco fecha o tempo, raio pra tudo que é lado, e os voos estão atrasando muito. Eles não, porque eles pegam voo direto e tudo mais. Mas a recorrência de atrasos de voos internos aqui, Fará, tá demais, né? Tá demais. A gente já pegou alguns, todos atrasaram, né? Pra tudo que é lado tem voo atrasado. Então, a questão de organização do evento, ela tá mais complicada, tá? Depois até nossos colegas podem falar, né? Cada estádio tem a sua peculiaridade. Então, você fez uma coisa em Nova York... na Filadélfia não pode fazer o mesmo, em Miami também não pode, mas pode outra coisa que não pode. Então ainda está muito, muito bagunçado essa questão de organização. Eu digo, para trabalhar, para ter acesso ao estádio, né? Tem uns que tem 4 ou 5 barreiras, tem um que você já para mais perto, então ainda está muito bagunçado. E para evitar qualquer tipo de coisa, né, a gente já vai partir amanhã para ficar tudo certo, já trazer conteúdos de lá, de Houston, lembrando que o estádio é climatizado, então por isso que o jogo acontece meio-dia no Texas. Se fosse aberto, ia ser uma coisa inimaginável jogar meio-dia, então é climatizado o estádio, não vai ter esse tipo de problema, né, pra justamente ter um bom futebol, né, porque dependendo do estádio, o horário do jogo, aí não tem condições, mas eles colocaram jogos mais cedo, sempre em estádios que são climatizados.
1: Boa, Lelê. 1:31 aqui no Brasil, meio-dia 31 aí nos Estados Unidos. Deixa eu te liberar para a sequência do teu trabalho. Arruma as malas, tomara que não atrase amanhã. Grande abraço, Lelê. Até a próxima.
0: Tamo junto, Farazito. Valeu, Ivan, Renatinha, Gustavo Soler. Um beijo para vocês. Boa sequência de programa. E daqui a pouco a gente volta na jornada esportiva de França, Noruega. Depois tem Papo 2. Enfim, todo nosso conteúdo aqui, sempre... com o nosso Motorola Signature, meu caro Fará, registrando tudo da nossa viagem aqui na TMC, bastidores, tudo que vai pro nosso canal da TMC no Instagram, nas nossas redes sociais, com o nosso Motorola Signature bombando aqui, Fará. Tamo junto, galera, boa sequência.
2: Lelê, pra vocês, quero aí. Mais vídeo do Calil, Lelê.
0: Prepare-se que
1: mais esse final de
0: semana vai ser especial, Renatinho. Vai ser
2: por favor.
1: Mas proteja ele dessa vez.
0: Nós estamos tentando procurar esse rapaz. Nós fizemos um cartaz escrito Wanted, né? Aquela Wanted, né? Procurado e tal. Mas por enquanto ainda não tivemos informações a respeito do argentino maluco lá de Miami. Espero que até o fim da viagem a gente consiga fazer esse reencontro. Para aquilo que eu falei, né? Pelo menos um drinkzinho antes, né, Renatinha? Pô,
2: ai, cervejinha, sim! Tal, né? Tô sentindo falta, aí, bem, inclusive. Né?
1: Agora, se o Calil dependesse do Leandro pra defendê-lo naquele momento, esquece, hein?
0: Não.
1: Leandro desmoronou.
0: Tá bom, vai dizer que você não.
3: Pelo contrário, ele incentivou.
2: Eu dei mais risada do Lelê rindo. Eu dei mais risada da situação do Lelê do que do próprio Calil, cara. Eu tô sendo
0: acusado disso por todo mundo. Vai dizer que vocês fariam diferente de mim?

0: Nossa, a mais engraçada que eu vivenciei nos últimos anos, pô.
1: Eu ia ter que sair correndo pra ir pro banheiro.
0: Valeu, é Lelê. Então, exatamente. Tchau. Ah, essa música não, pelo amor de Deus.
2: Tchau, Leandro. 1h33, tem um recado do Éder Luiz pra vocês.
0: Oi.
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2: 1h34, voltamos já com o Papo de Craque, primeiro tempo.
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0: 1:39, mais 39 minutos. Voltamos com o papo de craque TMC, primeiro tempo. É, hoje a gente vai falar de clube, tá? Ontem a gente falou do São Paulo, né? Falou um pouquinho do Santos. Já relatamos que o Corinthians tá com o salário atrasado, direito de imagem, aquele negócio todo lá. Hoje eu quero saber informações do Palmeiras. O Gustavo Suleta aqui, a gente vai aproveitar daqui a pouco para saber informações do Palmeiras. Seguindo com Copa do Mundo, Soler, Noruega e França hoje. É o jogo que você tá, não é isso?
1: Exatamente.
0: Depois a gente coloca o escudo do Palmeiras aqui. Depois, pra quem tá no YouTube, depois.
1: Ao lado de Ricardo Melo e do nosso moleque Dentinho, né? O Dentinho também estará nos comentários para essa partida que vale a liderança da chave. A tendência é de uma Noruega preservando alguns jogadores, mas evidentemente não todos. O Haaland deve ser titular. Daqui uma hora teremos a confirmação oficial das escalações. E uma baixa muito significativa na seleção francesa. Infelizmente, o treinador, o Didier Deschamps, não poderá estar presente no jogo, porque infelizmente a sua mãe faleceu. Então ele voltou para a França para participar do funeral. Mas o Guy Stéphan, o auxiliar técnico, é quem estará presente. Eles trabalham juntos desde do Olympique de Marseille em 2009. E aí, quando o Deschamps é contratado em 2012 pela seleção francesa, o Stéphan já foi como principal auxiliar dele. São mais de 180 jogos deles como dupla na seleção francesa. Então hoje o Stéphan vai substituir o Deschamps. É a segunda vez que o Stéphan participa de um ciclo de Copa do Mundo. Quer dizer, a segunda passagem dele. Ele participou do ciclo da Copa de 2002 e depois ele volta em 2012 para as Copas de 14, 18, 22 e agora de 26 também como auxiliar técnico.
0: Ô, Renatinha, quer falar sobre Noruega e França?
2: Não, eu queria saber se vocês sabem como é que fala Haaland na língua dele.
0: Haaland, né? Um negócio assim.
1: Erling Haaland.
2: Era só isso.
0: A França deve poupar alguém, pelo que você tem informação, ou Solero?
1: Já preservou no jogo contra o Iraque, né? Então a tendência é que hoje volte toda a cavalaria, né? O jogo contra o Iraque não jogou o Theo Hernandes, não jogou o Tchouameni, então a tendência é que hoje eles coloquem as principais peças de novo à disposição.
2: Eu quero ver a França completa, eu quero ver a França arrebentando.
0: É, favoritíssimo, Ué. Ivan?
3: Não, mas é curioso, quando você vai olhar para a seleção francesa, por exemplo, no último jogo, o Tchouameni não jogou para a entrada do Manu Koné. Ele não jogou também, ele não entrou com o Doué para a entrada do Barcola.
1: Isso.
3: Você vê que o nível é o mesmo, gente.
2: Eu quero ver o Olise.
3: O nível é o mesmo. É muita gente boa.
0: Muito superior à Noruega?
3: Muito, muito, muito. A Noruega tem três jogadores que são, de fato, os mais importantes. Além do Haaland, o Sørloth e o...
1: O Ødegaard.
3: Então, os três são os jogadores mais importantes, os jogadores mais refinados tecnicamente. Agora, na seleção francesa, é sacanagem, pô.
1: Por sinal,
3: entre quem sai, é o mesmo nível.
1: Por sinal, o pai do Haaland e o pai do Sørloth jogaram a Copa de 94. Só que os dois, um era meio campista, né? O pai do Sørloth era meio campista e o pai do Haaland era zagueiro. E aí agora os dois formam a dupla de ataque da Noruega.
0: O Haaland é diferenciado pra vocês assim, em termos de centroavante? Tem característica que não existe hoje ou é raro no futebol?
2: Acho que pelo que ele faz, sim.
1: Acho que sim, pô. O cara tem 1,95m de altura, ele é muito rápido.
2: E se cuida demais,
1: né? Ele é muito veloz pra altura que ele tem. Pô, ele na frente do gol, ele é um animal. Ele faz gol
2: tudo
1: que
2: é jeito.
1: Exato.
0: Então, ele não é aquele cara que só sabe jogar...
3: Não. Ele é muito bom jogador. Eu acho que ele não é hoje o melhor centroavante do mundo.
2: Quem é o melhor centroavante do mundo?
3: O Kane, pra mim.
0: Harry Kane?
3: Tudo, né? 9, 10,
1: 8, 9, 5,
3: 5, 7,
0: exato. Deixa eu abrir uma discussão com vocês aqui. Quem vocês, assim, acham que tá muito próximo da bola de ouro desse ano?
2: Eu acho que vai depender da Copa.
3: Eu acho que se
2: o Messi ganhar com a seleção argentina, vai pra ele.
3: A Copa tem um peso grande, mas eu acho que se pela temporada do Kane, se a Inglaterra avançar bem e ele continuar sendo o protagonista da seleção inglesa, eu acho que ele tem uma chance grande.
2: Mesmo sem ganhar a Copa?
3: Então,
2: vocês acham que o Messi hoje joga no futebol norte-americano, a gente sabe disso. Se ele for campeão do mundo pela Argentina e for protagonista, vocês acham que ele tem chance de ganhar a bola de ouro? Muito pelo fato também de se aposentar, é a última Copa dele.
0: A bola de ouro não é a temporada. Tudo bem, a Copa sempre tem um peso, mas não é a temporada inteira.
2: Mas eu acho que seria mais emblemático também, talvez, não sei.
1: Se a gente for lembrar das últimas Copas, normalmente o campeão da Copa é eleito o melhor do mundo, né? O melhor jogador. Com exceção de 2010, que o Snyder faz uma baita temporada, a Argentina não ganha a Copa e o prêmio é do Messi.
0: É.
2: Então, por isso, né?
1: Exato. Ó, Snyder, parabéns, você foi muito bom. Mas tem um cara chamado Lionel Messi, que ele é muito melhor que você.
0: Pra vocês, os três. Os três finalistas da Bola de Ouro. Quais seriam os indicados, vai? Como se diz?
2: Harry Kane. Pela temporada só, né?
3: Mbappé
2: e... Olise?
3: Eu acho que ele tá na briga.
1: Eu acho que quem traria...
2: Dembélé?
1: Alguém do Paris Saint-Germain sem ser o Dembélé. Mas eu acho que do Paris Saint-Germain, o Vitinha entra na brincadeira também de Bola de Ouro.
2: Se o Kvaratskhelia tivesse na Copa, acho que ele seria um grande candidato.
0: Temos o Rodri, meio-campista volante, né? Como o melhor do mundo. Será que teremos injustiças esse ano?
1: É que tem muito disso que a Renata falou também, da Copa pesar muito. Ela pesa principalmente na eleição da FIFA do The Best. Porque aí a eleição da FIFA, ela não entra com o voto dos jornalistas. São só treinadores e jogadores. E tem muito cara que fala, quem que é o melhor do mundo? É o Messi. Mas o Messi tá jogando nos Estados Unidos. É o Messi, cara. Ele é melhor que todo mundo. Ele tá provando de novo que ele é melhor. Então os jogadores, a maioria vai votar nele. Então o voto da crítica, né? O voto dos comentaristas, eles vão mais pra France Football, né? No Ballon d'Or. Então pode ser que, de novo, a gente tenha um campeão em um campeão no outro, como foi no caso do Vini. A crítica votou no Rodri e os jogadores falaram, não, cara, a gente joga contra ele e ele é melhor que todo mundo, é o Vinícius o melhor.
2: O Vini entra nessa lista se o Brasil for campeão
1: exato,
2: do mundo.
1: Se o Brasil chegar ao título.
2: A gente não falou dele, mas ele é um bom candidato.
0: O Messi quebrou também o recorde, né? O maior título de todas as Copas do mundo. Acho que
2: sabe o que eu acho muito engraçado?
3: Não sei se vai durar até o final da Copa, não.
1: O Mbappé pode passar ele hoje. Se o Mbappé anota 3, passa o Messi.
2: Exato. Eu acho que vai passar. Se a Argentina for eliminada e a França permanecer, eu acho que ele passa.
1: E aí a maior.
2: E acho que ninguém pega, nunca mais.
1: E aí a maior loucura vai ser que no final dessa Copa, o maior artilheiro da história das Copas terá mais de 20 gols.
2: Desculpa, o Melo...
1: Tem uma velha surda que tá ouvindo o bagulho aqui, tá vazando, né?
2: A gente tá no ar, você tá atrapalhando. Você, por favor, pode abaixar o som do seu celular ou você não tá escutando? Depois eu que sou a velha surda.
0: Meu Deus, a Renata se vingou agora.
3: Uma coisa não exclui a outra.
2: Essa calça tá mais apertada que a minha, inclusive.
0: Eita, depois dessa.
2: Tá pegando na panturrilha que, olha, não passa nem uma agulha.
3: Porque eu tenho panturrilha, não é essa vareta de pipa.
2: Ah, vá te catar, meu filho. Eu não tô com a injeçãozinha, não, tá?
0: Mais algumas
2: coisas. Não preciso,
0: aí?
2: Inclusive. Sabe o que eu ia falar uma coisa agora, só pra mudar de assunto e pra você parar de me encher? Que ridículo. Tá todo mundo rindo, não tem graça nenhuma.
3: A galera tá se matando lá. Renata, a gente tem que parar com isso aí, sabe?
2: Porque quem não conhece a gente, né, e não costuma ouvir, vai achar esquisito. Não, é louco isso, porque...
1: Mas o Ivan é esquisito mesmo.
2: Muito.
3: Muito.
2: Yamal, Desirê Doué, o Pedro Neto falou sobre isso ontem. Vários jogadores que são mais jovens, quando você pergunta em quem ele se inspirou, em quem eles se inspiraram, cara, o primeiro nome que vem é o Neymar, né? Não é o Messi.
0: É o ídolo de uma geração.
2: Não, mas o Messi também poderia ser o ídolo dessa geração. Concorda? Mas é pelo futebol arte.
3: É, né? O estilão.
2: É o estilo, em todos os sentidos. Ai, Neymar.
0: O Yamal até disse, né, que ele é tão fã do Neymar que ele imita algumas coisas do Neymar, quando estava no Barcelona, do Neymar do
1: cabelo, ele começou a fazer o cabelo tudo parecido. Já fez comemoração que o Neymar fazia na época do Barcelona. Já fez até o Toys, o Yamal. Lembra? O falecido Toys? Teve isso, né?
0: Isso aí parou com os parças, né? Diminuíram os parças e tal, então...
2: Mas tá certo ele.
0: Ó, 1h48, vamos pro intervalo. Na volta, o Soler vai falar as últimas do Palmeiras. Segura aí.
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9: O nome dele era Mário Jorge Lobo Zagallo, mas pode chamar de Senhor Copa do Mundo. Sua estreia foi no Maracanazo, na fatídica derrota do Brasil para o Uruguai, na final da Copa do Mundo de 1950. Ele era soldado do exército e trabalhava na segurança da partida. Como jogador, foi bicampeão do mundo em 58 e 62. Como treinador, foi campeão em 1970, quarto lugar em 74 e vice em 1998. Esteve ainda em outras duas Copas do Mundo como coordenador da seleção, em 94 e também em 2006. Supersticioso e figura icônica do nosso futebol, Zagallo morreu em 2024.
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0: 1:54, voltamos com o papo de craque em primeiro tempo. Vamos falar agora dos clubes. Primeiro, Palmeiras. Quando a gente falou do São Paulo, do Santos, do Corinthians, que deve também, Gustavo Soler, quais as atualizações do Palmeiras nesta sexta, Soler?
1: Vamos lá, Fará, porque o Palmeiras já treinou agora pela manhã, atividades em dois períodos, né, desde ontem. Então, à tarde, teremos o segundo treino na Academia de Futebol, jogadores do Palmeiras tendo o primeiro contato com os novos gramados da Academia de Futebol, que são os mesmos gramados que estão sendo utilizados nos estádios da Copa do Mundo de 2026. Hoje, o Marcel Lomba se reapresentou, ele não participou da reapresentação oficial por uma questão particular. O Marlon Freitas ainda está com a sua família, né, passando o período de luto, já que no último domingo também, infelizmente, a mãe do Marlon Freitas faleceu, então ele teve essa liberação. O Abel Ferreira ainda não retornou, né, com o restante da comissão técnica, então os auxiliares, quem comandaram as atividades de ontem, também de hoje na Academia de Futebol, e na próxima semana o retorno de Agustin Giai, que pegou uma semaninha de férias por causa da preparação da seleção da Argentina que ele participou, e pode ser que hoje, né, com toda a bagunça que a gente já falou sobre a seleção uruguaia, que a partir de hoje Piquerez e Emiliano Martínez sejam liberados também, né, se o Uruguai for eliminado. É a tendência que eles tenham uma semana de férias antes da reapresentação. E por falar no Emiliano Martínez, o Betis da Espanha chegou a perguntar condições sobre Emiliano Martínez, mas não há nenhuma proposta e não há nenhuma negociação oficial. Nesse momento, o Betis quer o Dani Ceballos do Real Madrid, que se conseguir a rescisão contratual, vai para o Betis. Se não conseguir a rescisão contratual, aí o Emiliano Martínez pode virar uma alternativa, mas por enquanto, tudo muito embrionário nessa história.
0: O que o Palmeiras prevê para essa janela, tanto de saídas como chegadas? Prevê uma movimentação grande de mercado ou não, Soler?
1: De chegadas, o Palmeiras só trabalha com o Danilo. Se não chegar o Danilo, não quer mais ninguém. E a situação continua do mesmo jeito. O Palmeiras tem total confiança que, se não chegar uma proposta boa da Europa, ele vai voltar ao Palmeiras. Isso já está bem alinhado com o staff do jogador. Se for para ele ficar no Brasil, ele volta para o Palmeiras. De saídas, o Palmeiras não quer vender nenhum titular e nenhuma peça importante do elenco. O Martínez já não cabe com essa peça 100% importante para o elenco, então por isso é um nome que pode ser negociado. Mas o Palmeiras foca em negociações de garotos da base. Está emprestando agora o Aranha para o Moreirense de Portugal, que seria o quarto goleiro, então ele vai ser emprestado para Portugal. Tenta vender o Benedetti, Luíde, o Heitor da base pode ser mais um negociado. O garoto Eduardo, que tem só 16 anos, o Palmeiras já pode fazer a venda agora para liberar daqui 2 anos. Então o Palmeiras tem a ideia de manter boa parte do elenco e só adicionar, só entre muitas aspas, porque seria um baita ganho, adicionar o Danilo no seu elenco. E voltou o Kaique de empréstimo, goleiro que estava no Nacional da Ilha da Madeira, voltou de empréstimo. O Kaique foi campeão sul-americano em 2022 com o Brasil. Sabe quem foi o artilheiro do torneio? Vitor Roque.
0: Vitor Roque. Tá se recuperando, né?
1: Tá em transição física. Pode ser que já no jogo contra o Coritiba ele possa ser relacionado no dia 23 lá no Couto Pereira.
0: O Palmeiras que volta então pós pausa da Copa do Mundo, volta dia 23 contra o Coritiba no Couto Pereira.
1: Isso, e tenta agora descobrir quando o glorioso STJD vai marcar a audiência do Alan e do Barbosa. Os dois estão suspensos e o Palmeiras pode tentar o efeito suspensivo. O Alan não pode jogar contra Coritiba porque ele foi expulso contra a Chapecoense no último jogo. Só que o Barbosa, ele foi expulso em março, num jogo Botafogo e Flamengo. E curiosamente, o Barbosa só foi julgado depois que ele assinou com o Palmeiras.
0: Legal.
1: Começou, mas o que eu tenho a ver com a história? Então libera o homem, pô.
0: Gente, deu tempo.
2: Beijo, obrigado.
0: Até mais. Renata Soler, um abraço. Valeu. E a jornada de MC. Quer dizer, vinha surpresa pra jornada de MC aí. Da Soler,
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0: Eu tô indo, eu já fui. Tchau.
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1: Boa tarde pra você que tá sintonizado na TMC. Sim, Transamérica agora é TMC. Quem escuta sabe, seja muito bem-vindo. Este é o Sobremesa, o seu programa favorito. Comigo, Lucas Salles, e também com ela, Mini Ruth.
2: Sextou, pessoal! Sextou, que alegria! E a gente bem animado por aqui, né, Batistinha?
3: Opa, o programa mais louco que o Romário na balada. Nós estamos com tudo aqui na TMC. Aliás, já estamos em vídeo também pelo nosso YouTube, TMC News BR. Lá você pode deixar seu comentário, fala bem da gente, porque às vezes a direção fala, quero ver o que estão falando dos meninos lá na internet. Então fala bem da gente, deixa lá o joinha, só tem um botãozinho lá, que é assim, ó, pra você que tá em vídeo, né, você tá assistindo a gente, clica no dedinho pra cima e se inscreve no canal.
1: É, e uma... além de fazer tudo isso que o Batista pediu, por favor, obedeça o Batista, você também pode participar do nosso programinha de Meu Deus, você pode responder a enquete do dia e aparecer aqui no nosso programa. Anota aí, ó. É através do WhatsApp 011 97221 1001. E a pergunta do dia é...
3: é coisas que fazem um 30 mais infartar.
1: Ih, rapaz.
2: Ixi, gente.
1: Mini Ruth, você que tem 33?
2: Eu passo mal toda vez, porque eu sou uma 30 mais solteirona. Mas quando eu vou sair com algum cara de aplicativo e o cara vira e fala, ai, não estou pronto para relacionamento sério, eu quero infarta.
3: É mesmo?
1: Coitadinho.
2: 30 mais não quer relacionamento, meu filho? Me poupe, né? Me poupe.
1: É. E você, Batista?
3: Ah, eu tenho umas coisas, tipo, às vezes quando eu acordo sem nenhuma dor, eu acho que eu já morri. Né? E também quando alguém me fala, isso me faz infartar na hora. Quando alguém fala, ai, vamos fazer um bate-volta.
1: Dá raiva, dá dor de cabeça.
2: Vamos fazer um bate-volta amanhã?
1: No meu caso, o que me faz quase infartar depois que eu fiz 30 anos é botar a mão no bolso e não sentir o celular ou a chave de casa. Rapaz, você põe a mão no bolso e não sente? Meu Deus do céu. Ó, falando em celular,
3: nós aqui na TMC Sobremesa, vocês vão fazer um programa sozinhos os dois.
1: Vamos explicar o seguinte, a gente tentou até agora, já começou a Copa, a gente tá tentando encontrar um slogan pra Copa. Porque aqui na TMC, eu sei, não tem delay, diferente de outros lugares por aí. Só que o Batista, ele não gosta desse slogan. E o nosso roteirista, o Glauber, que escreve o nosso roteiro, falou, ah é? Então vamos dar o troco. Se o Batista não gosta daquilo que o Glauber escreveu, o roteirista, você que nos ouve com seu ouvido, pode nos ajudar.
3: Não.
1: Anota aí o telefone do Batista.
2: Anote
1: aí o celular do Batista pra mandar ideia pra ele.
3: 4,
1: sugestão de slogan. Pode até, inclusive, ligar pra ele na hora do jogo, hein?
3: Não.
2: Vai. Ó, já anota aí. Pode encher o saco do Batista. Fique à vontade, tá? DDD 11, número 9 7995 4920.
1: É, e se ele não te responder, fique mandando figurinha, que ele adora. Ele, Batista, ama
3: figurinha. Mas manda figurinha boa, pelo menos que eu salvo. Aí já começou a tocar.
2: Manda figurinha boa do Batista.
3: Eu vou botar no Não Perturbe durante o programa.
1: Responda também a enquete do dia no telefone do Batista, vai lá. Bom, amigos e amigas, é o seguinte. Hoje nós completamos 15 dias de Copa.
3: 15 dias de Copa,
1: claro. Hoje é dia 26 e a Copa começou dia 11 de junho. Então são exatos 15 dias de Copa e já dá pra ter uma noçãozinha do que tá acontecendo. Porém, futebol, cabeça de juiz do STF e também atitude de mulher traída, não se sabe o que pode acontecer. É uma caixinha de surpresas. Por isso, nós aqui do Sobremesa convocamos um especialista no assunto. Ele é repórter esportivo, jornalista, comentarista, narrador e já esteve em mais de 6 Copas do Mundo. Hoje o nosso convidado, ele está aqui para brilhantar e dizer o que vai acontecer. Quais são as previsões? O que vai acontecer com o Brasil? A gente vai enfrentar quem? Será que vai dar bom? Ruim? Não sei. Vamos descobrir com ele. O incrível, incomparável, insubstituível, Valmir Jorge, o Pretão!
4: Ô, louco, obrigado. Você falou tanto que eu perdi até a palavra. Eu ia falar um negócio aí, mas eu perdi já o prumo. Depois aquela menina falou que iam sumir com... um Vini Júnior e o Neymar, não teve uma mulher aí que falou?
2: Uma vidente e tal.
4: Eu falei assim, meu Deus do céu, que eu posso falar de previsão, né? Do que eu tô imaginando em cima do tudo que eu vi aí. Que a gente passa no Japão, o senhor acha que não, eu acho que vai passar. O meu medo é depois.
2: Mas
4: não,
2: teve um...
4: depois.
1: Vamos relembrar aqui. Então, a primeira citação foi: uma vidente brasileira disse que no jogo de quarta-feira agora ia ter uma nave espacial e ela ia parar o jogo e abduzir o Vini Júnior.
3: Sim.
1: E o Neymar também. Ela
4: e falou, o Neymar.
1: Não deu certo. Não foi isso,
2: não.
1: Tá bom?
2: Mas tem outro vidente falando que a gente perde pro Japão, viu?
3: Não é vidente.
2: Segunda-feira.
3: É um economista.
4: Continuem falando. Mas aí teve um que falou também que um grande jogador ia falecer nesse jogo Brasil-Escócia. Chorou, olha, nós vamos perder, eu tô vendo que vamos ter uma grande perda na Copa do Mundo. Graças a Deus o jogo passou, ninguém foi abduzido, ninguém.
1: Então ninguém segue morreu.
4: Como diria um amigo meu do Rio de Janeiro, é vida que segue.
1: Vida que segue. Vamos ver, antes da gente adentrar neste assunto, tem a nossa primeira pergunta clássica. Por favor, Marcelo Batista.
3: Porque ele não respondeu da última vez que veio aqui.
4: Olha,
3: Jorge.
4: Olha.
3: Qual a sua sobremesa preferida?
4: Arroz doce.
1: Arroz doce.
4: Com aquela canelinha em cima, tem uns pedacinhos de canela. Que delícia. Tem aí, não?
1: Não. A gente vai tentar, arranjar.
2: Alô, produção.
1: Vamos falar então com uma pessoa que sabe de futebol, já esteve em 6 Copas do Mundo, é amigo de jogador de futebol, já frequentou os estádios, os campos, pisou na mesma grama que grandes nomes do futebol, então ele sabe do que ele tá falando. Valmir, próximo jogo, o que você acha que vai dar? Brasil contra Noruega? Possivelmente, ou Japão, né? A gente não
4: sabe. Não, Japão. Segunda-feira é Japão.
1: Melhor Brasil.
4: Não, a gente passa. Não vai ser facinho, não. Recentemente a gente perdeu deles, estava ganhando 2-0, tomou aquela virada, né? Então o Ancelotti, ele tá me surpreendendo positivamente. Em vista, ele tá aos poucos. É o cara que troca o pneu com o carro andando, não tem essa parada
1: tem.
4: Que o povo fala por aí? Então, ele tá fazendo. Eu tô sentindo que ele tá fazendo isso na Copa do Mundo. O tempo que a gente não teve para trabalhar, ele tá ajeitando, por exemplo. Eu não acreditava que o Danilo fosse dar conta como ele tá dando. No jogo, não é o cara que faz passagem, volta, o Douglas Santos também tá descendo um pouco mais, contra o Japão a gente já sabe o que aconteceu, por isso que é legal você ter uns amistosos com times que você vai pegar na Copa do Mundo, então o time japonês que prontou correria e tal, no último jogo já não foi a mesma coisa da estreia, pelo menos eu percebi isso, então o Brasil passa do Japão, mas tá jogando fino da bola? Ainda não, mas eu tô sentindo que o Brasil tá crescendo, pô, tem uns jogadores ali que você fala assim, pô, a gente já definiu camisa 9, a gente já viu que o Endrick, daquele jogo que ele entrou um pouquinho, o Ryan entregou muito mais, então o Vini Júnior tá voando, eu não acreditava, eu nunca vi o Vini Júnior jogar bem com a camisa da seleção brasileira, eu tô vendo nessa Copa do Mundo. Os caras roubaram um gol dele, não roubaram, foi falta, velho, a gente joga
1: bola.
4: Foi, você só vê a passada, o cara pôs o pé no espaço que ele ia botar o pé, a gente que é pereba com bola, eu cansei de fazer isso, o zagueiro vai sair, você vai e põe o pé na passada, sabe, o cara vai bater o pé ali, é só bem prestar atenção, ele mudou a passada dele no lugar que o cara ia bater o pé ali, ainda teve uns que falaram assim, mas o cara que chutou ele, claro, o cara tava na linha dele, é só prestar atenção, ele pôs a perna na frente do cara, ele não tocou na bola, ele calçou o cara, é o que a gente chama, deu um calço. Pô, foi falta.
1: Mas aí a gente tá querendo ética, respeito em
4: não,
1: Copa
4: não, não.
1: do Mundo,
4: pô. Não é ética e respeito, não. É na Copa do Mundo, onde se você fala assim, o Batista xingou minha mãe, sua mãe é feia. Aí eu pego e falo, sua mãe é feia. Você vai expulso, cara, foi expulso o Paraguai.
1: Foi expulso.
4: Então você,
1: a mãozinha na
4: quando
1: boca.
4: Você entra num campeonato qualquer... tem regra, numa Copa do Mundo muito mais, foi falado isso muito tempo, cartilha pros jogadores, na concentração a CBF mandou, falando, não pode isso, não pode aquilo, o cara vai e faz, você sabe que pô, o VAR tá sendo super rápido,
1: é verdade.
3: Sim, mas o VAR a gente reclama no Campeonato Brasileiro que os árbitros
4: muito.
3: São ruins, e na Copa do Mundo tá acontecendo a mesma coisa, porque tem lance duvidoso que os caras não chamam e tem lance que chama, igual aquela a pernada lá que o Messi deu no jogador que
4: pisa. Pois era vermelho.
3: Entrou de sola na batata da perna, o VAR nem chamou. Ontem, acho que a Alemanha também, né?
4: Também teve um pisão desse aí. Não. Aí vem aquela coisa do critério, do árbitro e o critério de quem tá lá em cima. Eu entendo que no futebol brasileiro hoje você pode apitar tranquilo, eu também. Fiz um cursinho há muito tempo na federação.
1: Você pode apitar. Você fez um curso de arbitragem?
4: Fiz na Federação Paulista de Futebol. Com Rogério Caetano de Campos.
1: Legal,
4: quando a gente trabalhava como repórter, antigamente, você tinha umas exigências, você tinha que fazer fonoaudiologia para você ter uma dicção bacana, e você fazia, eu fiz curso de técnico de futebol e curso de arbitragem na Federação Paulista de Futebol com o Rogério Caetano e com o Ivan, que ele era o presidente dos sindicatos dos atletas profissionais. Para quê? Para você, quando for entrevistar ou for analisar um jogo de futebol, você saber o que tá falando. Olha, a regra é isso. Bom, hoje não. Eu queimei vários neurônios aí, enfim, é outro assunto. Mas é o seguinte... Mas hoje, se você chega pra um cara e fala das regras do futebol, o cara não vai saber falar aí, sabe? O cara não sabe falar os 10 mandamentos, mas enfim. Aquela época você tinha que saber isso. Ó, se discutir isso, a regra é tal, você sabia discutir com o árbitro.
1: É verdade.
4: O jogador, muito mais, ele tem essa cartilha. Então, o cara, o Vini Júnior sabia que aquilo lá ia ser marcado uma falta, ele fez o gol, comemorou e tal. O VAR chamou porque o árbitro não viu aquele lance. O cara falou, mano, o cara botou o pé no pé do... E vai ser assim sempre. Essas faltinhas, tomara que venha pro Campeonato Brasileiro. Não acredito, porque a arbitragem aqui é muito ruim.
1: É muito ruim.
4: Hoje é fácil ser juiz, porque você tem três caras aí em cima que falam assim, ô, seu Batista... Eu aconselho você dar uma olhadinha. E a CBF é mais cabeçuda ainda, que ela manda, ela solta o áudio. Não, não, eu seguro aqui no campo. Não, olha, foi pena. Os caras estão discutindo na transmissão, até aí tudo bem. Aí depois os caras soltam o áudio pra quem quiser ouvir. Isso aí tá errado.
2: Ah, eu fiquei muito feliz.
1: Palavras de quem entende do assunto. Ele é Valmir Jorge, o pretão, jornalista, radialista, apresentador, e já esteve em mais de 6 Copas do Mundo. O cara entende do assunto, né,
4: meu? Você vai me deixar contar a historinha do Brasil e Noruega rapidinho?
1: Claro,
4: Brasil,
1: até Noruega? Porque tem França depois. E Noruega hoje aqui pela TMC.
3: França e Noruega, 16 horas. E depois tem outro jogão à noite, em Uruguai e Espanha. Esse é time bom. Da Espanha também.
4: Não.
3: Eu não vejo. Todo mundo fala, ah, Espanha vai é favorita, fatou, vai voar.
1: 0-0 com Cabo Verde, não foi Cabo
3: não
1: Verde?
3: Não vejo nada. Tem o Yamal que pode desequilibrar, né? Mas nada mais que isso. Nada. A França tem um time bom. Se encaixar ali, vai ser campeã do mundo, né?
4: A Alemanha, isso me dá alegria pra seleção brasileira. A Alemanha também, que você falar, pô, segurar aquele empate ali que você falou, pô, o Equador, foi feriado. Os caras podem morrer, que eles vão estar eternamente na história depois daquele 1-1 ali. Agora, eu fico pensando assim também, fala assim, puxa vida, a Espanha, o meu medo hoje é a França e a Argentina. Nessa Copa do Mundo. Claro que pode pererecar aí pro caminho. O Brasil já foi pra Copa do Mundo super favorito e tomou coco e caiu fora. Agora, o meu medo hoje chama-se França e Argentina.
2: E Portugal?
4: Portugal vem um pouco abaixo, mas também tá um time redondinho. Aí ia ficar legal. Brasil, Portugal, não vai dar o cruzamento, mas França e Argentina ia ser bacana.
3: Pode cruzar com França e Argentina, né?
4: Antes dependendo, de chegar numa final. Não, exatamente.
1: Mas e a Noruega? Você, inclusive, tem uma história do Brasil contra a Noruega.
4: Não, Noruega tem um cometa, mas os outros caras também deixam a desejar. Não é um time que tá. Pelo menos eu vejo todos esses jogos, eu vejo assim, gosto, mas não é o que você fala, a França dá medo, né, cara? Eu gosto de ver jogar, mas eu fico imaginando. Pô, se a gente pegar esses caras, é muito 1-2. Papum, os caras estão lá na frente.
3: Mbappé,
4: o cara fala, o Mbappé errou. Não vai errar 3. Não vai errar 4. Né? Que nem o Vini Júnior tava. O Vini Júnior antes era o seguinte, toda aquela jogadinha pra esquerda não dava nada, né? Aí era linha verde, só fazia fumaça, não acontecia nada, não queimava nunca. Agora não, na Copa ele, pô, todos os jogos.
2: Se algum brasileiro...
4: Curiosidade. O Brasil em 3 oportunidades ganhou título, teve jogador fazendo gol nos 3 primeiros jogos da fase classificatória. Vocês lembram disso? Vocês, né, a internet ajuda a gente a lembrar. Tem cara que fala assim, Batista, pô, isso aí não é do meu tempo. Aí eu falo, Jesus Cristo também não era, mas a gente lê a Bíblia. Estuda.
3: Os Beatles.
4: Beatles também não era, mas tem história, né? Ainda mais depois do Google aí, você sabe de tudo que você quiser e o que não quiser também. O Brasil teve a Copa de 2002, né? O Ronaldo fazendo gol nos 3 primeiros jogos, na primeira fase. A gente tem lá atrás, pra falar de Pelé e tal, a gente teve em 94, né? Fazendo gol em todos a primeira fase, os 3 jogos, e acabou curiosamente ou não, batendo campeão. Então tá um número aí pra gente ficar confiante.
1: Então,
4: porque o Vini Júnior fez gol nos 3 primeiros jogos.
3: Entendi.
4: Então...
3: E a Noruega, a história do Brasil?
4: Ah, não, aí foi fora de campo. Eu e Tomás Rafael, que vocês conhecem muito bem.
3: Sim.
4: Eu e Tomás Rafael estávamos lá na Bela Champs-Élysées, né? E aí teve Brasil e Chile. E aí eu conheci lá uma figura, tal, e fui ver o jogo do Brasil com ela. O Éder Luiz, naquele jogo lá, eu não fui pro estádio, eu tava meio puto da vida, fui lá fazer... Conheci uma francesa, ficamos lá amigão, e eu falei assim, no Brasil, quando você assiste jogo com uma donzela, com uma menina, com uma femme, a gente faz o seguinte, cada jogo que o Brasil faz, a gente dá um beijo na moça. O Brasil meteu 5 daquele estilo.
3: É mesmo?
4: No quarto gol, aí ela falou, não, tenho que ir embora, eu tenho um novo, eu tenho um namorado, e foi embora, eu fiquei na mão. Entendi. Eu saí do bistrô, eu e o Tomás já tinha ido pro centro de imprensa, eu saí do bistrô, uma menina chegou e falou assim, oi, bonito. Eu olhei assim e falei, ô, brasileiro, loirona, linda, Argentina, não, oi, tesão. Eu falei, pô, fiquei sabendo rapidamente que aquela menina tinha sido. Depois ela me contou lá no hotel onde a gente foi passar a noite. Que.
3: Que isso, Maurício?
4: Juro por Deus. Ela tinha. Ai, Pretão! O Tomás Rafael era meu. Ele falava assim.
3: Marcando gol fora de casa.
4: Não, assim. Ele falou assim. Eu esqueci o nome. O Anderson Flo, Flo Anderson fez gol no Brasil. Ele falou, ele fez um gol na gente, mas a gente tá fazendo um gol na Noruega através de você. Não, mas não é que eu era o cara, não. Eu fui o cara durante dois dias, três, que ela ficou lá no hotel. É. A De Luiz pagou lá uma cobertura pra um cliente e o cliente foi só na final da Copa, então eu podia usar aquele apartamento. É. Tava eu e o Tomás Rafael no mesmo quarto. Aí eu fui lá pra cima. O que que aconteceu? Ela conheceu na França, no Paris Saint-Germain, um jogador brasileiro chamado Júlio César. Hoje dá pra falar que faz muito tempo. Sim, e ela teve, acho que, um affair com esse cara, né? Um affairzinho com esse cara. E aí, quando ela me viu lá, ela falou assim, você parece muito uma pessoa querida. E aí, depois que eu fui descobrir. Então, ela me usou. No revival sobre o jogador que era
5: o sentimento
4: Júlio César. O cara que, tá, pra quem conhece, um cara que jogou no Guarani na seleção em 86, era um negrãozão bonitão. Eu não, mas na época, em 98, era novinho. Tava fortinho também. E aí a menina se engraçou comigo, cara. Foi parar lá em Gardeleste, onde a gente tava, no hotel lá, e o Adel Luiz falou assim: olha, Tomás, que beleza, hein? Tô patrocinando. E falou um nome lá, sabe? Pai, o pessoal da equipe, hein? Puxa vida.
2: Bom, então é real que tem Maria Chuteira mesmo no campo?
4: Tem Maria Chuteira e sobra pra quem gosta, né? Sim. Sobra. Porque, por exemplo, você acha que o Romário ia levar todas de uma vez? Não. Aí sobrava pros feios. E aí os caras que estavam junto, por exemplo, repórter amigo, eu dava carona pra muitos jogadores, o Miller e tal e tal, quando ia nas festas, e sempre sobra alguma coisinha. É. Qualquer festa que você vai, sabe o que você faz? Fica amiga daquela mulher que corta o bolo ou que serve o salgadinho. Você não vai ficar com fome. Você sempre. É, ué.
5: Nesse caso, não é Maria Chuteira, é Maria Microfone. É.
4: Não, elas queriam alguém que tava no meio. A gente andava sempre com aquela credencialzona no peito, eu de um lado, o Tomás Rafael do meu lado, junto, tal. Todo mundo, quem queria, né? Ninguém passou fome.
5: Eu acho que o pensamento é o mesmo pra ser da seleção, porque até os reservas têm o privilégio de serem da seleção. Pô. Tô ali honrando o meu país, sou da seleção.
4: Vocês conhecem Edilson Capetinha?
5: Sim, claro. Sim.
4: Ele pegou ar comigo num programa que a gente apresentava, o Samba Gol, porque um dia numa discussão de futebol, ele falou duas bobagens assim, que é aquilo que eu falei do Jesus Cristo, né, com todo respeito. Ah, não é do meu tempo e tal. Pô, Pretão, você tá lembrando umas histórias antigas que eu falo, eu lembro quando você jogava, pô, eu vi tua carreira toda, você, Vampeta, aí ele baixou a bola. Aí numa outra discussão ele falou assim, porra, você tem que respeitar um pentacampeão mundial. Eu falei, quem? Ele, eu. Falei, você não é pentacampeão mundial. Não, aí virou, o pau quebrou. Pô, deu não sei quantos viu na internet lá naquele dia. Falei, amigão, a seleção brasileira é pentacampeão. Você é campeão no grupo de 2002. Sim. É um costume errado que a gente fala. Ai, fulano é pentacampeão, fulano é tetracampeão. Não, a seleção brasileira. Sim, é.
5: Boa, claro.
4: Eu falei, o único tetracampeão que nós tivemos, está no céu, eu acredito, ele foi duas vezes campeão do mundo como jogador, uma como técnico e uma como coordenador, o Mário Jorge Lobo Zagallo.
5: Zagallo!
4: Jogador é campeão, a seleção é. É
5: verdade, não. Agora, e ele foi responsável, inclusive, pelas vitórias.
3: Também. Ô Valmir, toda a Copa surge aquela história, todo mundo começa a falar quem que é melhor que quem que é o melhor jogador de todos os tempos. Então, Eu vou falando aqui uns homens. Eu quero ver na sua opinião. Na sua opinião, a gente vai dando. Igual aquelas coisinhas, aquelas bobeiras que os caras fazem na internet.
4: Quem jogou mais?
3: É, exatamente. Nós vamos fazer essa besteira aqui também. Então, vou começar aqui, ó. Mbappé ou Messi?
4: Messi.
2: Messi ou Ronaldinho Gaúcho?
4: Não, Ronaldinho Gaúcho é o melhor de todos. De todos. Eu vou junto com o Messi, hoje eu vou dizer até uma matéria do Messi, ele falando, perguntaram os três melhores do mundo. Ele falou, não, eu vou falar cinco. Aí ele falou, em quinto lugar, Cristiano Ronaldo, pelo profissional, por tudo. Em quarto lugar, eu me coloco pela minha trajetória, minhas conquistas. Em terceiro, Diego Maradona. Em quarto, Pelé, o mito que foi. E ele falou que ele viu jogar. Ele falou, e em primeiro, Ronaldinho Gaúcho, que ele era um mágico, ele era um cara de outro mundo. O Ronaldinho Gaúcho, pra mim, é o melhor de todos também.
3: Muito bom. Então, Ronaldinho Gaúcho ou Ronaldo Fenômeno?
4: Ronaldinho Gaúcho.
2: Ronaldinho Gaúcho ou Zidane?
4: Ronaldinho Gaúcho.
3: Ronaldinho Gaúcho ou Cristiano Ronaldo, CR7?
4: O Ronaldinho Gaúcho. Fazia gol, armava e dava show. Futebol é entretenimento. O R7 é o cara que, sabe, todo profissional e tal. Mas já reparou aquela coisa? Né? Muito. Por exemplo, você vai num show de rock, sua banda preferida, não sei se é o Chili Pepper que você gostava, tal, tal, tal, ou você vai lá ver a baba do Beethoven. Beethoven não vai dar uma falha, não sei o quê, mas chega uma hora que fica meio chato, que é muito certinho demais.
5: Entendi.
4: O Chili Pepper já faz umas mãos, né? Tem fumaça no show, não sei o que é aquilo que eles usam lá.
5: Bota umas moças de biquíni.
4: Isso, pra você tem uns copinhos, uns negócios diferentes, de vez em quando os caras vão lá pro fundo. Aí então é animado. O Ronaldinho Gaúcho era isso, era show. Você ia ver o Ronaldinho Gaúcho, o time até perdia, mas ele sempre era show.
2: Não, já que você é tão fã do Ronaldinho Gaúcho, conta alguma história com ele.
4: Ronaldinho Gaúcho, em 1999, teve a Copa das Confederações, não, teve a Copa América, foi disputada no Paraguai. O Brasil, como todos os jogos do Brasil, na exceção feita a final que foi em Assunção, foi em Ciudad del Este, que fica na divisa ali na Ponte da Amizade com Foz do Iguaçu. Então, a nossa, eu fiquei no mesmo hotel com a seleção, eu e todo mundo que cobriu aquele evento. A gente ficou em Foz do Iguaçu, o Brasil foi campeão com o Ronaldo e tal. Aí o Samuel Rosa, na cidade de Foz do Iguaçu, todo dia, domingo tinha jogo do Brasil a dia, tinha um evento e tal. O último, antes de ir para Assunção, foi com o Skank. E o Samuel Rosa ficou lá no hotel e tal. Aí o Tino Marcos, que era muito meu amigo, falou: pô, o Pretão, vamos descer lá para trocar uma ideia com o Samuel. O Samuel é muita gente boa, cruzeirense, me tirava o sarro por causa do Corinthians, João Carlos e tal. Uma bomba que o Cruzeiro mandou pro Corinthians, o Corinthians mandou o Cris para lá. E o Cruzeiro vendeu o Cris para a França, ganhou milhões, e o João Carlos nem titular foi aqui. Aí o Ronaldinho Gaúcho, todo dentucinho, triste, quietinho. O Hack, que era um repórter da Rádio Gaúcha, me falou assim um dia: Valmir, vamos lá num jogo pra ver a preliminar. Eu, preliminar, eu queria dormir até tarde. Não, vamos que você vai ver um cara, o irmão do Assis joga muito. Porque o craque da família era o Assis, que é o empresário dele, camisa 10 do Grêmio Canhotinho. Sempre gostei de jogador canhoto. E aí apareceu aquele moleque com 14 anos numa preliminar de meninos sub-18. Jogando com 14 anos, era o Ronaldinho Gaúcho. Naquela Copa América, ele sempre andando lá, tal, a gente fazia matéria, eu, Marcelo de Lado, tal, Ricardo Capriotti, Quesada e tal. E aí o Ronaldinho sentava lá com a gente para ver os jornais, a gente levava o lance para ver jornal, o que estavam falando dele no jornal, sabe? E ele ficou todo empolgado depois. Olha o que ele fez, foi aquele campeonato em 99, sim, sim. No Paraguai. Olha o que ele fez contra a Venezuela. E ele era um moleque, até a Copa de 2002 e antes, ele era muito gentil com a gente. Chamava pelo nome e tal, tal, tal. Então ter um carinho, e além de tudo isso, você vê o que o cara jogava, cara. Muito. O que o cara fez. Muito. Só não deu certo no Flamengo porque sacanearam ele. É uma coisa que pouca gente fala. O flamenguista odeia falar isso. Como o Ronaldo, né?
5: Sim.
4: Sacanearam o Ronaldo veio pro Corinthians, o Corinthians abraçou ele, o flamenguista queimou bandeira, camisa, traidor. Só que tem coisa que acontece lá dentro que hoje não se faz. Mas naquela época a gente conversava com os caras. O cara te dava moral. Pô, o Batista é um cara legal, pegou uma falha minha e não me entregou. Tipo, não é traíra, como se falava, né?
5: Sim.
4: Então, o Branco emprestou um quarto de hotel pra ele em 93 no México, em
5: Guadalajara. Jogador Branco.
4: Guadalajara,
5: o lateral esquerdo. Água do Branco, inclusive, famoso.
4: Guadalajara. Sim. Emprestou um quarto pra ele, porque eu tava com o Fiore Gilhote. Ele: e aí, presença? Você tá com quem no quarto? Tô sozinho. Qual é o seu quarto? 57, empresta a chave aí. Mas você só volta depois das 11. Eu, beleza. Hoje dá pra falar que ele tá velho e eu também. Passou.
5: Hoje, já prescreveu.
4: O Brasil ganhou do México de 1-0, o gol foi de Rivaldo de cabeça, e o Rivaldo não foi pra Copa de 94, que foi uma injustiça também. Aí em 94, na Granja Comari, queriam cortar o Branco, e o Parreira segurou ele, não deixou. Aí tanto que ele chegou na Copa, todo mundo foi pro Canadá fazer amistoso, ele ficou em Palo Alto fazendo tratamento, e deu aquele episódio, a vida tem uns mistérios que você não explica, que o Leonardo deu aquela cabeçada no Tebe Ramos, né, meio sem querer querendo, e foi expulso. O Branco veio pro jogo contra a Holanda, em um Cotobol em Dallas, a gente tava lá. Eu fiz aquele jogo. Na véspera, o Branco tava tão brabo com a imprensa paulista, o pessoal da Bandeirantes pegava muito no pé dele, Juarez Soares e tal, e aí ele não dava entrevista. Aí eu cheguei e falei assim: aí, bagaço. Ele me chamava de bagaço, porque toda vez que eles desciam o café da manhã, eu tava chegando, sabe, no hotel. Aí eu ia conhecer a cidade à noite e tal, tava lá. Aí ele pegou e: não, com você eu falo. Me deu uma baita de uma entrevista. Depois aí ele fez o gol naquele jogo, que eu ganhei até prêmio aqui lá.
3: E tá, o Romário deu aquela.
4: Isso, tirou as costas.
3: Tirou a traseirinha assim.
5: Aquele ali é clássico.
4: Entendeu? Então você tinha essa habilidade, você emprestava quarto pra jogador, você tinha umas coisas assim que você tinha contato, você sabia de outras coisas. Só que se você era um cara leal, e por exemplo, eu vim falar isso depois de 20 anos no negócio. Era eu e Osmar Garrafa, que tá na TV Gazeta, e a gente prestava o quarto pro Branco, só isso.
3: E, bom, Valmir, voltando agora pra Copa do Mundo, Neymar entrou lá, faltando 15 minutos. O que você achou do Ney? Você acha que ele tá pronto pra ajudar o Brasil pelo que ele fez ali? Ele deu umas duas, três metidas de bola ali que você já viu que...
4: Diferente.
3: Né?
4: Então, e vem naquilo que a gente tava falando no início sobre o trocar com o carro andando, que o Ancelotti tá aos poucos ajeitando. O Neymar, o jogo tava definido, né, praticamente, o Neymar entrou, ficou mais à vontade. A gente nota que até a molecada se sente bem com o Neymar ali. Ele é o cara que, por exemplo, que todo mundo fala em 2002, a última

0: Ele tinha que estar nesse. Ele é grato ao grupo que pediu ele. Os caras pediram, Rafinha, tal, conversaram com o Ancelotti, depois da contusão do Estevão, não era pra ser o Neymar. Mas aí pediram e ele tá lá.
1: Muito
0: e tá
1: bom.
0: Correspondendo. Além do que, esse menino bem fisicamente, é um cara fora de série, né?
2: Muito. E a gente está aqui com ele, Valmir Jorge, o Pretão, e já já tem mais, hein? Vamos para um rápido intervalo e na volta tem mais comentários da Copa do Mundo 2026 que você acompanha aqui no Sobremesa.

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1: Caro ouvinte que nos ouve com seu ouvido, estamos de volta com o Sobremesa, o seu programa favorito aqui na TMC. Hoje recebendo ele, o jornalista, comentarista, repórter esportista, ele, meu querido amigo, Valmir Jorge Pretão.
2: Eu mesmo, é nóis.
3: Você é esportista também?
1: Ele é, né? Pratica essas coisas que ele fazia de pegar mulher em outro país, amigo. Tem que ser um esportista de mão cheia.
2: Não, ela me usou como exemplo. Dá pra matar uma saudade no cara lá.
1: Tá vendo? E estamos aqui recebendo ele que entende tudo, tudo, absolutamente tudo de futebol. Já esteve em mais de 6 Copas do Mundo e vai falar sobre a nossa seleção, sobre o que está acontecendo com o Brasil e o futuro dela na Copa do Mundo de 2026. Mas antes, vamos dar uma olhada na nossa enquete do dia, que traz a pergunta, por favor, Marcelo Batista.
3: A pergunta, coisas que fazem um 30 a mais infartar, você responde pelo 11 972 21 1001. Tem aqui o Mauro Dantas falando, adolescente treinando em bando na academia.
1: Ele
3: falou que deveria ser proibido mais de 2 adolescentes juntos no mesmo espaço de treinamento.
4: Nossa, concordo com ele. Odeio. Né?
2: Coisa de velho, hein? Eu me incomodo com isso também.
4: Falam gritando, né? Que raiva. O Jorge Pereira, ele mandou o seguinte: amigo meu marcando churrasco pra domingo à tarde. Você quer confraternização ou quer acabar com o meu soninho, hein?
3: É verdade. Concordo com ele. Verdade. Marina Lins, quando eu sinto o cheiro de perfume muito doce, sobe logo, logo a minha taxa de diabetes.
4: Ai, que exagero.
1: Bom, eu quero saber o que é que você pode, o que te incomoda, o que é que te faz quase infartar. Você quer mais 30? Manda pra gente no 011 97221 1001.
4: A Chaline vindo no programa, por exemplo, um grande indício. Exato. Do Batista infartar.
3: O Valmir.
1: Só podemos com o Valmir.
2: Só pode 30 a mais?
1: Não, pode mais. Não, mais 30 não, é todo mundo.
2: Então mais 50, mais
1: 30. Isso, mais 30 tá geral.
3: Ó, você
2: quer
3: tá...
2: me matar do coração, perdão. Você quer me matar do coração? É quando eu chego num lugar com o Nego Zion, veio aqui comigo outro dia, o cara fala assim: oi, seu netinho, tá bom? Ele fala, é meu pai.
1: E eu já fico assim, fica irritado.
2: Ele fica irritado.
3: Tá vendo só, tá?
2: Seu vai levar pro seu netinho? Ele fala, é meu pai.
3: Boa, tá boa. Rodando sem óleo, hein? Quero avisar você que está ouvindo e assistindo a gente, daqui a pouco, às 16 horas, tem França e Noruega, né? Você vai acompanhar aqui com a TMC e à noite, a partir das 21 horas, tem Espanha e Uruguai, outro jogão.
4: Olha!
3: E na segunda-feira tem Brasil e Japão, a gente tava falando aqui do menino Ney. Você acha que o Ancelotti vai colocar ele de novo nesse jogo, no mata-mata? Nem nada.
2: Colocar vai, mas eu pensei que você ia perguntar como titular. Não, como titular ainda não. Ele encontrou um esquema bacana. Vocês repararam que até o Paquetá, a dancinha, até o Paquetá melhorou no último jogo? O que eu não gostei, o que me incomodou no primeiro tempo, era você ver o Paquetá e o Vini Júnior toda hora auxiliando o lateral esquerdo. Eu entendi que a Escócia, ele, não sei se foi estratégia, eu esperava que eles fossem usar mais o lado esquerdo desse ataque em cima do Danilo. Não, eles ficaram em cima do lateral esquerdo do Brasil. Aí o Vini Júnior voltou, teve uma hora até na parada da hidratação lá, que o Ancelotti falou alguma coisa pro Vini Júnior, aí ele parou de voltar tanto ali e começou a circular pelo meio. Tanto o gol de cabeça ele fez como uma espécie de centroavante. Não é aquela jogadinha manjada que ele vai pra esquerda, corta por dentro e bate de direito como ele fez o primeiro gol, né? Que é a marca registrada no Real. Então, eu tô percebendo que ele tá encontrando um jeito de todo mundo dar o seu melhor. Por conta daquilo tudo que a gente falou, o Brasil não teve tempo de preparação, ele trabalha com 1, 2 anos, os times que ele sempre preparou, que campeão de tudo, o Ancelotti. Então ele tá botando esse time pra ajeitar. Acredito que o Neymar talvez tenha um pouco, como eles falam hoje, não, a minutagem, né? Controle de carga, um pouco mais de tempo no segundo tempo contra o Japão. Mas titular ele não começa não. A tendência é manter esse mesmo time aí. Inclusive o Casemiro melhorou, né? O Casemiro melhorou do primeiro pro segundo.
3: Correu 200 metros a mais, né?
2: Correu os 300 metros a mais.
4: Mas falando... Eita, você tá de verde, peguei. Falando em parada de hidratação, o que você achou dessa novidade, hein? Você acha que é bom ou não?
2: Não, pro time de futebol, pra gente tá vendo, não. É bom para os patrocinadores, que tem mais pra rodar comercial. Você repara que todas as... Principalmente nos Estados Unidos, os caras adoram isso, né? Então, agora, não muda muita coisa, não. O que tiraram foi o seguinte, aquele negócio de substituição, lembra que um cara, ou então o Miguel, ai, minha perna, e o cara cai e todo mundo corre lá na beira, o técnico, isso aí também não pode mais. Não sei se essa regra FIFA vai valer pro Campeonato Brasileiro, entre algumas boas novidades que a gente tá vendo nesse Mundial. Mas, pô, o que que vai mudar isso daí, a parada de hidratação? Quando anularam o gol do Real Madrid, ó, do Vini Júnior, logo na sequência teve a parada de hidratação. A Escócia voltou melhor, cara. O Brasil tava num momento bacana, tipo quebra, que nem no vôlei, quando você vai sacar, aí o técnico perde tempo. Pô, você volta, já é diferente, quase sempre é assim.
5: Olha, eu concordo com você, se não há em outros esportes, por que trazer isso no futebol, não é mesmo? É. Tem que se averiguar. Agora, falando em futebol e falando em novidades, o Endrick é uma das apostas dessa Copa. Porém, por outro lado, o Ancelotti parece que não vai muito com a cara dele. O que tá rolando nas redes sociais é que o Ancelotti tem uma certa birra com o Endrick pra não colocá-lo como titular. Na sua opinião, é verdade
2: tem
5: isso?
2: Tem mesmo, tem. Teve uma treta no Real Madrid, logo que ele chegou, um tempo depois que ele chegou, bonitão, né? Ele chegou grandão lá, por conta de tudo, movimentação financeira e tal. Que na França já foi diferente, o técnico do Lyon fez o contrário. Então o Ancelotti diz o seguinte, você viu que o Rian voltava pra ajudar, tal. Ele entende que o Endrick não tem essa entrega. Ele valoriza muito isso. Eu acho bobagem. Eu penso que o marcador tem que marcar, o meio-campo tem que segurar ali e o atacante tem que estar sempre livre. Se meter uma bola, me incomoda quando eu vejo o Vini Júnior lá atrás, na linha defensiva. Quando espirra uma bola, você nunca tem, como tinha antigamente, um cara ali mais ou menos no meio do campo. Sempre ficava um. O futebol moderno põe todo mundo dentro da área quando tem um escanteio e tal. Até o cara chegar no meio do campo, cansou, e até chegar no outro gol e tal. Então não tem mais aquele... A não ser quando tá um contra-ataque bem treinado, que o Brasil ainda não tem. Tá treinando na Copa. Agora o Endrick, ele é livre. O Brasil tá treinando na Copa.
3: Que beleza, né? Eu vejo as outras seleções, até Cabo Verde, Haiti...
2: Costa do Mar...
3: São melhores organizadas em campo do que o Brasil.
2: Não, porque os caras estão há 3, 4 anos trabalhando com o mesmo grupo, velho. A gente ficou quanto tempo aí, ó?
3: Mas esse time é o mesmo da última Copa, praticamente. Tem 7 jogadores que perderam a última Copa.
2: Pô, mas então pega 5 caras da sua banda preferida e deixa eles 6 meses sem ensaiar e fala assim, vamos pra um show sexta-feira? Vamos, você vai tirar aquela mesma música, mas vai desafinar, o cara vai falar, sabe? É entrosamento, cara. O meu ídolo, o Federer, que é meu ídolo no tênis, ele falava, mano, pra chegar em primeiro lugar no topo, número 1, é terrível. Agora eu tenho que treinar o dobro pra me manter.
3: Então, mas aí não é culpa do técnico que fica convocando um monte de jogador toda hora fazendo teste, aí na abertura, no primeiro jogo do Brasil na Copa, ele vinha jogando com o time, aí no primeiro jogo da Copa ele bota o Igor Thiago, que nunca tinha jogado de titular, botou o Ibanez improvisado na lateral, é culpa do técnico então.
2: Mas você sabe quem que é o destaque da seleção da Austrália? É um menino de 22 anos que nunca tinha sido convocado pra seleção. Como é que é?
4: Canguru.
2: É
4: um canguru.
3: O destaque da seleção.
2: Ele tem 22 anos, ele era da base, ele nunca fez um jogo amistoso, o treinador viu uns treinos e falou, vou apostar nesse cara, ele é um dos destaques do time. Acertou, tudo bem.
5: Agora, mas a Austrália fazer isso, ela não tem compromisso nenhum
2: com a Copa. Não, sim.
5: A única felicidade do povo brasileiro é a Copa. A economia vai mal. A política vai mal, tudo vai mal. Aí tira o futebol da gente, ferrou com a nossa vida.
2: Mas o futebol da gente é aquela história de você fala assim, vai receber um parente, você não tem quase nada na geladeira. Aí vai receber um parente de fora que faz e anda pra você, você fala assim pro filho, ô Batistinha, vai lá no mercado, compra 1 quilo de carne boa, porque vem o tio Alfredo lá de São Paulo. Mas durante a semana você tá assim, então o futebol a gente usa pra isso, porque, sabe, é um monte de outra coisa. Você falou do técnico. Quanto tempo o Ancelotti é técnico do Brasil?
3: Um ano e meio.
2: Preparar um time pra uma Copa do Mundo é um ano e meio?
3: Se o cara é bom, que nem falam que ele é bom, tem que preparar em um ano e meio.
2: E onde joga a maioria dos nossos jogadores?
3: Na Europa. E ele não tá acostumado com o futebol europeu? Ele já devia ter um padrão de jogo, esse time.
2: Esse cara não teve. Eu não tô defendendo ele, não, que eu queria lá o Fernando Diniz ou então até o Dorival.
3: Se fosse o Fernando Diniz, ele não tinha ido nem pra Copa.
2: Com o desempenho
3: que o Ancelotti teve nos jogos amistosos o ano passado. O Diniz não tinha ido nem pra Copa.
5: Posso ser
3: o Dorival,
5: ser
3: a mesma coisa. E outra coisa que eu quero falar, esse Endrick não é nada disso, é mais um dos enganadores superestimados
5: do futebol. Não, o menino é bom.
3: É um Gabriel Jesus mais forte. Anota aí.
5: Discordo completamente.
2: Eu também.
5: Isto é uma pantomima.
3: Anota aí.
5: Isto é uma pantomima, uma patuscada de Marcelo anota Batista.
3: Aí, anota aí, o Carlo Ancelotti, sabe de coisas que a gente não sabe.
5: Que isso?
3: Não jogou no Real Madrid com ele, agora na seleção tem pouca chance.
2: Sem por que o, seu Batista, por que o técnico do Real Madrid falou assim, eu quero o Endrick de volta hoje.
5: Agora.
2: Agora.
5: Você vai ver,
3: é bom. Você vai ver se ele vai performar
4: ele no Real Madrid. Ele é bom até casado, você acha que no campo ele não vai ser?
2: Técnico de futebol, supra-sumo ou não, todos eles têm algo em comum, a teimosia. Por exemplo, Tele Santana foi injusto com jogadores nas nossas seleções. Você acha que o Alex Cabeção e Djalminha não tinha que ter disputado a Copa do Mundo?
3: Sim, mas então, o Endrick...
2: Não, peraí.
3: Você tá comparando o Djalminha com o Endrick?
2: Não, eu tô falando em épocas diferentes. O Endrick ainda é um moleque, você não sabe daqui a 3, 4 anos.
3: Não vai dar nada. Anota aí.
2: Vamos apostar meu carro velho no seu?
3: Anota aí.
4: Ele vai ser o novo.
3: É que eu não tenho aqui, tem um podcast que eu fui acho que foi mais de um ano e pouco, naquele podcast... Eu cheguei, quando o Endrick foi pro Real Madrid, eu vou pegar essa gravação, eu falei, o Endrick, ele vai pro Real Madrid, ele não vai jogar, porque não é tudo isso, não vai dar um ano, ele vai ser emprestado. O que
5: aconteceu? Tá bom, Chalini, tá bom, entendemos, beleza.
3: Pra
5: tá bom.
3: Enganador, mais entendi. Um desenganador.
5: Não é, ó.
4: Não é.
3: Não tem, Brasil não claro tem mais jogador fora de série.
2: É ele vai gritar gol de Endrick tá na bom. Copa do então Mundo ainda.
5: Vamos ver, então. Vamos ver, fazer então. Uma aposta, então. Aqui no Sobremesa, a gente leva a sério. O compromisso com quem nos ouve é muito
3: vamos
5: sério.
3: Vamos ver.
5: Marcelo Batista, o que você gostaria de apostar? Caso entre que seja uma boa, uma belíssima revelação da nossa seleção
3: não,
5: brasileira.
3: Quero ver, igual os caras comparando, não, é melhor que o Ronaldo, é o novo Ronaldo.
2: Não, quem falou isso? Quem falou
3: o Neto
2: isso?
3: Falou.
2: Não, um monte de
5: não, o Neto.
2: O Neto é brincadeira.
3: Não, mas todo mundo, a imprensa, você, a imprensa marrom, lembra?
2: É, não.
3: A imprensa marrom. A imprensa baba, o Endrick é maravilhoso. Nunca achei nada, que jogando no futebol brasileiro.
2: O Estevão, eu acho que joga mais do que ele.
5: Vamos jogar partes. Ó, você que nos ouve, você tem a sua opinião.
3: Eu sei que vão meter o pau em mim. E o Neymar joga mais que o Ronaldinho Gaúcho.
5: Não estamos aqui pra...
3: O Neymar jogou mais que o Ronaldinho Gaúcho.
4: Você é maluco. Você é do Batista. Não, é o
5: seguinte, respeitamos todas as opiniões, menos a do Batista.
3: Na época boa, na época do Neymar, Barcelona e no Santos, jogou mais que o Ronaldinho Gaúcho. Em termos de genialidade...
4: Não, ele voa.
2: Não, ele é um, amigos, ele é um gênio também, mas o Ronaldinho foi um pouco melhor
5: aqui. Como é que a gente vê se um jogador é bom? Se ele entra no campo e dá conta do recado. Vou dizer de uma pessoa leiga no futebol. O Endrick entrou e fez gol. Isto não é bom? Isto não é bom? Não,
2: claro então, que é ótimo.
3: Mas
2: é
3: aí,
2: ótimo.
3: Na Copa do ano passado, na última Copa, o Pombo fez um gol de voleio. Ah, e o Pombo, a nove é minha. Depois sumiu.
5: Você tá nervoso de enganador. Demais. Calma, olha só.
3: O futebol brasileiro só tem enganador. O último craque que surgiu no fora de série no futebol brasileiro foi o Neymar, que jogou 10 anos sozinho e acabou. Não tem mais ninguém.
5: Você tá tirando o Pato, que jogou muito
3: bem.
5: O Pato.
3: Não, agora eu vou embora. Você falar que o Alexandre Pato foi um ótimo jogador.
2: Ele foi um bom jogador, mas craque não, cara.
5: Não, mas não tô falando de craque, tô falando Lazareto. De um bom jogador. Teve não, outro
3: bom
5: também.
3: Jogador tem um monte. É igual esses caras que vêm da Europa pro Brasil, todo mundo acha craque.
2: Fim de feira.
3: Os caras vêm jogar o futebol brasileiro é nivelado por baixo, só tem perna de pau. Aí vem um cara que joga um pouquinho melhor... Né? Igual os corintianos falam do Memphis Depay, outro enganador. Tá lá no banco.
4: Chama
3: na
4: a costureira que o Batista tá perdendo a linha.
2: O Memphis Depay com o Neymar pra seleção brasileira hoje e o Memphis Depay pro Corinthians, rapidinho. A abertura e visibilidade que o Memphis Depay tá dando pra esse time do Corinthians lá fora é uma coisa impressionante.
3: É mesmo? Isso é interessante. Virginia, então, não, Corinthians. Contrata a Virginia, se quer visibilidade.
5: Ela tá desempregada agora, hein?
2: Amigo, estamos falando de jogador de futebol. Ela não faz gol de bicicleta, ela não é midiática lá fora. Pô, você vê o holandês cantando o hino do Corinthians e falando, vá Corinthians.
3: Ah, agora vai.
2: Tudo bem.
3: Só tem holandês.
2: Beleza.
4: Vai Corinthians.
2: Beleza. E outra coisa, o tanto de camisa que esse cara tá vendendo por aí uma coisa...
5: Tá ajudando na dívida do Corinthians.
2: Não, aí não tem jeito. Aí você você apelou.
4: Não, agora eu não gostei
2: agora
4: também.
2: Agora sou eu.
3: Mas pra não jogar, então, contrata o Ibra. O Ibramovic pra vir pro Corinthians, ele fica só no banco e vende camisa pra
2: cacete. Agora, pergunta pro flamenguista, vocês não têm uma dor danada quando o presidente do Flamengo na época não apostou no Corinthians, aliás, no Ronaldo, como o presidente do Corinthians da época apostou no Ronaldo. Ronaldo veio, ganhou não, título e mas... tal, e chamou atenção. Não, mas precisa, aí, velho.
5: Aí o Flamengo tá tinha o Obina, por isso.
2: O Flamengo tinha quem?
5: O Obina.
2: Aí não queria o Ronaldo. É. Não, eu tô falando de jogada de marketing. Não tô falando se o jogador esse, aquele, é melhor. Nada disso. O senhor que tá falando. Eu tô falando do Memphis ter vindo pro Corinthians, foi uma beleza. Acho um absurdo que pagam pra ele, aí já é uma outra história. Agora, você falar que o Endrick não joga nada, não, pelo amor não de
4: falei,
2: Deus, né,
4: meu? O Batista é mal amado, ele tá falei. Assim porque o Endrick usa até esparadrapo na Aliança, porque é o último
3: eu
4: romântico.
3: Eu não falei que ele não joga nada, é um bom jogador e só. O Brasil não pode depender de Endrick pra ser campeão do mundo.
2: Não, esquece. Mas não é, mas é um não. cara que... Pô, e o Rian que chegou ontem é o cara que vai salvar a pátria?
3: Também não.
2: O técnico tem birra com o Endrick, a gente sabe disso.
3: Também não.
5: Ninguém vai salvar a pátria então, Batista.
3: É igual aquele outro, o único que pode salvar a pátria Neymar. É o menino Ney.
2: Eu também acredito. É o único. Não, mas ele não joga sozinho, não é tênis, né, velho?
3: Sim, então.
2: Ele não joga
3: mas
2: sozinho.
3: Mas é o único que pode fazer a diferença, dar uma metida de bola num momento difícil do jogo, igual quando ele fez com a Croácia.
2: E o Vini Júnior, então, também é fumacinha pra você?
3: Vini Júnior, nessa Copa, ele tá iludindo o torcedor brasileiro. Você vai ver agora.
2: Pô, o cara fez quatro
5: viramos
2: gols. Quem
5: que é o gol dessa de seleção? Ninguém. Momento de hidratação.
3: Eu não estou falando. Eu estou falando.
5: Tem o papo de craque primeiro tempo. Papo de craque segundo tempo. Viramos o papo de craque. Momento de hidratação.
2: Prorrogação.
5: Entendeu? Prorrogação, entendeu?
3: O Vini Júnior é um jogador que não é confiável. É um maréia.
4: Ah, isso é
3: uma maréia.
4: Coitado
2: Vini Júnior. Amigão.
3: É não, maréia.
5: Respeita o Vini Júnior, que eu tenho uma curiosidade. O meu irmão fez peneira com o Vini Júnior.
4: Fez o
5: meu
4: quê? Irmão,
5: peneira.
4: O que é peneira?
5: Peneira
3: quando seu irmão já faz o que hoje?
5: Meu irmão, ele é ator.
3: Então, tá vendo aí, ó? Vini Júnior, você podia ser ator.
5: Mas o meu irmão, ele joga. Sabe o quê? Meu irmão é realmente a história. Juro por Deus, meu irmão era um grande jogador de futebol. Fez peneira, passava direto e tal. Se acidentou, machucou o joelho.
4: Ah, nossa, eu já conheci uns 30 boys que falam a mesma coisa. Nossa, jogava no Corinthians,
5: eles são amigos
4: o
5: até hoje. Meu irmão e o Vini Júnior são amigos. Participaram da mesma peneira.
3: Eu
5: vi o Vini Júnior jogando.
3: Eu sei.
5: Vivo com peneira.
3: Eu sei do que eu tô falando, que eu já estive lá dentro das quatro linhas, já joguei
2: futebol muito. Eu só pergunto uma coisa pro senhor. Quem é que é o bom da seleção brasileira hoje? Não adianta falar que ninguém presta.
5: Bom, Neymar.
2: Não, peraí.
3: O bom.
2: Tirando o Neymar. Nós estamos numa Copa do Mundo, não adianta falar, não vale nada. Porque você tá gritando gol quando o time faz, que eu escutei lá na sua casa o grito que você deu no terceiro gol.
3: Um cara que eu acho que pode, que é maloqueiro, que eu acho que é um cara que tem a cara da seleção brasileira que a gente precisa, é o Luiz Henrique. Mas não tá jogando. Porque pra jogar Rafinha, eu teria colocado no lugar do Rayan lá, ou teria colocado pra jogar quando o Rafinha saiu, o Luiz Henrique.
2: Eu também esperava o Luiz Henrique, cara. O Luiz Henrique tá. Outro que eu também acho que não tá. Falam tanto, Martinelli e tal. Fala, pô, um baita um bom jogador e tal, mas ainda não vi.
3: Aliás,
2: não vi ele chover na seleção brasileira.
3: O Rafinha falaram que acho que deram uma limpada na grana dele.
4: Ah, é?
3: Falaram.
4: O pai dele, né?
5: Não, foi o Vampeta que falou isso.
3: Né?
5: O Vampeta trouxe essa informação.
3: É,
5: mas... Não leve tão a sério.
3: Não, mas falaram que teve um problema com o pai e essa coisa.
5: É, de... A gente vai trazer isso aqui.
2: Já que você falou da fofoca. Perdão. A fofoca, já que você tá falando, é o seguinte. Ele botou o pai, o sogro dele, como diz a fofoca. A lenda, gente. É o que tá correndo aí na internet, qualquer um pode ver. Que botou o cara como procurador e tal. Sim. E o cara, aí ele precisou comprar uma casa de 10 milhões de euros lá em Barcelona. Barata. Quando ele foi ver, o cara falou assim: 10 milhões de euros? Esse cara fala como se fosse um fisquinho. Aí o cara falou: não, senhor, não tem dinheiro todo. Como não tem? Aí foi ver, o cara tinha limpado ele.
4: É, a Larissa Manoela até adicionou ele no Instagram pra tocar uma ideia.
2: Limparam ele.
5: Força, Rafinha, estamos juntos. A gente vai abrir uma vaquinha pro Rafinha.
2: Sabe quanto ele ganha por mês? 10 milhões de reais.
5: Tá.
2: Coitado, tá
5: precisando, talvez, né?
3: E daqui a pouco, acabou a sobremesa. Daqui a pouco você fica ligado na TMC. Que tem um jogaço, hein? Tem um Haaland em campo, Mbappé, Noruega versus França. A TMC transmite 16 horas, a bola rola. E à noite, outro jogaço, né? Uruguai e Espanha.
5: Vai ser jogão.
3: Uruguai e Espanha.
5: Vão ser dois jogões que você pode acompanhar aqui na TMC. Inclusive, você pode participar dando a sua mensagem, o seu palpite, cornetando, fazendo o que você bem entender. Basta mandar mensagem para o WhatsApp exclusivo da TMC Esporte. 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
3: Aliás, eu tô ao vivo aqui, tô vendo pela Cazé TV. Tá atenção. Vivo? Tá ao vivo na Cazé TV. Cazé TV, segunda-feira. Já saiu a escalação. Ancelotti já divulgou o time que vai enfrentar o Japão na próxima segunda-feira, às 14 horas. Exatamente com É na Cazé, ao vivo. Tá na Cazé, ao vivo. Bom, pode soltar a escalação do Brasil, por gentileza, Humberto em primeira
6: Silva,
3: mão.
6: Cleberson, Emerson e Vampeta, meia atacantes. Ronaldinho Gaúcho, Juninho Paulista e Kaká, Cantes, Edilson, Denilson, Capetinha, Rivaldo, Denilson, Luizão show. E Ronaldo Nazário.
3: Aí, Ronaldinho Fenômeno. Ronaldo Fenômeno ao vivo na Cazé, a escalação. Você viu a voz? Não tinha Batista, Batista aí.
5: Mas isso é impossível, Batista.
3: Por quê?
5: Porque o Vampeta, o Kaká, Ronaldinho, eles jogaram em 2002. É
3: mas
5: impossível.
3: Mas tá ao vivo na Cazé.
2: Você tá falando que os caras estão atrasados?
5: A Cazé
2: é
5: tem delay.
3: Ah, é? Aquele atrasinho?
5: Aquele atrasinho, não, você tá errado. Não vai assistir pela Cazé TV porque tem delay. Na TMC, eu sei, aqui não tem delay.
3: Ah,
5: por
3: é?
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2: E... sabe o que o Batista me falou?
3: É.
2: Que o Haaland também é um jogador comum, mais ou menos.
3: Não, o Haaland é fazedor.
4: Ele falou. Faltava,
3: não, viu? Não dá. O Haaland também. Ele é fazedor de gol, mas não é craque. É tipo esses Lewandowski, tipo o outro lá, o Klose.
2: Outro dia o Neto...
3: O Klose da Alemanha.
2: Não, que até... então. Você citou o Neto falou assim... O Haaland é um jogador comum, ele só sabe fazer gol.
3: Não, é um gol, é a emoção do futebol, mas também não é um craque.
2: Não, mas é o cara que faz gol.
3: Sim, sim.
2: Mas precisa do cara que faz
3: Brasil
2: gol. É por isso que eu digo, o Ronaldinho Gaúcho dava show, fazia aquilo tudo e fazia gol pra Dedéu. De falta, de pênalti, carretilha.
3: E o Ney?
2: Entendeu? Que o menino Ney também, outro baita.
5: E tá... faz umas festas.
3: Quem que é o artilheiro da seleção da história?
2: Menino Ney.
3: Então, pronto.
5: Então, amigos, eu quero agora, para infelizmente encerrar o nosso programa de hoje, eu quero os palpites. Eu quero saber quem é que vocês acham que vai levar melhor. Claro, obviamente, Brasil e Japão, mas quanto? Valmi Jorge, Pretão.
2: 2-0
5: Brasil. 2-0
2: Brasil.
5: Muito bom, Batista.
3: 1-1.
5: É verdade, mas pode ser.
3: Eu acho que vai ser um
4: eu acho que vai ser 2-2, porque os japoneses vão tentar se vingar, porque a gente bota cream cheese no sashimi aqui.
5: Eu acho que vai ser 2-1.
3: Eu acho que vai ser 1-1 e nós vamos inaugurar a eliminação no 16-avos.
2: O Calil tava ouvindo o Calil antes, vindo pra cá, ele tava lembrando, né, que o Japão nas eliminatórias não tomou nenhum gol. Nenhum único gol. E aí, nesse amistoso que o Brasil abriu 2-0, você viu que eles foram lá e viraram pra 3-2, tal, tal, tal. Mas nesse jogo eles não vão. Eles vão tomar dois gols e não vão fazer nenhum no Brasil.
4: Ah, eu quero ver no Japão o Sugawara, cara.
3: Manda ver aí os jogadores aí. Os nomes curiosos aí, se você tivesse lá como repórter dentro do campo, como é que faria aí?
2: Aquele meio-campista marroquino, por exemplo, que bate uma bola. Eu ia falar só Bilal o nome dele.
3: Bilal?
2: Bilal El Canus, né? Bilal. O Santos trouxe um jogador Bilal, mas era tão ruim que esse Bilal do Santos entrou.
3: Vai que nós estamos sem tempo. Lateral do Japão.
2: Sugawara.
3: Atacante, o lateral da África do Sul.
2: Kolisi Moudaoui.
3: Kolisi Moudaoui. Na França, quem que é o atacante da França?
2: Mateta.
3: Na Bélgica, temos um atacante muito bom também, Valmir.
2: O Jeremy Doku.
3: Esse é bom, hein, rapaz?
2: Se tivesse um apóstrofe ali, ia piorar ainda, né?
3: Olha, pela primeira vez na Copa, Curaçao. Qual é o lateral de Curaçao?
2: Xerel Floranus. Não, ele tem um acento. Xerel Floranus.
3: E o zagueiro da Espanha que sempre entra?
2: É o Pau Torres.
4: Amigos... Então vai ter Mateta e Pau Torres hoje?
5: Vai ter. Hoje vai ter Mbappé e Pau Torres. Amigos e amigas, a gente vai encerrando por aqui o nosso programinha de meu Deus. Mas ó, sobremesa volta terça-feira, tá bom?
3: Que terça? Você volta terça, só você.
4: Eu volto
5: terça. Então tá, sobremesa, tem mais sobremesa pra você acompanhar. Muito obrigado pela sua audiência. Um beijo, um queijo, fique com Deus e até breve. Tchau, pessoal.

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6: Muito boa tarde para você que tá aqui comigo na Rádio Uber TMC. E hoje nós vamos continuar a falar sobre o novo programa do governo federal, Move Brasil, que é uma linha de crédito voltada para motoristas de aplicativo e taxistas que vão poder adquirir veículos novos com condições especiais. Na entrevista de hoje, vamos bater um papo com o Marcelo Gomes, diretor de clientes pessoas físicas no Banco do Brasil. Ele vai explicar pra gente como funciona essa linha de crédito. Como vai, Marcelo? Bom ter você aqui na Rádio Uber.
7: Boa tarde, Rodrigo. Eu que agradeço o convite. É um prazer estar aqui na Rádio Uber para conversar mais sobre uma iniciativa que pode trazer mais oportunidades para motoristas parceiros que desejam adquirir um veículo novo.
6: Para começar, Marcelo, uma pergunta que certamente os motoristas vão fazer e que interessa muito, né? O que os motoristas parceiros podem esperar dessa parceria da Uber e do Banco do Brasil no programa Move Brasil?
7: Rodrigo, os motoristas parceiros da Uber poderão contar com benefício adicional, fruto da parceria entre a Uber e o Banco do Brasil, que complementa as condições já oferecidas pelo programa Move Brasil do governo federal.
6: Que ótimo, né? E Marcelo, quais são esses benefícios adicionais para os motoristas parceiros e o que eles precisam fazer para ter acesso a eles?
7: Na prática, o Banco do Brasil poderá subsidiar até 3 parcelas em dia do financiamento ao longo do contrato. O modelo é simples. A cada ano, o motorista paga 12 parcelas em dia e o banco poderá acreditar no cashback condicionado a uma média mensal de 240 viagens na Uber. Para ter esse acesso, é necessário financiar um veículo novo pelo Banco do Brasil, manter as parcelas em dia e alcançar uma média mínima de 240 viagens por mês pela plataforma da Uber. É uma forma de tornar a compra do carro novo ainda mais acessível para os nossos parceiros e parceiras. Todas as regras e condições estarão disponíveis nos canais oficiais do Banco do Brasil. Além disso, Rodrigo, os motoristas poderão tirar dúvidas diretamente nas agências ou conversar com representantes do banco que estarão presentes nos nossos GLs, os centros de atendimento da Uber. A ideia é oferecer orientação e suporte para que cada motorista entenda as condições do programa e avalie a melhor forma de participar.
6: Muito bem. Agora, Marcelo, me responde uma coisa. Quais serão os principais diferenciais em relação às opções já existentes no mercado?
7: Boa pergunta, Rodrigo. O programa Move Brasil já traz condições muito atrativas. Permite o financiamento de veículos novos, incluindo incluindo modelos elétricos, híbridos, flex ou etanol, no valor de até R$ 150.000, com prazo de pagamento de até 72 meses, incluída a carência de até 6 meses, e taxa de juros 0,91% ao mês para mulheres e 0,99% ao mês para homens. A simulação e a contratação do financiamento pode ser realizada tanto nas agências como no app do banco, proporcionando orientação, assessoria financeira, conveniência e comodidade aos clientes. O grande diferencial para os motoristas parceiros da Uber é que, além desses benefícios, eles poderão contar com uma vantagem adicional oferecida pelo Banco do Brasil. Ao manter as parcelas em dia e atingir uma média de 240 viagens por mês na Uber, o motorista poderá receber um cashback na conta corrente. Na prática, funciona assim. Você paga 12 parcelas em dia e o banco poderá acreditar um cashback na conta corrente. É um benefício que ajuda a reduzir o custo total do financiamento e torna a conquista do carro novo ainda mais acessível para quem trabalha com a Uber e é cliente do Banco do Brasil.
6: Beleza! Para terminar, Marcelo, como essa parceria contribui para o ecossistema de mobilidade?
7: Rodrigo, essa parceria gera benefícios para todo o ecossistema de mobilidade. Ao facilitar o acesso a veículos novos, contribuímos para a renovação da frota e incentivamos a adoção de modelos mais modernos e eficientes, incluindo veículos flex, híbridos e elétricos. Isso significa mais economia e segurança para os motoristas, uma melhor experiência para os usuários e uma circulação de veículos menos poluentes nas ruas, contribuindo para uma mobilidade urbana mais sustentável.
6: Ok, tudo bem explicado. Eu conversei aqui com o Marcelo Gomes, diretor de clientes pessoas físicas no Banco do Brasil. O Marcelo falou para nós sobre o programa Move Brasil do governo federal em parceria com o Banco do Brasil. 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

diferente, alegre, irreverente e acima de tudo, o mais gostosão do reto esportivo brasileiro. É, meus amigos, são as emoções da 23ª edição da Copa do Mundo. Este ano, Estados Unidos, México e Canadá. E a coisa, ó, vai afunilando. A partir de domingo é mata-mata, morreu. Perdeu, vai pra casa, sim, senhor. E hoje, o local é o Boston Stadium, palco do jogo de logo mais às 16h, horário de Brasília, 15h, horário local, onde a mortadelinha vai rolar na machota pra Noruega e França, meu amigo. É a terceira e última rodada na fase de grupo da competição. Noruega e França, ambas as seleções com os mesmos números de pontos, ou seja, 6 pontos. Foram 2 jogos, 2 vitórias. E os azuis, a equipe francesa, tem um saldo maior em relação aos noruegueses. Segundo a mídia mundial, esse pode ser o melhor jogo da primeira fase da Copa. De um lado é Mbappé, do outro Haaland. Expectativa de um jogão de bola no Boston Stadium. E ó, o chão vai tremer, o bicho vai pegar. É hoje que o filho chora e a mãe não vê. É jogo pra chacoalhar o limoeiro lá em Boston. O bicho vai esquentar o caldeirão, vai ferver, vai ferver. Noruega e França, e este é o jogo, amigo torcedor do Brasil, que você vai acompanhar em todas as suas emoções do microfonaço forte, fortíssimo da TMC, arrebentando a boca do balão para um Brasil de audiência, no ar, futebol.

0: parar uma dessas equipes aí. Então vai acender na sua velinha que não faz mal pra ninguém. A partir de agora, nós queremos que você aí do outro lado seja o ouvinte mais bem informado do rádio brasileiro. Vamos girar os primeiros destaques, as primeiras informações, começando pela seleção norueguesa. Alô, alô! Boa tarde pra você, Gustavo Soler!
1: Tudo bom, Melo? Grande abraço pra você e para todo mundo ligado no potente microfone da TMC. Eu vou ter que ser o chato da história. Você fez todo um discurso, toda uma narrativa, mas o técnico Solbakken da Noruega tremeu na base. Foi pipoqueiro.
0: Como assim?
1: Time reserva contra a França. Tinha a chance de passar a França hoje, virar o líder do grupo, mas pipocou. Colocou o time inteiro reserva. Haaland no banco, Sorloth no banco, o Odegaard nem relacionado foi para a partida. Então hoje a Noruega vem com o reservaço para este duelo contra a França.
0: Então, meus amigos, aquela expectativa de ser o melhor jogo da primeira fase da Copa do Mundo, descarte aí, hein? Aí eu prevejo uma goleada da França em cima da reservaiada aí da seleção da Noruega, hein? É bom dizer, daqui a pouco o Scott vai trazer aí, me parece que o Brasil nunca venceu o selecionado norueguês, que escolheu aí o caminho mais fácil, né? Já largando de mão aí, já praticamente entregando a partida pra França, é claro, a bola ainda vai rolar, pode acontecer de tudo, mas pelo menos é isso, né? Os reservas da Noruega não farão frente aos franceses que vêm aí com força máxima ou não também, hein, Soler?
1: A França vem com força máxima, Melo. Continua com o quarteto ofensivo com Olise, Dembélé, Kylian Mbappé e hoje com o retorno de Désiré Doué. Mas com o time reserva da Noruega em ação, você pode narrar um fato histórico. Você pode narrar Kylian Mbappé virando o artilheiro da Copa, pelo menos até o fim do jogo de hoje, porque ele pode ultrapassar Lionel Messi caso ele marque 3 gols. A baixa mais importante da França, é claro, o técnico Didier Deschamps, infelizmente não está na partida, está no funeral da sua mãe, não comparece ao jogo de hoje, mas será substituído pelo seu fiel escudeiro, o Gil Stéphane, que desde 2009 trabalha com o Didier Deschamps, trabalhou com ele no Olympique de Marseille, e quando ele assumiu a seleção francesa, o Stéphane era o seu auxiliar e desde então faz parte desse projeto. São 181 jogos da dupla Deschamps e Stéphane, então é claro, o auxiliar técnico Stéphane também conhece muito bem essa seleção francesa, que busca a primeira colocação do grupo e o Mbappé busca ultrapassar o Messi no jogo de hoje.
0: Aí assim que se leva uma Copa do Mundo a sério, né? Colocando aí os titulares, não o que vai fazer a Noruega, que vai jogar, repito aí, com as reservas e deve levar uma lapada na muleira. Daqui a pouquinho, em Boston, Noruega e França pela última rodada da fase de grupos da competição. Grupo I, Senegal e também a seleção do Iraque já se foram, né? Já foram dessa pra melhor. É isso, né? Meu caro Lucas Escócio, boa tarde pra você. Ou alguma dessas equipes ainda pode biscoitar aquela terceira vaga. Fala, meu caro Escócio.
2: Fala, Ricardo Melo. Um abraço a todos ligados aqui em mais uma jornada esportiva da TMC. Melo, não é bem assim. Ainda há chance, ainda há esperança. Tanto Senegal quanto Iraque ainda podem pintar no mata-mata por conta desse novo sistema, desse novo formato que a FIFA implementou para a Copa do Mundo FIFA 2026. Ambas equipes perderam seus dois jogos. Perderam.
0: Quer dizer, tem rosca, tem zero.
2: Tem zero. Zero pontos.
0: E ainda pode se classificar.
2: Senegal, no momento, a partida vai acontecer de forma simultânea. O plantão esportivo vai estar ligado nessa partida entre Senegal e Iraque. Mas, no momento, como é que está o grupo I? Senegal com 0 pontos e menos 3 de saldo. Iraque com menos 6. A chance maior fica para Senegal por conta do saldo. E Senegal precisaria simplesmente subir um pouquinho esse saldo para pintar entre os 8 melhores terceiros colocados. Isso lembrando que ainda tem mais 6 grupos para jogarem. Ainda hoje teremos a disputa do grupo H, a disputa do grupo G e amanhã teremos a disputa do grupo J, K e L. Então assim, ainda é possível, é necessário vencer e vencer bem o Iraque e Senegal que se classificar. Agora o Iraque precisaria meter uma goleada histórica para poder abaixar esse saldo de gols negativos, tá? No momento com menos 6. A gente já tem aqui alguns dos confrontos que você vai poder ver na Copa do Mundo a partir do 16 oitavos de final. Já temos marcado África do Sul e Canadá no dia 28, ou seja, no próximo domingo. Holanda e Marrocos no dia 29, Estados Unidos e Bósnia no dia 1º e no dia 29 também, na segunda-feira, Brasil e Japão. Esses são os confrontos por hora já definidos no 16avos de final. Ainda hoje teremos mais confrontos e aí só amanhã depois da última partida que será entre Jordânia e Argentina, você acompanhará aqui na TMC, teremos de fato o 16avos de final completinho e aí é mata-mata, Melo. Aí não tem pra ninguém.
0: É isso, Noruega e França vão jogar daqui a pouquinho em Boston. 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
0: Muito bem, Noruega e França, França e Noruega vão jogar daqui a pouquinho e comentarista destacado para esse jogaço de bola, Copa do Mundo, meus amigos. É ele, é nosso e o Boi Não Lambe, Bruno Bovinho, Dentinho, craque Dentinho. Dentinho, o Solé trouxe agora há pouco as informações, né? Enfim, a expectativa era imensa em relação ao baita jogo, mas a Noruega já classificada, né? Vai poupar, vai jogar só com as reservas, mas isso pode animar ainda mais o Mbappé, que está 2 gols do Messi, que tem 18 gols, e o Messi, ainda nessa edição da Copa do Mundo, se tornou, pelo menos por enquanto, o maior artilheiro de todas as Copas. Fominha do jeito que o Mbappé é, no mínimo ele vai ter querer guardar uns 3, é ou não é? Boa tarde pra você, Dentinho.
4: Boa tarde, meu amigo Melo, boa tarde, Solé, boa tarde, Luquinhas, é uma honra fazer mais um jogo de Copa do Mundo com vocês. Nessa grande partida, Noruega e França, tenho certeza que vai ser um grande jogo, oportunidade pros reserva aproveitar, que não vinha jogando, jogaram água no chope, né? Queria que jogasse o titular, mas não vão jogar, então tenho certeza que vai ser uma grande partida mesmo assim, porque a equipe da Noruega é uma equipe que ataca muito, que joga muito, tanto a equipe da França, e uma grande oportunidade pro Mbappé, né? Distanciar na artilharia da Copa do Mundo aí, ele é fominha, ele quer jogar, ele é o homem gol da França, então eu tenho certeza que vai ser um grande jogo, ele tem tudo para aproveitar essa oportunidade e continuar aí buscando a artilharia de todas as Copas do Mundo.
0: Tá aí, Dentinho, ao nosso lado, para Noruega e França, bola vai rolar a partir das 4 da tarde, horário de Brasília, 3 da tarde, horário local, TMC Copa para você!
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0: Vamos saber da nossa seleção que só tá treinando segunda-feira, 2 da tarde. Anote aí na sua agendinha, amigo torcedor do Brasil. Segundona, 2 da tarde, horário oficial de Brasília. A seleção brasileira vai pegar a japonesa. Ontem eu fiquei decepcionado, futebol do Japão muito abaixo do que estava sendo apresentado nas 2 primeiras rodadas da Copa. Ontem ficou devendo, mas enfim, já sabemos que vamos encarar a equipe nipônica. Vamos falar mais da seleção camarinha, seleção brasileira, Marco Belo. Fala, Belo!
5: Fala, meu caro Ricardo Melo, pessoal da Jornada Esportiva TMC. Hoje a seleção brasileira se representou aqui no CT de Morningstone, em Nova Jersey, depois da vitória 3-0 sobre a Escócia na última rodada da fase de grupos da Copa do Mundo. Próximo adversário, segunda-feira, é o Japão. Hoje, no treinamento, só 3 dos titulares que iniciaram a partida contra a Escócia foram a campo. O Ryan, o Vini Júnior e o Douglas Santos. Os outros atletas ficaram na parte interna fazendo o tal controle de carga. Hoje à tarde conversaremos no hotel The Ridge, onde está hospedada a seleção brasileira, com o atacante Ryan. E é claro que na programação TMC você ouvirá a palavra do jogador do Brasil, Melo.
0: Muito bem, daqui a pouco o Marco Belo volta com mais informações para ouvir o Ryan, que deve ser titular, né, Dentinho? na próxima segunda-feira diante do Japão. Ficou de bom tamanho a seleção japonesa aí na fase de 16avos de final. O Japão que estava vindo bem e tal, eu repito aqui, ontem eu não gostei, apesar do empate com 1-1 com a seleção sueca, eu acho que o Japão foi muito abaixo, mas já sabemos que o Brasil vai encarar aí, e muito possivelmente, o Ancelotti, após 15 jogos comandando a seleção brasileira, Dentinho, vai repetir a equipe pela primeira vez na sua, sobre a sua gestão, né? Enfim, isso é um ponto positivo em relação à seleção japonesa. Você acha que dá pra fazer frente? Já são favas contadas? Ou é meio a meio, hein? Na hora de rachar lá, na hora que entrar em campo, a seleção brasileira que vai, ou melhor, a seleção japonesa que durante os anos vai evoluindo, né? Nunca passou de umas oitavas de final, mas me parece que também é a melhor geração. Você espera o quê, Dentinho?
4: Melo, eu tô com você. Ontem a equipe japonesa, pra mim, decepcionou. Eu achei que ia fazer um jogo mais duro. Acho que o Ancelotti achou a seleção ideal para ele, né? Os jogadores ideal. O Rayan tá vindo muito bem, gostei dele muito em campo. O Matheus Cunha voando baixo ali, pressionando bastante, jogando muito. Então eu gostei da seleção brasileira. Então acho que ficou de bom tamanho a equipe japonesa. Acho que a equipe brasileira se acertou. Estou muito confiante com a nossa seleção. Acho que é 70-30. A equipe do Japão não é uma equipe boba, mas o Brasil, o pessoal tem que respeitar a equipe brasileira, a única equipe campeão 5 vezes do mundo. Então eu tenho certeza que a nossa equipe vai se comportar muito bem e vai passar de fase.
0: Muito bem, tá aí o nosso Dentinho, TMC Copa pra você!
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0: Muito bem, vamos dar uma pausa nas informações da Copa do Mundo, porque tem informação importante do jornalismo TMC com a repórter Pietra Mesquita. Boa tarde para você, Pietra.

0: que nos acompanha aqui na programação da TMC. Pois é, notícia aqui de última hora. O Líbano, Israel e os Estados Unidos assinaram um acordo de paz, tá? Os três países assinaram nessa sexta-feira esse acordo quadro para cessar as hostilidades na região. O acordo, ele foi anunciado pelo secretário de Estado dos Estados Unidos, Marco Rubio, após negociações em Washington. A gente vai abrir aspas aqui para ele, porque ele disse o seguinte, ó: temos o prazer de anunciar um acordo quadro entre o governo soberano do Líbano e, é claro, o governo de Israel, com a mediação e o apoio dos Estados Unidos da América, disse aí Marco Rubio durante a cerimônia de assinatura. O acordo, gente, estabelece um marco para uma paz e uma segurança duradoura, e quem disse isso foi o chefe da diplomacia americana, tá? Vale lembrar que a paz no Líbano é colocada por negociadores iranianos como pré-requisito para o fim da guerra com os Estados Unidos e Israel. E o principal negociador do Irã, ele voltou a afirmar isso nessa quarta-feira. Então, esse acordo de paz está assinado, o acordo entre Líbano, Israel e Estados Unidos. Eu volto com vocês.
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2: Bem, essa foi a Pietra Mesquita. A qualquer momento, o jornalismo TMC pode entrar para trazer aí notícias relevantes do Brasil e no mundo para você, para que você aí do outro lado seja ouvinte mais bem informado no rádio do Brasil. 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
2: Falamos da nossa seleção, a seleção brasileira. Próxima segunda-feira em Houston, a bola vai rolar, o bicho vai pegar. Agora vamos saber mais da seleção japonesa, que garantiu a segunda colocação no grupo F e vai encarar a seleção brasileira. Mais do Japão, Leandro Bobaquinha, fala, Lelê.
4: Fala aí, meu amigo Ricardo Melo, pessoal que tá ligado em mais uma jornada esportiva aqui da TMC. Já estou de olho no Japão, adversário do Brasil na segunda-feira em Houston, no Texas. A equipe que conseguiu a classificação após empatar ontem com a Suécia, jogando ali pertinho em Dallas. E agora vai enfrentar o Brasil na fase 16avos da Copa do Mundo. Recentemente o Japão venceu pela primeira vez o Brasil no time profissional, um amistoso por 3-2 de virada. Então, olho na seleção japonesa, que tem evoluído aí o seu futebol, né? Melhorou muito nos últimos anos. Dúvida com Itakura, né? O capitão da equipe deixou o jogo ontem aos 39 minutos da primeira etapa com um desconforto muscular. Não foi divulgado se ele teve lesão ou não, então é uma dúvida para a partida de segunda-feira para os japoneses, meu caro Ricardo Melo.
2: Muito bem, daqui a pouco vem o Leandro Bobaquinha com mais da seleção brasileira. 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
2: Muito bem, Noruega e França, no Boston Stadium, fazendo aquecimento nesse exato momento no campo do jogo. Às 4, a bola vai rolar aí, já viu, haja emoção no seu radinho. Ó, vou sair de São Paulo, vou até a capital dos mineiros, Belo Horizonte, que eu amo de paixão. Lá está a nossa repórter Giovana Oliveira, trazendo aí torcedores franceses que devem chegar para acompanhar o jogo de logo mais diante da Noruega. Boa tarde para você, Giovana.
5: Ei, Ricardo, boa tarde pra você, Ricardo Melo, Gustavo Solé, Dentinho também, é uma honra estar aqui, meus amigos. Olha, estamos aqui já no Bar do Fubá, aqui na Savassi de Belo Horizonte, para acompanhar, então, torcedores da França. Ainda, meus caros, está bem reduzido, né? 14h, a galera tá bem tímida. Mas olha, já estamos já aqui com uma mesa repleta de franceses e uma brasileira. Claro, a Lu também tá aqui para mostrar também que brasileiro também pode torcer para a França por um bom motivo, né, Lu? Por que está hoje torcendo para a França?
6: Pelo GFOA, mas por mim também. Eu estou pela França.
5: E você está há quanto tempo já no Brasil?
7: Aqui agora há 5 meses. 5 meses no Brasil, casualmente tomou tudo em Belo Horizonte. Primeira vez que posso encontrar francesas para assistir o jogo. Não é que sorte, gente, porque é muito difícil de achar francesas aqui. Então eu estou muito feliz. Mas vamos ver. Jogo muito estressado, então vamos ver.
5: Achei até engraçado que chegou aqui, já falei que... Aí todo mundo já começou falando em francês, tipo assim, caraca, cara, ele conseguiu, sabe, sair do ar e pra ir voltar pra França. Mas hoje, qual vai ser o placar?
7: Quê?
5: Qual vai ser o placar de hoje, resultado?
7: Difícil, acho que as duas zagas são um pouco terrível, as atacantes são muito bom, então eu vou dizer 3-2 pela França.
5: Que isso, isso tudo, a Noruega tá indo com o time todo reserva, cara.
7: Mesmo, é uma tática. Mesma coisa quando o Haaland está dizendo que a França é favorita. É só um tático, só isso. Só uma estratégia, sabemos. Então...
5: Ah, eles estão querendo usar estratégiazinha só para poder falar que a França...

0: Sem dizer.
1: Mas gostei, gostei. Hoje, então, o Mbappé vai conseguir superar, voltar, né, aquela tabela com o Messi, então, na artilharia da Copa do Mundo?
0: Muito difícil. De novo, vamos pegar o jogo depois do jogo e depois vamos ver, depois, antes de falar de artilheiro, tem Cristiano, não só tem Messi, tem Cristiano Ronaldo, então vamos ver, tem Vini, que tem 4 gols agora, Vini, então vamos ver, de novo. Minha prioridade hoje é de ganhar contra a Noruega, porque caso contrário, se vamos acabar segundo do grupo, vamos encontrar o Brasil. Não queremos encontrar o Brasil durante a Copa do Mundo, gente, então não queremos.
1: Sabem que serão amassados, Vinícius Júnior vai amassar a França.
0: De novo, teve o Brasil segundo, porque estávamos assistindo o jogo aqui em Belo Horizonte. Não quero morrer, então não. Eu quero continuar assistindo o jogo aqui, então, por favor, gente, no jogo França contra o Brasil, por favor.
1: E ó, pra encerrar, você já foi a algum jogo aqui em Belo Horizonte, já conheceu algum estádio? Pra qual time você tá torcendo aqui no Brasil? Porque, olha, o Galo, né, tem o Atlético Mineiro, mas o Azul tem do Cruzeiro, então, assim, tem os dois lados, é o Cabuloso ou o Galo?
0: Eu tenho uma resposta, mas então, a meia dos anos vai me odeia, então. Sério? Então tá. Então, Cruzeiro são os maiores do Minas, gente.
2: Ele mudou.
1: É isso então, meus caros. Aí, ó. Já viram já.
2: Ele, Giovana. Você influenciou,
1: de queijo.
2: Pô.
1: Oi?
2: Você influenciou o francês aí, pô.
1: Eu jamais influenciei ele. Eu não falei um ar. Não falo um ar. Não falo um ar. Foi ele? Já foi no Mineirão, já?
0: Foi, contra o Flamengo, já.
1: Outro Flamengo.
2: Tá certo. Giovana, e você? Você acha o quê? Vai dar França ou Noruega no jogo de hoje?
1: Ah, vai dar França, hoje é passeio, mas ainda que a Noruega tá toda reserva.
2: E Brasil,
1: eu achava que poderia dar alguma coisa com o Haaland, apesar que eu não gosto do Haaland, eu sou o Manchester United, né? Então, assim, odeio o Manchester City e o Haaland tá no pacote.
2: E segunda-feira, seu palpite pra Brasil e Japão?
1: Japão, Brasil 2-0.
2: 2-0.
1: Tranquilo.
2: Tá aí, a Giovana. Giovana volta a qualquer momento lá de Belo Horizonte entrevistando a galera. Giovana Oliveira, muito obrigado pela participação, trazendo aí a torcida francesa lá em BH, acompanhando de pertinho para matar a saudade, já que estão na bela Belo Horizonte, para matar a saudade da França, acompanhando ali com um golinho de caipirinha ali, olhando as palavras com a cervejinha ali, galera sabe viver, hein? Muito bem, Transamérica, agora é TMC, quem escuta sabe, daqui a pouquinho, olha, a equipe da França fazendo nesse exato momento, ali o treinamento de finalização para encerrar o aquecimento, porque daqui a pouquinho, daqui a 29 minutos a bola vai rolar, aí já viu, haja emoção, TMC Copa para você.
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2: Muito bem, deixa eu dar um pulinho de novo lá no nosso QG. Lá está ele, Lucas Escorte, o plantão esportivo. Fala, Lucas.
4: Vamos comentar sobre os jogos que aconteceram ontem. Ontem tivemos a definição dos grupos D, E e F. A partida Equador e Alemanha, uma grande virada do Equador para cima do time alemão, 2-1, garantindo aí o Equador, muito provavelmente no 16avos de final, através da terceira colocação. Curaçao e Costa do Marfim, 2-0 para Costa do Marfim. Aí às 8 horas da noite tivemos Holanda e Tunísia, 3-1 para os holandeses, ficando em primeiro do grupo F, e depois Japão e Suécia, nisso que o Melo comentou. O Japão deixou muito a desejar, um joguinho bem fraco contra a Suécia, partida empatada em 1-1, Suécia também muito bem encaminhada na terceira colocação do grupo. Japão ficou em segundo e pega o Brasil na próxima segunda-feira. E às 11 horas da noite tivemos Turquia e Estados Unidos. Aquela Turquia que não venceu nenhum dos dois primeiros jogos, não fez nenhum gol, dessa vez desencantou, fez 3 gols nos líderes do grupo, foi 3-2 a partida, mas já estão eliminados, não irão participar do 16avos de final, enquanto Estados Unidos garantiu a primeira colocação do grupo. E depois tivemos Paraguai e Austrália na briga pelo segundo colocado do grupo D. No final ficou com a Austrália pelo saldo de gols, já que o jogo ficou em 0-0, o quarto 0-0 dessa Copa do Mundo, Melo.
2: Muito bem, vamos sair pro primeiro intervalinho, é rápido e rasteiro, na sequência mais de Noruega e França. A bola vai rolar em

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0: de volta, amigo ligado na TMC para um Brasil de audiência. Obrigado pelo carinho da sua audiência. É Copa do Mundo! 23ª edição da Copa do Mundo. Noruega e França vão jogar daqui a pouquinho, a partir das 16h. E hoje, 21h, também tem transmissão TMC. Guilherme Lage, Van Drago, Kaique Silva e Lucas Ito vão transmitir outro jogaço de bola. É a seleção uruguaia, tá um riprocó lá danado com o técnico Marcelo Bielsa. Vai encarar a Espanha, uma das favoritas, 21h, claro, com transmissão aqui na TMC. Mais um destaque da seleção da Noruega. Diga lá, meu caro Gustavo Soler.
1: Vamos lá, Melo, falar um pouco mais desta seleção da Noruega, que tem o Solbakken como treinador. Por sinal, uma imagem legal, né? Depois da vitória por 2-0 contra a... quer dizer, da vitória por 3-2 contra a Senegal, ele foi até a arquibancada, deu um beijão na esposa que estava por lá e que chegou na seleção da Noruega em 2020, vai para sua partida de número 59, são 34 vitórias, 12 empates e 12 derrotas no comando técnico norueguês, mas o Solbakken é meio linha dura. Antes mesmo de colocar esse time reserva, durante um dos treinos da seleção da Noruega, o Strand Larsen, que é o centroavante para a partida de hoje, chegou a ficar doente, meio gripado, com febre. Ele respondeu: se não aguenta treinar com uma febrezinha, pode voltar para casa. Deu uma dura em cima do centroavante, que hoje será titular da seleção da Noruega e vai fazer a sua primeira partida com a seleção norueguesa também nesta Copa do Mundo. Outro jogador que tomou bronca do técnico Solbakken foi o zagueiro que hoje é titular da seleção, o Léo Østergaard, porque no dia 21 de junho ele foi papai, mas não teve liberação da comissão técnica norueguesa para voltar ao país e acompanhar o nascimento do seu primeiro filho. Foi obrigado a assistir o parto da esposa por videochamada. O zagueiro lamentou que não foi liberado para acompanhar o nascimento do bebê e continua com a delegação e hoje também será titular nesta partida. Com uma curiosidade aleatória, meu caro Ricardo Melo, porque hoje teremos o Torsteven em campo, camisa de número 18. O pai dele foi goleiro da Noruega na Copa de 1994. E além do próprio Torsteven, outros dois jogadores tiveram seus papais jogando Copa do Mundo em 94 pela Noruega. O Sørloth e, é claro, Erling Haaland.
0: Tá aí, belas informações do nosso Gustavo Soler. E o Solbakken, o treinador da seleção norueguesa, pelo jeito é linha dura. O cara tava com febre, não, se não aguenta, pega a mochila e dá área. Você já pegou o treinador mala desse jeito, Dentinho, na sua carreira?
2: Eu já peguei treinador assim também, o Luchesco, Mr. Luchesco, né? Romeno, ele, já peguei ele na Ucrânia, ele é bem linha dura também. E na época eu lembro que ele não queria deixar eu vir pro nascimento do meu filho. Eu falei, não, impossível, vou ver o nascimento do meu filho sim. Aí ele falou, tá bom, 3 dias. Aí eu fiquei aqui no Brasil 5, porque eu ia aproveitar esse momento que é super importante, família, né? Ver o nascimento do meu primeiro filho. Aí vim pro Brasil, ele ficou bravo, mas depois ficou tranquilo, ele aceitou porque sabia que era família.
0: Não, e outra coisa, mete 2, 3 gols lá, você fica mais de 15 dias aqui, Dentinho. Muito bem, mais informações da seleção francesa, os azuis, diga lá, Soler.
1: Já falamos, né, Melo, sobre o Kylian Mbappé com a possibilidade de hoje até mesmo ultrapassar Lionel Messi, que é o maior artilheiro da história das Copas, com 18 gols marcados. O Kylian Mbappé tem 16, está empatado na segunda colocação histórica da artilharia de Copas do Mundo com o próprio Miroslav Klose. O Mbappé tem 100 jogos pela seleção francesa, 60 gols e 40 assistências, ou seja, uma média de uma participação em gol a cada partida. Se ele não crava, ele pelo menos dá uma assistência aos seus companheiros. E já nesta Copa do Mundo, ele se isolou como maior artilheiro da história da seleção francesa. Com esses 60 gols, ele ultrapassou o Olivier Giroud, que era o líder do quesito, com 57 gols. Agora o Mbappé lidera esta artilharia histórica da seleção francesa, que ainda espera o Ousmane Dembélé engrenar de vez na seleção francesa. O jogador que é o atual eleito Ballon d'Or, o atual melhor jogador do mundo pela revista France Football, ele não embalou ainda na seleção do seu país. Ele vem para sua partida de número 62 e em 61 jogos apenas 8 gols e 6 assistências. Ele que está na sua terceira Copa do Mundo e só tem um gol em Copas do Mundo, exatamente marcado na atual edição do Mundial. Já falamos a respeito do Guiu Stéphane, o auxiliar técnico que vai substituir o Didier Deschamps, a seleção francesa, que por sinal foi finalista nas duas últimas Copas do Mundo, com Stéphane de auxiliar, Deschamps como treinador, foi campeã em 2018 e vice-campeã em 2022, perdendo a decisão para a Argentina.
0: Muito bem, tá aí o nosso repórter Gustavo Soler falando um pouquinho mais do Mbappé. Agora é engraçado, né, Dentinho? Porque o Mbappé, ele marca gol na seleção, marca gol à beça no clube, tanto no Real quanto no PSG lá atrás. Mas levantar título, que é bom, tipo, vamos falar de clube. Ele foi artilheiro lá do Real Madrid, marcou gol dormindo. O cara tava dormindo, chegava, marcava gol. No PSG a mesma coisa. Mas o que que acontece que nos clubes o negócio não orna, Dentinho? Às vezes o cara é mala e isso atrapalha. Os caras meio que, sei lá, ficam bicudos com ele, dão uma isolada. Porque marcar gol ele marca. Mas levantar caneca no PSG, ele teve que sair para os caras levantarem duas Champions. No Real Madrid, que vinha deitando e rolando na Champions, ele entrou, não ganhou nada. Ficou até longe de ganhar. E aí, Dentinho, o que acontece com o Mbappé?
2: Melo, eu tô achando que ele tá com azar mesmo, porque ele é um excelente atacante. Eu sou muito fã dele. Ele faz gol de tudo, qualquer tipo, né? Então acho que ele tá com azar mesmo. No Paris Saint-Germain, tentou e não conseguiu o título. Agora foi pro Real Madrid também e não conseguiu. Igual eu falei na outra transmissão aqui, se ele ganha o título da Champions League, dois títulos pela Champions League, a Torre Eiffel ia chamar a Torre Mbappé. Mas ele tá com azar de título, mas ele é um excelente atacante. Acho que é só sair essa zica mesmo, que eu acho que pode, tem tudo para ganhar título agora com o Mourinho no Real Madrid. Eu acho que tem tudo para ganhar título da Champions e o Campeonato Espanhol.
0: É isso, faltando 18 minutos para a bola rolar para Noruega e França em Boston, com transmissão aqui, ó, na TMC. 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
0: Muito bem, o Belo há pouco aí trazendo informações da seleção brasileira. Ele disse que voltaria e vai voltar agora para falar mais da nossa seleção, segunda-feira, 14h, encarando o selecionado japonês. Fala, Belo!
4: Ricardo Melo voltando aqui na Jornada Esportiva TMC para falar um pouco mais sobre a seleção brasileira que se reapresentou hoje pela manhã no CT de Morriston, após a vitória 3-0 sobre a Escócia, que classificou o Brasil na primeira colocação do Grupo C da Copa do Mundo. O próximo adversário é o Japão em Houston na segunda-feira. Aliás, a seleção vai para Houston no sábado, amanhã, depois do treinamento da manhã. No domingo, treina em Houston, em um dos estádios da Copa do Mundo mais modernos que há, um estádio totalmente climatizado. E hoje, no treino, apenas três atletas que iniciaram a partida contra a Escócia vieram a campo: Douglas Santos, Vinícius Júnior e Rayan. Os outros jogadores ficaram na parte interna do CT fazendo controle de carga. Provavelmente amanhã, neste treinamento que eu citei pela manhã, todos os jogadores irão a campo e depois viajarão para Houston para enfrentarem a seleção japonesa. Agora é mata-mata, Ricardo Melo.
0: Show de bola, Marco Belo dando um show. Tá lá em loco com a equipe TMC, ao vivo dos Estados Unidos, trazendo bem de pertinho os detalhes da seleção brasileira. 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
0: Falamos do Brasil, claro, evidente, vamos falar do adversário do Brasil, a seleção japonesa. Leandro Bobaquian, vem pra roda, Lele.
5: Voltando aqui diretamente de Nova Jersey, Ricardo Melo. Amanhã partiremos para Houston, no Texas, onde vamos acompanhar na segunda-feira o jogo do Brasil contra o Japão. E realmente, os jogadores do Japão, após a partida de ontem, todos eles destacaram que é possível sim vencer a seleção brasileira. Inclusive o técnico, né, o Hajime Moriaço, ele citou, né, que o Brasil, aquele jogo que nós falamos anteriormente, né, da vitória recente do Japão por 3-2, sabe os pontos fracos da seleção brasileira e vai apostar na intensidade e na organização do seu time para tentar, né, surpreender o Brasil jogando no Texas. Um time que é muito organizado, muito disciplinado taticamente. O Brasil então vai ter um pouco de dificuldade em relação a isso. O Japão, assim como os outros adversários, vai jogar o jogo da vida deles para tentar avançar a fase oitavas de final da Copa do Mundo aqui nos Estados Unidos. Ricardo Belo, um abraço.
0: Um abraço para você. Valeu, Lele. 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
0: Deixa eu voltar a BH para falar com o nosso comentarista Léo Dias. Ele vai falar da expectativa dele em relação à Noruega e França. O jogo começa daqui a pouquinho, dentro de instantes, no Boston Stadium. Claro, com transmissão na TMC. Fala, Léo!
6: Opa, um abraço para os amigos ligados aqui na TMC. Vamos lá, vamos falar desse grande jogo do Grupo I. Noruega e França, França e Noruega. Um jogo que vale o primeiro lugar de um grande grupo, para mim um dos melhores grupos dessa Copa. É bem verdade que Senegal acabou não conseguindo fazer força com as duas seleções que de fato são acima da média, mas não por demérito de Senegal, e sim por mérito de Noruega e França, por isso a expectativa de um grande jogo. O jogo vale o primeiro lugar do Grupo I, e o Haaland, o grande craque norueguês, já declarou que a França muito provavelmente ganhará da seleção norueguesa, porque é uma grande seleção, mas é claro que isso também faz parte de um jogo de uma pressão, né? É o próximo adversário da Noruega, ele foi sincerão ali, mas ao mesmo tempo ele está visando jogar a responsabilidade para a França, porque a Noruega avançando primeiro fica com um caminho um pouco mais tranquilo. Agora, a gente precisa falar dos craques que envolvem esse jogo, né? Pelo lado da Noruega tem o Ødegaard, tem o Haaland, que é um grande jogador também. Schwelder Up, jogador do Benfica, que entra no segundo tempo. Muito bom jogador. O Nusa, Oscar Bob. Então tem muitos nomes nessa seleção norueguesa que chamam a atenção e vem de uma crescente, né? De jovens jogadores que vêm ganhando espaço nos últimos anos. E, claro, deve fazer jogo duro contra a poderosíssima França, tá, gente? A França é muito forte. Tudo bem, a França em alguns momentos dá a impressão de que joga pro gasto. Por exemplo, partida contra o Iraque, pela parada de 1 hora e 55, ainda assim a França tem uma tirada no pé, o Mbappé fez os dois gols. E por falar em Kylian Mbappé, eu acho que o grande confronto de hoje é os dois artilheiros, né? Haaland de um lado, Mbappé do outro, e são grandes jogadores, tá? Então a minha expectativa é de um jogo artilheiro, um jogo disputado, do nível que as duas seleções têm apresentado até aqui, porque tanto Noruega quanto França vem jogando muita bola e a expectativa de hoje é de um grande jogo, viu, meus amigos?
0: Valeu, Léo, direto de Belo Horizonte. Vamos fazer o seguinte, vamos sair para um breve intervalo. Na sequência, a gente já volta escalando imediatamente. Noruega e França, o bicho vai pegar. Quem é que tem mais garrafa vazia para vender? França ou Noruega? É a terceira rodada da... Rodada na fase de grupos da competição. A gente volta já, segura aí, Transamérica agora em TMC. 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

0: agora definitivo para Noruega e França. A bola vai rolar daqui a pouquinho, haja emoção no seu radinho. Muito obrigado desde já, amigo torcedor. É Copa do Mundo, é na TVC para um Brasil de audiência. Lucas Escócio, no exato momento que as equipes estão entrando perfiladas ali no estádio de Boston, a bola vai rolar dentro de instantes. Baita jogo, e você tem o que informar aí do nosso QG, Lucas Escócio?
1: Vamos passar os jogos dessa sexta-feira. Hoje temos 6 partidas, Noruega e França agora pelo grupo I, simultaneamente Senegal e Iraque. Vou avisando caso haja um gol nessa partida. A partir das 9 horas da noite tem Uruguai e Espanha, Cabo Verde e Arábia Saudita pelo grupo H. A partir das 8 horas da noite já temos o pré-jogo aqui na TMC, narrado por Guilherme Lage. Vamos transmitir Uruguai e Espanha. E à meia-noite, vai ficar acordado, Melo? À meia-noite tem Egito e Irã pelo grupo G.
0: Não dá.
1: E também Nova Zelândia.
0: Eu vou lavar os pés e vou dormir.
1: Também tem Nova Zelândia e Bélgica. Definição do grupo G, que é um dos grupos mais embolados da Copa do Mundo até o momento. O Egito é líder com 4 pontos, Irã e Bélgica com 2 e Nova Zelândia com 1. A partir da meia-noite, Melo.
0: Muito bem, as equipes estão ali circundando a roda gigante, né? Na metade do campo, o cerimonial mudou para essa Copa do Mundo. As equipes ficam ali em círculo para a execução primeiro do hino nacional. Noruega, será que é hoje? Quem está mandando esse jogo? Noruega? Bem, então o primeiro hino será o da Noruega. Lembrando que estamos falando para São Paulo, Rio de Janeiro, Curitiba, Brasília, Belo Horizonte e Recife. Vamos ouvir aí a execução do hino nacional da Noruega aqui na TMC. Qual é a locutora lá do hino?
2: For the playing of the national anthem of Norway.
0: Pisaram no fio aí, tio?

0: bem, tá aí a execução nacional do hino norueguês. Agora vamos ouvir o hino nacional francês.
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0: equipes, começando pela Noruega. Tasca a tinta aí, Gustavo Soler.
1: Do técnico Solbakken, que vem com reservaço norueguês. 3 no gol, Selvik. Linha defensiva de 14, Arnsen. Número 25 para Falschener. E 4, Léo Ostigar, com 15, Bjorkan, fechando o sistema defensivo. 18, Torst Vett, com a número 6, o capitão é Patrick Berg. 19, Asgard. No ataque, 22, Oscar Bob. 21, Schelderup. E com a 11, Strand Larsen.
0: Aí, definidinha, escaladinha. Reservaça aí, Noruega, que vai encarar na seleção francesa. Olha, os caras que não estacionem um ônibus ali na frente da grande área, senão vai levar um sapeque iaiá daqueles. Vamos escalar uma das favoritas à conquista do Mundial. Vem aí a França, rapisca aí, Soler.
1: E hoje a seleção francesa vem com seu uniforme na cor original da Estátua da Liberdade, por sinal foi cedida pelos próprios franceses. Hoje é o Guy Stéphan que vai comandar a seleção francesa, já que o Didier Deschamps não está presente. Com 16 no gol manhã, 5 Koundé, 4 Pamecano, 26 Lacroix, 19 Théo Hernandes. Meio de campo, de 8 Tchouaméni, meia dúzia Manu Koné. Na frente, a tropa de choque com 11 Onise, 7 Dembélé, 20 Désiré Doué e 10 o capitão Kylian Mbappé.
0: Muito bem, para fecharmos a ficha técnica e ganharmos um 10, quem baba na latina, quem comanda? Noruega e França no Boston Stadium, Soler.
1: O inglês Michael Oliver, com os auxílios de Stuart Birch e James Mainwari. O quarto árbitro é o chinês Ning Ma. E no VAR, Jared Gillett, também da Inglaterra.
0: Muito bem, a bola vai rolar dentro de instantes. Dentinho, a sua expectativa, Noruega e França em campo. Fala, Dentinho.
2: Melo, expectativa muito grande. Duas grandes equipes. A equipe da França com força máxima. A equipe da Noruega com reserva. Mas uma grande oportunidade para todo mundo aproveitar, né? Então, acredito que será um grande jogo de muitos gols.
0: Muito bem, as equipes ali fazendo aquela rodinha pro início da partida. Enfim, jogaço de bola, hein? Seria maior ainda se a Noruega viesse aí com os titulares. Seria, sem dúvida nenhuma, um jogaço de bola. Antes da bola rolar, diga lá, Lucas Escócio.
3: A França está em primeiro colocado do grupo I, Noruega em segundo. Da forma que está, a Noruega vai para o lado da chave do Brasil, enquanto a França vai para um caminho um pouco mais complicado, com Holanda e Alemanha pela frente. E aí a pergunta, Melo, será que a Noruega poupou de propósito para perder e vir para uma chave um pouco mais acessível, com Costa do Marfim, México, Japão?
0: Brasil, é isso?
3: Brasil.
0: Os caras não estão botando fé na seleção brasileira, não, Betinho. A Noruega aí, ó.
3: E a informação é que a Noruega nunca perdeu pro Brasil. 4 jogos, 2 empates e 2 vitórias norueguesas.
2: Deixa eles, não botar fé na equipe da seleção brasileira, mas eu tô muito confiante. A Noruega tá falando demais. E na hora do vamos ver, eu tenho certeza que o Brasil vai representar nosso país aí. O Ancelotti acertou o time. Estou muito confiante.
0: Muito bem. É o grupo I, né? A França venceu as suas 2 partidas, venceu o Senegal 3-1. Na abertura, na estreia da equipe francesa na competição, depois fez 3-0 no Iraque, a Noruega fez 4-1 no Iraque e 3-2 em Senegal. Senegal e Iraque jogam daqui a pouquinho e você vai acompanhar, né, Escócio?
3: Exatamente, estarei de olho entre Senegal e Iraque. A partida começa em instantes, já foi executado todo o protocolo FIFA, agora só rolando o famoso toss para decidir quem fica com o lado do campo.
0: E a TMC hoje ainda transmite às 9 da noite a nossa transmissão, logo depois do Papo de Craque Segundo Tempo, que será apresentado pelo Tomás Rafael. Na sequência, assim que terminar o papo, Guilherme Laje assume ao lado de Ivan Drago, Kaique Silva e Lucas Zito para Uruguai e Espanha. Muito bem, o que está vendo aí, Soler?
1: Agora, de uma forma extremamente respeitosa, 1 minuto de silêncio no estádio e os torcedores franceses erguem cachecóis, camisetas, porque estão homenageando a mãe de Didier Deschamps, que faleceu no último final de semana.
0: Deschamps, 14 anos à frente da seleção francesa. É o último compromisso dele, é a Copa do Mundo, ele vai se aposentar, isso?
1: Não sei se vai se aposentar ou se ele vai procurar novos ares, mas será o último compromisso dele, a Copa do Mundo, como treinador da seleção francesa. E a tendência é que Zinedine Zidane assuma o posto de treinador da França para o próximo ciclo de Copa do Mundo. Vale destacar Deschamps, um dos 3 seres humanos vivos no mundo que venceu Copa do Mundo como jogador e Copa do Mundo como treinador. Tem mais de 100 jogos como jogador da seleção da França e 101

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0: agora é comigo, hein?
1: 18:06. Primeiro tem que abaixar um pouquinho aqui o retorno, porque o Melo, ele não vai deixar de ser surdo um dia na vida. Grande Ricardo Melo, que contou a história de mais um grande jogo da seleção francesa, só para variar, nessa Copa. O que variou de verdade foi o autor do gol, ou o artilheiro da partida. Hoje não foi o Kylian Mbappé, foi o glorioso Dembélé. A França venceu por 4-1 a seleção reserva da Noruega, com 3 gols de Dembélé, que já tem 4 na Copa do Mundo.

0: e também sonha agora com artilharia. Eu nunca vi uma Copa com tanta gente sonhando com artilharia. Esse é o segundo tempo do Papo de Craque TMC a partir de agora, no gramado bem cuidado no seu rádio, comigo Tomás Rafael, com o Barolo, com o Dodô, com o Kaique Silva, com a nossa equipe lá nos Estados Unidos. Daqui a pouco a gente vai para New Jersey, vamos falar com o Leandro Boldacchian, com o José Calil, com o Marco Belo, informações da seleção brasileira e muito mais para você. Falei do Dembélé, Osman Dembélé, que foi para a rede hoje 3 vezes, meu caro Dodô. O Mbappé não foi para a rede, mas olha só que danadinho, como diria Kaique Silva. Teve 2 assistências hoje. A do segundo gol espetacular, né? Porque ele sai da falta, qualquer jogador ali talvez já se jogaria, né? Para cavar um cartão para o adversário. Ele insiste na jogada e deixa o Dembélé em condição de fazer o segundo gol da França. 2 assistências hoje para o Mbappé. Com isso, ele chega a 4 assistências e a 20 participações para gol. 16 mais 4, 16 gols e 4 assistências. E com isso ele passa um tal de Edson Arantes do Nascimento, que tem 19 participações para gols em Copas do Mundo. Mais um número absurdo de Kylian Mbappé, que, assim como você, também cansa de fazer gol bonito. Dodô, boa noite.
1: Boa noite, Tomás. Boa noite para todo mundo. Prazer estar com vocês aqui mais uma vez e desfrutando de um time da França que simplesmente tem individualidades assim fora da curva. Você olha para um lado, tem o Dembélé, você olha para o outro, tem o Olise, você olha para o centro do ataque, tem o Mbappé, que mais uma vez confirmou mais um recorde. Ele é um absurdo de jogador. O time da França parece que é um time que está focado em ganhar a Copa do Mundo. Eu acho que a gente que gosta de ver um bom futebol, a gente se deleita e torce para que eles não cruzem o caminho do Brasil o mais rápido possível, né? Mas é muito legal de ver. O Dembélé, a gente não sabe se ele vai bater com a direita, se ele vai bater com a esquerda, se ele vai cortar. Assim, é um timaço. E a Noruega hoje me decepcionou, cara. Por mais que você possa entender, né, o poupar jogadores, mas hoje era um jogo que tinha que ter um embate. Eu acho que o treinador correu, porque acho que já suspeitava que poderia acontecer uma derrota mesmo com o time titular. Eu acho que foi a parte decepcionante aí, que a gente queria ver o Haaland também, né, Tomás?
0: Muito bem, tá certo. Todo mundo quer ver o Haaland. Talvez a gente veja nas oitavas de final. Espero que nas oitavas ele não brilhe tanto. O craque, o cometa Haaland, o Brasil pode pegar a Noruega, que pegará a Costa do Marfim na fase 16avos de final. Se tudo der certo para o Brasil e para a Noruega nessa fase, eles se enfrentarão nas oitavas de final. Eu estava me preparando para entrar no programa aqui, dando uma olhadinha nas informações desses 2 jogos que aconteceram agora. A gente teve também a vitória de Senegal, 5-0 para cima do Iraque. Senegal provavelmente se classificará, ainda não são favas contadas, tem que esperar os outros jogos dos outros grupos, mas Senegal tem um bom saldo de gols agora, deve ficar entre os melhores terceiros colocados. E aí eu ouvi meio assim, no cantinho ali do estúdio, que é gigantesco aqui, o nosso novo estúdio do esporte, né, o Barolo falando alguma coisa do esse Olise é bom, ele me lembra um pouquinho, sem a mesma qualidade, o Rodrigo Nestor, que jogava no São Paulo.
1: Eu escutei também. Vamos perguntar pra ele, né?
0: Não sei se as características...
1: É vero? É vero?
0: Enfim.
2: Eu acho que...
0: Tudo bem, Barolo? Boa noite.
2: Boa noite, meus amigos, boa noite, pessoal que tá ouvindo a gente. Eu acho que o Dembélé e esse menino que vocês falam, iam disputar a posição no São Paulo hoje. Não chega pra jogar, não. Ia jogar, ia ter que... É, exatamente. Tem cara que tem que respeitar a hierarquia.
0: Claro.
2: Tem que perguntar se o Arboleda vai deixar, porque é o Arboleda que manda no clube, né? O Arboleda que manda. Então
0: voltou.
2: Tem que perguntar pro Arboleda se ele vai deixar. Então, mas
0: ele
2: esses
0: voltou,
2: caras não jogam,
0: velho.
2: Não. O Dembélé, ele deu uma entrevista outro dia e ele bateu um pênalti com a perna. Ele chuta, né, com os dois pés. Ele comprou um pênalti com a perna direita. O repórter perguntou: mas por que você bateu com a perna direita? Você é canhoto? Ele falou: é que eu chuto com a direita melhor. Se perguntar pro jogador do São Paulo se eles entram com os dois pés esquerdo, com os dois pés direito, você vê a diferença. Eles praticam. Eu falo que eles praticam outro esporte, né? O que eles fazem é outro esporte.
0: Muito bem, Barolo. Kaique Silva também tá com a gente, o popular Batatinha, que vibra com a comemoração da torcida norueguesa, né? Que imitam ali o ato de remar. Você faz isso com o Murilo, tá remando com o Murilo em casa, Kaique? Boa
3: Tudo
0: noite.
3: Tudo bem, Tomás? Abraço pra você, pro Barolo, pro Dodô, pra todo mundo que nos acompanha. O Murilo tá na fase que ele não para quieto, então eu não conseguiria ensinar pra ele ainda essa coreografia da torcida da Noruega, que pra mim é a torcida mais bacana de todas as festas que foram feitas até agora, a torcida mais bacana e que eu mais tenho gostado de acompanhar nessa Copa do Mundo. Agora tem um detalhe com relação à França. Eu tomei uma decisão a partir de agora, principalmente a partir desse último jogo.
0: É.
3: Primeiro que esse gol do Doué no final quebrou meu bolão, eu tinha postado em 3-1. Mas tudo bem,
0: saiu. Solé se deu bem, né?
3: Saiu de 10 pontos e vou pra 7. 20 pontos e tô na liderança ainda do bolão aqui da TMC. Mas eu vou parar de assistir jogos da França. Só quando for obrigação mesmo que eu tiver na programação, na jornada, né? França e Argentina, porque começa a deixar o meu sistema nervoso abalado. Não sei se vocês conhecem alguém que fala assim também. Eu tô ficando igual o Ricardo Melo, sistema nervoso abalado. Eu tô desesperado de ver essa seleção da França jogar. E aí o pessoal fala, mas só pode enfrentar o Brasil na final. Mas se for pra final contra esses caras, gente, é a mesma coisa de pedir pra você atravessar um lago cheio de jacaré. E é uma loucura. Essa seleção da França precisa acontecer alguma zebra histórica nessa Copa do Mundo e a seleção da França cair para alguém. Porque pegar essa seleção na grande final, mordidos da última final ter sido perdida para a Argentina da forma como foi, da forma que eles jogaram 15 minutos e foi o suficiente para trazer uma canseira para a Argentina, é simplesmente aterrorizante ver essa seleção jogar.
2: O seu estado de nervos fica assim por causa da França ou porque nós estamos preocupados com o Japão?
3: Não, me bate o desespero quando eu vejo que eu tava preocupado pra enfrentar a Escócia.
2: Eu fui na confiança, porque no último programa que a gente fez, o Dudu falou, Barola, a Escócia é cintura dura, os caras vão tomar um baile. Aí eu fiquei mais tranquilo.
3: Não, antes do jogo eu tava com receio, mas depois do jogo, aí depois de 2-0, eu já tava naquele lema, né? Ah, foi fácil.
4: E do Japão? Eu não tenho medo, eu tenho medo zero do Japão. Zero.
0: Isso dá um corte.
4: Não, eu tô falando perigoso, sério, Tomás, assim, né? Porque eu tô vendo muita gente preocupado em relação ao Japão. Cara, pra mim, o Brasil vai ganhar e vai ganhar bem. O Brasil vai ganhar bem do Japão, não tenho medo nenhum do Japão.
0: Deus te ouça, Dudu. Eu tava lembrando na última Copa, muita gente também, eu acho que em menor quantidade, tá? A gente não respeitava a Coreia do Sul na última Copa como respeitamos agora a seleção japonesa. Mas existia um receio, futebol muito rápido, muito disciplinado da Coreia do Sul. O Brasil ainda não encantou nessa Copa e o primeiro tempo já estava resolvido. Não acho que será tão fácil, mas acho que o Brasil pode repetir bom jogo, sim, contra o mesmo jogo que fez contra a Escócia, fazer contra o Japão e ser suficiente, Barolo.
2: Eu concordo 100% com você em relação à Coreia. Eu lembro da Copa passada, esse respeito todo, mas lembra que em 2006 a gente pegou o Japão com aquele time de Ronaldinho, de aquele time, e aí não tinha respeito nenhum com o Japão. A gente ia atropelar, a confiança era total e como de fato atropelou, né? Eu acho que tem muito a ver com a qualidade do time brasileiro nessas Copas, né? Tanto na última Copa como nessa Copa, que vai, né, a qualidade dos jogadores, a gente tem que, pode até ter um time, mas a qualidade dos jogadores é menor do que das últimas Copas. Mas eu acho que respeito é bom, vamos respeitar, deixa, o Brasil tá indo devagarzinho, tá indo, né, ganhando confiança.
4: Respeitar.
2: Legal, mas assim, pé no chão, beleza. Sim. Eu também acho que vai passar pelo Japão, porque também se voltar pra casa na fase de 16 alvos ao quadrado, voltar pra casa perdendo pro Japão, você tem que refundar o futebol brasileiro, que a gente tem que fazer com o São Paulo, fecha tudo e começa de novo.
4: Não, tem o maior respeito, a gente tá na Copa do Mundo e tem que ser respeitado. Agora,
2: medo, né, Dudu?
4: Mesmo nesse estágio que a nossa seleção tá, a gente não tá pronto ainda, mesmo nesse estágio que a gente tá, eu acho que o Brasil passa e passa bem. Eu acho que...
3: Dudu, tem duas coisas que facilitam pra seleção brasileira. Não significa que tá fácil agora, mas duas coisas pra mim facilitam. Primeiro, a seleção tá se acertando, tá conseguindo encontrar o time, a forma de jogar. Eu acho que o Ancelotti vai encontrar ainda mais o jeito dessa seleção jogar ao longo da Copa. E ter descoberto o seu adversário já definido, o confronto vai ser esse, logo de cara, porque aí você se prepara melhor para conhecer o adversário. Quem tá lá pelos últimos grupos esperando decisão ainda do terceiro colocado, que pode enfrentar o terceiro do grupo A, do grupo B, do grupo C, do grupo J, do grupo I, cara, deve ser um terror, né, pro treinador. A comissão técnica deve estar trabalhando, lógico, trabalha com aquele seu elenco, mas tá lá no dia a dia do centro de treinamento pensando, eu vou preparar o meu time para enfrentar quem? Para enfrentar uma seleção que propõe jogo, para enfrentar uma seleção que se retrai, uma seleção rápida, uma seleção que cadencia a bola. Então foi muito bom para o Brasil já definir o adversário logo de cara. Ter tempo para trabalhar sabendo que vai enfrentar o Japão especificamente.
0: A gente vai falar daqui a pouquinho muito mais da seleção brasileira. Vamos projetar o time de Carlo Ancelotti para o compromisso de segunda-feira contra a seleção japonesa lá em Houston, no Texas. Mas destacando um pouquinho mais do jogo que o Ricardo Melo acabou de transmitir aqui na TMC, França 4, Noruega 1, e já com o reforço de um integrante da equipe TMC direto da terra do Tio Sam, a França hoje quebrou um tabu de alguns anos, meu caro Barolo. Você sabe qual tinha sido a última vez que no tempo normal um goleiro francês tinha pego um pênalti, lembrando que o Manhã pegou hoje o pênalti do Lassen quando estava 3-1 para a França?
2: Eu, se eu fosse mais velho, se eu fosse um senhorzinho, tiozinho, eu ia falar que foi em 86. Mas como eu sou um garoto ainda, eu sou o mais novo dessa mesa, eu vou falar isso que eu falo para você que eu não lembro.
0: É, era um garoto que, como eu, amava os Beatles e os Rolling Stones, e você teria acertado se você fosse um tiozinho, porque é isso mesmo. Do o último Zico, pênalti, né, defendido por um goleiro francês numa Copa, no tempo normal, foi o pênalti do Bates contra o Zico. Há 40 anos isso não acontecia, hein? Pênalti de triste lembrança para todos nós, meu caro José Calil, o repórter e comentarista preferido dos torcedores argentinos. O torcedor não pode ver o Calil na rua que já quer abraçar. Direto dos Estados Unidos. De que ponto dos Estados Unidos, José Calil, conosco nesse Papo de Craque TMC segundo tempo. Boa tarde, Calil.
2: Se fosse só abraçar, tava bom, né, Calil? Se fosse só abraçar, tava bom.
5: É, boa tarde, rapaziada. Dodô, Barolo, Kaique, Tomás. Aqui estamos em Union, né? Na região de New Jersey. Na base da equipe TMC, nós viajamos ontem de Miami para cá, porque funciona assim. Nós temos uma base aqui e sempre a gente viaja e volta para cá. Então nós fomos para Miami, ficamos 3 dias lá e voltamos para cá. Agora amanhã vamos para Houston, ficaremos 3 dias lá e voltaremos para cá. E vamos ficar uma temporada maior aqui, porque passando pelo Japão, o Brasil vai jogar em New Jersey, no MetLife Stadium. Então a gente vai ficar uns 10 dias aqui. Depois, se o Brasil continuar, tem Miami de volta, Atlanta, aqui um outro jogo e a semifinal em Atlanta, e a final de novo aqui no MetLife. Então estamos aqui em Union, na região de New Jersey, à disposição de vocês, esperando, como o Dodô estava falando, que o Brasil passe pelo Japão, Tomás. Eu só tenho medo, não é medo, medo a gente não pode ter do Japão, mas eu tenho um pé atrás em relação a erros individuais, porque o Japão vai jogar no nosso erro, e a gente tem errado, o Brasil tem errado a bola parada, você não viu? Até nesse último jogo aqui, o Alisson teve que fazer um milagre contra o Haiti, a mesma coisa. O Brasil tem errado passes na intermediária. O Casimiro deu um passe esses dias para o Danilo, a bola foi para fora. O Danilo deu um passe outro dia contra o Haiti, não sei se vocês se recordam, igual o Toninho Cerezo contra a Itália, que o Paulo Rossi pegou e fez o gol. A nossa sorte é que era o centroavante do Haiti, não tinha a qualidade do Paulo Rossi, né? E não aproveitou a chance. Então, assim, a minha preocupação é essa, que o Brasil, porque num jogo único, você não pode errar. E o Brasil tem errado, determinou. O Paquetá, por exemplo, foi bem na frente da nossa cabine, ele fez um grande jogo contra a Escócia, mas ele estava errando alguns posicionamentos, quando ele tinha que voltar para compor a linha de quatro, havia um buraco ali que a Escócia chegou a incomodar. Então são esses detalhezinhos que me preocupam, Tomás.
0: E algum detalhezinho, se você fosse jornalista francês, te preocuparia na seleção francesa, Calil? Porque a França acabou de golear, conseguiu mais um grande resultado, Dembélé mostrando que pode não ser simplesmente um coadjuvante de luxo do Mbappé, ele pode ser, assim como Olis, como Doué, um dos protagonistas, quem sabe, de mais uma conquista francesa, ou no mínimo de uma grande campanha francesa nessa Copa do Mundo. Tem algum detalhezinho que te incomoda na seleção francesa? E um detalhe que pode ser positivo, pensando na preocupação também do nosso Kaique Silva, que não está conseguindo nem dormir, pensando na seleção francesa. A sequência aqui, a possível sequência da França. A França pode ter pela frente Suécia, se as coisas forem dando certo para a França e para grandes seleções, a sequência pode ser Suécia, Alemanha, Holanda e Espanha, antes da final. Isso é uma boa notícia.
3: Tomás, isso que você falou é verdade, que eu não tô conseguindo dormir. O Murilo chora de madrugada para trocar a fralda, para colocar, né, trocar a mamadeira, enfim. Ele chora e eu acordo desesperado. Eu falo, meu Deus, o Olise tá vindo pela direita, pela esquerda o Dembélé tá trazendo pra canhota pra finalizar. É mais um gol do Mbappé? Eu tô desesperado de verdade.
0: Muito bem, calma. Então traga aí um alívio, pro um alento, pro uma palavra de esperança pro nosso Kaique Silva, Calil. Algum ponto fraco nessa seleção francesa?
5: É difícil, porque a França, você vê, o Deschamps, ele é técnico, se eu não me engano, há 7 anos, 8 anos, porque ele pegou o time antes da, logo depois da Copa, se eu não estou enganado, depois da Copa da... Não, da Copa da Rússia era ele. É técnico há 15 anos.
0: É, estava no Brasil. Quase isso. Deschamps estava no Brasil.
5: É, ele é técnico há 20 anos, quase, da França. Você vê, só do Brasil são 12 anos. Vamos colocar 15 anos. O Moriaço é técnico há 8 anos do Japão, né? E o Ancelotti é técnico há 1 ano. Então é natural que esses times que têm o treinador há mais tempo errem menos. Agora, a França é muito difícil você apontar defeitos. Tem defeitos, mas é muito difícil. Porque eles têm, além de um time titular, muita reposição, né? Então você vê, por exemplo, aquele jogador que fez o gol contra o Brasil quando a França ganhou do Brasil, nem está aqui, né? O Ekitike, ele machucou. E a França nem percebe que ele não está aqui. Tá claro, se um dia, tomara que não aconteça, que a gente não deseja lesão para ninguém. Se machucar um Mbappé, um Dembélé, um Olise, a França pode sentir. Mas ela tem ali do meio para trás reposições, mesmo pelos lados do campo. Então é uma seleção muito mais pronta, né? A França, a Espanha. Quando a Espanha empatou o primeiro jogo com o jogo do Vozinha lá, a mim não fez nem cosquinha. Eu sabia que a Espanha reagia. Aquilo foi um acidente, foi um dia que não deu nada certo. Mas a Espanha tem um time que joga junto há tanto tempo e com a mesma filosofia. Aí você vai para a Argentina. Qual é o maior mérito da Argentina? É exatamente isso, é um time pronto. Se você assistir um jogo, vamos tirar o jogo da Arábia Saudita que a Argentina perdeu na Copa passada, mas se você assistir na Copa passada, Argentina e Holanda, Argentina e França, né? Argentina e México, que foi o jogo que a Argentina ganhou e ela conseguiu ficar viva na Copa, é um time que joga da mesma forma, com os seus volantes sustentando, né? Com o, agora entrou o Almada, mas pela esquerda, mas ele também vem por dentro pro lateral passar, você vê que ele deixou a bola maravilhosa, né? Pro Messi fazer o gol na última partida, ele abre a perna, faz o corta-luz e o Messi vem e faz o gol. Então é um time que se conhece por música. O Brasil, que se entende muito bem, né? O Brasil ainda não tem esse estágio, jogou bem a última partida, melhorou, mas ainda continua aquela tática, Tomás. Pega a bola e dá pro Vinícius Júnior resolver. Enquanto ele tá resolvendo, tá bom. Se um dia ele não resolver mais, você vê, a França já não é assim. Hoje foi o dia do Dembélé. No jogo passado foi o dia do Mbappé. Na Espanha, o Gavi saiu do time. Entrou Dani Olmo. Foi o dia dele. Daqui a pouco é o dia do Yamal, que não jogou a primeira partida no primeiro tempo. Daqui a pouco vai entrar o Williams. No último jogo, o centroavante brilhou. E o Brasil não. É bola no Vinícius Júnior para ver se ele resolve. Enquanto ele estiver resolvendo, a gente vai ficando aqui, Tomás.
0: Olha só, números interessantes sobre Didier Deschamps para vocês. José Calil, Dodô, Kaique Silva e o nosso querido Barolo. O Deschamps, ele assumiu a França no dia 8 de julho de 2012. Então daqui a alguns dias ele vai completar 14 anos de seleção francesa. E hoje, com a vitória de agora há pouco em Boston, no simpático estado de Massachusetts, ele deixou para trás o Schon, técnico alemão campeão do mundo em 74, como treinador com mais vitórias na história das Copas. 17 vitórias em 22 partidas, aproveitamento de 77%. Os brasileiros com mais vitórias são o Scolari, 14 vitórias, e o Zagallo, 13 vitórias. Claro que o Scolari...
5: E Deschamps vai aí... sair, né, Tomás?
0: Oi?
5: Ele vai sair agora, né? O Deschamps vai sair, né? Com todo esse currículo, sim. O técnico será o Zidane, né? Depois da Copa.
0: Não é oficial, mas fala-se muito em Zinedine Zidane, que nem tem trabalhado como treinador, deixou o Real, não quis pegar clube nenhum, não quis pegar seleção nenhuma. Meio que sintomático que tá esperando o lugarzinho sem pressionar e o Deschamps não se sente pressionado, porque o trabalho sistematicamente é bom. Mas é isso aí, Calil, você tem razão, deve vir o Zidane por aí. E eu falava do Scolari, tem as vitórias com a seleção portuguesa, mas é um número para a gente respeitar, né? 14 vitórias em Copa do Mundo, em 21 jogos, ou seja, um aproveitamento lá em cima também, 67%. E o Zagallo, saudoso Zagallo, 13 vitórias em 20 jogos, 65% de aproveitamento. Tem ponto fraco nessa seleção francesa que você adora ver jogar, Dodô?
4: Não, acho que nenhuma seleção é perfeita, por mais que tenha todo esse tempo aí de de trabalho do Deschamps. Eu acho que a seleção francesa é uma seleção técnica, uma seleção física, uma seleção que é muito rápida. E o que a gente pode esperar, e às vezes acontece, é aquela exagerada no passe diferente, no drible diferente, aquele ambiente ficar um pouquinho conturbado, que a gente não viu até agora. Isso acontece bastante com a França, mas se a gente for ver dentro do campo, a seleção francesa está um degrau acima de quase todas. Eu acho que de frente com a seleção francesa, a gente vai ver a Espanha hoje, eu acho que a Espanha é uma seleção que pode bater de frente com a França, porque ela cuida bem da bola, e para você jogar com a França, se você não cuidar da bola, você vai sofrer pra caramba. E a Argentina, que é a Argentina que a gente viu, vai continuar vendo, e que tem Lionel Messi, e que tem uma seleção que joga de uma forma assim que é absurda na Copa do Mundo. Parece que a Argentina sempre joga em casa. Então, para mim, são as três favoritas. Não mudou nada. A primeira fase, para mim, continua sendo uma fase que essas favoritas vão se azeitar a máquina para aquilo que vem pela frente. Eu acho que a partir das oitavas a gente vai começar a ter confrontos importantes, e aí a gente vai separar os homens das crianças.
0: Muito bem.
2: Tomás, a gente tava falando, só complementando o que o Dodô falou, a gente tava falando no programa passado, Dodô, que alguns jogadores poderiam, da seleção brasileira, poderiam ter sentido o peso da camisa. Eu ia falar, a minha esperança é que nessas seleções, né, que são mais fortes, em algum momento o aspecto emocional possa pegar. Na França, esquece. Não vai, quando que vai pegar o aspecto emocional? Vai pegar nesses caras que disputam títulos e estão aí há tanto tempo conquistando tudo. Então não dá nem pra se apegar nisso, né?
4: Não, por isso que eu falei que o aspecto emocional eu acho difícil, se os caras estão jogando faz muito tempo e são os melhores jogadores do mundo. Que pode pegar a soberba um pouquinho, a marra, excesso de confiança, você achar que já ganhou o jogo. Você viu, hoje a França fez 2-0 e os caras estavam comemorando o gol, a Noruega deu saída e fez o gol. Então acho que esse aspecto pode ser favorável, mas é muito difícil de acontecer. Tomara que aconteça pelos lados do Brasil.
2: Naquele próprio jogo contra o Brasil, que eles fizeram o resultado e controlaram o jogo, né? A impressão que eu tenho é assim: não precisamos fazer mais, não precisa se matar. Fizemos dois aqui e vamos controlar o jogo. Aquilo que você fala tanto de controle de jogo. Mas a minha esperança, assim, sei lá, que eles vão em algum momento, nossa, agora é a fase decisiva. Os caras não estão nem aí pra isso, né? Nem Argentina, nem Espanha, nem ninguém.
3: Mas apesar de ter brincado aqui que tá me causando terror, de fato, do meio pra frente é uma seleção espetacular, tem uma posição só que eu acho que a França sofre, que é uma posição que o Brasil também sofre, é uma posição que o futebol mundial tá carente, que é na lateral esquerda. Apesar de achar um bom jogador o Theo Hernandes, o irmão dele, o Lucas Hernandes, também é um jogador assim do mesmo nível, mas o Dinho, quando entra, eu acho que tem um nível abaixo dos demais jogadores. É que é uma seleção tão espetacular que alguns jogadores que tecnicamente não são tão bons assim, né, tem uma disparidade muito grande. Mas falando num contexto geral, assim, eu não vejo nenhum dos jogadores da lateral esquerda, especificamente da seleção da França, na lista dos melhores jogadores da posição na Copa do Mundo.
5: Agora, Tomás.
4: É o Calil vai falar. Fala, Calilzinho.
5: Não, só um detalhe, veja bem. Vocês falaram da lateral esquerda da França. O Brasil tem um problema sério, seríssimo, na lateral.

0: dando proteção ao Danilo. Então, você vê, nós temos um... Enquanto outras equipes têm laterais que marcam bem e ainda saem para o jogo, nós temos um lateral que precisa ser protegido. Porque se ele... E o Nakamura, que é o ala, né? O jogador que atua ali pelo Japão, não é nenhum gênio, mas ele é um ponto, ele é um pontinha daquele chato, sabe? Que joga com a meia mais abaixada, driblador. Então, é por isso que eu não garanto 100% que o Brasil vai ganhar, sabe? Porque nós temos muitos pontos vulneráveis, Tomás.
1: Não, você tem razão, Calil. E você citou o Nakamura, justamente um jogador que eu adoro nesse time japonês. Nakamura, o Kamada, os dois jogam juntos ali pelo lado esquerdo, no meio campo. O Nakamura chega mais. Mas são jogadores de muita precisão no passe, já aquela coisa da disciplina tática japonesa, eles se reestruturam rapidamente, voltam para marcar imediatamente. É um time difícil de ser batido. E claro, tem um imponderável do futebol, um erro de arbitragem, uma expulsão com 5, 10 minutos. Tudo isso pode acontecer. O Japão pode eliminar a seleção brasileira, mas num dia normal, dentro da normalidade, Brasil e Japão jogando o que podem, eu imagino que a seleção brasileira possa ganhar no tempo normal. Fico com esse pensamento. Mas, claro, no fundo, a gente fica com receio. Quando começou, antes de saber a escalação, por exemplo, de França e Noruega, eu estava muito preocupado hoje com uma possível vitória da Noruega, porque fatalmente a gente ia pegar a França nas oitavas de final, com a Noruega ganhando e a França caindo para a segunda colocação. Quando eu vi que a Noruega ia jogar com o time reserva, já fiquei mais tranquilo. E aí a França começou a fazer um gol atrás do outro. A França foi lá pro outro lado, não está no lado de Brasil e Argentina, que não podem se encontrar numa final. Se der tudo certo para Brasil e Argentina, o encontro acontecerá na semifinal. Bom, estou aqui com o Dodô, com o Barrolô, com o Kaique Silva, com o nosso José Calil, falando da seleção francesa. Então, para fechar o assunto França, a Super França, que tenta o seu terceiro título mundial. Barolo, se você fosse um tiozinho, como você disse, eu incluiria o Just Fontaine na enquete. Mas como você não o é, Mbappé, Zidane, Henry ou Platini? O Cauli não é francês, por isso que eu não vou colocar na lista. Quem é o melhor jogador da França?
0: Você quer matar ele. Você quer estragar o dia do Barolo.
2: Agora eu vou embora.
1: Eu fiquei procurando, veio rapidinho o Cauli na
2: cabeça. Veio pelo talento, pra você comparar, não é pela rima, né? Não, são jogadores espetaculares, mas eu acho que o Zidane tinha uma classe, né? Uma categoria. O Mbappé é um finalizador, é um cara que... Eu não consigo entender a torcida do Real Madrid fazendo abaixo assinado pro Mbappé sair do time, né? Mas acho que o Zidane é espetacular e agora vai comandar essa seleção, tudo indica que vai comandar essa seleção. E aí vai juntar a fome com a vontade de comer e os outros adversários que se cuidem, né?
1: Um voto para Zinedine Zidane. Kaique Silva, Zidane, Mbappé, Henry ou Platini?
3: Zidane.
1: Dois votos então.
3: Por dois motivos. Primeiro, o primeiro time, o primeiro clube que me encantou jogando bola foi o Real Madrid, que nem foi tudo aquilo, né, que se esperava dos Galácticos, mas era o time que eu via aquele patrocínio, a camisa toda branca, era a primeira época que eu comecei a assistir futebol internacional e me marcou muito, e o Zidane jogando bola. A Copa de 2006 ficou marcada negativamente para mim, como a segunda Copa que eu acompanhei, eu lembro, né? Eu sou nascido em 95, então a Copa de 2006 foi a primeira Copa que eu sofri, e ver o Zidane dando um chapéu, por exemplo, no Ronaldo Fenômeno, que para mim era um cara inatingível, e fazendo com que Ronaldinho e outros jogadores parecessem nada dentro de campo naquela partida especificamente, ficou marcado para mim o Zidane como um cracaço de bola.
2: Para mim, além desse lance da cabeçada e também do chapéu no Ronaldinho, que a gente tem que respeitar, eu acho que um cara que bate um pênalti de cavadinha numa final de Copa do Mundo já tá num outro patamar, já tá num outro nível.
3: É um cara que os mais jovens costumam dizer na linguagem mais atual, é um rapaz, o Zidane, para dar uma cavadinha numa final de Copa do Mundo, com certeza ele fazia necessidades na escola de porta aberta.
1: Olha só.
2: Na casa do sogro ele fazia de porta aberta.
1: Na casa do sogro. Que coisa, que um momento poético aqui que no bonito. Nosso papo de craque. Adorei. TMC, Dodô. E você, Mbappé, Zidane, Henry ou Platini?
4: Ô, velho, vou te falar uma coisa. O Mbappé, ele vai ser maior que o Zidane. Ele vai ser maior que o Zidane. Esse cara é um fenômeno. O Zidane, assim, ele é da minha geração. Eu vi jogar. Cara, cracaço de bola, assim, dos mais altos níveis possíveis. Mas na seleção da França, esse Kylian Mbappé é um fenômeno. Eu fico com o Kylian Mbappé.
1: Mbappé que tem 16 gols em Copa do Mundo com 27 anos. José Calil, 2

0: votos pro Zidane, um pro Mbappé. E você, Calil?
1: Eu vou votar também no Zidane. Eu queria fazer uma pergunta pro Dodô sobre isso que ele falou. Mbappé ou Miller?
2: Ai, Calil! Ô, Calil. Calil. Caraca. O Miller deu uma entrevista. O Miller falou do Haaland. O Miller falou que o Haaland é bonzinho.
0: É bonzinho fora da área.
2: Bonzinho na área. Se ele sai da área, ele é um Zé Minhoca, terror.
3: Na minha época.
2: O Miller foi um monstro de jogador. Eu sou fãzaço do Miller. Foi uma das referências que eu tive jogando futebol. Mas eu prefiro o Kylian Mbappé.
0: O Miller foi um jogador extraordinário. Mas eu acho que a comparação é muito injusta com ele. Muito injusta com ele. O Miller jogou Copa, gente. O Miller teve a chance. Teve a chance de fazer o que o Mbappé tá fazendo agora. E não fez. E até que foi bem na Copa de 86, vindo da reserva, ganhando a posição.
2: Sim,
0: do Casagrande.
2: Monstro de jogador.
0: Em 90, quando a gente tava esperando muito do Romário, que tava voltando de contusão, o Miller faz gol em dois jogos contra Escócia e Costa Rica. Bom. Fantástico.
2: Monstro.
0: Porque ele jogou no São Paulo, gente. Pra mim, o Miller não jogou menos do que o Raí. Sim. No São Paulo, tá? É que o Raí foi muito mais decisivo, muito mais importante. Acho que o Raí merece todas as glórias e as citações, sendo um jogador mais importante do que o Miller na história do São Paulo. Mas isso não quer dizer que ele tenha jogado mais do que o Miller no... Sim. São Paulo, pra vocês entenderem o que eu acho sobre... Sim, o futebol, não, o Miller, do Miller.
2: Monstro,
0: mas
2: monstro.
0: Na mesma frase que o Mbappé, eu não coloco.
2: Mas aí comparar com o Mbappé... É. O Calil quer polêmica, né, Calil?
1: Não, tranquilo. Agora, veja bem, Tomás. A gente tá realmente com a mesma sensação que vocês aí, né? Que tem três seleções que são acima das outras. Que como o Dodô falou aí, Espanha, França e Argentina estão num patamar superior. Agora, o que a gente imagina é aquela coisa do jogo único. Né? Você vê, numa partida só, hoje o goleiro da França pegar o pênalti acabou não tendo muita influência no jogo. A França ganhou de qualquer forma. Agora, imagina um jogo, vai, França e Holanda, por exemplo, 0-0, o cara pega o pênalti. Já é uma outra situação. Então, você entende? Por isso que eu espero que o Brasil, voltando a falar do jogo de segunda-feira, eu espero que o Brasil entre num nível máximo de concentração. O Japão, Tomás, você entende de vôlei, você até já narrou vôlei aqui bastante. Quando o Brasil joga com o Japão, ou quando a Rússia joga com o Japão, quando a Itália joga com o Japão, o que que acontece? A bola não cai nunca, porque o japonês não desiste. Então, o japonês não desiste. E no futebol é a mesma coisa. O japonês não desiste. Né? Você vê, eles estavam perdendo da Holanda, foram lá, batalharam, empataram o jogo. Então, assim, se o Brasil fizer 1-0, por exemplo, o Brasil fez 1-0 contra a Escócia, praticamente resolveu o jogo, principalmente da maneira como foi o gol, né? Se o Brasil faz 1-0 contra o Japão, eu não vou dizer que o jogo tá resolvido. Então é esse que é o... Sabe, é uma questão assim mais mental do que qualquer outra coisa. O fato do Japão... Hoje aquela repórter que cobre a seleção brasileira, né? Kiyumi, que há muitos anos já cobre a seleção brasileira, ela falou um pouco ali para os repórteres como está o clima no Japão. E o Japão está vivendo essa partida contra o Brasil de uma forma muito intensa, achando que dá para ganhar. Porque acabou de ganhar do Brasil. Embora, veja, como o Brasil perdeu aquele jogo contra o Japão? Com falhas individuais. Esse é o meu medo, entendeu, Tomás?
0: Sem dúvida. Você citou a japonesinha, a simpática repórter japonesinha. Essa repórter é uma boa história, hein, Calil? Um dia, se você conseguir entrevistá-la, trazê-la aqui para algum programa, a gente entender, né, de onde vem esse fascínio, esse amor pela seleção brasileira, por que ela cobre há tantos anos a seleção brasileira, para quais veículos ela trabalha. É realmente uma história super interessante e é super simpática essa repórter que conversa com todo mundo da imprensa brasileira, quer saber do futebol brasileiro, é um barato mesmo. Bom, o Calil citou aí as três seleções, né, e acho que todo mundo concorda com ele, sobre a Argentina, sobre a Espanha, sobre a França, mas a gente tem o famoso segundo patamar, ou a segunda plataforma, o segundo degrau, Barolo, Em algum momento a gente se empolgou mais com a Alemanha nessa Copa, em algum momento a gente se empolgou com a Inglaterra, a exibição contra a Croácia, Holanda, seleção portuguesa não foi tão bem na primeira rodada, mas deslanchou na segunda, e o próprio Brasil, que fez duas apresentações bem razoáveis na segunda e na terceira rodadas. Alguma delas você acha que está mais próxima desse primeiro patamar? Holanda, Alemanha, Inglaterra, Portugal, Brasil, dessas cinco, qual é que pode assustar um pouco mais as três favoritas?
4: Você sabe, Tomás, eu ia falar isso mesmo, que o Brasil também não está no mesmo nível ainda, né? De França, Alemanha e... França, Espanha e Argentina. Eu estava vendo uma entrevista do Roberto Carlos, lateral esquerdo, e ele falou uma coisa que me ficou na minha cabeça. Ele falou que numa competição como a Copa do Mundo, ele confia muito mais em seleções que começam mal teórica, mal maneira de dizer, mas começa ali com empate, com desconfiança do torcedor, e essas equipes vão crescendo durante a competição. E é exatamente o que está acontecendo com o Brasil, né? O Brasil fez um jogo muito ruim contra o Marrocos, fez um jogo um pouco melhor contra o adversário mais frágil, mas fez um bom jogo contra o adversário, que também não é tudo isso, mas as outras seleções também não pegaram grandes. A Argentina não pegou grandes times.
5: Eu acho que é aí que está a diferença dessa Copa. A primeira fase dessa Copa é mais acessível para esses grandes clubes, para essas grandes seleções. Então, não é que é a facilidade, eu acho que é mais fácil esses caras usarem a primeira fase para jogarem a Copa, para colocarem os caras em ritmo, para os caras fazerem gol. O Tomás falou aqui na abertura do programa, vários artilheiros.
4: A Copa dos protagonistas.
5: É isso, né? Entendeu? Eu acho que tem um pouquinho disso aí. Então, eu não. Cada Copa é uma Copa.
4: Então, e na verdade, Dudu, cada Copa é uma Copa, e agora que a Copa começa. Agora que a Copa começa, né? Agora a gente vai ver mesmo o lado físico, emocional, a qualidade dos jogadores, como as seleções chegam. Agora é uma outra Copa que começa.
0: Pois não, Dudu?
5: Calil, queria. Eu tenho uma curiosidade. Como que você que tá indo pro campo, o dia do estádio, o dia do jogo, ver a seleção brasileira no campo, assim. Qual que é a tua impressão? O que que o pessoal tem falado? Tá com confiança? O Brasil mostrou que pode chegar longe na Copa? Porque é uma visão diferente da nossa aqui, né, Calil? A gente tem a nossa visão, a gente vê na televisão, legal pra caramba, tal, a gente analisa de uma outra forma. Mas o estádio, o cheiro da grama, como você gosta?
6: A torcida tá empolgada, Dudu. A torcida que vai pro estádio tá empolgada. O Ancelotti, ele tem ficado tranquilo à beira do campo, ele só perdeu a cabeça, na minha opinião, com uma certa razão, quando anularam o gol do Vinícius, né? Eu fiquei pô, pé da vida com aquilo lá, porque não fez diferença, mas poderia fazer. Um gol absolutamente legítimo, como o Caravina falou aqui, todos os analistas de arbitragem e a gente também, né? Um gol legítimo que foi anulado. E o Ancelotti ali perdeu um pouquinho a linha, mas ele tá tranquilo. Agora o time, Dodô, ele mostrou nesse jogo aqui organização, coisa que ele não estava mostrando antes. Então, o que a gente viu nesse jogo foram as linhas de quatro mais organizadas, o Brasil jogando num bloco mais compacto. O time estava muito espaçado no primeiro jogo contra Marrocos, muito espaçado em alguns momentos contra o Haiti. Nesse jogo o time foi mais compacto, com as duas linhas de quatro, o Vinícius e o Cunha à frente. Aí depois o Cunha voltou, né, também para compor essa linha de quatro, e o Paquetá foi um pouquinho mais para dentro. Então o que eu vi nesse jogo foi um time um pouco mais organizado, coisa que não estava nas primeiras duas partidas, mas eu acho que ainda precisa caminhar bastante.
0: É isso aí, Calil. Agora são 18 horas e 44 minutos. Deu uma amenizada a temperatura hoje aí ou continua muito calor, Calil?
6: Aqui em Miami estava absurdo, né?
0: Sim.
6: Em Miami nós chegamos lá com 38 graus. E aí amenizou um pouco, choveu, depois voltou. E em Miami é engraçado, Tomás, você já esteve lá várias vezes, como você transpira, né? Em Miami é um calor úmido, você transpira. Aqui tá calor hoje, cerca de 31 graus. Mas não tá aquele... Tá abafado, sabe? Não sei se vocês conseguem ver aqui atrás de mim. Não tem muito sol. Tá meio nublado, assim, mas o tempo abafado. Calor de 31 graus não é insuportável, mas é calor.
0: Tá certo, muito bem. Tô aqui com os possíveis encontros. Alguns já estão definidos, mas só a título de curiosidade. Fase 16 avos de final. Se tudo continuar como está, né? Se não tivermos mudanças aí entre os melhores terceiros colocados e entre primeiros e segundos dos grupos que ainda tem jogos para serem realizados. Aliás, por falar nisso, daqui a pouco a bola rola para Uruguai e Espanha, um jogo mais ou menos, direto de Guadalajara, lá no México. Uruguai e Espanha com Guilherme Lage, com Ivan Drago, com o nosso Kaique Silva, no plantão Lucas Ito, um grande jogo. A gente traz a cobertura dessa partida logo após o nosso Papo de Craque. Vem aí o Guilherme Lage a partir das 8 da noite com a bola rolando no estádio de Guadalajara, no México. Mas a Alemanha, por enquanto, está pegando o Paraguai. Quem ganhar desse confronto vai encarar, por enquanto, o ganhador de França e Suécia. A França está garantida aqui nessa chave, mas a Suécia que pode ainda mudar, dependendo da posição dela como um dos terceiros colocados. Desse lado da chave ainda, África do Sul e Canadá, esse jogo confirmado. Entre aspas, demos um pouquinho de azar, que vai ser o único jogo do domingo. Podia ser, né, um jogo com a Alemanha, com França, mas o único jogo do domingo, Dodô. 16h, lá em Los Angeles, África do Sul e Canadá. E a Coreia ainda fez o favor de perder para a África. Nada contra os simpáticos sul-africanos, mas acho que o jogo ia ser mais legal, Canadá e Coreia. Mas tudo bem. Holanda e Marrocos. Quem passar de Canadá e África do Sul vai jogar contra o ganhador de Holanda e Marrocos. Esses dois jogos estão definidos. Esses dois encontros estão definidos.
4: Holanda e Marrocos, um bom confronto, né?
0: Pô,
4: um
0: esse jogo, é muito legal esse jogo. Muito legal, Baru. Ainda desse lado da chave, Portugal e Gana. Ainda vamos ter uma definição desse confronto, mas por enquanto é Portugal contra a Gana. E quem passa joga contra o ganhador de Espanha e Áustria. Espanha está garantida nessa chave aqui, ela está esperando a definição do segundo colocado do grupo J. Teremos ainda desse lado Estados Unidos contra a Bósnia, esse é um confronto definido. Egito contra a Coreia do Sul, Egito definido, Coreia do Sul ainda não. Está na terceira colocação, perdeu para a África do Sul, está esperando aí para ver o que vai acontecer. E aí a gente vai para o outro lado. Com Brasil e Japão, jogo já definido. Costa do Marfim e Noruega já definido. Quem passar de Brasil e Japão pega o ganhador de Costa do Marfim e Noruega. México e Equador, o México definido, o Equador ainda não. Inglaterra contra Senegal, nenhum dos dois ainda definidos. A Inglaterra, claro, vai ficar nesse lugar aqui do chaveamento, se garantir a primeira colocação do seu grupo. E aí, Argentina contra Uruguai. Argentina, se for primeira do seu grupo, Uruguai. De repente consegue um empate hoje contra a Espanha, garante a segunda colocação do grupo. Preciso fazer a conta aqui, daqui a pouco a gente fala mais desse grupo. Mas poderemos ter um encontro hermano aqui. Austrália e Irã, não é ainda garantido. Austrália sim, o Irã não. Teremos também Suíça e Argélia, não garantido ainda. E Colômbia e Croácia, também não garantido. Enfim, são os possíveis confrontos e alguns já definidos dessa
4: Copa. Tomás, você falou que o Brasil pode pegar a Noruega, e aí a gente vai ter, se isso acontecer, a gente vai ter um confronto legal que pegou fogo no ano passado, né, nesse ano, no ano passado, o Haaland com o Gabriel Magalhães, né?
0: Olha.
4: Os dois que tiveram as turras no campeonato da Premier League, pode ter um confronto sensacional, hein?
0: Verdade.
5: E tem um jogo.
0: Eu tinha pensado nisso.
5: E tem um jogo no grupo ainda, que é Colômbia e Portugal, né?
0: Amanhã,
5: é Colômbia e Portugal.
0: Amanhã à noite.
5: Esse jogo também vai ser legal.
0: Vai ser muito bom.
5: Porque a Colômbia tá indo, né?
0: Colômbia vamos, tá.
5: Seis pontos, né?
0: Tá classificada já, né? A Colômbia.
5: Colômbia tem seis pontos.
0: Isso.
5: E Portugal tem quatro. Então, Portugal vai ter que fazer o resultado.
0: E teoricamente, a República Democrática do Congo tem tudo para ganhar do Uzbequistão e ir para quatro. Se Portugal perder.
5: Então, porque não é que Portugal vai jogar contra a Colômbia tranquilo e tá tudo certo. Não, Colômbia não. É que tem a vantagem.
0: Exatamente.
5: Então vai ser legal esse confronto, como vai ser Colômbia legal Espanha perder, e Uruguai.
4: Né? Colômbia não tem nada a perder.
5: E Uruguai e Espanha também vai ser bem bacana.
0: Sem dúvida.
7: Ô Tomás, você costuma chamar o Kalil de mais polêmico do Brasil. Posso tocar em alguns assuntos? O primeiro assunto é mais espinhoso, né? Tá. Porque a Copa do Mundo é a Copa do Povo, é a união dos povos.
0: Sim,
7: e o povo pede que eu faça três perguntas pro Kalil. A primeira, Kalil, ela é um pouco mais delicada,
1: vai começar.
7: Que você entenda. A pergunta é se você está sentindo alguma saudade do nosso Tarzan argentino. Essa é mais simples.
1: Nenhuma, e espero não encontrar com ele nunca mais, para não ter que mostrar o meu lado Mike Tyson.
0: Que beleza, hein?
7: A segunda pergunta
0: aqui. Parecia o Sorinho, mais judiado, mais envelhecido, segundo a nossa
1: Maiara.
7: Assuntos que creio eu que podem render, tá, Kalil? O menu pós-Brasil e Escócia, se você puder falar pra gente, e as andanças no aeroporto de Miami para voltar a New Jersey. Como é que foi essa situação aí, Calil?
6: Olha, vamos lá. Primeiro, quando acabou Brasil e Escócia, nós demoramos... Aqui é o país que mais se anda no mundo, né? Porque os cercos em volta dos estádios são muito grandes e os aeroportos, eu até estava lendo sobre isso hoje, eu pensei que era uma impressão minha, mas aí eu achei uma matéria mostrando que nos aeroportos americanos, norte-americanos, aqui dos Estados Unidos é onde mesmo as pessoas mais andam por causa da configuração arquitetônica, né? A maneira como os aeroportos foram construídos. Então, por exemplo, ontem nós descemos aqui de volta de Miami no aeroporto LaGuardia, né? Fiorello LaGuardia, no centro, teoricamente, não é bem no centro, mas no centro, perto do centro de Manhattan.
0: É bem mais, cara, perto do que o JFK, né, Calil?
6: Então, Tomás, mas para nós não foi muito, é mais perto, mas para nós não foi tanto, porque a gente levou uma hora e dez, se eu não me engano, do aeroporto até aqui, Union. Mas o problema é o seguinte, você desce no aeroporto, ok? Você passa ali no Finger, né? Sai do avião e chega no saguão. Cara, para você pegar... Não é voo internacional, não teve que fazer imigração, nada, porque era de Miami para cá. Para você pegar sua bagagem, você anda 20 minutos, inclusive tem uma plaquinha, não sei se você já viu isso, Tomás, tem uma plaquinha, até a bagagem andando 15 minutos, até a bagagem andando 8 minutos, eles vão avisando quanto você tem que andar para conseguir pegar sua bagagem. Então realmente é uma maratona e eu confesso que principalmente por causa do calor, né? A gente sofre bastante. Num clima mais frio seria normal. Ontem, realmente, eu fiquei bem cansado, porque ainda a companhia aérea que nos trouxe para cá fez um favor. Ela colocou a gente no portão D39, lá no aeroporto de Miami. Beleza, aí a gente andou pra cacete pra chegar no portão D39. Aí, quando a gente chegou lá, apareceu escrito que era no E11. Tudo bem, vamos lá, E11, andamos pra caramba. Quando nós chegamos no E11... apareceu que era no D de dado 7. Teve que voltar tudo. Teve que voltar até o primeiro portão e depois outro tanto até o segundo portão. Quando eu cheguei nesse último portão aí, eu não sabia nem onde eu tava, mas se era em Miami, na Nova Zelândia, na China, porque você fica desnorteado, né? Então é isso aí. Sobre o menu depois do jogo Brasil-Escócia, o que aconteceu foi um pouco engraçado. Porque a gente fechava tudo ali, né? A gente não tinha como ir até Miami Beach, que é onde os lugares ficam abertos até mais tarde, ou até Coconut Grove, que o Tomás Rafael gosta. Por quê? Porque a gente estava... O nosso hotel era em Miami Lakes, era do outro lado. Então, nós voltamos pro hotel. E do lado do hotel tinha o supermercado. Nós chegamos, faltavam 10 para as 11 da noite aqui, e o mercado fechava às 11. Aí eu, o Paulinho, o Leandro e o Willi, e o Belo, não, o Belo não tá, o Belo não foi, que ele não queria comer. Como quatro famintos, batemos na porta do supermercado, a mulher abriu e falou assim: vocês têm 5 minutos para fazer suas compras. E aí cada um saiu, parecia aqueles programas que a pessoa ganha
4: 10
6: mil reais no supermercado. Exatamente, Baroli, tem que correr para encher o carrinho, né? Então, cada um saiu para um lado, um foi pegar cerveja, o outro foi pegar... Não tinha mais comida, sanduíche, era só... Tem um negócio que eu gostava, mas eu já estou enjoado, que é o seguinte, Tomás, aqui vende. É uma fatia de mussarela enrolada com uma fatiazinha de presunto. Então, você compra aquilo lá. Puta, mas eu estou comendo isso aí faz um mês, já não aguento mais. Então, cada um correu para um lado para pegar alguma coisa... E aí a gente conseguiu se alimentar depois do Brasil e Escócia. É interessante contar essas coisas, porque as pessoas pensam que a gente tem uma vida de turista, né? E você já participou também, o Kaique, cobertura internacional assim, a gente sofre bastante, Tomás.
0: Muito bem, não é apenas glamour. Mas olha, faltaram algumas informações aí, as nossas fontes aqui, né, Kaique? Falam sobre a insatisfação de um passageiro que entrou no avião xingando todo mundo, sobrou pra tudo que é americano, mas o Calil educadamente quis omitir essa parte. E você tava
6: falando... Não, foi o seguinte, Tomás, eu esqueci, aconteceu o seguinte, nós entramos no avião ontem para embarcar, e um cara, tava o cara, a esposa, creio eu que era esposa, não sei, eu não perguntei, e duas crianças, ele simplesmente parou na metade do avião, porque ele queria um lugar para pôr as bagagens dele, só que não tinha mais. E aí foi formando aquela fila, putz, a fila foi lá no saguão do aeroporto e o cara não saía dali. Aí a gente, eu falei pro cara, ô amigo, dá uma passagem aí, pô, go ahead, porque o cara tava no meio do corredor e não deixava ninguém, mas são coisinhas que a gente vive aqui. Às vezes, para quem tá do lado é engraçado, quando você conta não tem muita graça, mas são as coisas que a gente passa aqui, Tomás.
0: Muito bem, Calil, são 6 horas e 55 minutos, esse é o Papo de Crack TMC, segundo tempo com o Barolo, com o Calil, direto de New Jersey, com o Dodô, com o Kaique Silva, e daqui a pouquinho teremos Guilherme Lage, que está sempre curtindo o Papo de Crack na transmissão de Uruguai e Espanha, o jogo que acontece em Guadalajara, no México, com os comentários do sempre bem-humorado Ivan Drago, as reportagens do Kaique Silva, que está conosco no Papo de Crack, e no plantão Lucas Ito, que está com o coração dividido, porque segunda-feira tem Brasil e Japão aqui na TMC. 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
0: Lembrando que além de França 4, Noruega 1, jogo que o Ricardo Melo transmitiu aqui na TMC, a seleção de Senegal venceu o Iraque por 5-0 em Toronto. Nesse momento está entre os melhores terceiros colocados. Deve, segundo a matemática do nosso plantonista mágico, o Harry Potter Lucas Escórcio, Senegal deve terminar entre os 8 melhores terceiros colocados. Senegal que fez história hoje, hein? Primeira seleção do continente africano a fazer 5 gols num único jogo de Copa do Mundo, superando as recordistas até então, Argélia e Marrocos. Marrocos fez contra o Haiti agora 4 gols e a Argélia em 2014 tinha feito contra a Coreia do Sul 4 gols também, mas agora esse recorde pertence à seleção de Senegal. Além de Uruguai e Espanha, que eu citei agora há pouco, transmissão do Guilherme Lage já, teremos Cabo Verde e Arábia Saudita também por esse grupo H. Será que Cabo Verde vai aprontar de novo e conseguirá a vaga na fase de 16avos de final? Vamos ver, a história será escrita daqui a pouquinho. E mais tarde, já na madrugada de sábado, à meia-noite, Egito e Irã no grupo G, e Nova Zelândia e Bélgica. Esse grupo está enroladinho também, Calil, com a seleção egípcia liderando com 4 pontos, Irã e Bélgica tem 2, a Nova Zelândia tem 1. Normalmente eu diria, pô, a Bélgica está em terceiro, mas o Egito e o Irã vão se enfrentar e a Bélgica vai pegar a Nova Zelândia, galinha morta. Será que vai ser tranquilo esse jogo para a Bélgica, Calil?
6: É, a Nova Zelândia conseguiu um ponto contra o Irã, né, na primeira rodada. Mas eu acredito que a Bélgica não é possível, né, Tomás? Apesar que a geração belga está sendo muito criticada por ser uma geração velha, né? Com ainda De Bruyne, Lukaku, Witzel. O goleiro Courtois escapa das críticas, né? Porque se aí, se ele jogar até os 50 anos, a gente não reclama. Mas, teoricamente, a Bélgica teria que ficar com a liderança do grupo, né? Mas do jeito que o time está jogando aqui, jogou muito mal contra o Egito na primeira partida, empatou 1-1, jogou muito mal contra o Irã no 0-0. Então eu não sei, viu? Assim, eu espero que a Bélgica classifique, porque eu acho que, com todo respeito aos outros times, enriqueceria a Copa. Mas eu não sei não, tá jogando muito mal.
0: Barulho, seu palpite, vamos lá. Bélgica e a potente Nova Zelândia.
4: Eu acho que a Bélgica talvez seja uma das maiores, não sei se decepção, mas é que a gente espera, sempre espera mais da Bélgica, né? Eu acho que vence hoje, mas não vence jogando um futebol espetacular. Acho que 1-0 tá bom demais.
0: Tá bom. E aí, Caicão?
7: Bélgica 2-0.
0: 2-0. Nova Zelândia, que foi o país onde foi filmada a trilogia O Senhor dos Anéis, Dudu. Você gosta do Senhor dos Anéis ou não curte tanto?
5: Não é do meu.
0: Não é do seu gosto.
5: É.
0: Não é da sua preferência.
5: Não faz parte do meu.
0: E o seu palpite pra Bélgica? Os Smurfs você gosta?
5: Os Smurfs são legais.
0: Os Smurfs são belgas.
5: São,
0: sabia?
5: Belgas, né?
0: São belgas? São belgas. O cartunista que criou os Smurfs era belga.
5: Pô, legal. Os Smurfs é legal pra caramba.
0: Caramba. Você era o robusto.
5: Assistia muito os Smurfs. Muito legal, né?
0: O Calil, como que chamava o rabugento?
5: Papai Smurf.
0: Tinha um que era bravo pra caramba.
5: Ai, não lembro.
0: Não vou. Ranzinza.
4: Gargamel. Gargamel.
0: Não, Gargamel era o vilão.
5: Gargamel era o vilão,
0: Gargamel era o vilão.
5: Smurf é legal.
6: É, no, na, na, na rádio que eu trabalhei antes, Tomás, na Rádio Globo, tinha o querido e saudoso Jorge de Souza, que cobria a Fórmula 1, figura maravilhosa, e o apelido dele era Vovô Smurf. Vovô, eu não sei exatamente por quê. E aí um dia ele falou no ar, começaram a encher o saco dele, ele falou: vem aqui e pega na bengalinha do Vovô Smurf.
0: Uau. Bélgica ou a Bélgica dos Smurfs ou a Nova Zelândia, Dodô?
5: 4-0 pra Bélgica. Doku volta depois de ver o filho nascer na Bélgica, volta inspirado, vai driblar como sempre, vai cruzar e o Lukaku vai fazer 2 gols e o De Bruyne vai desencantar.
0: Eu imagino que fazer gol numa Copa do Mundo deva ser a segunda maior emoção na vida do profissional, né? Só perde para o nascimento do filho. Aí, então, já imaginou, na mesma semana, ele ver o filho nascer e fazer um gol numa Copa?
5: É isso. Ele tava jogando muito bem no Manchester City.
0: Bom jogador.
5: Sim.
0: Bom jogador. Faltou só seu palpite, Calil. É seco para você, como diria o seu amigo Milton Neves, Bélgica ou Nova Zelândia?
6: 2-0, Bélgica.
0: Eu vou de 3-1, Bélgica, e vou também para um rápido intervalo. Daqui a pouco eu volto com o Calil. Já tem Leandro Boldacchia e Marco Belo também, lá nos Estados Unidos, em New Jersey, ao lado da seleção brasileira. O Dodô tá por aqui com o Kaique Silva e o Barolo é o timaço da TMC em mais um Papo de Craque. Já voltamos.
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0: Seguindo por aqui, esse é o Papo de Crack TMC Segundo Tempo, com o Barolo, com o Kaique Silva, com o Dodô, o Sorriso da Opinião, com o José Calil e agora também Marco Belo. Belo é a fera, direto de New Jersey, ao lado da seleção brasileira. Hoje é sexta-feira, daqui a três dias a seleção volta a entrar em campo, dessa vez em Houston, no Texas, para pegar o Japão. Você vai curtir mais uma grande cobertura, uma grande transmissão aqui na TMC, com a bola rolando a partir das 2 da tarde. Tudo bem por aí, seu Marco Belo? Belo é a fera.
1: Tudo bem, Tomás? Um abraço para você, pro pessoal que tá aí no Papo de Crack TMC Segundo Tempo. 6:08, 29 graus a temperatura aqui, 29 graus. Às 6:08, então o dia começou frio, por volta das 6 da manhã, quando eu fiz a primeira entrada na TMC, tava 19, e nunca tinha feito 19 graus, então tá mais frio aqui do que estava antes de irmos, por exemplo, a Miami para a partida contra a seleção escocesa. Mas mesmo assim, bastante calor aqui. A seleção brasileira treinou hoje pela manhã, lá no CT do Red Bull, e só 3 titulares foram a campo: o Vini Júnior, o Rayan e o Douglas Santos. Os outros jogadores ficaram na parte interna fazendo tal do controle de carga. Então, nesse primeiro treino da seleção brasileira depois da vitória sobre a Escócia, os jogadores tiveram um dia de folga, e no dia seguinte, 8 ficaram fazendo controle de carga, para você ver como é que é a situação dos jogadores da seleção brasileira, né? Já estão começando a ficar estafados, pelo jeito. Só repito, Vini Júnior, que foi titular em quase todos os minutos dos jogos, não sei nem se ele foi substituído, não lembro, mas Vini Júnior, Rayan e Douglas Santos estiveram em campo. Neymar também esteve em campo, treinou normalmente junto dos demais companheiros, e os outros fizeram controle de carga. Depois houve a entrevista coletiva, né? O treino aconteceu a 1 hora da tarde, horário de Brasília, e a entrevista coletiva aconteceu no hotel, que é 50 minutos do CT, né? Não é perto, não é no mesmo lugar, no hotel onde a seleção está hospedada. E a entrevista começou às 4:30 da tarde, horário de Brasília, do Rayan. Mas antes da gente ouvir o Rayan, que deve ser titular de novo do Brasil, pela primeira vez o Ancelotti deve manter a escalação da equipe para a partida de segunda-feira contra o Japão. Aliás, passando o cronograma da seleção brasileira, tá? Hoje, sexta-feira, amanhã tem treino no CT aqui de Morriston, o CT do Red Bull, amanhã pela manhã, bem de manhãzinha, porque depois a seleção já viaja para Houston e treina lá no CT em Houston no domingo, para evitar o que aconteceu em Miami, da seleção chegar atrasada. Então eles viajam no sábado e treinam no domingo em um CT lá em Houston. E aí, depois do treinamento, o técnico Carlo Ancelotti vai conceder aquela entrevista coletiva obrigatória da FIFA. Mais uma informação antes da gente chamar o Rayan: a seleção brasileira enviou, a Confederação Brasileira de Futebol, melhor dizendo, enviou um ofício à FIFA reclamando do gol anulado do Brasil na partida contra a Escócia, o gol do Vinícius Júnior. Eu até estava conversando com o pessoal da seleção, que lembrou que esse árbitro apitou Brasil e Suíça no passado e já tinha prejudicado o Brasil na partida contra a Suíça. Se vocês forem procurar aí, vocês vão achar. Então, a seleção sabe que não vai acontecer nada, lógico, não vai voltar o jogo, não vai valer o gol, mas quis mostrar força, quis mostrar que estava indignada com a anulação de um dos gols contra a seleção da Escócia. Aliás, se tivesse sido validado esse gol, Vini Júnior teria 5 gols e seria um dos artilheiros da Copa do Mundo, né? Mas agora vamos falar sobre o Rayan. 19 anos de idade, desde 1970, um jogador de 19 anos de idade não começava uma partida de Copa do Mundo pela seleção brasileira como titular. Aliás, conversei com meu amigo PVC, 5 jogadores na história só, com 19 anos de idade, ou menos, começaram como titulares em Copas do Mundo pela seleção brasileira. O Rayan é um deles, foi muito elogiado, inclusive, por isso, pelo técnico, pelo técnico Carlo Ancelotti, pela desenvoltura, pela coragem, por não sentir o peso da partida. E o Rayan começa falando sobre esse sonho que ele teve com 16 anos estrear no Vasco da Gama, com 19 anos estrear na seleção brasileira. Ascensão meteórica do Rayan, vamos ouvir e ver.
2: Cara, eu tô vivendo um sonho aqui de estar aqui na Copa do Mundo, 19 anos de idade. É, como tu falou, cheguei ali no... Entrei ali no aquecimento ali, olhando pro estádio, relembrando os momentos que eu já passei. É, e tá ali no campo ali, jogando a Copa do Mundo, primeira vez como titular. E a gente sabe do sofrimento que a gente já passou atrás. Sentimento de muito orgulho de estar aqui com a seleção brasileira, representando o meu país numa Copa do Mundo. Acho que é isso, entrar ali no campo ali é ser o mais natural possível, que as coisas vai fluir naturalmente.
1: Aí o Rayan muito tímido na entrevista coletiva, em campo ele não é, mas na entrevista muito tímido, em algumas perguntas até a resposta dele foi sim. Não, nessa resposta ele falou um pouquinho mais, em outra resposta também, quando ele foi perguntado a respeito do lado do campo, né? No Vasco ele jogava na esquerda, no Bournemouth o técnico colocou ele na direita, exatamente para ele cortar para dentro com o pé trocado, e o Vini Júnior joga na esquerda e ele na direita, e ele falou sobre essa relação entre ele na direita e o Vini na esquerda, como é que funciona na seleção.
2: A gente sabe do que o Vini pode propor para o nosso time. Quando a bola está com o Vini, a gente, do outro lado, procura chegar mais perto da área, porque a gente sabe que o contra-um do Vini é muito forte. Mas eu acho que é a mesma coisa que quando a bola está do meu lado também. Eu tenho um contra-um muito forte também, que eu posso jogar por meio ou por fundo, que posso jogar ali para a área, que vai sobrar ali para o Matheus Cunha e para o Vini. Mas é a mesma coisa, do lado dele ou do meu vai ser a mesma coisa que o Ancelotti pede.
1: E o Carlo Ancelotti é um técnico que gosta muito de jogadores que cumprem função tática. Por isso eu perguntei pro Rayan qual a função tática que ele faz na seleção que ninguém vê. Porque é lógico, todo mundo vê quando ele pega a bola, cruza, dá assistência, faz gol. Agora, o que que ele faz que ninguém vê? Ele respondeu.
3: A gente julga, primeiro que você caiu nas graças do Ancelotti, né? E a gente julga o atacante sempre pelo que ele faz com a bola. Faz gol, dá passe, dá assistência. Queria que você falasse, como o Ancelotti é um cara muito tático, ele gosta de tática, o que que você faz que você percebe assim que ninguém fala, que ninguém percebe? Você ajuda o time de uma forma que às vezes ninguém percebe e talvez o Ancelotti goste de você também por isso.
2: Eu acho que como todo mundo viu no jogo, acho que é a minha parte defensiva, que eu desde o ano passado vem evoluindo nessa parte. Como eu falei aqui agora, ele pede pra gente marcar primeiro para depois jogar. E acho que essa parte é muito importante pra gente, que como a gente tá na frente, mais perto do gol, como saiu o primeiro gol ali do Vini, que eu consegui dar o bote no zagueiro da Escócia e saiu o primeiro gol. Acho que é isso, é continuar trabalhando durante a semana, que contra o Japão vai dar certo também.
1: Aí, marcar primeiro, depois jogar. A frase forte do Rayan aí na pergunta da reportagem TMC, na entrevista que acabou agora há pouco, no hotel The Ridge. Um hotel sensacional, Tomás. Aposto que você vai querer se hospedar no hotel The Ridge quando você vier a próxima vez a Nova Jersey, Tomás Rafael.
0: Querer, eu vou. Poder, eu já não sei. Ou sei que não poderei, meu caro Marco Belo.
4: Mas
0: Belo
4: eu vi o Belo falando essa semana que lá no The Ridge só se hospeda, tipo assim, você não pode alugar qualquer pessoa, né? É quem eles escolhem.
1: É um hotel particular.
4: Então, quem eles escolhem
1: é um hotel particular, uma empresa comprou o hotel, mas o Tomás conhece o dono da empresa, né?
4: Com certeza.
1: Por isso que
4: com certeza.
1: Vai hospedar,
5: com certeza. Você fala que você é amigo do Marco Belo, você consegue uma estadia tranquila.
4: O Tomás vai escolher a data e o período que ele vai ficar lá.
0: Vocês estão me confundindo com o cidadão aqui à minha esquerda, que só toma agora vinho grego, nova fase. O Belo, você tocou num ponto, quero falar sobre o Rayan, que é um dos grandes personagens, evidentemente, dessa seleção brasileira, que eu acho um jogador espetacular. Não foi tão bem no segundo jogo do Brasil, mas achei que fez um ótimo primeiro tempo contra a Escócia. Mas só antes, já que você tocou no assunto en passant, quero aqui ouvir a opinião dos colegas sobre o Famigerado gol anulado do Vinícius Júnior, que gerou, por exemplo, xingamento na transmissão da TV aberta. O árbitro foi chamado até de desonesto, porque não é possível anular um gol assim, só pode ser desonestidade, não tem como errar. Caramba, eu falei ontem no Link TMC com a Maiara, com o Rodrigo Alvarez, para mim um gol muitíssimo bem anulado, não vi tanta razão para choradeira. Mas você, Belo, Kaique, o Barolo e o Dodô, como talvez a grande parte da população brasileira, podem discordar de mim. Fala, Dodô.
3: E a CBF.
0: E a CBF também, né?
6: Eu concordo com você. Pra mim foi falta. E é só ver a imagem que o VAR mostra logo depois que o gol é anulado. Pra mim não tem muita gritaria, não. É que a gente tá em fase de Copa do Mundo, né? Emoção está no ar.
0: É isso. Emoção e o amor. Love
6: o amor está no ar.
0: Emotions in the air. Belo, pra você foi mal anulado o gol ou foi bem anulado?
3: Pra mim foi mal anulado. Pra mim não foi falta do Vini.
0: Tá. Kaique Silva, tá com o Belo ou tá comigo com o Dodô?
4: Com o Belo.
0: 2-2.
4: Acho que não foi falta.
0: E Barolo?
5: Eu tenho uma certeza que eu não entendo nada de futebol, de tática, eu não entendo nada, eu sou torcedor. Mas eu, quando teve o lance, e eu vi a Pachecada falando, tem que matar o juiz, corta a cabeça. Eu falei, cara, eu não entendo nada de futebol mesmo, porque pra mim foi falta. Ah, mas a força, não tem força, ele deu um, encostou e tirou o pé do cara, foi, não, chutou o chão e pra mim foi falta.
0: Você sabe que quando passa o replay, tava com os filhos em casa, falei, vai anular.
5: Eu falei a mesma coisa.
0: Na minha inocência, Barulho, achei que nem ia gerar polêmica.
5: Mas aqui,
0: polêmica,
5: Tomás, aquilo que a gente estava conversando antes. O fato do jogador não ter reclamado induz muita coisa. Porque se fosse no Brasil, imagina, o cara cai daquele jeito, ele ia para cima do juiz. E o técnico, o bandeiro, o presidente, ia todo mundo em cima do juiz.
0: Eu acho que é muito em cima disso, Barulho, que criou-se essa narrativa. Para mim, uma narrativa, né? Mas veja só, o Kaique e o Belo acham que...
5: E eu só acho que o cara da Escócia não reclamou porque ele estava com vergonha.
0: Sim,
5: ele tava com vergonha
0: da... Já tinha perdido, primeiro gol. Exatamente.
5: Pra mim foi falta também.
0: Pra mim a bola tá dominada pelo zagueiro escocês, ele vai fazer o passe, o Vinícius Júnior, sem ter chance de brigar pela bola, de disputar a bola, ele enfia o pé ali na frente do cara, atrapalha o cara e o cara toca no pé do Vinícius e é completamente desequilibrado. Mas, enfim, eu, o Dodô e o Barolo somos minoria, né? Especialmente na minha
5: opinião. Independentemente da opinião, Tomás. Esse gol poderia ter dado o Vinícius de artilharia da Copa, né? Ele seria um artilheiro da Copa.
0: Sim. Diga, Belo.
3: Independentemente da opinião ser dividida, é um fato à parte a CBF enviar um ofício a FIFA reclamando de um gol anulado, né? Não é normal.
0: Sim. Não é normal, não. A informação é
4: A CBF
0: é
4: que se vingar. Belo. A CBF que se vingar, Belo. Você sabe do que eu tô falando. A gente que acompanha o Campeonato Brasileiro, ela recebe ofício o ano inteiro. Toda rodada de Campeonato Brasileiro, a CBF recebe ofício.
5: Na verdade...
4: É ofício do São Paulo prejudicado contra o Palmeiras prejudicado contra o Flamengo prejudicado contra não sei quem. Aí a CBF falou, vou aproveitar a oportunidade de agora... Eu ser responsável pelo ofício.
5: Eu já acho que além disso, Kaique, tem também a história que, como a CBF está se modernizando, eles estão olhando como é que o São Paulo administra. O Belmonte cansou de mandar nota, não adianta nada, mas ele falou, não, vamos pegar a administração tricolor, que é a melhor do Brasil, vamos mandar um ofício também. Vai ter o mesmo resultado que todos os ofícios que o Belmonte mandou, vai ter o mesmo resultado desse que a CBF mandou.
0: Ou seja, nenhum. 19 horas e 21 minutos, sobre o Ryan... Dodô, é uma grata surpresa, ainda está engatinhando, pode jogar muito mais com a camisa da seleção. Como é que você viu as atuações dele contra Haiti e Escócia?
6: Eu acho que o Ryan é uma promessa que tem jogado na seleção. Eu acho que o Ryan tem que agradecer isso. Ele já falou que agradece muito ao Fernando Diniz, que deu para o Ryan um status de jogador de Copa do Mundo quando ninguém falava. O Diniz falava muito isso, que ele é um jogador super interessante, que deveria estar na Copa, e isso se concretizou. Ele joga na seleção porque ele é um jogador altamente competitivo. Ele tem a função que é pressionar quando o Brasil perde a bola, e ele tem uma qualidade para puxar contra-ataque. E eu acho que ele se encaixa no moldes da seleção brasileira que eu já falei aqui. A gente sabe as limitações do nosso time, a gente tem que ser competitivo pra caramba, e esses caras que têm muita força, têm técnica também, mas competem pra caramba sem a bola, são importantes pro líder técnico da nossa seleção, pro protagonista da nossa seleção brilhar. que é o Vinícius Júnior.
0: Muito bem, Calil, para te liberar, para te dispensar, onde você vai jantar hoje, a primeira pergunta, e a segunda, Rayan, tem que ser titular mesmo desse time do Brasil, Calil?
7: Olha, Tomás, não tem nada certo ainda, porque tá cada um correndo para um lado aqui, a gente vai esperar todo mundo voltar pro hotel, né, o Belo foi lá na concentração da seleção, o Leandro tá pro outro lado, o Paulinho, o Éder, Benja, tá todo mundo correndo aqui, o Willi Colono, então quando terminar tudo a gente vai ver onde vai jantar. Sobre o gol do Vinícius, eu divirjo de você e do Dodô, para mim o gol foi absolutamente legal, eu não vi nada na hora, nem para mim o atleta da Escócia tropeçou ali e perdeu a bola, mas enfim, a questão é essa que o Belo colocou, né, e vocês aí também. Eu até falei sobre isso mais cedo aqui na programação da TMC. Eu li a carta, não sei se vocês leram aí a carta que a CBF fez para a FIFA, ela vazou. E é muito engraçado porque a CBF não pratica nada daquilo lá que está na carta. Eles querem pouca intervenção do VAR, eles querem que o VAR só intervenha em lances muito escandalosos, né? E eles não praticam nada daquilo, porque exato, o VAR aqui no Brasil é exatamente a mesma porcaria que foi nesse jogo no Brasil e México. É igual, a mesma coisa que foi em outros jogos aqui da Copa. Então a CBF está pedindo uma coisa que ela não pratica. Se eu fosse a FIFA, eu responderia assim: pratique o que vocês estão propondo e depois venham falar comigo, porque eles não praticam nada daquilo. E sobre o Rayan é o seguinte, eu tenho certeza que o Ancelotti chamou o Rayan no quarto depois do jogo do Haiti, porque ele foi muito mal. E aí você viu que ele ganhou personalidade, o Ancelotti deve ter falado, imagino eu, né, deve ter falado para ele: você vai jogar a próxima partida, eu confio em você, você é o meu titular, você precisa fazer isso, isso, isso, mas você vai jogar. E ele jogou contra a Escócia muito bem, com muita personalidade, ajudou o Danilo, ajudou na frente, então eu acho que ele faz jus, sim. Havia dúvida, né, entre o Luiz Henrique, o Endrick, que poderia entrar por ali, mas essa ponta direita aí, depois da lesão do Estevão, acho que o Rayan abraçou, viu, Tomás? Então é isso, um abraço a todos e a gente continua aqui participando normalmente das programações da TMC e já projetando o jogo de segunda-feira contra o Japão. Amanhã vamos todos viajar para Houston, esperando voltar na terça-feira aqui para New Jersey com uma bela vitória da seleção brasileira, Tomás.
0: Beleza, Calil, diretamente de New Jersey, na terra do John Bon Jovi, do John Travolta, nosso José Calil nos embalos de uma sexta-feira à noite, ainda 18 horas e 25 minutos por lá, já 19 horas e 25 minutos, horário de Brasília, a gente segue por lá em New Jersey com o Belo, que está ao lado da seleção brasileira. E você, Barolo, em relação a, o Calil falou do VAR, em relação à arbitragem, antes da gente fechar o assunto seleção com o Marco Belo, abrindo um parênteses aqui, tá gostando da arbitragem, aquela história lá, os jogadores facilitam o trabalho do árbitro, essas novas regras estão facilitando também, como é que você tá vendo a arbitragem dessa Copa?
5: Você sabe que até eu fiquei pensando nisso, Tomás, e por que que a arbitragem tá tão, tô considerando a arbitragem muito boa, até os árbitros brasileiros estão bem, né, que são tão criticados aqui, eles estão bem, e aí eu fiquei pensando na postura dos jogadores, porque os jogadores ajudam muito, né, ajudam demais na postura dentro de campo, de não encher o saco do juiz, e principalmente, eu acho que não é nem a questão só de encher o saco do juiz, é de querer jogar bola. O objetivo dos caras que entram em campo é ganhar o jogo, é jogar bola. E isso, pro árbitro, deve facilitar muito. E aí você pega essas seleções que não falam a língua, então o cara vem reclamar aquele inglês tosco, o árbitro finge que não escutou, e acho que isso facilita muito. Mas eu confesso que tá me surpreendendo, o nível de arbitragem tá me surpreendendo. Poucas polêmicas, eu acho que são decisões, né? Claro que um outro erro vai ter, porque são seres humanos e por melhores que sejam, vão errar. Mas tá me surpreendendo, tô muito surpreso, mas é que tem tudo a ver com o comportamento, com a cultura, é uma competição diferente, não é uma Libertadores, não é uma Sul-Americana, não é uma Copa do Mundo que os caras vão entrar, é que a gente estava falando, os caras dão uma vida, né? Dão a vida para ganhar o jogo, não a vida para reclamar do juiz, para enganar o juiz, para ludibriar o árbitro. E a torcida. torcida, eu assisti o jogo contra Marrocos no estádio, e a torcida desse tipo de evento é muito exigente, né? Exigente contra a cera, exigente, ele percebe que o jogador tá fingindo, ele percebe que... E eles, como eles querem ver o espetáculo, eles cobram muito. Eu acho que isso ajuda também pra caramba.
0: Tá falado, tá aí o equilibrado, barulho. Igualzinho quando o São Paulo perde em casa no Morumbi.
5: Eu quero falar do Arboleda. Só vem o equilíbrio.
0: Nova fase. Marco Belo, seu destaque final aí de New Jersey ao lado da seleção brasileira. Daqui a 3 dias voltaremos ao gramado, agora na fase do mata, Belo.
1: Pois é, hoje é aniversário do Igor Thiago, 25 anos de idade, foi comemorado com aquele tradicional tapa na cabeça, né, de todos os jogadores da seleção brasileira, e hoje os jogadores, eles fizeram algo especial no treino, porque a gente sempre fica na porta do vestiário, porque é onde a gente tem um contato mais próximo com os jogadores quando eles saem do vestiário e vão até o campo, né, até porque no campo eles ficam lá no terceiro campo, muito longe da gente. E a gente fica na porta do vestiário, normalmente é bom dia, tudo bem, bom dia, boa tarde, bom dia, bom dia. E hoje não. Hoje todos os jogadores apareceram ao mesmo tempo, brincando muito, conversando. O Neymar brincou, qual que é o cabelo mais bonito dos jogadores? Perguntou para os jornalistas. Daí o jornalista falou, não sei o quê. Daí o Neymar falou, com gel, ele passa muito gel na cabeça, não sei o quê. Aí o Neymar falou para os jornalistas, hoje é aniversário do Igor Thiago, o que vocês vão dar de presente para ele? Daí um jornalista falou, pô, você que é rico, você que compra o presente. Neymar deu risada e tal. Esse é o clima dos jogadores da seleção brasileira, diferente, né, das outras vezes em que eles entraram em campo, brincando com a imprensa, brincando com jornalistas que lá estavam, e todos juntos, mostrando união realmente. Eles não tinham ainda entrado ao mesmo tempo, mas não é por maldade, não. É porque cada um tem o seu protocolo, né? Faz massagem, faz um pouquinho de fisioterapia antes de ir pro campo e tal, e cada um termina em um dado momento. Então, eles vão entrando aos poucos em campo. Mas hoje, todos os jogadores entraram ao mesmo tempo e fazendo esse tipo de brincadeira com a imprensa. Achei muito interessante, diferente, e mostrando o clima muito bom da seleção brasileira e confirmando o que eu falei ontem. A presença do Neymar na delegação da seleção brasileira melhorou muito o clima da seleção, muito. Em campo ele ainda não fez nada. Aqueles 15 minutos dele foram só para ele ganhar ritmo de jogo, não fez nada. Agora, a presença dele como líder e como presença mesmo, como um ser respeitado por todos os outros jogadores da seleção, mudou o clima. Eu tô falando o que eu senti de dentro do campo, lá do estádio em Miami, tá? Mudou o clima dos jogadores da seleção. Desde a hora que eles entraram no campo, deu para perceber que tinha algo diferente. Tinha alguma coisa diferente na seleção. Até, lógico, o momento da vitória da seleção.

0: um estádio com a entrada de um jogador, como a que aconteceu no momento em que o Neymar vai a campo em Miami, no Hard Rock Stadium, nesse último jogo da seleção brasileira. Você que foi, mas em muito, muito, muito mais jogos do que eu na vida, você lembra de alguma coisa parecida? Jogo do Corinthians, jogo de seleção brasileira, enfim.
1: Eu não me lembro, Tomás. Se aconteceu, eu não me lembro. E foi muito antes do Neymar entrar, porque a gente via naquelas faixas de torcidas organizadas, sempre tem, né? Torcida organizada do Flamengo, torcida do Vasco, torcida do Corinthians e tal. Tinha torcida do Neymar no campo inteiro. Fotos do Neymar com a camisa do Santos, com a camisa da seleção, faixas do Neymar. Então tinham torcidas do Neymar, mais até do que torcedores dos clubes, né? Tinha uma faixa do Corinthians e três do Neymar, por exemplo. Então, até antes do Neymar entrar, já havia aquela expectativa toda criada. E quando ele foi chamado pelo Ancelotti para o aquecimento, porque o aquecimento foram vários jogadores ao mesmo tempo. Mas quando o Ancelotti chamou ele para conversar, já houve um frisson danado. E quando ele foi ali ao lado do quarto árbitro para entrar, foi como um gol. Foi como se a seleção brasileira tivesse marcado um gol. Então, se aconteceu em algum jogo em que eu fui, eu não me lembro realmente, Tomás. Foi um negócio fora do comum.
2: Mas é engraçado, né, Tomás? Porque o público de Copa do Mundo é um outro público, né? A torcida, provavelmente em Miami, muito brasileiro lá, que quer ver o Neymar, que nunca viu. Tem essa questão. Mas eu lembro que contra o Panamá, no amistoso no Maracanã, quando o Brasil toma o gol, a torcida já começou a gritar o nome do Neymar. Eu não sei se isso é pela força do Neymar ou pela carência da falta de um jogador como
0: o
2: Neymar.
0: Acho que as duas coisas, o carisma, né, do Neymar também, e o fato dele ter sido o protagonista da seleção nas últimas três Copas do Mundo, Jogos Olímpicos. Tem uma, por exemplo, os mais jovens que não viram Ronaldo Fenômeno, não viram Romário, não viram nem Zico lá atrás, eles viram Neymar.
2: E eu vi no estádio as camisas, assim, 30% Vinícius Júnior e 70% Neymar Júnior nas costas. Tanto de brasileiros como de torcedores estrangeiros.
3: Neymar,
2: o
3: né?
2: Brasil com Z escrito na frente, mas Neymar Júnior atrás.
0: Deixa eu só liberar o Belo e você já vai falar do Neymar, Dodô. Obrigado, viu, Belo? Um abraço pra você.
1: Valeu, Tomás, Kaique, Barolo, Dodô. Um abraço a todos aí do Brasil. E voltamos em breve com mais informações da seleção. Tchau.
0: Marco Belo, Belo é a fera com tudo, mas tudo mesmo, todos os detalhes dentro e fora de campo da seleção do Brasil. Fale do Neymar, Dodô.
3: Não, só ia falar que isso é normal, porque o Neymar, a gente pode questionar aqui o Neymar dentro do campo e muita gente tem opiniões diferentes, mas o Neymar é um nome mundial, é um dos melhores jogadores que surgiu recentemente e a torcida tem um carinho super especial por ele no mundo todo. Isso aí é inegável, isso aí não tem como ser diferente.
2: E com o Dodô também, não só a torcida, mas eu nunca vi, eu não me lembro de ter visto o Neymar com problema com um companheiro de equipe, tirando aquele menino lá, o filho do Robinho, mas eu não lembro algum problema dele de grupo, alguém falar, não, o Neymar de grupo, ele é meio assim, algum treinador, sim, fala, não, ele, sim. O Muricy gosta de falar, né, que ele sempre é o primeiro a chegar, sim, sim. O cara que treina, que se dedica, e naquele canal dele, no canal dele, nos bastidores do Santos, ele mostra bem isso, como ele é querido no Santos, sabe, pelo preparador físico, pela menina do restaurante, pela menina que arruma a cama, ele é querido por todo mundo. Acho que isso que o Belo falou dessa leveza, realmente vem pela personalidade dele, né?
0: Sem dúvida. E essa popularidade dele, que você citou, Barulho, que eu endossei falando dos mais jovens, eu percebo em casa, Dodô, os meus filhos, que não são santistas, um 17, um 13, pô, eles atoram o Neymar. O mais novo, a hora que o Neymar foi pro aquecimento, ele quase chorou. Porque ele quer ver o Neymar na Copa, ele quer ver o Neymar com a camisa da seleção brasileira jogando. Ele acredita, de fato, talvez na ingenuidade de quem não percebeu que o Neymar não pode oferecer o que ele oferecia antes, mas ele acredita que o cara vai lá e que vai resolver pra gente. Não tô dizendo que ele não possa fazer isso, mas a gente sabe que ele não tem a mesma condição de outrora, mas ainda é um jogador qualificado que pode nos surpreender.
2: O meu enteado, ele tem 18 anos, ele se emociona com o Neymar, ele se emociona. Quando foi convocado, ele vai jogar, ele se emociona. Não é só, que legal, né? Ele se emociona.
0: O Caio Ribeiro, né, falou sobre isso quando da convocação, até foi ironizado por alguns, né, faz parte, mas eu entendi perfeitamente o que o Caio quis dizer e concordo com ele. Claro, existe a meritocracia, ninguém vai para a Copa para desfilar, a gente quer que o Brasil ganhe, mas esse algo a mais fora de campo que o Neymar está levando para a Copa ao ser convocado, ainda mais em tempos em que você leva 26 e não mais 23 ou 22, como antigamente, eu acho super significativo, super importante.
2: Mesmo que não tenha feito nada até agora.

0: Agora, eu acho que a Copa sem o Neymar teria menos graça para o Brasil, para o torcedor brasileiro e para a seleção brasileira.
1: Ah, eu concordo com vocês em relação ao nome, em relação àquilo que o Neymar já representou. E volto a falar, não convocaria. Eu acho o Neymar sem condições de jogar a Copa do Mundo, a não ser que ele dê uma volta por cima enorme. E isso é muito difícil. Mas sei reconhecer que o Neymar é um nome espetacular, um nome mundial conhecidíssimo e jogou demais esse cara. Então, são coisas que eu consigo separar tranquilamente.
2: Eu tô contigo nessa, é isso mesmo, Dudu. Aqui são duas discussões diferentes, sem dúvida. Vamos fazer mais um intervalinho, daqui a pouco eu volto com o Kaique Silva, que não quis falar nada sobre o Neymar.
3: Com as escalações, inclusive, já da Espanha e de Uruguai.
2: Então, na volta, Uruguai, já prioridade absoluta. O Kaique tá mais quietinho aqui, porque ele vai, na sequência, trazer tudo sobre Espanha e Uruguai, na transmissão do nosso Guilherme Lage, com os comentários do Ivan Drago, com o plantão de Lucas Ito. O Kaique já traz mais informações sobre esse jogo.
3: E não vou falar nada do Neymar, que nesse meio tempo do intervalo, eu vou pegar o papel aqui, para fazer a minha faixinha 100% Jesus na testa.
2: Tá aí, mais um Neymar Zete. Daqui a pouco a gente volta.
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0: Voltando. Papo de craque TMC, segundo tempo com o craque Dodô, com o Barolo, com o nosso Kaique Silva, com Espanha e Uruguai. Jogo que você vai curtir daqui a pouquinho aqui no gramado da Transamérica, que agora é TMC. Quem escuta sabe. Equipes escaladas, outra coisa legal dessa Copa, tá muito legal porque tem mais jogos, tem muita seleção diferente, que tá nos surpreendendo de maneira positiva. Cabo Verde é um exemplo, vai jogar daqui a pouquinho. Pra mim a arbitragem tá legal, as novas regras são legais, o VAR tá trabalhando muito melhor do que trabalha aqui no Brasil, por exemplo. E outra coisa bacana, Kaique, as escalações estão saindo bem antes, uma hora e meia às vezes antes do jogo, ou é quase um padrão. Acho que 90 minutos antes da bola rolar, já temos as escalações. O Kaique já tem as escalações de Espanha e Uruguai, jogo que acontece em Guadalajara, no México.
1: Exatamente, Tomás, inclusive até uma informação, tá? É um protocolo obrigatório das seleções divulgarem as escalações antecipadamente, porque tem muitas emissoras cobrindo e que fazem o pré-jogo de forma muito longa. Então, por conta disso, é uma obrigação que a FIFA determina para as seleções. Então, a seleção do Uruguai, que é mandante hoje, tá? Posicionada à esquerda, né, como mandante da partida, definida pelo Marcelo Bielsa com Muslera, Varela, Sebastián Cáceres, Matias Oliveira e Sanabria na esquerda, meio campo com Ugarte, Bentancur, Valverde, Maxi Araújo, Canóbio e Darwin Núñez. É a única mexida do técnico Marcelo Bielsa, a saída do Federico Vinhas e a entrada, portanto, de Darwin Núñez. Do outro lado, Luis de la Fuente escalou a seleção da Espanha com duas mudanças. Na lateral direita sai o Pedro Porro e entra o Llorente, e no meio campo sai o Dani Olmo, camisa 10 da seleção, para a entrada do Mikel Merino. Então tá escalada a seleção da Espanha com o Unai Simón no gol, na lateral direita Llorente, dupla de zaga de Cubarsí e Laporte, Cucurella na esquerda. Meio campo de Rodri, o capitão, Mikel Merino e Pedri, Lamine Yamal, Alex Baena e Oyarzabal no ataque. Esse, portanto, o time espanhol definido para o confronto de logo mais, Tomás.
0: Pensei que o Dodô ia chutar a mesa aqui, porque o Ferran Torres não tá escalado.
2: Ferran Torres.
0: Gavi e Ferran Torres foram mal na estreia, não voltaram
2: O Oyarzabal fez gol também no outro jogo, né?
0: Bom jogador.
2: Ferran Torres fica no banquilho, né?
0: É. E o Llorente voltando, né? Porque ele tinha jogado na estreia, perdeu a posição pro Pedro Porro no segundo jogo e agora titular mais uma vez. É, a gente vai falar daqui a pouquinho mais desse jogo. Leandro Bolda aqui é conosco. Mais um integrante do nosso timaço em solo norte-americano. O canal internacional verde e amarelo da TMC permanece aberto durante todo o Papo de Craque. Olha só, o céu aí já começa a escurecer, ou é impressão minha, meu caro Leandro Bolda aqui? Não, vai demorar ainda.
3: Tudo bem, meu caro Tomás?
0: Tudo certinho.
3: Boa tarde pra vocês. Boa noite pra vocês aí, né? Já quase 15 pras 8, aqui o sol resolveu aparecer bem na minha cara agora. Porra, meu, esse é bom, esse cara é bom, hein, Tomás? Esse lateral direito. Aliás, vocês fiquem ligados que o negócio tá pegando fogo no Uruguai, hein, Kaique? Tá pegando um fogo lascado no Uruguai, tá todo mundo contra o Bielsa, jogador se reunindo lá pra mexer em tática, os caras tão completamente malucos com o Marcelo Bielsa. Pode ser o jogo que significa aí a partida do Uruguai da Copa do Mundo. Mas enfim, tô de olho no Japão, viu, Tomás? Próximo adversário do Brasil, uma seleção que, apesar do Rayan não conhecer, né, os jogadores, e isso certamente vai ser uma arma utilizada, né? Tudo que envolve esse pré-jogo eu acho importante. O Rayan mostrou hoje um desconhecimento, até, na minha opinião, chato, tá? Com relação à seleção japonesa. É uma seleção que evolui a cada ano, né? Eles têm um plano, né? Tá até com o nome do plano aqui. É, chama JFA 100 Year Vision, né? Que é um plano de 100 anos de visão aí do futebol japonês, que começou em 92, justamente quando da criação da J-League, que procura e que tem como objetivo principal levar o Japão a conquistar uma Copa do Mundo até 2092. Claro que isso vai demandar tempo, mas a gente, olhando a escalação do Japão, a gente já tem uma grande noção do tamanho da evolução do futebol, né? Dos 11 titulares, todos atuam em times da Europa, né? O Zion, o Suzuki, goleiro, joga no Parma. A linha vai com o Seco, joga na França. O Itakura, que é dúvida, saiu machucado ontem, joga no Ajax. O Hiroki Ito, né, que é primo do nosso Lucas Ito, joga no Bayern de Munique. Tem o Sugawara, que joga no Werder Bremen. O Tanaka no Leeds. O Kamada joga no Crystal Palace. O ataque, o Hitsu Doan, né, joga no Frankfurt, né, lá na Alemanha, o titular da equipe, o próprio Deisen Maeda, que fez o gol, joga também no Celtic. É um time que tem vários bons jogadores, uma organização muito interessante, né, do ponto de vista tático, são mega disciplinados e eles acreditam piamente que podem ir ao Brasil segunda-feira jogando em Houston. Então não acho que vai ser uma parada simples para a seleção brasileira. Quem vai acompanhar esse jogo achando que vai encontrar o Brasil-Japão lá de 2006, né, da Copa do Mundo ou de outros tempos, eu acho que é melhor se precaver um pouco mais, porque vai ser um jogo mais complicado pro Brasil, Tomás.
0: Muito bem, mandou o um recado pro Dodô, que tá esperando aí um jogo mais tranquilo. Você falou o Maeda, eu achei que você tivesse errado o número dele, que você falou o nome dele, né? O Deisen Maeda. Eu ia falar o 10, eu entendi, o 10 é uma, o 10, o Maeda. Não, o Maeda é 11. É, não é... Mas é o Deisen Maeda. Deisen Maeda. Que é. Joga muito, Lelê. Você citou alguns jogadores aí, o Kamada, eu acho que é o motorzinho desse time japonês, já elogiei aqui o Nakamura, o Hitsuduan é muito bom. Mas
3: o atacante é bom pra caramba também, o Eda muito também, bom, né? Jogador do Feyenoord, é. Exato. Muito rápido, é um time interessantíssimo, cara.
0: E com tudo isso, Dodô?
2: Com tudo isso, eles vão jogar bem, vão ser competitivos, vão ter uma equipe coletiva das mais lindas de se ver, 3-0 pro Brasil.
0: Ó, você viu, Dodô tá confiante, pô.
3: Tá confiante. E tem um jogador aqui que eu acho que não poderia ter um nome melhor pra um centroavante, né? O Chuto Machino, mas ele tá no banco de reserva. Né? Um nome bastante interessante aí pra um centroavante.
0: Chuto Machino, camisa número 6.
1: Vocês não falaram do...
3: Joga no Borussia Mönchengladbach, esse Chuto Machino.
1: Vocês não citaram o primo do Lucasito, né, ainda?
0: O Osako?
1: Não, o primo dele mesmo, o Hiroki Ito.
3: O quê? O Hiroki Ito. Eu falei, o Hiroki Ito joga no Bayern de Munique.
2: Pô, os caras
3: são maravilhosos. E aí tu também, é verdade, são dois.
1: O bom é que o nosso Luquinhas pode passar, inclusive, orientações, né? Inclusive, o Lelê, pede informações privilegiadas pro Lucasito no WhatsApp e repassa pro Ancelotti na coletiva.
3: É, e passar pro Rayan também, né? Rayan, pra ele conhecer alguns deles aí da equipe do Japão. E, enfim, mas além de tudo, eu tenho certeza absoluta que quem comemora muito quando o Japão joga são os organizadores do estádio, né? Porque além de tudo, eles dão aquela aula de limpeza pós-jogo. Sim, e aqui tá sendo a mesma coisa, tá, gente?
0: Japoneses são...
3: Aqui tá sendo a mesma coisa agora no jogo de ontem. Eles fizeram aquele serviço que eles fazem, né? Todo mundo jogando lixinho bonito depois do jogo. E aí o pessoal da limpeza ganha grana, mas tem menos trabalho. Isso é importante também, né?
0: Tá certo. Ô Lelê, você falou 2092, é isso? A projeção dos japoneses para ganhar uma Copa?
3: É, começou em 92, tá. E é um plano de 100 anos até a Copa de 2092, que tem aí a valorização do esporte, formação de jogador, integração com a sociedade, né? Uma parada mais completa de como que o japonês, né, a federação tem encarado o futebol desde quando a criação da J-League, que é uma liga recente, né, 92 aí, Tomás, 8 mais 26, 34 anos, né, o futebol profissional no Japão tem esse tempo, então eles evoluíram muito, cara. Se você for pensar, né, onde ele está hoje, tendo uma liga profissional somente há 34 anos, eu considero uma evolução bem grande de um país que, né, praticamente tudo dá certo, né, Tomás?
0: Sem dúvida. Lelê, vamos aproveitar você aqui para falar também de Uruguai e Espanha. Eu quero o seu palpite. O Kaique já trouxe aí as escalações das duas equipes. Tem uma estatística da seleção uruguaia que é assustadora, né? Sem Luiz Ito Soares em campo, o Uruguai venceu apenas uma partida nos últimos 36 anos. Foi a única vitória nos últimos 36 anos. Uruguai 1, Coreia do Sul 0. Gol de Daniel Fonseca em 21 de junho de 90. De 90 pra cá, sem Luizito Soares, foi a única vitória da seleção uruguaia.
4: Ele se ofereceu, né? Não foi? Tem uma história assim? Ele se ofereceu pra ser e não quiseram. Eu, se fosse treinador, ligava pra ele agora.
2: Véi, mas deixa eu falar um negócio pra vocês.
3: Ele tá aqui.
2: O Soares.
3: Ele tá aqui no estádio.
2: Eu vejo jogos do Miami por causa do Messi. O Soares tá lá por causa que é amigo do Messi.
4: Não tem mais joelho,
2: não dá.
4: É impressionante.
2: Mano.
4: É impressionante. O joelho dele é impressionante.
1: Tipo assim, não Copa dá. Mas na Copa de Clubes ele deu uma entortada na
2: Não, mas é um lance ali, você
0: já
2: outro,
0: já via,
2: né,
0: claramente,
2: velho,
0: que ele tava fora.
2: Cara,
0: do pool,
2: o Darwin, né, Nunes, que joga no Uruguai, que vai jogar hoje, né?
1: Titular hoje.
2: Eu não gosto. Eu acho ele horrível. Eu acho ele, assim, tecnicamente limitadíssimo. Cara, mas ele é. Ele tá com o joelho bom.
4: Ele não tem mais. Assim, é igual o Rodrigo Caio, que o joelho dele é o contrário.
2: Falar do Soares é lembrar daquilo que ele foi como jogador, um jogadoraço, um dos melhores atacantes que já existiu. Só que assim, cara, não dava pra levar ele pra Copa, gente.
1: Mas o Bielsa, inclusive, tá alegando que os jogadores querem derrubá-lo por ele não ter levado o Nandes e também o Luiz Suárez.
2: Aí eu já não sei, né?
1: Ele
2: aí...
1: tá afirmando isso.
3: É muito complexo isso, não tá? Sei, né? O que tá acontecendo na seleção do Uruguai é muito complexo, porque não é de agora, tá? Desde a preparação do Uruguai. Hoje, a imprensa uruguaia destacou essa conversa de alguns líderes do elenco para mexer, inclusive, na tática do time pro jogo de hoje. Eles entendem que o time tem que jogar com um bloco mais baixo, né? E o Bielsa falou, não, vocês vão jogar com a marcação encaixada, eu sei que vocês não gostam, mas tem que ser. Então, o clima todo tá terrível, né? Da forma como ele trata os jogadores, né? Ele já tinha tido exemplos com o Canóbio no passado, sido sparring de treino, né? Ter feito o Canóbio passar por situações constrangedoras perante ao grupo. Então, tá tudo levando a uma tragédia o que vai acontecer hoje. Eu acho que o Uruguai não ganha da Espanha e dá adeus à Copa do Mundo. Eu acho que a Espanha ganha do Uruguai e vai ser uma participação terrível da Celeste. Eu não acho que o Bielsa vai continuar depois de tudo que tá acontecendo, tá? Inclusive, também reclamações nas entrevistas da forma como ele trata os jornalistas. Então, tá, sabe aquele cenário que tá tudo terrível, né? Todos os jogadores, né, batendo cabeça. Então, eu não vejo muro para essa seleção uruguaia, embora acho que tem alguns bons talentos, dentre eles o Fede Valverde, mas que não está conseguindo jogar na seleção, e acho que acaba hoje a vida do Uruguai aqui na Copa. Bom para quem tem jogadores do Brasil aí, né, do Uruguai, tem um monte de times aí que tem jogadores do Uruguai, que podem logo logo contar com eles de volta.
0: Pois é, né, bons jogadores do Uruguai, Lelê, Valverde,
2: tem aquele lá, o Valverde, tem o Valverde, Valverde. Tem o Fede Valverde, o Federico Valverde.
1: Tem o meio campista do Real Madrid.
2: Caraca.
4: Você imagina ele vai entrar em campo e fala, o Jiménez só tem eu aqui.
0: Zagueiro. Não, o Jiménez é bom zagueiro.
3: O Jiménez, né? É bom zagueiro.
0: Tem não, o Garte, eu gosto do Bentancur, mas já viveu um momento melhor na vida. Sim, do futebol. Tem jogadores,
3: Emiliano Martinez.
1: Não, peraí, Leandro.
2: Arrascaeta.
1: Peraí, Leandro. Inclusive, Arrascaeta tá no banco de reservas. Agora,
3: titular.
0: Arrascaeta.
3: É meu titular,
1: tá no banco. O Arrascaeta tá no banco hoje. O Ronald Araújo também tá no banco. Os jogadores que estavam lesionados. Agora, 7h54 de uma sexta-feira. Você pronto pro final de semana ouvir o Emiliano Martinez na lista de bons jogadores. Ô Leandro, por favor, é que eu tenho que fazer um jogo, senão me levantava e ia embora.
0: Muito
3: ele
0: bem.
3: Ele só tá precisando de mais oportunidade com o Abel. Ele tá, e acabou essa parada pra Copa como titular, hein?
0: Eu vou liberar o Lelê. Lelê, você já recebeu os vídeos ou fotos da torcida de Gana, do nosso Kaique Silva, que é fã número um da torcida de Gana, não?
3: Eu fiquei até com medo agora do que virá pela frente. Não recebi ainda.
1: Vou encaminhar pra você.
4: Não precisa ter, não, Lê. Não precisa ter medo, não.
0: O Kaique está apaixonado pela torcida de Gana.
2: Vale a pena.
0: Vale a pena, doutor.
4: Por uma torcida de Gana.
3: Eu confesso que eu fiquei um pouco receoso do conteúdo que viria.
0: Te conhecendo como eu te conheço,
3: mas
0: você vai gostar.
3: Mas posso abrir mesmo, né?
0: Tchau, Lelê. Tá boa sequência de trabalho e bom descanso pro amigo.
3: Tchau, amanhã cedo partiremos para mais uma aventura em Houston, ainda à procura do argentino que tá devendo um abraço no Calil aqui ainda, a gente não achou ele, quem sabe pelo menos pagar um drink antes. Tchau gente, nenhum. Até mais.
0: Valeu, Lelê. Eu não sei se é o Dani ou se é o Gustavo, quem é que tá falando comigo?
1: Gustavo.
0: Então, mas a BYD eu já fiz um, são dois hoje? Ah, então pronto. 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
0: Dodô, bom final de semana. Grande Dodô.
2: Tamo junto, 5-1 pra Espanha.
0: Muito bem. Barolo, seu palpite e o seu boa noite.
4: 3-0, Espanha controlando o jogo. Ótimo final de semana pra nós.
0: 2-1, Espanha pra mim. Kaique, boa sequência de trabalho.
1: Abraço, Tomás. 3-0, Espanha.
0: Quanto vai ser, Ivan Drago? 2-0. 2-0, Espanha, diz o Ivan Drago, que comenta o jogo que vem na sequência da programação esportiva da TMC em clima de Copa do Mundo. Guilherme Lage com Espanha e Uruguai. 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

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Tá terminando, hein? Tá acabando a primeira fase da Copa do Mundo, terminando a primeira fase, Ivan Drago. Calma, a Copa do Mundo ainda tem um bom chão, uma boa estrada a ser percorrida, mas está terminando a primeira fase, a fase de grupos. Acaba amanhã à noite e hoje é hora e vez de decidir o Grupo H. Uruguai e Espanha duelando no estádio Jalisco em Guadalajara, no melhor futebol do seu rádio. Aberto o microfone esportivo mais forte do país, o microfone da TMC. 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Um grupo totalmente indefinido, é a chave H desta Copa do Mundo da FIFA 2026. Chega a terceira e última rodada para este Uruguai e Espanha num estado totalmente diferente do esperado. O que se imaginava é que esse duelo poderia definir a primeira colocação da chave. Ok, isso até pode acontecer, mas com as duas equipes com 6 pontos. Isso definitivamente passou longe de ocorrer. A Espanha tropeçou na estreia, empatou com o Cabo Verde, talvez na maior surpresa, ou numa das 3 maiores, dependendo de como você considerar surpresas da Copa do Mundo até aqui. Isso atrapalhou o plano dos espanhóis. Claro, conseguiram a vitória diante da Arábia Saudita, a recuperação, uma goleada sobre os sauditas, e a Espanha chega em ótimas condições, sabe que vai se classificar mesmo se tudo der errado hoje, mas quer garantir a liderança da chave, o que pode vir com pelo menos um empate logo mais diante dos uruguaios. E do outro lado, o Uruguai, uma das maiores decepções da Copa do Mundo até aqui. A equipe uruguaia não conseguiu vencer na estreia à Arábia Saudita, teve que buscar o empate no final do jogo e pior, na segunda partida, no seu segundo compromisso, empatou com o Cabo Verde depois de sair atrás, buscar virada, sofreu um empate e por isso chega a uma condição precária para essa partida. O empate pode até salvar os uruguaios, mas não é garantia de nada. Apenas uma vitória garantiria a equipe do técnico Marcelo Bielsa na próxima fase. E olha que a imprensa uruguaia tem reportado e relatado uma crise muito grande, inclusive de relacionamento dentro do elenco uruguaio. Uruguai e Espanha é o jogo! Estádio Jalisco em Guadalajara, no México, é o palco. E você vai curtir as emoções do melhor futebol do seu rádio aqui, né?

0: equipas espanholas e uruguaias prontas para empurrar um confronto que reúne duas campeãs mundiais, três títulos em jogo, Uruguai e Espanha, a Celeste bicampeã do mundo nos anos de 1930 e 1950, e do outro lado a Espanha, campeã na África do Sul em 2010, Espanha que tem no seu currículo também quatro Eurocopas, do outro lado um Uruguai com 15 edições de Copa América, com duas edições de Jogos Olímpicos, ou seja, é um confronto que reúne duas das mais condecoradas seleções do futebol mundial. Essa sexta-feira vou falar pra você, hein? Inspirado, hein? Duas das mais condecoradas seleções do futebol mundial. Quero ver você manter o nível. Kaique Silva, Uruguai e Espanha vão jogar. À esquerda do placar, considerada mandante neste duelo de hoje, a Celeste Olímpica, a seleção uruguaia, os Jaguars. Então você primeiro traz as informações do Uruguai. Boa noite, Kaique Silva.
1: Tudo bem, Gui? Abraço pra você, pra todo mundo que se liga no futebol TMC. Na segunda colocação, mas decepcionando até aqui com dois empates e uma pequena crise interna, Uruguai só pensa na vitória, mas pode também avançar em segundo colocado com um empate se a Arábia Saudita e Cabo Verde também empatarem. Pro jogo de hoje, Marcelo Bielsa faz uma única mudança no comando de ataque. Darwin Núñez retorna à condição de titular.
0: Muito bem, Darwin Núñez, que ficou o primeiro semestre inteiro mal jogando, né? Porque foi preterido no Al Hilal, foi tirado da inscrição do Campeonato Saudita e podia apenas atuar nos jogos da competição asiática, né? Da Liga dos Campeões da Ásia, da competição continental. E do outro lado, a Espanha. A estreia foi turbulenta, o segundo jogo bem melhor, hein, Kaique?
1: Exatamente, líder do grupo nessa última rodada, a Espanha só depende de si para se classificar na primeira colocação e chega embalada pela goleada diante da Arábia Saudita. Para hoje, o técnico Luis de la Fuente faz duas mudanças. O retorno de Llorente à condição de titular, ele começa na lateral direita, e Mikel Merino é novidade no meio campo. Dani Olmo vai para o banco de reservas e ele, Lamine Yamal, está confirmado entre os 11.
0: Muito bem, as equipes já fazendo trabalho de aquecimento em Guadalajara, 2 horas a menos no México, portanto 8h10 da noite, horário de Brasília neste momento, aliás, 3 horas a menos, perdão, tá gente? 5h10 em Guadalajara no México, 8h10 em Brasília, às 9 horas da noite no nosso horário, 6 horas horário local, a bola começa a rolar, neste momento 27 graus, a previsão para o início do jogo é de sol e de 26 graus. O pôr do sol tá marcado para 7h37, viu, Ivan Drago? Ou previsto, melhor dizendo, né? Porque o pôr do sol não é marcado, ele é previsto pela meteorologia para 7h37, ou seja, teremos luz natural aí durante boa parte do jogo. Só mais pro finalzinho mesmo da segunda etapa é que o sol vai embora. Então, clima quente, calor no México para Uruguai e Espanha definirem os seus futuros. Dentro de campo, clima quente também, Uruguai cheio de bafafá, e do outro lado a Espanha, que não estreou bem, mas se recuperou. Boa noite, Ivan Drago.
2: Tudo bem, Guilherme Laje, um abraço a todos que curtem o futebol Transamérica, aliás, o futebol TMC, perdão. Vamos lá. Eu devo analisar do ponto de vista tático esse jogo, ou o que está acontecendo nos bastidores da seleção uruguaia vai interferir no rendimento coletivo e individual?
0: Você deve fazer aquilo que te fizer sentir melhor, Ivan.
2: Eu acho que, por mais que os caras tenham problemas com o treinador, no caso o Bielsa, que deve ser uma mala, certo? Eu acho que eles não vão abandonar, muito pelo contrário. É um país, né? E a gente sabe como o jogador uruguaio se comporta jogando pela seleção nacional. Então, eu não espero outra coisa. Muita dedicação por parte dos uruguaios, mas é claro, o time não passa confiança do ponto de vista coletivo, mesmo com as alterações, mesmo com o Bielsa no comando. Já a seleção da Espanha tropeçou, mas vale destacar que a Espanha teve volume contra Cabo Verde. Então, claro que aquilo foi bastante discutido, mas a Espanha não deixa de ser um excelente time, bem montado, uma seleção que principalmente tem uma característica que é de envolver o adversário com troca de passes, e tem um dos principais jogadores do mundo em atividade. O moleque tá voltando e realmente ele é acima da média, então a Espanha é favorita, principalmente com Lamine Yamal.
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0: Sabe que você tocou num ponto interessante, viu, Ivan? Porque Marcelo Bielsa, eu hoje acordei pensando justamente nisso, ouvi vocês no Papo de Craque primeira edição falando algo parecido. O Leandro também já meio que deu a opinião dele e vai nesse sentido também. Algumas pessoas adquirem um nome e uma aura no futebol. E em algumas eu entendo justificável. Por exemplo, Pepe Guardiola, Lionel Messi, Cristiano Ronaldo, até o próprio Neymar, tá? Você vai discutir a atualidade, mas acho que ninguém discute que é um gênio. Aí você, alguns treinadores e jogadores também recebem um cartaz. Por exemplo, aqui no futebol brasileiro, a gente teve o Sampaoli. E o Bielsa também foi outro que sempre foi falado dessa maneira, como se fosse um suprassumo. É a terceira Copa do Mundo do Bielsa. A primeira na Argentina, em 2002, Japão e Coreia do Sul, eliminado na fase de grupos com a seleção da Argentina. Tá bom, era um grupo pesado, com Nigéria, com Inglaterra, com Suécia, mas ele caiu na primeira fase com a Argentina. Em 2010, ele dirige o Chile. Ele consegue se classificar no grupo que tinha a Espanha, a campeã daquela edição, mas cai nas oitavas de final com um sonoro 3-0 para o Brasil. Então, num terceiro Mundial, a gente está ouvindo que os jogadores estão pé da vida com a preparação, está estourando todo mundo, todas essas questões aí que explodiram de ontem para hoje. Eu não consigo entender o cartaz que esse homem tem, Ivan.
2: Na verdade, ele inspirou muita gente no futebol mundial, né? Muitos treinadores que hoje são reconhecidos falam que se inspiraram no Bielsa. Então, de fato, ele deve ser um cara, na parte teórica, deve ser um cara bem conceituado, enfim, ele consegue passar muita coisa. Teoricamente, parte teórica, porque na prática você vê que ele não é um cara fácil para trabalhar, pelo contrário, você vê que muita gente reclama dele e ele não é um grande vitorioso no cenário mundial. Então, de fato, ele tem muita dificuldade. Agora, você vai comandar um grupo com vários jogadores, cada um com uma formação diferente, uma característica diferente. Se o cara não tem a habilidade para isso, como é que ele vai conseguir colocar em prática tudo aquilo que ele imagina para a equipe, se não é ele que executa? Então, sinceramente, eu entendo que é uma figura super valorizada. Essa é a verdade.
0: Ser treinador, né, Ivan, também envolve habilidades sociais.
2: Exato.
0: Você precisa, no final das contas, lidar com uma diretoria, você precisa lidar com torcida, você precisa lidar com um grupo de 30, 30 e poucos barbados, dependendo, né, se é clube ou se é seleção, 26. E eu acho que a maneira como você se relaciona com todas essas pontas acaba definindo também quem você é, a sua qualidade como profissional, né?
2: É, porque o futebol, ele não está resumido só à parte tática. Tem a parte técnica, a parte física, a parte psicológica, a parte tática, enfim. Você tem ali os principais pilares. Agora, você depende de outros, de outras pessoas para executar aquilo que você imagina que seja o melhor para aquele grupo. E ele não consegue administrar isso da melhor maneira possível. Então, mais uma vez, nós estamos falando sobre uma crise de relacionamento com ele no comando. Enfim, é um cara extremamente polêmico, mas que, de fato, inspirou muitos treinadores que estão aí fazendo sucesso no futebol mundial. Mas, na prática, ele não é um vitorioso, ou um grande vitorioso.
0: Excelente, Ivan Drago, que vai comentar para você Uruguai e Espanha, jogo que começa em 44 minutos no Estádio Jalisco, em Guadalajara, no México. 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
0: nós vamos falar de seleção brasileira. O nosso adversário está definido. Segunda-feira, 14h, o Brasil encara o Japão. E claro que você vai ouvir aqui na TMC com o 10 do país, Éder Luiz, com José Calil, com Leandro Poldaquian, Marco Belo, Paulo Caravina, nossa equipe escalada mais uma vez para esta transmissão de Brasil e Japão. Vamos então com as informações da seleção brasileira. Marco Belo chegando para falar do Brasil.
4: Fala, Guilherme Lage, pessoal da Jornada Esportiva TMC. Hoje pela manhã, treino da seleção brasileira no CT de Morriston e apenas 3 dos 11 titulares da partida contra a Escócia estiveram em campo. O atacante Rayan, Vini Júnior e Douglas Santos. Os outros 8 jogadores ficaram fazendo controle de carga. Amanhã a seleção treina aqui mesmo em Nova Jersey e depois já viaja para Houston, local da partida segunda-feira contra o Japão, Guilherme.
0: Essa aí, o Marco Belo passando um pouquinho então de como vai ser essa preparação da seleção brasileira e toda a logística, claro, para enfrentar a seleção do Japão em Houston, né? Estádio coberto, climatizado, maravilha. Já já ouço o Ivan falando um pouquinho o que ele espera de Brasil e Japão. Agora o outro lado, Leandro Boldaquian será nipônico até a próxima segunda-feira. Leandro Boldaquian e o Japão, Leandro.
5: Fala, meu caro Guilherme Lage, pessoal que tá ligado em mais uma jornada esportiva da TMC, de olho já no Japão, próximo adversário do Brasil, segunda-feira em Houston. A equipe japonesa que empatou ontem com a Suécia por 1-1, tem como principal dúvida o seu capitão, o Ko Itakura, zagueiro que joga pelo Ajax da Holanda, saiu aos 39 minutos da primeira etapa com desconforto muscular, e o técnico Hajime Moriyatsu fica com essa dúvida, portanto, o capitão da sua equipe, né, sendo uma grande dúvida para enfrentar o Brasil. O Doan, atacante, e também o Daisen Maeda, jogadores importantes da equipe, destaques do Japão, são as grandes armas da seleção para tentar surpreender o Brasil e, quem sabe, avançar às oitavas de final.
0: Muito bem, tá aí, portanto, o nosso Leandro Boldaquian com informações do lado japonês. O Itakura é dúvida, o Japão já teve bons desfalques, né, para essa Copa do Mundo, bons que eu quero dizer, desfalques importantes e mais de um, né, o Minamino sendo talvez esse principal desfalque, o Kubo se machucou durante a competição, então ficam todos aí, né, desfalcando a seleção japonesa. E deixando, enfraquecendo, né, no final das contas, um pouquinho a seleção nipônica, o que pro Brasil, claro, pode ser bom, embora a seleção brasileira também tenha suas perdas, especialmente na lateral direita, sofreu com muitas contusões. 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
0: 8:20, horário de Brasília, 5:20 em Guadalajara, no México, 40 minutos para a bola começar a rolar. Uruguai e Espanha vão definir o seu futuro nesta Copa do Mundo, finalizando as disputas no Grupo H, assim, né, como Cabo Verde e Arábia Saudita, que se enfrentam, todas estas seleções com possibilidade de classificação e todas dependendo apenas de si. Já já o nosso Lucasito passa aí o panorama deste Grupo H no plantão esportivo. Agora nós vamos a outro ponto de São Paulo. O Bernardo Silva tá com a galera Chauá, a galera que vai empurrar o Uruguai, vai torcer para Celeste nesta sexta-feira à noite. Alô, alô, Bernardo Silva.
6: Alô, alô, todo mundo que acompanha a nossa programação na TMC, Copa do Mundo é na TMC, e eu já estou por aqui com essa torcida azulada, todo mundo confiante. Estava conversando com alguns torcedores por aqui em off, olha, todo mundo colocando muita fé no nome da partida, Frederico Valverde, ele que pertence ao Real Madrid. E aí a gente lembra de outra curiosidade: hoje, Uruguai enfrenta a Espanha, quem está lá do outro lado da Espanha? O Yamal, justamente do Barcelona. Então, hoje, além de termos Espanha contra o Uruguai, também temos em campo um duelo de Real Madrid versus Barcelona, que é um dos maiores clássicos do mundo, né? É legal a gente ver a empolgação de todo mundo. Tem muito uruguaio aqui hoje, mas eu vou chamar pra cá rapidinho agora pra gente mostrar essa história, porque também tem um torcedor brasileiro que tem o coração dividido. Francisco, ó, pedi pra ele vir pra cá. O Francisco tava me falando que, embora ele seja da amarelinha também, ele tem uma história de amor pelo time do Uruguai. Por quê, Francisco? Explica pro pessoal da Transamérica. Boa noite.
7: Boa noite, um abraço aí para todos os companheiros da TMC, as companheiras. E o carinho, o amor, a relação, eles vêm de duas situações. Primeiro, a unidade latino-americana, né? A nossa identidade. Somos todos latinos e latinas. E depois, o carinho especial também pelas memórias, pelas histórias, pelo futebol uruguaio. Copa do Mundo que começou lá, 1930, então celeste no coração também.
6: Agora, Francisco, no papo reto, de torcedor, você que está acompanhando aí a campanha do Uruguai, vou até pedir licença aqui para baixar um pouquinho a câmera para o Francisco aparecer melhor. Francisco, fala aí pra gente, o que é que você está achando da seleção do Uruguai e até onde você acha que ela vai, qual a expectativa? Solta o placar de hoje também.
7: Ainda não jogou aquilo que a gente espera que a celeste jogue e renda em campo. Mas a expectativa hoje é de um bom jogo. Vamos livrar aí essa peleja, bater, atropelar a Espanha, 2-0, carimbar a classificação aí para os mata e seguir aí com todos os sul-americanos, os latino-americanos classificados.
6: E eu disse que eles estavam colocando fé no homem. Quem que vai fazer o gol, Francisco?
7: Valverde, 2-0, 2 do homem.
6: Eu disse, rapaz, não tem pra mais nenhum, Francisco, valeu. Eu vou deixar o Francisco voltar a jantar, porque ele tá ali, ó, tomando já a cervejinha dele, a gelada. Como bom torcedor, valeu, Francisco. E eles seguem por aqui, a gente segue acompanhando. 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Volto com vocês no estúdio, que por aqui eu vou ficar de olho.
0: Boa, Bernardo. E olha só, a gente tem que falar a realidade, né, Bernardo? Você entrevistou o pai do nosso Daniel Bicudo, nosso Bicudinho, né? Que tava ali na mesa também, dando um sorriso tímido, né? O nosso produtor aqui. É, a galera gosta de torcer por Uruguai. Então tá justo, tem que entrevistar mesmo, tem que mostrar essa galera. Tá
6: Steve,
0: ó. O Bernardo Silva tá num restaurante.
6: Inclusive, vou dedurar Uruguai, mesmo.
0: Né, Bernardo?
6: É, inclusive, vou dedurar aqui, ó. Vou dedurar que ele também está aqui com a camisa do Uruguai. Torcendo para o Uruguai. Segunda-feira a gente vai ter que ver isso aí, viu?
0: Tá ali, ó, atrás do seu ombro direito, né? Tá ali, aí, ó, tá dando risada, né, Bicudinho? Tá ali do lado do pai dele, grande Bernardo Silva, valeu aí pela participação. Bernardo tá num típico restaurante uruguaio na capital paulista. Legal demais o nosso repórter falando de São Paulo, capital. E agora nós vamos para o Rio de Janeiro. Tem gente torcendo para a Espanha e o João Leite está acompanhando de perto. Alô, João. Muito bem, já já o nosso João com a gente, não tem problema nenhum. 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
0: Muito bem, 8:26, 34 minutos para a bola começar a rolar. Isso horário de Brasília, 5:26, no horário local em Guadalajara. Agora, Lucasito. Ah, Lucasito. Até segunda-feira você é visto com outros olhos, viu, Lucasito?
8: Por quê?
0: Você toma cuidado que se as coisas não correrem bem, a gente vai te denunciar. Não, Lucasito, é você está infiltrado, hein, Lucasito?
8: De jeito nenhum.
0: É, o seu sobrenome não engana. Dois jogadores, aliás, titulares da seleção japonesa são homônimos, são primos, Lucasito. O Hiroki Ito e o Junya Ito. Boa noite, Lucasito.
8: Boa noite, Guilherme Lage. Não, não são primos. Mas eu tô otimista com a seleção brasileira, viu? O Japão acho que não vai passar, não, Guilherme.
0: Muito bem, esse é o nosso plantão esportivo, Lucasito Luquinhas.
8: Sim.
0: Essa é a terceira e derradeira rodada da fase de grupos, chave H. Hoje, um dia com vários jogos, né? Com 6 partidas. Teremos esses jogos agora das 9 da noite e depois tem bola rolando no horário que você costuma desenvolver outra atividade, à meia-noite, hein, Lucasito?
8: Que isso, nenhuma atividade meia-noite, só quando estou aqui trabalhando nos jogos. A gente já teve a definição mais cedo, Guilherme, do Grupo I. A França goleou a Noruega por 4-1 e Senegal fez 5-0 sobre o Iraque. Então esse Grupo I teve a França passando na liderança, 9 pontos, a Noruega também classificada com 6. Senegal ainda aguarda o resultado dos outros grupos, por enquanto está entre os melhores terceiros, tem 3 pontos, então vai ter que aguardar o desempenho das outras seleções. E o Iraque está eliminado, 3 jogos e 3 derrotas. Agora a gente vai ter a definição deste Grupo H, além de Uruguai e Espanha, a bola vai rolar no mesmo horário para Cabo Verde e Arábia Saudita. Esse que é um grupo que está bem embolado também, a Espanha já está mais tranquila, mas também ainda não está garantida a matematicamente na próxima fase. É a líder com 4 pontos, Uruguai também dependendo de si, mas tem essa pedreira pela frente, tem 2 pontos, Cabo Verde tem 2 pontos, pode se classificar também, pode inclusive se classificar só empatando os 3 jogos e avançando para a próxima fase, dependendo, claro, de um tropeço também do Uruguai. E a Arábia Saudita também com chances. Ela que é a lanterna deste grupo por enquanto, tem 1 ponto, mas de repente vence hoje Cabo Verde, pode ir a 4, também contando com o tropeço do Uruguai, pode avançar na liderança, na segunda posição, lembrando que ela não pode ser líder deste grupo, já que perdeu para a Espanha por 4-0 e a FIFA mudou, né, os critérios de desempate. O critério agora, o primeiro, é o confronto direto, então a Arábia Saudita poderia avançar na segunda posição deste Grupo H. E nos 2 jogos da meia-noite, as definições do Grupo G da Copa do Mundo, tem Egito e Irã e também Nova Zelândia e Bélgica. Este Grupo G que também está bastante embolado. O Egito é o líder com 4 pontos, o Irã é o segundo colocado com 2 pontos, vai ter exatamente essa partida entre Egito e Irã. A Bélgica, por enquanto, é a terceira colocada com 2 pontos e vai pegar a Nova Zelândia, que ainda tem chance de classificação também, mas por enquanto é a quarta colocada com 1 ponto conquistado. Guilherme.
0: Lucasito no plantão esportivo TMC, então, durante toda a nossa transmissão, Luquinha, você prepara a calculadora aí. Hoje é atenção total no futebol, hein? Porque precisaremos...
8: Mas sempre é, né?
0: Atualizar as contas durante os 90 minutos para informar o nosso ouvinte TMC, rede TMC de rádio em todo o Brasil, o que está acontecendo.
8: Quem está gritando aí atrás de você?
0: Não sei, o Anderson, não sei se é o nosso Anderson Sonsini, se é algo que está vazando do seu computador.
8: Não, do meu não.
0: Mas enfim.
8: É o seu Sonsininho.
0: É, mas ok. Lucasito, você vai atualizar as contas aí durante toda a nossa transmissão. Tudo que for rolando em Uruguai e Espanha, também em Cabo Verde e Arábia Saudita. Seleção de Cabo Verde, você tem gostado, Lucasito? Aprovou o Cabo Verde?
8: Não, ela poderia. É uma seleção que tá aí de azarão, que? Né, Guilherme?
0: Não, mas
8: não aprovei muito. Não.
0: Superou as expectativas até aqui, certo, Lucas?
8: Superou, mas mais por ruindade das outras seleções, viu?
0: Guilherme? Muito bem, tá. E o crítico e ácido Lucasito, que vai atualizar tudo no nosso...
8: que é?
0: No nosso plantão esportivo. Não ouvi também, qual foi?
8: Sobe. O Ivan nada, aí falando.
9: Por enquanto nada, não sobe.
0: É, sexta-feira tá nesse estado, não, não contribui, né?
10: Vocês querem uma prova?
0: Vamos em frente! 8 horas mais 30. Que isso, gente? É sexta-feira à noite, mas ainda temos limites, hein? É o futebol TMC pra você. Uruguai e Espanha vão jogar. Em meia hora a bola começa a rolar. O nosso João Leite vem no próximo bloco com a galera da Espanha ou vem agora? Já, já. Muito bem. Beleza. Então é o seguinte, o Lucasito

0: da noite tem um pouquinho de chão. No plantão esportivo TMC, Lucasito!
1: Uau!
0: É, essa sonoplastia. A sonoplastia safada que você ouve é dele, é de Anderson Sonsini. A nossa produção hoje a quatro mãos. Temos o nosso Henrique Camargos e Gustavo Garcês. Aê, muito bem. Equipe TMC escalada e pronta para a transmissão de Uruguai e Espanha. Eu sou Guilherme Lage, vamos juntos. Rápido intervalo. Na volta tem muito mais para você. 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

0: aqui na TMC Copa pra você. 8 horas mais 34 minutos, horário de Brasília, 5h34 em Guadalajara, no México. 26 minutos pra bola começar a rolar. Uruguai e Espanha vão definir o grupo H ao mesmo tempo. Você vai ouvir todas as informações de Cabo Verde e Arábia Saudita. As quatro seleções dependendo apenas de si para conseguir a sua classificação. Mais informações do jogo. O nosso repórter Kaique Silva.
1: Seleção do Uruguai, Gui, que vem com um problema interno no seu elenco, né? Tem 3 gols feitos e 3 sofridos dentro de campo nos 2 únicos jogos que fez até agora. A seleção do Uruguai não vem bem, tem apenas 2 pontos conquistados. E segundo a rádio Espectador Deportes, a rádio uruguaia, Valverde, Rocher, Ugarte e Bentancourt convocaram o Bielsa para reclamar da alta carga de treinos, que inclusive ficou um pouco explícita na nota do Flamengo, reclamando da nova lesão que teve o Arrascaeta, que vai para o banco de reservas hoje pela primeira vez nessa Copa do Mundo. Além disso, eles teriam pedido mudança tática para o jogo de hoje, pedindo para que o Bielsa jogasse um pouco mais recuado, e o treinador preferiu espelhar praticamente o jogo dos espanhóis. Assim, a confusão foi instaurada nessa reunião, com jogadores deixando inclusive a reunião de forma antecipada, quando o técnico teria dito que o elenco quer derrubá-lo por não ter convocado Luis Suárez e o volante Nandes para essa Copa do Mundo. Alguns membros do elenco do Uruguai abandonaram essa reunião, que inclusive o José Maria Jiménez tentou colocar panos quentes, mas acabou não conseguindo, Gui.
0: Essas informações são de uma rádio uruguaia, né, Kaique? Que assim, tudo indica que é verdade, né?
1: E a extensão de um problema que já vem acontecendo desde o ciclo para essa Copa do Mundo. A relação do elenco uruguaio não é boa com o técnico, com o técnico Bielsa, inclusive com algumas declarações que deixaram isso claro, né, Gui?
0: Muito bem. Essa informação surgiu dessa rádio ontem, ninguém negou, né? Ninguém apresentou outra versão, então tudo indica que realmente é verdade, né? E são muitos problemas. O

0: Bielsa se desentendeu com o Luis Suárez, se desentendeu com o Canóbio, né? É, se desentendeu com o departamento médico do Flamengo, com a questão aí do Arrascaeta. O Ronald Araújo também, né? Levantou polêmica, o zagueiro do Barcelona. Realmente é um ciclo turbulento, hein, Kaique?
1: E ainda, segundo a rádio, sob anonimato, um dirigente da Federação Uruguaia afirmou que o Bielsa sairá da seleção, abre aspas, em menos de um mês, Gui.
0: Muito bem. Em cima do que a gente falava, Ivan, parece ser um ciclo, assim, prestes a se encerrar, uma corda que tá prontinha para estourar, hein, Ivan?
2: Pois é. Então a gente vai estar atento ao jogo de hoje, principalmente ao comportamento dos atletas dentro de campo, mais uma vez, tá? Eu não boto confiança, principalmente diante da Espanha, eu não boto confiança, ou não tô depositando uma confiança grande nesse time do Uruguai para conseguir a classificação à próxima fase, mas eu acho que os caras também não vão fazer corpo mole dentro de campo, tá? É a seleção nacional e os caras amam jogar pela seleção nacional. Então, eu não espero outra coisa, muita dedicação por parte deles. Agora, a gente tá vendo que realmente as coisas não estão caminhando da melhor maneira possível. Então, eu acho que o Uruguai tem tudo para perder da Espanha na bola, não por conta desses problemas, entendeu? A partir do momento que a bola rola, os caras se fecham e eles vão pra porrada.
0: Muito bem. O Kaique, do outro lado, a Espanha, hein, Caicão?
1: Seleção da Espanha que vem com uma campanha diferente, né? E apesar do empate em 0-0 logo na estreia, diante de Cabo Verde, ainda não sofreu gol nessa Copa do Mundo. 4 gols feitos contra a Arábia Saudita e a zaga segue invicta ainda. Dupla de zaga formada ali pelo Pau Barci e também pelo Laporte, com o Cucurella na esquerda e a novidade de hoje é o Llorente, que jogou na estreia contra Cabo Verde e foi substituído pelo Pedro Porro no segundo jogo. A Espanha também tem um retrospecto favorito, né, contra a seleção do Uruguai, que anima inclusive os torcedores, porque em 10 confrontos o retrospecto mostra 5 vitórias da Espanha e 5 empates. E ainda 2 encontros em Copas do Mundo, 2 empates, 2-2 lá em 1950, quando o Uruguai foi campeão, no Pacaembu, no quadrangular final da Copa de 50, terminou com o segundo título do Uruguai, mas esse empate em 0-0 foi o primeiro encontro, e um outro 0-0, é um empate também entre as duas seleções, um 2-2 lá em 50, um 0-0 na estreia da Copa de 90, ainda com o pênalti perdido pelo atacante Rubem Sosa do Uruguai. Então a Espanha se apega também nesse retrospecto para esse confronto de logo mais, Gui.
0: Pedro Porro, que foi filmado arremessando uma bola, acertou numa cesta e falou Michael Jackson. Aí o companheiro, que me parece foi o Cubarsí, corrigiu e falou Michael Jordan. Ele queria dizer Michael Jordan e se chamou de Michael Jackson. Muito bem, vamos com o nosso João Leite, que tá com a gente. Agora sim, com a galera torcendo para a Espanha no Rio de Janeiro. Alô, João!
3: Fala, Guilherme, boa noite. Eu tô aqui na Casa de Espanha.
0: Tá na creche?
3: Tradicional Casa de Cultura Espanhola aqui na... Cara, é quase uma creche. Eu confesso que eu armei os equipamentos aqui pra falar com a dona Sônia, que tá do meu lado, e foi chegando criança atrás de criança, atrás de criança. Eu tô quase montando um time de futebol, jogando um joguinho aqui antes de começar o jogo. Mas foi estar aqui com a dona Sônia. Dona Sônia, qual a relação da senhora com a Espanha?
4: Eu sou filha de espanhóis, sou casada com o melhor espanhol do mundo. E o meu jogador favorito é o Pedri, e o meu placar é 3-1.
3: 3-1?
4: Sim, 3-1 para a Espanha.
3: Precário, 3-1 para a Espanha, concorda?
5: Não!
3: Vai ser quanto, então?
5: Vai ser 4-1.
3: Estão falando 5-0, já tiraram até meu fone aqui, a molecada tá animada aqui.
4: Olá! Espanha! Espanha! Olê!
3: Valeu, pessoal, volto com vocês aí.
0: Que beleza, hein, João Leite? Todo mundo uniformizado. Pra você que tá só escutando, falou, pô, okay. O pessoal tá todo mundo uniformizado. A creche ali em frente à câmera e a dona Sônia ali com a camisa da Espanha. Legal demais, o nosso João Leite. Já aproveito pra mandar um beijão aqui pra minha mãe, dona Sônia, que tá sempre escutando todas as nossas transmissões. 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
0: Vamos falar novamente de seleção brasileira, segunda-feira. Segunda-feira você não me aparece aqui, hein, seu Lucasito?
7: Ah, estarei aqui.
0: É, você vai torcer pros seus samurais azuis. Longe da... Tô brincando, Lucasito vai estar no plantão esportivo segunda, Luquinhas?
7: Já tô escalado.
0: Ai, ai, ai, hein? Senhor que não me abra microfone pra comemorar gol do Japão.
7: Nossa, não vai acontecer isso.
0: Até porque não teremos gol do Japão, certo, Lucasito?
7: É, não vai acontecer.
0: Muito bem, vamos com informações da seleção brasileira. Marco Belo tá de volta. Alô, Belo!
8: Guilherme, voltando aqui na jornada esportiva TMC para falar um pouco mais sobre a seleção brasileira, que hoje voltou aos trabalhos. Ontem os jogadores ganharam folga e hoje no CT de Morriston, 3 dos 11 titulares que começaram a partida contra a Escócia estiveram em campo. Vini Júnior, Rayan e Douglas Santos. E lógico, todos os outros reservas, inclusive Neymar. Os outros 8 jogadores que começaram a partida contra a Escócia ficaram fazendo controle de carga na parte interna do CT. A seleção brasileira volta a trabalhar no CT aqui em Nova Jersey amanhã pela manhã, bem cedinho, porque tem viagem para Houston no sábado. Eles vão para Houston amanhã, no domingo treinam lá no Texas e segunda-feira, claro, tem o jogo contra o Japão na fase 16avos da Copa do Mundo.
0: Valeu, Marco Belo. 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
0: Vamos ver um pouquinho agora sobre o Japão, antes do Ivan Drago opinar. Leandro Boldacchio e a seleção nipônica.
9: Voltando, meu caro Guilherme Laje, aqui na jornada esportiva da TMC. Amanhã partiremos para Houston. Segunda-feira tem um grande jogo Brasil-Japão. Fase 16avos, e os japoneses, tanto jogadores quanto a comissão técnica comandada pelo Hajime Moriyasu, gostaram de enfrentar o Brasil nessa próxima fase, todos eles com o discurso de que é possível sim vencer a seleção brasileira nesse momento. Destaque que dos 11 prováveis titulares, né, colocando ainda o capitão, né, o Ho Itakura ainda como grande dúvida, né, para a partida, todos eles atuam no futebol europeu. Não há nenhum jogador dos 11 titulares que, né, atua justamente no futebol japonês. Tem jogador do Bayern de Munique, do Stuttgart, tem do Frankfurt, na verdade. Tem jogadores que atuam na Itália, né, na Escócia. Enfim, um time recheado de bons jogadores e que certamente com a disciplina tática vai tentar surpreender o Brasil nessa segunda-feira, 14h. Os japoneses estão bastante otimistas, viu, Guilherme Laje?
0: É, meu amigo Leandro Boldacchio, eles estão falando em vencer a Copa do Mundo. Vamos ouvir o Ivan Drago. Brasil e Japão, japoneses não me parecem empáfia nenhuma, é o projeto, eles estão afim cada vez mais de chegar mais longe. E do outro lado, a nossa seleção. O que você está projetando para segunda-feira, Ivan?
10: Olha, é o seguinte, todo cuidado é pouco, porque o Japão já mostrou algumas virtudes, principalmente do ponto de vista coletivo. Então é uma seleção organizada, que sabe o que fazer com e sem a bola. Você vê que alguns movimentos, eles são feitos de uma maneira muito natural. O Nakamura pela esquerda é um jogador que a seleção brasileira precisa ficar atenta, como o Maeda, que é outro jogador que cai ali no setor. Eles jogam com 3 zagueiros, então, para se defender, linha de 5. Então, a seleção brasileira vai ter dificuldade, eu imagino, para encontrar alguns espaços. Isto posto, tá? Se a seleção brasileira conseguir colocar em prática o que ela fez do ponto de vista coletivo, ou seja, conjunto, exatamente o que aconteceu no jogo contra a Escócia, o Brasil tem mais qualidade técnica para superar a seleção japonesa. Favoritismo, Brasil. Porque o Japão tem as suas virtudes, como eu coloquei, a nossa obrigação passar para a nossa audiência o que o Brasil vai encontrar do outro lado. Agora, a seleção japonesa não tem nenhum jogador que esteja se destacando ou que seja um protagonista nessa Copa do Mundo. O jogador mais técnico é o Kubo, que ao que tudo indica não vai reunir condições de jogo. O Vinícius Júnior é um dos protagonistas da Copa do Mundo. Então, qualidade técnica, refino, a seleção brasileira é mais dotada. Espero que o Brasil possa, mais uma vez, fazer um trabalho convincente do ponto de vista coletivo, porque é uma equipe ainda em formação. Tá tentando achar essa consistência, mas vai dar Brasil.
0: Muito bem, esse é o nosso Ivan Drago, o papai do Theo, que completou mais um ano de vida ontem. Parabéns, Theo Drago, que você continue com muita saúde, aprontando bastante, viu, Theo? Não dá descanso nem pro papai, nem pra mamãe. Pode continuar chutando bola dentro de casa, brincando bastante, correndo pra lá e pra cá, indo dormir meia-noite. O papai e a mamãe vão cuidar de tudo, viu, Theo? Fica tranquilo e parabéns por mais um ano de vida. 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
0: 8h47, 13 minutos para a bola começar a rolar em Guadalajara, no México. Por lá, 5h47, final de tarde. Espanha e Uruguai, ou melhor, Uruguai e Espanha, mando hoje, né? O nome à esquerda no placar é do Uruguai, então oficialmente o jogo é Uruguai e Espanha. Vamos fazer o seguinte, mais um rápido intervalo e na volta, pra gente não correr risco aqui de perder entrada no campo, cerimonial, hinos, a gente volta com muito mais pra você. 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

0: Estamos de volta aqui na TMC Copa pra você. 8 horas mais 50 minutos. Tudo praticamente pronto no estádio Jalisco em Guadalajara. Já estamos com as equipes apontando no túnel. Você já está ouvindo aí o áudio ambiente. Dentro de instantes, Uruguai e Espanha vão jogar. Vamos fazer o seguinte, Kaique Silva, dá tempo. Já vamos confirmar então o Uruguai. Aí vem a Celeste, lá vem os charruás. Aí vem o Uruguai.
1: Do técnico Marcelo Bielsa, é louco Bielsa. Do goleiro 23, Muslera. Na lateral direita, 13 para Varela. Dupla de zaga, de número 3, Sebastián Cáceres. Ao lado dele, 16, Matias Oliveira. Na esquerda, 25 para Sanabria. No meio campo, 5 para Ugarte, 6 para Bentancur, número 8 para Valverde. Mais à frente do ataque, 20 para Maximiliano Araújo, número 14 para Canóbio e 9 para a novidade, Darwin Núñez.
0: Muito bem, Uruguai escalado no momento em que vem pro gramado do estádio Jalisco, as equipes de Uruguai e Espanha. Canta, Shakira!

equipes de Uruguai e Espanha posicionadas em torno daquele globo em formato de bola no centro do gramado, no cerimonial novo da FIFA. Nós vamos às execuções dos hinos do Uruguai e da Espanha em Guadalajara, no México. E na sequência, o Kaique Silva vai confirmar também a escalação da Espanha. Hino nacional uruguaio no seu rádio a partir de agora.

0: executado sob os olhares atentos de Diego Forlán e Diego Godín, né? Ex-jogadores dessa seleção que fizeram história na Copa de 2010, quando o Uruguai chegou até as semifinais. Agora, o hino nacional da Espanha, campeã do mundo em 2010.
1: Espanha!
0: E atual campeã da Eurocopa.

0: espanhol também no estádio Galisco. Instantes antes da bola rolar, o Luiz de la Fuente vai ali até o banco do Uruguai cumprimentar o Marcelo Bielsa. 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
0: Muito bem, agora chegou a hora. Aí vem a fúria. Aí vem a Espanha.
2: Do técnico Luiz de la Fuente em busca de garantir o seu favoritismo, né? Confirmar o seu favoritismo, uma das favoritas nessa Copa do Mundo, do goleiro 23, Unai Simón. Na lateral direita, número 5 para Llorente. Dupla de zaga de número 22, Cubarsí, 14 para Laporte. Na esquerda, número 24 para Cucureia. No meio campo, 16 para Rodri, o capitão. Ao lado dele, a novidade, número 6 para Mikel Merino e também número 20 para Pedri. À frente, no ataque, 19 para Lamine Yamal, 15 para Alex Baena e número 21 para Oyarzabal.
0: Arbitragem para Uruguai e Espanha.
2: Árbitro norte-americano, Ismael Elfati, apita a partida, auxiliado por Corey Parker e também por Kyle Atkins. Arbitragem de vídeo é da Nicarágua, da senhora Tatiana Guzmán.
0: Muito bem, tudo pronto para Uruguai e Espanha. Equipes no gramado. Uruguai hoje joga com o seu uniforme que muitos têm chamado de Capitão América, o Homem de Ferro, né? Lembra ali mesmo a armadura dos super-heróis, numa cor meio roxa, azul escura. Esse é o uniforme do Uruguai. A Espanha joga nesta sexta-feira à noite com o seu uniforme todinho branco. A FIFA gosta, né, de cores, de uniformes monotemáticos ou monocromáticos, melhor dizendo. E por isso o Uruguai vai inteiro de azul escuro e a Espanha inteirinha de branca. Ivan Drago, Uruguai e Espanha inteirinho de branco, a seleção espanhola. O que esperar? Será que o Uruguai, em meio a toda essa crise, vai conseguir reunir forças para incomodar a poderosa fúria atual campeã europeia, Ivan?
3: Vamos lá, Guilherme Lage. Ela não tem outra alternativa, né? A seleção uruguaia. Ela precisa se mobilizar para conseguir a vitória diante da Espanha. Não é uma tarefa fácil. A Espanha, principalmente com a presença do Lamine Yamal, é uma seleção muito forte, uma das candidatas ao título da competição. Agora, até aqui a seleção uruguaia teve muita dificuldade. E nos dois primeiros jogos contra a Arábia Saudita e Cabo Verde, a seleção uruguaia teve mais de 60% de posse de bola. E não conseguiu fazer muita coisa, essa é a verdade. Não conseguiu construir, criar muita coisa. Tem mais dificuldade de conseguir superar defesas mais fechadas. Hoje, por exemplo, diante da Espanha, é pouco provável que a seleção uruguaia tenha posse de bola. É pouco provável. Então, como ela vai conseguir reagir ao adversário? Pode ser um cenário interessante para ela jogar no contragolpe. Porque até aqui, quando ela precisou ser a seleção protagonista do jogo, ela não conseguiu. Contra as seleções mais frágeis, repito, Arábia Saudita e Cabo Verde. Então, diante de uma seleção mais forte, onde a Espanha provavelmente vai ficar mais com a bola, vai trocar passes, é a principal característica da equipe espanhola, como o Uruguai vai conseguir se mobilizar para reagir, para jogar no contragolpe? Vai se sentir confortável ou vai virar uma presa fácil? Defensivamente, é um time que também sofre. E o Muslera não passa confiança no gol. Esse é outro problema. E ele continua bancando o goleiro. Muito bem. Pelo outro lado, a gente sabe que a Espanha, evidentemente, vai tentar de alguma forma envolver o adversário, vai ficar trocando passes no campo de ataque, vai ter calma para achar os espaços. E como ele não esteve no primeiro jogo contra Cabo Verde, o Lamine Yamal, evidentemente, faz muita diferença pelo lado direito do campo. Vale lembrar mais uma vez que o Nico Williams, que é outro jogador que tem se destacado pela seleção, mais uma vez fica como opção no banco de reservas. Agora, se a bola cair no Lamine, eu tenho certeza que boa coisa pode sair dos pés dele. Então, se a bola cair no Lamine, eu tenho certeza que boa coisa pode sair dos pés dele. Então, acho que a Espanha tem tudo para fazer um jogo de imposição. E como o Uruguai precisando da vitória, acho que a Espanha tem tudo para fazer um jogo de imposição. E como o Uruguai precisando da vitória, vai reagir. A Espanha, evidentemente, é favorita.
0: Muito bem, tudo pronto para a bola começar a rolar no estádio Jalisco, em Guadalajara, no México. Uruguai e Espanha vão jogar Lamine Yamal. Vai para o seu terceiro jogo numa Copa do Mundo. O primeiro ele entrou na segunda etapa, diante de Cabo Verde, no desespero para tentar vencer o jogo. Contra a Arábia Saudita, teve grande atuação, marcou pela primeira vez e agora vai para o seu